0: vantagem, porque cada vez que um atleta da ponte cai, demora um tempo muito grande o atendimento. Dessa vez, foi o goleiro Vinícius. Aí fazendo a movimentação no campo de ataque, a equipe do Náutico lateral, Arnaldo cobrou, soltou para Betão, Betão recua para o Anderson, esse faz o lançamento ali buscando ali o Borás e o Derek, apareceu o zagueiro da ponte, na verdade era o Baianinho, fez o corte. Domina a bola ali o Luiz Cláudio, dominou, tentou ali na luta, apareceu na frente o zagueiro da ponte, deu um escanteio de graça para o Náutico, Moisés Oliveira.
1: Ação do Náutico agora pela direita, forçando o erro da ponte, né? Aconteceu.
2: Olha o Londrina, desvia pro gol, João Vitor! Gol! Londrina! Do Londrina! Cruzamento da direita, João Vitor, metido entre os zagueiros, nem precisou pular. Aprumou o corpo. Deu uma cabeçada que foi morrer no canto esquerdo de Thiago Couto. 29 do primeiro tempo, empata o Londrina. João Vitor, número 22. Ele é fera, foi pra galera. Mexe na história do jogo e muda o placar. PMC.
3: Esporte.
2: Tá empatado, Esporte 1.
3: Londrina.
2: Também tem um. Vinícius Calado.
4: Lado direito de ataque do Londrina, a gente já havia destacado no começo da partida que o time do Paraná estava chegando e com perigo nas costas do Felipinho. Foi por lá que conseguiu esse gol de empate. Lateral direito, Cauê Leonardo. Levantou a cabeça, fez o cruzamento. O João, camisa de número 22, o João Vitor, subiu na marca do pênalti, disputou com o Claudinho. Testou, como manda o figurino. Bola no chão, quicando antes de entrar no canto esquerdo do Thiago Couto, que pulou só para sair na foto. O nome do gol, assinatura da emoção, é João Vitor, que deixa tudo igual aqui na ilha. Agora o Sport tem um. O Londrina também tem um e na testada ele terminou se chocando cabeça com o Claudinho. Está sendo atendido agora o autor do gol de empate do Londrina, Vitor.
2: 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Na ilha, 31 minutos e meio, primeiro tempo. Sport tem um, Londrina também um, Tarci.
0: 28 minutos, é o segundo tempo no Moisés Lucarelli. Ponte um, Náutico também um.
5: Na Série B, no estádio 1º de maio, gol do Botafogo de Ribeirão Preto, Patrick Bray. São Bernardo 0, Botafogo 1.
2: Olha a hora. Na TMC 93.
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3: Vitor Araújo.
2: Se fecha o time do Londrina, o Sport domina e volta para o campo de defesa. João Lucas Farias. E agora? Tá empatado, João.
7: É, o Sport estava com controle do jogo, estava com mais posse de bola, mas uma das coisas que eu destaquei no primeiro comentário era esse cuidado pelos lados do campo, pelas descidas que o Londrina estava tendo, principalmente nas costas do Filipinho. Então a gente viu um lance onde o Cauê Leonardo conseguiu o cruzamento, gol dentro da área do João, né? O Londrina consegue empatar o jogo, chegando com esse ímpeto ofensivo pelo lado do campo, era uma preocupação do Sport, mas o Sport não estava mal no jogo, estava conseguindo controlar as ações, estava conseguindo ter posse de bola e estava perto do segundo gol, estava criando, estava tentando ter chances mais claras. Então tem que retomar essa pegada, né? Já
2: olha,
7: sabia.
2: Olha agora pela esquerda, Hernanes dominou, cruzou, Perotti, pra fora! Cabeça por sobre o gol, Osmar!
8: A boa jogada pelo lado esquerdo, de pé em pé, a movimentação contou com Cleison, Filipinho e o passe do Barleta para o Cleison. Uma bela achada na linha de fundo pelo lado esquerdo, ele cruzou. Perotti se antecipou a marcação e cabeceou buscando o canto alto esquerdo, mas ela foi por cima da moldura. Segue 1-1 na Ilha do Retiro.
2: Você falava, diga, João.
7: Mas a pegada é essa, né? O Sport tem que voltar e tem que continuar atacando, porque estava bem no jogo. Tomou um gol no lance de falha defensiva, né? A cobertura ali dentro da área terminou não acontecendo da melhor forma, né? O Claudinho não conseguiu cobrir e o Londrina chegou ao empate. Mas o Sport estava melhor, tinha o controle do jogo, tinha mais posse. Tem que ter cuidado com esse ímpeto do Londrina para conseguir ficar na frente novamente.
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0: E na Ponte uma mudança, né, Moisés? Entrou 17, saiu 6, é isso?
1: Isso, saiu o 6, Juan, entrou 17, Miguel.
0: Aqui, 1-1, Vitor.
2: O jogo na Ilha, Thiago Silva, diga, Thiago.
3: Olha, Vitor, o Sport está tentando, de novo, o importante é não sentir o gol. Né? O Sport, acredito que não vai sentir esse gol, está conseguindo trocar passes, está conseguindo criar jogadas. O Sport, além do gol, já teve 3 chances reais e cristalinas de fazer o segundo gol. Tem que ter mais competência, mais eficiência, né? Porque não teve, o Londrina foi lá e empatou o jogo. Mas tem tempo para o Sport reagir e voltar a ficar na frente do placar, Vitor.
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0: O Náutico vai empatando, empatando com a equipe da Ponte Preta em Campinas. 1-1 é o segundo tempo, Mário.
4: Em andamento na Série B, segundo tempo do estádio 1º de maio, São Bernardo 0, Botafogo de Ribeirão Preto 1.
2: A Ju toca uma bola na fogueira para o Thiago Couto, lá dentro da pequena área, solta na cabeça de área para o Wino Oliveira, sai bem o time do Sport, entrega nos pés de Barleta, ele vai em velocidade, colocou na frente para o Cleison, Cleison dominou, recebeu pela canhota, tentou passar desarmado pela defesa, Cleison vai atrás da bola, pega a sobra, vai outra vez para o campo de ataque, distribuição na ponta esquerda para Filipinho, mais atrás para Barleta, Barleta segura, toca na cabeça de área para o Wino Oliveira, William toca no corredor central, Hernandes dominou, cabeça erguida, marcação aperta para cima dele, solta lado direito, Zé Gabriel na lateral, tem jogo, Claudinho recebeu, marcado, toca para trás, volta a jogada para Zé Gabriel, ele coloca pelo meio de campo para Hernandes, Hernandes dominou, viu ali a passagem do Perotti, tocou para o centroavante, fez o pivô, mais atrás para o Kaique, Kaique distribuiu, lateral esquerda para Filipinho, Filipinho mais atrás para Barleta, time rubro-negro encaixotado na marcação do time do Londrina, volta para Kaique, roda a bola, vai pelo meio, na cabeça de área para Zé Gabriel, Hernandes, um toquezinho, Zé Gabriel dominou, lado direito, caiu para Claudinho, Claudinho domina de novo, a bola para trás, vem para Zé Gabriel, ele vai tentar levar para cima da marcação, lado esquerdo de novo com Kaique, Kaique tenta subir pelo meio para Barleta, Barleta recepcionou, vai para o drible, ganhou do primeiro, tocou pelo meio de volta para Zé Gabriel, Zé Gabriel soltou na meia direita para Hernandes, Hernandes ficou de frente, balançou, passa do primeiro, vai para o chão, é falta nele. 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
2: Tá difícil furar o bloqueio, quem sabe na bola parada, Osmar.
6: Na quina da área, pelo lado direito, na boa jogada individual do Diego Hernandes. Ele balançou quando puxou para dentro, ameaçando a batida, sofreu o rapa do Paulinho Mocelin. Falta perigosa para alçar a área contra a meta de Maurício Kozlinski. Segue 1-1.
2: Cleison ergueu o braço direito, é com ele. Cleison na cobrança, mandou dentro da área. Se estica, Potter quer para afastar. Na meia lua de grande área, Barleta caiu. O árbitro mandou seguir. Contra-ataque para o Cauê Leonardo para o time do Londrina. Coloca a velocidade, cruza a linha do meio de campo. Tá pela esquerda, lateral direito. Cauê Leonardo soltou para Vitinho. Vitinho dominou. Tá próximo da grande área, mas dá o toque mais atrás. Domina João Vitor, autor do gol de empate. Ele vai para o meio. No corredor, domina. Vem Lucas Marques, bate em cima da defesa. William Oliveira recupera a bola para o time do Sport, deixou para o Perotti. Perotti passou da marcação do primeiro, agora está entre três, tocou para trás. Organiza o time com o Brunegro no campo de defesa. Filipinho demora para a opção, lançou na ponta direita para o Hernandes. Campo de ataque, protegeu, marcação apertou, ele segurou. Escapou o Hernandes na direita, tem jogo. Claudinho pegou, Claudinho tocou, entrada de área. Barleta acaba desarmado, roubou Barleta, tocou Claudinho atrás. William Oliveira para o gol, pega o goleiro.
7: Sport
2: defende Kozlinski. Osmar.
6: Mais uma boa jogada pela esquerda, começando com Diego Hernandes acionando o Claudinho. Cruzamento não foi bom, sobrou para Barleta, a bola foi espirrada. Até poderia ter um arremate do Diego Hernandes, mas o jogador do Sport acabou tirando a oportunidade de chute do Hernandes. Aí ela sobrou ainda na meia lua da área para William Oliveira, que bateu da onde viu, porém no, em cima do goleiro não tinha nenhuma chance de perigo. Segue 1-1.
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2: Zé do Carmo, comentarista técnico.

0: Náutico em campo. Diga, Zé.
1: O Náutico está bem melhor, está criando inúmeras oportunidades. E é claro que precisa daquela tranquilidade para você finalizar. E a gente sabe que a ansiedade é tanta que ele está acabando não fazendo da maneira mais correta. Mas o Náutico, agora sim, é o Náutico DL dos Anjos, que a gente não só cobramos, como também gostamos.
0: E essa marcação do Londrina aqui, o que é que o Sport tem que fazer para furar, hein? João Lucas Farias.
2: Olha, Vitor, o Sport está conseguindo se movimentar bem. A gente vê que o Sport consegue avançar pelos lados do campo, não só com o Claudinho pela direita, mas com o Felipinho pela esquerda. O Diego Hernandes está muito participativo, né? Não só pelo gol, mas na forma como ele consegue contribuir no meio campo, consegue abrir espaço para a subida dos jogadores pelo lado do campo. É um jogador interessantíssimo. E o Sport tem que chutar de fora da área, é uma das possibilidades, né? Porque o Londrina consegue cercar bem. E o Sport tem essa dificuldade de conseguir penetrar, então essa é uma das possibilidades. Mas também ser mais assertivo nas finalizações, né? Ter a oportunidade clara e conseguir finalizar para o gol. Isso é importante, você ter o controle do jogo, você criar oportunidades e você guardar essas chances que você está tendo.
0: 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Sport Londrina 1-1, Tassi.
3: 37 minutos é o segundo tempo no Moisés Lucarelli. Um Ponte, um Náutico.
4: Amanhã tem Série B, 16 horas. Criciúma e Goiás, Ceará e Cuiabá.
0: Teve mexida no Sport, Osmar.
5: Exato, saiu camisa 30, Christian Barleta, para entrada do 31, Marlon Douglas.
3: Expulso.
0: Diga, Tassi.
3: Pato Nunes, uma partida horrorosa, não acertou nada do que tentou. Toma o segundo cartão amarelo e está fora do jogo, Moisés.
6: Já era para ter sido expulso há tempo, ele é muito irresponsável. Desde que ele entrou, que ele dá pancada, dá chute, dá pontapé, expulsão corretíssima. Não quer jogar, Pato Nunes, vai pra casa. Agora ele deu uma cotovelada no camisa 8, André Lima. Claro, claro. Se ele não tivesse o cartão amarelo, iria ser expulso do mesmo jeito, tá?
3: E ele foi dar um passe de três dedos, viu, Vitor? Colocou a bola fora do estádio. Pra você ter a noção da partida horrorosa desse 22 do Náutico.
0: 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Osmar, o que é que houve aí com Barleta, Osmar?
5: Sentiu o Christian Barleta e logo na primeira etapa ele sai pra entrada do Marlon Douglas. Lá vai o Sport.
0: Vem pela direita, Claudinho, meteu o cruzamento pro Perotti. Protegeu, deixou passar Filipinho pela esquerda. Dominou, cortou pra dentro, pé direito, cruzou. Marlon protege a bola pro Hernandes. Chega Paulinho Mocelin pra afastar. Tira a bola para a equipe do Londrina, volta para o Sport, vem para Zé Gabriel. Ele protege no corredor central, entrega pela direita para Jumba. Jumba tenta subir para o ataque, a distribuição na meia direita para Hernandes. Hernandes de três dedos na frente para Cleison. Cleison de volta, vem para o Hernandes. Hernandes colocou para Cleison, para o Hernandes dentro da área, bateu para o gol!
7: Sport

0: Esporte.
1: Tabelou com Clayson e foi pra rede! Aos 43 minutos do primeiro tempo,

0: 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Foi pra galera! 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
1: Esporte!
0: Dois! Duas vezes, Hernandes!
1: Londrina!
0: Só tem um! Osmar Cordeiro!
2: Para balançar a rede, estremecer o torcedor rubro-negro e fazer o Leão ir para os vestiários em vantagem. Na tabela do espaço curto, dentro da área, pela quinta no lado direito, Cleison com Diego Hernandes. O jogador, o gringo, conseguiu ganhar a dividida e com o espaço, ele viu um gol de frente para ele. Chapou no canto direito. Diego Hernandes faz seu segundo na partida. Um jogador que faltava para o rubro-negro. Um camisa 10, vestindo a 20, mas marcando gols. Balançando a rede e fazendo dois para o Sport. Um para o Londrina, Diego Hernandes.
0: Londrina vem para o ataque, cruzamento do Verão, uma afasta a defesa. Tira o rubro-negro, vai puxando o contra-ataque. Cleison colocou de chaleira na ponta direita para Hernandes. Cruzamento do meio de campo, balançou, tentou cortar por dentro. João Vitor toma para a equipe do Paraná. 2 a 1 vence o time do Sport aqui na Ilha do Retiro. E ataca Londrina, outra vez, lado direito, na meia direita. Vitinho recolheu, passou ali o Cauê Leonardo. Vitinho bate pro gol, bate para fora. 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Na Ilha, Sport 2, Londrina 1, Tassi.
2: No Moisés Lucarelli, 42 minutos e meio. É o segundo tempo, um Ponte, um Náutico.
3: Segundo tempo lá no 1º de maio, São Bernardo 0, Botafogo de Ribeirão Preto 1.
0: E a hora certa, TMC. 9 e 18.
1: Vitor Araújo.
0: Perotti caiu na área, mas o árbitro diz que não houve nada. Tiro de meta para Kozlinski. Tá 2 a 1 para o time do Sport, 4 a mais, vamos até 49. Thiago Silva, de novo Hernandes, Thiago.
4: É, vitória parcial merecida do Sport, Vitor, até então. O Hernandes decidindo, né? Quando o Tarsis fala que o Pato Nunes está apanhando da bola no Náutico, a gente precisa evidenciar quando o nosso futebol faz uma boa contratação, né? E o Hernandes está decidindo para o Sport, muita qualidade com a perna esquerda. O Sport faz um primeiro tempo bom. O problema, o fora da curva do Sport no primeiro tempo foi o gol sofrido, né? Com falha defensiva, que não é novidade, né? Um problema meio crônico, resolveu ali contra o Vila, sofreu pouco, hoje já sofreu de novo, mas com a bola no pé o Sport tá bem no jogo, Vitor.
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0: Zé do Carmo, comentarista técnico, Sport com, aliás, o Náutico com menos um, como é que tá aí, Zé?
5: Olha, na verdade, são situações que a gente fica a se perguntar, né? Até quando essas coisas vão continuar dessa forma. Mas de uma coisa pode ter certeza, o espírito do Náutico, depois de algumas modificações no time, é outro completamente diferente, viu, Vitor?
0: Vem Londrina para o ataque, bola distribuída na lateral direita. Cauê Leonardo dominou pelo meio para Vitinho. Vitinho balançou, Marlon na marcação. Ele vai pelo meio para João Vitor. Protegeu, mandou lado direito. Correu atrás da bola o Cauê Leonardo, mas viu passar. É tiro de meta. 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
0: E o Hernandes é o nome do jogo aqui, João Lucas Farias.
6: Pois é, muito bem o Hernandes, né? Autor dos dois gols da equipe do Sport. Eu diria que Hernandes está tão bem que até Cleison, que a gente falava tanto no ataque que não conseguia participar, está jogando bem no jogo de hoje, né? Duas participações para gol do Cleison nos gols do Hernandes. Destacar também um bom jogo do Claudinho pelo lado direito, está bem também. O Sport, quando consegue contatar os principais jogadores no ataque, a diferença de qualidade técnica fica muito grande. O Sport tem melhores jogadores do que o Londrina. Tomou um gol, mas conseguiu retomar, está na frente novamente e é merecido.
0: Londrina domina com o Mocelin. Pela meia esquerda, dois marcadores. Vai para o chão, falta em cima do Paulinho Mocelin. Reta final do jogo, já estamos com 49. É bater a falta e terminar o primeiro tempo com o Sport na frente. 2-1 para o rubro-negro da Ilha. Dois gols de Hernandes. João Vitor marcou para o time do Londrina e o Mocelin demora uma vida para levantar. Vinícius Calado.
7: Última oportunidade, muito provavelmente do primeiro tempo, vai ficar a cargo do Londrina. Está longe da área, vai chover na grande área leonina. A bola parada do Tubarão. 2-1 Sport, Vitor.
0: Tá de pé o Paulinho Mocelin, o João Vitor que vai para a cobrança, pé direito com a canhota, tem Vitinho. Dois homens do Sport na barreira. Dali o Cleison. É, o Cleison está indicando para o companheiro ficar por lá.
7: Mais
0: subiu
7: um.
0: A placa com mais um. Vamos até 50. 49 e 50 segundos. Vai terminar o primeiro tempo aqui na Ilha. Está autorizado para a cobrança João Vitor. Ele corre na bola, pé direito, mandou para o segundo pau. Subiu o Thiago Couto, pegou, largou, afasta a defesa, mas tem falta. Falta em cima do goleiro.
8: Expulso.
0: Mais um, Tassi.
8: Betão, um lance que estava inteiro para ele numa bola que foi aí. Subiu, quicou. E aí o David da hora tomou a frente do lance e o Betão puxou.
0: Acabou.
8: O jogador. Era o último homem, expulso o Náutico com 2 a menos. Acabou na Ilha o primeiro tempo, Vitor.
0: Fim da primeira etapa. Sport está ganhando. 2 para o Rubro Negro, 2 do Diego Hernandes, 1 para o Londrina. A reta final do Náutico, Tarsi.
8: Betão expulso e o Náutico com 2 a menos, Moisés.
9: Agora faltou um pouco de inteligência também pro Betão, né, Tarsi? Porque ele perdeu para o jogador camisa 16, o Léo Gomes. A bola vem alta, uma bola calma, fria, e ele criou tudo isso. Segurou o atleta pelo pescoço, derrubou o último homem, meu amigo. É cartão vermelho. Que tragédia de jogo do Náutico, viu? Essa é a verdade. Uma tragédia, gente. Pelo amor de Deus. Betão expulso. Para a sorte do Náutico, só tem mais 6 minutos. Tá orando agora o torcedor do Náutico, viu, Tassi? Mudança.
8: Vamos lá.
9: Saindo o 44, Gustavo Almeida, para a entrada do camisa 9. Foi isso?
8: Isso.
9: O Damião. Vai ter mais uma mudança na equipe da Ponte Preta. O camisa 13, Matheus Souza, vai entrar em campo. E vai sair. A placa vai subir por aqui.
8: 18.
9: Pronto, vai sair o 18. O camisa 18 é o Davi da Hora. Então, últimas mudanças da equipe da Ponte Preta. Tassis.
8: Tem falta a equipe da Ponte para fazer a cobrança. Náutico com 2 a menos. Olha que situação. Autorizado Elvis. Bateu direto. Segura, Muriel. E aí os jogadores da Ponte ficam no desespero. Foi todo mundo para a área. E o Elvis bateu direto pro gol. Lá vai Rian pela equipe do Náutico. Trabalha a bola. Pato, Nunes e Betão expulsos. 48, iremos até 51. E o Náutico está com 2 a menos. A Ponte vai tentar fazer o gol. O Náutico vai tentar se segurar. A bola veio no pé de ganha. Palácios domina. Ficou pedido falta ao jogador do Náutico. O juiz não deu a falta e o jogador do Náutico ficou sentindo no ataque, Moisés.
9: Ficou sentindo, Tassis. Agora é aquela dividida, né? Aquela dividida com o jogador defensor da equipe da Ponte Preta. Não vai e volta, vai e volta ali o Luiz Cláudio. Ele ficou pedindo uma falta, mas não foi falta não. Aí é uma dividida normal. É que ele tomou a pior porque o jogador da Ponte Preta caiu por cima dele na cabeça ali, né?
8: Lá vem Elvis, com a Ponte, passe veio pro camisa 17, Miguel. Miguel corta por dentro, apareceu Jean Carlos. Tocou por último na bola, segundo o árbitro. É lateral para a equipe da Ponte fazer a cobrança. 49 minutos do segundo tempo, 1-1 em Campinas. O Náutico com 2 jogadores a menos. Vai tropeçando diante da Ponte Preta. A torcida da Ponte apoia, sabendo que o time pode conquistar o resultado positivo. Tem 2 a mais, mas tem pouco tempo para o jogo terminar. Vai ser autorizado. Elvis bateu, escanteio, afasta a zaga do Timbu. Bola caiu para André Lima. Ele faz o passe buscando o Baianinho. O passe foi errado, saiu pela linha de fundo. Em Moisés Oliveira.
9: Pressão da equipe da Ponte Preta, que tem 2 jogadores a mais em campo do que o Náutico. Tentando ali uma jogada do volante, o André Lima, que tentou dar entre as linhas. Só que foi com muita força, a bola acabou saindo pelo lado direito de ataque da equipe da Ponte Preta. O jogo segue 1-1 e o Náutico tem dois jogadores a menos, Tassis.
8: É, o árbitro deu os 6 minutos, iremos aos 51, chegamos aos 50 minutos. O Náutico tenta chegar ainda no ataque mesmo, com dois homens a menos. O jogador da Ponte chuta para onde o nariz aponta. Elvis de primeira para Damião, ficou pedindo falta, a arbitragem mandou seguir. Lá vai Borassi, chegou o Palácios, desarmou. Lá vai a Ponte, perigosa. Lá vai ali André Lima, dominou o Baianinho, pediu a bola, recebeu pela ponta direita. Lá vai Baianinho, cortou por dentro, tabelou com Elvis. Na devolução afasta a zaga do Náutico, volta para a Ponte. Na tentativa ali de chegada do camisa número 13, Matheus, ele foi desarmado por Derek. Na sequência puxou e fez a falta, vai acabar o jogo em Campinas. Vai acabar o jogo, o árbitro deu mais um, é isso, Moisés?
9: Isso, Tarso, mais um.
8: Iremos a 52, portanto, vai movimentar a bola ali a equipe da Ponte, a equipe do Náutico no campo de defesa. Ao que parece, com dois a menos, vai ficando satisfeito com o empate. O Anderson não tem pressa para cobrar. Ele vai deixar a bola ali para Wanderson. Os jogadores da Ponte reclamam da cera do Náutico. Interessante que a Ponte fez cera o jogo todo. Agora é a hora do Náutico segurar um pontinho e os jogadores da Ponte não aceitam. Pintão amarelo para o 13 da Ponte, Moisés.
9: Isso, camisa 13 que entrou agora há pouco, Matheus Souza, tomou cartão amarelo.
8: Tenta chegar a equipe da Ponte, lançamento, lá vai Baianinho na velocidade com o Rian. Toca por último o jogador do Náutico, tem lateral a Ponte para fazer a cobrança. Chegando na reta final da partida, poucos segundos para o jogo acabar. Elvis domina, ele vai levando a bola pelo lado direito, soltou para Baianinho. Cruzamento, afasta Wanderson. Vai acabar o jogo, a Ponte tenta chegar no ataque ainda, sabendo que tem dois a mais. Cruzamento, afasta de novo Wanderson. É fim de jogo em Campinas.
1: Ponte Preta. Náutico.
8: Também
1: Tarsis Michel.
8: Jogo encerrado em Campinas. Rapidamente, Moisés Oliveira. Próximo desafio do Náutico, Moisés.
9: Contra a equipe do Ceará, na terça-feira, às 9:30 da noite, dia 18, pela 23ª rodada da Série B. O Náutico volta à capital pernambucana. Amanhã à tarde, sem tempo para nada, terá três desfalques já confirmados. Então terá o Arnaldo, terceiro cartão amarelo. Pato Nunes expulso e Betão também expulso. Vinícius pode voltar nessa partida na próxima terça-feira. Grande Tarsis.
8: Valeu, Moisés Oliveira. Eu aciono o Mário Júnior. Tem um intervalo do jogo do esporte, Mário.
3: É isso aí, Tarsis Michel, o pesadão da galera. Final de jogo em Campinas. Um para a Ponte Preta, um para o Náutico. 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
3: 9:29, um destaque da opinião TMC, Thiago Silva, esporte ganhando o jogo 2-1 do Londrina, o seu destaque, Thiago.
4: Fez um primeiro tempo, na verdade, Mário, aceitável, trocando passes com qualidade, esporte mais assertivo nesse aspecto, nesse quesito. O Diego Hernandes decidindo o jogo, alguns atletas outros se destacando, a qualidade está prevalecendo, na verdade prevaleceu no primeiro tempo, Mário.
3: Muito bem, Thiago Silva, João Lucas Farias, o seu destaque desse placar parcial, João.
6: Primeiro tempo interessante do Sport, né? O Sport conseguiu sair na frente do placar, quando o Londrina estava tentando prevalecer no jogo. O Sport rapidamente, com a qualidade que tem, conseguiu fazer o primeiro gol, tomou um empate, uma falha ali de marcação, né? O Claudinho não conseguiu marcar junto com a dupla de zaga também, mas a qualidade do Sport conseguiu impor o resultado no jogo de hoje, né? Diego Hernandes muito bem, uma partida muito boa, Cleison também muito participativo, e o Sport vence com mérito. Não é brilhante, mas tem mérito nesse resultado do primeiro tempo.
3: Agora são 9:30, uma parada rápida, a gente volta já já.
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1: 9:33, Thiago Silva, o que deve fazer o Gilmar Dalpozo para o Sport voltar com a outra postura e não vacilar diante do Londrina no segundo tempo?
2: Olha, Mário, ele já fez uma modificação forçada que a gente lamenta, inclusive, né? Porque saiu um Barleta que tem muito mais qualidade comparando ao Marlon Douglas que entrou. Né? Jogador com característica parecida, mas a qualidade é bem distante do Barleta. Então, o Sport, como fez um primeiro tempo aceitável e acredito que de razoável para bom, Mário, não tem muito o que mexer em relação à estrutura, sabe? Não tem muito o que mexer, dá para ter uma continuidade. Acredito que o Sport tem plenas condições de chegar ao terceiro gol antes mesmo de o Londrina empatar. Né? A qualidade do Sport é superior, a gente já imaginava isso. Agora, a gente tem a dúvida, qual seria a postura e o comportamento do Sport. Porque em casa passou esse tempo todo sem vencer. Mas eu vejo que o Sport está em crescimento gradativo. É um time que hoje tem mais serenidade com a bola no pé, consegue trocar passes, consegue achar os companheiros. É um time já mais entrosado, né? Ele está mantendo uma estrutura, mantendo uma sequência. Acredito que ele vai dar uma minutagem maior, não tem necessidade de estar mudando tanto o time. Né? Ele fez apenas uma mudança de uma partida para outra, que foi forçada a saída do Pucci, suspenso para a entrada do Claudinho. Então manteve a base, manteve a estrutura. O fora da curva, o fato negativo do primeiro tempo, evidentemente que tem um adversário do outro lado, né? O adversário teve a qualidade para acertar o cruzamento. O João Vitor, que não é tão alto, tem uma estatura mediana ao máximo, teve a competência de subir mais que o Claudinho. Inclusive, acredito que ele é mais baixo que o Claudinho, mas ele subiu mais que o Claudinho. Então, mérito também do Londrina. E tem um adversário do outro lado, né? Então, mas é um problema que o Sport tem, né? Deixar o cruzamento sair, isso também faz parte do futebol, o adversário também tem suas qualidades, né? Mas o lado negativo do primeiro tempo foi esse lance. Em alguns momentos, jogo de trocação, né? Porque o Londrina também tem uma necessidade de um resultado positivo, então naturalmente o Londrina também foi pro ataque, teve uma finalização perigosa agora na reta final do primeiro tempo. Agora, se o Sport tivesse, Mário e amigos da TMC, um pouquinho mais de competência e eficiência no primeiro tempo, estaria vencendo pelo menos por 3-1.
1: E tem que ampliar o placar, porque o resultado de vitória é fundamental para as pretensões do Sport. Naquilo que a gente vem falando aqui, João Lucas Farias, é um time que está na zona de rebaixamento de Londrina, o Avaí, o próximo adversário também, e depois o América Mineiro. O Sport tem que saber tirar proveito desse momento que é favorável para ele, porque joga em casa, João Lucas Farias.
3: Exato, tem que aproveitar a sequência, né? Tem que aproveitar o bom momento, né? A última vitória contra o Vila Nova deu muita confiança para esse time do Sport, né? E jogando dentro de casa contra um adversário que está na parte de baixo da tabela, o Sport tem que se impor. Foi um primeiro tempo de altos e baixos. O Sport conseguiu no início ter posse de bola, mas o Londrina estava chegando. Essas laterais do Sport preocupam ainda na parte defensiva, né? Tanto o Claudinho, já era assim com o Augusto Pulse e com o Filipinho, né? O lance do gol do Londrina foi no lado de Filipinho e o Claudinho estava na marcação do João Vitor. Não é responsabilidade só dele, porque tem uma dupla de zaga ali que não marcou ninguém, não acompanhou, não fez a cobertura, mas é um ponto que ainda preocupa da equipe do Sport, né? Essa parte de defesa dos laterais. Se você tem laterais que apoiam, o Claudinho subiu mais no início, depois o Filipinho subiu também, a preocupação defensiva na recomposição ainda é algo a se considerar. Mas no ataque, o Sport tem bons jogadores. A imposição e a forma como o Sport construiu os gols se dá pela qualidade, né? Você tem jogadores ali melhores no ataque do que os do Londrina, né? O Cleison, que a gente falava mal, conseguiu ter uma boa participação nos dois gols do Diego Hernandes. Então, Diego está tão bem no meio campo, está conseguindo municiar tão bem, está conseguindo dominar, ter o controle da bola, abrir espaço, que até o Cleison conseguiu participar nesse primeiro tempo, né? O Sport perde Barleta, que é uma perda grande, porque é um jogador que a gente sabe que é muito participativo. O Cleison está caindo para o lado direito, o lado do Barleta, o Marlon caindo pela esquerda, mas a forma como o Diego está jogando, a forma como o Sport está conseguindo se impor diante do adversário pela qualidade, é o que fez o Sport estar vencendo nesse intervalo. Os erros defensivos ainda continuam, né? Falhas individuais, como foi no caso do lance do gol do Londrina, mas a evolução no ataque, o Sport consegue ter uma imposição, consegue controlar a partida, consegue ter mais posse de bola. Então a tendência para o segundo tempo é essa: o Sport é mais forte, tentando fazer o terceiro gol, e o Londrina tentando explorar essas falhas defensivas do Sport que ainda existem.
1: Diego Hernandes, Thiago Silva, é aquele jogador que chegou, o torcedor disse, eita, quem é Diego Hernandes? Mas ainda bem que está dando certo e mostrando que sabe jogar futebol.
2: É, tem qualidade, né, Mário? E a gente que acompanha sabe que em algum momento ele ia ajudar o Sport, né? E por conta também da carência do Sport, né? Um jogador com boa característica, né? Com recurso, né? Com repertório, com fundamento. E tá mostrando nesse jogo, principalmente nesse jogo, né? E vai ajudar muito o Sport no restante da competição, sem sombra de dúvidas. O Alano também deve entrar durante o jogo, né? Tem a qualidade do Barleta, do próprio Perotti. Então, o Sport vai ter um quarteto, um quinteto ofensivo em alguns momentos de muita qualidade.
1: Quem voltou?
4: Londrina, Mário. Londrina já em campo. Kozlinski voltou um pouco antes, naturalmente. O goleiro sempre volta, aqueceu. E os de linha já estão no campo tem algum tempo, então Londrina de volta ao gramado.
1: Alguma mexida ou você está vendo aí o mesmo time do primeiro tempo?
4: O só o lado do campo.
1: Muito bem, Vinícius Calado. Pelo lado do Sport, Osmar, Cordeiro, alguma movimentação?
5: É, ainda não. Jogadores rubro-negros ainda não saíram do túnel em direção aos vestiários para o campo de jogo. Jogo que está com a vitória rubro-negra parcial por 2-1. Christian Barleta saiu ainda em meio à primeira etapa, se queixando de dor na panturrilha, apontando ali para a panturrilha a confirmar qual o grau da lesão que tem o camisa 30 do Sport, que o fez sair logo na primeira etapa e foi aos vestiários manquitolando, dá para dizer assim.
1: É uma coisa que preocupa aí, o Barleta, que é um jogador importantíssimo no esquema tático do Gilmar Dalpozo, viu, João Lucas Farias?
3: Perfeito, um jogador que tem uma média de gol muito alta, né? A gente fala, foi algo que eu já falei algumas vezes, a participação do Perotti e do Barleta nos gols que o Sport faz, nos gols que o Sport tem no Campeonato Brasileiro da Série B é muito grande, né? É uma participação muito importante. O Barleta não só dá gols, faz gols, mas também dá assistências. Então, é um jogador importante, é uma perda realmente que o Sport tem pelo lado direito do campo, né? Que é um lado muito forte. Era com o Augusto, Claudinho tentou algumas investidas ali, está meio fora de forma, mas é um jogador que tende a evoluir. Eu até elogiei o primeiro tempo, apesar da falha no lance do gol, mas é um jogador que pode evoluir bastante, pode ajudar em algum momento, né? Então, o lado direito do Sport é um lado forte, né? Principalmente tendo o Barleta como esse jogador. Então é uma perda, né? Quando entra o Marlon cai ali pela esquerda e vem o Cleison para a direita, apesar do bom jogo também do Cleison nesse primeiro tempo, o Sport perde um artilheiro, perde um jogador que estava fazendo a diferença e isso tem um peso grande, né, para o segundo tempo. A gente torce para que não seja nada grave, que o Barleta consiga voltar na próxima partida, mas é algo que a gente tem que considerar para esse segundo tempo também, né, porque o Sport perde força pelo lado do campo.
1: Pelos aplausos, o time está voltando, Osmar Cordeiro.
5: Agora sim, jogadores rubro-negros aparecendo no gramado, Perotti e demais atletas vieram na corrida, no pique, goleiro Thiago Couto segue no aquecimento, jogadores reservas também vão ali se acomodando no banco para começarmos a segunda etapa. Instantes, o árbitro Flávio Rodrigues de São Paulo vai autorizar o início do segundo tempo.
1: Os times estão de volta e quem volta na TMC é o locutor emoção.
0: Vitor Araújo.
6: Tá tudo pronto, vai começar no segundo tempo. Autoriza o árbitro, começa a segunda etapa.
0: Esporte.
6: Tem dois.
0: Londrina.
6: Falta um. 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Bola para a defesa do time do Londrina, atrasada ali pelo Iago Lincoln para o goleiro Kozlinski. Ele sai pelo setor esquerdo de campo para Gabriel Lacerda. Empurra pelo meio de campo para João Vitor. Volta a bola para o Lacerda. Gabriel pediu calma para os jogadores do Londrina. Quando é entoado aqui o casaca, a galera passando incentivo para os jogadores em campo. Luta por ela o time do Sport no meio de campo. Volta para o Londrina, comete falta o time da Ilha. Falta para o Londrina fazer a cobrança. Vai ali João Vitor com pressa para movimentar, já entrega para o setor de defesa. Abertura lado direito para o Iago. Iago dominou, viu movimentação do Cauã, o Cauê. O Cauê está pedindo, o Cauê Leonardo. A bola é atrasada de volta para o campo de defesa. Vem para Lucas Marques. Agora para o Cauê. Cauê dominou, mandou para elevação, ponta direita. Cai para Vitinho, Vitinho domina. Vai levar para cima, dois na marcação. Marlon tentou ganhar. Marlon tira a bola para o Sport, mas põe para fora. tocou ali no Vitinho, diz a arbitragem, tiro de meta para o goleiro Thiago Couto, calado.
4: Na dobra de marcação do Sport, o Filipinho com o Marlon até o fim do campo, acreditando até o final na disputa dos dois contra o Vitinho. Melhor para o Sport, Marlon caiu, chutou a bola que por último resvalou no atacante do Londrina. Tiro de meta na reposição, Thiago Couto. 2-1 Sport, Vitor.
6: Olha aí, o Marlon conversando ali com o Filipinho, ajustando os ponteiros da marcação. E tem que ajustar mesmo. João Lucas Farias, esse é o calo do Sport, tem que estar bem ajustado, hein, João?
3: Perfeito. Esse é um problema que o Sport tem não só na partida de hoje, mas ao longo da temporada, né? A gente sabe que o Sport tem laterais agudos que conseguem atacar e deixam espaço nessa parte defensiva. Então é importante organizar isso para o Sport ter a posse de bola e quando perdê-la, não sofrer pelos lados do campo.
6: Ataca o time do Londrina, vem cruzamento para a área, para o Vitinho, subiu, desviou, não pega a direção, cai pelo setor direito, volta para o time do Londrina, bola tocada para trás, vem para o Cauê, na entrada de área, o chute bate na marcação, voltou Lucas Marques de longe, manda para longe,
0: Londrina,
6: Londrina na pressão, calado.
4: Tentativa, chegada pela esquerda, depois do Perotti ter a bola dominada, ficar cercado, perder a posse rapidamente pela esquerda, chegou Londrina, William Potts, que é Paulinho Mocelin, cruzamento. O Sport passou de novo um sufoco na bola aérea no cruzamento agora do lado esquerdo. Bate e rebate, sobra com Londrina de fora, o arremate direto pela linha de fundo. Sport vai na reposição do tiro de meta, 2-1 Leão e no chão na grande área Vitinho sendo atendido o atacante do Londrina com a mão na nuca, Vitor.
6: 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Vitinho tá com a mão na cabeça, mas já tá sentado ali no gramado, recebe atendimento, o jogo tá parado e o Londrina tá na pressão aí no começo da segunda etapa. Eles não podem gostar do jogo no segundo tempo não, hein, Thiago?
2: É, e aí, Vitor, a importância de um Diego Hernandes, né, buscar algum protagonismo para ameaçar de novo o Londrina, o próprio Perotti, além do Cleison e do Marlon Douglas, que são jogadores ofensivos. Tem que assustar de novo o Londrina, naturalmente. O Londrina está atrás do placar, o Londrina está na zona de rebaixamento, vai se soltar, vai tentar sair como franco atirador mesmo para buscar esse empate. É um time mais leve, mais jovem hoje, né? O Micali deixou um experiente, o Nino Paraíba, no banco de reservas, que deve ser uma atração daqui a pouco com certeza, só se ele estiver machucado que ele não vai entrar. Mas assim, é uma equipe mais jovem, né? Uma equipe com mais vitalidade, com 6, 7 jogadores acima, abaixo, na verdade, de 30 anos. Então tá tentando o Londrina guerrear e sair com velocidade pro ataque.
6: Vem pro jogo o time do Sport, pro domingo de campo com Cleison, abertura na lateral esquerda para Felipinho, volta a bola para Cleison na frente, cai para Marlon, Marlon ganhou, levou por dentro, tocou pro Perotti, fez a parede, o William Oliveira lançou na frente, Hernandes tocou para trás, cai para Zé Gabriel, ele domina na meia direita, larga para a cabeça de área, o William Oliveira dominou, lado direito para Zé Gabriel, volta a bola pro William Oliveira, coloca lá dentro do grande círculo, bola atrasada pro grande círculo, caiu então pro Kaique, Kaique para Felipinho, na ponta esquerda pro Cleison, Cleison se atrapalhou com a bola. Eita, que a galera tirou até um sarro com ele aí, Osmar.
5: É, inversão rápida de jogo da direita para a esquerda. O Sport trabalhando bem a bola, mas quando chegou no Cleison, na linha de fundo para fazer o cruzamento, aí ele saiu com bola e tudo, pisou nela, perdeu a posse. É do Londrina, segue 2-1 pro Leão.
6: Dá-lhe bola, maltratou agora o Cleison. E você confere tempo e placar de jogo. Ataca o time do Sport, bola para dentro da grande área, pênalti!
0: Sport!
6: Braço erguido, mão na bola, pé!
5: A bola alçada na área para o Diego Hernandes, que tentou escorar de cabeça, ela bateu na mão do defensor da equipe do Londrina, que se ajustava o corpo com os braços abertos. O juizão viu o toque na mão, marcou a penalidade. Agora está consultando o VAR, todos os jogadores do Londrina praticamente contestando essa marcação de... alguns jogadores do Sport também ali próximos ao juizão para fazer a pressão. Diego Hernandes com a bola em suas mãos para saber mesmo se vai ser ele que vai cobrar, se vai buscar o hat-trick, se vai ser... mas até aqui, pênalti marcado para o Leão, muito contestado, o VAR está analisando.
6: O Micali está revoltado ali para cima do quarto árbitro, Luiz Fernando do Nascimento. Pênalti está marcado. Vamos conferir aqui. João Lucas Farias, foi pênalti, João?
3: Olha, Vitor, a imagem que a gente está olhando aqui no replay, parece que a bola bate nas costas do jogador do Londrina. Ele está de costas para a bola, o braço está aberto, mas aparentemente bate nas costas. É algo que, se for um erro claro, se realmente o VAR tiver essa imagem, vai recomendar a revisão aí pro árbitro de campo, porque aparentemente bate primeiro nas costas. O braço estava aberto.
6: O árbitro está tentando sair do bolinho ali para ver se ele consegue ouvir o que o VAR fala ao ouvido dele. É o Douglas Marques, o responsável pelo VAR. Foi pênalti. Fala, Thiago.
2: Olha, Vitor, para mim seria uma surpresa se esse pênalti foi confirmado, viu? A princípio, eu tô com a impressão...
6: Ele vai para a revisão, o árbitro da partida. Fala, Thiago.
2: Eu tô com a impressão que não foi pênalti. A primeira impressão que eu tive que não foi pênalti. Agora...
6: Micali vai ganhar um cartão amarelo. Tá revoltado o Micali. A reclamação... Olha, vai ser expulso o Micali. Chutou ali um copo de água. Tá expulso o técnico do Londrina. E o lance está em revisão. Fala, Thiago.
2: O jogador está de costas e realmente ele levanta o braço. Isso é fato. O braço está levantado. Agora eu fiquei com a mesma dúvida que o João Lucas. Se realmente bateu no braço, nas costas, se resvalou pro braço também, sabe? Mas é um lance bem difícil, também complicado. Eu acredito no primeiro momento que não foi pênalti. Mas também não vou me surpreender se ele marcar, não. Mas na minha opinião não foi pênalti.
6: Ele está na revisão, não sei se vocês têm o ângulo, aqui nós não temos, apenas a informação que o lance está na checagem.
5: E muito próximo, né, Vitor, do toque de cabeça do Diego Hernandes para onde estava o defensor da equipe do Londrina. O árbitro está avaliando com o VAR, todos os jogadores praticamente do Sport Londrina, exceto os 3-4, estão rodeados ali próximo ao VAR.
6: O Hernandes continua com a bola na marca da Cal. Ele está pronto ali para bater. Ele está só esperando que o árbitro confirme. Cleison numa conversa com Kozlinski, goleiro do time do Londrina. Lance aqui passando por revisão. 8 minutos, quase 9 do segundo tempo. O árbitro vai sair da cabine agora, vai anunciar a decisão. Caminha em direção ao campo de jogo. Fez o sinal. Não deu. Vai anular. Tá anulado o pênalti. Fala, João.
3: Tá correto, tá? A bola bate nas costas do jogador do Londrina. O braço estava aberto. Isso iludibriou a visão do árbitro. Mas a bola bate nas costas e o pênalti tem que ser anulado mesmo. Não, não, não foi pênalti.
6: 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E o Rogério Micali sai de campo e reclama com o quarto árbitro e reclama com bandeirinha. Daí o lance passou pela revisão, foi anulado o pênalti e o Micali tá fora, tá expulso. Quem chamou?
4: Aqui, Vitor, até para também fazer uma defesa do Flávio Rodrigues, eu estou do lado oposto do lance, mas com um ângulo bem legal. A princípio, para mim, tem sido um pênalti muito claro. Braço aberto pareceu ter pego no braço. Então, quem estava nesse ângulo de visão do Flávio, pareceu sim um pênalti claro, viu?
6: E você confere tempo e placar de jogo! Agora 10 minutos, é segundo tempo aqui na Ilha do Retiro, faltando 35 para terminar a Série B do Campeonato Brasileiro. 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
0: Esporte.
6: Tem dois, duas vezes Diego Hernandes.
0: Londrina.
6: Só tem um ataque, o time do Esporte. Cleison dominou, cruzou pro meio pro Hernandes, passou por ele, sobrou Claudinho, tocou, o Hernandes dominou, sai da grande área, segurou, William Oliveira bateu pro gol, pega Kozlinski. Aqui tá 2-1 pro Sport. Pelo Brasil, amigo Mário.
1: Jogo encerrado da Série B. O São Bernardo perdeu para o Botafogo de Ribeirão Preto pelo placar de 1-0. Em andamento, Brasileirão Feminino A1, Atlético Mineiro e Grêmio. Placar parcial 0-0.
6: Londrina tenta o ataque. Bola distribuída pelo setor esquerdo para Paulinho Mocelin. Largou para lateral pro Verón. Vem para cima do Claudinho. Claudinho ganha a bola pro time do Sport. Protegeu. Derrubado, falta, desarbitragem. 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E esse puxa encolhe todo aí de pênalti, não pênalti, isso favorece alguém, prejudica alguém? O que é que você acha, hein, Thiago?
2: Olha, o Londrina estava um pouco melhor no início do segundo tempo, né, Vitor? No primeiro ataque do Sport, praticamente, teve essa possibilidade do pênalti ser marcado. Agora, o Sport precisa evidenciar mais essa vocação ofensiva, né? No segundo tempo também, para ver se mata o jogo, né? Porque se faz o terceiro, praticamente mata o jogo, pela qualidade do Sport e pelo adversário que está enfrentando. Está permitindo, assim como foi o início do primeiro tempo, o Sport está permitindo o Londrina ter um pouco mais de bola. Acredito que durante o decorrer do jogo, do segundo tempo, o Sport entre de novo na partida como foi no primeiro tempo, né? Para ter um pouco mais de bola, de volume, de imposição, como aconteceu em boa parte do primeiro tempo.
6: Ataca o time do Londrina, dominou João Tavares, soltou pela direita, a bola vem para Vitinho, Vitinho cortou para dentro, perna esquerda, ameaçou o passe, entregou na lateral, Cauê domina, ameaça para dentro, toca a bola para trás, vem para Lucas Marques, volta para Cauê Leonardo, ele atrasa para a defesa, sobrou pelo setor direito de campo ali para o Iago, Iago faz a abertura lado direito ainda para a proteção do Lucas Marques, volta a bola para a defesa para Iago, Iago atravessa no grande círculo, cai pelo setor esquerdo para Gabriel Lacerda, Gabriel domina, cruza a linha do meio, olha para a lateral esquerda, o Verão tá por lá, pelo meio, na meia esquerda, tem movimentação do Mocelin, dominou, botou pra dentro da grande área, o William Potker bate em cima da defesa!
0: Londrina!
6: Chega pro potencial, Kaique fecha a porta! Escanteio, calado!
4: O Sport se compactando mal, dando os espaços, o passe em profundidade dentro da grande área do Leão, Potker levantou a cabeça, bateu cruzado, cobertura perfeita do Kaique nas costas do Marcelo Aju. A bola explodiu no zagueiro rubro-negro, esquinado pela esquerda. Vem na cobrança o autor do gol do Londrina até aqui na partida. João Vitor na batida, 2-1 Leão.
6: João Vitor ajeita a bola. Próximo tem ali o Hernandes. Tem um jogador ali também para receber curto, por isso está lá o Hernandes. Braço erguido do João Vitor. Vai colocar na grande área. João Vitor mandou para o segundo pau de soco do tapa. Tira ali o goleiro. Voltou a bola. João Tavares bate contra a marcação. Sai pela linha de lado lateral para a equipe do Londrina. Tem pressa ali para a cobrança. O Tubarão está perdendo o jogo aqui por 2-1 para o time do Sport. Lado direito de campo, vai deixar João Tavares para o Cauê Leonardo. Lateral, olha ali para próximo, Vitinho pediu para receber, tem movimentação do Lucas Marques, colocou para dentro da grande área, Potker pegou três na marcação, atrasa na meia direita, vem para João Tavares, soltou na ponta direita para Vitinho, marcado, volta a jogada para o meio de campo, Lucas Marques protegeu, abertura na quina esquerda de grande área, vem para Mocelin, Mocelin contra a marcação do Diego, do Diego Hernandes, tentou no meio de dois, Hernandes fica com a bola para o time do Esporte, vai puxar contra-ataque, mandou lá para o Perotti, melhor para o zagueiro que fica com ela. 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Volta a bola para a defesa do Londrina. Vem então para o zagueiro Iago Lincoln. Ele faz a abertura para Gabriel Lacerda. Volta para o Iago. Iago domina pelo setor direito de campo. Cauê está na movimentação. Saiu da lateral, foi para dentro. Vitinho está aberto na lateral direita. Ele prefere voltar a bola para o companheiro de zaga. Gabriel Lacerda domina na lado esquerdo de campo. Faz a distribuição para Mocelin. Mocelin dominando o grande círculo. Mandou na frente para o Pote. Que sai o goleiro Thiago Couto. Na pequena área, não, na meia lua de grande área, chega para interceptar a bola. Sobra para o time do Sport. Vai puxar o contra-ataque o rubro-negro da Ilha. Lado esquerdo de campo, Marlon. Três na marcação. Ele toca para trás. Vem para Filipinho. Toca para o campo de defesa. Cai para Kaique. Kaique levou a bola próxima do grande círculo. Enfiou ali na cabeça de área para Zé Gabriel. Aprofundou na lateral direita do time do Sport com Claudinho. Volta para Zé Gabriel. Cabeça de área. William Oliveira. Voltou Zé Gabriel. De novo para o William. Leva para o grande círculo. Solta na quarta zaga para Kaique. Kaique domina a bola pelo time do Sport. Cleison movimentou. Vai para ele. Cleison vai pegar. Quicou no gramado. Ficou para ele. Cleison meteu o cruzamento para a área. No peito do zagueiro. Mas já tinha bandeira no alto. Impedimento marcado. Lance parado aqui na Ilha. E você confere. Tempo e placar de jogo. 16 minutos. 16, faltando 29 para terminar a Série B do Campeonato Brasileiro. 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
0: Esporte.
6: Tem dois, duas vezes Hernandes.
0: Londrina.
6: Londrina só tem um. E pelo Brasil, Mário.
1: Lembrando que o São Bernardo perdeu para o Botafogo de Ribeirão Preto 1-0 em andamento. Copa Paulista, Bandeirante 1, Grêmio Prudente 0.
6: Ô Mário, nesse momento, quais as colocações de Sport Náutico no Brasileirão, hein, Mário?
1: Olha só, Vitor, o Sport sobe para a quinta posição com 35 pontos e o Náutico se mantém na 14ª com 27.
6: Ataca o time rubro-negro, bola solta, lado direito de campo, ligação à frente para o Hernandes, chega a marcação, Gabriel Lacerda tira, sobra de bola pelo corredor esquerdo para o Verão, deu passe errado, Hernandes brigou pela bola, sobrou, o William Oliveira para Perotti, vai tentar chutar, bateu em cima da marcação, Filipinho brigou por ela, sobrou na ponta esquerda para Cleison, ele protege contra dois, passou do primeiro, chegou próximo à linha lateral, toca para trás, vem para Marlon, devolução no campo de defesa para Kaique, ele coloca dentro do grande círculo para Zé Gabriel, protege pelo time do Sport, faz a abertura pela ponta direita para o Hernandes, Hernandes dominou, ficou de frente, passou Claudinho pedindo, Hernandes tocou para o Claudinho, marcação apertou, bola atrasada, volta para a cabeça de área, vem para Zé Gabriel, William Oliveira, passou lotada a marcação, William tocou, recebe de volta, William tabelou com o adversário, lutou Marlon, acaba desarmado, cai para a defesa rubro-negra, a Ju quase se atrapalhou, a bola sobrou, entrada de área, Thiago Couto sai da grande área. Toca de lado, garante a rapadura para a equipe da Ilha. 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Como é que tá o esporte no jogo? João Lucas Farias. Fala, João.
3: Olha, Vitor, é um segundo tempo onde o Londrina, que está perdendo, tem que buscar alguma coisa. E é aí onde o Sport pode conseguir explorar, né? Porque quando o Londrina sai, o Sport consegue recuperar essa bola, pode prender essa bola no campo de ataque e conseguir criar oportunidades. É um momento do jogo onde a gente vai chegando à metade do segundo tempo. Se o Sport faz 3-1 agora, fica mais tranquilo na partida. Então tem que aproveitar essa oportunidade. Quando recuperar a bola, chegar no ataque com qualidade, os homens de frente têm que participar, segurar essa bola por ali para criar chances. E aí, a partir do momento que o Sport fizer isso, o Londrina não vai ter outra alternativa na partida. Então é importante que o Sport consiga manter a posse e evite que o Londrina goste do jogo.
6: A Ju toca de lado, vem para Zé Gabriel, capitão do Sport aqui nesta noite. Ele faz a distribuição na quarta zaga para Kaique, empurrou pela meia esquerda para Cleison, soltou na lateral esquerda para Filipinho. Filipinho dominou na frente, tem movimentação, Marlon chegou, foi driblar na marcação. Chega Iago Lincoln, tira o zagueiro do Londrina. 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Londrina tá ali postado na hora que tenta puxar contra-ataque, o Sport tira. E vem o rubro-negro para a reação no ataque para o Perotti. Desarmado, tira a zaga, volta lado direito. Cauê Leonardo para o time do Londrina, faz a abertura. Lado direito ainda para Vitinho, caiu sozinho. Cleison pegou para o time do Sport, tocou Perotti no gol. Pra fora!
0: Sport.
6: Perotti cara a cara, bateu cruzado, a bola passou para fora, Osmar.
5: Passou zunindo o poste esquerdo, a finalização do Perotti, próximo ao gol, um pouco sem ângulo, frente à meta, porém um pouco mais pelo lado direito, ou melhor, esquerdo, após a jogada do Cleison e o vacilo do Vitinho, quase Perotti fazer o terceiro, segue 2-1 pro Leão, lá vai o Londrina.
6: Tentou para dentro da área, afasta a defesa do Sport, que vai puxar o contra-ataque lado esquerdo, Marlon segura, tá no campo de defesa, coloca na frente, tenta puxar ali a velocidade por baixo, afasta a zaga, põe pela linha de lado, e você confere, tempo e placar de jogo. Agora 20 minutos, é segundo tempo, faltando 25 para terminar, Série B do Campeonato Brasileiro. 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
0: Esporte.
6: Tem dois.
0: Londrina.
6: Só tem um, ataca o time do Esporte, Marlon dominou, que na esquerda de grande área meteu cruzamento, segundo pau de soco, Kozlinski tira. 2-1 aqui pelo Brasil, Mário.
1: Amanhã tem Série C, 17 horas, Amazonas e Botafogo da Paraíba, Volta Redonda e Ituano.
6: E a hora certa, TMC. 10 da noite, 2 minutos.
0: Araújo.
6: Anunciando, amanhã, 19h, Série C do Campeonato Brasileiro, Arena de Pernambuco, em São Lourenço da Mata, Santa Cruz e Maranhão. O vibrante Carlos Eduardo conta a história do jogo para você com o time nota 10 da TMC. Bola atrasada para a defesa do time do Sport. Vem para Zé Gabriel, ele empurrou para a lateral esquerda para Felipinho, cruza a linha do meio de campo, Marlon está na frente, preferiu tocar para a cabeça de área. William Oliveira domina para o time rubro-negro, volta a bola para Felipinho, ele dominou, devolveu para a defesa, metido entre os zagueiros está Zé Gabriel, leva a bola para dentro do grande círculo, Hernandes está lá na meia direita esperando pela bola, cai para William Oliveira, colocou mais atrás, segura a bola Cleison, Cleison tocou para a defesa, quarta zaga, Kaique, Cleison se movimentou, recebe de volta, olhou para a lateral esquerda, Felipinho está por lá, acionado Felipinho. Felipinho domina contra a marcação, levou para dentro o Felipinho. Marcação acompanha Felipinho, toca de novo para o campo de defesa. Começa outra vez para Zé Gabriel. Olhou pela lateral direita, manda para Claudinho. Claudinho recepcionou. Hernandes está na meia direita, nada de bola para ele. Volta para a cabeça de área. Volta para Zé Gabriel. Na frente tem movimentação do William Oliveira. Zé Gabriel segura para o time do Sport na lateral esquerda. Felipinho está lá apostado. Dominou, tocou na frente. Vem Cleison. Pegou no meio de dois. A devolução para Felipinho. Tentou bater na marcação, que rouba para a equipe do Londrina. Briga pela bola no Sport. Vai lá, Marlon. Ganhou. Na boa. Tocou para o William Oliveira. Para Cleison. Volta. Zé Gabriel. Zé Gabriel domina a bola. Aqui está na cabeça do grande círculo. Empurra na lateral direita. Bola para Claudinho. De volta para a defesa. Ju. Levou para o campo de defesa do Sport. Atravessa no grande círculo. Cai para a quarta zaga. Vem para Kaique. Sport tocando bola de um lado a outro para encontrar uma brecha na defesa da equipe paranaense. Enfiada a bola para a lateral direita. No peito, Claudinho colocou no chão. Deixou para o Bernardes. Toca para atrás, vem para Zé Gabriel, domina a bola para o time do Sport, empurrou o corredor central William Oliveira, William deixou para o quarto zagueiro Kaique, subiu para o ataque, soltou na esquerda, Felipinho, vem para Cleison, Cleison levou na ponta esquerda, a marcação apertou, botou na frente, aí o marcador protege, bola sai. 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Olha as mexidas, começando pelo Londrina. Calado.
4: Saindo 23, William Potker. Na entrada do 9, Gilberto. Entra Gilberto, sai Potker. E 11, Pablo Diego. Na vaga do 7, Vitinho. Saiu Vitinho, entrou Pablo Diego. Entrando dois jogadores que passaram pelo Sport. Vitor.
6: E no lado rubro-negro, Osmar Cordeiro.
5: Saindo camisa 25, Cleison, para a entrada do 77, Dudu Teodora, a segunda mudança de Gilmar Dalpozo. Vem outra sim, vai sair o camisa número 20, o Diego Hernandes, autor de dois gols, para o estreante 8, Juan Alano.
6: 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Londrina tem mais uma. Calado.
4: Saindo camisa de número 32, o João Tavares, para a entrada do 55, Guilherme Portuga. Vitor.
6: Cinco mudanças, três do Londrina, duas do Sport. Thiago Silva, o que pretende aí o Gilmar Dalpozo, Thiago?
2: Ele está mantendo a característica, Vitor, quando ele tira o Cleison.

0: linha de lado, lateral para a equipe visitante. João Lucas Farias, 5 mudanças, 3 no Londrina, 2 no Sport. O que é que teremos aí de novidade no jogo? Fala, João.
1: Olha, o Sport estava precisando de um jogador com uma característica
0: segura, João,
1: mais...
0: Segura, o time do Sport, Alano dominou, entregou pelo corredor esquerdo, vem para Filipinho, mandou para dentro da grande área, subiu o goleiro Kozlinski para defender. Fala, João.
1: O Sport estava precisando de um jogador com uma característica mais cadenciada, né? O Diego Hernandes é um cara mais veloz, é um cara que a gente sabe da capacidade dele, mas o Sport precisa prender a bola um pouco mais no ataque. E o Alano entra também para isso, para conseguir segurar essa bola no ataque, para conseguir municiar os atacantes e ser realmente um camisa 10, de fato, né? No jogo. Já no lado do Londrina, o Micali, né, agora foi expulso, mas ainda é o técnico, faz uma alteração no meio campo que chama atenção. O Guilherme Portuga, o camisa 55, meia, ele é um meia realmente, porque o Londrina estava com 3 volantes e agora tem um meia de fato.
0: 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E você confere tempo e placar de jogo. 27 minutos. É o segundo tempo aqui na Ilha do Retiro, Série B do Campeonato Brasileiro. 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
2: Esporte.
0: Tem 2.
2: Londrina.
0: Só tem um ataque aqui do Esporte. Bolão. Alano invadiu grande área. Bateu cruzado. Segundo pau. Dudu. Pra fora.
2: Esporte.
0: Boa descida do Leão, Osmar!
3: É, na boa jogada do Sport em velocidade, Juan Alano achou o belo passe, fez o cruzamento, passou pelo Perotti, o cruzamento feito pela esquerda dentro da área, mas não passou pelo Dudu Teodoro, que desviou a bola ali na linha da cintura, mas por cima do gol. Perdeu um gol que não se pode perder, seria o terceiro. Dudu Teodoro joga por cima, segue 2-1 pro Leão.
0: 2-1 aqui pelo Brasil, Mário.
4: Amanhã tem Série B, 16 horas, Atlético Goianiense, Vila Nova, Criciúma e Goiás, Ceará e Cuiabá.
0: Londrina tem a bola, abertura pela quarta zaga para Gabriel. Ele tenta subir pelo campo de ataque, cruza a linha do meio de campo, na cabeça de área tem movimentação do Portuga. Escapa a bola do Portuga, caiu para o Balano, tocou para trás. A bola com o time do Esporte, com o William Oliveira, largou na meia esquerda para o Marlon, vai puxar contra-ataque. Chegou o Cauê, tirou, o Alano pegou para o chão. Falta em cima de Juan Alano. 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Pela defesa, o rubro-negro domina. A Ju pede tranquilidade aos companheiros. Entrega na meia esquerda para Marlon. Ele volta para o centro de defesa na quarta zaga para Kaique. Domina a bola. O William Oliveira está na frente pedindo. Voltou para o campo de defesa. Aí atrasou o Kaique lá para o goleiro. O pessoal do Londrina tentar avançar um pouquinho, ver se abre espaço. O goleiro entregou para Filipinho. Com o peito para Marlon. Bola atrasada para a defesa. Ele volta para Kaique. Tocou pelo meio. Marlon deixou passar. Era para a tentativa lá no comando de ataque do Perotti. Afasta a defesa do Londrina. E vai puxar contra-ataque pela esquerda. Paulinho, Mocelin dominou. Marcação passou lotada. Vem cruzamento pro goleiro Thiago Conto, que pegou. Calado.
3: Chegada pela esquerda, sempre ele. Incansável Paulinho Mocelin. Engatou velocidade. O Alano veio para dar o combate. Corte seco. O Alano passou direto, ficou no chão depois do drible do Mocelin. Cruzamento fácil pro Thiago Conto. Sport fez a reposição. 2-1, Leão.
0: Corte seco, lembrei aquela história. Sabe aquele comercial da faca, né, amigo? Rápido. Foi por aí.
5: Doutor.
0: O cara passou lotado. Eu não vou falar o nome da faca, não, entendeu, amigo Mário?
5: Eu tô ligado.
0: O pessoal não deixou eu cortar minhas carnes ali com certa tranquilidade.
6: Ô, oi. Mandaram um abraço pra Mário aqui, um funcionário do Esporte.
0: Teve isso, é?
5: Opa!
6: Bora, mano. Orobó.
0: Que é isso,
6: um
0: amigo Mário?
6: Pra você, Mário.
5: Não, eu não conheci um funcionário do Esporte, não.
6: Orobó.
0: Você confere tempo e placar de jogo. Agora meia hora, 30 minutos do segundo tempo, faltando 15 para terminar pelo tempo regulamentar. Série B do Campeonato Brasileiro. 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
2: Esporte.
0: Tem 2.

0: Fluminense, duas vezes, Diego Hernandes.
1: Londrina.
0: O Londrina tem um do João Vitor. E pelo Brasil, Mário.
2: Jogos encerrados na Série B, São Bernardo 0, Botafogo de Ribeirão Preto 1 na Copa Paulista. O Bandeirante venceu o Grêmio Prudente 1-0.
0: Amigo Mário, daqui a pouquinho me responda, por favor, e para o torcedor do esporte, o que, que precisa acontecer na rodada para o esporte terminar onde está neste momento, que é a quinta colocação? Já já você me responde isso aí. Agora tem hora certa, TMC. 10 da noite, 12 minutos. 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
0: Tem mudança no Londrina, calado.
3: Um lateral por outro. Sai 34, Heron. Entra 33, Kevin, ex-náutico.
0: Kevin tá em campo. Thiago Silva, passamos aquele 31, Sport na frente, está encaminhada a vitória, Thiago?
4: Olha, está encaminhada, tá, Vitor, pela qualidade do Sport e pelo enfrentamento de hoje, né? Agora, é futebol, né? Tem minutos ainda a jogar. O Sport meio que deu uma controlada também no jogo, né? As duas chances do segundo tempo reais de gols foram do Sport, uma com o Perotti e essa com o Dudu. O Londrina é um tanto quanto inofensivo, né? Não é um time que tem a qualidade, mesmo colocando agora o Gilberto, mas o Gilberto está sem confiança, sem minutagem, né? Sem ritmo de jogo. O Pablo Diego também tem essa característica de força, de velocidade. O Mocelinho a gente conhece também, os três que passaram inclusive no Sport. Tem essa motivação deles, né? De jogar contra o Sport, daquela questão da lei do ex.
0: Olha o Londrina no ataque, cruzamento de cabeça, afasta a defesa. Sobrou Portuga na área, afasta Marlon. Manda pra longe, vai ligar contra-ataque lá pro Perotti. Chega na cobertura, Gabriel acerta. Baixou. E atrasa pro goleiro Kozlinski. Fala.
3: Paulinho Mocelin, acho que foi embora o combustível, viu? Meião lá embaixo, Vitor.
0: Ih, cabo. Conclua, Thiago.
4: Pois é, Vitor. Então, assim, na medida do possível, dá para o Sport segurar essa vitória, né? Mas tem algum risco, claro, porque tem um adversário e tem jogadores que entraram querendo mostrar, né? Agora, chance de fazer
0: olha
4: o terceiro...
0: o Kevin dominou pela esquerda, ganhou da marcação, mandou para o meio, Marlon de novo aparece para afastar.
1: Londrina.
0: De novo, providencial Marlon, contra-ataque para o time do Sport, vem Dudu, Teodoro levou pelo meio no grande círculo, soltou na esquerda, Juan Alano passou da marcação, Juan Alano vai cruzar para o meio, para o Dudu, ganhou, esqueceu a bola, Dudu. Sim. Afasta o Londrina. Fala, Thiago.
4: Pois é, a chance de fazer o terceiro já teve, Vitor. Então, assim, tô achando o Sport um pouco espaçado, sabe? Um pouco, deu uma desorganizada também no aspecto de marcação, mesmo dando uma controlada em alguns momentos, né? O adversário também não tem essa qualidade toda, tem algumas dificuldades, alguma deficiência técnica. Então, assim, o tempo tá passando, tá afunilando, mas tem um risco. Evidentemente que o Sport precisa dar uma controlada maior nesse jogo.
3: Ô, Vitor.
0: Bola de volta com o time do Londrina. Ataca pela direita. Olha para a grande área. Calma, Leonardo. Ameaçou o cruzamento. Tocou para trás. Cai a bola ali pelo meio, na meia direita. A bola solta de novo para a lateral, para o Cauê. Leonardo vem pelo meio, tenta ali o Pablo Diego, volta a bola para o Cauê. Cauê pelo meio de campo para Lucas Marques. Ele olha para a entrada da grande área. Movimentação ali do Pablo Diego para receber, volta para o zagueiro. Diga, calado.
3: Detalhe, a gente aqui de perto consegue perceber algumas coisas. Pulmão do Claudinho, acho que já foi embora, viu? E tem gente com combustível novo aqui, renovado. Kevin, Pablo Diego caindo por esse lado. Claudinho parece que tá esgotado.
0: 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E aí, João Lucas Farias, tem que mexer na lateral por ali, hein, João?
5: A situação do Claudinho envolve o tempo que ele ficou parado, né? Isso é algo relevante, porque o Londrina tem jogadores para atacar por aquele lado, pelo lado esquerdo de ataque do Londrina, direito de defesa do Sport. Então é algo para o Dalpozo observar, né? Esse ataque com fôlego novo, né? Com o Pablo Diego, que é um cara de velocidade, o próprio Paulinho Mocelinho e o Gilberto, que a gente sabe que tem poder de fogo. E agora com um meia realmente de origem nesse setor da equipe do Londrina, é um perigo pro jogo do Sport. O Sport não pode deixar o jogo virar uma trocação, porque tá 2-1, e enquanto tiver 2-1, o Londrina tá vivo no jogo. Então, o Sport não pode dar sopa pro azar, tem que segurar essa bola no ataque e impedir o Londrina de atacar, porque se ficar a trocação, o final do jogo vai ser dramático.
0: Londrina vem pro ataque, bola aberta na lateral direita. Cauê Leonardo colocou no campo de ataque, subiu Cauê, mandou na frente pro Gilberto, correu na área, tentou cruzar, afastou a defesa do Sport. Chega Felipinho para evitar a saída pela linha lateral, não conseguiu. Sai pela linha de lado e vai ter mudança, duas mudanças no time do Sport aí. Osmar.
6: É, a primeira é a saída do camisa número 9, o Perotti. Perotti saindo do Leão. Vamos ver quem entra no lugar do Perotti. A primeira mudança no rubro-negro. Aguardar também o quarto árbitro virar aqui a placa.
4: Biel.
6: Entrou o Biel então para saída do Perotti. E a outra mudança no rubro-negro da Ilha do Retiro. Saindo com a 27, Claudinho, para a entrada.
4: Benevenuto.
6: Quê?
0: 5.
4: Benevenuto.
6: Isso, Benevenuto.
0: Olha aí, duas mudanças no Sport, mudanças para segurar o jogo. Estamos com 36, faltando 9 para terminar. É prudente isso aí, Thiago?
4: Olha, ele coloca mais um zagueiro no lugar de um lateral, né? E aí o Aju em alguns momentos pode fazer a lateral direita, mas nas condições de origem ele vai agora com 3 zagueiros. E essa saída do Perotti para a entrada do Biel, ele faz uma composição maior no meio campo, né, Vitor? Para o Sport ter mais alguma segurança no meio campo também. O Biel é bom de passe também, um jogador que tem uma condução de bola também, segura um pouco mais a bola, às vezes, em alguns momentos. Tira um atacante e veja, o detalhe é que o Perotti, ele tecnicamente, ele teve uma queda de rendimento nas últimas partidas. Hoje também ele não fez um grande jogo, não.
0: Olha o contra-ataque do time do Sport. Dudu tocou pro Alano, protegeu. Dudu tá atrás, passou, ficou na frente. Aí o Alano demorou, segurou, balançou, arrodeou o próprio corpo, tocou pra frente. William Oliveira atrasa a bola, vem pra Zé Gabriel, pro Marlon. De longe vai bater pra gol, por cima do gol.
1: Sport.
0: Tiro de meta pro goleiro Kozlinski. 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E você confere tempo e placar de jogo. Agora 38 minutos, faltando 7 para terminar pelo tempo regulamentar. Série B do Campeonato Brasileiro. 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
1: Esporte.
0: Tem 2.
1: Londrina.
0: Só tem 1. Pelo Brasil, e aí, Mário?
2: Brasileirão feminino a 1. O Atlético Mineiro vai vencendo o Grêmio 1-0. Jogo encerrado na primeira liga de Portugal. O Sport Lisboa venceu Vitória de Guimarães 3-2.
0: Ô, amigo Mário, e aí? O Sport está na quinta colocação. Para se manter assim, quais os placares que tem que acontecer, Mário?
2: Ô, Vitor, para ser quinto colocado, isso é impossível, porque o Vila Nova tem 34 pontos, faz o clássico com o Atlético Goianiense. O Vila Nova tem 34. Se empatar, vai a 35, já tem 10 vitórias. Se o Atlético ganhar, vai a 35 e 9 vitórias. Então, o Sport não vai ficar na quinta posição. No pior dos cenários, se nada der certo, ele cai para oitavo. E aí pode variar entre sétimo e oitavo colocados, no caso aqui da classificação. Mas na quinta posição não fica, não, Vitor.
0: Torcer para ficar em sexto. Vem o time do Londrina. Você limpa. Palma, Thiago Couto.
1: Londrina.
0: O Mocelin, mesmo sem fôlego, bateu colocado aí, calado.
3: Mas também, Vitor, um espaço desse, o cara puxa a última força que tem, soltou a pancada, defesa de segurança espalmando pro lado do Thiago Couto. Posse segue com Londrina no campo ofensivo, 2-1 Leão.
0: Como é que é isso? O Sport colocou um volante e um zagueiro e o cara teve um espaço tremendo pra chutar. Já explica pra gente ali o Thiago Silva, nosso comentarista. Ataca o time do Londrina, cai bola pelo meio, vem o Portuga, tocou, Pablo Diego, levou na direita, Gilberto olhou para a grande área, Gilberto meteu o cruzamento, segundo pau, Kevin caiu dentro da grande área, a bola sai para a lateral. 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
0: E aí, Thiagão, como é que é isso? O Sport coloca jogadores de defesa e tem espaço para o cara bater para o gol?
4: Olha, Vitor, o Sport tem um problema crônico na temporada, né? E mais o recorte recente que chama mais atenção, porque saiu o treinador, entrou o treinador e não resolveu. Agora, contra o Vila, o Sport relativamente sofreu menos que hoje, até. Sofreu menos. É um problema crônico de posicionamento, tem treinador que chega e não ajusta, e problema também individual. É, o Sport tem um Pulse quando joga que não marca, o Sport tem um Felipinho quando joga que é titular e não sai do time, não marca, não tem a marcação como seu ponto forte. É, o Sport ainda tem a questão de um melhor encaixe dos dois volantes, que é a segunda partida apenas do Pedro ao lado do Zé Gabriel, ao lado do William Oliveira, e a segunda partida também do Kaique ao lado do Aju. Então eles treinavam juntos, mas não jogavam no jogo jogado 90 minutos juntos. Isso aí dificulta. Tem a questão também do entrosamento, mas tem a questão também de posicionamento e questão individual desses atletas que eu mencionei.
0: Público. E você confere tempo e placar de jogo. 41. Faltando 4 para terminar. Londrina no ataque. O chute do João Vitor desvia no Aju. A bola sai. Escanteio, Londrina perigosamente rondando a área do Sport. Calado.
6: Impossível o nervosismo e a lembrança do terror que o torcedor já viu na ilha, de pontos perdidos na reta final de partida, não vira a memória. E agora João Vitor na cobrança pelo lado esquerdo de escanteio. Paulinho Mocelin disse: João, na primeira, ou seja, batida fechada, vem problema para cima do Sport, Vitor.
0: Vai ser autorizado para a cobrança o João Vitor. Ele fez o gol que diminuiu para o time do Londrina. Está ali posicionado para mandar a bola para a área. Mandou no primeiro pau de cabeça. Tira Marcelo Aju. E vai dar contra-ataque para o time do Sport. Marlon pela direita tentou passar. Bateu na marcação. Voltou para João Vitor. Ele segurou lado esquerdo de campo. William Oliveira na marcação. Atrasada a bola. Trabalhada pelo corredor esquerdo. Vem então ali para o Kevin. Kevin deixou para Mocelin. Mocelin domina a bola. Sai da ponta. Leva por dentro. Marcação a acompanhou Mocelin sem fôlego, deixou mais atrás, o Portuga bate em cima da marcação do Sport, a bola sai.
6: Mexeu.
0: Diga lá.
6: Última alteração do Londrina do Micali, saiu o capitão, camisa 8, Lucas Marques, para a entrada do 28, Raim Nascimento. Vitor.
0: Ó, o time tá ganhando aqui, mas a galera tá na bronca, chamou o Dalpozo de burro, João Lucas Farias.
5: Pois é, o Dalpozo fez substituições defensivas na equipe do Sport, né? Colocou o Benevenuto, né? O Sport não tinha um lateral direito, o Claudinho já estava bem cansado e para fechar espaços, mesmo assim o Sport não está conseguindo isso. É, tem dois meias no campo que tem essa característica de conseguir segurar a bola, mas não estão conseguindo fazer isso, que é o Alano e o Biel que entraram. Então o Londrina cresce no jogo. É, eu falei, enquanto tiver 2-1, o Londrina está vivo na partida. E nesse momento, essa alteração que o Londrina fez faz com que a equipe tenha 4 atacantes. Tem o Paulinho Mocelin, o Pablo Diego, o Raí que entrou agora e o Gilberto. Então o Sport não precisa ou não precisaria estar sofrendo isso na reta final de jogo.
0: Falta em cima de Gilberto, jogo parado e a galera tá numa bronca tremenda. Sport ganhando, mas quem tá aqui não tá gostando do que tá vendo. 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
0: Falta pro time do Londrina fazer a cobrança. João Vitor posicionado, jogadores estão ali na marca do pênalti, concentrados dentro da grande área. 44 minutos, estamos no segundo tempo aqui na Ilha do Retiro. De olho ali no quarto árbitro com a placa para os acréscimos. Tá autorizado para a cobrança João Vitor. Vem pra bola, pé direito, mandou rasteiro no primeiro pau, tira Felipinho. Felipinho sentiu ali, hein? Parece dor na coxa, Felipinho. Fala, Vinícius.
6: Posterior de coxa esquerda, coxa esquerda, ele sentiu uma fisgada. Ele já tinha feito um movimento, Vitor, aos 10 minutos atrás, então tá no limite aí da parte muscular o Felipinho.
4: Ô, Vitor.
0: Cauê Leonardo tomou distância, vai mandar a bola pra dentro da grande área, primeiro pau, afasta a zaga, ainda tá viva no tumulto, Biel não encontra nada, voltou pequena área pro goleiro Vitor. Thiago Couto. Diga, Thiago.
4: Detalhe aqui, o Sport tá procurando um atacante de área e um de lado de campo, porque veja, olha o cenário atual, Marlon e Dudu, a dupla de ataque do Sport. Dudu entrou apanhando da bola.
6: 6.
0: Sobe a placa com os acréscimos. O público também foi divulgado por aqui, Osmar.
6: Exatamente, público, 18.945 torcedores, 18.945 para uma renda de 478.210 reais. Essa a renda, menos de 20 mil presentes, e o técnico Gilmar Dalpozo mandando os jogadores saírem de trás, fazendo gesto. O Sport agora no ataque.
0: É, o Alano saiu com bola e tudo, é tiro de meta para Kozlinski. 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
0: E você confere tempo e placar de jogo. 46, vamos até 51, aqui é segundo tempo. 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
1: Esporte.
0: 2.
1: Londrina.
0: Só tem um pelo Brasil, Mário.
2: Amanhã tem Série A, tem Fluminense e Palmeiras, 4:30 da tarde. 18:30, Atlético Paranaense e RB Bragantino.
0: Hora certa, TMC. 10:28.
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0: Com João Lucas Farias. Fala, João.
5: Olha, o que o Dalpozo pediu é exatamente o que o Sport tem que fazer. O Sport nesse momento está com 4 homens no meio campo, com o Zé Gabriel, com o William Oliveira, com o Juan Alano e o Biel. O Sport tem que segurar essa bola no ataque. Não pode ficar essa trocação e não pode o Londrina, nessa reta final, pressionar o Sport. O Sport precisa segurar essa bola no campo de ataque, não só com esses homens no meio campo, mas com esses dois atacantes que, apesar de não terem tanta qualidade, são caras de velocidade. Então o Sport não precisa sofrer nessa reta final. Segura a bola, cadencia o jogo, tem que ter tranquilidade. Não pode. Todo jogo na Ilha do Retiro, o Sport está sofrendo na reta final. Isso é inadmissível.
0: Kevin pega a bola, tenta o passe, Biel se joga nela, vai para a linha de lado, lateral para o time do Londrina. Kevin tem pressa para a movimentação, entrega lá no campo de defesa, Paulinho Mocelin dominou, cruza a linha no meio de campo, vai carregando pela meia esquerda, soltou lá do canhoto, vem bola para a entrada de grande área, Raí tentou o passe, afastou a defesa, ainda Londrina brigou, chega Biel de novo para tirar.
1: Londrina
0: é um Deus do sacuda calado.
3: Como marca mal, ou pelo menos como está marcando mal o Sport, e nitidamente, Vitor, os atletas do Sport estão tensos com essa reta final de partida, porque venceram, seguraram o resultado contra o Vila Nova, mas ainda tem que quebrar a estigma aqui da Ilha do Retiro. Vai conseguindo, reta final de partida, Leão, 2-1, Vitor.
0: Tá 2-1 aqui. 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
0: 48 minutos, lateral para o time do Sport pela direita, pede calma ali o Aju. Olha para a movimentação do Alano, Alano está na posição do centroavante, bola esticada lá para o time do Londrina que afasta. Cai de novo para o time do Paraná, pelo setor direito de campo, vem a bola esticada na ponta direita para o Pablo Diego, chega Filipinho, tirou, colocou na frente para o Alano correr, corre atrás da bola, Alano chegou na linha de fundo, evitou a saída, levou para dentro da grande área, a marcação tirou, mas o árbitro já viu que a bola tinha saído com o Alano. Diga!
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3: Péssimo. Vitinho.
2: Também.
0: Olha a bola pela direita do Londrina. Vem Gilberto. Falta em cima dele. Torcedor fica revoltado. Até o goleiro Kozlinski vai para dentro da grande área calado.
3: Ô, Vitor, eu sei que o Gilberto já tá perto dos 40. Não tem mais tanta mobilidade. Mas o Filipinho aí menosprezou um drible simples e um jogador na linha de fundo, próximo da própria área, ser driblado tão facilmente por um jogador que não tem mais tanta mobilidade e explosão. Falta perigosíssima pelo lado direito da grande área do Sport. João Vitor não, Paulinho Mocelin na batida, só Alano na barreira do Leão. Vaias, 2-1 Sport.
0: Mocelin mandou para a área, o goleiro saiu de soco, choque goleiro com goleiro, a bola ainda está viva dentro da área, tentou o desvio, Gilberto afastou a zaga, sopra para Gabriel, Lacerda bate para fora. Jogadores do Londrina estão falando ali com o árbitro da partida, pedindo alguma coisa aí, calado.
3: Pedindo pênalti, um toque na mão ali de algum atleta do Sport. E os jogadores do Sport dizem, rapaz, até que foi falta do goleiro no começo da jogada. A confusão está feita dentro da grande área do Sport e está nas mãos do Flávio Rodrigues. Depois dessa confusão, o que decidir, ele vai ou terminar ou se o VAR quiser chamar, revisar o lance. Raí Nascimento, na malandragem, pegou
0: já
3: a bola
0: na marca
3: e
0: do
3: botou
0: pênalti.
3: Na marca do pênalti, Vitor.
0: Olha aí, o cara já botou a bola na marca do pênalti. O árbitro não tá nem aí pra ele, tá de costas pra ele. 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
0: Vamos ver o que define o árbitro Flávio Rodrigues de Souza. Thiago Silva, teve pênalti nesse lance, Thiago?
4: Rapaz, só vi uma vez, passou muito rápido, o jogador do Sport.
0: O árbitro pediu a bola, hein? Deixa eu ver aqui, Thiago. Não, não deu pênalti não, devolveu pro goleiro,
3: nada
0: de
3: pênalti. Mas deu falta,
0: pênalti,
3: né, Vitor? Ou falta ou tiro de meta.
0: Deu falta no goleiro.
5: Cuidado.
0: Vai terminar o jogo aqui na ilha. Thiago, conclua, Thiago.
4: Falta no goleiro realmente aconteceu, o pênalti acredito que não aconteceu realmente, Vitor.
0: Olha, pela colocação da bola, acho que ele deu foi tiro de meta, hein? Tá posicionado ali pro tiro de meta. 51, vai terminar. Sobe ali a placa, mais um minutinho. A galera comemora aqui na ilha. Passou o sufoco, o Sport, a torcida reclamou, chamou o técnico de burro. Mas comemora os três pontos conquistados. Vai voltar a vencer na Ilha do Retiro, o Rubro Negro. Vai voltar a tocar a sirene.
1: Esporte.
0: 2, duas vezes Diego Hernandes.
1: Londrina.
0: De João Vitor.
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1: Vitor Araújo.
0: A galera comemora na ilha. Refletores começam aqui a ligar e desligar. Celulares usados com lanternas acesas. Festa bonita.
1: Esporte.
0: Três pontos conquistados em casa depois de um longo

foi fator favorável para o Sport. E de hoje em diante, continue assim, sempre com vitória conquistada. São duas vitórias em sequência do Sport, neste momento, de volta ao grupo dos seis melhores. Agora é torcer para que os resultados possam ajudar e o Sport permaneça no grupo dos melhores. Os torcedores comemoram, jogadores se abraçam no campo de jogo. 2-1, vence o Sport aqui na ilha. É o momento dos torcedores ficarem de pé. Convocados aqui pelo sistema de som. Toca a corneta. É hora de ouvir o casa-casa de vitória.

0: Esporte.
1: É a festa rubro-negra aqui na Ilha do Retiro. Vamos para a beira do gramado. Reportagem TMC. Vinícius Calado, Osmar Cordeiro.
2: Então, Vitor, jogadores rubro-negros vão saindo por aqui. Daqui a pouco aparecendo os atletas do Leão, confraternizaram a torcida. Aconteceu a festa com as luzes, o LED apagando, acendendo, o torcedor subindo o grito, cantando casa casa. Atletas do Londrina vão passando com um sentimento de frustração. Daqui a pouquinho os jogadores do Sport, que quebraram uma sequência de 77 dias sem saber o que é vencer sob seus domínios. A última havia sido no clássico dos clássicos contra a equipe do Náutico, a vitória por 2-0 naquele dia 30 de maio. O rubro-negro, que tem Christian Barleta, jogador que sentiu lesão na posterior da coxa, e aí com isso foi substituído na primeira etapa. Só para destacar qual foi a lesão dele: não na panturrilha, agora confirmada pela assessoria do clube, posterior de coxa. Christian Barleta foi um dos primeiros a ir em direção aos vestiários, jogador que ficou assistido do banco de reservas a reta final do primeiro tempo e também o segundo tempo. Jogadores do Londrina, praticamente todos eles já nos vestiários, passaram rapidamente, nenhum quis falar com a imprensa, basicamente.
3: Kevin, ex-náutico, vamos pegar uma palavra dele aqui.
4: Tiver que ser consultado, e se Deus quiser sair dessa situação, a gente tem que ter totais condições dessa situação.
3: Ainda segue falando por aqui, Kevin, se chegar alguém do Sport por aí, você pode chamar.
4: Jogo, treino após treino, acho que a gente tem que se cobrar, a gente tem que assumir a responsabilidade que é toda nossa nesse momento, e trabalhar para dar a volta por cima, é isso.
3: Pronto, aí Kevin, lateral esquerdo do Londrina, ex-náutico, né, passou duas vezes pela equipe alvirrubra, tá contigo, Osmar.
2: Vamos ouvir, Filipinho.
5: Enorme na costa de vocês, né?
6: Claro, primeiramente agradecer a Deus. Essa vitória dentro de casa, a gente estava devendo o nosso torcedor. E, cara, isso é fruto do nosso trabalho. A gente vem buscando a todo momento fazer grandes jogos. O mês passado foi muito difícil pra gente. A gente não pontuou dentro da nossa casa, não teve uma vitória, né? Na verdade. Mas isso é fruto do nosso trabalho. O professor sempre deu confiança. E a gente tem que trazer cada vez mais, a casa é cheia. Porque o torcedor é fundamental pra gente. A gente precisa dele. Entendeu? Então esse ano é fundamental o nosso torcedor encher a casa, a gente prestigiar ele com a vitória. Isso é muito bom, a gente está colhendo o fruto bom. Então é manter, ter a humildade, saber que cada jogo é um passe cada vez. Então é parabenizar todo o grupo, o nosso torcedor, o staff, que está fazendo um excelente trabalho, que a gente possa concluir no final e o nosso objetivo, que é o acesso.
2: Filipinho, após 9 jogos sem vitórias, o Sport na segunda vitória consecutiva. O que é que mudou no ambiente, no dia a dia, após diminuir um pouco a pressão e agora voltar ao caminho positivo?
6: Cara, o trabalho, né? Que nem eu falei, a gente vem trabalhando para buscar esse momento e graças a Deus deu certo. É continuar nessa mesma pegada, porque a gente tem para colher bons frutos aí, a gente vai engrenar na competição aí, a gente vai buscar o objetivo maior, que é o acesso.
2: Esse Filipinho falando por aqui, jogadores do Sport e os demais ainda confraternizando com a torcida, voltando a falar então com o capitão, ou capitão não, camisa 60 do Sport.
6: Não seria fácil pra gente, né? A gente vem de uma pressão forte, o ano passado não fez uma boa campanha, então seria uma pressão enorme. A gente entende a cobrança do nosso torcedor, cara, e a gente tem que ir no trabalho, mano. A gente tem que trabalhar cada vez mais, porque o nosso torcedor está no total direito de questionar se a gente não fazer boas partidas. Mas eu acredito muito no trabalho nosso e a gente tem bons frutos aí, como eu falei. A gente vai buscar esse acesso aí, fé em Deus.
2: Há um tempo atrás chegou a se questionar a permanência de Dalpozo. Jogadores foram fundamentais para a manutenção. Como é ver agora o Sport voltando a vencer e também o pedido de vocês trazendo resultados, né?
6: Cara, o que eu peço é confiança no nosso grupo. Nosso grupo é muito bom, um grupo muito unido, não tem vaidade. A gente vem buscando cada vez mais trabalhar da melhor forma possível. O professor vem nos cobrando, tirando a gente do conforto. Cara, ele chegou para nos ajudar. Sei que ele chegou na metade do campeonato, é uma responsabilidade muito grande para ele também. Então é a gente manter essa pegada aí, porque a gente tem fazido bons jogos e graças a Deus agora nós teve agora a segunda vitória. Então é manter para a gente buscar agora a terceira, para a gente ganhar e subir lá na tabela.
2: Valeu esse Filipinho, camisa 60 do Leão, também destacando justamente sobre essa manutenção do Gilmar Dalpozo, que muitos jogadores do Sport pediram e agora sendo recompensado com as vitórias. Demais jogadores do Rubro Negro aparecendo por aqui. Vamos ver quem a gente consegue ouvir. Perotti passando. Vamos ver se a gente consegue falar com o Perotti. Perotti, Perotti. Qual a importância de voltar a vencer e ver o torcedor voltar para casa feliz em jogos nele do Retiro? 77 dias que o Sport não vence.
0: Tá louco? Só agradecer a Deus, né? Esse 76 já acabou hoje e fica no passado. A gente tem que criar uma identidade junto com o nosso torcedor. A gente sabe o que o Sport representa dentro da Ilha do Retiro, o que é jogar aqui dentro do Retiro. E hoje a gente fez um baita de um jogo, além do resultado. As tristezas dos outros jogos eram por conta da decepção, porque a gente estava criando, a gente estava sempre no detalhe. Mas eu falei que essa chave ela ia virar e a gente ia voltar a vencer em casa, porque a gente precisa ser muito forte em casa para a gente conseguir o nosso grande sonho, que é o acesso e brigar pelo título. Então, muito feliz e continuar trabalhando, se dedicando para a gente conseguir somar agora também de novo fora, que vai ser uma batalha contra o Avaí.
7: Isso, mas você é o cara que tá. É o cara do esporte bem marcado, né?
0: Não, é. Eu até falei pro pessoal, tive duas finalizações ali, o cara fica triste. Mas o cara sabe que é futebol é assim, né? Se eu fizesse todos os gols que eu gostaria, eu ia fazer os 4, 5 gols por jogo, né? A gente trabalha, a gente se dedica, a gente planta, mas o bom é a vitória do esporte, né? Em diversos jogos teve gol e a gente veio aqui lamentando o empate ou a derrota. Então é saber que a gente é uma equipe que se o Perotti fazer gol, o Barleta, o Diego hoje que nos ajudou demais, o Aju, quem tá fazendo gol, a gente saindo com a vitória é o que importa e a gente vai se fortalecendo a cada dia mais.
2: Vamos ouvir agora Zé Gabriel, que já tá por aqui para ouvir vamos ouvir para 23 do Leão. Vamos então com Zé Gabriel.
8: Ah, importante para nós. Eu acho que é um cara que eu tenho um carinho enorme por ele. Ele sabe. Mas feliz pela hoje, feliz por ter certamente deixado o nosso torcedor feliz. A gente sabe qual é a importância dessa vitória dentro de casa pra gente, como equipe, pro clube também, para essa nossa retomada agora na Série B. Como falei anteriormente, a gente tem que comemorar hoje, mas descansar também, ter bastante humildade, trabalhar pra gente seguir somando dentro do campeonato.
2: Esse Zé Gabriel falando por aqui, demais jogadores vão saindo. Na verdade, só tem o Marcelo Aju. Vamos ver se consegue ouvir o Aju, mas por enquanto, mais com o Zé Gabriel.
8: Pode, assim como em outras oportunidades foi o Benevenuto, foi o Iago, já foi o Zé também no início do ano no Pernambucano. A gente tá junto. Acho que independente de quem usar essa abraçadeira, a gente sabe que a gente tem o título de liderança dentro do grupo. Acho que isso é mais importante.
2: Vamos ouvir Marcelo Aju. Aju, como é que tu classifica esse teu momento? Brigando pela posição na zaga pelo lado direito, agora titular, segundo jogo, se firmando e também de contrato renovado. Como é que o Marcelo Aju está se sentindo com a torcida do Sport, ainda mais com todo esse carinho?
9: Cara, feliz demais. Muito feliz com esse momento que a gente está vivendo, que eu estou vivendo dentro do Sport, né? Mas o que a gente sempre fala, o mais importante é o bem da equipe, é o bem do grupo. Então é importante esses 6 pontos, a gente já tem que comemorar agora, mas amanhã a gente já está pensando no próximo jogo contra o Avaí. Mas é cabeça boa, estou feliz demais com o contrato renovado, feliz demais com a torcida me apoiando, feliz demais com esse clube que eu amo e é só para cima agora.
7: Fala dessa tua parceria com o Kaique, parece que vocês se casaram ali, né?
9: Cara, o Kaique é muito bom jogador, mas o que a gente fala, a gente tem quase 5 bons zagueiros aqui no grupo, né? O Benê, o Abraão, o Patrick também. Então a gente vê o trabalho de todo mundo. Se eu não puder jogar algum dia, eles vão jogar e vão tomar conta da zaga, a gente tem certeza disso. Como já tomaram conta, a gente sabe disso. Então é uma parceria de 5 pessoas ali. Não tem só eu e o Kaique, não. São 5 pessoas ali na zaga disputando vaga. Mas o mais importante é a gente se preocupar com o bem do clube, que é o mais importante. Obrigado.
2: Esse Marcelo Aju falando por aqui, jogadores do Sport agora, todos eles já nos vestiários para comemorar, para celebrar essa vitória do Rubro Negro. Ou melhor, tem Juan Alano. Então vamos ouvir o camisa 8 do Leão por aqui. Vamos tentar achar um posicionamento para ouvirmos o camisa 8, Juan Alano.
10: Vou dizer que é difícil. A favor é muito bom. Como eu disse, a conversa essa semana foi muito sobre isso, né? Eu cheguei essa semana e se falava muito de vencer dentro de casa, que fazia um tempo que isso não acontecia. Hoje a torcida deu esse voto de confiança, né? Depois de muito tempo sem vencer aqui. Então a gente podia aí, o mínimo que a gente podia fazer era se dedicar, se doar dentro de campo. E com os 3 pontos foi melhor ainda. Então agora a gente vai para fora de casa, buscar a vitória novamente e depois que a gente possa voltar aqui com a ilha lotada de novo.
11: Momento de muita pressão, né? O time estava muito tempo sem vencer, venceu o Vila Nova, veio hoje para cá com mais de 70 dias sem vencer dentro de casa. Chegar no momento de pressão, é bom por um lado ou não?
10: É, grande vai ter pressão, independente se está vencendo. Se está vencendo, tem que vencer o próximo jogo de novo. Se está perdendo, tem que vencer. Então, a cobrança, ela sempre vai existir. E eu acredito que eu cheguei num bom momento, na verdade. A equipe venceu o Vila lá, né? Que o Vila não perdeu, não tinha perdido em casa na Série B. E agora, dentro de casa, a gente conseguiu vencer de novo. Então, acredito que volta a confiança. E tanto para quem chegou e para quem já estava aí, o grupo se fortalece.
12: Alano, como é que você avalia a sua estreia? Entrou no segundo tempo, criou algumas jogadas. E se tiver necessidade de você começar o próximo jogo, o Sport acabou perdendo Barleta ao longo da partida, de que você começar o próximo jogo, fisicamente está apto também?
10: É, foi uma semana aí rápida, né, para conhecer meus companheiros também, conhecer as características de cada um e eles também me conhecerem. Acredito que foi um jogo que eu entrei, tentei controlar o jogo em alguns momentos, porque a nossa equipe estava marcando muito, então até se desenhava o contra-ataque, mas era um contra-ataque meio mentiroso. Às vezes tinham 3 contra 1, 4 contra 2, então tentei entrar para controlar um pouco o jogo, que foi pedido, e se houvesse a oportunidade, finalizar. Não aconteceu hoje, mas o importante é que consegui aí fazer minha estreia e estou feliz por isso.
12: Esse Juan Lano falando por aqui, já chegou a hora de encerrar. A assessoria chamando o último jogador que restou ali no campo, o Alano. Então vamos ficando por aqui. Agora a gente volta daqui a pouco para ouvir o técnico Gilmar Dalpozo classificando essa importante vitória rubro-negra por 2-1 na Ilha do Retiro. Eu volto com ele.
13: Vitor Araújo.
1: Muito obrigado, Osmar Cordeiro. Reportagem da TMC também com Vinícius Calado aqui na Ilha do Retiro e a vitória do Sport contra o Londrina por 2-1. Uma vitória suada, uma vitória que, conquistada ao fim, gerou alegria, mas que durante a partida, principalmente segundo tempo, teve momentos de apreensão e de revolta dos torcedores que chegaram a chamar o técnico Gilmar Dalpozo de burro. Temas aí para daqui a pouco na coletiva do comandante. Vamos voltar com o Mário Júnior no plantão TMC com os resultados desta rodada até aqui, Série B do Campeonato Brasileiro, os próximos jogos e a classificação. Rubro-negro tá bonito, hein, amigo Mário?
14: É verdade, Vitor Araújo. A vitória do Sport em cima do Londrina 2-1, Ponte Preta e Náutico 1-1 e o São Bernardo perdeu para o Botafogo de Ribeirão Preto 1-0. Lembrando que amanhã, 16 horas, Atlético Goianiense e Vila Nova jogam no Antônio Ascioli, mesmo horário do Heriberto Rios para Criciúma e Goiás. Lá em Fortaleza, Ceará e Cuiabá jogam amanhã 18h30 do Alfredo Jaconi, Juventude e Fortaleza. No domingo, dia 16, 11 da manhã, do Germano Krieger, Operário e Avaí. Jogam 18h30 no domingo, América Mineiro e Atlético no Independência em Belo Horizonte e 18h30 no domingo, CRB e Novo Horizontino. Se não tivesse esse confronto entre Atlético Goianiense e Vila Nova, o Sport poderia sonhar em permanecer na quinta posição, mas isso não será possível porque teremos este confronto Atlético de Goiás e Vila Nova. Na classificação, Criciúma lidera 40, Juventude segundo 38, Fortaleza o terceiro 35, Operário o quarto 35, Sport o quinto 35 e 8 vitórias. Vila Nova é o sexto, 34 e 10 vitórias. Significa que se tiver um empate entre Vila Nova e Atlético, o Vila vai já pular para a quinta posição e aí o time do Sport cai para sexto. Na verdade, o Vila vai pular até para quarta, porque vai ter, também cruzar aí com a pontuação com o time do Operário e vai ganhar pelo saldo de gols, mas o Sport cai para a sexta posição. Se der Atlético de Goiás, o Atlético, que é o décimo com 32, 8 vitórias, vai a 35 e 9 vitórias, então o Sport cai de um jeito ou de outro para a sexta posição. deu o confronto CRB Novo Horizontino. Se der CRB, o Sport cai para sétimo. Se der Novo Horizontino, a mesma coisa acontece. Se der empate, o Sport fica na sexta posição. Tem Goiás e Criciúma. E aí nós temos o Novo Horizontino em sétimo, 33. O CRB em oitavo, 32. O Goiás em nono, 32. O Atlético em décimo, com 32. Atlético, décimo primeiro, 31. Não mexe com o Sport. São Bernardo já jogou 30 pontos, também não mexe. Botafogo de Ribeirão Preto, 30, também não. Náutico é o 14, 27. O Náutico pode cair uma posição, porque se o Ceará vencer o Cuiabá, vai a 28, passa o Náutico. Se o Cuiabá vencer o Ceará, vai a 20, 29, também passa o Náutico. Se der empate, aí, meu amigo, o Cuiabá vai para 27, 5 vitórias, o Náutico fica na 14ª. E o Ceará tem 6 vitórias, o empate deixa o Náutico na 14ª. Ceará 16º, 25, Londrina 17º, 20, Avaí 18º, 20, América Mineiro 19º, 11 e Ponte Preta Lanterna, 10 pontos, Vitor Araújo.

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2: 10:51 na TMC Transamérica, agora é TMC, quem escuta sabe, estamos no Prorrogação aqui em 92.7. 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
2: O destaque de Thiago Silva aqui no Prorrogação.
3: Olha, Mário, primeiro tempo de razoável para bom do Esporte, segundo tempo ruim. A performance do segundo tempo foi um tanto quanto preocupante em vários fragmentos do segundo tempo. Londrina teve chance de empatar o jogo. Evidentemente que o Esporte teve chance também de matar. Faltou um pouco mais de eficiência para o Esporte no primeiro tempo. E faltou também essa eficiência no segundo tempo. Diego Hernandes decisivo na partida do Esporte. O desempenho do Esporte hoje eu considero média nota 6. Se fosse para dar uma nota, viu, Mário? Por conta principalmente do primeiro tempo. Mas a gente precisa evidenciar a vitória, porque o Esporte chega à segunda vitória consecutiva e se tinha aquele desespero de voltar a vencer em casa, já deixa um ambiente um pouco mais leve, porque venceu fora e venceu em casa e já está num bom posicionamento na tábua de classificação.
2: 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O destaque agora é de João Lucas Farias.
4: Olha, Mário, o Esporte finalmente conseguiu vencer na Ilha do Retiro, né? Voltar a vencer em casa nessa Série B, resultado importantíssimo. E hoje dá para se dizer que o mais importante foi o resultado, né? Porque o desempenho do Esporte dentro de campo deixou a desejar, principalmente no segundo tempo, né? O primeiro tempo mais equilibrado, o Esporte com a individualidade do Diego Hernandes conseguiu fazer 2 gols, obter a vantagem, mas falhas ainda que foram observadas, não só defensivas, mas também de falta de criação. Né? Um segundo tempo onde o Londrina, mesmo com dificuldades, quando fez alterações, conseguiu levar perigo. Então, é uma vitória importante, a gente tem que saudar isso, tem que valorizar a segunda vitória seguida do Esporte, o Dalpozo tendo um pouco mais de tranquilidade, mas os velhos problemas ainda voltaram a aparecer e precisam ser resolvidos.
2: Agora são 10:57, uma parada rápida e a gente volta já já.
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1: 10:58. Daqui a pouco tem a Voz do Brasil. Thiago Silva, o Sport venceu, apesar do resultado apertado. Torcedor pegou pesado no pé do Gilmar Dalpozo, Thiago.
2: É, tem uma rejeição muito grande ao Dalpozo, Mário, que vai demandar tempo para o torcedor dar uma aliviada. O Sport tem que continuar vencendo, o Sport tem que continuar no G6, e aí vai amenizando essa situação. A gente sabe que o torcedor é passional, né? A gente precisa, Mário, evidenciar nesse momento que o Sport está dormindo hoje, de sexta para o sábado, na quinta posição. Duas vitórias consecutivas. Primeiro tempo bem aceitável, de razoável para bom. O Diego Hernandes aí mostrando que vai ajudar muito o Sport. O próprio Alano também vai ajudar. O Sport precisa ainda trazer algumas contratações, né? Esse mais um ponta, mais um centroavante, para não ficar na possibilidade, na dependência de um Dudu que entrou muito mal, de um Marlon também que muitas vezes já teve a oportunidade e não colabora tanto. Né? Se o Sport acertar nessas próximas contratações, é muito importante para ter essa sombra, para ter, quando o Perotti sair, entrar um atacante 9, quem sabe até um Alex Bruno da vida. Quando o Barleta sair, entrar um ponta de mais qualidade. Né? Então isso também atrapalhou a vida do Sport no segundo tempo. Né? A performance individual de alguns atletas que deixaram de desejar. O Biel voltando de lesão, o Alano pouco acrescentou porque teve poucos minutos. Né? E aí tem um adversário também que estava com a necessidade de um placar, que pressionou, mas o importante é que o Sport não sofreu o segundo gol e conquistou a vitória. Importantíssima, Mário.
1: Agora o time do Sport, João Lucas Farias, vai para um jogo quarta-feira contra o Avaí na Ressacada com uma moral extraordinária. 2 jogos, 2 vitórias, apesar dos resultados terem sido de forma apertada, né? Porque foi apertado com o Vila, apertado hoje com o Londrina, mas o Sport ganhou 2 jogos e pontuou positivamente no campeonato, chegando a 35 pontos.
3: Pois é, é importante manter a sequência, né? O Sport ainda enfrenta dificuldades, é o que a gente está falando aqui. Contra o Vila, já tinha enfrentado, hoje também, mas a vitória veio, né? A tranquilidade de você resolver os problemas vencendo é melhor, né? Você consertar os problemas com o time ganhando é outra perspectiva, porque o Sport está lá em cima, o Sport está brigando por esse acesso, conseguiu mais uma vitória hoje. Eu acho que vale muito mais pelo conjunto da obra a forma como o Sport conquistou a vitória. O Sport foi aguerrido, foi organizado no primeiro tempo, segundo tempo sofreu mais, mas o Sport tem predicados interessantes, tem jogadores interessantes. O Diego Hernandes é um baita achado no meio campo, é um jogador interessantíssimo que vai ajudar muito o Sport. Tem jogadores que estão entrando agora, né? Biel voltando, Alano tá estreando, teve o Claudinho que estreou como titular pelo lado direito. Então, jogadores que ainda vão fazer parte desse elenco do Sport, e eu acho que o Sport tende a crescer bastante, né? Tem tempo, tem condição de ajustar os problemas, e definitivamente você ajustar os defeitos da equipe, você conseguindo vencer, conseguindo ter resultado, é de fundamental importância, porque você mantém a pontuação e ainda mantém a margem para melhora.
1: Agora o Sport se prepara para encarar o Avaí na quarta-feira e o Náutico joga diante do Ceará na terça, às 9:30 PM, nos aflitos, enfrentando a equipe cearense. 11:00 PM, pontualmente, na capital pernambucana. O nosso Osmar Cordeiro vai estar presente na sala de entrevistas para acompanhar a coletiva do técnico Gilmar Dalpozo, e a gente pode repercutir tudo isso e muito mais amanhã na grande jornada esportiva e no debate especial, já a partir das 5:00 PM aqui na TMC. Amanhã, 5:00 PM, tem um debate especial até às 18:30, depois a abertura da grande jornada esportiva para Santa Cruz e Maranhão pela Série C. Um abraço, boa noite, Thiago Silva.
2: Um abraço, Mário, um abraço, Sérgio, João, Vitor, todos os companheiros que trabalharam nessa jornada longa com 2 jogos nesta noite de sexta-feira. Deus abençoe a todos.
1: Amém, um abraço para você, uma boa noite. Boa noite, João Lucas Farias.
3: Valeu, grande Mário, abraço para você, cumprimentando também todos os companheiros, grande Serginho, grande Tiago, ouvintes da TMC que estão desde cedo aqui na nossa jornada. Um grande abraço e até a próxima.
1: Vem aí a Voz do Brasil, final da jornada esportiva, onde acompanhamos pela Série B, Ponte Preta 1, Náutico também 1, transmissão de Tarcísio Michel, comentários Zé do Carmo e reportagens Moisés Oliveira. Agora há pouco, na Ilha do Retiro, o Sport venceu Londrina 2-1, com a transmissão do Emoção Vitor Araújo, comentários Thiago Silva e João Lucas Farias, reportagens Osmar Cordeiro e Vinícius Calado. Trabalhos técnicos aqui nos estúdios da TMC, de Sérgio Nascimento Saudável, lá na Ilha do Retiro. Trabalhos técnicos de Claudecildo Araújo, a direção geral da TMC Recife, da Carolina Magalhães, e o comando de esportes do vibrante Carlos Eduardo. A gente volta amanhã, 5 da tarde, com a grande jornada esportiva. 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

0: 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As notícias do governo federal que movimentaram o país no dia de hoje.
1: Olá, boa noite.
2: Boa noite para você que nos acompanha em todo o país.
1: Sexta-feira, 14 de agosto de 2026.
2: Vamos ao destaque do dia.
1: Vícios em apostas.
2: 1 milhão e 200 mil brasileiros decidiram bloquear o próprio acesso às plataformas.
1: E mais de 800 mil pessoas estão impedidas de apostar em bets por participarem de renegociação de dívidas. Dilson Santa Fé.
3: Desse total, aproximadamente 794.200 estão relacionadas à modalidade voltada a inadimplentes.
2: A regulação da publicidade para bets foi tema da entrevista de hoje.
1: Ricardo Morishita, da Secretaria Nacional de Defesa do Consumidor, faz um alerta para quem gosta de jogar.
4: Jogar faz você perder dinheiro. Você perde. A regra é perder.
2: E hoje vamos fazer um passeio por patrimônios históricos brasileiros.
1: O Brasil possui 26 locais com esse título mundial da Unesco.
2: Pela voz de quem vive no local, conheceremos mais sobre três cidades tombadas.
5: Sou nascido aqui em Ouro Preto, sempre fui apaixonado pela história, sempre ficava encantado, né, com aquele centro histórico ali, parecia aquela cidade que a gente vê naqueles filmes europeus.
6: São Miguel das Missões, que esse ano estamos comemorando 400 anos da história das missões.
7: E as pessoas só conhecem a cidade de Olinda pelo carnaval, mas muita coisa.

0: e buscando novos mercados para os produtos brasileiros.
1: Uma resolução do Ministério de Minas e Energia define diretrizes para o combate a fraudes e adulterações no mercado de combustíveis e de derivados de petróleo.
0: A norma também apresenta medidas para o fortalecimento da fiscalização pela Agência Nacional do Petróleo, Gás Natural e Biocombustíveis, ANP.
2: O objetivo da norma é fortalecer a fiscalização do mercado de combustíveis. Elaborada pelo Conselho Nacional de Política Energética, o documento estabelece a atuação da Agência Nacional do Petróleo, Gás Natural e Biocombustíveis nas ações preventivas de fiscalização dos agentes regulados, nas atividades de produção, importação, distribuição e revenda varejista de combustíveis e derivados de petróleo. Assim, a ANP poderá fazer a identificação antecipada de falhas e a adoção de medidas corretivas para manter o adequado funcionamento dos equipamentos, contribuindo para o aumento da confiabilidade e segurança operacional. A norma determina ainda um maior intercâmbio de informações eletrônicas com institutos de defesa do consumidor, ministérios públicos, polícias civil e federal e Inmetro. Caberá também à ANP combater as fraudes no setor, com atenção especial para matérias-primas, tipos de petróleo utilizados, os derivados e biocombustíveis produzidos, atestando anualmente que a produção está adequada ao processo produtivo, garantindo uma maior confiabilidade aos consumidores. Nazi Brum para a Voz do Brasil.
1: Quem negociou dívidas de cartão ou de contrato com o FIES não pode realizar apostas nas chamadas bets.
0: De acordo com o Ministério da Fazenda, cerca de 800 mil pessoas estão impedidas por conta das renegociações.
1: A restrição também abrange beneficiários de programas sociais e aqueles que decidiram aderir à plataforma de autoexclusão.
3: Mais de 800 mil pessoas que renegociaram dívidas estão impedidas de apostar em plataformas autorizadas pela Secretaria de Prêmios e Apostas, a SPA. Desse total, aproximadamente 794.200 estão relacionadas à modalidade voltada a inadimplentes e 33.120 ao Fundo de Financiamento Estudantil, o FIES. Também há bloqueios para beneficiários do Bolsa Família e do Benefício de Prestação Continuada, o BPC. Segundo o Ministério da Fazenda, essas restrições seguem uma decisão do Supremo Tribunal Federal, o STF. Outra opção é a plataforma centralizada de autoexclusão, que permite solicitar o bloqueio de acesso às plataformas autorizadas. Já foram registrados mais de 1.200.000 pedidos. A plataforma também oferece cursos gratuitos sobre aspectos comportamentais e financeiros relacionados às apostas. Ainda um autoteste de saúde mental, com informações sobre riscos associados a apostas e pontos de atendimento no Sistema Único de Saúde, o SUS. Para obter mais informações e entrar na plataforma de autoexclusão, acesse gov.br/fazenda. Dilson Santa Fé, para a Voz do Brasil.
0: Pois é, e o vício em apostas, especialmente entre os consumidores que utilizam casas ilegais, vem preocupando os órgãos de controle do governo federal.
1: Para reduzir os prejuízos, uma portaria regulou as publicidades das casas de apostas, as chamadas bets.
0: Entre os órgãos envolvidos na regulação e fiscalização dessas propagandas está a Senacom, a Secretaria Nacional de Defesa do Consumidor.
1: E esta semana o tema foi discutido em oficina promovida pela Secretaria com PROCONs de todo o país.
0: Hoje nós conversamos mais cedo sobre o assunto com o secretário da Senacom, Ricardo Morishita. Acompanhe.
4: Secretário Ricardo Morishita, bem-vindo à Voz do Brasil. Prazer ter o senhor com a gente. Bom, secretário, essa semana a Senacom promoveu duas oficinas voltadas para as entidades do Sistema Nacional de Defesa do Consumidor, né? Uma delas reuniu os PROCONs de todo o Brasil para tratar de crédito ao consumidor, fiscalização e combate ao endividamento. Queria que o senhor falasse para a gente, então, o que foi abordado e como os PROCONs podem ajudar nesses problemas das famílias.
5: Muito bom. Olha, esse é um tema que tem preocupado todos os consumidores, o endividamento. Ele é um tema muito relevante. A primeira medida é trocar informações. A segunda é trabalhar na prevenção, combater tudo aquilo que pode ser combatido preventivamente. E depois verificar os efeitos para que na reparação, na negociação da dívida do consumidor, a gente consiga dar sempre a melhor proteção.
0: Tem uma outra oficina, que a Mariana falou de duas, né? Que seria a capacitação desses órgãos de defesa do consumidor em relação

0: as bets, né? As apostas de cota fixa, chamadas bets, que hoje é um problema nacional, né? Se não mundial. O que, é que foi abordado nessa capacitação, secretário?
1: Olha, basicamente a gente estava bastante preocupado com a questão da publicidade. Essa oficina, ela reuniu, eu acho que isso é importante a gente comentar, os três grandes setores públicos, a área pública que tem poder de fiscalizar e ajuizar ações. Então, nós tivemos lideranças dos PROCONs, das cinco regiões do país, nós tivemos promotores que estão trabalhando com esse tema e também a Defensoria Pública, porque a tutela, a proteção e o acesso dos consumidores carentes individualmente, você tem a Defensoria trabalhando. E os três juntos, além de trocar informações, a gente pôde olhar, sobretudo, para como isso chega para o nosso consumidor. E o foco é sempre o combate. O combate à ilegalidade, o combate daquelas que são legalizadas, mas estão cometendo abusos. E o foco é sempre você ajudar nesse mecanismo de prevenção.
2: Inclusive, a gente teve recentemente uma portaria interministerial, né, para tratar dessa questão da publicidade das bets, e a Senacom faz parte desse grupo aí de organismos do governo que montaram essa portaria.
1: Exatamente, isso é fundamental, né? Você vê o Estado trabalhando junto, coordenadamente, melhora, potencializa os efeitos no dia a dia do nosso consumidor.
0: As plataformas que estão regularizadas, né, junto ao governo federal, estão autorizadas a funcionar, tudo certinho, elas também têm limites, não é isso, secretário? O que, que as propagandas delas não podem conter, por exemplo?
1: Olha, eu acho super importante, mas eu posso fazer uma observação? O primeiro grande alerta para o consumidor: cuidado com as ilegais. Não há como ganhar com as ilegais. Elas estão descumprindo a norma, não recolhem os valores, não tem segurança para o jogo. É perda certa. Jogar numa bet ilegal é um prejuízo gigantesco para os consumidores, para o bolso dele e para a saúde dele. Então a gente faz esse primeiro alerta: cuidado, consumidor, cuidado com a bet ilegal. Essa é a primeira grande frente. A segunda, Luciano, é aquela para as legalizadas. E aqui, acho que tem uma contribuição importante, uma clareza que o Estado brasileiro está dizendo. Três frases que ajudam a gente a entender quais as cautelas que o consumidor jogador, o consumidor apostador precisa ter. A primeira delas é o que o Ministério da Fazenda diz: jogar faz você perder dinheiro. Você perde, a regra é perder. Por isso, toda publicidade. Por exemplo, aquela que mostra que houve um consumidor que ganhou. Aí mostra lá que aquele foi o premiado, mostra o valor que foi premiado. É enganoso, porque a regra é perder. Em mais de 90% dos jogos, em mais de 97%, 94%, eu tive agora no Espírito Santo, o Ministério Público fez uma mensuração. Pelo menos 94% dos jogos são perdidos. O consumidor perde. Mostrar que ele está ganhando é uma enganosidade. Não pode. Essa é uma questão. A segunda questão: como jogar? A regra é perder. Aquele que vai na internet ensinar como a pessoa ganha é profundamente enganoso. Como é que você ensina alguém a ter sorte? Quando, na maioria das vezes, você vai perder. Porque é essa a primeira frase de advertência que precisa ser observada. Você vai perder. Você joga por entretenimento, é para se divertir, mas não porque você vai perder. Essa é a primeira frase. E toda publicidade que for contrária a essa frase, ela é enganosa. Essa é a primeira regra: você vai perder. A segunda regra, que essa diz respeito à saúde e à segurança dele: pode causar dependência. É sério isso, porque é biológico. Há uma interferência no comportamento biológico. Então, pode viciar. Porque pode viciar, tem uma regra importante. Quando você faz uma publicidade e facilita o jogo, quando você, por exemplo, o consumidor entra ali e aí tem, por exemplo, um botãozinho para turbinar a jogada. Olha, turbinar a jogada, você está incentivando ele a jogar mais. São mecanismos que podem causar vício, dependência. Bonificar é proibido. Por quê? Porque a bonificação, você vai entrar na bet, já ganha bonificação, é objetivo, é proibido. É prática abusiva. a 14.790, que é a lei que regulamenta, proíbe, e a portaria 73 interministerial diz a mesma coisa. Por quê? Porque na hora que você dá o bônus, você está incentivando a pessoa a jogar e está aumentando o risco em relação à sua saúde e sua segurança. Jogar pode causar dependência. Você perde dinheiro, pode causar dependência. É o Estado brasileiro dizendo isso. E a terceira coisa, qual é? É aquela que também machuca muito o consumidor. É quando se diz, apostar não é investimento. Não é. Não pode se dizer que é investimento. Não pode se criar cursos. Né? Eu vi uma vez um influenciador dizendo assim, apostar é igual fazer investimento. Você precisa ter resiliência. Você precisa ter força, mesmo perdendo. Se você não continuar jogando, você vai perder mais ainda. É profundamente enganoso.
2: Então, só para a gente concluir, secretário, quais são os canais de denúncias para quem observar propagandas de bet que estejam aí infringindo todas essas regras? Olha, ou propagandas de bets ilegais?
1: Perfeito. Há sempre o canal do Fala BR, que ele pode entrar e pode fazer a sua denúncia. Mas lembra, se a gente está falando das bets legalizadas, aquelas que são autorizadas a funcionar, essa ela tem o consumidor... .gov.br, porque elas são obrigadas a se registrar ali. Agora, tem uma dica que eu acho que é bacana. Como é que você sabe que uma bet é legalizada ou não?
2: Tem um site que você pode conferir,
1: né? Tem um site. Essa é uma boa, exatamente. É o
2: site. Eu já fiz entrevistas antes sobre isso.
1: É isso mesmo. É a Secretaria de Prêmios e Apostas, que tem lá um site, e todas as legalizadas estão ali. Agora, a dica mais prática. Veja se ela é bet.br. Ela pode ter qualquer nome, mas tem que ter o nome dela, .bet.br. Se não tem, precisa tomar cuidado. Tem uma exceção também. Tem 6 estados que regulamentam bets. Rio, Minas Gerais, Paraná, Paraíba, Maranhão, Sergipe e Tocantins. Até agora são 6. 21 é fácil, em 21 estados.
2: Bet.br.
0: Muito bem, nós conversamos com o Ricardo Morichita, secretário nacional de defesa do consumidor. Muito obrigado por sua entrevista aqui à Voz do Brasil.
1: Uma alegria estar com vocês, sempre à disposição.
2: Será realizado neste final de semana um mutirão com 10 mil vagas de atendimento em agências da Previdência Social.
0: Para participar, o cidadão deve realizar o agendamento previamente pelo site ou aplicativo Meu INSS ou pela Central 135.
2: E fique atento, golpes e informações falsas sobre benefícios previdenciários têm feito cada vez mais vítimas.
0: Para acessar serviços com segurança e evitar fraudes, aposentados, pensionistas e demais segurados devem utilizar apenas os canais oficiais do INSS.
2: O Meu INSS reúne mais de 100 serviços e permite resolver diversas demandas sem sair de casa.
3: A Ivanilce da Silva Santos é aposentada em Rio Branco, no Acre, e conta que sempre que precisa, usa o aplicativo Meu INSS.
4: Sempre está assim, eu uso qualquer hora, através do Gov, né? Eu consigo entrar no Meu INSS e fazer tudo o que eu quero pelo celular.
3: Atualmente, mais de 100 serviços do INSS são oferecidos de forma digital pelo aplicativo ou pelo site Meu INSS. A ferramenta foi criada para simplificar o acesso a serviços e evitar filas nas agências. E hoje, 6 em cada 10 requerimentos já são feitos pelas plataformas, segundo a diretora de Tecnologia da Informação do INSS, Aruana Espíndola.
5: Os principais serviços, além do requerimento de benefício por incapacidade, que hoje também é feito de maneira digital, além disso, salário e maternidade, pensão por morte e aposentadorias também são efetuados por esse site ou aplicativo.
3: Para acessar o Meu INSS, basta ter cadastro no gov.br. Mas quem ainda não tem, pode usar a própria plataforma para solicitar. Além da senha, o aplicativo oferece o duplo fator de segurança, mas é preciso tomar alguns cuidados para evitar golpes, como não compartilhar senhas e nem confiar em mensagens, solicitando dados, se passando pelo INSS. Reportagem Gabriela Noronha.
0: Você que é estudante e está escolhendo qual faculdade cursar, uma plataforma do Ministério da Educação pode te ajudar nessa missão.
2: É o Sistema Eletrônico de Acompanhamento de Processos da Educação Superior, o EMEC. A consulta é gratuita e pode ser feita diretamente pela internet.
0: Pelo EMEC, você pode verificar a situação cadastral e conferir as notas de qualidade de faculdades, universidades e cursos de graduação e pós-graduação no Brasil.
6: Estudantes podem verificar se os cursos de graduação e as instituições em que estudam ou desejam ingressar estão devidamente credenciados, reconhecidos ou autorizados pelo Ministério da Educação. A consulta ocorre por meio do Sistema Eletrônico de Acompanhamento de Processos da Educação Superior, o EMEC. O sistema gerencia, regula e monitora as faculdades, as universidades e os cursos de graduação e pós-graduação no Brasil. Instituições sem credenciamento e cursos sem autorização não podem funcionar. Já sem reconhecimento, os cursos não podem ter seus respectivos diplomas emitidos e validados. Ao consultar a instituição, também é possível verificar o índice geral de cursos e o conceito institucional. Eles são indicadores de qualidade do MEC, calculados pelo INEP. Rafael Arruda, diretor de Política Regulatória da Secretaria de Regulação e Supervisão da Educação Superior do MEC, destaca a importância de o estudante consultar esses indicadores.
7: É importante que as pessoas entendam a necessidade de observar essas informações para que possam fazer seus cursos em instituições adequadas, corretas e, ao mesmo tempo, de qualidade, e seus cursos também.
6: Antes de serem reconhecidos pelo MEC, os cursos de graduação passam por diferentes etapas de regulação da educação superior. O curso autorizado é aquele que recebe permissão para iniciar seu funcionamento e ofertar aulas. Já o reconhecimento é a confirmação para que o diploma tenha validade oficial em todo o país. Reportagem Júlio César de Oliveira.
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2: Na próxima segunda-feira é o Dia Nacional do Patrimônio Histórico.
0: O patrimônio é o legado do nosso passado, aquilo com que convivemos hoje e é considerado de valor excepcional para a humanidade, como define a Unesco, a Organização das Nações Unidas para a Educação, a Ciência e a Cultura.
2: No nosso primeiro episódio da Voz do Brasil, vamos falar sobre patrimônios mundiais localizados aqui no Brasil. Acompanhe.
9: Identidade e tradição. Cada pedacinho desse país, que recebeu o título de Patrimônio Histórico Mundial, preserva a memória e garante a riqueza da história por gerações. O Brasil possui 26 locais que receberam essa classificação, seja pela importância da arquitetura e da cultura ou pela beleza natural e ambiental. Então, já que estamos pertinho do Dia Nacional do Patrimônio Histórico, vamos conhecer três desses lugares que já ganharam esse reconhecimento mundial da Unesco. Nossa primeira parada é no Nordeste do país. Vamos até Olinda, em Pernambuco, conhecer o Centro Histórico. Ao caminhar pelas famosas ladeiras da cidade, encontramos igrejas centenárias, conventos e casarões coloridos. O guia turístico Júlio de Paula diz que Olinda não se resume aos famosos bonecos gigantes.
10: E as pessoas só conhecem a cidade de Olinda pelo carnaval, mas muita coisa em Olinda aconteceu primeiramente. A primeira ordem dos carmelitas do Brasil é em Olinda, primeiro convento franciscano do Brasil é em Olinda, primeira catedral que está de pé, né, nos dias de hoje, de 1537, Catedral da Sé, é antigo, primeira faculdade de direito, primeiro hospital do Brasil, enfim, muita coisa primeiro em Olinda, é o início da colonização.
9: E agora a gente viaja para outro destino. Estamos em Minas Gerais. E o hino do estado vem da gaita do nosso guia turístico Jim Neguinho. Ele vai nos apresentar a cidade de Ouro Preto. O município foi o primeiro do país a ser declarado Patrimônio Cultural da Humanidade pela Unesco em 1980. E aqui o passeio é completo, museus, esculturas e muitas igrejas, com destaque para São Francisco de Assis, feita pelo artista e arquiteto Aleijadinho, Além disso, podemos ver a história do Brasil por toda parte, como as minas de ouro, uma importante influência dos africanos, como nos conta Jim Neguinho.
11: Eram pessoas escravizadas, engenheiros, mineradores de regiões específicas do continente africano, que foram trazidos para aquelas condições de escravos para trabalhar na mina de ouro. Os portugueses trouxeram para Ouro Preto mão de obra especializada esse tipo de mineração. Então eu super recomendo conhecer a mina de ouro e a senzala, conhecer esse legado do povo africano aqui na nossa cidade.
9: E para fechar a nossa viagem, atravessamos o país e vamos percorrer mais de 1.800 quilômetros para o nosso próximo destino. Estamos em São Miguel das Missões, no Rio Grande do Sul. Aqui é possível conhecer os trabalhos dos jesuítas durante os séculos 17 e 18. A principal atração da cidade é o sítio arqueológico de São Miguel Arcanjo. À noite, o turista pode participar de mais um espetáculo. Quem nos conta é a guia Cris Bueno.
12: De noite tem um espetáculo de som e luz, que é um dos espetáculos mais antigos do país, desde a sua criação, que jamais foi interrompido.
9: A Cris Bueno também falou sobre uma famosa tradição na cidade.
12: São Miguel também é reconhecido como a terra dos benzedores, tem vários benzedores que atendem na sua própria casa. Benzimento era indígena e foi passando de pai para filho.
9: E só de falar desses três lugares, já deu para perceber que o Brasil é muito rico de história e de patrimônios, não é mesmo? Para conferir a lista de patrimônios mundiais reconhecidos pela Unesco, é só acessar o site whc.unesco.org. Aqui é a Raquel Mariano e nos encontramos na nossa próxima viagem. Até lá!
13: Bom, e na próxima sexta-feira a gente traz mais um episódio da Voz pelo Brasil. Dessa vez a gente vai falar sobre folclore e trazer o Boi Bumbá do Maranhão.
0: E essas foram as notícias do Governo Federal.
13: Uma realização da Secretaria de Comunicação Social da Presidência da República.
0: Com produção da empresa Brasil de Comunicação.
13: Fique agora com as notícias do Poder Judiciário e do Congresso Nacional. Boa noite, um bom fim de semana.
0: A gente volta na segunda-feira. Boa noite.
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16: Prazo para envio de propostas de modernização do sistema de justiça termina neste sábado.
17: STJ mantém multa do IBAMA à importadora que comprou borboletas mortas da China.
16: Amanhã é o último dia para informar sobre o transporte gratuito de indígenas no dia das eleições.
17: Boa noite, eu sou Marcela Luiza.
16: E eu sou Walter Lima.
17: Nesta semana, o presidente do Supremo Tribunal Federal e do Conselho Nacional de Justiça, ministro Edson Fachin, e o presidente do Banco Central, Gabriel Galípolo, revisaram uma portaria conjunta que cria um grupo executivo responsável por desenvolver as bases de Sistema Nacional de Registro, Rastreabilidade e Controle da Cessão de Créditos de Precatórios.
16: Na ocasião, o ministro Edson Fachin destacou que o objetivo da iniciativa é garantir mais transparência e segurança. Vamos ouvir um trecho.
18: O objetivo dessa nova regulação, obviamente, não é impedir a circulação de créditos, mas sim de garantir que ocorra com transparência, segurança jurídica, rastreabilidade e proteção aos credores, especialmente aos credores em situação de vulnerabilidade.
17: A nova regulamentação torna obrigatória a escritura pública na primeira transferência do precatório.
16: A medida busca garantir ao credor informações claras sobre o valor atualizado do crédito, o preço negociado e as consequências da operação.
17: O Superior Tribunal de Justiça restabeleceu a multa aplicada pelo IBAMA a uma pessoa que comprou 158 borboletas mortas da China sem autorização dos órgãos ambientais.
16: Para os ministros, o ato constitui infração à legislação ambiental. Fátima Uchoa.
19: As borboletas mortas seriam utilizadas na fabricação de quadros. A compradora alegou que a proibição de introduzir espécime no país sem autorização só seria aplicada à importação de animais vivos. Após o argumento ser rejeitado em primeira instância, o TRF4 o aceitou. Já a primeira turma do STJ restabeleceu a multa de R$ 33.600. Seguindo o voto da ministra Regina Helena Costa, que prevaleceu no julgamento, o colegiado considerou que a legislação que proíbe a introdução no território nacional de animais estranhos à fauna brasileira não distingue entre espécimes vivos e mortos. Assim, basta que um espécime animal ingresse no território nacional sem a licença para que haja infração.
17: Termina amanhã o prazo para que instituições públicas, privadas e da sociedade civil possam apresentar propostas para modernizar o sistema de justiça.
16: As sugestões devem buscar mais eficiência, transparência, acesso à justiça e fortalecimento da governança, com baixo ou nenhum impacto fiscal.
17: Cada instituição poderá apresentar uma única contribuição diretamente por meio de formulário disponível no site do STF, com envio de resumo escrito de até 4 mil caracteres.
16: As contribuições serão comprovadas pelo Grupo de Estudos para a Modernização do Sistema de Justiça, criado pelo presidente do Supremo, ministro Edson Fachin, no âmbito do Centro de Estudos Constitucionais do Tribunal.
17: Sábado é o último dia para informar sobre transporte de eleitores de aldeias indígenas e moradores de zonas rurais, quilombos e outras comunidades tradicionais.
16: O prazo é para o transporte gratuito no dia das eleições. Fábio Ruas.
20: Responsáveis por repartições e unidades do Serviço Público Federal, Estadual ou Municipal devem informar ao juízo eleitoral o número, a espécie e a lotação dos veículos e das embarcações. O dia 15 de agosto também é data limite para informar itinerários, horários e modalidades de transporte que serão ofertados gratuitamente nos dias de votação. Candidatas, candidatos, partidos, federações, coligações ou qualquer pessoa não podem fornecer transporte a eleitoras e eleitores no dia da votação.
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16: Boa noite.
17: E um bom fim de semana.
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22: Eu sou Humberto Pinheiro e estes são os destaques de hoje do Jornal do Senado, que começa agora. Senado aprova sistema de alerta para localizar pessoas desaparecidas. Alcolumbre destaca a produtividade das semanas de esforço concentrado. Cidadania digital pode virar parte da educação básica para prevenir riscos no ambiente virtual. Boa noite. O Brasil registrou 43.828 desaparecimentos só no primeiro semestre de 2026, segundo dados do painel estatístico do Sistema Nacional de Informações de Segurança Pública do Ministério da Justiça. Para mudar esse cenário, a Comissão de Direitos Humanos aprovou a criação de um Sistema Nacional de Alerta para ajudar a localizar pessoas desaparecidas. Repórter César Mendes.
23: O projeto da senadora Damares Alves, do Republicanos do Distrito Federal, determina que as buscas comecem logo após o registro da ocorrência e classifica os casos como voluntários, involuntários ou criminosos, cada um com seu protocolo específico. Avisos de alerta serão enviados por aplicativo e internet a pessoas que possam ajudar nas buscas com base na localização da ocorrência. Alterações feitas na proposta original ampliam o conceito de desaparecimento involuntário para incluir grupos vulneráveis como crianças, idosos e pessoas pessoas com deficiência e passam a usar o termo desaparecimento criminoso no lugar de desaparecimento forçado, como explica a senadora Roberta Scioli, do Republicanos de Roraima, que leu o relatório.
1: Essa alteração busca evitar o uso inadequado da expressão desaparecimento forçado, que já possui sentido jurídico próprio no direito internacional e no ordenamento jurídico brasileiro.
23: A proposta vai passar por votação em turno suplementar antes de seguir para a Comissão de Constituição e Justiça.
3: O senador astronauta Marcos Pontes, do PL de São Paulo, criticou a medida provisória que prevê a avaliação pelo Ministério da Educação da proficiência dos médicos recém-formados por meio do Exame Nacional de Avaliação da Formação Médica, o ENAMED. Ele defendeu o projeto de lei de sua autoria, que prevê a aplicação do exame pelo Conselho Federal de Medicina como requisito para o exercício profissional. Marcos Pontes destacou que um conceito básico da administração é que quem executa não fiscaliza a própria execução. Assim, para ele, quem executa a formação, ou seja, o Ministério da Educação, não pode fiscalizar a própria formação, o que seria um erro grosseiro.
4: Quem tem que fazer esse exame, quem tem que executar esse exame, tem que ser o Conselho Federal de Medicina, que é o órgão preparado para isso, formado por seus pares, os médicos, são aqueles que entendem do que tem que ser feito para que tenha uma medicina melhor no país.
3: Já o senador Plínio Valério, do PSDB do Amazonas, cobrou a votação da proposta de emenda à Constituição, que amplia a autonomia operacional e orçamentária e financeira do Banco Central. Segundo o parlamentar, a PEC 65 de 2023 também prevê medidas para garantir a continuidade do PIX sob responsabilidade do Banco Central. Plínio lembrou que na época houve um acordo para que a proposta fosse votada em plenário após um prazo de 14 dias, solicitado pelo governo, mas a votação até agora não ocorreu. O senador defendeu o cumprimento do acordo e pediu que o texto seja apreciado logo. Para ele, o período eleitoral não deveria impedir a análise.
5: Há uma disputa econômica mais ampla pelo PIX, só não percebe isso quem não quer. O momento é este. No plano internacional, nós temos uma importante conquista a preservar e ampliar. Na nossa economia, sabemos todos a necessidade de defesa da moeda.
3: Após a semana de esforço concentrado realizado pelo Senado Federal, o presidente da Casa, senador Davi Alcolumbre, defendeu o modelo semipresencial. Alcolumbre reforçou a possibilidade dos senadores conciliarem suas obrigações em Brasília sem deixar de prestar conta nos estados. Mais detalhes com o repórter Douglas Castilho.
24: Com a proximidade das eleições, é prática comum no Congresso Nacional a realização de semanas de esforço concentrado, quando os parlamentares se reúnem em sessão para intensificar negociações importantes e votar matérias prioritárias. A medida é utilizada já que as reuniões para decidir as campanhas demandam presença maior dos parlamentares em suas bases. Os senadores que pretendem a reeleição têm até o próximo dia 15 para pedir o registro no Tribunal Superior Eleitoral. Ao fim da sessão realizada na última terça-feira, Davi Alcolumbre reforçou a utilidade do calendário especial.
25: Se nós pegarmos a produtividade da atuação do dia de hoje no Senado Federal, nós cumprimos integralmente o que estava pautado pela Secretaria-Geral da Mesa e anunciado, e incluímos outras matérias, como item extra-pauta de solicitação de senadoras e de senadores, inclusive do governo, ou seja, aumentando em muito a eficiência da sessão deliberativa da semana de esforço concentrado.
24: Nas eleições de 2026, 54 vagas no Senado estarão em disputa.
3: O Senado aprovou empréstimos aos municípios de Maceió, em Alagoas, Águas Lindas de Goiás e ao estado de Mato Grosso do Sul. As operações de crédito vão financiar projetos de mobilidade urbana, saúde e infraestrutura. Repórter Lana Dias.
26: Maceió vai contratar 150 milhões de dólares para financiar parte de projetos e obras de infraestrutura e mobilidade urbana, incluindo o sistema de ônibus de trânsito rápido. O dinheiro virá do novo Banco de Desenvolvimento, o Banco do BRICS. Mato Grosso do Sul também foi autorizado a pedir crédito de 80 milhões de dólares junto ao Banco Interamericano de Desenvolvimento, com o objetivo de apoiar a parceria público-privada do Hospital Regional do Estado. A relatora do texto, senadora Tereza Cristina, do Progressistas de Mato Grosso do Sul, explicou que o empréstimo dará mais segurança ao projeto.
2: A operação de crédito contingente constitui instrumento destinado a conferir segurança financeira à parceria público-privada do Hospital Regional de Mato Grosso do Sul, reduzindo os riscos associados ao cumprimento das obrigações do poder público, contribuindo para a estabilidade da relação contratual.
26: Os senadores ainda aprovaram um empréstimo para o município de Águas Lindas de Goiás, que será destinado à infraestrutura, saneamento, mobilidade e demais serviços públicos na cidade. Os textos irão à promulgação.
6: A Comissão de Ciência e Tecnologia aprovou o projeto que inclui a cidade digital como novo eixo da Política Nacional de Educação Digital. A proposta prevê ações nas escolas para prevenir riscos no ambiente virtual. O texto também prevê capacitação de professores e apoio às famílias. A proposta segue para a Comissão de Educação, onde será analisada em decisão terminativa. Mais informações com a repórter Patrícia Oliveira.
7: Com foco no uso de tecnologias digitais por crianças e adolescentes, o projeto aprovado prevê que escolas da educação básica promovam estratégias para prevenir o bullying no ambiente virtual, a superexposição e o uso excessivo de telas, além do compartilhamento indevido de dados e imagens e a desinformação. O texto também prevê a formação de professores e gestores, atenção à saúde mental, campanhas sobre direitos e deveres no ambiente digital e orientação às famílias, aspecto destacado pelo senador astronauta Marcos Pontes, do PL de São Paulo.
8: Às vezes o pai ou a mãe, né, ou os dois, chega e fala assim, deixa lá o celular com a criança conectada, mas não faz ideia com quem essa criança está conversando, não faz ideia o que, ela está vendo.
7: O projeto também estabelece medidas para ampliar a inclusão digital e a educação midiática. A proposta segue para decisão final na Comissão de Educação.
6: Com edição de Paulo Groba e trabalhos técnicos de João Lira, o Jornal do Senado fica por aqui. Acompanhe agora as notícias do Tribunal de Contas da União e da Câmara dos Deputados. Boa noite e um bom fim de semana.
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11: O Tribunal de Contas da União quer ouvir motoristas de todo o país sobre a qualidade dos combustíveis. A consulta faz parte de uma auditoria que avalia a fiscalização da Agência Nacional do Petróleo. Podem participar caminhoneiros, motociclistas, taxistas, motoristas de aplicativo e qualquer pessoa interessada. O questionário pergunta sobre a qualidade dos combustíveis, a fiscalização e o monitoramento realizados pela agência. As respostas vão ajudar o TCU a identificar problemas e auxiliar a auditoria. O objetivo também é melhorar o atendimento às denúncias feitas pelos consumidores. Combustíveis de baixa qualidade podem causar prejuízos aos motoristas, aumentar custos e até comprometer a segurança dos veículos. O questionário pode ser respondido até o dia 10 de setembro. Saiba mais em tcu.gov.br.
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12: Deputados permitem desconto nos salários para pagamento de aluguel.
27: Câmara autoriza porte de arma, oficial de justiça e fiscal agropecuário.
12: Plenário garante novas regras para venda e troca de milhas por dinheiro.
28: Boa noite. A Câmara aprovou um projeto que garante o resgate de milhas por dinheiro e a venda para terceiros nos programas de fidelidade. O repórter Antônio Vital acompanhou a votação.
29: O plenário da Câmara aprovou o projeto que garante direitos das pessoas que adquirirem milhas em programas de fidelidade, como a possibilidade de vender o saldo para terceiros. A proposta regulamenta o funcionamento desse tipo de programa e define regras para a venda, transferência e troca de pontos e milhas por dinheiro. De acordo com o projeto apresentado pelo deputado Ricardo Aires, do Republicanos de Tocantins, as empresas que oferecem programas de fidelidade só poderão restringir a venda de milhas pelos clientes se oferecerem uma opção para converter esses pontos diretamente em dinheiro vivo. Se não houver a opção de troca por dinheiro, a empresa fica impedida de bloquear contas, limitar o número de beneficiários ou dificultar a venda ou transferência dos pontos, com exigências como reconhecimento facial ou biometria. Isso vai valer para o resgate de milhas por produtos ou passagens aéreas, por exemplo. De acordo com o autor da proposta, Ricardo Aires, o objetivo é impedir que uma empresa lucre com a venda de pontos e, ao mesmo tempo, crie empecilhos para o cliente resgatar o que comprou. O relator da proposta do plenário, o deputado Paulo Soares, do Podemos, de São Paulo, defendeu as medidas. Para ele, as administradoras que vendem pontos ou milhas, que hoje têm valor entre R$ 70 e R$ 80, praticam um monopólio quando dificultam o resgate, a venda ou a conversão de milhas em dinheiro.
0: Um projeto como esse estabelece normas importantíssimas para que o consumidor não seja lesado. São regras claramente colocadas para que nenhum dos lados, na verdade, sejam prejudicados e o consumidor tenha livre acesso ao que é direito dele, no caso aqui, no que diz respeito às milhas. Muitas vezes elas vêm como um bônus ou como um cashback, mas em outras ocasiões essas milhas são compradas e, naturalmente, é fundamental que o consumidor tenha pleno direito de distribuir, comercializar, enfim, fazer o uso que bem entender dessas milhas.
29: O projeto que regulamenta o funcionamento de programas de fidelidade e define regras para venda, transferência e troca de pontos e milhas por dinheiro seguiu para análise do Senado. Da Rádio Câmara, de Brasília, Antônio Vital.
9: Consumidor.
12: Juarez Costa, do Republicanos de Mato Grosso, apresentou projeto que determina a retenção do pagamento de compras feitas pela internet até o consumidor confirmar o recebimento do produto. O deputado esclarece que a medida busca reduzir prejuízos provocados por fraudes ou por mercadorias não entregues.
28: Juarez Costa explica que o pagamento poderá ficar retido por até 30 dias. De acordo com a proposta, se o consumidor contestar a entrega, o fornecedor terá 10 dias úteis para comprovar o recebimento ou solucionar o problema. Caso contrário, o valor deverá ser devolvido ao comprador.
9: Habitação.
12: A Câmara aprovou projeto que permite desconto no salário para pagamento de aluguel. Entenda na reportagem de Antônio Vital.
29: O plenário da Câmara aprovou o projeto que autoriza desconto diretamente no salário do inquilino para o pagamento do aluguel. Projeto apresentado pelo deputado Júlio Lopes, do PP do Rio de Janeiro, cria possibilidade de consignação em folha de pagamento para aluguéis residenciais. O sistema será parecido com um dos chamados empréstimos consignados, que permitem desconto em folha para pagar financiamentos bancários. De acordo com a proposta, o aluguel consignado vai funcionar como garantia para as locações, o que pode baratear os custos para o locatário. O projeto estabelece um limite de 30% do salário para o pagamento do aluguel e permite que mais de uma pessoa ofereça essa garantia até alcançar o valor do aluguel. Além disso, prevê que o locatário empregado de empresa pública ou privada ficará dispensado da multa contratual se tiver que devolver o imóvel por conta da transferência para outra cidade. No plenário, o relator, deputado Cláudio Cajado, do PP da Bahia, acatou sugestão de mudança apresentada pela deputada Érica Cocai, do PT do Distrito Federal, que retirou do texto a possibilidade de uso do saldo do FGTS para pagamento do aluguel.
13: Consideramos meritória a emenda de plenário apresentada, vez que preserva a finalidade do FGTS, que é assegurar proteção financeira ao trabalhador em situações específicas, reduzindo-se o risco de comprometimento dessa reserva financeira do trabalhador.
29: O projeto que autoriza desconto diretamente no salário do inquilino para o pagamento do aluguel seguiu para análise do Senado. Da Rádio Câmara, de Brasília, Antônio Vital.
9: Justiça.
28: Zé Adriano, do PP do Acre, é autor de projeto que cria procedimento para investigar as causas de incidentes graves em obras e serviços de engenharia contratados pelo poder público. Pela proposta, a análise será obrigatória em situações de acidentes com morte, entre outros.
12: Zé Adriano explica que a proposta prevê investigação técnica independente para identificar as causas do problema e evitar novas ocorrências. O texto também prevê a divulgação de relatórios no Portal Nacional de Contratações Públicas, com as recomendações resultantes da apuração.
9: Votação.
28: A Câmara aprovou o porte de armas para oficiais de justiça e fiscais agropecuários. O repórter Marcelo Larcher traz mais detalhes sobre as mudanças propostas na legislação.
1: A Câmara dos Deputados aprovou o projeto que autoriza o porte de armas de fogo para oficiais de justiça e auditores fiscais federais agropecuários. O projeto altera o Estatuto do Desarmamento para incluir essas duas categorias entre aquelas que já têm direito ao porte de arma no país. Hoje, essa autorização já vale para policiais, militares e outras carreiras ligadas à segurança pública, desde que cumpram os requisitos legais, como comprovação de capacidade técnica e aptidão psicológica. Pelo texto aprovado, esses profissionais poderão portar arma de fogo de propriedade própria ou fornecida pelas instituições, inclusive fora do horário de serviço, com validade em todo o território nacional, conforme as regras previstas em lei. Outro ponto do projeto é a atualização de regras relacionadas à idade mínima para aquisição de armas. A proibição para menores de 25 anos continua valendo, com exceção das categorias que têm autorização legal para o porte, incluindo agora os oficiais de justiça e os auditores fiscais agropecuários. Relator da proposta, o deputado Jonas Donizete, do PSB de São Paulo, argumentou que a medida reconhece o risco enfrentado por esses profissionais no exercício das funções. Segundo ele, oficiais de justiça e auditores fiscais atuam diretamente na execução de decisões judiciais e em atividades de fiscalização, muitas vezes em situação de tensão e exposição a ameaças. No plenário, o relator foi o deputado Coronel Meira, do PL de Pernambuco. Ele justificou a necessidade de porte de arma para oficiais de justiça.
14: O oficial de justiça exerce, sim, uma atividade marcada pelo risco. É o oficial de justiça que sai dos fóruns dos tribunais para fazer com que a decisão judicial chegue às ruas, às residências, às empresas e tantas vezes aos locais de conflito. É ele quem cumpre mandados de prisão, medidas protetivas de urgência, ordens de busca e apreensão, reintegrações de posse, afastamentos do lar em situação que podem envolver tensão, resistência, violência e risco concreto à própria vida.
1: O projeto que autoriza o porte de arma para oficiais de justiça e auditores fiscais federais agropecuários seguiu para análise do Senado. Da Rádio Câmara de Brasília, com informações de Daniele Lessa e Antônio Vital, Marcelo Larcher.
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16: Segurança Pública.
17: Júnior Ferrari, do PSD do Pará, é autor de projeto que altera a Lei Maria da Penha para obrigar o agressor a ressarcir os custos com o uso da tornozeleira eletrônica. Pela proposta, os valores arrecadados serão destinados a fundos de combate à violência contra a mulher.
28: Júnior Ferrari argumenta que o custo médio mensal de monitoramento de cada tornozeleira varia entre R$ 200 e R$ 300, pagos integralmente pelo Estado. Ele salienta que a cobrança do agressor não será condição para aplicar a medida protetiva.
17: Júlio Arcoverde, do PP do Piauí, é favorável à redução da maioridade penal de 18 para 16 anos. Ele defende ainda a responsabilização de adolescentes entre 12 e 16 anos que pratiquem crimes com violência ou grave ameaça, crimes hediondos e crimes contra a vida.
28: Júlio Arcoverde argumenta que a medida endurece a punição de adolescentes envolvidos em crimes graves e reduz o uso de menores por organizações criminosas. Ele acredita que a proposta adequa a legislação à gravidade desses delitos e amplia a proteção da sociedade.
16: Comissões.
17: A comissão que analisa a redução da maioridade penal iniciou seus trabalhos sob questionamento de inconstitucionalidade. O repórter José Carlos Oliveira nos traz os argumentos.
18: O deputado Aloísio Mendes, do Republicanos do Maranhão, foi eleito presidente da Comissão Especial da Câmara dos Deputados sobre redução da maioridade penal. Os parlamentares vão analisar três propostas de emenda à Constituição que tratam de plena maioridade civil e penal aos 16 anos de idade, redução excepcional da maioridade penal em casos de crimes hediondos e de extrema crueldade e redução geral da maioridade penal para 16 anos, com previsão de que adolescentes entre 12 e 16 anos respondam criminalmente por crimes cometidos com violência ou grave ameaça, crimes hediondos e crimes contra a vida. Aloísio Mendes escolheu como relator o deputado Mendonça Filho, do PL de Pernambuco, que afirmou o foco na construção de uma proposta tecnicamente estruturada nas boas práticas internacionais e moralmente à altura da dor das vítimas e seus familiares.
3: A unificação das PECs que tratam do tema nos permite fazer uma discussão aprofundada sobre como constituir e futuramente regulamentar um sistema prisional juvenil no país, modernizado o sistema de justiça criminal brasileiro para dar uma resposta civilizada à demanda social por justiça.
18: Mendonça Filho apresentou um plano de trabalho para buscar, entre outros pontos, o diagnóstico sobre a promoção da justiça às vítimas, o dimensionamento do impacto civil e o estudo da viabilidade institucional da medida. As audiências na Câmara, os seminários nas 5 regiões do país e as reuniões técnicas com especialistas e entidades vão se basear em 5 eixos temáticos: constitucionalidade, direitos humanos e tratados internacionais, segurança pública, crime organizado e dissuasão penal, infraestrutura e gestão dos sistemas prisional e socioeducativo, impactos jurídicos e legitimidade de eventual referendo popular sobre o tema nas eleições municipais de 2028. Os canais de interação da Câmara com a população, como o E-Democracia, também serão usados para recebimento de perguntas e contribuições por escrito. O relator apresentou um cronograma até a votação da proposta.
3: O debate vai evoluir, certamente numa velocidade reduzida no período eleitoral, mas passada a eleição nós teremos a oportunidade de aprofundar as discussões para que, na minha intenção, até dezembro, tenhamos a votação dessa matéria na comissão especial e no plenário da Casa.
18: A redução da maioridade penal é tema polêmico na sociedade, com forte oposição, principalmente de entidades ligadas a direitos humanos. Antes do início dos trabalhos, o deputado Tarcísio Mota, do PSOL do Rio de Janeiro, apresentou questão de ordem para tentar barrar a instalação da comissão. Depois, utilizou o mesmo instrumento para apontar nulidades e inconstitucionalidades do tema. Também citou jurisprudência do Supremo Tribunal Federal, desrespeito a tratados internacionais e risco de transferência de adolescente do sistema socioeducativo para o falido e superlotado sistema prisional comum.
4: A inimputabilidade penal até os 18 anos, assegurada pelo artigo 228 da Constituição Federal, constitui um direito individual do cidadão em desenvolvimento. O artigo 60 da Carta Magna proíbe terminantemente a deliberação de qualquer proposta de emenda tendente a abolir, entre aspas, direitos e garantias individuais. A instalação de uma comissão destinada a suprimir direitos fundamentais em meio a um período de funcionamento prioritariamente remoto dessa casa configura grave cerceamento democrático.
18: O presidente da comissão, Aloísio Mendes, contestou.
5: Os pontos levantados por Vossa Excelência já foram vencidos na CCJ com relação à dissimilibilidade desse assunto e com relação à votação remota. Existem precedentes na casa e hoje o plenário da Câmara está funcionando de forma remota e a comissão segue mesmo o caminho.
18: A comissão é formada por 38 titulares e igual número de suplentes. Os deputados Guilherme Derrite, do PP de São Paulo, Benes Leocádio, do União do Rio Grande do Norte, e Sargento Faul, do PL do Paraná, foram eleitos para as 3 vice-presidências. Da Rádio Câmara de Brasília, José Carlos Oliveira.
19: Trabalho.
28: Ercílio Coelho Diniz, do MDB de Minas Gerais, propõe a criação do Programa Nacional de Retorno Profissional da Mulher 50+. A iniciativa busca facilitar a reinserção no mercado de trabalho de mulheres com mais de 50 anos que tenham ficado afastadas por pelo menos 2 anos.
17: Ercílio Coelho Diniz alega que essas mulheres enfrentam uma dupla barreira ao tentar voltar ao emprego: o preconceito relacionado à idade e à interrupção da carreira. Para ele, o programa valoriza a experiência dessas profissionais e reduz desigualdades de gênero e de idade.
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19: Economia.
28: O Congresso Nacional instalou a comissão que vai analisar a medida provisória que reduz a chamada taxa das blusinhas. A repórter Maria Neves acompanhou.
2: Deputados e senadores instalaram comissão especial para analisar a medida provisória que trata da chamada taxa das blusinhas. Apresentada pelo governo em maio, a proposta reduz a zero a alíquota do imposto de importação de produtos que custem até 50 dólares dos Estados Unidos, taxa que atualmente é de 20%. Se não for votada até 8 de setembro, a MP perde a validade. O presidente da Câmara, deputado Hugo Mota, adiantou que irá discutir o assunto com o Colégio de Líderes e o presidente do Senado, Davi Alcolumbre, para votar a proposta nas próximas semanas.
7: Para que essa taxação não volte, é necessário que o Congresso Nacional se debruce sobre esse tema nas próximas semanas e eu irei tratar disso no Colégio de Líderes, bem como também com o presidente do Senado, o senador Davi, sobre o que nós iremos fazer juntos, já que é uma comissão mista que depende da participação das duas casas.
2: Para presidir a comissão, deputados e senadores elegeram o deputado Dorinaldo Malafaia, do PDT do Amapá. O vice-presidente será o senador Randolph Rodrigues, do PT do Amapá, e o relator escolhido foi o senador Eduardo Gomes, do PL do Tocantins. Além de zerar o imposto de importação de produtos de até 50 dólares, a medida provisória reduz a alíquota do tributo de compras internacionais com valores entre 50 dólares e 3 mil dólares para 30%. Até a edição da MP, a alíquota era de 60%. Na justificativa da proposta, o governo sustenta que a medida visa simplificar a tributação e incentivar a adesão dos importadores a programas de regularidade fiscal. A tributação das compras internacionais de baixo valor foi criada no Brasil por meio de uma lei de 2024, que vigorou até a edição da medida provisória em maio. Antes da lei, um decreto de 1980 isentava essas compras do imposto de importação. Da Rádio Câmara de Brasília, Maria Neves.
8: Esporte.
19: Wellington Roberto, do PSD da Paraíba, é um dos autores de PEC que concede imunidade de impostos a entidades esportivas sem fins lucrativos. O texto impede a cobrança sobre patrimônio, renda e serviços das organizações que cumprirem as exigências do Código Tributário Nacional.
21: Wellington Roberto ressalta que o benefício será restrito a entidades certificadas dos setores olímpico, paralímpico, clubístico ou educacional. Ele afirma que a proposta busca ampliar os recursos disponíveis para a formação de atletas e manutenção de projetos esportivos com finalidade social.
19: João Carlos Bacelar, do PL da Bahia, também assina a proposta de emenda à Constituição, que pretende incluir as entidades esportivas sem fins lucrativos entre as instituições com imunidade tributária. O objetivo, segundo ele, é equipará-las às áreas de educação e assistência social.
21: João Carlos Bacelar justifica que a medida fortalece o esporte como política pública e garante mais segurança financeira às entidades esportivas certificadas. O deputado diz ainda que o texto mantém a exigência de cumprimento dos requisitos legais para acesso à imunidade.
8: Educação.
19: André Fufuca, do PP do Maranhão, defende a criação de um incentivo educacional no programa Bolsa Atleta. Proposta nesse sentido prevê um adicional de 10% no benefício para atletas que comprovem matrícula e frequência regular em instituição de ensino.
21: Relator da matéria na Comissão de Esporte, André Fufuca avalia que a medida estimula a continuidade dos estudos sem afetar a categoria estudantil, que já exige matrícula como requisito. O deputado acredita que a iniciativa amplia as oportunidades dos atletas após o fim da carreira esportiva.
19: Termina agora o Jornal Câmara dos Deputados, produzido pela Rádio Câmara, com trabalhos técnicos de Wellington Teles, apresentação de Márcio Aquilissardi e Tércia Guimarães. Boa noite para você.
21: A Voz do Brasil volta na segunda-feira. Boa noite e bom final de semana.
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1: É, eu faço jornalismo por vingança, né? Então quem me tratou mal no passado, eu vou lá e me vingo. Então como eu fui em todos os shows, desde quando eu cheguei em São Paulo, eu fui em todos os shows da Xuxa, paguei inteiro. Aí depois vi um monte de traições, coisinhas erradas que ela faz, aí eu faço questão de... É tudo na base da vingança.
2: Que você já disse que era fã da Xuxa Super, muito, né? E não é mais.
1: Ainda canto. Não, ainda ouço de manhã as musiquinhas dela.
3: Ah. Que legal. Bom, nossa, não
1: fica
3: dá
1: por
3: pra...
1: aí, porque agora tá irritante, né?
3: Peraí, mas você porque dividiu...
1: cada hora... Ah.
3: Você dividiu o artista das polêmicas? Por exemplo, a Xuxa artista que fez as músicas é uma, a Xuxa ser humano é outra.
2: É.
3: Tá sujeito a errar. Você consegue fazer essa divisão?
1: Não,
3: ou não?
1: Hoje não mais. Não. Eu gosto de ouvir as músicas. Agora, ouvir uma entrevista, pagar pra ir a um show dela, jamais.
3: E por quê?
1: Porque, foi por vários motivos. Começando, deixa eu ver. Começando, na verdade, assim, foi quando ela tinha uma franquia de festas infantis. E eu tive franquia um tempo atrás. E aí, lembra quando ela falou, não quero nenhum bolsonarista me seguindo? Show bolsonarista. E eu fiquei irritado com aquilo. Porque a partir daquele momento, metade do público, metade da população, assim, que tava pensando em contratar a casa de festas pra fazer lá o aniversário do filho e tal, pensou duas vezes e acabou, né? Tanto que foi falindo uma atrás da outra. Então, ela tem um nome, a Zelara, ela é uma marca. Você não pode abrir um bar e falar bar da Xuxa. O nome Xuxa é patenteado, ela é uma marca. E ela, como marca, ela tem que ter responsabilidade sobre várias coisas. E ela não teve. Ela

0: Questionava em posts, olha, ela tá falando isso, mas ela fez aquilo. Eles apagavam. E a equipe da Xuxa cuidava da moderação. Então eu comecei a ver. E aí, depois eu ia ver, tudo que eu questionava também estava sendo apagado dos sites, dos portais, das redes sociais da Xuxa. Tanto que eu falo isso lá no meu artigo do Poder 360, O Outro Lado de Xuxa. Então, para quem ainda não viu, joguem lá O Outro Lado de Xuxa, Poder 360.
1: Não pode usar o nome Xuxa, então o nadador Xuxa teria que mudar de nome.
0: Não sei como foi feita essa parceria, né?
2: E ó, daqui a pouquinho, o Henrique Soldani, que é jornalista investigativo, vai trazer uma notícia sobre a Fundação Xuxa Meneghel e a grilagem de terra. Daqui a pouquinho, exclusivo pra você aqui que ouve o Sobremesa. Vai, Mini Ruth!
1: E não dá pra falar de Xuxa sem falar de Marlene Matos também, né? Inclusive, pra quem assistiu o documentário da Xuxa, das Paquitas, viu o que a Marlene Matos, enfim, fazia durante a produção. E muito se culpa a Marlene, né?
0: Tudo pelas coisas. Culpa dela, né?
1: Ela realmente foi uma vilã?
0: Não, a santa ela não era, né? Ela era uma carrasca. Mas, ao mesmo tempo, ela tinha que encarar aquele personagem pra aquilo dar certo, né? Ela tomava conta de uma equipe gigante, né? Tinha as Paquitas. Você nunca ouviu um lance de uma Paquita menor de idade que engravidou. A Marlene tinha que ter a rédea curta, né?
1: Sim.
0: E
2: lembrando que a Marlene Matos foi uma das primeiras diretoras mulheres a comandar um grande produto na casa. Nós tínhamos outras diretoras, óbvio, já trabalhando, mas a gente tá falando da Xuxa, nos anos 80, 90, que era sinônimo de muito poder. A Rede Globo, né, apostou muito dinheiro na Xuxa e obteve muito retorno. Era, assim, muito lucrativo um programa, tanto pelo talento da Xuxa, como também o talento de toda a equipe.
1: É.
2: E nisso está incluso o nome de Marlene Matos.
1: E será que a Xuxa seria a Xuxa, né, todo esse nome, sem a Marlene?
0: Brilho ela tem. Não é tão fácil assim achar uma pessoa.
2: Ela é única, vai.
0: Eu contei outro dia, todas as vezes que eu. Pô. Quando eu apresentava o programa aqui, eu via famoso todo dia. E eram sem graças, né? Vamos ter alguns artistas que são sem graça olhando de perto. Mas a Xuxa não, de todas as vezes que eu a vi. É uma entidade.
2: É uma entidade, cara. Ela é um ser. Já. Eu só tenho coisa boa pra falar da Xuxa. Primeiro que é uma tchutchuca linda, maravilhosa. Ela é muito. Cara, ela é simpática, educada, gente fina.
0: E o olhar dela.
2: O olhar dela, ela te trata.
0: É a única rainha, apresentadora, né? Que trata bem os fãs, né?
2: É muito louco. Tinha a Hebe também, né? Peraí.
0: Ah, não.
1: A Hebe era uma
0: dica. Mas eu lembro que no tempo da faculdade, que a gente ia fazer a caravana pra ir aos programas de TV. A gente ia nos programas lá de gente desconhecida aí, que assim, não, nem olhava pra cara da gente, tratava a plateia feito lixo, eles tinham nojo.
2: É verdade, pode falar da Mara Maravilha, pode ficar à vontade.
0: Não, a Mara Maravilha tava fazendo faculdade, onde eu fazia faculdade nessa época.
2: Que coisa legal! Que legal! Não, brincadeira, mas a Xuxa de fato, ela trata muito bem
0: a plateia, os fãs dela, e isso
2: é raro. Gostei, Henrique, legal que você tá aí, né, investigando, mas não vamos falar dos. Não vamos deixar os fatos de lado. Sim. Xuxa é incrível. Tão incrível que ela foi no podcast da Giovanna Bank e você separou um vídeo dessa entrevista. Isso. Entre a Giovanna, que é esposa do Bruno Galhaço, que tem um podcast, onde ela entrevista a Xuxa. Você pediu que a gente mostrasse esse vídeo.
0: Ótimo.
2: E que você ia falar sobre ele. Então vamos ouvir, por favor. Cuca, solta o momento aí da entrevista da Giovanna Bank com a Xuxa.
3: Vocês não se falavam muito bem, não é?
4: Porque ela era bolsominion. Por favor, não me manda vídeo que eu vou te bloquear. Por favor, não me manda vídeo. Ela me mandando os vídeos. Por favor, Mara, não me manda vídeo que eu vou te bloquear.
3: De vídeos de fake news.
4: Aí eu falei, ela chegando aqui, ela vai ver o meu público.
2: Ela vai ver o meu público.
4: Ela vai ver minha vida e vai entender que eu não posso ser a favor de uma pessoa que é homofóbica, se eu fazendo minha festa do arco-íris.
2: Fazendo minha festa do arco-íris. Lá.
4: Recebendo todas as tribos, né? Todas as comunidades, todas as diversidades e diferenças, aceitando absolutamente tudo.
2: Bom, agora, por favor, já que mostramos o vídeo que você queria, Henrique Soldani, explique. Por que, que você quis trazer esse recorte da entrevista?
0: Porque ela soltou sem querer aí que ela estava preocupada com o público que ia ver o show dela, né?
2: Claro. Sim.
0: Com a homofobia do Bolsonaro. Só que assim, eu tenho um amigo que é muito

0: fã do Bolsonaro. Eu perguntei para ele: escuta, Renato, o Bolsonaro, ele falou alguma frase, né, feia, em relação aos gays, homofóbica mesmo, durante os 4 anos do governo? Ele falou: não. Antes ele falou um monte de merda, sim, mas agora não. E aí, o que que acontece? A Xuxa falou que não se unia a homofóbicos, falou mal do que o Bolsonaro era homofóbico. Só que vamos resgatar algumas coisas. Agora, uma coisa exclusiva para vocês. 2018, fevereiro de 2018, o Fábio Weingarten deu um jantar na casa dele. Ele já estava trabalhando na campanha do Jair Bolsonaro. E sabe quem estava lá?
1: Quem?
0: A Xuxa! Mas peraí, a Xuxa, ela não se une com homofóbicos? Também tem um áudio que eu coloquei. Esse áudio, eu vi uns fãs da Xuxa falando, mas esse áudio já saiu em 2018. Quando o Bolsonaro leva a facada, a Xuxa manda um áudio, né? Pra Michele Bolsonaro, né? Prestando, né, toda... E aí eu mostro esse áudio, né, resgato esse áudio no artigo lá do Poder e conto outra exclusiva, que é uma fonte próxima a Michele Bolsonaro, um amigo próximo, nem tenta imaginar quem é, não vou revelar fontes, mas pense no melhor amigo dela, me falou que Xuxa e Michele Bolsonaro eram muito amigas.
1: Elas eram amigas?
0: Amigas. Isso eu tô falando. Bom, se a Xuxa quiser me processar, tem áudios aí, viu?
1: Mas tem áudios e vídeos comprovando isso?
0: Vídeos, não sei. Vídeos aí e outra coisa. Mas áudio, sim.
2: Bom, eu preciso deixar bem claro que os nossos microfones aqui da TMC estão abertos para ambas as partes, tanto para Michele Bolsonaro quanto para Xuxa Meneghel. Caso vocês queiram dar a sua versão dos fatos, por favor, vai ser um prazer, não, inclusive, receber as duas.
0: Mas vamos continuar assim. Ela falou que não se junta à Paquita homofóbica, ela não citou a Paquita, a Folha e outros veículos, né, que associaram a Andrea Sorvetão, porque Andrea Sorvetão apoia o Bolsonaro, né? Então é assim. Então, o chefe dela, eu trabalhei num documentário 4 anos atrás para Carla Zambelli, mostrando os bastidores da campanha política. E a gente viajou mais de 80 cidades. E sabe quem acompanhava o Bolsonaro? O sócio da Xuxa, daquela franquia de depilação a laser. E ele ama o Bolsonaro. E assim, ele empresta o jatinho, tanto pro Bolsonaro quanto pro Flávio. E eu via lá, ele ama o Bolsonaro, sorrindo. Então a pergunta que eu faço, a Xuxa, ela só se afasta de supostos homofóbicos e bolsonaristas quando não tem jatinho? Quando não tem muita grana? Mas a gente tá falando de muita grana?
1: Eu vou até levantar uma questão. Pra quem não sabe, pink money, né? É o famoso termo que usam quando um artista usa o seu poder na comunidade LGBTQIA+, para ganhar dinheiro, né? E não necessariamente ele apoia a comunidade. Você acredita que a Xuxa pode fazer esse tipo de pink money?
0: Aquele videozinho que a gente ouviu da Xuxa no podcast, ela fala o que o meu público vai falar, vai pensar sabendo que a minha irmã é bolsonarista. Ela tá preocupada com o público. Ela tá falando lá do show dela. Mas antes ela não... Quando ela ainda na Record, né? Ela tava... quando ela sai da Globo, a reposição de marca dela é tentar ser a Ellen DeGeneres, lembra? Não deu certo. E aí veio essa onda de fazer shows nostálgicos. Começou com o Sandy Júnior, depois veio, eu acho que foi o Ruge. Aí veio ela, fez um maior sucesso, toda bicharada. Eu tava lá e fez sucesso com a bicharada. E aí...
1: Então, provavelmente, pode ser um pink money.
0: Só as perturbadas que não percebem, né? Só as desmioladas. Eu não sei o que tá acontecendo. 20 anos atrás, os gays eram inteligentes. Agora você vai ver umas perturbadas doidas.
1: Inclusive, nós temos o áudio aqui exclusivo de que ele enviou, né? Falando aí da Xuxa mandando um recado pra Michele Bolsonaro. Pode soltar, Cuca.
3: Oi, Jair, oi, Michele, oi, Laurinha. Eu tô a fim de mandar só uma mensagem pra você, que fique bem, tá, Jair? Que o senhor se sinta melhor, Michele, força para você. Um beijo bem carinhoso para a Laurinha. E eu tô torcendo para que isso passe, que seja, esse pesadelo acabe logo, tá? Um beijo bem carinhoso para vocês e fiquem com Deus.
2: Henrique, pode explicar o contexto desse áudio mais uma vez, por favor?
0: Foi após a facada, né? Quando Entendi. O Bolsonaro sofreu aquele atentado lá em Minas Gerais. E ela mandou. E quando eu recebi esse áudio, eu falei, gente, quem é a Laurinha? Aí eles falaram, a da fraquejada. Eu falei, que fraquejada? Aí o meu amigo falou, nossa, tem fama de bolsonarista, mas você não sabe quem é Laurinha e nem a fraquejada? A Xuxa sabe. Então a Xuxa era mais... É, ela já conhecia... Foi nesse contexto, né, da
2: Laura
0: facada.
2: Laura é a filha caçula do Jair Messias Bolsonaro, isso, com exato. A Michelle Bolsonaro.
1: Uhum. E por que você acredita que ela mudou de lado, assim? Ou será que ela nunca mudou?
0: Ah, são várias teses.
2: Peraí. Vamos lá, calma aí. Agora eu vou me meter, eu vou pedir desculpa ao Zé. Calma aí. Gente... Mandaram um áudio se compadecendo nada. Com o fato de uma pessoa ter sido Sim. esfaqueada pela madrugada. Vocês vão botar política nesta porcaria? Porra, ela manda um áudio, esta é a Xuxa.
0: Humana.
2: Porra, humana, cara. Vocês estão se preocupando se ela mudou de lado? A Xuxa, se duvidar, não tem lado. E tá certa a Xuxa. Ela sim levanta as suas bandeiras pra defender o que ela quer e ela tá no direito. Agora, mandar um áudio desse, ninguém da esquerda pode crucificá-la e ninguém da direita pode endeusá-la. Porra, gente, é um áudio, cara. É o tipo de coisa que eu faria com uma pessoa que eu não tenho, não compactuo da mesma ideologia, com uma pessoa que eu não tenho apreço, mas ao ver esta pessoa sofrendo um atentado em risco de vida, a primeira coisa é sim se compadecer e mandar energia boa. Porra,
0: a questão é a ocultação,
2: humano,
0: a questão é ocultação, é o medo do vazamento. É quando eu publicava, eu falei, olha esse áudio no grupo e o pessoal apagava. Por que que isso, à época, quando eu publiquei agora no artigo, eu conheci esse áudio e tal. Mas por que que ele foi apagado? Por que que ele saiu de vários sites?
2: Mas é óbvio, porque as pessoas usam fatos e acabam distorcendo.
0: Ela também faz isso.
2: Calma, peraí. Então me mostre onde ela fez isso. Quero saber.
0: Não, ela pega alguma coisa que ela falou outro... Não, você viu outro dia um post que eu fiz? Bom, ela falou que ela foi fazer colocar um silicone e aí ela saiu, acordou da anestesia e tinha feito uma lipoescultura nela. Ela contou isso no programa no Saia Justa. Sim. E aí eu até postei outro dia, ela avisava que ia fazer a lipoaspiração no programa dela. Eu tenho várias reportagens em que ela fala que ia fazer a lipo. Então esse lance de se contradizer, de querer apagar... A questão é essa, a questão não é o áudio. E isso tá lá bem claro no artigo.
1: Mas será que a gente não muda de ideia também? Às vezes a gente
0: Eu mudo bastante, mas eu também não quero ficar pagando as coisas, né? E não preciso ficar... Você muda de lado, aí você fica humilhando porque agora você se sente superior, porque você descobriu algo que você não sabia, porque ela humilha. E ela humilha sempre quem tá lá embaixo. Pode ver, é sempre uma subcelebridade, é alguém que tá desempregado. Ela humilhou uma fã no Multishow, que a fã, e ela sabia que estava sendo gravada, a fã chegou até ela, uma fã das antigas, e pediu uma foto. E ela falou, mas tu não é bolsominion? E ela fez aquilo para causar, porque ela sabia que tinha câmera ligada. Assim, ela não negou a foto, ela falou, mas tu não é bolsominion, o que você está fazendo aqui? Ué, mas ela não se encontrava com o Bolsonaro na casa do Fábio Van Garten? Ela não fez live com a esposa do Fábio Van Garten quando o Fábio ainda era número um do governo? Trabalhava na Secretaria da Comunicação. E pode reparar, é só gente humilde. É só fulano lá desempregado. É gente que as agências de checagem tratam como... A Mind da vida, as bancas digitais, tratam como escória. Então aí é fácil.
2: Lembrando que os nossos microfones estão abertos para todos que foram citados pelo Henrique Soldani. Caso alguém discorde, queira dar a sua versão, por favor, fique à vontade para vir aqui ao Sobremesa na TMC. Vamos amar te receber e ouvir também o seu lado. E o Henrique Soldani, ele é jornalista, jornalista investigativo, e trouxe um furo, trouxe uma notícia exclusiva. Qual é, Mini Ruth?
1: É sobre Fundação Xuxa Meneghel e também a grilagem de terra.
2: É daqui a pouquinho que ele vai falar. Agradecendo a sua presença aqui, cara, ouvinte que nos ouve no seu ouvido, eu gostaria de contar um passado do Henrique Soldani. Ah, ele acha que a gente não sabe, mas a gente investigou.
1: A gente investiga também, viu?
2: É, aquele que investiga também é investigado. Uhum. Henrique, você trabalhou na plataforma Globoplay.
0: Ah, trabalhei no Globoplay.
2: Lá você era meio que o do saque. Você recebia ali o...
0: É, eu tava um cargo bem assim, mas assim, foi uma coisa que me marcou bastante, porque eu precisei trabalhar numa plataforma tendo acesso a milhares de conteúdos para entender que aquilo que é apagado, é ocultado, também conta uma história. Então eu comecei a reparar que tava, várias coisas estavam sumindo, né? Alguma reportagem, eu contei a história outro dia, foi de uma série lá no Saque, todo o público, o não é telespectador que fala, é assinante. Sim. Pedia muito uma série chamada A Vida Alheia, do Miguel Falabella. Isso, do ano de 2010. E aí fui lá ver, tava tudo certo, os direitos autorais, não tinha, as imagens estavam boas, mas o Globoplay não disponibilizava. Eu falei, eu vou assistir isso aqui. Eu lembro que eu tinha assistido, mas falei, vou assistir de novo. E aí, o que tinha nessa série? Primeiro capítulo, a diretora, ela se passava na redação de uma revista chamada Vida Alheia, uma revista de fofoca. E o primeiro dia, a chefe de redação fala lá para o jornalista, cria um aspas aí, inventa aí uma frase para o jornalista. Aí ela fala, mas pode isso? Aí ela fez que o mundo é mundo. Aí tinha também uma relação entre banqueiros que pagavam a revista para silenciar notícias negativas. A gente está vendo isso agora com o Banco Master. Tinha também métodos antiéticos para os jornalistas conseguirem furos, como dormir com a fonte. Isso foi 2020. E a gente estava naquela época em que não podia falar mal da imprensa. Qualquer crítica à imprensa era ataque à imprensa. Você que é humorista, qualquer piada era um ataque à democracia.
2: Ah, tem gente que ainda pensa assim, tá? Só pra você saber, tem gente que ainda
0: lembra. Acho que deu uma amenizada,
2: entendeu? Nunca deu. Bom, já que você nos deu essa oportunidade de estar aqui e que você, jornalista investigativo, Henrique Soldani, trouxe um furo, uma notícia exclusiva da Fundação Xuxa Meneghel e Grilagem de Terra. Você pode só dar um pequeno parecer? O que é?
0: Um pequeno, porque lá no artigo do poder é a parte 1, mas tem ainda a continuação. O que aconteceu? A Xuxa ficou falando sobre...
2: Opa! Daqui a pouquinho, ai, calma.
1: Ai, ai, ai, para!
2: Hoje tá apimentado.
1: Tá apimentado e polêmico, viu? Mas sabe o que tá polêmico também?
2: O quê?
1: A nossa linda enquete.
2: Opa!
1: Hoje a gente quer saber de você. Frases que você fala depois de comprar uma coisa cara. Pode continuar mandando no nosso WhatsApp. DDD11, número 97221-1001. Mas vamos lá ver algumas que já mandaram por aqui. A Gabriela Mello, ela disse o seguinte: tenho que gastar mesmo. Se o Lula pode ter o triplex, eu posso ter uma air fryer 3 andares também.
2: Muito bom, muito bom.
1: Já a Juliette Martins, ela mandou: foi caro? Foi. Mas já dizia o Bolsonaro: a vida é um soluço.
2: Como é que é? Como é que
1: a
2: é?
1: A vida é um soluço.
2: A vida é um soluço. Olha aí, pô, Mini Ruth, para de me imitar essa.
1: Pô, tá doido.
2: Para com isso, porra.
1: A Renata Silva mandou o seguinte: eu já comprei uma bolsa e falei, só se vive uma vez, mas acabei parcelando a compra em várias vezes. E você pode mandar a sua também. Então, vem mandar no nosso WhatsApp, DDD11972211001.
2: E agora, amigos, antes do nosso convidado, o Henrique, responder, continuar falando sobre a Fundação Xuxa e uma grilagem de terra, Calma, antes dele continuar esse assunto, eu quero saber o que é que você, que nos ouve, tá achando do nosso programa. Uhum. Tá gostando? Tá curtindo? Sobremesa tá aqui, a gente tá fazendo o nosso programinha e a gente quer saber a sua opinião. E existe uma única pessoa que é 100% sincera. Não importa o que aconteça, ele vai falar tudo. Ele é o faz tudo da TMC. Ele faz até obturação se precisar, sabia?
1: Ah, é?
2: Tô com um canal aqui. Ele solda, ele mexe com ferragem, mexe com madeira, é o tudo. Vamos agora saber a opinião dele. O Pitaco do Leleco! Leleco, boa tarde. Que você tá achando do programa?
4: Péssimo.
1: Nossa,
4: não tá legal. O Batista já não veio hoje para poder estudar um pouquinho mais, para ver se melhora. Eu pedi 500 inscrições. Chegou essas 500 inscrições aí no programa?
2: Eu vou conferir agora.
1: Confere aí. Mas você não acha que tá um pouco melhor sem o Batista?
4: Bom, tá melhor sem o Batista porque ele falou mal do meu cabelo, né? E o cabelo dele ainda não foi pintado de rosa.
2: Ei, porque... É que, Leleco, desculpa, perdão. É que o senhor não tem cabelo. Ele não fala.
4: Mas o que é? Eu acho que tem um pouco de cabelo,
2: sim. Não, claro, o senhor tem um pouco de cabelo, sim.
4: Por favor, né?
2: Não, o senhor tem, sim. Mas o senhor tá achando o programa interessante?
4: Não. Precisa melhorar. Eu acho que precisa colocar uma saia justa melhor. Principalmente pros convidados também, né?
2: Claro.
4: Os convidados, né?
2: Sim.
4: Tem umas ênfases aí pro pessoal debater, pro pessoal lá do nosso YouTube aí, do pessoal que tá vendo a gente pela internet, o ouvinte que tá ouvindo pelo dial.
2: Entendi.
4: Ter mais eficaz aí na programação.
1: Sim, né?
4: Mas eu acho que o Batista precisa melhorar também, apesar que ele ser o nosso âncora aqui, precisa melhorar um pouquinho. Por que ele tá fora nesse momento hoje?
2: É porque ele disse que só vai voltar ao programa se eu pintar o cabelo. E eu disse que isso não ia acontecer.
1: Você acha que o Lucas deve pintar o cabelo?
2: Cala a boca.
4: Não, o Lucas agora não. O Lucas Obrigado. Tem que fazer o seguinte, não deixar o Batista falar no programa. O que, que vocês acham disso?
2: Claro, seu Leleco. Claro.
4: É uma opinião.
2: Bom,
4: Vá no caso, seu Leleco. Eu vou sair porque realmente eu estou aqui meio agoniado. Não sei se eu quebro essa mesa aqui.
2: Não, seu Leleco, pode ficar.
4: Se eu começo a fazer alguma coisa para poder dar audiência aqui, porque não. Tá difícil, não tá legal, pô.
2: Senhor, me desculpe. Então vamos encerrar agora o quadro, gente. Pitaco do Leleco. Obrigado, seu Leleco.
1: Ai, gente, eu tenho medo do Leleco me dar uma.
2: Você sabe que ele é assim com o seu Neneto, né? Hã? Ele e o seu Neneto são carne e unha.
1: A gente tem que obedecer tudo que o Leleco fala.
2: Pra não chegar no seu Neneto, pelo amor de Deus.
1: Ai, do céu.
2: Bom, voltamos agora com o nosso convidado de hoje, o jornalista investigativo, o Henrique. Henrique Soldani. Henrique, estávamos falando sobre a Fundação Xuxa.
0: Já tá falando do Globoplay.
2: Ah, lembra? Por favor, é verdade. Então, calma aí. Daqui a pouquinho, o Henrique vai contar sobre a Fundação Xuxa e a grilagem de terra. É quando alguém se apodera de uma terra que não é sua e acaba vendendo. Quando alguém pega uma terra, não é dele, e ó, ganha dinheiro em cima disso. Mas calma.
1: Isso é a grilagem.
2: Daqui a pouquinho ele vai continuar. Vamos então falar do Globoplay.
0: Não, ainda continuando nesse período lá.
2: Sim.
0: Alguém fez faculdade de comunicação aqui?
1: Eu fiz.
0: Eu fiz três.
2: Quais?
0: Fiz rádio e TV na São Judas.
2: Tá.
0: Fiz uma pós, não terminei, na Casper, de jornalismo. E uma pós em produção executiva e gestão de TV pela FAAP.
2: Tá.
0: Em todas essas faculdades, o que a gente foi obrigado a ver foi aquele documentário Muito Além do Cidadão Kane. Vocês foram?
2: Sim, todos Sim. nós já vimos. É sobre o Roberto Marinho, que é fundador da TV Globo. Filho do Irineu Marinho, Conta. Que é dono do jornal O Globo. E é um documentário onde tentam...
0: A crítica lá da Time Life. Isso, a crítica... Eles criticam o lance de a Globo enriqueceu graças a dinheiro vindo de fora. E os professores falavam pra gente, não sei se pra vocês, que isso é proibido, a Constituição proíbe dinheiro.
2: A Globo não me paga nada, mas é que eu gosto muito desse assunto. Foi de fato, a Rede Globo recebeu um investimento dos Estados Unidos, de uma emissora dos Estados Unidos, para que eles pudessem comprar antenas, comprar equipamento. Foi
0: olha,
2: um investimento.
0: Sabe.
2: Então isso acontece. Mas isso acontece, olha.
0: Mas é proibido pela Constituição. E os nossos professores, existem várias teses da USP explicando por que isso é ruim. Eu vou dar um exemplo.
2: Posso? Tá. Não, você pode tudo, por favor. E lembrando que os nossos microfones estão abertos para quem quiser dar a sua versão dos fatos. Inclusive, se alguém da família Marinho quiser vir, vai ser do caralho, tá?
1: Sim.
2: Por favor.
0: Uma das teses um livro que eu li, eles falam sobre a Disney comprou uma emissora, não sei de qual país. Talvez seja. E
2: é
0: aí,
2: dos Estados Unidos.
0: Isso, é isso. E aí pegou fogo lá num dos parques e aí eles não puderam... E esse é o problema, né? Um problema de ocultação. Imagina assim...
2: Mas é por isso que existe a NBC, é por isso que existe a Fox, é por isso que existem outras, até a Spectrum.
0: Mas aí
2: é
0: um canal a crítica, a minha crítica agora não vai, não discordo do que você está falando, mas a minha crítica vai aos professores, porque a gente pagou caro na faculdade, né?
2: Claro, sim, muito caro.
0: E assim, quando eu estava trabalhando no Globoplay, eles estavam demitindo muita gente, a Globo. Eles estavam mandando embora, diminuindo, reduzindo o salário e tal. Ao mesmo, diminuindo conteúdos. Ao mesmo tempo, começou a chegar vários conteúdos nacionais. Mas aí eu comecei a ver, eram umas coisas assim, sabe aquelas coisas, aqueles documentários que você olha e fala, ninguém vai ver isso? Aí eu comecei a ver os créditos e tal. Sempre tinha participação estrangeira. Um caso clássico, que foi bastante falado, foi aquele do irmão do Hulk, como chama?
2: É, o irmão do Hulk é diretor de cinema e fez documentário Quebrando o Tabu.
0: Quebrando o Tabu.
2: Sim.
0: Isso, eu fui na gravação do Quebrando o Tabu com meu amigo em 2000, não lembro o ano, tinha Mude a Minha Ideia, lembra aquele programa? Eles fizeram...
2: Sim, eles tinham um quadro Mude a Minha Ideia na internet, o canal... Criou-se um canal, Quebrando o Tabu fez muito sucesso na internet e acabou criando um canal no YouTube e aí tinha um quadro, Mude Uma Ideia.
0: Que passava no GNT também.
2: Sim, foi pra televisão também.
0: Isso.
2: Era um formato interessante, onde uma pessoa sentava na praça, no banquinho e carregava consigo uma placa dizendo, eu sou a favor do armamento. E aí, Mude Uma Ideia. Aí pessoas que eram contra o armamento sentavam ali e debatiam.
0: Nossa,
2: é um diálogo. É um
1: sobre
2: diálogo
1: nome do Lucas, o nome do meu do Lucas é Google.
2: É que eu gosto de televisão. Por isso que quando você disse sobre o documentário Cidadão Quem, é um documentário muito tendencioso. Assim. A Rede Globo precisava desse investimento e outras emissoras também tiveram investimento. E vamos falar uma coisinha legal? A TV no Brasil tem 75 anos. A tua avó é mais velha que a TV. Quem sabe de TV? Ninguém sabe de porcaria nenhuma de televisão. A gente tá aprendendo tantos formatos, programas. Se você não gosta de um determinado programa, você fala, esse programa é ruim. Tudo bem. Agora vem o crítico. Não, esse programa não funciona por conta disso, aquela... Quem é você pra ser crítico? A TV tá começando, tem muito ainda pra gente aprender e tem que haver investimento. Quanto mais investimento tiver, melhor. Eu quero é que venha muito investimento pra gente ter mais emissora. Imagina você, Mini Ruth. Emissoras abertas,
1: quero
2: grandes.
1: Quero abrir a mini TV.
2: É, vamos fazer a mini TV.
1: Vou fazer
2: inclusive,
1: a mini banheira da
2: Henrique,
1: mini.
2: Eu quero saber a tua opinião, porque o Léo Dias foi pra internet.
1: É.
2: Criou a Léo Dias TV. Aí tem também agora a Matias TV. Ontem batemos um papo com o Paulo Matias, muito legal.
1: É o Boca TV do Bocardi?
2: Boca TV, tudo. Você acha que este é um novo formato para que você se sinta mais seguro para dar a notícia que você quer, do jeito que você quer?
0: É, 2002 eu comecei aqui, né? 2003 eu tive um segundo emprego, igual o pai do Cris, que foi na primeira emissora do mundo ao vivo, 24 horas por dia, que era Altv, já ouviu falar?
1: Altv.
0: Nossa, eu trabalhava... Achando que ia aprender muito, aquilo lá ficou queimado. Ninguém gosta de falar. O Rafinha Bastos trabalhou lá, eu era produtor dele. Ele
2: Rafael
0: não fala...
2: Cortez também.
0: Rafael Cortez?
2: Também trabalhou na Alt TV.
0: Eu peguei toda a fase, eu não lembro dele.
2: Pegou o Rafinha Bastos, certo, o ele Rafael Cortez. Alt TV. Era o sócio do Faustão, né?
0: Não, ele era ex-diretor do Faustão.
2: Ex-diretor
0: ele foi
2: Faustão.
0: Preso e não saiu na mídia.
2: Caraca!
0: O Alberto Luchetti foi preso. Porque aí depois ele foi trabalhar numa TV... TV... Como é que fala? TV do governo aqui, da prefeitura.
2: Tá.
0: Da Lesp.
2: TV da Lesp.
0: TV da Câmara. Aí teve lá as Maracutaia, foi preso e com ele trabalhou no Estadão, trabalhou na Globo, trabalhou na Band, e aí ninguém fala, né? Eu acho o seguinte, quando as vezes que eu já trabalhei assim em veículos só no YouTube, parece que a gente tá meio desempregado, assim.
1: Você acha?
0: É.
1: Até teve muita gente também que já ganhou dinheiro na internet, né? Por exemplo, Felipe Neto. É um cara que ganhou já muito dinheiro na internet.
0: Por falar em Felipe Neto, a gente não acabou sobre a mudança repentina da Xuxa, né? É, 2022... não, 2020, 2 anos antes da eleição, a Xuxa escreveu um texto lá no Instagram, Deus nos livre e guarde do PT. E aí, o que, que aconteceu, a mudança dela? Porque muita gente fala que é por causa da pandemia, porque o Bolsonaro errou muito na pandemia, e aí muita gente pegou o bode dela, inclusive a Xuxa. Só que aí, ó, uma informação exclusiva para vocês, a franquia dela tava abrindo, viu? Tava abrindo, eu fui em uma, eu fui em duas, eu fui em três, e isso saiu à época também, para dar uma fonte de autoridade, saiu na revista Veja, na parte... naquela parte gente. Então, se a preocupação dela era com, né, com a saúde, salvar vidas, a franquia dela tava... E assim, depilação a laser, lembra que tinha a regra da OMS de um metro de distanciamento?
1: Isso.
0: Você vai fazer depilação a laser? como que é isso? É. E aí, e nesse ano de 2020, do nada, surge a Xuxa com uma hashtag Somos 70%, pedindo impeachment do Bolsonaro.
1: Certo.
0: Era ela e o Felipe Neto que encabeçaram essa campanha.
1: Ele estava encabeçando junto com a Xuxa
0: e
1: essa campanha.
0: E o Felipe Neto. E quem criou foi aquele ex-banqueiro que tem dono de TV, Eduardo Moreira?
2: Eu não lembro agora o nome, não me recordo o nome, perdão.
0: É, e aí... Eu lembro que, assim, saíam todos os veículos, todos que eu acompanhei, e você tinha lá, você assinava pra pedir o impeachment, e assim, nunca dava mais de, tipo, 10 mil assinaturas. Eu falava, nossa, o Felipe Neto tem não sei quantos milhões de seguidores, a Xuxa não sei tem quantos milhões de seguidores, e não consegue 10 mil assinaturas, comecei a achar estranho. E aí teve o lance de que o Felipe Neto recebeu dinheiro da USAID, né, pra interferir na campanha aqui. Isso foi público, né? Então, será que esse movimento Somos 70%, que teve hashtag, que teve reportagem na Folha, que teve uma boa... Eles fizeram vinhetinha e tudo. Será que não tem algum lance aí? O site não estaria por trás? É só uma pergunta, tá?
1: Você acredita, então, que todas essas campanhas... Porque todo ano sempre tem alguma campanha, né? Feita pelos artistas. Você acredita que todas envolvem dinheiro?
0: Ah, então, continuando ainda no Globoplay. E aí começou a vir esses documentários, né? E com umas pautas todas parecidas, né? E aí, é uma coisa que vem de cima para baixo. Isso tá óbvio. Começa lá nos Estados Unidos. Então, assim, sai a segunda... Estados Unidos lança a campanha Segunda-feira Sem Carne. Aí eu via lá no... Tem uma reportagem... Posso contar outra coisa?
2: Por favor.
1: Ai, a gente ama fofoca. Pode falar tudo,
2: você,
1: meu
2: filho. Você que é
0: esse
2: o jornalista
0: pessoal, esses artistas tem que dar graças a Deus, porque são muito preguiçosos. Aí me encomendaram uma reportagem, porque eu falei que eu recebi um... quando o Bolsonaro virou presidente, aí um canal a cabo chamado GNT criou um grupo de WhatsApp apenas para criar pautas para tirar o governo. Eles queriam impeachment do Bolsonaro. E tudo era formado assim. Então eles colocaram lá filósofos, eu achei bem burrinhos aqueles filósofos, viu? E aí o que aconteceu? Então, eles criavam nomes, criavam, como, por exemplo, lembra quando o Paulo Gustavo faleceu? E aí culparam o presidente? Então aquilo não surgiu do nada, o então presidente, né? E aí é muito curioso esse grupo de WhatsApp, porque tinha aí a primeira tese logo quando teve a vitória do Bolsonaro é: vamos associar a camisa do Brasil, da CBF, com a corrupção. Isso foi dito no Saia Justa. Eu mandei um videozinho aí, não sei se tá no ponto. Tem 18 segundos.
2: Vamos, se você mandou o vídeo pra nossa produção, com certeza está aqui. Produção, vamos soltar esse vídeo que o Henrique Soldani, jornalista investigativo, nos trouxe.
1: Me surgiu até uma dúvida, você falou de grupo do WhatsApp. Esse grupo do WhatsApp seria o quê?
0: Pra criar teses, pra criar pautas, pra... Eles queriam mesmo o impeachment do Bolsonaro.
1: Quem estaria nesse grupo do WhatsApp?
0: Aí. Não, mas o pior não é quem estava no grupo do WhatsApp. O mais interessante, é que não tinha alguém falando, vamos fazer isso. Você, vamos, Penélope Nova não fez campanha nem pro Lula, nem pro Bolsonaro. Não tinha, não vamos trazê-la. Era uma coisa muito sutil, muito sutil.
1: Olha lá, a gente tá com um vídeo. Solta aí, Cuquinha, pra gente dar uma olhada.
5: Cruel, te garanto que não é vestindo a camisa da CBF. A camisa do Brasil não é a camisa da CBF.
1: Astrid, a gente não pode julgar dessa forma, Astrid. Sabe por quê?
5: Porque é uma entidade privada, das mais corruptas que a gente teve.
1: Mas cada um...
5: Então isso não pode ser a imagem do Brasil. Porque a imagem do Brasil é a gente junto, a gente...
1: Olha só, rapaz.
0: Não, mas aí, olha só, primeiro que assim, é uma simbiose entre CBF e Globo, né? Então, se a camiseta do Brasil, se a CBF representa a corrupção, logo, né? E aí, naquele mesmo ano, o marido dela tava fazendo parcerias com a CBF, o marido da Astrid Fontenelle. E aí, eu vou deixar... Não vou contar aqui, não. Vai ser pra, da próxima vez. Astrid preocupada em corrupção, né? Eu ainda vou falar, não sei se eu conto. Eu vou contar depois nas minhas redes sociais. Me sigam lá. Sobre o marido dela, né? Foi secretário de turismo da Bahia. Um dos estados mais corruptos que existem. E eu ficava olhando o portal da Transparência. Eu achei muita coisa. Muita, muita, muita. Eu até mandava para deputados de direita, à época. Eu falava, lá da Bahia, olha, usa isso aqui. Vai ser bomba. Associa, faz igual eles fazem. Uma apresentadora, nananã. Todos preguiçosos, esses deputados de direita. Uma merda, uma porcaria. Só minha chefe, Carla Zambelli, maravilhosa. E aí depois eu vou contar uma história sobre a pasta do marido da Astrid, que é uma coisa bem estranha, viu?
1: Lembrando...
0: Ministério Público, envolvendo o Ministério Público. Ele teve que pagar uma multa, tá? Eu conto isso lá, vou contar depois lá nas minhas... Vocês não fizeram propaganda das minhas redes.
2: Lembrando que os nossos microfones estão abertos para a Astrid Fontenelle e também para o Fausto, seu marido. Aqui, nós sempre ouvimos todos os lados.
1: Isso, certo? Aí.
2: E a gente apura para trazer sempre o fato para você.
1: E o Instagram do Henrique, arroba Henrique Soldani.
0: Por favor, eu não entrava, agora eu tô entrando. Não. Porque eu tô com o Shadow Ban do X. Não, do X.
2: Do X.
0: Agora, então, eu tô postando lá nos dois. Mas eu não gosto do Instagram.
2: E você vai falar, então, da notícia que a gente ficou alertando aqui a nossa audiência?
0: Já tá acabando?
2: Infelizmente, sim. Estamos aqui, ó, pros minutinhos finais, mas a gente quer saber que história é essa da Fundação Xuxa e da suposta grilagem de terra, que é se apropriar de uma terra que não é sua e, quem sabe, até acabar vendendo-a.
0: Isso, a Xuxa, ela passou 28 anos falando sobre a Fundação Xuxa Meneghel. E ela colocava aquilo como algo muito importante da vida dela. Aquilo era muito importante para a vida dela. E eu conto algumas histórias bem estranhas no meu artigo do Poder 360. Vai lá, o outro lado da Xuxa. Foi uma época que ela começou a se unir com o Cabral e a esposa do Cabral. O Cabral, ele estava expandindo a Fundação Xuxa Meneghel, então um dia abria creche, escola, e já não tinha mais lugar para abrir. E esse lance da grilagem de terra, ali em volta da Fundação Xuxa Meneghel, começou a ter um lance disso, de grilagem de terra. Mas isso eu só vou contar na continuação do meu artigo. Vão lá ver o primeiro.
2: E ó, queria só deixar claro que a nossa produção... Vou falar sobre a notícia que o Henrique trouxe sobre a apresentadora da GNT, que foi também da MTV, e o caso do seu marido, que está supostamente envolvido num esquema. Nós entramos em contato, a produção de sobremesa procurou a apresentadora e ela respondeu.
0: É desempregada, né?
2: Fausto Franco encontra-se no Espírito Santo em um evento a trabalho. E a apresentadora em questão encontra-se numa reunião de criação do novo projeto que ela vai lançar. Essas foram as palavras.
0: Nossa, Astrid, quando eu trabalhei no Melhor da Tarde... Trabalhei não, né? Eu ganhava pra assistir o programa dela, que era Melhor da Tarde. E ela nunca olhou na minha cara. E ela tirava sarro, ela falava que ex-BBB adora falar que tem projeto. Tô com um projeto de um programa. E agora, ela queimou tanta gente, ela cancelou tanta gente durante os 4 anos do governo. Mas todo mundo, assim... Tipo, Regina Duarte falou uma coisinha, lá tava ela falando. E agora ela tá desempregada, né? Tá com um projeto igual a ex-Big Brother. Será que é o quê? Um podcast no...
1: Olha só, gente, babado, hein, babado. Mas já que é pra falar de babado, quero saber da rainha atual da internet. Tem algum babadinho de Virgínia Fonseca?
0: Não, você sabe que eu não acompanho.
1: Sério?
0: Eu fico com pena. Com pena porque eu vejo... Sério, eu vejo... Não, eu sei que ela faz um monte de mutreta. Inclusive, a Astrid estava falando outro dia, né, de ela, esse lance de ela fazer propaganda sobre Beth e tal. Quando eu ia lá no Ao Melhor da Tarde, ela fazia 36 ações de merchandising.
2: Mas que merchan, por exemplo, desculpa interromper, mas merchan é bom pra cacete.
0: É, nossa,
2: mas... Mas você, o seu Instagram, você faz publicidade, essas coisas?
0: Nunca fiz, ó.
2: Pô, então olha aí.
0: Nunca ganhei nada.
2: Nunca ganhou dinheiro?
0: Nunca.
2: Tá errado isso aí.
1: Ah, não, tem que ganhar dinheirinho.
2: Divulga de novo o Instagram dele pra ganhar.
1: Não, é Instagram @HenriqueSoldani. Né, às vezes...
2: Pra fazer merchan, pra fazer
0: ficam falando mal dela, porque divulga Beth. Não só a Astrid, mas todas as apresentadoras da tarde faziam propaganda de um remédio pra emagrecer chamado Porangaba. A Anvisa foi lá e, na fábrica, e viu que tava cheio de problemas. Fazia propaganda de cogumelo do sol. A Anvisa não tinha autorização da Anvisa. E assim, eu ainda vou fazer um artigo fazendo uma lista de todos os produtos que essa gente hipócrita que fica falando da Virgínia. Vou fazer uma lista. Ah, é pra acabar? Tá.
2: Infelizmente o nosso horário tá se aproximando. Mas faça e poste lá no seu Instagram, @HenriqueSoldani, tanto no Instagram
0: quanto... Poder 360, vamos fazer um artigo ótimo sobre isso.
2: Então vai lá.
1: Volte na próxima pra contar tudo. Vote também, viu?
2: Muito obrigado pela sua participação. Fique prazer, com Deus, um beijo enorme. E quero agradecer a você que nos ouve. E, ó, dá uma passadinha rapidinho na nossa enquete. A gente lançou a pergunta e você respondeu no nosso WhatsApp. Vai, Mini Ruth.
1: Frases que você falaria depois de comprar uma coisa muito cara. Marcelo Lima, ele mandou: comprei uma moto e soltei um "eu trabalho, é pra isso". E agora eu tô trabalhando pra pagar isso. E também a Lohane Alves, ela mandou: quem economiza demais deixa herança pra parente folgado. Eu vou é deixar dívida, meu filho. E é isso, gente. Que programa lindo, maravilhoso. Muito Olha, obrigado. Babadeiro, hein?
2: Ó, amei. Eu entrei em contato aqui com o Batista, perguntei onde ele está. E ele não quer falar comigo. Juro por Deus, aqui, ó. Ele falou: só se você pintar o cabelo. Juro, ó. Olha aqui.
1: Lucas, mentira, eu aqui, acho que você tem que pintar o cabelo, então. Não,
2: quem
1: vamos
2: nos
1: fazer
2: acompanha
1: uma enquete amanhã,
2: no
1: né?
2: YouTube pode ver a minha tentativa de falar com o Batista. E, ó, não dá nada, nada, nada.
1: Vamos fazer uma enquete amanhã, então, pra saber se o Lucas pinta o cabelo. Porque o Batista tem que voltar.
2: Cala a boca. É isso. Bom, o sobremesa vai ficando por aqui. Mas amanhã estamos de volta. Um beijo, um queijo. Mua! Tchau, tchau.

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1: Deus está cansado e descrente da humanidade e busca ajuda no consultório com a analista Ana. É isso mesmo, uma sessão de análise de Deus. Essa é a história da peça Meu Deus, produzida pela Morente Forte, em cartaz, aqui em São Paulo. A direção é do premiado Elias Andreato. Sérgio Guizé e Bianca Bin vivem esses personagens inusitados e contam para Estela Ribeiro um pouco sobre essa montagem.
2: Olha, tô nada mais, nada menos que com Deus de um lado e com Ana de outro, que é a terapeuta de Deus. Gente, prazer estar com vocês, Sérgio Guizé, Bianca Bin, elenco de Meu Deus. As pessoas costumam dizer que os personagens e os textos encontram os atores. Foi isso que aconteceu com vocês?
3: Prazer falar com você, Estela. Muito obrigada pelo espaço. Comigo foi exatamente isso. Eu também acredito nisso. E eu fui atravessada por esse texto na primeira leitura. Eu já tinha trabalhado com Elias Andreato. Ele, no final de uma sessão de teatro, eu estava com o meu parceiro e ele falou, eu tenho um texto para vocês dois. Eu falei, me manda. Assim que eu li, eu falei, eu quero fazer. Mostrei para o Sérgio, ele também comprou a ideia na hora. É um texto maravilhoso de uma israelense chamada Anat Govi. E ele tem humor, ele tem ironia, é um humor que eu admiro muito, que é um humor inteligente, não é um humor barato. E ela fala de Deus sem pregar religião nenhuma e sem pregar ateísmo também, né? Porque a minha personagem, ela é ateia, ela não acredita em Deus. Então é uma dramaturga que não é panfletária, que usa a terapia como a estrutura dramática desse texto, dramatúrgica para esse texto, mas que, assim, é uma terapia dos dois lados, porque por vezes eu estou analisando Deus e outras vezes esse papel se inverte também. Eu viro a analisanda de Deus.
4: Olha, eu gosto muito. Eu sinto que Deus vem para ouvir certas coisas que ele estava precisando ouvir há muito tempo, mas principalmente para colocar para fora, porque afinal de contas ele vem ouvindo o problema dos outros há milênios, e eu acredito que ele diz coisas preciosas para a doutora Ana, coisas que ela precisava ouvir, dar valor mais para a vida. E ele vem contar isso de uma maneira leve e bem-humorada, como eu penso que tem que ser.
3: Que a minha personagem, ela é uma mãe solo, extremamente exausta, emocionalmente ferida, descrente, muito batalhadora. Para mim, ela é o símbolo da resiliência humana, da mulher, principalmente essa mulher que carrega o mundo nas mãos. É uma mulher forte e mostra um Deus fragilizado, né? Humaniza esse Deus. Ela desconstrói essa figura do Deus tradicional que a gente está acostumada a ver. Então, assim, é uma mulher que, ao mesmo tempo que está frágil, ela é forte porque ela está incumbida de cuidar de um Deus em depressão, um Deus fragilizado. Essa autora, ela humaniza Deus para falar da gente, para falar da humanidade, de como a gente está doente também, de como a gente anda descrente. E, ainda assim, o quanto é importante ter compaixão, acreditar no encontro, no poder do afeto, né, no encontro humano. A peça, ela termina com um grande abraço, e dizer isso não é um spoiler, mas sim fortalecer esse convite de que a gente não fala só de problema, mas a gente fala também da importância do afeto, de como ele é transformador, da solução que vem pela compaixão, pela resiliência, por continuar tentando, continuar existindo, apesar de tudo, e não perder nunca, jamais, a esperança.
4: Eu acho que a nossa peça, através desse Deus, que prega também a autorresponsabilidade, que apesar de tudo que passou, ainda temos a graça da vida. E eu acho que a mensagem da peça é essa, assim, de gratidão também, né? Tem uma cena que é ele tomando um copo d'água, assim, de como é maravilhoso, né? De como, como diz Rubem Fonseca, a felicidade às vezes está só num banho quente, você tendo essa possibilidade, né? E fala muito disso, de empatia, saúde mental, solidão, e tudo com muito bom humor e leveza, assim.
2: Vocês transitam pela TV, pelo cinema, tem a vida cotidiana lá fora. Chegar aqui nesse ambiente, teatro, se respira diferente? Eu vi vocês tomando um cafezinho lá fora. Tem esse tempo de sair do mundo, voltar para cá, se conectar?
3: Tem, é um tempo que é analógico, né? A gente foge um pouco dessa tecnologia e dessa velocidade absurda que a gente está vivendo hoje. Então, realmente, a frequência muda, a gente se sente em casa. Eu falo por mim, pelo menos, eu me sinto muito à vontade. Toda vez que eu venho para cá, eu venho feliz de estar vindo para o teatro. É onde rola o encontro com o outro também. A gente só consegue dialogar dialogar através dessa ponte, do encontro, né? O teatro não existiria se não fosse o público, então toda noite eu agradeço ao nosso respeitável público que vem nos prestigiar, que mantém o teatro vivo. E é sobre esse encontro humano, a gente costuma brincar que o teatro vai virar artigo de luxo daqui a uns anos, porque está cada vez mais raro, né, as pessoas saírem de casa, saírem das suas telas, se encontrarem, e aqui rola esse encontro. É nisso que eu acredito. O humano em nós, que jamais vai poder ser substituído por tecnologia e velocidade alguma, assim, eu acredito nisso.
2: Deus te ouça.
4: Deus te ouça, minha filha, e vivo fazer artístico, vivo artesanal.
2: Não posso deixar de falar que vocês são companheiros na vida real, companheiros no palco. Como é que é isso? Dá para separar? Vem pro palco e esquece lá fora, ou tá lá fora e fala do palco?
3: Eu acho que a intimidade de fora ajuda no palco, porque a gente tá muito cúmplice, muito íntimos, a gente percebe quando o outro tá um pouco mais inseguro e fortalece. E a gente otimizou bastante também o processo de ensaio, porque a gente mora no interior, então vem toda vez de carro, eu venho dirigindo, a gente vem batendo texto, é o tempo perfeito de uma passada geral, então otimiza muito o trabalho, ajuda muito. Eu acho que a afinidade, a intimidade, ela só colabora para o processo ser mais otimizado e produtivo também.
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6: Olá, olá! Sejam muito bem-vindos ao Corre TMC. Eu sou Mirelle Moschella. Quem cedo madruga já correu 2 quilômetros, que bom que vocês estão aqui. Um final de semana maravilhoso. Eu já faço a minha pergunta de sempre, a clássica. Quantos quilômetros você já correu ou quanto você pretende correr? E o seu longão? Já fez ele logo de manhãzinha, cedinho, ou deixou para fazer ele um pouco mais tarde, no final do dia? Independentemente do horário que você treina, que você corre, que você está na correria, o mais legal é que você tirou esse popô do sofá e foi fazer uma atividade física, certo? Já aproveito aqui e peço para vocês acompanharem a gente nas redes sociais. A gente está lá no arroba TMC Esportes. Estamos também no YouTube. Inclusive, você pode assistir, claro, o nosso Corre TMC no YouTube. Vai lá no arroba TMC Esportes. Tem também uma playlist que já tem todos os episódios, todos os nossos convidados que passaram por aqui. É muito convidado legal, é muita gente com história inspiradora. E falando em história inspiradora, ai gente, olha só, hoje o casal que está aqui, eles estão assim, é um casal que está muito hypado na comunidade da corrida, tá certo? E normalmente eu conheço pessoalmente essa galera, só que eles simplesmente invadiram o meu Instagram, eles estavam na trend, quando eu estava lá rolando o meu feed, pá! Encontrei com eles e eu falei, meu Deus, que conteúdo legal, que casal gente boa, que casal da correria, porque eles são do Corre. Então, por isso, eu faço aqui a honra de apresentá-los, o Diogo Guiné e a Maria Lúcia Sá Barbosa, mais conhecidos como @casalfitness.zl. Bem-vindo, gente!
7: Obrigado!
6: Obrigada! Cara, tô muito feliz que vocês estão aqui comigo. Eu acho que a história de vocês... Olha, fiquem com a gente aqui no Corre TMC, que é uma história muito inspiradora. Primeiro, para começar, desse arroba, né? @casalfitness.zl. Para quem tá escutando, ZL é por conta da Zona Leste, aqui de São Paulo. Vocês são da onde?
7: Somos São Miguel Paulista.
6: São Miguel Paulista, legal. Ali na Zona Leste, perto do Itaquera, do Corinthians? Sim. Mais ou menos ali?
7: Mais ou menos. Vocês estão bem no fundão ali, divisa com Itaim Paulista.
6: Perfeito. Vocês são corintianos ou não?
7: Graças a Deus. Maloqueiro e sofredor, graças
6: a Deus. Corinthians sempre. E não, né? Vai Corinthians.
7: Vai Corinthians sempre.
6: Tá certo. Gente, o que vocês fazem hoje nas redes sociais é muito legal. A gente já vai chegar pra falar, né, do que vocês estão fazendo hoje no Instagram, no YouTube, enfim. Mas eu queria entender, Diogo e você também, Lulu, né? Que é conhecido como Lulu. Sim. E Diogo. Lulu, aonde você conheceu o Diogo? Como é que essa química aconteceu? Foi através da corrida ou não tem nada a ver?
8: Nada a ver.
6: Então como é que foi?
8: A gente se conheceu num ponto de ônibus, acredita?
6: Acredito?
7: E no trabalhar.
6: Sério?
7: A gente trabalhava no mesmo shopping. E morava no mesmo bairro, mas não sabia. Aí um dia a gente...
8: Não nos conhecemos.
6: Mas vocês... agora pegou um lado aqui que a jornalista adora, né? Porque a jornalista é um pouco fofoqueira, né? Então gosta de saber de tudo. Então assim, vocês estavam no ponto de ônibus, mas vocês sempre se encontravam no mesmo horário no ponto de ônibus?
7: Não. A gente se encontrava no shopping. Eu passava em frente à loja dela, aí... Um dia a gente se encontrou no
6: mas
7: mesmo
6: trocavam os olhares assim já?
7: Sim. Confesso que sim. Às vezes eu passava na frente da loja dela só pra ver ela.
8: Passava só de propósito, sabe? Ele poderia ir do outro lado, mas ele vinha bem em frente da loja.
6: E aí já sabia que podia rolar um flerte ali, um negócio, né? Cara, que legal. E quem foi que teve a iniciativa de falar com outro?
7: Ah, eu sou mais cara de pau.
6: É, Diogo?
7: Eu falei, deixa eu atacar, não vou deixar escapar. É muito gata pra não... pra ficar com vergonha. Tem que tomar atitude. Aí fui e tive atitude.
6: Ai, que bom.
8: Uma votação ainda. Oh. Falou assim, sabia que eu ia te encontrar, deixei o lugar aqui reservado.
6: Mentira.
8: Sério.
7: Na volta.
6: Que fofo. Gente, adorei. Maravilhoso. E aí, essa história tem quanto tempo já? Vocês são casados, estão juntos há quanto tempo?
8: 20 anos.
6: Olha só, 20 anos, gente, de muita parceria, de muita compreensão, porque um relacionamento também tem isso, né?
7: Sim,
8: temos um filho também.
6: Como chama o filho?
8: Pedro.
6: O Pedro.
7: O Pedro é um rapaz, tem 19 anos.
6: Que legal. Pô, então foi tudo muito rápido, né?
7: Sim.
6: Você, 20 anos juntos e o Pedro tem 19?
7: Sim, foi tudo muito rápido. A gente se conheceu em fevereiro, acho que foi em finalzinho de maio, em junho, eu recebi a notícia que ia ser papai. Em agosto a gente já tava já morando junto na mesma casa e desde então estamos juntos.
6: É, gente, pra quem acredita em almas gêmeas, né, eu acho que é exatamente, era pra acontecer.
8: Eu acho que o tempo também não quer dizer nada, né, assim, pra um relacionamento dar certo.
6: Claro, né? Com certeza, Lu. Agora vamos lá, gente, vamos falar de corrida, porque, mas antes de falar da corrida, eu acho que a história de vocês nas redes sociais, no arroba casalfitness, né, .zl, acontece muito quando vocês primeiro dão o primeiro passo na musculação, é isso? Vocês dois já eram da atividade física, já curtiam fazer esportes ou não?
8: Eu sempre andava, aos finais de semana.
6: Caminhava?
8: Né? Caminhava, dava um trotezinho, mas ele nunca gostou de fazer nada de referente à atividade física, não.
6: E você, Diogo?
7: Bom, na verdade, eu sempre fui um bem sedentário. Minha vida toda eu tive problema com peso, sempre tive acima do meu peso. Na verdade, eu tive períodos magro. Né? Quando eu conheci ela, dos 16 até os 20, eu era um rapaz magro. Dos 16 para trás, eu fui uma criança gordinha. Sofri todos os bullying possíveis por ser gordinho. Aí eu me emagreci com 15 anos, fiquei magrinho até os 20, foi quando eu conheci ela. Quando eu casei, comecei a recuperar peso e cheguei a engordar bastante. Então eu era um rapaz sedentário, com péssimos hábitos, carregava alguns vícios e abusei bastante de álcool, de comida e outras coisas. Então minha vida não foi ativa, começou a ser ativa tem uns 3 anos que a gente vem mudando o nosso estilo de vida, né?
6: Educação alimentar,
7: exato,
6: né? Pra quem tá acompanhando a gente no YouTube, já colocamos aí uma foto, olha aí, ó, do antes e depois. Olha, é incrível a diferença. Corre lá no YouTube, sim, gente, depois, né, pra assistir a gente, porque a diferença é muito grande. 104 quilos em 2024. Isso. E 82 quilos em 2026. Mas o que a gente percebe aqui não é só o que você perdeu de gordura, mas o que você ganhou de músculo também, sim, de massa, né? E também a gente tem um antes e depois também da Lu, também nas redes sociais. E como é que foi, gente, esse processo de emagrecimento? Porque não é fácil você ter uma reeducação alimentar, tirar os seus hábitos, porque assim, como já diz, né, hábito é tudo que a gente gosta. Sim. Um álcool, uma cervejinha gelada, uma pizza, um hambúrguer, o que é muito bom. Mas se a gente acaba comendo isso todos os dias, isso pode virar essa bola de neve e aí fazer com que a gente não tenha muita saúde, colesterol alto, diabetes e tudo mais. Como é que foi entrar nesse processo de emagrecimento?
8: Então, a gente foi pra praia no final de ano, aí a gente tirou várias fotos e vimos que a gente tava duas bolinhas, né? Aí falou, não tem jeito.
6: A gente ri, eu tô rindo, mas é rindo com respeito. Tá? Eu ri porque o Diogo riu também ri.
7: Sim, bom.
6: Com respeito.
7: A foto não deixa mentir. Aquela foto minha foi no último dia de férias na praia. É. Então, aquele ali era um resultado que a gente não gostou, né? E como a gente voltou para São Paulo, vamos mudar os nossos hábitos e vamos mudar esse cenário, porque não tá nada legal. Ela tava insatisfeita com o corpo dela, eu já tava carregando bastante problema de saúde, gordura no fígado, refluxo à noite, então eu passava muito mal, dormia mal.
6: Insônia, né?
7: Exato, insônia e, assim, tinha os problemas com álcool, drogas, então eu já tava sentindo que eu não ia durar muito tempo, né? Com tão jovem e com a saúde tão frágil. E sem contar que todos esses meus abusos também estavam desgastando o meu casamento, não só a minha saúde, né? Então foi um combinado de se livrar dos maus hábitos, não só alimentar, mas os vícios, e tentar recuperar esse tempo perdido com todos esses abusos, com esses excessos, se empenhando em exatamente recuperar o tempo perdido e voltar a ter autoestima. Então, nossa decisão foi na praia mesmo, olhando as fotos, chegando em São Paulo, vamos malhar e vamos começar a comer direitinho. Parei com todos os... fui eliminando um vício por vício, o último foi o tabaco, foi o mais difícil, confesso.
6: Imagino.
7: E com todas essas mudanças aí que entrou a corrida de rua, né, mas primeiro...

0: Você escreveu ali dieta, musculação, corrida, pilates, dança, foco e eu acho que a palavrinha principal e a palavra que eu coloco todos os dias também na minha rotina, disciplina.
1: Isso, eu tive que criar um hábito de ter a disciplina, porque eu trabalho fora, né? Eu levanto cedo, vou trabalhar e eu faço musculação à noite. Aí eu tiro um dia da semana após a musculação, eu faço dança. Segundas-feiras eu faço pilates, então eu vou intercalando. E nos domingos a gente faz os longões.
0: Gente, mas olha, é importante dizer que não é fácil, né?
1: Não.
0: Você deixar tudo de lado pra você, né? Ah, até porque os casais, nós casais, né? Eu que sou casada também. Quando a gente quer se divertir, a gente sai o quê? Pra comer.
1: Isso.
0: A gente vai pra um restaurante, a gente vai pra uma praia, pede um petisco, pede uma cerveja gelada, pede um, toma um vinhozinho gostoso.
2: A palavra já vem, né? Comemorar, comer.
0: Perfeito!
2: Quando você quer comemorar, você vai comer.
0: Cara, comer é muito bom. Mas eu acho que a partir do momento que a gente aprende o que é bom para o nosso corpo é o nosso templo.
1: Sim.
0: É onde a gente vai viver, é onde a gente sempre pensa em longevidade e qualidade de vida.
2: Sim.
0: Então, assim, por quanto tempo eu quero cuidar do nosso corpo? É isso, né, que eu sempre penso também como uma futura nutricionista, né, estudante de nutrição. Eu acho, como é que eu quero nutrir o meu corpo? É claro, eu como uma pizza, eu como um hambúrguer. Mas não é todo dia, não é sempre. E outra, no dia seguinte, a gente volta à nossa rotina.
1: Sim.
0: Então, teve algum momento ali mais difícil, que foi, nossa, como é difícil largar alguma coisa, ou não pedir uma pizza, não deixar de comer, ou ir treinar, porque, gente, nem sempre também é só foco e motivação, né? Porque, às vezes, você tá lá de tarde e fala, gente, que preguiça danada, não vou sair daqui por nada.
2: Bom, O maior culpado de a gente chegar nesse tamanho aí foi eu, né? Porque como eu sempre tava dando mancada, o meu jeito de tentar me redimir em casa era pedindo uma pizza.
0: Você cozinha também ou não?
2: Cozinho.
0: Ah, e da noce, né, Lulu? Ah,
2: você já viu um gordinho que não sabe fazer comida, né? Então, eu não tava cozinhando, eu tava comprando comida.
0: Maridão que cozinha é tudo de bom.
1: Gostava de cozinhar quando era gorda. Agora, fitness dele, fala, ah, vamos comer o que é aí mesmo.
2: É batata doce e mandioca, não tem...
0: É.
2: Não tem tanto prazer.
0: Franguinho grelhado ali, né, saladinha.
2: É tudo comida prática, né? Dia a dia. Então, é um pote de sorvete cheio de mandioca, um pote de sorvete cheio de batata doce, acaba esquentando ali um frango na air fryer e acabou. E aí não tem tanto prazer em cozinhar isso, né? Eu gostava de cozinhar aquela moqueca baiana, fazer uns arroz carreteiro, fazer essas maluquices.
0: O que é muito bom, aquele...
2: Que é uma delícia.
0: Aquele queijinho por cima gratinado, aquela mussarela gratinada.
2: Fazer aquela lasanha com 1 quilo de mussarela, né? Então, isso não acontece
0: mais. Ah, mas uma vez comendo, né? Tá bom, no mês dá pra comer,
2: por
0: né?
2: Por isso que a gente corre agora, a gente corre pra comer.
0: Perfeito, né? Mas agora vamos falar da rede social, o arroba casalfitness.zl. Ele foi criado porque vocês já queriam colocar ali primeiro a musculação, vocês, né, tem a história da musculação que eu quero que vocês contem pra mim. Então, a rede social foi criada primeiro e depois vocês resolveram juntar isso na musculação, como é que foi?
1: Na verdade, a gente fez a rede social, a gente falou, vamos compartilhar a nossa evolução, né, na musculação. Aí a gente foi postando aos poucos, aí depois a gente foi compartilhando comida também, nossa alimentação, a gente posta nos stories também.
0: Mas tudo isso primeiro nos treinos, na musculação, nem existia corrida ainda.
2: Não, a corrida não fazia parte do nosso dia a dia, né? Tinha o cardio lá na esteira, mas a gente começou a flertar com a corrida na hora do cardio. Então, como a gente não tinha preparo, começamos a correr 1 minuto. Aí ela chegava em casa, amor, hoje eu consegui correr 5 minutos sem parar.
1: Era uma vitória.
2: Aí depois chegava, hoje eu consegui correr 10 minutos. Então, a gente ficava nessa de evoluir na corrida na esteira. Mas voltando ao assunto da rede social, né? A gente achou assim... Vamos tentar, porque tem tanta gente compartilhando rotina e tá se dando bem com o digital. Vamos tentar. Não estamos perdendo nada, né? Começamos da forma bem, bem básica, tentando fazer algumas montagens, tudo muito precário. A gente não tinha...
0: Não diga precário, sabe por que eu acho? Porque eu acho que isso é muito legal do jeito que vocês colocam.
1: São coisas natural, né?
0: Isso, sem muita produção.

0: não tem edição, mas as pessoas se identificam com o corre de vocês.
1: Correto.
0: E isso é muito legal. A gente está acompanhando aí também no YouTube com as imagens de vocês correndo pelas ruas e tudo mais. E aí, da musculação, vocês falaram, olha... Não tá rolando muito, né? Aqui na musculação.
1: Sim, é que talvez pra chamar mais atenção do público, engajar mais, ganhar mais seguidores e ter mais visualizações, eu percebi que na musculação, principalmente eu, homem, teria que ser muito mais fortão pra chamar atenção. É, e a gente percebeu que com esses treinos sendo gravados na rua e compartilhando, as corridas foram mais impactantes, começou a dar mais visualizações, a gente começou a criar uma comunidade, começamos a conhecer mais pessoas e as pessoas começaram a seguir a gente. Então a gente meio que não deixou de lado, mas não é mais o foco compartilhar os nossos treinos de musculação e sim compartilhar os de corrida. No nosso perfil ainda tem um reels ou outro com uma série
0: de musculação,
1: peito, costa, mas não é o foco. Hoje o nosso foco total no perfil é corrida e motivar pessoas. A gente tem o nosso corre de segunda-feira com o pessoal lá no bairro, a gente convoca os seguidores que moram próximo. Que a gente recebe muita mensagem assim, ah, um dia eu quero correr com vocês. Porque vê o vídeo, acha legal, um dia eu ainda vou encontrar vocês, ou a gente quer correr com vocês. Então nós deixamos reservado segunda-feira às 20 horas pro pessoal. A gente tem um ponto de encontro lá perto de casa, tem uma pista perto de casa também, em volta de um córrego. É uma avenida que a gente chama de duas pistas.
0: Tá.
1: Tem um córrego no meio e tem ciclofaixa dos dois lados. Então, a gente reúne a galera e faz um treino de 5 km toda segunda-feira às 20 horas. E aí, abre a oportunidade de quem quer um dia correr com a gente, ter as segundas-feiras. E, de vez em quando, um domingo por mês, um mês sim, um mês não, a gente faz um corre no Parque Ecológico do Tietê, que também é próximo à nossa casa.
0: Maravilhoso,
1: todos os seguidores, e aí quem quiser, a gente monta um grupo daquele corre específico, monta um grupo, a gente tem um ponto de encontro no parque, faz o corre de 5 km, quem quiser depois correr mais, aí a gente, vamos esticar mais 5? Vamos. Quem é só dos 5, a gente se despede, tira foto com a galera, e aí quem é mais hardcore...
0: Quem é mais faca na caveira, continua mais 5. É.
1: Já aconteceu da gente fazer os 5 com a galerinha, com iniciantes, mulheres que vão a primeira vez, que nunca correram, aí a Lulu dá um suporte, vamos.
2: Toda segunda é isso.
1: Né? E no corre do parque também, a gente reúne a galera, quando bate os 5, o pessoal dos 5, a gente se despede deles e fala, agora vamos voltar para São Miguel correr? Vamos, aí segue mais 12 quilômetros.
0: Que doideira! Agora, Lu, teve um amigo de vocês, é isso, que foi fundamental na história dessa jornada aí da corrida.
2: Sim.
0: Quem é esse amigo e como é que foi esse approach aí dele para vocês?
2: É o Rodrigo, ele é o marido da prima dele.
0: Tá.
2: Mas ele que falou pra gente, faz a primeira corrida, vocês começaram a correr na esteira, vai ter uma prova de 5, vai fazer. Aí a gente foi.
0: Nunca tinham feito corrida de rua.
1: Não. Assim, esse Rodrigo, quase todos os fins de ano a gente vai na casa do meu tio na praia. E todas as vezes que a gente vai pra lá, eu vejo ele acordando cedo, saindo pra correr na praia. E eu ficava com aquilo na cabeça, esse cara, ele é disciplinado, a gente tá de férias, em pleno ano novo, o cara tá saindo de manhã pra correr, volta tudo suado, e eu achei legal aquela disciplina.
0: Ai, que legal, você podia ter achado que ele era um maluco doido, né?
1: Sim, e aí ele acabou se tornando uma inspiração. E aí quando ele fez esse convite pra gente fazer a primeira prova de rua, né, foi muito bom pra gente, porque a gente se encontrou. A corrida hoje, ela é o nosso programa de domingo. Tem a galera da missa e a gente é a galera da corrida. Então, aquele domingo que eu principalmente acordava de ressaca, ficou um vazio. E agora o domingo, o programa de manhã, em vez de acordar de ressaca, é acordar e correr, fazer longão de
0: 15, Diogo, 20, 30 ficou vazio quilômetros. Não. Agora ele está completamente preenchido com o que realmente importa.
2: Sim.
0: Que é vocês pensarem no corpo de vocês, na saúde, né?
1: Sim.
0: Saúde mental, saúde também esteticamente falando. Sim. Acho que é o mais importante.
1: E a corrida aproximou bastante a gente. Por mais que assim, a gente está 20 anos junto, por todo esse histórico que eu tô compartilhando com vocês, a gente era assim, querendo ou não, um pouco distante, né? Então a corrida fez a gente se aproximar mais e aí a gente consegue superar muita coisa junto, a gente tem conquistado tudo junto. Então a corrida não só faz bem para a nossa saúde, como tem feito também para o nosso casamento, que fez a gente se conectar mais, se reaproximar. E a gente é grato ao Rodrigo por tá jogando na nossa cara toda essa disciplina, todos os fins de anos que a gente passou junto, né? Então ele é bem especial, ele participou, teve presente com a gente na nossa primeira maratona, então é um cara muito, muito querido. Muito
2: querido por nós.
1: Né? E ele tem um valor enorme pra gente.
0: Ah, gente, que incrível. Então, olha, pra quem quer acompanhar aí, o Diogo e a Lulu é @casalfitness.zl. Tem muito conteúdo legal. Agora, casal, seguinte, quando vocês correram a primeira vez os seus 5 quilômetros, 10 quilômetros na rua, qual foi a sensação? Porque é legal a gente mostrar isso para as pessoas. Inclusive, André Galvão, que deve estar correndo por aí, que é o meu parceiro de hoje, ele corre 5 quilômetros, mas nunca participou de uma corrida de rua. E eu falei para ele, corre, sei lá, uns 2, 3 anos já, eu falei, meu Deus do céu, você precisa correr, porque é diferente, né? Você estar num treino ali, correndo 5, e depois ir para uma corrida de rua onde tem torcida, onde no final você pega a sua famosa banana, sua medalha maravilhosa. Então eu queria que vocês falassem, lembrassem um pouquinho do sentimento de vocês. Como é que foi ganhar a primeira medalha dos 5, a primeira medalha dos 10? Lembrando, gente, pessoas normais não correm 5 quilômetros. Pessoas normais não correm. Meu marido, que é do jiu-jitsu, não corre. Uhum. Então, assim, a gente não pode normalizar que 5 quilômetros, são só 5. Rapaz, corre aí você 40 minutinhos direto, tá? Depois você me conta.
1: Esse é o grande defeito de todos os corredores, é falar, toda vez que vai falar 5, é só 5.
0: Uhum.
1: Sempre tem esse prefixo do só antes do 5.
2: Que? Né? Não, a minha primeira prova foi bem gratificante. A gente nunca tinha feito prova, corrida de rua. Aí falamos, vamos encarar, vamos. Tem uma subidinha ali da Arena Corinthians, quase morremos, né? Depois teve que voltar, mas deu tudo certo. A gente fez em 30 minutos a nossa primeira prova de 5 km.
0: Uau!
2: Foi bem legal. E como você falou, a medalha, você pega, você sente assim, foi gratificante, eu consegui, você se sente produtivo.
1: O meu sentimento foi assim, eu nunca tinha ganhado nada, nem medalha de campeonato de matemática. Então, depois de velho, entre aspas, depois de 30 e poucos anos, ter uma primeira medalha, de ter ganhado alguma coisa, foi bem gratificante. E assim, faz provar pra gente mesmo que nós somos capazes de coisas que a gente não imagina, né? Hoje, a gente conseguir completar longas distâncias, a gente olha pra trás e vê tudo aquilo que a gente já passou, cada treino, cada esforço, e pra você evoluir, é mais você ter um sentimento de se desafiar, né? Porque quando se torna o 5, começa a se tornar confortável, acho que é a hora de você se desafiar. Nem se for 1 quilômetro por semana ou 1 quilômetro por domingo. Né? Tudo bem, eu faço minhas corridinhas 3 vezes por semana e no domingo eu também gosto de ir no parque. Então no domingo, em vez de fazer 5, tenta fazer 6, 5,5. É, tenta ir se desafiando, porque senão você fica nessa zona de conforto, como em tudo na nossa vida. A gente entra na zona de conforto no trabalho, zona de conforto nos estudos, e no esporte é a mesma coisa. Ah, isso aqui tá bom, eu já fiz, paguei meu cardio, eu vou chegar em casa comer meu macarrão. Não, vamos se desafiar, porque aí você vê que você é capaz. E quando você percebe que você é capaz de progredir na distância, você também consegue trazer isso para sua vida particular, também que seja no trabalho. Se eu sou capaz de fazer isso, eu vou me desafiar a chegar talvez num outro cargo, numa outra posição da empresa, ou no estudo, sei lá, vou ler mais um livro. Enfim, o desafio do esporte se consegue trazer para a sua vida.
2: A gente fez os 5 em janeiro e fizemos os nossos primeiros 10 km em março.
0: Olha, então depois de 2 meses já dobraram a meta.
1: E em abril eu fui zoião e me inscrevi na primeira meia de São Paulo. E ela falou, eu não estou preparada ainda. E eu fui um cabeção, zoião, egoísta. fiz a inscrição de 21 para mim e ela fez de 16. Sim. E é um dos meus maiores, é o meu maior arrependimento dentro do, da, dessa nova vida de esporte. É
0: por
1: meu
0: quê? Maior... Por quê?
1: Porque eu, que, eu, depois desse erro, eu aprendi que eu tenho que evoluir junto com ela. A gente tem que... Se tiver que fazer 43 quilômetros, eu vou esperar ela para fazer junto
0: comigo. Mas você quebrou nos 21?
1: Não, eu consegui fazer, mas eu queria que ela tivesse comigo.
2: Eu também acho que eu conseguiria, porém, eu gosto de ir por etapas, eu gosto de ir gradualmente.
1: E então... eu sou ansioso, eu pulei etapa, e aí eu pulei tanto que eu deixei ela fazer sozinha uma prova de 16 quilômetros, que era a primeira vez que ela ia fazer, eu só pensei em mim.
0: Ah, e deixei... que fofo!
1: E, deixei... mas... e se ela quebrasse, e se ela precisasse do meu apoio? Uhum. Eu só pensei em mim, não, eu vou fazer. E eu fui... primeiro meio maratonista do que ela. E depois eu me arrependi amargamente. Porque esse título tinha que ser dos dois.
0: Eu acho que este momento agora é o momento do perdão aqui do Corre que tem que ser. Lulu, você perdoa o Diogo por ter feito primeiros 21 quilômetros?
1: Você me perdoa?
2: Sim, eu falo pra ele. Então é muito ansioso com tudo. Eu vou, aí eu fiz a de 16, depois eu fiz 18. Aí sim, eu falei, hoje eu vou fazer meus 21.
0: Então é isso, está perdoado, o amor sempre salva. Agora eu quero saber, Lu, vocês treinam todos os dias? Vocês correm todos os dias ou não?
2: Eu treino, faço musculação de segunda a sexta, né? E treino umas 3 vezes na semana e o domingo faz os longão.
0: Então no dia que você tem musculação, você também tem corrida?
2: Sim, às vezes eu acordo 5 da manhã, vou correr, aí depois eu vou trabalhar e à noite eu vou fazer a musculação.
0: E você, Diogo? Eu... Tô chocada aqui com a rotina de vocês.
1: Bom, eu de segunda a sexta musculação. Na semana também eu procuro fazer uns 4 treinos de 5. Sábado a gente tira de day off, não fazemos nada, não treina musculação, nada. E no domingo só longão, aí no domingo não tem musculação.
0: E sabadão a folga, o que, que vocês curtem fazer?
2: Com
1: aí a gente vai resolver as coisas de casa. Ela vai faxinar, eu vou sair para comprar um material pro meu trabalho, porque eu tenho um food truck, então às vezes precisa comprar mercadoria, precisa limpar alguma coisa, enfim. Não é descanso, a gente tem descanso de
2: da musculação e da corrida.
1: É de esporte, mas no sábado ainda é ativo e à noite a gente trabalha até meia-noite. É. Nossos longões de domingo acontecem muitas vezes com 3, 4 horas de sono. Porque eu trabalho no food truck até meia-noite e meia, 1 hora. Até subir, tomar banho, deitar, já são quase 2. Pra gente acordar 4:30, 5 horas pra fazer o longão, então já corremos 30 e poucos quilômetros com 2, 3 horas de sono.
0: É isso que eu falo. Vão achando que é fácil, não, viu? Porque a rotina... É por isso que eu falo da palavrinha, né, gente? Disciplina.
1: Eu gostaria.
0: Você precisa ter disciplina.
1: Eu gostaria de poder ir dormir todo sábado, 8, 9 horas da noite, acordar pleno no domingo, bem descansado e fazer meu longão, não. Nosso longão é com pouca noite de sono, já com uma bagagem assim meio de cansado da semana.
2: Isso. Longão
1: de...
2: sonolento, mas a gente dá conta.
1: É aquilo, né? Somos atletas amadores, então a gente tem que dividir nossa vida profissional com a do esporte.
0: Claro.
1: Mas quem sabe um dia a gente, né, consegue viver só das redes sociais e consegue dormir um pouquinho mais, né?
0: Eu acho que a gente já jogou pro universo para que isso aconteça e que seja, né, um caminho muito abençoado. Agora, eu fiquei aqui na dúvida, vocês correm, vocês fazem musculação na corrida, porque isso é esse assunto, muita gente fala, poxa, mas eu não tenho assessoria, eu preciso ter uma assessoria para evoluir na corrida, mas Mirelle, assessoria é caro, eu não tenho essa disposição, não tenho esse investimento para fazer uma assessoria todo mês, como é que eu faço? A minha pergunta é, vocês não têm assessoria e eu queria que vocês falassem, então, como é que é a evolução de vocês e por que não ter uma assessoria também? Então, assim, vamos falar sobre isso, eu acho um tema legal para gente. E o que é muito natural, tá, gente? Porque muita gente, todo mundo acha que, ai, mas fulano tem assessoria. Não, gente, eu acho que a maioria não tem assessoria, porque a corrida é um esporte tão democrático que você pega o seu tênis, bota uma viseira, pega o seu celular de GPS, nem precisa de relógio, né? Super, hiper, né? Caríssimo.
1: Relógio,
0: exato, já consegue ali pegar a sua quilometragem e vai correr. Então, a corrida ela é realmente muito democrática. Então, eu queria que vocês falassem um pouquinho sobre ter ou não ter assessoria, se isso faria diferença para vocês ou não.
2: Não, a gente não tem, nós que programamos nossos longões, como que a gente vai fazer. E a gente faz a musculação justamente para isso, para fortalecer, né? E a gente vai aumentando nossos treinos gradualmente.
1: É, eu acredito que a assessoria ela seja importante para pessoas que têm, que querem desafiar o diminuir o tempo. Como ser atletas rápidos não é o nosso foco, não é o nosso objetivo. O nosso objetivo.
0: Assim, tô brincando.
1: Nós somos novos no mundo da corrida. A gente começou a correr tem 1 ano e 8 meses. Então, por enquanto, o nosso maior objetivo é se tornar resistente, é conseguir concluir as provas, concluir nossos treinos inteiro, né? Não temos nenhuma ambição de ser mais rápido por enquanto. Talvez depois que a gente conquistar tudo aquilo que a gente quer, aí começar a querer melhorar o tempo nos 5 quilômetros, pode ser que uma assessoria entre para ajudar com treinos específicos, né? Mas hoje a gente consegue dosar os nossos treinos de acordo com o nosso objetivo. Vamos nos preparar para a meia maratona? Então a gente, na nossa cabeça, a gente tira, de semana a gente faz uns de 5, se tiver um dia da semana, no meio da semana que está bem, ou que está com tempo, faz um treino um pouquinho mais puxado de 10, de 8, e no domingo a gente reveza um treino mais longo, um pouco mais curto, mas sempre entre 12 e 35 quilômetros. Aí a gente fica
0: Nossa,
1: variando.
0: Nossa, gente do céu. Entre 12, eu falei, imaginei que ele fosse falar 12, 15, até 12, 35 quilômetros.
1: É que, assim, a nossa história é o quê? Essa superação, é a nossa evolução até chegar à maratona. Então, no ciclo de maratona entra os treinos de 30, 35. Então, como é tudo muito recente o lance da maratona, então ainda na minha cabeça ainda tá esses treinos malucos de 30, 35 quilômetros.
0: Então bora começar a falar de maratona, chegou o momento mais aguardado.
1: Assunto fresquinho.
0: Assunto fresquinho demais para vocês dois, os 42 quilômetros. Primeiro, vocês decidiram fazer esses longões, não dentro dos parques, em lugares fechados, mas sim desbravando pela cidade de São Paulo. Foi aí que vocês, né, hitaram, ficaram muito famosos na internet. Então vocês saíam da Zona Leste de São Paulo e iam pra onde? E registrando tudo?
2: Sim, a gente já foi pra Osasco de trem, tudo, e voltamos até a Arena Corinthians.
0: Que? De Osasco até Itaquera, até Corinthians.
1: A gente precisava de fazer um treino mais próximo de uma maratona. Então, eu queria fazer um treino de 40 quilômetros. Para não fazer os 42 antes do dia da maratona, vamos fazer um treino de 40. Aí eu fiquei procurando no Maps um ponto A e um ponto B, um trecho de 40 quilômetros. Aí eu falei, vamos ver de Osasco até São Miguel quanto que dá. Aí até São Miguel ia dar quase 50. Aí eu falei, mas se a gente então fizesse de Osasco até Arena Corinthians? Porque seria um percurso legal, impactante, que daria, tornaria entretenimento, né? Seria impactante para as pessoas que vissem e ficaria legal filmar. Então a gente decidiu fazer esse percurso mais longo. Mas o nosso primeiro que a gente pegou para filmar, que também deu bom, foi sair do metrô Tatuapé até em casa. Foi o primeiro que a gente pegou e deu muito bom. Chegou a 85 mil visualizações aquele rios.
0: Meu Deus,
1: que não,
0: gente,
1: é tão longe, deu 21 quilômetros. Mas aí, como deu certo, e esse tipo de treino de desbravar, sair de casa e ir até tal lugar, ou ir até tal lugar de transporte público e voltar até em casa correndo, que eu acho melhor, pelo menos acabou a corrida, estamos na porta de casa.
0: Eu gosto, né? Também, legal.
1: Então, aí a gente viu que essa era forte. Fórmula, que as pessoas gostavam, se identificavam com o percurso, né? Que nem esse que vocês mostraram o trecho. Aí a gente saindo do ponto final do Itaim Paulista e fizemos o percurso todinho do ônibus 3459, que é uma linha bem conhecida da Zona Leste, que deixa no Parque Dom Pedro. E para quem costumava ir pro shopping Tatuapé, é o ônibus, para você não pegar o metrô ou o trem e gastar duas conduções, era o ônibus da galera ir pro Tatuapé. Então eu acredito que esses percursos que a gente faz é o que o público se identifica. Né? Pô, eu faço esse caminho todo santo dia de ônibus e já é embaçado. E esses dois malucos fizeram correndo. E a mulherada fica doida e fala: Lulu, você chegou plena. A mulher não tá nem descabelada, tá de batom.
0: Né? Tá de gloss.
2: É. Não, eu saio de tudo de casa, menos sem batom, gente. Eu tenho que correr linda e plena, né?
0: Já aconteceu alguma situação inusitada durante esse caminho?
1: Bom, assim, inusitado, não lembro, mas a gente sempre encontra alguém no caminho que, ó, seus fitness, a gente segue vocês, vocês são maravilhosos, inspiração, não sei o quê. Então, é isso que tem acontecido bastante no meio
0: Nesse trajeto aí.
1: Nos treinos longos, mas você lembra de alguma coisa, Lulu, que aconteceu assim?
0: Alguma coisa inusitada?
1: Sei lá.
0: Ah, a gente vai lembrando no decorrer do programa aqui, lembrar, pra vocês
1: eu trago
0: pra
1: até,
0: gente.
1: Mas...
0: Ô Lu, e nesse percurso, vocês correm alguns trechos ciclovia, calçada, rua? Como é que é? Porque é uma doideira, né? Porque vocês têm que prestar atenção, claro, na segurança de vocês, nos carros que estão passando, bicicleta, moto. Então, e ainda... gel, né, hidratação, pô, é muita coisa ali pra
1: e
0: pensar.
1: E filme fala, tá?
0: E filme fala, gente, a mulher, meu Deus
1: tudo
0: do céu.
1: Isso.
0: Como é que é?
2: Então, tem trechos que a gente vai na ciclovia, né? Aí quando não tem, a gente vai...
1: No meio fio.
2: No meio fio, e a gente vai encontrando os espaços pra andar. Não tem, assim, quando não tem ciclofaixa, a gente vai aqui no meio dos ônibus mesmo, a gente dá a mão, tipo, dá uma segurada que a gente tá passando... E nós vamos seguindo a linha onde a gente vai, passa pelo meio de uma coisa aqui, passa outra
1: calçada,
2: ali, calçada.
1: E como a gente costuma fazer o treino de manhã no domingo, o trânsito não é tão intenso. Lógico, qualquer corredor sabe que você tem que correr contra o trânsito,
2: isso,
1: sempre de frente
2: para
1: os carros, nunca dê as costas para os carros, então a gente corre sempre de frente e vamos tentando o máximo possível que a gente consegue na rua, se tem ciclofaixa, se não tem, a gente pula para calçado e fica naquela gincana, né, do Faustão.
2: É,
1: pula,
2: até porque pendura... tem muito buraco também, às vezes tem que ficar desviando, aí você desvia daqui, tem que prestar atenção, se não vem alguém, às vezes alguém atravessa assim do nada, tem
0: sim, às
2: esses...
0: vezes na calçada... carro, garagem que abre, sai carro também, o carro da ré, né? Então precisa tomar cuidado com isso.
1: Nesse rolê da Paulista, que nós fomos de São Miguel até a Paulista, aí chega no Brás, tem que desviar de lona, de marreteiro, de morador de rua, de buraco, de bueiro aberto, é um monte de... aí pronto, são os desafios que a gente encontra no meio do caminho, é desviar da população.
2: Às vezes até pra gravar fica meio assim, receoso de ficar com o celular.
1: Receoso de estar no telefone, né? De certos pontos.
0: Perfeito, gente.
1: Se desbravar São Paulo pelas ruas aí para trazer conteúdo para vocês. Olha, um dia a gente tem que filmar o backstage, né?
0: Os bastidores.
1: Os bastidores, né? Porque não é fácil. Tem todo esse lance da segurança do trânsito, a segurança de não ser assaltado, passar alguém de bicicleta e tomar o nosso telefone. Tem o lance de enxugar tela de celular para conseguir desbloquear, limpar a lente que tá tudo suado. Você não tem um centímetro quadrado de tecido seco pra limpar. É uma maluquice desse negócio de gravar e correr.
2: E isso é desafiando esse negócio de gravar e correr.
1: Mas
0: lá.
1: É legal.
0: Mas tá incrível, Lulu, Joe, continuem, porque a gente tá adorando esse entretenimento. Então, por isso, deem moral pra eles. Sigam @casalfitness.zl. E aí vocês fizeram por quanto tempo esse ciclo de maratona? Porque é um ciclo muito pesado. Fizeram o quê? 2, 3 meses até chegar à maratona?
1: Olha, como nossa evolução foi gradual, desde que a gente começou a correr um ano e 8 meses atrás, nós estamos em ciclo de maratona, porque a gente vem evoluindo e ganhando, como posso dizer, fugiu na minha cabeça...
0: Ganhando performance,
1: exato,
0: ganhando, evoluindo,
1: correto.
2: Mas os treinos mais longos a gente fez esse ano. Foi o primeiro, sim, foi em fevereiro, que é o que a gente comentou, que veio de Osasco até Itaquera.
0: Quantos quilômetros?
2: 40.
0: Meu Deus, já fizeram logo um ciclo de 40.
1: Teve no meio de toda essa maluquice um de 40, aí logo que a gente fez o treino de 40 quilômetros, passou algumas semanas, eu sofri um acidente de moto, fraturei a clavícula e fiquei quase 2 meses fora das corridas.
0: Meu Deus.
1: Na reta final da maratona. Então eu tive que não correr, começar do zero, mas do 4. E tive que voltar. correr atrás do prejuízo. Ela continuou treinando, mas eu...
0: Mas obviamente... você vê a diferença? Eu tenho certeza que a sua recuperação de jogo, ela foi boa, porque você não era um cara sedentário.
1: É.
0: Então, a sua recuperação, o seu corpo, ele tem memória. Então, ele automaticamente, ele estava forte o suficiente para o impacto, infelizmente, claro, desse acidente, mas na hora da recuperação, você é um cara muito ativo.
1: Sim.
0: Então, o corpo, ele não demora para se recuperar.
1: Eu não tenho dúvidas.
0: Exatamente isso. Agora, vamos mostrar essa medalha. Mostra a medalha pra gente! 42 quilômetros!
2: O tão sonhado.
0: Tão sonhado, tão cobiçado. A primeira medalha dos 42 que vocês fizeram na SP City Marathon, que aconteceu aqui em São Paulo. Eu fiz 21 quilômetros, achei uma prova duríssima. E aí a Lu me fala assim, ah, eu não achei não. Falei, meu Deus, que braba! Conta pra mim como é que foi, como é que foram os 42 quilômetros, os primeiros da vida de vocês.
2: Ah, foi emocionante. Foi, que nem a gente comentou, eu sofri um pouco, o amigo que foi com a gente teve algumas canhas, mas pra gente mesmo, assim, pra mim, nossa, eu cheguei deslumbrada. Eu me fui a mais chorona, chorei mesmo, até quando na chegada a moça falou, como você está? Eu falei, estou ótima, ela, parabéns. Eu cheguei, tipo assim, não tava, não tava sentindo nada. Depois que eu fui ver que tinha uns calos no dedo, mas tipo assim, pra mim foi muito gratificante, agradeci muito porque... Não foi fácil, cada treino, cada coisa. Chorei mesmo, chorei.
0: Ai, eu fico só emocionada porque eu lembro da minha primeira maratona.
2: Tô nas redes sociais chorando mesmo. E é isso, gente. É uma conquista nossa, que a gente correu atrás, fez tudo por isso. Então, foi muito gratificante. Eu me emocionei bastante.
1: Eu confesso que eu sofri bastante. Chegou na USP ali, até a USP tava tranquilo. Quando caímos pra dentro da USP, ficou difícil. Porque... ali foi bem monótono, muito silêncio, uma reta interminável. E quando ela terminou, fez a volta, era outra reta interminável. E aí o amigo sentiu cãibra, foi o que me
2: recuperou.
1: A gente decidiu caminhar um pouco. Foi a hora que a gente falou, precisamos caminhar. Caminhamos por uns 500 metros, acho nem 500 metros. Retomamos a corrida. Aí na retinha final também, depois da subidinha do jockey,
0: nossa,
1: eu já tava me arrastando e a Lulu me puxando. Ainda bem que eu não tinha cabelo, não tenho cabelo, senão ela vai me puxar pelos cabelos.
2: Ah, falou, tô não, cansada.
1: Você vai chegar correndo nessa chegada, você não vai chegar caminhando, não. Aí a gente treinou pra chegar correndo.
2: Dei as mãos e falei, vamos que a gente consegue. A gente treinou pra isso.
0: Conseguiu. A Lu é a capitã Nascimento desse negócio, hein? Dessa dupla de elite, essa tropa de elite. Lulu é capitã Nascimento. Vai correr nada, querido. Vai chegar correndo aqui, vai colocar a medalha no peito, é isso aí.
1: Por isso que eu relatei que eu não vou mais fazer nenhuma distância sozinho, porque eu preciso dela. Numa hora dessa, se fosse uma prova de 50, ela ia me puxar por mais 8 quilômetros.
0: Aia! Né? Cara, fazer uma maratona, eu acho que é uma coisa tão inexplicável. Eu acho que as pessoas, quando a gente fala, meu olho aqui enche de lágrima, você se emociona, Diogo também, é porque só quem faz uma maratona entende o quanto o ciclo ele é difícil, o quanto a gente tem noites, às vezes, né, mal dormidas, o quanto a gente precisa ter alimentação em dia, quantos nãos a gente diz, olha, eu queria ter uma festa, ter um aniversário, numa sexta. Não vou, porque eu acordo 6 horas da manhã para fazer o longão. Ah, toma uma tacinha de álcool, toma uma cerveja, só uma, são só duas. Não posso, eu tô no ciclo de maratona. Então você precisa ter muita disciplina, muita resiliência, muito foco. Então quando a gente acaba... e coloca a medalha, e convenhamos, gente, bota aí no Google pra você ver quantos são 42 quilômetros.
1: É muito
0: tempo correndo, 4, 5 horas correndo sem parar, e caminhando também. Eu caminhei na minha maratona, e é muito normal, eu vou falar, uma estratégia muito inteligente, é a caminhada, melhor do que você parar e quebrar.
1: É saber escutar o corpo. Se ela tá pedindo pra caminhar, nem se for um minutinho pra você dar uma relaxada... É melhor do que se você forçar e talvez...
2: Sim, tudo bem.
0: Uma cãibra, né?
1: Ou até uma lesão,
2: que te tira da essa maratona, eu dormi 3 horas para poder fazer essa maratona. A gente trabalhou e eu dormi 3 horas. E assim, Que nem eu falei, puxei ele porque eu sabia que ele aguentava. A gente treina junto, então eu sei a capacidade dele. Eu falei, você vai aguentar, falta 1 km, a gente vai correr. Mas assim, não tô falando pra ninguém correr quando o seu corpo pedir pra parar, entendeu?
1: E nem ficar correndo sem dormir. O descanso faz parte do preparo. É que, infelizmente, não tem como a gente dormir mais cedo porque eu preciso trabalhar.
0: Claro, né? Tem então, a pessoa jurídica e a pessoa física.
1: Pois é, então...
0: Né? Que é a vida de vários outros atletas amadores, gente. Pois é. É a vida de muita gente.
1: E o treinar, o correr com pouco sono, fez parte do treino pra gente conseguir a maratona. Porque se no dia da prova eu tivesse dormido pouco e nos treinos tivesse ido descansado, talvez faria diferença, né? A gente não conseguiria porque, pô... Hoje eu não consegui dormir por ansiedade, por algum motivo não consegui dormir. Isso poderia afetar. Como os nossos treinos, o não dormir faz parte do dia a dia, então o dormir, pouca noite de sono...
2: Meio que o corpo já tá
1: acostumado.
0: Claro, né? Já tá acostumado com a rotina. E o que vocês acharam do percurso da SP City? Saindo do Pacaembu, entrando ali no centro...
1: Maravilhoso!
0: Teatro Municipal, Galeria do Rock...
1: Mozoeira!
0: Catedral da Sé...
2: Teve bastante atrações, né?
1: Atração musical, o Elvis rouba a cena, foi tudo muito legal. Pra quem não é de São Paulo, que vem de outras cidades, outros estados... Vem para São Paulo fazer essa maratona, é a oportunidade de conhecer os principais pontos de São Paulo. Né? Conhece o centro de São Paulo quase todo, os arredores, conhece o Jockey Club, anda dentro da USP.
0: A Politécnica.
1: E a USP é o que todo mundo diz, ali é a quebradeira, ali
2: e a gente nunca tinha ido
1: onde o filho chora e a mãe não vê.
0: Olha que legal!
1: A gente nunca tinha ido na USP.
0: Olha, gente, olha que maravilhoso, porque normalmente, onde você faz um longão? Eu faço na USP. Onde lá no Ibirapuera? E vocês não conheciam isso.
2: Conhecemos na maratona.
0: Em grande estilo, tá? Vocês conheceram em grande estilo, chupa mundo.
1: Ibirapuera, o Parque Serete, Ecológico, outros parques a gente já tinha ido. O Parque do Carmo, que também lá na Zona Leste também já tinha conhecido. Mas a USP, a única vez que a gente cogitou em correr na USP foi num domingo de carnaval. Fomos no domingo de carnaval correr, vamos na USP, vamos. Chegamos lá, tava fechado.
0: Fechada.
1: Poxa, aí fomos pro Ibirapuera. Então, conhecemos a pista da USP da pior maneira possível. Na reta, nos últimos quilômetros da maratona, mas foi muito legal. E quem quiser fazer uma maratona, faça a SP City, que é... A organização é muito bem organizada, ponto de hidratação. Olha, não tenho o que falar.
0: Gente. Bom. Agora eu quero saber qual o próximo desafio, qual é a próxima maratona ou qual é a próxima prova-alvo. Já tem isso em mente ou melhor se recuperar desses 42 quilômetros?
1: Bom, a gente tem... A nossa meta é agora se preparar para chegar mais longe. Então, o nosso alvo são as ultras. Começar a escalar.
0: O quê? Eu não tô aguentando esse casal, não.
1: A nossa meta é 100
0: quilômetros. 100 quilômetros.
1: Na hora que a gente bater a meta, a gente dobra a meta. Mas a meta é 100K. Então, o nosso propósito é continuar. Então, a gente vai descansar, obviamente, mas não vamos afrouxar. A gente vai continuar a nos desafiar que... Sei lá, o ano que vem, ou que seja no fim do ano, ou pro ano que vem, a gente vai fazer algum treino, alguma coisa mais próximo de 50 quilômetros, e a tendência é a gente tentar chegar mais longe. Por isso que eu tinha comentado que a nossa ambição não é ser mais rápido, por isso que a gente talvez não use ainda assessoria, porque a gente não tem intenção de baixar pace, a gente tem intenção de aumentar a distância.
0: Ser resistente,
1: ser
0: claro.
1: Mais resistente.
0: Então o objetivo não é... ir rápido e sim mais longe.
1: Mais longe. Exato.
0: Maravilhoso,
1: a gente não tem pressa, a gente quer chegar mais longe, mas sem pressa.
0: E vou falar uma parada aqui pra vocês, hein? Vocês vão chegar.
1: Eu acredito também.
0: Eu tenho certeza, só aqui de trocar uma ideia com vocês, vocês são um casal assim incrível e que com certeza vai chegar. Rapidinho que o nosso programa já tá quase acabando, eu quero fazer um ping-pong com vocês. Queria que vocês completassem a frase. Coisa rápida, tá?
1: Certo.
0: Lu, correr é...
2: Vida.
1: É prazer.
0: Disciplina é...
2: Tudo.
1: É resultado.
0: Muito bom. Meu maior orgulho é...
2: Ser maratonista hoje.
1: Meu maior orgulho é a minha família. Minha família saudável, meu filho saudável, um rapaz decente que não me dá trabalho, a minha esposa amorosa, cuidadora, que suportou 20 anos de um cara com muito problema, ela foi guerreira, ela acreditou em mim, acreditou na minha recuperação. Então, meu maior orgulho é eu ter a minha família saudável e todo mundo feliz, todo mundo atleta, bem encaminhado e com grandes objetivos, com grandes ambições.
0: Ai,
1: esse é o meu maior orgulho, é me encontrar hoje desse jeito.
2: É, né? Seguir junto, sempre.
0: Casamento
1: É foda, cara. É foda, mas é bom. É bom.
2: Compromisso, né?
1: Talvez se eu não fosse um homem casado, eu fosse um homem solteiro, eu não seria o Diogo de hoje, eu estaria perdido no mundo aí.
0: Ai, casal, eu adorei que vocês estiveram aqui com a gente no Corre
1: Que
0: TMC.
1: Bom. Eu confesso, gente, que eu estou super nervoso. Lulu, se eu falei mais do que você me desculpa.
2: Você sempre fala, então.
1: Eu sou falador, eu sou comunicativo.
0: Eu acho
1: sou
0: que
1: assim,
0: um complementa o outro.
1: Eu falo com todo mundo, ela fala. Ai, você fala com você. Para, parece o carro da Cândida. Fala pra
0: caraca. Isso é casamento, gente. Isso é casamento maravilhoso. Eu queria o nome do food truck de vocês.
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0: Bom demais. E lembrando que toda segunda-feira, às 8 horas da noite, vocês têm esse corre
2: isso.
0: Juntos que vocês isso. Saem aí. Então sigam o @casalfitness.zl.
1: Segue a gente, chama no direct, a gente vai colocar vocês no grupo e vocês vão participar com a gente. Pode ser iniciante, nunca correu na vida, vamos dar o primeiro passo, a gente tá lá pra
2: Não
1: isso.
2: Não tenha medo, gente. Levanta do sofá e vamos com nós.
1: É isso.
0: Muito obrigada, Lulu. Muito obrigada.
1: Obrigada,
0: Adorei. Foi muito bom. E é isso, gente. Vambora. Muito obrigada pra você que ficou aqui com a gente. Um ótimo corre pra você, uma ótima correria, independentemente de qual seria a quilometragem que você vai rodar hoje. O mais importante é você se movimentar, tá certo? Valeu, até a próxima e fui, porque a gente tá sempre no corre.
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4: São Paulo teve alertas de fortes ventos recentemente, mas uma dúvida paira. A cidade de São Paulo está preparada para eventos climáticos de grande porte? Em entrevista à TMC, a Samira Rodrigues, conselheira do Conselho de Arquitetura e Urbanismo de São Paulo, falou se a cidade suporta eventos climáticos de grandes proporções. Vamos ouvir.
5: Quando a gente vai falar sobre estar preparada, a gente tem que pensar que ela não é só uma questão de hoje, por exemplo, o comitê de crise estar ou não ativo, que é muito importante, mas também pensar qual que é o planejamento feito ao longo dos anos, né? Hoje, quando a gente chega numa crise, ela vai lidar com tudo que a gente já preparou da cidade até hoje, né? Então, dizer que a cidade está preparada, eu acho muito difícil. Eu diria que a gente corre o risco de ter sérias consequências, como a gente já vem vendo, né? Ao longo dos anos, em outros momentos de crise. Ou mesmo o que a gente tem, por exemplo, todo fim e começo de ano, com as chuvas intensas de verão, que a cidade já sofre bastante e que a previsão é que seja pior, né? Por conta do Super El Niño previsto para esse segundo semestre de 2026.
6: Pois é, Samira. Inclusive, né, até te pergunto sobre isso, porque quando chove muito em São Paulo, a gente sempre chega aqui no Paulista TMC e noticia, olha, tantos bairros estão sem energia elétrica, ventos realmente muito fortes. Então, quais os próximos passos, pensando no poder público, mas também no nosso cotidiano, que a gente pode fazer em relação a esse futuro que pode ser de curto prazo?
5: Sim, eu acho que a curto prazo, é óbvio que tem, né, medidas emergenciais a serem feitas. A gente sabe, a gente viu, né, uma crise enorme na última no último verão com a questão das podas de árvore, por exemplo, que gerou até uma crise um pouco política, né, entre de quem era a responsabilidade, se Enel, se prefeitura. Então, por exemplo, essa questão da poda, né, do manejo das árvores, de pensar o quanto é importante a arborização urbana, né, até para garantir uma melhora na qualidade ambiental e que previne também, né, esses momentos de crise, mas que pensar que algumas precisam ser podadas, né, serem manejadas, e que a prefeitura e a Enel precisam dar conta, cada uma dentro da sua responsabilidade, mas elas precisam dar conta. A gente tem a questão da limpeza do sistema de drenagem também, para evitar. A Defesa Civil vem fazendo um trabalho também importante, que é o de envio de mensagens, né? Então a população recebe no celular quando a gente vai ter algum evento mais forte, então que a população possa se preparar de alguma forma. Acredito que essas, assim, para uma questão emergencial. E, né, a questão do comitê de risco está atento, né, durante as ocorrências para poder prevenir e fazer algum atendimento durante o momento.
7: Você citou poda de árvore, queda de árvore, que é uma questão que a gente quer enfatizar bastante. Essas quedas de árvores sobre a rede elétrica é um dos principais fatores dos apagões, né? Então, de repente, a queda, a poda de árvore é o essencial ou outras medidas também podem ser adotadas para evitar, então, esses apagões, essas árvores que caem nos fios elétricos?
5: Acho que essa hoje é a principal, mas lembrando que a poda de árvore, ela não só é importante para, né, para a questão elétrica, né, de manter o abastecimento elétrico da cidade, né, de alguns pontos, mas também que a gente tem muitas ocorrências que chegam a mortes, né, por conta da queda de árvore, que, né, já tivemos casos que caem em cima de carro e algumas pessoas se acidentam ou mesmo chegam a morrer.
6: Samir, uma dúvida que eu tenho, quando a gente fala de segurança pública, a gente sempre fala da importância de municípios, estados, governo federal atuarem juntos. Quando a gente fala da situação climática, também seria o caso, e aí pensando realmente a longo prazo, a gente conseguir alinhar, enfim, fazer desenhos que possam ter a colaboração de todos os, enfim, estados, os municípios que estão nos estados e também do governo federal? Como que você avalia essa conjuntura?
5: Sim, isso a gente vai até acabar falando, né, o de sempre, mas que eu acho que para muitos temas isso é um problema, né, que é um problema estrutural que a gente tem, que é das instâncias se conversarem, né, do município, estado e ente federal conversarem para fazer esse planejamento, né. Os municípios vão executar isso, mas muitas das fontes de recurso vem do governo federal, estadual, e também muitas responsabilidades são também do governo estadual, por exemplo. Então, se esses entes não se conversam, o planejamento fica muito difícil, porque a gente precisa, né, como já falei anteriormente, a gente precisa pensar no planejamento de ações a longo prazo e, óbvio, em soluções momentâneas para resolver quando a gente está no momento de crise.
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13: Bem-vindos ao Cidade é Sua dessa semana. Eu me chamo Rebeca Renzi e tenho o prazer de receber você, ouvinte, para mais um episódio desse programa que a gente fala um pouquinho de iniciativas, tanto públicas quanto privadas, de projetos que fazem a diferença para quem mora aqui na cidade do Rio de Janeiro. Dessa vez a gente tem dois convidados muito especiais. É o representante do GEMON, que é o Grupo de Momentos, vocês vão entender o que é, e a representante do projeto Navega RJ. São dois projetos inspiradores e eu espero que vocês gostem de escutar a história deles tanto quanto eu.
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14: Seja bem-vindo, Natan, aqui para o Cidade é Sua, que é esse programa que a gente fala sobre iniciativas e projetos aqui do Rio, que são voltados para a população, tanto públicos quanto privados, mas, acima de tudo, para ajudar as pessoas que moram aqui na cidade. Então, queria te agradecer pela disponibilidade aqui do tempo, te dar as boas-vindas e te pedir para se apresentar. Obrigado. E explicar para as pessoas o que é o GEMON.
15: Vamos lá, sou Natan Rubens Lia. Eu sou uma pessoa de comunidade, né? Hoje eu não moro mais na comunidade, mas foi muito tempo de comunidade. Eu sou aquele menino simples da comunidade que cresceu e que viu a possibilidade de ajudar as pessoas. Hoje eu sou fundador do Grupo GEMON. O GEMON nasceu na minha casa, né? O GEMON nasceu com a nossa iniciativa. Eu fui uma criança muito ajudada, então quem ajuda, quem recebe ajuda, com certeza ele vai saber o momento de ajudar. E o GEMON é isso. O GEMON nós somos um grupo de amigos e estamos aí focados em ajudar as pessoas. Lógico, dentro do possível, dentro das possibilidades, dentro do que a gente sabe, né? E a gente procura aprender bastante para poder ajudar mais. E é isso. Eu sou Natan, estou com 52 anos de idade. Essa parte de resgate, auxílio, ação social tem muito a ver com a minha profissão, né, de origem, né? Eu sou artista, fiz teatro, cinema. Hoje sou empresário de festas e eventos, entendeu? Então hoje minha vida é uma mescla, né? Dentro de tudo isso aí, o resgate, o salvamento, a ação social é o que move meu coração.
14: O GEMON, ele é focado em resgates e salvamentos? Como é que ele funciona? Me fala um pouquinho.
15: Então, o foco do GEMON é o resgate e salvamento, né? Natan, mas por quê? Porque a gente está sempre preparado para ir para um resgate, para ir para uma tragédia, um local de tragédia, e ajudar essas pessoas. Porque eu sou brigadista, socorrista, me formei em 2007, me formei pelo PAN, trabalhei no PAN, Parapan, Maracanã e vários outros aparelhos do Estado aí, como brigadista, socorrista, em Copa do Mundo, em outras atividades grandes aí. E eu queria pegar essa energia da galera que é bombeiro civil, brigadista, quem é enfermeiro, técnico, médico, pegar essa energia que as pessoas querem ir pro front, mas eles não têm o caminho. Isso aconteceu comigo em 2011. Isso aconteceu comigo. E a gente juntou e foi. A gente não tinha uma camisa, a gente não tinha um nome em 2011. A gente tinha um nome, não tinha uma camisa, não tinha uma formação. Não tinha quem faz o quê, não tinha quem faz os pedidos de ajuda, quem pede auxílio, quem recebe, não tinha nada disso, entendeu? A partir da nossa missão ali de 2011, que foi Nova Friburgo, que foi muito marcante para a gente começou a decidir outras coisas, né? Para fazer isso tem que estudar, para fazer aquilo tem que estudar, para ser um resgatista tem que estudar, então a gente começou a procurar meios, né? Para a gente poder estar estudando e podendo fazer mais. Só que o GEMON também tem a parte de ação social, né? Porque o Grupo GEMON começou com o Papai Noel. Não sei se você sabe, eu sou Papai Noel. Esse ano completo 32 anos com o Papai Noel, de barba branquinha, minha barba fica branquinha, Papai Noel de luxo. Inclusive, eu desço alguns prédios aqui no Rio de Janeiro. Eu desço de prédios até 30 andares. Então, a gente começou fazendo um trabalho social com o Papai Noel Solidário, e hoje o GEMON já tem mais de 40 mil presentes distribuídos no Rio de Janeiro, nas comunidades do Rio de Janeiro, e a gente fez essa mescla aí, né? O trabalho de resgate, o trabalho do Papai Noel e as ações sociais, distribuição de alimentos, cestas básicas, cadeia de roda, e é isso. O GEMON é essa mistura, né, de todas as tribos para poder ajudar a população.
14: Então, vocês realmente estão em várias frentes diferentes, né? Não é só essa parte de resgate. Como é que funciona a parte da ação social que você comentou? Como é que vocês recolhem, distribuem, para onde vocês levam? Como é que vocês fazem?
15: Então, geralmente a parte financeira fica por conta da Jennifer Damasio, minha esposa, né? Sem ela, esse grupo não ia existir do jeito que existe, né? Ela é coordenadora do projeto Sábado Solidário, onde a gente distribui alimentos prontos, né? Quentinhos. Então, o Gemon já tem aí 18 mil quentinhas distribuídas no Rio de Janeiro, nas madrugadas, né? Muitas horas de trabalho, tem campanhas de refeições que demoram 12 horas para acontecer do início ao fim, né? Fora o dia anterior, que é a compra, fora os dias anteriores, que são as arrecadações, fora o dia seguinte, para deixar tudo organizado, né? Para a próxima campanha. Então, funciona assim, a gente pensa numa campanha, a gente analisa os riscos, a gente analisa o cenário, quem está disponível, qual das pessoas, né? No nosso grupo de WhatsApp são 40 pessoas, nós temos aí uma média de 20 pessoas atuantes direto e 20 pessoas flutuantes. O que são pessoas flutuantes? São pessoas que doam, estão no grupo, participam, mas não conseguem ir em todas as campanhas por conta de trabalho, por conta de emprego, essas coisas. Entendeu? Então a gente está sempre fazendo... o apanhado de ideias, pra gente, o temporal de ideias, para a gente ver onde a gente vai atuar. Época de frio, vamos atuar com frio, vamos. Inclusive, essa semana agora seguinte vai ter a campanha de cobertores, distribuição de cobertores. Aí, como o caixa está baixo, vamos fazer só café. Café com pãozinho na madrugada. Como as pessoas estão acostumadas muito a ver o nosso carro na rua distribuindo comida, então rola meio que uma frustração se eu chegar lá só com cobertor. Então, na madrugada fria, o que a gente faz? Leva um café, leva um lanchinho e leva o cobertor, para a gente não distribuir só o cobertor, beleza? Existem algumas pessoas que doam valores que elas não conseguem ir nas campanhas de alimento. Elas não conseguem doar na rua, mas elas ajudam a descascar quando tem o sopão, elas ajudam a preparar, elas ajudam a embalar, elas ajudam a embalar a Kombi, né? Botar as coisas na Kombi, a preparar tudo na Kombi, mas elas não conseguem, porque na rua é muito difícil. Entendeu? Então as pessoas podem doar mantimentos, podem doar valores. Quem mora muito longe doa valor, a maioria doa valor. A gente compra água, a gente compra tudo que precisa para fazer, por exemplo, sopão, que o sopão é muito humano, o sopão demora bastante, é muito humano, a gente conversa bastante na rua. A gente não distribui só quentinha. A gente bate papo, a gente conversa. E quando dá 11 horas da noite, a gente está na rua, a gente senta no chão, a gente janta junto, a gente senta junto, a gente pergunta, a gente sabe a história do outro, né? Além disso, a gente arrecada cadeiras de rodas. Se tiver uma cadeira de rodas para doar, o Natan vai lá buscar, a nossa Kombi amarela. Se eu não conseguir de Kombi amarela, quando aqui é a nossa viatura, eu peço algum irmão para ir, ou algum Uber amigos para poder ir retirar, algum móvel, a gente recebe móveis, a gente redou os móveis, né? A gente recebe de doação e doa de novo para outras pessoas. Isso é o Gemon. O Gemon hoje conta com uma casa, né? Que é a nossa base lá em Cascadura, bem na beira da pista, ali próximo do Guanabara, que é um facilitador gigante. Essa casa está cedida para a gente por algum tempo, né? Por bastante tempo, já está com a gente 2 anos. E a gente armazena lá os móveis de doação que a gente arrecada. Lá tem as roupas de doação, tem o nosso barco, o nosso motor, lá onde a gente faz manutenção. Todo o material de resgate está lá, né? Arrumadinho, bonitinho, esperando a necessidade real da gente juntar todo mundo rápido para poder ir para um front. É isso.
14: É isso que eu ia perguntar, inclusive, assim, que bom, né? Mas, assim, não é o... Normalmente a gente não tem tantas tragédias, assim, digamos, no ano, essas tragédias ambientais. Não. Como é que vocês fazem? Vocês ficam se preparando? Vocês ajudam situações menores, assim, que não chegam a ser uma tragédia tão grande como foi de Friburgo? Como é que funciona isso?
15: Então, vou falar rapidinho, a tragédia de Friburgo foi um divisor de águas para a gente, onde a gente já estava, eu e mais 2 primos, que se formaram bombeiros junto comigo em 2007, né, pelo PAN, né, eu e mais 3 primos, na verdade. Entramos num carro e partimos para lá, fomos ajudar. E ali a gente começou a perceber a real necessidade, que muitas pessoas queriam ir, mas não tinham formação. Como a gente já tinha uma formação, a gente pegou e a gente foi. Aí surgiu a ideia de montar o grupo, né? E que esse grupo pudesse estar preparado, né? De pronto, como num quartel, de pronto. Você na sua casa, eu na minha, mas que a gente tivesse o nosso material, o nosso equipamento todo preparado para ir, né? É tudo voluntário. Se você tem o equipamento, você cede o equipamento. O equipamento é disponível, mas é seu. Material de resgate, corda, polícia de eventos, que está cedido para o Gemon usa a todo tempo. Inclusive a gente faz curso, aqui é uma camisa de curso que a gente hoje, a gente faz a camisa de curso, a gente faz o curso e a gente usa todo o material do resgate. Nesse curso também tem curso de APH, né, que é de um grupo parceiro. Então a gente vem indicando pessoas para estar fazendo esses cursos. A partir de Nova Friburgo, que foi um divisor de águas, a gente viu que a gente precisava estar muito bem fortalecido como pessoa, como membro, como grupo, entendeu? A gente não podia ser mais quatro primos que iriam se juntar num carro para poder ajudar. Cada um tem uma função, né? Propriamente dita, essa função aí, às vezes ela varia um pouco. A coordenação ela é mútua, sendo que o 01 sou eu, né? A palavra final é minha, por experiência, tá? Não é que eu sou mais que ninguém, não é que eu sei mais do que ninguém, é só por experiência. Então, quando a gente vai para uma missão, a gente pensa onde a gente vai atuar, o que que a gente vai fazer, qual o material que a gente vai levar, o que que a gente precisa levar. Precisa levar barco? Precisa, a gente leva o barco. Tem necessidade de águas? Como foi agora, Juiz de Fora. Fomos para Juiz de Fora, ficamos lá 3 dias e levamos barco, motor, mantimento, cobertores,

0: grupo momentos, porque a gente fazia ações momentâneas. A gente não tinha um local para fazer um apanhado desse, deixar tudo acumulado, guardado. Você vai doar uma cama, ela vai ficar doada na sua casa. Você guarda ela para a gente e a gente vai levantar quem realmente precisa. Hoje a gente tem um quarto só com móveis. Hoje a gente tem um quarto só com roupa para doar. Hoje lá no quintal tem um barco, tem um motor, tem um menino que toda vez que a gente tem uma missão, a gente chama ele vai lá de madrugada, a hora que for, mexe no motor, limpa carburador, prepara para a gente no dia seguinte sair. Hoje a gente tem uma resposta aí de um dia e meio. Tragédia aconteceu no dia primeiro do dia, sem entender, e fazer com que a gente chegue lá e faça uma atuação, né? A nossa meta para o próximo ano é ter isso aí reduzido a menos de um dia. Aconteceu uma tragédia meia-noite, eu quero que meio-dia estar lá, tá entendendo? A gente calcula muito por horário, como foi o caso de Petrópolis. A gente teve Petrópolis desde o primeiro dia até o 15º dia, mais ou menos. Muita gente, entendeu? Então a gente vai, ao longo do tempo, você vai pegando experiência e isso vai fazendo diferença no seu grupo. Você deixa de ser só que tem compromisso, um grupo que sabe o que vai fazer, um grupo que participa, um grupo que aceita ordens, porque quando a gente chega no front, a gente está à mercê da defesa civil. A gente sempre procura. Nós somos um grupo. A gente parte para um resgate quando o bombeiro não está. Quando o bombeiro está, a gente faz o auxílio e a gente faz a ação social junto, né? Porque ao longo do ano, a gente não participa de tantas tragédias assim que a gente vai atuar, entendeu? E ao longo do tempo a gente vai fazendo arrecadações, cadeira de roda, distribuindo. A gente ajuda numa casa que pegou fogo, a gente pega o móvel, redistribui. A gente retira os móveis, né? A gente não pega um móvel hoje e anuncia que tem móvel sobrando, né? A gente deixa guardadinho que o pedido vai chegar. E esse pedido vai chegando e o que a gente vai fazendo? A gente vai analisando. Aí você recebe, você fez um pedido para o Gemon, vai lá na sua casa. Vê se você realmente precisa disso ou se você precisa só disso. De repente você precisa de mais. De repente a gente pode ajudar mais, né? Aí a Jennifer levanta uma campanha. Na nossa rede do WhatsApp, na nossa rede do Instagram, no Facebook, fala com os amigos, amigos de outras entidades, amigos de outras ONGs, e assim vai gerando uma renda. Enquanto a gente tiver renda, a gente está fazendo. É isso, é assim que funciona.
1: Muito legal. E qual é o seu objetivo com o Gemon, assim? Onde você vê ele chegando? Qual o seu maior sonho?
0: Ó, minha maior vontade no Gemon é ter uma escola profissionalizante de bombeiro no Rio de Janeiro, né? Onde pessoas possam pagar para fazer esse curso. Poxa, Natan, mas pagar sim, curso profissionalizante baseado, gerando lucro para o Gemon. Porém, em cada 10 alunos pagantes, dois alunos de cada comunidade do Rio de Janeiro formado bombeiro. Brigadista, bombeiro civil, brigadista, socorrista de APH, de curso RA, de cada comunidade do Rio de Janeiro formada pelo Gemon, levando a camisa laranja e o símbolo do Gemon para dentro da comunidade. Além de a gente ter outras entradas, né, nas comunidades do Rio de Janeiro, nós teremos também outros voluntários, porque as pessoas se apaixonam. As pessoas se apaixonam, Rebeca, e isso é muito legal. As pessoas entram no Gemon, elas nunca mais saem, mesmo que não vistam mais a camisa. Mesmo que mudou de cidade. Né? O que é legal às vezes, sabia? A pessoa sai aqui do Rio de Janeiro, como é o caso de um irmão, sai daqui do Rio de Janeiro, foi morar em Petrópolis, e a gente precisou arrecadar cadeiras de rodas em Petrópolis. Liguei para ele e falei: de pronto agora, manda entregar tudo na minha casa. Chegou na casa dele. E essa é a nossa ideia. A minha ideia é que a gente tenha um grupo formado, forte, né? Que a gente seja registrado, que a gente seja autorizado pelo bombeiro para fazer, para ter um espaço, para ter o nosso centro de treinamento. Para que a gente possa levar formação profissional para as pessoas, comercialmente falando, e quem não entende, quem não sabe, a instituição de ensino, mesmo sendo uma ONG, né? Mesmo sendo uma associação, ela pode gerar renda para ela mesma, ela não gera renda para ninguém, é para ela manter o próprio ciclo, né? Ah, vamos fazer um bingo? Vamos fazer um bingo. Esse bingo é renda de quem? É renda do Natan? Não.

0: recebendo é renda do próprio Gemon, para pagar um pneu, para pagar um combustível, para pagar a gasolina do motor do barco, uma peça do motor do barco, para pagar uma conta de luz, uma renda, e geraria para o Gemon voluntários. Não que a pessoa se formou no grupo Gemon, precisa automaticamente ser voluntário, não. Só que estaríamos cedendo a nossa imagem, o nosso símbolo, que é tão bonito, que é tão forte, para todas as comunidades do Rio de Janeiro. E que as pessoas entendam que ser Gemon é ser defesa civil, porque a prevenção é o que evita acidentes. Isso a gente também quer ensinar nesse grupo, nesse curso. Entendeu? Um curso de formação profissionalizante que fale de atendimento para hospitalar, que fale de resgate, que fale de brigada e que fale de defesa civil, para as pessoas entenderem que não precisa saber muito, é só identificar o risco. Que a melhor coisa que a gente tem hoje para a gente evitar um acidente é perceber o risco, entendeu? Então, sempre que você elimina o risco, você eliminou o acidente. E essa é a nossa missão. A minha missão daqui a 5 anos ser muito conhecido, o Gemon, né? Eu não. O Gemon ser muito conhecido para que a gente consiga chegar em muitas comunidades, né? Como a gente tem aqui na mente aqui, ó, um projeto de levar o esporte, o rapel, para as comunidades do Rio de Janeiro, para a criança do Rio de Janeiro. Achar alguns locais dentro de algumas comunidades que a gente possa aplicar o rapel. Por que o rapel? Porque o rapel é um esporte caro. O rapel sendo um esporte caro, isso afasta muitas crianças. E a criança da comunidade, ela percebendo que o rapel é caro, que ele está fazendo um rapel ali dentro da comunidade, que ela está aprendendo, e que lá fora tem um mundo gigante que elas podem viver, independente daquele mundo ali, né? Como eu te falei, eu já fui de comunidade, aquele mundo ali que às vezes prende a nossa atenção. A nossa atenção, a atenção da criança, ela tem que estar voltada lá para fora. Assim como é o caso do Papai Noel. A gente sabia que a felicidade existe sim, e a gente pode chegar na felicidade através do esporte, através do lazer, através do cinema, né? Eu fiz cinema, eu fiz teatro, então a gente também tem projetos ao longo do prazo, né? Assim que a nossa casa ficar pronta, ficar reformada, a gente tem um projeto, a gente vai ter um cineminha lá, a gente vai ter oficina de cinema, oficina de vídeo, né? Que são coisas diferentes, para a gente ensinar essa meninada a usar o celular de uma forma dinâmica, bacana, saber usar luz, saber se posicionar, saber falar, né? Para lá para frente, quem sabe, a gente não tem mais um artista aí nas telinhas e nas telonas, né? Esse é o nosso objetivo.
1: E agora, para a gente finalizar, como é que funciona hoje? A pessoa que se interessou, por exemplo, para fazer um curso de vocês, para ajudar, como é que ela entra em contato? Como é que ela descobre quais cursos estão disponíveis? Como é que funciona isso hoje em dia?
0: Olha, hoje o Gemon é parceiro do Rota do APH. Rota do APH hoje é um grupo muito forte, né? Inclusive, eu conheci o 01 do Rota do APH, o Ronald Cosmo. Eu conheci ele num curso de formação que foi cedido para o Gemon. Aí, nesse dia que eu fui fazer esse curso, eu conheci o Ronald. Esse curso não deu muito certo e a gente, ao longo da nossa amizade, decidiu fazer um curso que a gente pudesse atender essas pessoas. O Ronald deu um passo à frente, seguiu com a ideia do curso e a gente se juntou e hoje a gente faz o curso APH Bessar, né, que acontece em Realengo, às vezes na Tijuca, e a gente tem um curso de RA, de resgate em áreas remotas, tudo baseado no APH, né? Tem a parte da floresta, a parte do acampamento, do pernoite, mas baseado no atendimento para hospitalar, né? Para quando a gente chegar lá na vítima, a gente saber o que fazer, beleza? Então o Rota do APH é uma escola. É uma escola assim como o Gemon vai ser um dia, uma escola, e ele cobra para fazer esse curso, e o Gemon disponibiliza de acordo com a agenda do Gemon, né? A gente vê a agenda de curso, o Gemon vai participar. Como eu te falei, eu sou o 02 do Rota, né? Eu faço parte do rapel, doutor de extorsão de corda, de retirar a vítima, tudo que vai retirar a vítima com corda, eu estou envolvido na instrução, né? Eu sou alpinista profissional, certificado nacional, internacional. E a gente fez essa parceria, então eu estou sempre inserindo pessoas de comunidade, pessoas que não podem pagar, né, o curso, que é um curso, não é muito caro, mas é um curso que a gente sabe que pesa no bolso, certo? Para as pessoas que queiram participar, então tem uma avaliação social aí, tem uma filinha para as pessoas participarem. Esse curso acontece 3, 4, 5 vezes por ano no máximo, entendeu? Eu estou sempre indicando. Então tem o curso de APH-BSAR e tem o RAR. O RAR é uma imersão, o RAR você entra na sexta. Só sai no domingo à noite, beleza? E as ações sociais acontecem, estão tá sempre acontecendo. Às vezes mais dinâmico, às vezes menos dinâmico. E muitas das pessoas que participam do Rota do APH, Elas vêm migrando para o GEMON, porque o GEMON é quem ministra os resgates. Né? O pessoal do Rotary não vai para o resgate sem o GEMON. Quem coordena os resgates, quem coordena todo o posicionamento, quem vai, quem não vai, quem tá certificado para poder ir, onde a gente vai atuar, qual órgão que a gente vai falar, vamos falar com o bombeiro, defesa civil, isso tudo passa por mim. Entendeu? Tem uma cronologia e tem uma burocracia que a gente tem que cumprir, claro, entendeu? Porque é importante, né? Até porque a gente é um grupo, a gente está organizado. Então, o Rota do APH se junta com o GEMON para a gente poder ir para as missões, né? Sempre quando a missão, quando o grupo do Rota quer ir para a missão, é através do GEMON. O Rota, ele não movimenta sozinho isso, ele movimenta através do GEMON. Então, nós somos um grupo co-irmãos, né? Nós somos parceiros demais. Então, é isso. Quem quiser participar, entre em contato no nosso Instagram, que com certeza vai ter assim, o link do Instagram aqui, tá bom? E o nome é esse aí, ó, GEMON, Grupo de Resgate e Auxiliação Social, né? E é muito fácil falar comigo. Quem quiser visitar nossa casa pode chegar lá. Quem quiser participar de algum mutirão pode falar comigo. Em breve teremos as campanhas de alimentação novamente. A gente deu uma paradinha por conta de documentação, entendeu? E é isso, no mais é isso. No mais, o Grupo GEMON está sempre onde as pessoas precisam. É isso. Porque juntos, nós somos mais fortes sempre.
1: Muito obrigada, Nathan. É muito legal ouvir falar de um projeto tão legal, tão inspirador, que ajuda tanto as pessoas aqui da cidade. Muito obrigada por ter falado aqui com a gente, viu?
0: Eu quero agradecer a Roberta pela indicação, quero agradecer a Rebeca. Eu quero falar o seguinte, gente, quero falar do símbolo do GEMON aqui rapidinho. Aí tem um símbolo do GEMON aqui atrás de mim. Então, aqui, ó, rapidamente, as estrelas, para mim, significa minha casa, minha família. Porque o GEMON surgiu na minha família. E eu fico muito emocionado de falar, é emoção de verdade. Eu, minha esposa, meus filhos mais velhos, meus filhos mais novos. Para você, Rebeca, é você, sua mãe, seu pai, seu irmão, quem você quiser acrescentar. Aquelas estrelas ali significam a família. Então, o GEMON é um grupo família, entendeu? Aqui a cruz da vida e o nosso símbolo da ação social. Essa traminha verde aqui é o nosso monitor cardíaco, porque por trás disso tudo aqui, ó, batem vários corações. E é muito emocionante a gente poder falar do GEMON. E quando a gente chega com a nossa Kombi amarela, com a nossa sirene tocando, fazendo barulho, as pessoas falam, poxa, eu sabia que vocês viriam. Deixa eu contar um adendo aqui rapidinho. Copa do Mundo, último jogo do Brasil, que inclusive o Brasil perdeu, lamentável. Nós fomos chamados para resgatar um gato no domingo no Rio Comprido. Faltava meia hora para o jogo começar. Juntei e fui para lá. Às 19 horas, meus filhos tinham um teatro. Eu falei com eles, filho, deixei eles lá. Eu falei, filho, papai vai pôr resgate pro gato, eu não vou conseguir. Meus filhos participam, tá? De 14 e 12. Eu, não, de repente, não vou conseguir assim, não. Pai, tudo bem. Vai lá resgate o gato. Sabe, de lá 10 horas da noite, eu e o Daniel, de um outro grupo, Daniel do Quero Fazer Rapel, que também é GEMON, que também é Rota. Deixei o Daniel em casa frustrado, muito triste. 10 da manhã fizeram contato com a gente. Natan, o bombeiro chegou. Eu falei, poxa, maravilha. O bombeiro chegou. Por quê? O gato estava numa área muito crítica da árvore. Uma árvore de 25 metros. Muito crítica. Então não dava para resgatar, né? Você como resgatista, você é sempre frustrado. Quando foi segunda-feira, meio-dia, mandaram mensagem. O bombeiro não conseguiu retirar o gato. Eu falei, opa, o quê? O bombeiro não conseguiu retirar o gato. E a Light se recusou a usar o alçapão deles para poder retirar o gato. Tudo bem. Juntei o equipamento de novo, liguei para minha esposa, liguei para outros amigos, juntamos todos. E nós saímos de lá 10 horas da noite com o gato. E isso é ser GEMON, gente. A gente abrir um pouquinho mão do que a gente faz, do nosso dia, da nossa vida. Então, participar do resgate. Eu, minha esposa, meus dois filhos menores, o Daniel, o Barreto, o Cleiton, que ficou monitorando o gato, que é amigo da monitora do gato lá, que é uma ONG que cuida de gatos, lá no Rio Comprido, né? Miados e latidos, e a gente conseguiu fazer esse resgate. Então, isso é ser GEMON. Ser GEMON não é fácil, não tem romantismo. Para a gente fazer 300 sopas, é gasto, é cansaço, é peso e muita força de vontade. Mas a gente tem que lembrar que existem muitas pessoas que precisam da gente de verdade, precisam mesmo, tá bom? E não se impressione com o que outras pessoas falam. Quem não gosta de ajudar, não ajuda. Mas para quem quer ajudar, o GEMON tá aqui, ó. Soma com a gente, vem com a gente, vem para cá. E não precisa avisar, não. Quando você vê lá na rede social, vai ter campanha tal dia, Não quer saber se uma ação social funciona? Não precisa avisar. É só chegar lá, só chegar e vai. E entra. Chega na portaria e fala assim: ó, vou no Gemon, eles vão liberar para você subir. Você vai lá e vai ver uma campanha acontecendo de verdade, tá bom? Olha, um beijo para todos vocês. Não esqueça, onde tiver essa camisa amarela aqui, laranja aqui, uma Kombi amarela, esse símbolo, tem muito trabalho bonito ali. Beijo para vocês. Valeu.
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1: Seja bem-vinda, Sandra, ao Cidade é Sua, que é esse programa que a gente fala sobre iniciativas e projetos, tanto públicos quanto privados, que de fato melhoram a vida de quem mora aqui no Rio. E é um prazer ter o Navega RJ aqui no Cidade é Sua para falar um pouquinho. E seja bem-vinda, vou te pedir para se apresentar e falar o que é o Navega RJ.
3: Ah, muito obrigada pela oportunidade. É sempre bom falar de boas iniciativas e realmente a gente está mudando o destino de muitas mulheres. Então, sou Sandra Joia, sou médica mastologista, tenho formação pelo Instituto Nacional do Câncer e desde 2016 eu venho ajudando a Secretaria Estadual de Saúde em polos diagnósticos a fazer com que essas mulheres caminhem o mais correto possível, né, a partir do diagnóstico até iniciar o tratamento. Então, nos primeiros casos, né, o que a gente chamou de projeto piloto em 2016 no Rio Imagem Centro, a gente observou que as mulheres tinham um excelente local para fazer o diagnóstico, mas elas pegavam laudo na recepção, né, de laudos e a gente descobriu que essas mulheres às vezes escondia o laudo da família, colocava dentro da gaveta, iam, não sabiam como entrar no sistema de regulação, iam pelos caminhos errados, tinham pensamentos fatalistas, o medo, né, do tratamento, da doença, o medo da morte, ideações suicidas. Então, são várias questões, além de outras barreiras, né, econômicas, né, sociais, culturais, e as próprias barreiras dos sistemas de saúde. Então, enfrentavam tantos problemas, e isso acaba demorando para iniciar o tratamento. Isso tem um desfecho ruim no prognóstico dessas mulheres. Então, não sei se você sabe, não sei se todos deveriam conhecer, desde 2012, no Brasil, a gente tem a lei dos 60 dias. O que que é isso? Então, todos os pacientes com câncer, a partir da data do diagnóstico, têm até 60 dias para iniciar o tratamento. Isso porque tem impacto na sobrevida. Então, a gente tem que ajudar essas mulheres a iniciar o mais rápido possível o seu tratamento. Então, o câncer de mama evoluiu muito o tratamento, nós temos ótimas opções, com perspectiva de cura. Então, o que que a gente fez? A gente recebeu uma mentoria do Dr. Paul Goss, que é um oncologista americano, para iniciar esse projeto, e fomos muito bem recebidos na Secretaria Estadual de Saúde. Então, a gente treina um profissional de saúde, que a gente intitula navegador de pacientes. Então, a gente utiliza muito assistente social. Hoje, na equipe, a gente tem uma enfermeira, mas esse profissional de saúde é treinado para, a partir do momento que o paciente tem esse diagnóstico, ele vai receber esse paciente, vai fazer questionários para conhecer, né, esse paciente, vai acolher esse paciente, vai entender particularidades, né, da sua vida e vai orientar sobre como chega no hospital, como é que faz os exames para estadiamento. Então, para chegar, assim que chegar no hospital, já chegar com tudo pronto. Então, é como se eu entregasse a paciente numa caixa rosa com laço lilás. Assim que chega no hospital, esse paciente então é atendido e é determinado o seu tratamento, que pode ser iniciado com cirurgia, pode ser com quimioterapia, pode ser hormonioterapia, e muitas vezes se inicia com radioterapia. Mas, enfim, a gente oferece então essa possibilidade de iniciar o tratamento o mais rápido possível.
1: E vocês fazem esse acompanhamento durante o tratamento? Você comentou que tem assistentes sociais. Vocês acompanham essa mulher? Porque normalmente é uma jornada difícil, né? Às vezes solitária. Como é que funciona?
3: Sim, elas se sentem muito abaladas com o diagnóstico, então elas não recebem mais esse laudo na recepção de laudos, que ajuda bastante. Então, a gente tem uma equipe médica também, Então, são especialistas. Então, hoje a gente está no Rio Imagem Baixada, no Rio Imagem Centro e no Hospital da Mulher, que são os três locais da Secretaria Estadual de Saúde. Então, é um programa de navegação de pacientes. Esse paciente, então, ele é agendado via regulação para fazer a biópsia. Fez a biópsia, é agendado automaticamente em até 30 dias para receber o diagnóstico. Se for benigno, não for nada, ótimo, a gente orienta, ela volta para o médico assistente dela na clínica da família, ou posto de saúde, ou o médico assistente dela. Se for inconclusivo, se ainda tiver dúvidas, a gente continua a investigação, a gente dá esse auxílio. E se confirmou se é câncer de mama, então a gente já dá as orientações, faz o estadiamento clínico, já pede os exames necessários para iniciar o tratamento, e nesse mesmo dia, ou muito próximo, ela já vai para a sala do navegador de pacientes, que vai então pegar o contato dela, vai explicar melhor, porque não sei se você sabe, os pacientes, quando o médico fala, entra aqui e sai aqui, né? E é um diagnóstico muito perturbador, então ela não escuta muitas coisas, então tem aquele monte de coisas para ela fazer e ela meio que se perde. Então, na hora que ela senta com o navegador, e ele faz o acolhimento, explica, é quase um psicólogo, né? Fala, olha, você não está sozinho. Esse aqui é o meu contato, eu tenho o seu contato, eu vou te acompanhar toda semana. Qualquer dificuldade que você tenha, você pode se reportar a mim. Nesse mesmo dia, a gente insere na regulação do estado, tá? Que era uma grande dificuldade. Essas pacientes recebem um laudo complementar, então não basta saber se é câncer ou não. Para mama tem um laudo complementar que a gente chama de imunohistoquímica, que é para saber o perfil biológico do tumor. É um dos laudos mais importantes. A gente conseguiu que a secretaria fizesse isso, mesmo que não esteja pronto naquele dia, no máximo em 10 dias vai estar pronto. Então, essa paciente também tem esse laudo. Se precisar fazer exames que a nossa rede tenha, a gente já vai fazer, já vai agendar. E se não tiver, a gente orienta essa paciente para que já procure a rede, do seu município. Então, a gente atende pacientes de todos os municípios do Rio de Janeiro. E o que que a gente orienta? A gente já vai inserir na regulação do estado. Em alguns dias, o médico regulador vai ver o hospital especializado que seja ou mais próximo da sua residência, ou que tem vaga mais rápido, tá? Então, existem prioridades, né? A gente entende isso. Claro que câncer é sempre uma prioridade, mas a gente tenta estratificar e orientar melhor o médico regulador para onde encaminhar essa paciente. Se é uma lesão impalpável, então a gente já sabe os hospitais que têm condições de fazer esse tratamento. Se é uma doença mais avançada e que precisa chegar mais rápido, né, para poder fazer algum cuidado, mesmo que seja paliativo, a gente já orienta também. Então, essa paciente realmente não está sozinha. Algumas pacientes não têm apoio social, familiar, então o navegador vai ser o único apoio dela. Nós empoderamos essas mulheres, a gente dá educação em saúde, ela entende, sobre o câncer dela, tem nome, tem sobrenome. Tem tratamento, não precisa ter ideações suicidas, muitas delas têm, tá? Uma, inclusive, tentou suicídio, a gente já sabia disso. A gente pediu para que o esposo ficasse mais próximo dela e que ela já iniciasse um tratamento psicológico, ele conseguiu evitar a morte dela, tá? Existem pacientes que têm dificuldades com alguns hospitais por questões religiosas, às vezes testemunho de Jeová, então a gente já orienta que ela tem que para determinado hospital. Existem famílias que atrapalham o tratamento, então esse navegador ele tem que fazer uma grande intervenção. A gente já fez inclusive visita domiciliar, então às vezes é a filha que esconde os exames da mãe, já aconteceu isso. Às vezes é a filha que liga para o navegador falando que a mãe não quer sair de casa para fazer exames, consultas, iniciar o tratamento, então a gente também faz esse tipo de intervenção. Às vezes, determinados hospitais, por algum motivo, têm déficit de recursos humanos ou déficit de insumos, né, materiais necessários para começar um tratamento cirúrgico, uma quimioterapia. A gente já redireciona rapidamente para que a regulação encaminhe para outro hospital. Então, assim, nós temos que identificar a barreira o mais rápido possível para fazer essas intervenções, para que a gente cumpra a lei de 60 dias, que todo paciente com câncer no Brasil desde 2012, tem que iniciar o tratamento em até 60 dias, é uma lei federal. Infelizmente, no Rio de Janeiro, por diversas dificuldades da rede, né, desse caminho tortuoso, a gente só cumpre essa lei em 10%. Tá? A gente está fazendo esse trabalho desde 2016. Em média, a gente cumpre em 52%. Fora da capital, a gente cumpre em mais de 70%. E em plena pandemia, a gente cumpriu em 86%, tá? Nas pacientes que foram diagnosticadas no Hospital da Mulher, que é ali na Baixada Fluminense. Então, assim, é muito trabalho, muito esforço, mas é muito recompensador. Então, são mulheres que elas fazem um grupo, tá? Muito forte, umas já ajudam as outras, elas entenderam que aquilo não pode ser bom só para ela, tem que ser bom para todo mundo. Então, elas fazem entrevistas, a gente faz reuniões com os pacientes, em datas comemorativas, né? O mês da mulher, Outubro Rosa. Em determinado momento, a gente achou que fosse acabar com o programa, tá? Isso foi em 2024. E elas lutaram bravamente, procuraram seus direitos, e hoje a gente está no momento mais confortável em que a Secretaria Estadual reconheceu o benefício de ter a navegação de pacientes. Então, isso não vai acabar mais. E muito graças a elas, elas recorreram, fizeram até um abaixo-assinado online. De
1: Nossa, que
3: tanto
1: legal.
3: empoderamento é, elas
1: Você
3: são
1: vê que é
3: muito.
1: realmente um apoio 360, né?
3: Sim. Muitas voltaram a trabalhar, a estudar. Nós temos uma paciente que ela, enfim, tinha parado de estudar. Ela, opa, tô com câncer, teve esse apoio, tratou, estava bem, vou voltar a estudar. E ela terminou o curso de serviço social, no Fundão. E a tese dela de conclusão do curso foi sobre navegação de pacientes. E ela é ótima, excelente. E a gente convidou para ela fazer uma apresentação no congresso, que é no, não sei se você conhece, o Movimento Todos Juntos Contra o Câncer, sempre em setembro, em São Paulo, então reúne gestores, pacientes, profissionais de saúde, ministro da saúde, enfim, artistas, influencers, então assim, é onde todo mundo pode estar, o maior evento oncológico do país. E ela participou de um painel em que, inclusive, estava o ex-ministro da Saúde, que é o Nelson Teich, e ela falou com muita propriedade. Então, assim, só encheu de orgulho a gente. Inclusive, elas participaram da primeira lei em território nacional sobre navegação de pacientes. Tá? Isso foi em 2021, tá? Logo depois da pandemia. Nós fizemos várias reuniões, fomos na Câmara dos Vereadores do Rio de Janeiro, foi uma participação popular, enfim, conversando com secretários de saúde, Ministério Público, e elas ajudaram a construir a primeira lei. Isso também é outro orgulho nosso. O que acabou rapidamente indo para Brasília, então a gente teve a Lei Federal de Navegação de Pacientes, e que atualmente ela é incorporada ao novo Programa Nacional de Controle do Câncer do país. Nós diretamente participamos então de um comitê, e aí não pode ser mais as pacientes, é muito técnico, mas a gente participa dele, da construção sobre efetivamente como ampliar a navegação no Brasil. Então, a gente faz parte dessa história da construção da navegação de pacientes em oncologia no Brasil,
1: A gente pode
3: que já é uma
1: falar.
3: realidade no mundo inteiro, tá?
1: Sim.
3: Fomos pioneiros em torno de 2016, foi quando realmente começou a chegar no Brasil. A Organização Mundial de Saúde recomenda atualmente que os governos se empenhem a implementar a navegação de pacientes, e graças a Deus o Rio de Janeiro conseguiu, né, fazer com que isso não se acabasse, e nós somos exemplos, prestamos consultorias, ajuda, várias pessoas nos procuram, né, para saber como é que vocês fazem, por que que dá certo com vocês. E num ambiente muito hostil como o Rio de Janeiro, né, a gente volta e meia está com muitas dificuldades, mas é todo mundo segurando uma mão do outro. Você não está sozinho, tanto profissional de saúde quanto pacientes, e aí com isso a gente consegue ter bons resultados. 100% de satisfação dos pacientes, 100%.
1: Ai, que
3: A
1: bom,
3: gente
1: é
3: tem
1: muito
3: é
1: legal.
3: uma pesquisa sobre isso também, né?
1: É muito legal a gente ouvir esse tipo de projeto. Eu queria te perguntar quais são os desafios que vocês enfrentam, porque a gente sabe que a saúde pública no Rio tem suas questões, e eu queria te perguntar qual é o maior desafio que o Navega RJ enfrenta.
3: No início, como projeto piloto, a dificuldade foi essas questões, porque é um protocolo científico, né? Então a gente teve que submeter ao Comitê de Ética e Pesquisa do INCA, e enfim, sempre uma barreira, né? Tem que explicar tudo, e às vezes a gente pensa em desistir, mas a gente aguenta firme. Depois, a gente sempre tem que entender que quando tem esses movimentos de mudança de gestão, se você não tem ali tudo muito documentado, que isso funciona assim, é dessa forma, pode ser que fique frágil, né? E acabe se desfazendo um trabalho. O que não aconteceu porque as pacientes nos ajudaram. Então, trazer a paciente para junto, para ela entender que ela faz parte desse processo, ela tem que ser ativa, não ser mais passiva, que ela tem direitos, ela tem deveres, e ela se sente tão empoderada que ela nos ajuda a manter. Atualmente, então essa questão a gente está bem tranquilo, então a gente tem salas adequadas, né? Tem computador, a gente consegue fazer os questionários, consegue inserir na regulação, o laudo vem com imunohistoquímica, a gente pode utilizar todos os exames da rede, então a paciente leva em torno de 15 a 30 dias no máximo, depende da época para chegar no hospital, ela já chega com tudo pronto. Só que em determinados momentos os hospitais ficam com dificuldades, né? Então, mudanças de gestão, fica com déficit de, às vezes, de cirurgião, às vezes de oncologista clínico, e aí são momentos em que a gente não consegue resolver, tá? Então tem que esperar, às vezes, passar esse tumulto dentro dos hospitais, mas com os nossos dados servem, inclusive, para os gestores, para que esses consertos, né, aconteçam o mais rápido possível, tá? Porque as pacientes dão a devolutiva rapidamente. Então, essas barreiras, elas não vêm em relatórios daqui a alguns meses, né? Ao vivo e a cores. A gente está ali com o paciente, eles dão a devolutiva, olha, tá o hospital, os oncologistas não estão atendendo. Diminui o número de vagas e tudo. A gente tem que redirecionar essas pacientes, tá? Inclusive uma, foi logo no início, a gente ficou bem entendendo por que que isso acontece. Uma paciente jovem com tumor HER2 positivo, com doença localmente avançada, a gente já sabia que tinha que começar com quimioterapia. A regulação mandou para determinado hospital, o hospital não recebeu porque disse que ela era de outro município, que não era daquele jeito. Ela foi para outro hospital que não tinha oncologista quando ela chegou lá. Isso tudo acontece muito rápido, né? E acabou indo para o terceiro hospital. Quando isso acontece, a gente. Esse não é um serviço para furar fila. Mas nesse contexto, que não é culpa da paciente, a gente tem que pedir para que naquela primeira consulta, já do segundo, do terceiro hospital dela, ela seja naquele mesmo dia atendida tanto pelo mastologista quanto pelo oncologista, para ela não perder mais tempo. Então, assim, atualmente, a principal barreira é déficit de recursos humanos e insumos médicos em determinados hospitais no Rio de Janeiro. Com isso, na capital, a gente está conseguindo atualmente cumprir a lei de 60 dias em torno de 28%. Tá? Fora da capital, a gente consegue cumprir 50%, em determinados locais mais de 70%, que é o nosso objetivo. Se a gente está cumprindo a lei de 70%, significa que as coisas estão indo bem.
1: Isso que eu ia te perguntar, como é que você vê o projeto daqui a alguns anos, assim, qual o seu sonho para ele?
3: Meu sonho. Infelizmente, ainda vemos doença avançada no polo diagnóstico. Então, a gente tem experiências na atenção primária, em clínica da família, que funciona como uma luva. E aí, com isso, a gente consegue 100% de doença inicial. Porque, começando a navegação na atenção primária, A gente consegue levar uma educação em saúde em tempo mais oportuno ainda. Então, a gente pega as mulheres, hoje, a partir dos 40 anos, que inicia o rastreamento, tá? Se você tem risco habitual, tá? Fazer as mamografias nos tempos corretos. Se tem algum sintoma, rapidamente procurar o serviço de saúde. E tem as famílias que são de alto risco, que aí começa o rastreamento mais cedo, a partir dos 25 anos. Então, a gente tem experiências exitosas na comunidade ali do Andaraí. E em São João de Meriti, na Vila Rosalie. Só que, infelizmente, nenhum município ainda adotou a navegação, pelo menos que eu saiba aqui no estado do Rio de Janeiro. Mas, para mim, é onde ela é mais efetiva. Dentro dos hospitais, graças a Deus, a enfermagem brasileira vem conduzindo muito bem, porque cada etapa dessa jornada tem um tipo de navegação, tá? Então, ela tem um começo e um fim. Se está na atenção primária até fechar o diagnóstico, fechou o diagnóstico no polo diagnóstico, é até iniciar o tratamento, só que não basta só iniciar, tem que ter aderência ao tratamento, controle de efeitos colaterais. E aí a enfermeira, que tem conhecimentos mais profundos sobre a doença, ela consegue fazer esse tipo de intervenção, e aí o objetivo é aderência em 80%. E graças a Deus a enfermagem brasileira está bem avançada nisso. Nos hospitais aqui no Rio de Janeiro já está bem em andamento. Isso funciona muito bem em planos de saúde, né? Em clínicas particulares, mas já vem avançando rapidamente no SUS também. Então, assim, eu vejo essa paciente tendo navegador em toda a sua jornada, porque não basta você oferecer o serviço, tá? Ó, estou te oferecendo, aqui é o melhor. Você tem certeza que quando ela sair daquela porta, ela vai andar pelo caminho correto, o mais rápido possível? Você tem certeza disso? Então, o navegador de pacientes, ele vem para ser o gestor desse cuidado, para que se cumpram, então, protocolos, diretrizes, leis, né? Que agora a gente tem, então, lei federal para cumprir um tempo, lei de 60 dias, e agora a gente tem a lei da navegação de pacientes, em que todo paciente tem esse direito de ter esse navegador, porque é a pessoa de contato, né? Ele tem livre acesso ao navegador. É claro que esse navegador tem que se proteger, né? Contra excesso de trabalho, burnout, né? A gente chama isso de ficar muito ligado a esses problemas dos pacientes, e são muitos pacientes, para que ele não tenha burnout, tá? Então, a gente tem mecanismos para isso, então, botar limites também, né? Entre o navegador e o paciente, mas entendido tudo isso, a gente tem muita satisfação, tá? Por mais que não se cumpra uma lei, tá? Então, às vezes a gente fica triste, né, quando não cumprem até 70%, mas essas pacientes se sentem tão acolhidas, elas ficam tão gratas, e tem esse movimento, né, de cidadania, que a gente, não, tá valendo a pena, sim, fazer isso.
1: E me fala assim, para a gente terminar, quem quiser participar do programa ou como funcionário, né, ou como paciente, como é que faz?
3: Bom, no, na Secretaria Estadual de Saúde, que é onde a gente está, uma vez feita a biópsia, se der positivo, ela já tem garantido esse serviço para ela. Se ela quiser, ela vai ser atendida, né, nos nossos consultórios, e vai ter o acompanhamento até o início do tratamento. Algumas pacientes que já foram tratadas, né, estão bem, estão curadas e querem ajudar outros pacientes, a gente chama isso de uma navegação leiga, que de leiga não tem nada, mas é assim que a gente conhece na literatura científica. Então, esse grupo de mulheres que a gente faz, então, é no WhatsApp, elas de determinadas regiões, e elas se reúnem e elas fazem um tipo de serviço de navegação. Essa é uma navegação específica, né, para oncologia, câncer de mama. Pode ser feita para outros tumores também, tá? Então, no Reimagem Centro, por exemplo, faz biópsia para próstata, para tireoide, Então, esse é um outro sonho. A gente, assim, uma vez que tiver bem organizada essa navegação para a mama e para outros tumores, e para outros locais, né? Atenção primária e atenção terciária. E, basicamente, se você tiver um problema ou se algum familiar seu tem problema, e aí você pode querer ser navegador.
1: E
3: A
1: como
3: gente quer fazer
1: voluntário?
3: também a escola de navegação. Esse é outro sonho também.
1: Olha que
3: Porque
1: legal.
3: como que eu vou ser navegador? O que que faz, né? Então, existem protocolos rígidos, tá? Para ser um navegador de pacientes. Então, tem que fazer um curso para isso.
1: Mas hoje em dia, se a pessoa quiser ser navegador para ajudar, tem que já ser funcionário da Secretaria Estadual de Saúde? Como é que é?
3: Não, não necessariamente. Você quer saber quem quer se formar para ser navegador? É
1: É
3: isso?
1: isso.
3: Ah, a gente vai ter a nossa escola. Às vezes a gente presta, então, consultoria para determinados serviços e a gente faz o treinamento, tá? In loco, para diversos serviços, tanto no Rio de Janeiro quanto no Brasil afora. Mas a gente vai ter oficialmente a nossa escola presencial e online de navegação de pacientes em breve.
1: Muito legal saber. Sandra, muito obrigada por ter compartilhado com a gente o trabalho lindo do Navega RJ. É um prazer ajudar a divulgar esse tipo de iniciativa, viu? Muito obrigada.
3: Muito obrigada pela oportunidade.
1: E esse foi o Cidade é Sua dessa semana. 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Até a próxima.
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4: 7 em cada 10 profissionais de enfermagem em São Paulo já foram vítimas de agressão no trabalho. É o que mostra um levantamento do Corem SP, feito com mais de 4 mil profissionais entre enfermeiros, técnicos e auxiliares. O número é menor do que o registrado no ano passado, quando eram 8 a cada 10, mas ainda revela um problema recorrente na categoria. Para falar sobre isso, a TMC conversou com a Vanessa Scarcella. Ela é coordenadora da comissão do Corem SP de combate à violência.
5: A violência com os profissionais de enfermagem, ele não é um problema novo, né? O Corém, ele já vem acompanhando essa situação há algum tempo. A gente, justamente por isso, né, percebeu aí a necessidade de fazer as sondagens, né, para garantir aí a qualidade e segurança desse profissional que está nativo. Agora, em julho, nós fizemos uma nova sondagem. Nós tivemos uma sondagem no ano passado, 2025, foi a primeira sondagem que a gente fez, diante dos vários casos que estávamos acompanhando, que vinham acontecendo. Em 2026, agora, a gente fez uma nova sondagem e participaram 4.400 profissionais de enfermagem de São Paulo. Lembrando que o estado de São Paulo, nós somos em 820 mil. Inscrições no Conselho Regional de Enfermagem, né? Então, são 820 mil profissionais de enfermagem aí só no estado de São Paulo, 3 milhões e meio no país. Então, é um número muito grande de pessoas, né? E destas, 72,6% disseram já ter sofrido algum tipo de violência neste último ano. Nós tivemos aqui a maior queixa de agressão é por acompanhantes, né? Mas não é tão diferente de pacientes, porque eles descartam nos profissionais da linha de frente, que é a enfermagem, toda a sua insatisfação com o sistema, né? Então, chegam em unidades em UPAs nós temos um monte, em UPAs superlotadas, e aí a demora do atendimento. Então, quem que eles vão procurar? Quem está ali na frente, que é a enfermagem, né? Então, eles descartam toda essa insatisfação com o sistema, essa ansiedade com o processo de doença em cima dos profissionais de enfermagem. Então, nós temos aí muito acompanhantes que vêm nas UPAs com os pacientes e acabam agredindo nossos profissionais. É verbal, 89,2%, a psicológica, 73,8% e a física, 19,2%. Lembrando que a física é realmente, quando chega para a gente. É questão de internação do profissional. Nós tivemos no interior de São Paulo, por exemplo, em São José do Rio Preto, uma fratura de face, ficou
1: Nossa.
5: hospitalizada, fez cirurgia. Nós tivemos em Monte Azul, tesouradas da face,
1: Tá
5: onde
1: bom.
5: pegaram
1: Nossa.
5: a própria tesoura do técnico de enfermagem, tesouraram o rosto dele e chutaram a enfermeira, quebraram a perna dela. O que eu posso falar como coordenador da comissão de enfrentamento à violência de enfermagem é que nós também verificamos, né, pela mídia, essas questões dos médicos sendo agredidos. Mas é muito, muito, muito menor do que a enfermagem, porque é a enfermagem que está ali na frente, né? E, às vezes, a maioria das queixas é pela demora do atendimento médico, né? Então, não tem como você não chegar no hospital, por mais que você não precise passar no médico, mas você vai passar numa triagem de enfermagem, no acolhimento emocional, né? Tirar dúvidas. Então, todo o processo que você faz quando adentra uma instituição de saúde, o seu impacto inicial, né? O seu contato inicial é um profissional de enfermagem. Então, por isso que a gente fica mais exposto, né, a essas alterações de comportamento do paciente ou, em sua grande maioria, do familiar. Tem municípios, inclusive, que hoje, além de toda a tramitação que vai correr, né, civil e penalmente, a pessoa que agride o profissional de enfermagem também paga uma multa. Então, foi um avanço muito grande que a gente teve nesse um ano, de quando descobrimos, né, criamos a comissão e começamos a fazer audiências públicas, entrar com orientar o profissional ao CAT, o desagravo público. Então, essa redução de 86, que era antes, para agora 72, a gente ainda está verificando se teve uma redução por conta das ações que realizadas, né, de proteção à pessoa, ou às vezes porque teve tanto destaque que alguns também têm medo de denunciar. Esse é o nosso problema maior, o medo de denunciar.
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4: 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Olá, um abraço para você que segue acompanhando aqui a programação da TMC. Seja bem-vindo, seja bem-vinda. Esse é o nosso Dinheiro TMC. Hoje comigo, Thiago Matheus, minha parceira de bancada, Estela Ribeiro, não está dessa vez, mas ela volta numa próxima, aqui na ancoragem também do Dinheiro TMC, que você já sabe, é aquele programa para você entender o mundo das finanças, mas de um jeito diferente, simples, direto, sem o famoso economês, né? Trazendo aqui para a nossa vida real, para o nosso dia a dia, e é claro, mais do que nunca, para você fazer as pazes com o seu bolso, principalmente neste segundo semestre, que é o tema do nosso programa especial desse fim de semana. A gente vai falar como cuidar das finanças, como se organizar nesse segundo semestre, já que muita gente fala que a gente vive os 6 primeiros meses para quê? Para pagar conta. Mas e depois? Você vive, você paga mais conta, você se programa, é o que a gente vai saber a partir de agora. Já convido você a participar, mandar sua mensagem, sua dúvida, o seu questionamento aqui no nosso WhatsApp, ó, para todo o Brasil, 11972211001, todo o Brasil pode participar. São Paulo, Rio de Janeiro, Recife, Curitiba, Brasília, BH, todo mundo, 11972211001. E para explicar certinho como se planejar nesse ano de 2026 ainda, para viver um 2027 um pouco mais tranquilo, a gente recebe aqui a nossa convidada da vez, é a Mari Ferreira, ela que é consultora financeira. E Mari, bem-vinda, mais uma vez, obrigado aqui pela participação, já falei fora do ar, mas no ar também vai contribuir bastante para quem quer se planejar. Bem-vinda, obrigado.
7: Muito obrigada, a ideia é essa, né? A gente salvar o bolso aí da galera, vamos ver o que a gente consegue fazer nesse segundo semestre.
4: O pessoal precisa ser extremo assim, Mari? 8 ou 80, ou só paga a conta, ou vive a vida adoidado, sem se preocupar com o amanhã? Não pode ser extremista assim, né, Mari?
7: Mas a gente conhece várias pessoas que são, né? Tem muita gente que fala que, nossa, meu sogro guarda todo o dinheiro que recebe, ele vai levar esse dinheiro para onde,
4: pois,
7: né?
4: É.
7: E aí a gente faz, geralmente quem fala isso é quem gasta o valor todo que recebe.
4: É
7: então
4: isso.
7: Ela fica meio pensando, como é que alguém consegue guardar tudo se eu preciso gastar tudo que eu tenho, né? Mas a verdade é que o equilíbrio deveria ser o caminho escolhido pela maior parte das pessoas, mas a gente entende que os imprevistos chegam e muita gente tem bastante dificuldade de lidar com eles. E aí quando vê, o custo de vida superou demais, né?
4: Ô Mari, mas sem falar desses extremos agora, né? Mas falando desses imprevistos que você citou, isso é um fato, né? São os números que comprovam que o brasileiro, pelo menos lá nos 5, 6 primeiros meses, não sei até se aumentou, tomara que não, mas a gente vive para pagar os impostos, as contas, os descontos são grandiosos e isso é um fato. E aí quando sobra um dinheirinho, segundo semestre, que já estamos falando, né? Já estamos aí praticamente no mês de agosto, faltam 4 meses aí para terminar o ano. Aí o pessoal quer sair para jantar, quer comprar um mimo, né? Quer se divertir, quer investir no lazer. Como que a gente coloca isso na balança? Como que a gente lida para o dia a dia, para a rotina? A palavrinha equilíbrio que você falou, como é que busca o equilíbrio nisso tudo?
7: Pois é, eu acredito que as pessoas elas tenham essa dificuldade porque não existe planejamento em nenhuma fase do ano. Então, se você não consegue se planejar o começo do ano, na segunda fase você está tão cansado que você vai querer gastar por prazer mesmo, né? E aí acaba que leva isso no cartão de crédito que se estende para o ano seguinte e é uma coisa que a gente não consegue pausar no meio do caminho. O que eu posso dizer é que, independentemente da época do ano, em algum momento da vida, a gente tem que parar para olhar as contas e não só o orçamento do mês. O que eu vejo muitas pessoas fazendo é anotando os gastos.
4: Certo.
7: Quanto eu ganho, quanto eu gasto esse mês. Quanto eu ganho, quanto eu gasto esse mês. Mas não anota quanto tem de conta para pagar nos próximos. E aí vai no cartão de crédito. E o cartão de crédito se torna um complemento de renda, assim como o cheque especial do banco, se torna um complemento da renda. E a pessoa gasta até todos os limites acabarem. E aí o próximo ano vai entrar no vermelho. Não só pelas contas de IPVA, IPTU, matrícula escolar, que já são muito típicas dessa época, mas muito porque a pessoa está levando o cartão de crédito de anos arrastado, né?
4: Até porque os bancos cada vez mais estão oferecendo crédito, né, para o trabalhador, para o consumidor. Isso pode ser um perigo, uma bola de neve?
7: Pois é, e a gente está com 80% da população endividada no Brasil e mais ou menos a metade disso inadimplente. Então, assim, que não está conseguindo mesmo pagar as dívidas que tem. Então, eu entendo que a oferta de crédito é um ponto, mas a tomada de crédito sem consciência é outro, né? Porque eu tenho até que bastante crédito no banco. Não quer dizer que eu esteja usando esse dinheiro, que eu tenha que usá-lo, de repente, para gastar com lazer no final do ano, para viajar nas férias, né?
4: Ó, daqui a pouquinho a gente vai fazer o nosso giro com as praças para saber como que o brasileiro, no Rio de Janeiro, em São Paulo, Curitiba, Recife, Brasília, BH, tá se virando para fazer o seu planejamento ou se nem isso faz. Mas antes, Mari, uma rápida pergunta para você. O brasileiro, em geral, ele ganha mal e por isso não consegue se planejar? Ou é hábito, é a falta do hábito positivo, né? Que o brasileiro costumeiramente não liga muito para esse lance de planejamento. Depois a gente vê, amanhã eu recebo um salário melhor, amanhã eu faço um investimento. O que é?
7: Existe um viés chamado viés do otimismo futuro. E o nosso povo brasileiro é muito otimista, né? Nós somos otimistas. A gente sempre fala que amanhã há de ser melhor do que hoje.
4: Sim.
7: Então, eu acho que esse já é um ponto de otimismo natural, cultural nosso. Passado isso, vem os reforços, né? Porque se a gente sempre tem um 13º no final do ano que salva, então a gente já vai gastando, contando com ele.
4: Para quem tem o 13º, cada vez mais a gente está na informalidade, né?
7: Pois é, só que essa é uma coisa nova, porque os nossos pais tinham. Os nossos avós, se não trabalhavam com construção civil, né, na parte rural, também tinham. Então, mesmo que as pessoas hoje, por exemplo, motorista de aplicativo, não tem. Mas ele ainda tem aquela herança do aprendizado de que no final do ano tudo se resolve. Então, é muito de um viés nosso, assim. Uma coisa que a gente cresceu achando que é assim, não necessariamente é, mas a gente segue continuando com esse comportamento.
4: A gente segue vivendo um fim do ano como se a gente tivesse o 13º salário, mesmo muita gente na informalidade.
7: Não tendo.
4: Gasta tanto quanto quem tem o 13º, mesmo sem saber como vai pagar?
7: Exatamente.
4: Comportamento.
7: E com o otimismo de que alguma coisa de boa vai acontecer, um processo trabalhista antigo vai sair, eu vou ganhar na mega da virada.
4: Isso.
7: Então, assim, é o otimismo de que alguma coisa boa vai acontecer, mesmo que eu não mude em nada o meu comportamento. Sendo que, na verdade, o que a gente teria que fazer é observar melhor as nossas ações e fazer um ajuste para que as coisas fiquem melhores.
8: A gente está recebendo a Mari Ferreira, ela que é consultora financeira, ela vai continuar com a gente aqui nos próximos minutos do Dinheiro TMC, mas antes disso, vamos girar as nossas praças, a gente dá um tempinho na conversa para saber como que as pessoas se planejam aí nesse segundo semestre para manter as contas em dia. Vamos começar por Minas Gerais? Deixa eu chamar aqui o nosso repórter Júnior de Castro, que destaca como é que os mineiros podem se programar aí para o segundo semestre e planejar um bom 2027. Diz aí, Júnior.
9: O segundo semestre do ano começou faz um tempo, já passou da hora de se organizar para a reta final do ano. E se 2026 está indo para o fim, 2027 já está batendo a porta e o planejamento precisa ser redobrado. Por isso, eu conversei com Vanília Ferrari, economista e professora do curso de Gestão e Negócios do UniBH, que alerta que a segunda metade do ano deve ser complicada em relação a preços e perda de poder aquisitivo.
10: Nós estamos vendo um movimento, tanto vindo do cenário internacional, com impacto no cenário interno, de um aumento da inflação, que significa uma perda de poder aquisitivo. Ao mesmo tempo, nós temos ofertas de crédito, né, de diversas formas, que tem se tornado um atrativo. Ah, vou trocar de carro, ah, eu vou financiar uma viagem. Mas muito cuidado com esse parcelamento neste segundo semestre, porque no início de 2027 já vencem as contas, os impostos, né? Temos o início do semestre letivo, então isso pode comprometer ainda mais o orçamento.
9: Pois é, estamos no momento ideal para a organização das despesas fixas, como IPTU, IPVA, rematrículas e materiais escolares, além, é claro, dos gastos de fim de ano, como Black Friday, viagens, férias e Natal. E de acordo com Márcio Roberto Pereira, economista e delegado do Conselho Regional de Economia de São Paulo, é importante não deixar que as despesas sejam financiadas por parcelamentos longos.
11: Uma boa estratégia é aproveitar os próximos meses para criar uma reserva financeira, reduzir dívidas com juros altos, planejar o uso do 13º salário, em vez de gastar todo esse recurso nas festas, vale destinar uma parte para despesas obrigatórias do início do ano.
9: É isso, as dicas estão dadas, agora é só colocar em prática.
8: Valeu, Júnior, obrigado. Ó, metade do ano já foi embora. E quem mora no sul do Brasil também precisa organizar as finanças de olho em 2027. Vale para o Brasil todo, viu? O nosso repórter Luiz Fernando, da TMC Paraná, ele conversou com uma especialista que mostra o que mais pesa no bolso nessa reta final do ano.
12: A chegada do segundo semestre exige atenção redobrada com o orçamento das famílias. No sul do país, Paraná, Santa Catarina e Rio Grande do Sul seguem pisos salariais próprios, todos superiores ao salário mínimo nacional. Mesmo assim, o endividamento atinge 8 a cada 10 famílias da região. O alto consumo e a falta de uma reserva mensal são alguns motivos para esse cenário. A economista e professora da PUC Paraná, Patrícia Tendolini, explica que o brasileiro tem uma tendência a gastar qualquer valor que sobra do salário, sem usar esse dinheiro para organizar as contas.
13: Na verdade, quando a gente olha o comportamento do brasileiro, a gente tem o que a gente chama em economia de propensão elevada a consumir, né? O brasileiro, a parte da renda que ele ganha mais, enfim, ele consome, ele não poupa. Isso é uma característica nossa que tem um pouco a ver com o nível baixo de renda que a gente tem. Então, sempre quando a gente tem um ganho de renda a mais, um incremento na nossa renda, o que, que acontece? A gente não consegue poupar, a gente incrementa na nossa cesta de consumo coisas que até então a gente não costumava consumir.
12: Para evitar o sufoco no início de 2027, a orientação é ficar de olho nas despesas fixas e colocar as contas inevitáveis na ponta do lápis. Despesas com material escolar, IPTU e IPVA não podem depender só do 13º salário. A economista da PUC Paraná orienta que mapear pequenos gastos do dia a dia e montar uma reserva de emergência podem ser a solução para fechar o ano no azul.
13: A gente nunca sabe o que pode acontecer. De uma hora para outra pode perder o emprego, pode perder a renda, então é bom ter sempre uma renda reserva. Eu vejo que hoje existe uma preocupação maior em educar financeiramente crianças e adolescentes, né? Mas e a gente, né? Que já chegamos lá, como é que a gente faz? Né? É bastante importante fazer um levantamento desses gastos. Né? Existem aquelas despesas pequenininhas que a gente não leva em consideração, que fala, ah, isso aí é bobagem, com o pagamento de um streaming, por exemplo. Esse tipo de despesa, a gente acaba muitas vezes nem colocando na conta, porque é tão pequenininho, mas aí não é um, são dois, são três, e aí a conta que era de R$30 virou 100. Então, a primeira coisa é fazer esse levantamento mesmo, né? De quais são as despesas que eu tenho todos os meses, porque às vezes a gente subestima essas contas.
12: Nessa força-tarefa, a missão deve ser cortar o que não é essencial e mudar os hábitos ainda no segundo semestre, para garantir tranquilidade e um 2027 com as contas em ordem.
8: Valeu, Luiz. Obrigado pelas informações. Pois é, e ninguém quer terminar 2026 com dívidas. Eu não quero.

0: Aqui no Recife, por exemplo, o valor do imposto predial territorial urbano varia conforme o tipo do imóvel e a localização. Em média, a alíquota residencial padrão é de até 1,2% sobre o valor venal do imóvel. Para um imóvel residencial na faixa de R$ 500 mil, o IPTU varia e fica aproximadamente R$ 3.500. Outro ponto que não devemos esquecer são os valores destinados à rematrícula e toda a lista de material escolar. Os especialistas defendem que, para tentar amenizar os custos, é importante que, na hora da compra, se possível, você, consumidor, opte pelo pagamento à vista, desde que consiga um bom desconto.
1: Valeu, obrigado pelas informações. E para o carioca, hein? Qual que é o segredo de planejar os gastos no ano que vem? Tem segredo? Não tem segredo? Quem traz os detalhes é a nossa repórter Júlia Novaes.
2: Rematrícula da escola, impostos, festas de final de ano e emergências fora do plano. A reta final do ano não reserva espaço apenas para o Natal e Réveillon, mas também traz desafios financeiros. No Rio de Janeiro, muita gente já olha o segundo semestre com o bolso apertado, mas também pensando na virada do ano com o carnaval à vista e o pesadelo da retomada de velhos boletos. Especialistas ouvidos pela reportagem TMC afirmam que, para garantir a saúde financeira e evitar o endividamento, os fluminenses precisam antecipar despesas sazonais e o acúmulo de boletos por meio de um planejamento estratégico no segundo semestre. O erro mais comum das famílias, segundo os economistas, é tratar custos fixos anuais, como matrícula, IPTU e IPVA, como imprevistos. Um estudo da Previcumes, entidade fechada de previdência complementar, mostra também que o chamado efeito cascata das confraternizações consome rapidamente a renda disponível se não houver um teto de gastos fixo. Presentes e ceias, compras de Natal e Réveillon geram picos de consumo no cartão de crédito. Já viagens de férias, passagens e hospedagens em alta temporada exigem reserva financeira prévia.
1: Valeu, Julia. Obrigado pelas informações. E agora a gente volta aqui para tentar falar sobre esse assunto. Cada um de um jeito, cada um à sua maneira. E eu bato um papo com a Mari Ferreira, que é consultora financeira. Então, Mari, de norte a sul do nosso país, em qualquer região, o pessoal está meio que na mesma toada. Como você falou anteriormente, é meio que um hábito. Uma pessoa ou outra dá um cortezinho aqui, guarda um dinheirinho ali, mas levando em consideração o atual cenário do nosso país, o número de endividados que você falou, a tendência, com a sua experiência, tentando olhar um pouquinho mais à frente, é que o brasileiro aprenda na marra, aprenda, né, com as dificuldades, ou isso é uma característica do brasileiro? São poucos que vão abrir os olhos, vão ficar um pouquinho mais antenado, que buscam aqui a informação, inclusive a programação da TMC. Enfim, se olha com uma certa positividade, já que você falou que o brasileiro é um pouco otimista, para que mude essa situação com o nosso bolso, ou é passinho de tartaruga?
3: Eu acho que o otimismo a gente nunca pode perder, né? Eu trabalho justamente para tentar educar a população adulta para que a gente consiga ainda nessa geração fazer uma mudança no nosso comportamento financeiro. Mas eu acredito que vai levar um tempinho ainda, pensando em cultura do país. Nós somos um país relativamente jovem, né, emergente. Então, eu imagino que vai levar ainda uma geração para que, né, quem está criança agora cresça com um pouco mais de educação financeira, porque os adultos agora estão preocupados que os filhos sejam melhores que eles e tenham educação financeira, mesmo que os pais não tenham tanto. Estão preocupados que os filhos tenham. Então, imagino que a próxima geração vai chegar mais educada financeiramente. Mas, para nós, que já somos adultos e que ainda temos jeito, eu acredito que a melhor alternativa seja tirar um dia do mês para conversar em casa sobre dinheiro, né? Então, assim, assistir um podcast, ouvir a rádio, fazer um curso online, é muito legal a gente poder ter uma base de conhecimento. Mas, se a gente conseguir tirar um dia por mês, duas horinhas para conversar com as pessoas da nossa casa ou fazer uma reunião com a gente mesmo sobre as nossas finanças e os planos para os próximos meses e planos para o futuro, isso já está bom, assim. Ninguém precisa ser especialista em educação financeira para lidar bem com dinheiro. Então, eu acredito que, sabendo o básico da organização pessoal e tirando um tempo para essa organização, a gente já tem muito a evoluir.
1: Ô Mari, você citou algo geracional, né? Um problema que talvez as próximas gerações vão olhar com mais carinho para esse assunto do planejamento, da organização financeira. E quando a gente fala de renda média hoje, é só quem ganha bem consegue se organizar? Quem está apertado tem essa desculpinha, ah, mas

0: O dinheiro está curto, eu vou viver o momento. Dá para se organizar, dá para se planejar, inclusive nesse segundo semestre, para avisar já o começo de 2027, independente da faixa da renda, seja quem tem um salário mínimo, seja quem ganha até 5, até 10, todo mundo consegue se planejar na prática?
1: Se planejar, sim.
0: Né? Executar?
1: Executar é outra coisa e ter a grana para fazer tudo o que quer também é outra coisa. Tá. Então, com certeza, quem ganha menos tem até que se planejar mais. Porque o salário já é tão curto que ela vai ter que fazer com que tudo caiba naquela renda. Então, quanto menor a renda, maior deve ser o planejamento. Né? Porém, tem uma pegadinha. Porque quem ganha mais, gasta mais e se endivida com valores mais altos.
0: Também, né?
1: Quem ganha menos, de repente, é um décimo terceiro que resolve a dívida. Porque a pessoa fez dívidas menores de acordo com o padrão de vida dela. Então, de repente, é um salário mais alto que vem, de repente, uma comissão... Né, uma venda, alguma coisa no final do ano que já salva. Mas o planejamento ele é para todo mundo. Se você consegue fazer um orçamento que caiba na sua renda, mesmo que não sobre, a gente já está num ótimo caminho para não endividar 2027. Então agora para a reta final do ano é segurar um pouquinho a emoção na Black Friday, Dia das Crianças, Natal, para que a gente consiga, nessa reta final, não levar dívida para o ano que vem. É o tal da conversinha com a gente mesmo, essa reunião não vai dar para adiar.
0: Tá certo, então, ó, eu tô batendo um papo aqui com a Mari Ferreira, ela continua com a gente, porque agora a gente vai pra rua, é pra saber o que o povo tá falando, como o povo tá tentando se organizar, tá se planejando nesse segundo semestre, então a gente vai fazer um giro com os nossos ouvintes e daqui a pouquinho a Mari também tira outras dúvidas pra você através do nosso WhatsApp 11972211001.
2: Recomendaria para mim, que é uma pessoa que recebe um pouco menos de 2 salários mínimos por mês, para se organizar financeiramente e conseguir uma casa própria.
1: Adorei essa pergunta, porque eu entendo que muitas pessoas que têm uma renda baixa não conseguem ter perspectiva de futuro, de acúmulo de patrimônio. Mas a minha dica é você entender um pouco mais sobre o programa Minha Casa Minha Vida, que é feito justamente para pessoas com essa faixa de renda. Se você tem um FGTS, você pode usar como entrada na compra de um imóvel. Então, ele já ajuda bastante. Se você tem 13º, férias, você pode juntar por um tempo até ter um valorzinho aí mínimo para entrada e buscar na sua região, onde você tem vontade de morar, imóveis que estão dentro do programa Minha Casa Minha Vida. E, com isso, as parcelas são muito baixas, geralmente abaixo até de R$1.000. Então, pensando no que você paga hoje de aluguel, para o que você tem capacidade de pagamento de um financiamento, o Minha Casa Minha Vida seria a sua melhor opção. Então, eu recomendo que aí por uns 2 anos você poupe dinheiro. Se tiver a opção de fazer uma renda extra, aproveita esse tempo, corre atrás, porque vai valer muito a pena, num período curto de tempo, focando na compra de um imóvel, aproveitar as oportunidades que esse programa tem para oferecer para quem tem uma renda parecida com a sua.
0: Boa, é isso aí, ó. O ouvinte pergunta e a Mari Ferreira responde. Tem mais uma dúvida chegando aqui no Dinheiro TMC.
3: Como um pai de família que trabalha com um orçamento controlado poderia ter através de cursos para educação financeira para a baixa população? Isso seria possível? Isso seria financiado por quem?
1: Muito boa essa pergunta, eu fico muito feliz que você queira aprender mais sobre educação financeira, inclusive fazendo cursos, né? São poucas as pessoas que têm essa iniciativa. Eu acredito que presencialmente o Sebrae, ele é uma plataforma que a gente consegue ter bastante opção de cursos. Então, presencialmente, Sebrae é a melhor plataforma que eu recomendaria para você buscar cursos de educação financeira. E online tem muita coisa. Eu mesma tenho um curso, se você me seguir lá no Estão Furado, lá vai ter um link para você fazer um curso gratuito online de planejamento financeiro. E a ideia é que na internet a gente vai ter uma infinidade, na verdade, de cursos de 1, 2 horas em que você consegue aprender o básico do planejamento financeiro para poder levar para a tua casa. Mas se você já é uma pessoa tão controlada, eu acho que o próximo passo é investimento, hein? Recomendo que você comece a aprender sobre como investir seu dinheiro.
0: Qual que é a sua rede social ou site para o pessoal seguir, Mari?
1: Tostão Furado.
0: Tostão Furado, então. Para você aprender um pouquinho mais, é só seguir a Mari. Tostão Furado, então. Agora vem a última pergunta para a nossa consultora financeira, Mari Ferreira.
4: Como tirar o nome do Serasa?
1: É o que todo mundo quer saber, né? Como que a gente tira o nome do Serasa? Olha, a gente está com um momento do Desenrola Brasil, que é um programa do governo federal, que está reduzindo em muito o percentual de juros e até o valor principal das dívidas. Ontem mesmo eu dei uma consultoria para uma cliente minha. Ela estava com R$4.000 em dívidas para uma empresa e com o Desenrola Brasil ela conseguiu quitar com R$294. Foi um desconto de mais de 90%. E o principal, que era o valor que ela realmente consumiu, era R$2.000 e pouco. Então, se a gente consegue juntar um pouco de dinheiro para aproveitar esses programas e fazer a liberação do nome nesse momento, é o melhor caminho. Eu recomendo, inclusive, que a gente evite fazer novas renegociações, novos parcelamentos. E sim que a gente guarde o dinheiro por um tempo, e aí quando formou uma reservinha de R$1.000, R$2.000, entra no Serasa, vê se tem como quitar alguma dívida com esse valor e já vai fazendo a liberação do seu nome, dívida após dívida. Evite ao máximo fazer uma renegociação que junte todas as dívidas e culmine aí num parcelamento de muitos meses. O ideal é a gente quitar uma por uma, porque senão os juros vão continuar subindo. Aproveita, desenrola e limpa seu nome.
0: Valeu aí o pessoal participando. E você pode continuar mandando a sua pergunta, a sua dúvida, seu questionamento para Mari Ferreira aqui no nosso 11972211001. Ô Mari, sabe o que me ocorreu agora que eu estava pensando? Muita gente está olhando para o seu próprio bolso, se organizando, dando o passinho conforme o bolso deixa, né? Principalmente nessa reta final aqui de ano, neste segundo semestre. Mas o brasileiro tem aquela tendência de achar que a grama do vizinho é sempre mais verde. E as redes sociais estão aí, apenas acho que para reforçar tudo isso. Então, a pessoa que eu sigo está viajando, está numa viagem melhor que a minha, está com um carro melhor do que o meu, está postando um fim de semana mais legal do que o meu. Então, isso você acha, e você sente também, que acaba gerando essa ansiedade cada vez mais de querer mostrar que, eu estou feliz, eu estou bem, estou me divertindo. E aí que a pessoa se endivida mais ainda e não planeja?
1: Porque nem todo o gasto que a gente faz é para comprar arroz e feijão, né? Tem muita coisa que a gente compra para se sentir melhor, para elevar a nossa autoestima. Ou então em momentos em que a gente não está muito feliz, aí vai e pede um delivery no final da tarde. Então, muito do que tem de dívida, inclusive hoje em dia, é consumo. E a gente vai precisar entender qual que é o nosso padrão de renda para entender o que, que cabe nessa renda. Talvez aquela pessoa que está fazendo a viagem... Talvez aquela pessoa que está fazendo a viagem, ela tenha grana suficiente para fazer aquela viagem ou ela está se endividando ainda mais do que eu. Então, aqui eu acredito que o melhor caminho seja entender qual é a sua real possibilidade e definir um valor para o lazer. Porque parece que o lazer nunca vai caber na realidade, mas deve existir algum lazer que cabe na sua, que seja passear no parque da cidade, caminhar com alguém da família, fazer um piquenique com amigos. Às vezes a gente está pensando em com os meus amigos eu tenho que ir para um jantar e eu posso pedir uma pizza em casa e dividir com a galera. Então, acredito que seja muito mais sobre a gente viver dentro do nosso padrão e tentar não se deixar influenciar tanto pelo que as mídias mostram, né? Porque ali pouco é real. A pessoa só mostra aquela fatia.
0: É só um recorte, né? É só um recorte.
1: Que a vida dela foi incrível.
0: Ô Mari, faltam 5 meses para acabar o ano, já estamos aí no segundo semestre. Quem ainda não conseguiu se organizar, tá ouvindo a gente, falou assim, poxa, será que dá tempo? Será que eu já perdi o ano? Vou deixar para 2027? Se não for o caso, já corrijo o pessoal e corrijo minha cabeça aqui também. E se der tempo, o que dá para fazer então, de agora em diante? Agosto, setembro, outubro, se planejar, cortar, organizar, para pisar ali 2027 sem tanta dívida assim no bolso?
1: Eu diria que a primeira coisa é olhar o teu cartão de crédito e ver com o que você está gastando. E aí definir um limite para cada coisa. Por exemplo, se você percebeu que nos últimos meses você tem gasto 300, 400, 500 reais com delivery e você preferiria guardar esse dinheiro para fazer uma reserva até o seu final de ano, para pagar seu IPVA no ano que vem, esse é o momento, de repente, de colocar ali um limite. Então, você 150 reais por mês de delivery, essa vai ser minha meta do mês, 2 pizzas aí no final de semana, para que eu tenha o valor suficiente para pagar meu imposto no começo do ano. E daí por diante, com qualquer outro tipo de item, se você sabe que tem uma despesa que é recorrente e que você sentiu que ela está um pouquinho além do que você gostaria de gastar, esse é o momento de colocar um limite nele. Não é cortar, é reduzir. Reduzir para um valor que você se orgulhe. Esse mês eu só gastei tanto de aplicativo de carro. Que bom, esse mês no mercado eu não fiquei comprando um monte de bebida. Isso já faz com que a economia aconteça de forma mais natural. Evita corte, porque o corte faz aquele efeito rebote. hoje eu cortei, amanhã eu gasto o dobro.
0: Eu quero mais, é.
1: É, tipo assim, tô de dieta, quando a dieta acaba, a gente come mais do que comia antes. Então, o efeito rebote vem nas finanças também.
0: Então, organização é tudo. Já diz aqui, então, a nossa querida Mari Ferreira. Tô com o Instagram dela aberto aqui, então, tostão_furado. Para quem quiser mais dicas, é só te seguir, né, Mari?
1: Quer planilha, quer curso, quer consultoria financeira, é só me seguir no Tostão Furado.
0: Tá certo. Consultora financeira dando essa aula pra gente, para você também se organizar. Agora, neste segundo semestre, eu bati um papo com a Mari Ferreira. Mari, obrigado demais, viu? Ajudou bastante o pessoal, o apresentador aqui, a se organizar nesses 5 meses que falta aqui para o nosso ano de 2026. Quem sabe a gente entre aí 2027 com menos dívidas. É o que a gente torce, né?
1: É o que a gente torce. Se depender da gente, né? Vai rolar. No dinheiro do TMC, essa é a ideia.
0: Um abraço, Mari.
1: Obrigada, Thiago.
0: Valeu. Bom, a gente bateu um papo aí com a Mari Ferreira. Agora eu vou chamar outra mulher que entende demais de finanças aqui no nosso Dinheiro TMC especial. Ela tem finanças até no sobrenome, podemos dizer assim, é a Nath Finanças, que ela é youtuber, influenciadora em educação financeira e vai dar um help pra gente aqui também, né, Nath? Bem-vinda aqui à TMC, bem-vinda ao nosso Dinheiro TMC, Nath.
5: Eu que agradeço pelo convite, Thiago. Vai ser incrível poder falar sobre dinheiro, que eu amo muito ao longo desses 7, 8 anos falando de educação financeira acessível. Então, vamos traduzir pro povão.
0: Vamos lá, vamos traduzir pro povão, até porque você transformou a educação financeira aí com esse conteúdo para milhões de pessoas, né, na internet, que te acompanham. O que mudou para esse tema, ô Nath, deixar de ser uma coisa chata para ganhar espaço nas redes sociais e atrair multidões como você faz?
5: Olha, eu vejo que a mudança que eu fiz ao longo desses anos, assim, as pessoas me acompanham nas redes sociais, foi por conta da linguagem acessível, porque finanças já é um assunto que é muito uma dor de muitas pessoas, né? Muitas das vezes as pessoas têm uma dificuldade de entender sobre finanças porque passaram por escassez, por falta, ou até mesmo escutaram falar sobre dinheiro num formato de briga, de discussão dentro de casa, pela falta dele também. Porque essa faz parte, infelizmente, da realidade dos brasileiros que ganham aí um salário mínimo. Quando eu, na época que eu ganhava ali um salário mínimo, era CLT, e tem que fazer ali o dinheiro render. Então, trazer para as pessoas a tradução de como funciona o mercado financeiro de uma maneira acessível, eu vejo que foi o diferencial da Nath Finanças, do grupo Nath Finanças. E poder traduzir para eles como eles podem se organizar financeiramente com o que tem. E não cortar o cafezinho, e não como ficar milionário de uma hora para outra, porque isso não acontece aos poucos, aos degraus, assim, subindo aos pouquinhos, uma escadinha, para a gente conseguir se organizar da melhor maneira possível. Então, acho que eu vejo que esse foi o diferencial da Nath Finanças e poder traduzir isso até hoje para as pessoas da melhor maneira possível. O que é Bolsa de Valores? Como funciona a economia? Quais são os impactos da economia na vida das pessoas no dia a dia, né? Trazendo exemplos reais, porque aqui a gente fala de finanças reais para pessoas reais.
0: É isso aí. E sem usar o tal do economês, né, Nath? Que é chato demais e vamos cá entre nós, ninguém gosta. E também é o nosso objetivo aqui no Dinheiro TMC trazer tudo traduzidinho para quem acompanha a gente. E, Nath, já vou emendar uma coisa também, ainda falando de redes sociais, que é super democrática, né? Democratiza a informação, o acesso às finanças, né? Que é uma coisa cada vez menos distante, ainda bem, né? Do brasileiro. Mas também, por outro lado, tem muita gente querendo se aproveitar. Como é que você avalia isso das redes sociais? Tem um lado bom, mas também tem um lado negativo. Como é que você enxerga?
5: Olha, a internet, ela transformou a minha vida, né? De uma maneira ou outra, eu sou aquela geração Z/milênio, né? Que viu a internet discada, viu o disquete, viu aquele computador, sabe, Thiago? Aquele Windows XP. Enfim, eu fiquei
0: eu
5: naquele
0: limbo ali, né?
5: Não é milênio, mas também não é tão Z, geração Z.
0: Sim.
5: Então, eu percebi que ao longo dos tempos, assim, da internet, tem muita coisa legal, muita informação e hoje em dia, depois de mais 20 anos de internet, a gente tem informação demais. Então hoje a gente tem que filtrar as informações. Então tem informação que você pensa que, nossa, essa dica aqui é impossível para mim, não cabe à minha realidade. Você pula para outra dica, acompanha influenciadores, pessoas, criadores de conteúdos, educadores, que fazem parte da realidade de vocês. Porque se vocês acompanharem apenas aquela pessoa que tem uma realidade totalmente incomparável, porque hoje na internet tem como mascarar as coisas. A pessoa tira a foto lá de uma Ferrari, mas no final ela não tem uma Ferrari, ela está tirando foto do vizinho, de uma pessoa e que viu na rua que tem uma Ferrari. Então, não tem como você ter certeza que, de fato, aquelas informações são 100% corretas. O que a gente pode fazer é acompanhar pessoas que tragam, de fato, conteúdos, como aqui a gente está falando aqui agora, trazendo conteúdo de maneira real para as pessoas. Então, você tem que se identificar com aquele, com aquela pessoa que realmente está acompanhando a internet e filtrar. Porque nem toda informação vai fazer sentido para a sua realidade. Está tudo bem também. Tem aquela realidade de quem ganha mais de 5 mil reais, 10 mil reais, e para quem ganha um salário mínimo. Está tudo certo. O importante é você entender qual é o conteúdo que você tem que filtrar. Por conta da democratização da internet, a gente tem muita informação. Então, quanto mais você puder filtrar as informações conforme a sua realidade, melhor.
0: E, Nath, você deu o exemplo aí da Ferrari, né? Mas existem tantos outros, né, nas redes sociais, pessoal jantando em um restaurante caro, mostrando uma viagem internacional. Enfim, essa coisa de ostentação, cada vez mais nas redes sociais, principalmente por parte de quem fala, de finanças, você acha que afeta, de certa forma, a relação de quem está consumindo com o próprio dinheiro? Isso fica uma coisa meio escanteada?
5: Olha, com certeza, Thiago, porque quando a gente fala da internet, a gente consome a internet. Hoje em dia a gente tem um telefone na palma da mão para você tomar decisões, não só de fazer movimentações financeiras, que hoje teve um boom, né, principalmente no pós-pandemia, de desbancarização, onde as pessoas foram meio que obrigadas a entrarem ali e criarem contas bancárias por conta do auxílio emergencial. Então hoje a gente tem um número muito grande de escolhas, né, de tomar decisões. E essa época de ostentação, ela sempre existiu, né? Ela existiu no rap, ela existiu no funk, ela sempre existiu nas músicas, porque para a pessoa vencer, ela precisa ali, de fato, mostrar que venceu. E para mostrar, as pessoas precisam ver pelo que você tem e não pelo que você é. Infelizmente, é visto dessa forma. Então, a internet, ela meio que impulsionou esse meio e trouxe novas pessoas de forma de ostentação. Então, aquela pessoa que fala lá, obrigado, meu Deus, pela minha casa, no final, infelizmente, a gente sabe que esse dinheiro foi por conta das perdas de pessoas que entraram e apostaram no jogo do Tigrinho, por exemplo. Então, são dinheiros de perdas de pessoas. A pessoa precisou perder para você ganhar. Então, é uma ilusão. Uma coisa que eu vejo que a gente deveria fazer a ostentação é a ostentação da educação, que você, sim, conseguiu se formar, que você conseguiu entrar numa pós-graduação, que você é o primeiro da família a entrar na universidade. Porque a educação é uma coisa que eu sempre falo, né? A educação, Thiago, é que transformou a minha vida. Se não fosse a educação, não existiria a Nath Finanças. A Nath Finanças existiu na universidade, quando eu me formei em administração de empresas. E eu estava no quinto período da faculdade, quando surgiu a Nath Finanças, porque o meu professor falou uma coisa, Thiago, que eu nunca esqueci. Não adianta você querer administrar um negócio se você não tem educação financeira. E eu não tinha noção do que era educação financeira. E foi a partir dali que eu passei a ter esse conhecimento, entender e começar a aplicar isso na prática na minha vida quando eu ganhava um salário mínimo e comecei a compartilhar nas minhas redes sociais e se tornou a Nath Finanças, que é hoje, que é uma empresa. Então, foi a educação que transformou minha vida e esse conhecimento ninguém vai me tirar. Agora, a ostentação, ter dinheiro, o dinheiro, ele é algo muito bom para a gente comprar nossas coisas, mas também ele pode ser traiçoeiro quando você só quer ostentar. Quando você ostenta, você está mostrando que você conseguiu. Ok, mas isso realmente está ajudando as pessoas, a forma como você está compartilhando esse tipo de ostentação? Ou vai fazer as pessoas que te acompanham a simplesmente se frustrar e achar que elas não são suficientes para alcançar aquele objetivo, porque ela precisa fazer de outros meios? Enfim, eu sou totalmente contra esse tipo de ostentação na internet.
0: Tá certo. Mas vamos falar das coisas boas da internet também, Nath? Até porque, né, você é a pessoa certa para falar disso. Muita gente, inclusive, começou a investir, a se organizar financeiramente depois de conteúdos na rede social como o seu. Então, qual que é o maior impacto positivo que você enxerga ao longo dessa sua trajetória, que você vê que as pessoas estão conseguindo alcançar por consumir conteúdos positivos na internet também?
5: Olha, eu vejo que existem dois lados, né? Existe esse lado da ostentação que a gente comentou aqui na internet, mas também tem esse lado muito positivo, que é o lado de trazer e mostrar que é possível você conseguir se organizar com o salário que você tem. É difícil, obviamente, não tem como a gente aqui romantizar, mas é possível. E você mostrar para a pessoa e motivar é uma coisa que eu faço bastante na internet. Uma coisa que eu criei faz 2 anos é o Desafio dos 25, onde as pessoas criam um hábito de guardar dinheiro até 25 por semana. Pode ser R$2, R$3, até 25 por semana, lá nas minhas redes sociais, Nath Finanças. E lá, a gente tem uma comunidade de mais de 27 mil pessoas que estão ali toda segunda-feira, eu fico lembrando, toda semana, para a pessoa criar esse hábito. E muitos conseguiram juntar para comprar montar ali, comprar uma coisa para o seu filho, para sua filha, montar sua reserva de emergência. Ensinei também como investir, os primeiros passos para investir, sair da poupança e começar a entender outros tipos de investimento. Então, o papel de nós aqui que queremos trazer na internet é muito mais sobre informar, para a pessoa ter esse acesso, esse poder nas mãos, que é como se organizar financeiramente, entender sobre juros, tarifas, taxas, Selic. Então, é muito legal escutar das pessoas que me acompanham, que elas conseguiram comprar uma casa, conseguiram comprar um carro, conseguiram juntar o dinheiro para a reserva de emergência, conseguiu juntar nem que seja R$50, porque toda conquista é uma conquista, Thiago.
0: Ô, Nath, então, para quem quer começar a aprender sobre finanças, aprender a mexer no seu dinheiro pelas redes sociais, né, pelos conteúdos digitais, quais sinais que você indica que um perfil ele é confiável, é um caminho certo, existem aí os obstáculos no meio do caminho? Que dica de ouro que você dá aí para o pessoal que quer aprender de finanças, mas não quer fazer um curso, não quer estudar e tem a internet na palma da mão ali num fácil acesso? Tem um macete para passar para o pessoal?
5: Olha, eu queria deixar algumas dicas para vocês que estão aqui acompanhando a gente. É que o primeiro passo é que planejamento financeiro, ele não é aquela planilha que você viu ali nas redes sociais que viralizou. Ai, agora eu vou organizar minha vida financeira. Não, planejamento financeiro, ele é um planejamento de vida. Você precisa colocar em prática tudo que você quer realmente transformar sua vida financeira como hábito. Então, a primeira coisa que você vai fazer é você acorda, toma banho, escova o dente, você faz esse dia a dia, tá aqui assistindo a gente. Porque quando é sobre a sua vida financeira, você sempre deixa para depois. Depois eu me organizo, depois eu invisto, depois eu vejo isso. Você tem que fazer isso agora e transformar isso como um hábito. Pelo menos uma vez na semana eu vou fazer um desafio para você. Você que anota aí uma vez por mês, ou não anota nada, quero pedir que pelo menos uma vez por semana, escolha um dia da semana para você se organizar financeiramente. Esse é o primeiro passo. O segundo passo é você colocar os seus objetivos escritos. Não adianta você pensar, eu tenho um sonho de comprar uma casa, eu tenho um sonho de comprar um carro, quero montar uma reserva de emergência. Você precisa escrever. E como você vai fazer isso? Como eu consigo montar essa reserva de emergência? E faça perguntas de como você vai fazer. Vou juntar R$10, eu vou guardar nesse CDB de liquidez diária ou no Tesouro Reserva, vou começar a pesquisar sobre esse assunto. Você precisa colocar objetivos. E objetivos que você vai colocar é de curto prazo, que é de 6 meses a 1 ano. Então, objetivos de curto prazo você vai colocar ali escrito. Depois tem os objetivos de médio prazo, que é de 2 a 4 anos, que são aqueles que você quer alcançar ali entre 2 a 4 anos. E depois o de longo prazo, que é de 4 anos em diante. Assim, você consegue dividir os seus objetivos, as suas metas, você vai saber como você vai fazer. Você vai ter que fazer as perguntas de como eu vou fazer isso aqui, como eu vou montar essa reserva, quando eu vou, quero fazer um intercâmbio, para onde, quando, qual é a moeda que eu vou querer ir ali naquele país. Todas essas perguntas você precisa fazer e separando dessa forma de curto, médio e longo prazo, você vai ver investimentos, porque existem investimentos separadinhos para você começar a guardar o seu dinheiro e criar esse hábito. Educação financeira não é difícil, é porque não foi ensinado para a gente a se organizar financeiramente da melhor maneira possível. Foi ensinado a gente a pagar boletos, a gente é acostumado a pagar contas. A gente não separa o nosso dinheiro para guardar, para investir. A gente foi ensinado a pagar contas. Então é por isso que você está aí e fica, nossa, eu não consigo guardar dinheiro. Não, você não consegue guardar dinheiro porque desde o começo da sua vida sempre foi pagar conta para não cair na Serasa e no SPC, né, Thiago?
0: É isso, vamos mudar essa linha de raciocínio, portanto. Falamos aí, ó, com a Nath Finanças, a pessoa certa para dar dica de ouro para você. Aliás, busca aí nas redes sociais, no YouTube, Nath Finanças. Nath, obrigado, acrescentou demais, um abraço para você. Boas economias por aí, boas lições também, até uma próxima.
5: Obrigada, Thiago. Um beijo a todos. Tchau, tchau.
0: Valeu, a gente que agradece, ó, e rapidamente a gente já vai para as ruas novamente para saber como que o brasileiro está cuidando das suas finanças.
2: É, na verdade, a gente tem um monte de gastos, assim, né? Tanto pessoais quanto aluguel. Eu moro sozinho, né? Acho que para me organizar financeiramente, primeiro tem que fazer algum tipo de corte de aluguel, né? Eu pago aluguel e realmente fica uma coisa muito pesada, né? Uma casa própria, conseguindo comprar uma casa própria, já me ajudaria bastante nesse sentido.
4: Pararia de gastar com coisas fúteis, por exemplo, ah, uma comida ali, uma coxinha aqui, um docinho, entendeu? Que eu gasto muito com comida, então eu acho que eu reduziria esses custos, eu colocaria com prioridade o que eu realmente preciso. E esses gastos, assim, eu guardaria, por exemplo, ah, saiu promoção na Shopee, então eu evitaria, porque é coisa que eu não necessito agora. Por exemplo, maquiagem, não é coisa que eu necessito agora, mas se sair uma promoção, eu gostaria de comprar. Mas isso não é a minha prioridade, então eu guardaria esse dinheiro. E aí chegar em 2027 já com uma renda, uma caixinha ali, um CDI rendendo. E aí no decorrer do ano a gente vê o que pode melhorar.
6: Para fazer economista assim, da nossa financeira, no nosso bolso, tem que pensar lá em cima primeiro.
7: Olha, eu acho que principalmente cuidar da parte do cartão de crédito, que é onde eu mais me enrolo, na maioria das vezes. Você começa a pagar a conta com cartão de crédito, aí recebe o salário, paga cartão de crédito com o salário todo e vira uma bola de neve.
0: E dando sequência aqui nas entrevistas do nosso Dinheiro TMC para você ainda se organizar nesse segundo semestre de 2026, eu falo agora com o educador financeiro, professor Vinoli, para ajudar a gente a colocar na prática como fazer essa organização financeira ainda em 2026, para começar 2027 com o pé direito. Professor, seja muito bem-vindo. Obrigado por participar aqui do Dinheiro TMC.
8: Muito obrigado. Estamos aqui.
0: Vamos começar já de logo conceitual, professor, porque tem uma diferença, acho que gritante, de economizar, poupar e investir, mas muita gente acaba tratando como se fosse a mesma coisa. Só que não é, né, professor?
8: Nós temos aí algumas questões atuais muito importantes, que é, por exemplo, a questão do endividamento das famílias brasileiras, né? Algo que se fala tanto hoje. O problema é que se fala muito no endividamento, mas não se fala no perfil desse endividamento, não é? Então, onde as pessoas estão gastando seu dinheiro? Nós pegamos aí algumas pesquisas, dizem que o cartão de crédito é o grande vilão. O cartão de crédito não é o vilão, o cartão de crédito é um meio pelo qual as pessoas adquirem coisas. Então, é você que está na administração do seu dinheiro. Então, muito importante saber o que, que é economizar, o que é levar uma vida equilibrada dentro das suas possibilidades, o que é saber poupar, ou seja, aquilo que você vai guardar para o seu futuro e, obviamente, vai acabar investindo esse dinheiro e vai lhe render frutos, mas no futuro. E é isso que as pessoas, às vezes, têm muita dificuldade de entender.
0: E a gente fala muito, e as pessoas repetem muito também esse termo, professor, que é a situação financeira saudável, uma vida financeira saudável. O que, que isso significa na prática? É muito relativo ter uma vida financeira saudável para a maioria das pessoas? Envolve hábitos? Vamos falar um pouquinho disso também para a gente aprender?
8: As pessoas muitas vezes acham que a quantidade de dinheiro que é a grande chave. Tem pessoas que têm muito dinheiro, têm uma desorganização financeira muito grande, então a questão de dinheiro é uma questão proporcional. Você tem que viver dentro das suas possibilidades. O grande problema hoje é que as pessoas estão muito influenciadas, se deixam influenciar, inclusive por conta das redes sociais, e passam a viver num nível que não lhes compete. Então, a pessoa tem que ser, se acha que tem que ser aceita na sociedade ou num grupo, ela acha que ela tem, então, que participar de tudo, ir a todos os shows, ir na balada, viajar, isso tudo vai comprometer o futuro. Então, é uma questão muito de reflexão. Você tem que refletir qual é a sua capacidade financeira, onde você quer chegar e como que isso vai ser feito. Então, se nós nos basearmos na vida dos outros, onde nós sabemos que as redes sociais são repletas de vidas que não são reais, nós acabamos aí, por conta de terceiros, complicando a nossa vida. Então, mais do que matemática, é uma reflexão que a pessoa tem que fazer do modo com que ela está vivendo.
0: Estou batendo um papo aqui com o professor Vinoli, ele que é educador financeiro, também participando desse programa especial, Planejamento, no segundo semestre, para começar 2027, um pouco mais aliviado. Professor, já que você falou que o pessoal não quer poupar, cada vez menos está poupando, mais gastando, incentivados aí, por conta da vida moderna, gastar mais e tudo mais, vamos tentar inverter esse cenário para quem ainda quer poupar, para quem ainda quer economizar. Na prática, com toda a sua experiência de professor, educador financeiro, eu não digo pegar papel e caneta, porque isso ficou no passado, né, professor? Vamos pegar o bloquinho de notas do celular mesmo e pegar algumas dicas do professor. Qual que é o primeiro passo? O que, que deve fazer, primeiro lugar, que o senhor observa como maior erro e que é um papel, aliás, é um pontapé inicial importantíssimo para quem ainda tem um pouquinho de consciência e quer sim economizar, se planejar ainda nesse 2026. Primeiro ato, o que, que deve ser?
8: Primeiro ato é entender quanto eu ganho de fato. Existem pesquisas que mostram que muitas vezes as pessoas confundem ganho bruto com ganho líquido. É ter exata noção de quanto eu ganho, ter a exata noção de quanto eu tenho de gastos fixos, ter a exata noção de quanto eu quero poupar e, com a sobra disto, você então vê o que, que você pode se divertir ou não. A vida é feita de sacrifícios. Então, ninguém consegue poupar ou ter uma vida financeira organizada se não tiver o mínimo aí de esforço. Então, o primeiro passo é ter verdadeira, real retrato de quanto você ganha e de quanto você gasta de gastos fixos, que é aquilo que você é o básico, e depois vamos ver o que a gente vai fazer com o resto.
0: E olhando para o futuro e para as novas gerações, professor, para a gente já ir encerrando, muita gente tem educação financeira, começa a falar sobre economia quando já está no ensino superior, quando faz uma faculdade e dependendo do curso que tenha essa matéria. Você acha que lá atrás educação financeira demorou para ter nas escolas, para ter nas conversas mesmo com os mais jovens, as crianças, os adolescentes, ou mesmo no ensino, uma matéria obrigatória? Você é a favor ou contra esse tipo de pensamento?
8: A educação financeira é algo, academicamente falando, é claro que é interessante, mas isso tem que estar dentro da família, como você bem falou. Não adianta eu ter isso como uma matéria e chegar em casa e ninguém praticar isso. Então, é uma coisa complementa a outra. As pessoas têm que ter, primeiro, a consciência do valor do trabalho, a consciência de que o tempo passa e a consciência de que esse gasto de muito prazer hoje, esse prazer imediato, vai ter o seu reflexo lá na frente. Então, nós temos que imaginar aí hoje que o tempo das pessoas trabalhando é mais curto. O que eu quero dizer com isso? Antigamente, as pessoas trabalhavam até 50, 55, 60 anos numa empresa, enfim, era diferente. E hoje a vida profissional ela é mais curta. Então, você, na verdade, você pode ganhar mais, mas você tem menos tempo para fazer essa poupança. E essa poupança tem que ser feita desde sempre. Então, começou a trabalhar, começa a guardar dinheiro. E não é guardar dinheiro daquilo que sobra, porque nunca vai sobrar. Você tem que colocar isso no orçamento, ter uma meta, eu vou guardar tanto por mês, você paga as suas obrigações, você poupa esse dinheiro que você se programou e você que se vire com o resto. É duro, mas essa é a receita.
0: Tá certo, essa é a receita, por mais que o remédio seja amargo, né, professor? Já dizia meu avô, minha avó. É isso aí, batemos um papo com o professor Vinoli, educador financeiro, para fechar com chave de ouro esse dinheiro TMC especial. Professor, muito obrigado, viu? Obrigado pelas dicas, pelas orientações, até uma próxima.
8: Até a próxima.
0: E eu agradeço você que veio aí nessa carona no Dinheiro TMC especial desse fim de semana. Ó, mas o assunto não para por aqui não, ele continua nas redes sociais. Siga a gente, @TMCNewsBR, navegue no nosso site tmc.com.br e guarde sempre o nosso WhatsApp para futuras perguntas, dúvidas, críticas, sugestões do nosso Dinheiro TMC, que é o 11 972 21 1001. Eu sou o Thiago Matheus. Vamos dando ponto final aqui no nosso Dinheiro TMC especial, mas semana que vem estamos de volta com mais um assunto importantíssimo para você ficar em paz com o seu bolso. Um abraço, até lá.
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0: Uma curiosidade sobre o inesquecível 11 de setembro e o que aconteceu nos dias subsequentes numa cidade chamada Gander, no Canadá. Com o espaço aéreo norte-americano bloqueado, centenas de voos foram desviados para aeroportos fora dos trajetos tradicionais. De um dia para o outro, uma cidade pequena recebeu quase 40 voos internacionais e precisou abrigar todas as pessoas que vinham neles. O musical Vindos de Longe conta um pouquinho dessa história, com músicas originais e um elenco com grandes nomes do teatro musical brasileiro, como Saulo Vasconcelos e Rodrigo Mialaré. A montagem ainda celebra a reabertura do Teatro Ruth Escobar, na Bela Vista.
10: Tem uma cidade que se chama Gander.
11: Tem uma
10: Uma delegacia de polícia com dois policiais.
11: Uma escola fundamental.
12: Uma sociedade protetora dos animais.
13: Uma emissora de TV local.
14: E uma pista de rock.
15: É um lugar pequeno numa rocha gigante do oceano. Todo mundo conhece todo mundo. E todo mundo tem uma história pra contar sobre como aquele dia começou.
16: Eu sou Rodrigo Mialaré. A história é uma história muito delicada, que a gente tem que ter o cuidado de não forçar as emoções. Elas têm que vir naturalmente. Que o texto por si só já é emocionante, já é uma história de pessoas reais. E temos também que tomar muito cuidado para não ser, porque não é um espetáculo sobre o dia 11, é sobre o dia 12 em diante. Mas é claro que se o dia 11 não tivesse acontecido, não teria esse espetáculo.
17: Eu sou a Luísa Porto. Eu faço três personagens, uma que é a passageira, outra que é uma repórter e outra que é uma comissária. Então, eu tenho um casaco e um chapéu que é da comissária, eu tenho um microfone que é da repórter e tenho um casaco que é da passageira. Eu acho que esses códigos ajudam a gente a construir o corpo, voz e já imediatamente transportar a gente para outro universo. E tem algumas pessoas que usam disso, tem pessoas que mudam a voz, mudam um corpo, mas eu acho que esse jogo, ele é estabelecido de forma muito rápida e muito teatral. E essa também é a beleza da gente fazer teatro, né? De você poder fazer vários personagens sem estar, assim, muito caracterizado, só no jogo.
18: Com o desenho de uma lâmpada, a sua luz de leitura irá acender. Se por acaso precisarem do serviço de bordo, por hora, desprecisem.
19: Sou Bruno Narche, um dos atores do elenco de Vindos de Longe. Se a gente já teria que estar jogando com o nosso elenco, aqui nessa peça a gente tem que estar num lugar muito ampliado de tudo isso, muito mais atentos, jogando muito mais, porque são pequenas frases todas picadas. É, você está fazendo um personagem, você virou, de repente você já virou outro personagem. Então eu sinto que a diferença desse espetáculo é justamente essa ampliação que nos permite, acho que, fazer aquilo que a história conta, que é como que uma rede de pessoas se comunica, se ajuda e amplia uma boa ação para externos.

0: Eu sou Saulo Vasconcelos e eu faço o prefeito Claude da cidade de Gander.
1: Eu acho que o que torna Vindos de Longe especial e diferente é porque se trata de um musical onde todos somos protagonistas. Ou todos somos coro, né? Aquele coro clássico grego, né? Vivo, pulsante, que tem uma função de contar uma história. Essas pessoas, elas tiveram que se mobilizar para acolher essas 7 mil pessoas que chegaram do nada, do dia para a noite, durante 5 dias. Então, que tipo de movimentos que elas fizeram, de organização, de logística, de comida, de roupas, né? De como lidar com a mala, com as malas desses passageiros. E hoje, isso nos nossos tempos, aqui no Brasil, transportando para a realidade do Brasil, eu acho que o povo brasileiro, ele é muito solidário, sim, né? Basta ver o que aconteceu no Rio Grande do Sul com as enchentes, a mobilização que houve, né, para a gente poder ajudar essas pessoas de lá, os nossos irmãos brasileiros. Se o brasileiro tiver numa situação de emergência e que precisa de solidariedade uns dos outros, eu acho que quando o calo aperta mesmo, a gente sempre pode contar com alguém para nos ajudar.
2: Cara, a gente está reabrindo esse Teatro Ruth Escobar. Para mim, assim, é muito bacana, é muito significativo. É um teatro antigo, se não me engano, eu acho que ele é de 1963. Já viveu uma grande época, teve seu apogeu, foi palco de peças de resistência aqui, já teve problemas com censura, chegou a ficar fechado e quase foi vendido. E a gente agora está participando desse renascimento para a cultura de São Paulo, para a cultura do país, num teatro que tem tanta história. É muito bacana, é muito emocionante. Eu sou muito grato e muito feliz em poder fazer parte desse momento.

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3: Nem toda boa conversa segue um roteiro previsível. Algumas começam em um ponto, atravessam lembranças, escolhas, contradições e acabam revelando, mostrando coisas que nem sempre aparecem na superfície. Meu nome é Joana Trepto, este é o Imprevista, um podcast criado para conhecer as pessoas para além daquilo que já foi dito sobre elas e por elas. Aqui a trajetória importa, mas também importam as dúvidas, os afetos, os bastidores, as mudanças que ajudam a explicar quem cada convidado se tornou. Porque uma vida não se resume apenas aos planos que deram certo. A vida também é construída pelos desvios, pelos encontros inesperados, pelas decisões que mudam tudo sem avisar. A nossa convidada de hoje construiu uma trajetória marcada por movimento, por exposição, por transformação. Thaís Carla começou a dançar ainda criança, fez do próprio corpo uma forma de expressão. Mais tarde, tornou-se influenciadora, empresária, uma das vozes mais conhecidas no país no debate sobre gordofobia, autoestima, liberdade. Ao longo desse caminho, também passou a ocupar um lugar difícil. O de uma mulher cuja aparência, escolhas e mudanças foram constantemente analisados por pessoas que, muitas vezes, nunca se interessaram em conhecê-la para além da imagem. Nos últimos anos, Thaís viveu uma nova transformação, decidiu fazer uma cirurgia bariátrica. A mudança física até acendeu debate sobre sua trajetória, suas posições, a relação entre identidade, saúde, coerência. Mas uma pessoa deixa de ser quem é só porque muda? E talvez essa seja uma das questões mais interessantes da história dela. O que permanece quando o corpo se transforma, quando a vida muda, quando o olhar dos outros insiste em tentar definir quem você deve ser? Antes de qualquer debate público, existe uma bailarina, existe uma mãe, existe uma mulher que construiu carreira, construiu família, que enfrentou julgamentos, precisou aprender a mudar sem pedir autorização. Então, conosco aqui no nosso sofá do Imprevista, Thaís Carla, bem-vinda! Ah,
4: obrigada, eu amei esse texto! Gostou? Eu quero esse recorte, depois eu vou botar no meu Instagram, porque ficou lindo, que lindo! Ah, amei esse texto, sério, de verdade, obrigada
3: bom,
4: por isso.
3: Bem-vinda! A gente já começa, Thaís, sempre com uma pergunta que é pra gente começar a conversa logo, pra gente
4: se entregar.
3: Eu queria perguntar pra você se como é que é pra você viver lidando com pessoas que não te conhecem, te julgam e entender que talvez o teu negócio esteja aí.
4: Nossa, eu sempre fui muito julgada porque eu sou uma pessoa que eu sou exposta, mas nem tanto. Eu não mostro tudo de fato, né? Eu mostro todos os meus lados, mas ninguém conhece as minhas, a Thaís fraca, a Thaís triste, ninguém conhece. Então, assim, eu tô numa fase de redescoberta, né? O pessoal fala, ah, você acha que você tá em quê agora? Eu falo, gente, eu tô igual uma metamorfose ambulante. Toda hora eu descubro algo, toda hora eu sei alguma coisa. Gente, viver nesse novo corpo, né? A gente conversou aqui, eu tenho emagrecido 110 quilos. É absurdo, porque às vezes eu acho que eu não sento em algum lugar, que eu não vou pra algum lugar, porque talvez não vai me caber, porque a gente fica naquela imaginação, quem foi gordo a vida inteira, que você ainda continua com aquele mesmo peso. Mas não, eu não tô. E eu tava olhando aqui agora e falei, gente, eu tô seca. Tava olhando aqui pra gravação, gente, eu tô muito magra.
3: Mas
4: eu tô amando.
3: Isso era uma coisa que você queria desde sempre, emagrecer?
4: Então, nunca foi uma coisa assim que eu queria emagrecer. Foi uma coisa que foi uma consequência da vida. Eu acho que tudo na minha vida foi pré-escrito por alguém realmente, porque as coisas foram acontecendo na minha vida de uma forma muito fluida. Não foi uma coisa assim que eu falei, ah, eu vou ser bailarina e famosa. Não, eu só queria dançar. E as coisas foram acontecendo. Eu acho que pelo fato de eu sempre ser muito resiliente comigo mesma, eu mostrando quem eu sou, eu percebi que eu podia fazer qualquer coisa. Só bastava eu me jogar de fato e não querer saber da opinião alheia. Então, eu acho que tudo foi assim. Eu tive que ser a bailarina gorda mesmo. Eu tive que quebrar esse tabu. Eu tive que realmente processar algumas pessoas para as pessoas entenderem que um corpo gordo precisa dos seus direitos. Ele é um ser humano, além de um corpo. Então, eu tive que fazer todas essas trajetórias para ser a Thaís de hoje. Para ser a Thaís ouvida, para as pessoas me conhecerem de alguma forma. Porque meu corpo chegava antes da minha fala. Então, como é que eu ia dizer algo? Eu sinto que depois que eu emagreci agora, eu sou muito mais ouvida de alguma forma. E as pessoas, às vezes, têm uma relevância maior. Sem entender, sabe? Eu falo assim, meu Deus... Porque agora as pessoas querem me escutar, agora eu tenho razão, agora eu sei que eu posso fazer porque eu tenho esse corpo magro, em teorias, né? E fica aquela confusão mental.
3: É, porque assim, eu preciso até fazer uma meia-culpa aqui do jornalismo, das pessoas que perguntam. A gente tende a evidenciar e trazer para o debate, trazer para as perguntas, questões que chegam primeiro.
4: Exato.
3: Mas me parece até um pouco... vergonhoso, pessoas que se dirigem a você sempre perguntarem sobre corpo, sobre tamanho, sobre mudança.
4: Exato.
3: É algo que te define pelo olhar dos outros.
4: Exato.
3: Mas internamente, como é que você se define?
4: Ah, eu me defino uma mulher feliz, uma mulher que se ama muito, uma mulher que quer transbordar esse amor que eu sinto por mim pelas pessoas. Então, assim, tudo que eu faço é muito social. Eu não falo só para mim, eu falo para elas também, sabe? Eu sei que eu já salvei muitas vidas. Eu sei que a Thaís Carla, ela tocou em algumas pessoas de uma forma diferente. Às vezes a pessoa pode ter visto só um corpo, mas às vezes para uma pessoa que é gorda, ou escutou a Thaís falando uma fala, a Thaís fazendo algo, vestindo algo, aquilo fez ela ser, olhar, pô, eu posso também. Não é impossível para mim. Então, assim, eu falo que o meu trabalho é muito social para cuidar dessas pessoas, dessa cabecinha. Então, assim, a Thaís de hoje é a Thaís que quer... Ela é amor, simplesmente amor. O pessoal fala, ai, brigona. Não sou, gente.
3: Brigona?
4: Eu gosto de brigar comigo.
3: Por quê?
4: Eu não sei porque processo, aí o povo acha que eu tô errada, mulher.
3: Você resolve tudo no processo?
4: Não, é porque eu não gosto de brigar. Então, sabe que o silêncio fala mais que mil palavras, não é mesmo? Então, eu fico em silêncio quando as pessoas querem brigar comigo. E vou lá buscar os meus direitos. Então, assim, daí eu mudei de conversa totalmente, né, gente? Desculpa. Eu tenho TDAH, eu sou meio doida. Às vezes as coisas vão muito além do que eu imagino. Mas, realmente, a Thaís é amor, gente. Eu sou uma pessoa doce, sou uma pessoa delicada. Eu sou uma mulher que gosta de si e gosta de sempre estar ajudando o próximo, sabe? Eu sempre fui uma criança que foi criada ajudando. Então... eu criança, eu ia nos orfanatos com meu pai, com a minha mãe. A gente fazia o quê? Arrecadava dinheiro para o orfanato. Eu sempre estava lá ajudando de alguma forma aquelas meninas que não tinham carinho do pai e da mãe. Então eu sou literalmente, gente, amor. Eu sou amor, eu sou uma pessoa tranquila, eu gosto de transmitir felicidade para as pessoas. Só que o meu corpo chegava antes.
3: E você acha que você foi muito associada a uma pauta, então as pessoas só te associavam a isso? Como é que você se pensava?
4: Então, quando era para falar sobre pessoas gordas, é um problema sério, né? Porque a obesidade, né? A doença, a obesidade, é uma coisa, é um tabuzaço. As pessoas não falam, de fato, por que uma pessoa é gorda. Você já viu um vídeo de alguém falando isso? Por que alguém é gordo, de fato? Então, é um tabu. Então as pessoas, elas acham que todas as pessoas gordas são gordas porque comem. Mas não. Pode ser genética, como eu. Pode ser por compulsão. Pode ser por alguma violência que ela sofreu e começou a engordar. Pode ter sido por hormônios, tireoide. Então são inúmeras camadas que fazem para uma pessoa ser gorda. Então a pessoa, às vezes, não tem noção do que é ser uma pessoa gorda. O que é uma pessoa gorda? Não, acho que só porque ela come. Ela come, ela só come, come. E não é isso. É para além disso, sabe? Eu acho que um corpo gordo fala. Então, eu sinto que minha trajetória é para além só do meu corpo. Mas só que as pessoas nunca viram isso. E agora elas estão vendo. E tá tudo bem.
3: E te faz mais feliz ser ouvida e percebida desse jeito? Você se sente injustiçada de alguma forma?
4: Eu me sinto injustiçada de alguma forma. Às vezes eu me sinto mesmo injustiçada, porque eu sinto que as pessoas não querem nem me ouvir. Porque eu falei pra você, meu corpo chega antes da minha fala. Então, você é gorda, você tá errada. Cala a boca, você não pode falar nada. Você não pode dizer que você é bonita. Você não pode dizer que você pode se vestir bem. Você não pode namorar. Você não pode ter filho. Porque você, o corpo falou antes. Porque a pessoa acha que esse corpo não pode ser amado, não pode ser conquistado, não pode ser visto, realizado. E sim tratado como um problema. Então eu chegava nos lugares e às vezes era tratada como um problema e não como uma pessoa, como qualquer outra, só com um físico diferente.
3: E, por exemplo, tem um momento da tua trajetória, um momento recente, no qual você decide fazer uma cirurgia, que era algo que você dizia que você não ia fazer.
4: Exatamente.
3: Como é que é para você publicamente viver essa contradição? Por quê? Nós estamos sujeitos, e a vida é sobre contradições.
4: Exatamente.
3: Mas publicamente, viver uma contradição, como é?
4: Cara, eu digo que eu fiz muito isso, não só por mim, mas eu fiz pelas minhas filhas. Eu tava no parque de diversões, acho que foi em 2024, eu fui pra Disney com elas. E todos os brinquedos, precariamente, eu não podia brincar. E aquilo me doeu. De uma forma de olhar para o olhar delas, olhando para a mãe delas e não podendo ver a mãe delas brincando com elas, aquilo me doeu muito profundamente. Eu também tive uma viagem nesse mesmo ano que eu fui para Maldivas com o meu ex. E lá, ele queria fazer um monte de coisas que não me cabiam fazer. Não dava para me fazer. A bicicleta era minúscula, eu não podia andar. Então, tinha vários obstáculos que faziam o meu corpo, por causa da gordofobia estrutural, não caber nos lugares, não estar nos lugares, não ser visto por nada. Então aquilo começou a me doer de uma forma, eu falei, cara, eu fiz muito pela comunidade gorda, eu ainda vou continuar fazendo, porque eu acho que para além de uma doença existe uma pessoa, sabe, que precisa de um carinho, de um afeto, de um olhar. Então assim, eu falei, cara, eu vou emagrecer, porque eu quero essa aventura nova. O que eu posso descobrir desse novo corpo, dessa nova Thaís? E eu tô descobrindo mil coisas incríveis, que às vezes eu me botava em alguns lugares que eu achava que não era pra mim, mas é pra mim. Sabe, eu acho que a bariátrica, ela foi para além de só emagrecer. Foi sobre reconhecimento também, de capacidade que eu posso muito mais. Eu já quebrava vários tabus, eu acho que eu quero quebrar muitos. Muitos e muitos, sabe? Eu acho que é sobre isso, Thaís.
3: E internamente, você lidou bem com a contradição?
4: Então,
3: de mudar de ideia?
4: Eu não digo que seja uma contradição, porque eu acho que todo ser humano que não quer mudar para uma coisa maior, melhor, ele então é só um ser humano em modo piloto automático. Ele não quer viver a vida. E eu sinto que eu me jogo. Assim, toda vez que eu quero fazer qualquer coisa, eu me jogo mesmo. E eu sinto que foi uma das melhores decisões que eu tomei no período certo, no momento certo, como fosse um sopro, sabe? De frescor, que você se entende, você se olha e você se comunica. Uma coisa que o povo fala, você parece doida, às vezes eu falo muito comigo mesma. Às vezes, o que está acontecendo? Que você está irritadinha? O que foi? E é uma coisa que a psicóloga, a minha psicóloga fala, cara, é difícil ter uma pessoa que consegue conversar consigo mesma. E eu converso muito comigo.
3: Você é mais crítica do que os teus críticos com você mesma?
4: Eu sou mais crítica do que qualquer crítico comigo mesma.
3: Então, pouca coisa te abala.
4: Pouca coisa. E uma coisa que eu tava até conversando ontem, que o meu amigo meu tava falando comigo, eu falei, cara, sabe uma coisa? O povo acha que me xingar na internet que vai me machucar. Gente, eu era xingada ao vivo. Quando eu dançava, quando eu era mais nova. Imagine um corpo gordo dançando no meio de um monte de gente magra. E quando eu entrava, o povo gritava, sai daí sua gorda, tá fazendo aí? Ao vivo, na minha cara. Então vocês que ficam me xingando pela internet, oh Deus. Era na minha cara, gente. Eu tô aqui viva, ótima.
3: Mas você acha que as pessoas já se acostumaram com o que não é o padrão?
4: Não.
3: Porque eu também acho que não.
4: Elas nunca, eu acho que... Eu acho que nunca é uma palavra muito forte, mas eu acho que elas viram por muito tempo e hoje em dia elas retrocederam. Eu acho que teve um pouquinho de retrocesso, que as pessoas elas querem aquilo que não é delas ou que não é para elas. Eu sinto muito isso. E a gente vive numa coisa de muita comparação. Então, o meu emagrecimento não tem nada a ver com o emagrecimento do outro. A minha aparência não tem nada a ver com a aparência do outro. Mas as pessoas estão nessa obsessão de ser. Ai, porque fulano faz, eu vou ter que fazer. Ai, porque fulano fez, e não olha para si. Eu acho que a gente está numa uma coisa de muita comparação. E ruim. Muita comparação ruim. Eu sinto que muitas pessoas às vezes me olham e falam assim, gente, o meu emagrecer não tem nada a ver com o seu emagrecer. Você tem que pensar o que você quer. Você viu, se inspirou, mas você tem que pensar, olhar para si e perguntar, é isso?
3: Mas até onde é que se inspirar no outro não é se encaixar num padrão ou se pressionar pelo padrão?
4: Eu acho que quando... Eu me inspiro em várias pessoas, mas eu não sou essas pessoas. Eu acho que é isso. Você se inspirar é você ver, olhar para si. É possível? Eu consigo? Será que eu vou fazer do meu jeito, então? Eu acho que isso é se inspirar e não se comparar. Agora, quando você começa a

0: feliz, agradecendo, sabe? Eu acho que eles são os meus maiores inspirações. Agora, quando você diz artisticamente, né? Como ser humano, eu amo meus pais, mas eu acho que artisticamente eu sempre tive um toque, eu sempre gostei muito do jeito da Britney, de dançar, de se pôr, de se vestir. Ela, para mim, eu nunca fui a Britney, nunca vesti igual a Britney, mas eu tenho a inspiração. Ela é aquela mulher que é forte dançando, eu sou essa mulher forte. Mas quando é para ser doce, eu também sou doce. Então, é uma inspiração. Eu não peguei, eu sou a Britney, sabe? Não. Inspirar, pegar o melhor dela, tentar botar o melhor em mim e descobrir essa força.
1: Me fala um pouco mais sobre a tua família. Você está falando
0: Sim.
1: sobre teu pai e a tua mãe. Me fala um pouco sobre as tuas raízes. Como é que foi a tua infância?
0: Então, minha infância foi uma infância muito feliz, mas muito pobre. Mas muito feliz. Porque meu pai, ele fazia de tudo para a gente ter o que a gente pudesse ter de melhor. Se a gente não tinha uma árvore de Natal, a gente montava essa árvore de Natal. Então, é uma coisa que nunca saiu da minha cabeça. É, meu pai, quando eu tinha uns 4 anos, né? Eu morava em Nova Iguaçu, gente, no Rio de Janeiro. Você conhece Nova Iguaçu?
1: Claro,
0: Nova
1: já
0: Iguaçu,
1: morei no Rio.
0: você morou no Rio? E eu morava num bairro chamado Cabo Sul, que é tipo um dos maiores bairros de Nova Iguaçu, digamos assim, mais prósperos. Então era um bairro muito tranquilo. E lá a gente morava numa rua perto do centro, era um lugar dito como interior, mas não é interior, porque tinha tudo lá. Vivi, como eu falei para você, uma infância pobre. Gente, sem acreditar, o povo fala, ninguém acredita, mas eu comecei a ter minhas primeiras roupas com 14 anos. O resto, gente, era tudo roupa de
1: Doada.
0: usada, doada, e eu dava o meu jeito, porque como eu era uma pessoa gorda, eu tinha que transformar essas roupas de algum jeito, né? Então a moda, ela também sempre teve ali com os meus pais. Minha mãe sempre foi uma mulher que costurava, desenhava, minha mãe fazia de tudo, sabe? Muito, muito criativa. Então eu sempre fui essa mulher curiosa, igual minha mãe, que pegava tudo, que construía tudo, mas ela tinha uma coisinha que me doía nela, mas eu hoje em dia, como mãe, eu sei porque ela fazia isso. Mas antigamente eu não entendia. A minha mãe, ela fazia de tudo, gente, para me emagrecer. De tudo. Então ela me acordava, eu com 6 anos de idade, ela me acordava para caminhar de manhã cedo. Ela me acordava para fazer aula de dança. Eu não tinha tempo para feder, ver nem desenho. Não, ela estava sempre, o tempo inteiro falando: esse corpo teu é capaz, embora. Você vai dançar, você vai nadar, você vai jogar tênis, você vai fazer tudo, embora. Então eu estava sempre ali, minha mãe sempre me botando naquele círculo, né? De ser uma pessoa muito ativa. Eu acho que isso fez mudar muito a minha cabeça. E outra, a dança, ela me deu uma responsabilidade. Porque você quer chegar lá e dançar, fazer aquele passe, a pirueta que você quer fazer bem feito. Então, assim, eles sempre estavam ali. Eu não lembro de uma apresentação de dança que meus pais não estavam. E isso é muito bonito, é muito significante para duas pessoas que acordavam, sei lá, meu pai acordava 3 horas da manhã para ir trabalhar e chegava às 6 horas, aí a hora que eu estava na aula de dança. Então, assim, foi um cara muito batalhador, minha mãe também. Então eles sempre estavam em movimentos para me botar em movimento o tempo inteiro. Eu tenho uma irmã mais velha que também dança. Então, a família toda ficou num conceito de dança. Então a gente era todo final de semana num concurso de dança diferente. E eu sempre vendo ela e meu pai felizes, batendo palma, feliz com a mim. Não era por ganhar, mas assim, feliz de ver eu feliz. Então, a minha infância, posso falar que foi uma infância pobre, mas de muita felicidade. Então, eu tento passar isso para as crianças.
1: E aí você cresce e você consegue uma carreira que era um novo tipo de carreira, né? Quando a gente
0: Isso.
1: fala de internet, não é novidade para ninguém hoje em dia. As
0: Não.
1: pessoas querem trabalhar com isso, querem ser
0: Imagina.
1: influenciadores, mas você consegue ser numa leva que ainda tem isso como novidade. Como é que
0: Tem.
1: foi para você ter poder aquisitivo? Você falou que foi para Disney, Maldivas. Você tem acesso a coisas que pouquíssimas pessoas têm.
0: Cara, eu tô até arrepiada, né? Tô bem arrepiada aqui agora falar sobre isso, porque assim, eu vim de um lar muito pobre, mas eu sempre tive a consciência que eu podia. Você quer? Vamos lá tentar? Porque eu acho que as pessoas hoje em dia nem tenta. Ou tenta e desiste, né? Então, eu ter esses poderes, a dizer que, tipo assim, eu começar com 17 anos, né? Para quem não sabe, minha vida não começou pela internet, né? Eu comecei 17 anos de idade, eu comecei no Faustão. Dancei Se Vira nos 30, dali minha vida nunca mais foi a mesma coisa, porque fui parar o vídeo no YouTube e acabou.

0: os programas de televisão começaram a me chamar todos, porque tinha muito concurso em 2009, né? Tinha muito concurso na TV, de talentos, não sei se você lembra. Então eu fui em todos os programas que você pode imaginar. Então dali eu arrecadei bastante, uma grana boa. Então eu fui no Faustão, depois eu fui na Eliana, eu acho que eu lembro que fui no Raul Gil, fui no Celso Portiolli, fui na. Meu Deus, Angélica, tudo, tudo. Até eu parar no Marcos Mion e ganhar o meu contrato na Record.
1: E você aí conseguiu ter uma boa relação com o dinheiro?
0: Consegui, mas eu sou bem consumista. Eu falo, ah, eu sou bem consumista, Zia. Porque como eu comecei com o poder aquisitivo, tendo dinheiro ali, meu amor, eu queria comprar as melhores maquiagens. Eu queria, porque eu tava ali no meio do luxo, porque meus pais sempre trabalharam na casa de gente rica. Então eles sempre, como eu era aquela criança loirinha, gordinha, eles sempre me levavam para tudo. Então eu sempre tive esse olhar para moda diferente, porque eles tinham esse olhar, essas pessoas ricas. Então eu estava sempre ali olhando, observando. Para quem não sabe, eu tenho um apelido desde criança, chama Bolinha. Bolinha é de bolinha. É de bolinha, mas aí para ser fofa, eles me chamavam de Bolinha. Eu amo esse apelido, que eu acho super querido. Eu amo, eu não achava ruim, nem hoje eu não acho ruim. É, mas poucas pessoas me chamam de bolinha, porque é uma coisa que ficou muito de criança. Então, como eu comecei a ter meu poder aquisitivo, a primeira coisa que eu fiz foi construir uma casa, eu comecei a comprar roupa, comecei a estudar. Eu sou uma pessoa, gente, que gosta de estudar. Eu gosto muito de ler. Por mais que eu tenha dislexia, para mim, às vezes é muito difícil. Gente, eu tenho três coisas, porque não sabe. Eu tenho dislexia, eu tenho TDAH. Eu sou super dotada. Imagine a mente dessa criança aqui.
1: Não para nunca,
0: Nunca.
1: tá sempre
0: Eu
1: acelerada.
0: tô muito acelerada sempre. Ou eu tô em estafa, que fica assim. Mas voltando ao negócio do dinheiro. Então, quando eu comecei a ter o dinheiro, gente, eu comecei a construir uma casa. Comecei a comprar coisas, né? Pra caso surgisse uma emergência, eu tinha alguma coisa para vender. Eu comprei um apartamento para minha mãe, consegui tirar ela de uma casa muito ruim que ela tava morando, uma casa tipo assim, que tinha mais de 50 anos a casa, que foi uma casa velha que a gente morou a vida inteira. Tá lá a casa ainda, não fiz nada, nem sei o que eu vou fazer com a casa ainda, mas minha mãe foi pro, eu consegui dar um apartamento para minha mãe, consegui ter as minhas coisinhas, consegui comprar, mas tudo com o corpo que eu tinha, com a fala que eu tinha, com a mulher que eu sou hoje. Então, assim, foram coisas que me fez acreditar mais ainda na mulher que eu sou, na potência que eu posso ser.
1: Então, por exemplo, quando uma pessoa via alguma fala na internet, quando a pessoa via comentários maldosos em relação a você, pessoas que se solidarizam, pessoas que ficam preocupadas, na verdade, isso também te ajudou. Você suportar isso, você levar
0: Sim,
1: isso de
0: porque.
1: frente, isso te ajudou a estar onde você está hoje.
0: Sim, eu falo que os meus haters são os meus melhores fãs. Um beijo pra vocês. Na realidade, eles amam. Porque, na realidade, quem te critica, digamos assim, seu pai vai lá te criticar. Ele não tá te criticando porque ele quer te criticar. Porque ele te ama. Eu sinto que essas pessoas, elas criticam porque elas amam o que eu tô fazendo. E elas querem ter coragem de fazer. Você entende isso?
1: Você acha que quem te critica, na verdade, não consegue sequer parar de ver o que você está fazendo?
0: Não.
1: Porque, assim, se não gostassem, não estariam vendo.
0: Eu
1: A gente
0: tenho
1: não
0: essa
1: vê, né?
0: lógica. Eu falo, gente, eu pego isso aqui que você falou de ruim e abraço como um amor. Porque é muito triste ver uma pessoa tentando diminuir a outra. Por que será? Aí eu entro na minha suposição que eu sempre tive na minha vida. Que quando uma pessoa te critica, na verdade ela quer ter um pouquinho da força que você tem para fazer o mesmo.
1: E que críticas é que você já ouviu e levou para você e falou isso daqui? Eu
0: Ah,
1: realmente preciso
0: nossa.
1: repensar.
0: Teve uma crítica, mas eu acho que foi muito dolorida. Quando eu lancei minha música, Se Não é Seu Corpo, Você Não Tem Que Opinar. Foi em 2024 que eu lancei essa música. Foi uma paródiazinha que eu queria lançar. E para as pessoas também olharem esse outro lado, que eu canto também. Então, eu senti que as pessoas, muitas entenderam. Teve gente que pegou essa música, botou na escola, falou assim: Ó, o que que essa música diz para você? O que que a gente não pode opinar? Aí as pessoas, o corpo, como é que é seu corpo? Desenha seu corpo. uma professora me mandou isso. Então, é uma letra para educar as pessoas. Que não é só seu corpo que as pessoas não têm que opinar. Não é no corpo, não é na autoestima, não é no cabelo, não é em nada. Porque, na realidade, essas pessoas não pagam suas contas, né? Em tudo. Mas teve uma vez que eu escutei um comentário de uma entrevista que estava gravada no YouTube. E aí, um amigo meu me mandou um corte. Falou, cara, eu nem acredito nisso. A pessoa falou que eu tinha que morrer queimada. Você acredita?
1: Não, mas isso não é uma crítica.
0: Não, é isso,
1: isso não
0: que eu
1: é, uma crítica,
0: é um ódio.
1: Isso é ódio, isso é discurso de ódio. Isso é
0: pessoas...
1: crime.
0: Sim.
1: Isso é crime.
0: A pessoa falou assim, ela tinha que morrer, má influência, que não sei o que, não sei o que lá.
1: Por que que as pessoas acharam ou achavam que você era má influência?
0: Porque eu era gorda e tava vivendo a minha vida. Não tava esperando eu emagrecer para viver a vida. Eu não tava esperando chegar em algum lugar para viver a minha vida. Eu só estava vivendo a minha vida, um dia de cada vez.
1: Em algum momento, em algum dia, em algum posicionamento, as pessoas puderam ficar com a ideia de que você estava defendendo que as pessoas não fossem saudáveis?
0: Eu acho que sim. Eu nunca falei que as pessoas deveriam ser gordas. Na realidade, eu sempre mostrei o que, que as pessoas gordas passam e a dificuldade que elas passam. Não que era, vamos bater palma aqui porque ser gordo, ter obesidade é lindo. Nunca foi isso. Gente, eu simplesmente estava compartilhando a minha vida com as pessoas que uma pessoa gorda pode viver. Só que às vezes, para essa pessoa, ai, mas eu sou aqui, eu sou magra, eu sou isso, eu sou bela, maravilhosa, e essa gorda consegue as coisas e eu não. Mas você já se pôs, olhou para si e falou, eu posso sim, vamos fazer? Uma coisa que eu sempre digo para minha galera do Instagram, eu falo, gente, não... Espere chegar a algum lugar para fazer algo por você. Faça hoje o que você pode, o que você consegue. Então, assim, a maior crítica, né, como eu falei, mas é mais de crime, como você falou, foi a pior, porque a maioria é o quê? Ah, você é gorda. Tipo, eu tenho um espelho em casa, eu sei que eu sou gorda, entendeu? Ai, porque você não dá mau exemplo, porque você não podia estar na internet falando essas coisas. Na verdade, eu não podia estar viva, né, para as pessoas. Então, eu tinha que emagrecer para depois falar que eu sou bonita.
1: Qual é, se o exemplo que você dava era um mau exemplo, na sua opinião, como é que a sociedade vê um bom exemplo? É o padrão que influencia pessoas a cometerem, a fazerem coisas ruins consigo mesmas para elas chegarem lá?
0: Sim, eu sinto isso. Eu sinto que as pessoas, elas como ela está numa época de muita comparação, principalmente na internet, né? Então, as pessoas acreditam em muitas coisas que não é real, que não é da vida real, sabe? Elas mergulham, às vezes, dentro da vida de umas pessoas que não tem nada a ver com a vida delas, mas elas mergulham porque elas querem, acham aquilo bonito. Uhum. E aquilo machuca, porque a pessoa não vai ser igual àquela pessoa. Então, eu fico olhando que uma coisa que eu também sempre falei, as pessoas têm que caminhar e se olhar com quem parece. As pessoas têm uma mania muito feia de querer se comparar e se olhar com quem não tem nada a ver nem com a realidade dela. Então, isso dói. Eu me perdi na pergunta. Oi, tudo bem?
1: Não, tem problema nenhum. Eu tenho pra mim que a gente seguia muito pelo físico.
0: Muito.
1: Que a gente seguia muito pelo que é belo, pelo que é tido como belo.
0: Exato.
1: E começa a ficar cada vez mais em segundo plano o conteúdo.
0: Exato. Você falou tudo, exatamente.
1: Porque aí vale o magro, ou a gente volta para o padrão que a gente chegou à conclusão que não é alcançável. Inclusive no Brasil, o padrão de beleza, o corpo, não é aquele corpo que a gente vê nas redes sociais. A mulher brasileira não é uma mulher com corpo violão, como foi vendido em novelas, em comerciais. Mas a gente ainda fica apegado a isso.
0: Fica. Sinto muito isso. Teve uma vez, gente, olha que loucura, eu vou fazer um curso de TV, e aí eu fui lá fazer o curso e a moça falou pra mim assim mesmo, nossa, você é tão linda, nem parece que é boa, gostou? Eu fiquei assim, é um elogio, aí todo mundo olhou-se pra minha cara, pensando que eu ia responder, né? Falei, ai, obrigada, eu sou linda mesmo. Não sou na TV, ao vivo também. Aí comecei a rir. Aí todo mundo... Pra quebrar o clima, né?
1: É, climão.
0: Que ficou um climaço. Eu falei assim, o povo achou que eu ia o quê? Matar a véia, que ia matar a mulher? Não, gente. Deixa ela achar o que ela quiser. Sou bonita na TV, sim, graças a Deus.
1: Agora, Thaís, o que que você viveu do mundo da internet e do mundo de quem se dá bem na internet, quem tem sucesso, que é ilusório. Muita gente quer ser famoso.
0: Sim, muita gente, eu vejo que quer no Instagram. Gente, ó, tem um colega meu que tá lá em casa, ele fala, cara, eu não imaginava que a sua vida era desse jeito. É uma confusão. Porque às vezes você marca o dia, a semana inteira, mas do nada tem uma coisa muito importante que apareceu do nada pra você fazer. E aí você, às vezes, você não almoça na hora, porque às vezes você tem que sair correndo, é porque você tem que fazer um conteúdo de madrugada, é porque você... Gente, viver da internet não é tudo isso não, calma, pelo amor de Deus. É um trabalho árduo. E outra, se você entra na internet achando que só mostrando seu corpo você vai ganhar as coisas, não. Porque quando você se torna vazia, o que que acontece? O seu corpo te desvaria, né?
1: Uhum.
0: E o que que você vai dizer para as pessoas? Qual é a palavra que você vai dizer para as pessoas? O que que você tem ali para dizer? Eu acho que eu consegui ficar na internet esses anos todos, construir raízes, porque eu tinha algo para falar. E uma comunidade para dizer. Então, quando você cria esse senso de comunidade, você cria toda essa galera que vai com você, isso é uma pessoa produzir conteúdo. Você cria um nicho, você ajuda pessoas a se ver, a se reconhecer. Então, isso tudo muda. Eu acho isso gostoso que eu faço. Quando alguém para, assim, na rua e fala, nossa, comecei a usar um biquíni porque eu vi você usando. Isso é uma influência boa. Sabe? Porque aí a pessoa pode me olhar e falar, porra, ela tá gorda desse, pô, imensa como era, usando biquíni, eu aqui toda tampada. É mesmo pra chocar, pra você se olhar. Entender que você pode tudo. Você não precisa agradar todo mundo. Você pode, mas não precisa agradar todo mundo. Porque a gente tem esse senso, né?
1: Ah, com certeza.
0: Você teve já isso?
1: Ah, claro.
0: De ter que agradar todo mundo?
1: Com certeza. Trabalhando com jornalismo, trabalhando com audiovisual, você fica muito apegado ao que deu certo para os outros. Eu vou copiar isso porque os outros gostaram. Então, eu vou me calar nesse sentido para que eu consiga me adequar. Eu quero agradar os outros. Eu quero ser bem visto. Eu quero ter comentários positivos. Mas ninguém vive de comentários positivos. Não é. Não vive assim. De palmas. Ninguém.
0: Não.
1: Ninguém.
0: Não tem como.
1: Agora, se amanhã não existisse mais rede social, se amanhã não existisse mais internet, você gostaria de trabalhar com o quê? Você faria o quê?
0: Então, eu sou uma pessoa que gosto muito de criar. Então, eu com certeza, eu acho que se eu não trabalhasse na internet, ou eu ia ser alguma coisa da área da estética, que eu amo estética. Eu sempre pensei nisso, fiz curso de cabeleireiro, gente, fiz curso de estética, eu sei um monte de coisa. Eu acho que eu acho que eu teria uma clínica de estética, com certeza, porque eu gosto de cuidar. Eu gosto de passar esse amor para a pessoa se olhar. Então, eu falo toda hora se olhar mesmo, tá? Porque ninguém se olha. Às vezes a gente não para para olhar no espelho, hein? E aí, eu com certeza seria uma empresária. Eu acho que eu criaria algo. Eu gosto do ramo da beleza. Eu acho que a beleza é subjetiva. A beleza está nos olhos de quem vê. Então, às vezes, meu momento de beleza, às vezes, é fazer um skincare. Não é ser. Uhum. É ter aquele momento de eu me sentir.
1: De cuidado, de se olhar.
0: Consigo, de se olhar, exatamente.
1: E você é mãe de duas meninas.
0: Sou.
1: Como é que a maternidade te mudou? Você foi mãe nova, bem nova.
0: Fui mãe nova, fui mãe com 23. A minha agora já vai fazer 10, a mais velha.
1: Uma adolescente.
0: Praticamente, meu Deus. E uma de 6, que fez esse ano também, 6 anos. Então, eu acho que a maternidade, ela me trouxe mais consciência, eu acho, do outro, de como é que essa criança pode viver. Porque meu ex-marido, ele é preto, então eu tenho duas filhas pretas, né? Elas têm cabelo, uma tem cabelo cacheado, outra tem cabelo crespo. Como é que eu vou fazer essas crianças entenderem que elas são belas da forma delas? Não que a mãe é branca e tem que ter o cabelo liso igual a mim. Que elas são lindas da forma dela. Então, eu fiz letramento para entender o que é ser uma mãe de duas meninas pretas. Porque a gente precisa mergulhar para ela entender que ninguém pode roubar a autoestima dela na escola. Uma vez, a minha mais nova, que tem o cabelo black, foi para a escola e voltou falando que não queria mais o cabelo solto. Falei, por quê? A menina falou que o meu cabelo é feio. Falei, mas você acha que seu cabelo é feio? Ela ficou olhando. olhando, se perguntando. Ela falou, mamãe, não sei. Isso ela tem 5 anos, tá? Tinha 5 anos na época. Falou, mamãe, não sei. Aí eu falei, posso te mostrar umas coisas? Aí comecei a mostrar um monte de artista incrível. Mostrei um monte de gente. Ela tá vendo essas pessoas. Você acha elas incríveis? Sim, mamãe. Falei, então é isso. Você é incrível.
1: Mas você não acha cansativo? Você...
0: É, mas é o papel.
1: Você tá envolvida com tantas pautas.
0: Sim.
1: E na hora de ser mãe, você ainda precisa se envolver com outras. Sim. Não é cansativo viver numa sociedade assim?
0: É muito cansativo, mas eu não quero que ninguém roube nada delas. Uma coisa que minha mãe me ensinou é, ninguém rouba sua autoestima, só se você deixar. Então, eu não quero que minha filha ache que o cabelo dela é feio. Eu não acho que ela ter o cabelo liso que seria melhor, não crespo, igual o dela. Então, isso me doeu. Então, eu fui na escola, é uma escola que só tem pessoas pretas, como uma menina preta do cabelo igual o dela fala que o cabelo da minha filha é feio. Então, são camadas. Aí eu falei, embora ter alguma reunião aqui com todas as mães para falar sobre os cabelos, para falar sobre ser preto, o que é esse lugar, para as pessoas, pra elas se enxergarem, aí teve esse movimento na escola também, eu ajudei um pouco. Porque assim, gente, uma coisa que eu não quero, é como eu falei para você, é cansativo? É. Mas se eu ver duas mulheres pretas, empoderadas, sabendo que elas podem tudo, eu fiz a minha maternidade como mãe, sabe? Eu ajudei elas a se verem, como meus pais fizeram eu me reconhecer. É cansativo, mas é o dar, o que você pode dar. E eu dou isso com o maior prazer, sabe?
1: Agora, você já passou por muita coisa no sentido de completar muitos ciclos.
0: Sim.
1: Você foi mãe cedo.
0: Fui.
1: Um ciclo que você completou. Você é mãe ainda, mas já passou, está passando pela experiência. Você alcançou o sucesso profissional que você queria. Você já casou. Você separou. Você está vivendo uma nova fase.
0: Sim.
1: Você olha para trás. Tem uma sensação assim de ai, dever cumprido ou... Quero muitas mais fases.
0: Eu quero muitas mais fases. Por isso que eu falo, gente, hoje eu sou um ser em metamorfose ambulante, uma criança, depois de ter emagrecido esses quilos todos. É uma descoberta. O que é ser magro? Como que é viver numa sociedade onde que ninguém vai olhar pro seu corpo primeiro e depois vai ouvir sua voz antes do seu corpo? Como é? Eu tô no mundo assim, descobrindo coisas novas, vivendo coisas novas. Ai, porque... Gente, toda hora é hora de você recomeçar algo. E como você mesmo falou, e ciclos, muitos ciclos. E eu gosto desses ciclos, eu me jogo. Quando eu falo assim, quando eu pensei em emagrecer, eu falei assim, eu vou fazer o possível para ser o mais correto, né? Tentar pular etapas, tentar ir para lugares que não tem nada a ver. Vamos fazer tudo assim, ó, de um jeito que as pessoas possam observar, de um jeito consciente, não que foi uma mágica.
1: E há alguma Thaís do passado com a qual você não se identifica mais? Alguma Thaís do passado que você não quer mais encontrar porque você não concorda com
0: Sim.
1: aquela mulher?
0: Cara, eu olho pro meu passado como influência, eu vou dizer como influência. Eu não tenho nada para tirar. Eu acho que eu fiz muita coisa incrível, ainda tenho muita coisa para fazer. Mas eu acho que eu não... Uma coisa que eu não que... Como é que eu vou dizer? Uma coisa que eu não queria mais fazer quando eu era adolescente foi uma coisa que foi me tirado, que foi por causa da dislexia, que para mim, para quem não sabe o que é dislexia, é uma disfunção que a gente tem no córtex, que a gente não aprende muito, a gente não consegue ler direito, a gente não consegue entender muito bem a língua portuguesa, isso tudo mistura na nossa cabeça. E a gente não entende, então a gente às vezes, como eu tenho TDAH, aí meu cérebro vai antes das palavras. Então, na escola eu sofri muito porque ninguém sabia o que eu tinha. Eu descobri muito tardio, gente. Foi em 2023 que eu descobri tudo que eu tenho. Foi muito tardio, sabe? Então eu sofri na escola me chamando de burra. Não foi nem porque eu era gorda, era porque o povo falava que eu era burra, que eu não podia aprender, que eu não conseguia... Então, aquilo foi doído, porque até então eu nunca nem tinha ouvido falar dessa doença, né? Como a gente morava no bairro pobre, o que é isso? como é que você vai estudar isso? Ninguém sabia o que era. Então, eu sofri uma coisa que eu não queria ter feito comigo lá atrás de trás, é duvidar da minha capacidade. Que eu poderia, sim, ler para você agora, eu posso ler. Que eu posso, sim, gaguejar, que está tudo bem. Porque eu tenho a minha dislexia e está tudo bem. Isso não vai mudar. Só vai mudar... gente, não tem um remédio para isso. Tem gente que acha que tem. Não tem remédio para dislexia. É uma coisa que a gente tem que estar fazendo... Tipo assim, deverzinhos de casa. O que é? Ler um pouquinho. Que às vezes até cansa o cérebro ficar lendo muito. Por causa da dislexia. Que você força muito. Então, eu leio. Eu tento buscar. Eu tento fazer... Ai, não tem aqueles negocinho de fazer... Que a gente compra no jornal.
2: Palavra cruzada.
0: Palavra cruzada, direto, pra assim, a gente estar mantendo sempre ativo a nossa mente. Então, uma coisa que eu não queria ter feito, ter duvidado de mim muito naquela época, quando eu era mais nova. Fiquei com medo de fazer faculdade, porque eu achava que eu era muito burra. Sabe, muitas coisas nessa área eu duvidei, porque a pessoa não falava assim, você tem dislexia, vamos fazer por esse caminho? Não. Você é burro e acabou isso. Eu escutava. Aí, dá pra Thaís não, vai gaguejar.
2: Mas agora, você tá falando sobre essa questão da dislexia, uhum. Que é uma questão grave, uma questão séria.
0: Grave, séria.
2: E você falou sobre tudo que você passou pela obesidade. Quando você olha pra trás, ficou algum resquício de alguma dor? Por esses insultos, por esses momentos difíceis que você passou, porque você fala deles muito pro passado.
0: Sim,
2: como é que você
0: porque
2: passou por eles?
0: Eu sinto que esses insultos não é sobre mim. Porque quando você tem a certeza de quem você é, ninguém derruba seu muro. A pessoa pode bater na tua porta, mas ela só vai derrubar se você enfraquecer sua mente. E não se reconhecer. Então, quando você sabe quem você é, essas pessoas não valem, não servem pra você.
1: Essa isso opinião, irrita?
0: As pessoas, claro, porque eu acho que as pessoas queriam me ver irritada, só que não me vê, dificilmente me vê irritada. E a maioria dos processos que eu tive não foi por irritação, foi que as pessoas estavam usando minha imagem pra vender um curso.
2: Pra vender curso?
0: Isso, pra vender uma dieta, tipo, como eu fosse a pior pessoa do mundo, ó, não siga essa, não seja essa pessoa, pegue meu curso pra você emagrecer. Ou pra vender, fazer uma piada no meu corpo, pra vender, além de curso, vender ingresso pra um stand-out e em outras coisas.
2: Em relação a isso, a gente pergunta muito pros comediantes qual é o limite do humor, o que pode, o que não pode fazer piada. Muitas vezes surge esse assunto no noticiário quando algum comediante é processado, quando ofende alguém. Pra você... que já foi objeto de piadas, uhum. De comédia, shows. Qual é o limite do humor?
0: Eu acho que o limite do humor chega, ele afeta quando ele toca em lugares que pode humilhar uma pessoa. Eu acho que falar sobre a aparência de uma pessoa é um tópico muito dolorido, porque todo mundo se duvida de si mesmo. Então, eu acho que falar sobre aparência na época que a gente está hoje... Eu acho que machuca demais. Eu acho que o limite chega quando machuca o outro. E quando você não se responsabiliza e nem olha para trás e fala, pô, realmente, eu não poderia ter feito isso. Eu acho que o humor chega quando ultrapassa, machuca, pega na dor do outro, uhum. E dói no outro. Ou você faz o outro tão de chacota que isso fica eternamente. Então, o corpo gordo, né, ele é um lugar... que as pessoas gostam de fazer fechação.
2: Desde sempre.
0: Desde sempre. Porque antigamente uma pessoa gorda, a gente, era dada como palhaça.
2: Circo.
0: Exatamente. Exatamente. Então, ela não é uma palhaça. Eu também nunca fui uma pessoa que gostava de, tipo, ser a gorda engraçada. Ah, gorda engraçada. Porque a maioria das pessoas, às vezes, era gorda engraçada pra sobreviver, né? Na escola... Não, eu era do meu jeito. Se eu tivesse que fazer piada, eu fazia. Se não tivesse que fazer piada, eu também não fazia. E eu via que depois de um tempo, as pessoas nem olhavam mais pro meu corpo. Entendiam que era só a Thaís, não o corpo.
2: Agora, eu queria falar com você sobre a questão que você falou sobre escola, dislexia. Uhum. Antigamente, era mais difícil identificar
1: alguns problemas, algumas Sim. questões nas crianças, até algumas questões mais crônicas, era mais difícil, não havia informação.
0: Não.
1: Hoje há informação. Você como mãe, você acha que a gente está exageradamente protegendo as crianças de enfrentar situações como você enfrentou com a dislexia? Ou você acha que o caminho é esse e a gente tem realmente que cuidar bastante para que não sofram bullying?
0: Eu acho que a única coisa que a gente pode fazer pelos nossos filhos é dar muito amor. Porque quando a gente fica só falando, não pode isso, presta atenção nisso. Você pode dar exemplos, como eu dei para minha filha, eu dei exemplos, eu não impus ela, eu dei um exemplo. Eu acho ruim quando os pais às vezes querem que os filhos sejam iguais a ele. Ou tem que ter uma profissão igual. Ou não olha para a dor da criança, só fica gritando. Não presta atenção que pode estar acontecendo alguma coisa. Eu acho que as mães têm que dar... Quando você dá o amor, as coisas aparecem, sabe? Eu percebi logo cedo que a minha mais velha tinha dislexia. Eu percebi por causa do jeito dela, todinho. Então, aí já foi fazer consulta com o neuro. Realmente, ela tem a dislexia igual a minha, que é uma dislexia que tem, né? Eu acho que não tem níveis de dislexia, só existe um. E aí, eu descobri cedo. E ela faz acompanhamento, ela não é como eu, ninguém diz que ela é burra. Então, ela vai crescer uma criança totalmente diferente de como eu cresci, falando sobre estudar, sabe? Sem ter medo de ir lá estudar. Então, ela vai ser uma criança que não vai ter esse medo. Igual eu tive quando eu era criança, para apresentar era para apresentar, gente, um trabalho, eu chorava igual um eu falei assim, não consigo, cara, era muito difícil. Aí depois quando eu cresci, falando, minha filha, não tem como você chorar mais, você vai ter que apresentar.
1: Tem que fazer, não tem jeito.
0: E aí foi que eu descobri que eu conseguia gravar muito rápido as coisas, que eu podia dar um texto, que tava tudo certo. E aí eu não precisava ler na hora, né? E aí a gente vai descobrindo facetas da vida.
1: Sim,
0: que a gente
1: vai
0: consegue...
1: se adaptando. É sobrevivência.
0: Exatamente.
1: Isso.
0: Então,
1: não
0: assim,
1: baixar a guarda.
0: Exatamente. Então, o que eu digo para os pais. Pequem pelo excesso de dar amor. De compreender seu filho. De amar seu filho. Não de impor. Porque tudo que é imposto, a criança nunca quer fazer. A mesma coisa. Não quer, gente.
1: Quer transgredir, na verdade.
0: Exatamente, exatamente.
1: Agora, Thaís, voltando para a questão da internet, todas as tuas mudanças, você acha que o teu público demorou para aceitar as tuas mudanças? Houve ali uma resistência? Eles preferiam você como você era antes?
0: Cara, eu posso falar para você que o meu público, mesmo lá que lá me segue, eles, automaticamente que eles tomaram um susto, eles me entenderam, porque a gente criou, eu crio uma narrativa com as pessoas. Eu falo por que eu fiz, o como foi, por qual motivo, que a gente está proposto a gente mudar nossas rotas da vida, que está tudo bem. Então, eles foram entendendo. Eu senti que as pessoas entenderam até rápido, sabe? Entenderam rápido, incentivaram de uma forma assim, tranquila. Às vezes, temos um comentário ou outro que pode falar, mas... Pode falar, gente. Tá tudo bem. Traz meu engajamento. Pra mãe, tá tudo bem.
1: Os haters podem ficar à vontade.
0: Pode ficar à vontade. Então, assim, eu sou muito... Eu senti que meu público recebeu muito bem. Porque eles sabem como eu sou.
1: Thaís, a gente tá se aproximando aqui do final. Eu queria fazer um bate-bola com você.
0: Ah.
1: Uma palavra que define a Thaís de hoje.
0: A palavra que me define hoje é... Ai, caramba, são todas palavras. Mas acho que uma palavra que me define bastante é amor. Eu sou uma pessoa de muito amor, sabe? Sou muito grata. Por mais que às vezes a vida me machuca de alguma forma, eu sou literalmente uma... eu não digo... Eu sou amor, mas eu digo uma palavra que eu tava falando antes. Eu sou uma metamorfose ambulante.
1: Eu ia falar isso.
0: Eu sou uma metamorfose.
1: Você falou muito.
0: Eu sou uma metamorfose ambulante. Eu tô sempre em autoconstrução. Eu sou uma pessoa que digo pra você, é isso e acabou. Não, eu acho que a gente tem sempre ver todos os lados, entender, escutar. Mas também ter a minha própria opinião, né? Depois de escutar tudo, a gente tem que ter uma opinião.
1: Algo que você desaprendeu.
0: Nossa, eu acho que eu desaprendi uma coisa que eu desaprendi. Eu desaprendi a ver o simples como uma coisa muito boa. Depois de toda essa minha vida,
2: Precisa voltar.
0: Às vezes eu me volto, eu volto para trás e falo, opa, peraí. Simples também é bom.
2: Uma coragem que você descobriu em você?
0: De ser eu mesma, sempre.
2: Um medo que você ainda carrega?
0: De dirigir. Ai, eu tô fazendo até terapia também junto. Eu tenho medo de dirigir, você acredita? Eu falei, uma mulher dessa tem medo de dirigir.
2: Em São Paulo, não é fácil, não.
0: Não, eu tô aprendendo, gente. Eu vou perder esse medo.
2: Uma característica sua que nunca mudou?
0: A minha sinceridade.
2: Muito bom. Uma ideia sobre felicidade que mudou completamente?
0: Uma ideia de felicidade? Que eu me basto.
2: E o que significa liberdade pra você hoje?
0: Eu acho que a liberdade, ela se define quando você se põe em primeiro lugar. Quando você se põe em primeiro lugar, você se vê, tudo pra frente flui. Você se torna livre. Ai, me arrepiei. Muito arrepiada. Mas é, gente, eu acho que é isso. É, totalmente.
2: Thaís, muito obrigada por você estar aqui, por você aceitar o nosso convite, por você topar essa conversa. Foi um prazer muito grande receber você. Te desejo todo sucesso, saúde, felicidade, que você seja sempre você.
0: Ai, que bom. É uma coisa que eu quero muito mesmo, porque eu sinto que as pessoas, às vezes, elas não me conhecem. Então, vão lá ver minhas coisas, me escuta, ver meus vídeos, que vocês vão entender um pouco quem é essa Thaís. Claro que 100% não. Mas eu não sou essa que o pessoal pinta na internet e fica processando todo mundo. Eu não sou essa pessoa que gosta de galo de briga. Eu digo que as pessoas falam que eu sou galo de briga porque eu tenho opinião. Porque quando você é uma pessoa de opinião, o povo acha que é brigona, né? Quando você tá ali
2: dizem
0: sustenta.
2: Que é personalidade forte.
0: É, mulher é personalidade forte, né? Homem é atitude.
2: É, atitude, é. Mulher é histérica.
0: É, não. Então eu não sou essa pessoa. E eu acho que ao longo do tempo as pessoas vão entender, né? Não tem como, de um dia pro outro, as pessoas saberem quem é a Thaís de verdade.
2: Muito bem, espero que consigam perceber e saber um pouco mais aqui com a entrevista. Obrigada.
0: Obrigada você, gente, ó. Um beijo e obrigado por tudo.
2: Foi um prazer muito grande. E obrigada a você que nos acompanhou até aqui. Se você gostou desse episódio, compartilhe com quem também gosta de boas conversas. Aproveite para seguir o Imprevista na sua plataforma de áudio, vídeo favorita e acompanhe os nossos próximos episódios. Meu nome é Jona Trepto. Esse foi mais um Imprevista com direção artística de José Carlos, coordenação de produção e logística de Gabriela Soares, coordenação de conteúdo de redes sociais de Márcio Donizete, produção artística de Jamile Salomão, produção de Maria Clara Castilho, produção de base de Giovana Oriani e social media Jaqueline Neves. Até a próxima. Tchau.
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4: Um super-herói que sobrevoa a Avenida Paulista caiu no gosto dos amantes de quadrinhos e ganhou uma saga. A trilogia de Um Cidadão Incomum chega ao final com a expectativa de migrar para as telonas de cinema pelas mãos de Fernando Meirelles. Pedro Ivo, quadrinista e autor da história, conversou com a Estela Ribeiro.
5: Eu bato um papo hoje com Pedro Ivo, quadrinista, que recém lança o seu terceiro livro da saga O Cidadão Incomum. Agora, o nome do livro é Experiência de Quase Morte. E detalhe, essa história vai ganhar formato para o cinema pelas mãos de Fernando Meirelles e da O2 Filmes. Pedro, muito legal ter você aqui. E eu já começo logo perguntando. Esse livro, essa terceira parte da história, é o final de uma era ou o começo de uma nova?
6: Nesse terceiro livro, Cidadão em Comum, Experiência de Quase Morte, a gente encerra o ciclo de origem do Cidadão em Comum. Este, que é isso, né? O Caliel, um garoto branco da classe média, que descobre esses poderes e decide viver, interpretar, né, o papel de um super-herói na São Paulo Real. Mas é também a abertura, né, de um universo todo que a gente está trabalhando. As últimas páginas desse livro é literalmente um passar de bastão para outros personagens que aparecem durante a trilogia de livros do Cidadão em Comum.
5: O Pedro, o Fernando Meirelles disse que ele acredita nesse super-herói porque, em vez de sobrevoar Gotham City, por exemplo, ele sobrevoa aqui a Avenida Paulista. Você acha que a brasilidade é o superpoder desse personagem?
6: Cara, a primeira preocupação que eu tive na hora de criar esse super-herói era... Eu queria criar um personagem que as pessoas realmente acreditassem. Eu acho que a maior dificuldade que a gente tem com super-heróis no Brasil é acreditar neles, né? Nos super-heróis brasileiros. Porque todos se parecem muito com o que a gente vê lá fora, seja no Japão, seja na Europa, ou principalmente nos Estados Unidos. Eu queria criar alguma coisa que fosse nova. E como a gente veio dessa cultura de novela, eu percebi que a gente se afeiçoa muito a personagens. Então eu pensei, cara, eu vou esquecer essa coisa, né? Isso pensando na construção do personagem. Eu vou esquecer essa coisa de poderes e vou focar no que o personagem tem de complexo. E eu acho que não podia não ser brasileiro, não soar brasileiro, não ter a textura do Brasil no modo de falar, na tomada de decisão e nas consequências também, né? Porque uma coisa é você ser um super-herói em Gotham City ou em Metrópolis, até Nova York. Outra coisa é você ser super-herói no Brasil e encarar os problemas das estruturas de poderes brasileiros. Eu acho que isso que é o grande charme da história, né?
5: Bom, e o Cidadão em Comum vai parar nas telas do cinema. Eu quero saber em que fase esse projeto está e qual que é a tua participação nessa adaptação.
6: A gente está nas últimas versões do roteiro, foi um processo de anos para a gente começar a fechar esse roteiro, porque é um projeto ambicioso, portanto caro. Então a gente está se preocupando ali nos mínimos detalhes, nas mínimas vírgulas. Quem está escrevendo sou eu, essa é a minha... Eu estou como consultor no filme, nas etapas de pré-produção e produção, e também estou como roteirista, eu e o diretor do filme, que é o Marcos Alqueires. O Fernando Meirelles entra na produção.
5: Ô Pedro, e o que o público pode esperar de O Cidadão em Comum nos cinemas?
6: Eu acho que é o drama, né? Eu acho que é isso, é um indivíduo diante da vida, da complexidade da vida, né? O Calhão é um jovem adulto tentando se entender como artista, se entender como pessoa, e ainda tem esses poderes que atrapalham tudo. Parece que é um grande fascínio, mas atrapalha muito, né? E então eu acho que a essência que a gente vai trazer do quadrinho. Claro, as cenas de ação, né? Muitas cenas de ação. Eu acho que, assim, a gente está, no primeiro momento, preocupado em trazer uma boa história com personagens que as pessoas se apaixonem, porque a gente pensa, claro, em outros filmes, em outros derivados. Então, assim, a gente quer trazer uma obra que seja complexa, divertida. E eu acho que um critério ali de ambição é que a gente está construindo cenas que jamais foram feitas no Brasil. Sim.
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1: Pra você que tá sintonizado na TMC. Sim, Transamérica agora é TMC. Quem escuta sabe, seja muito bem-vindo. Começa agora o Sobremesa, o seu programa favorito, comigo, Lucas Salles, e também com ela, Mini Ruth.
2: Vamos nessa, até porque o convidado de hoje é muito especial pra mim, mas daqui a pouco eu conto, hein? Não, Batistinha?
3: É, vocês estão todos felizes, vocês dois aí, né? Estão tudo alegrinho, né, vocês?
1: Pra você que acompanha a gente no YouTube e não está vendo a imagem do Batista, saiba que é proposital. Uhum. E pra você que nos ouve com o seu ouvido, vamos relembrar. Batista, dá aí o seu boa tarde especial,
3: vai. Boa tarde, estamos ao vivo em imagem, menos eu, né, no YouTube.
2: É que você é muito feio.
3: TMC News BR, cala a boca, gorda. Você pode comentar, pode deixar o seu joinha, tá certo? E também pode se inscrever, aliás, deve se inscrever no nosso canal do YouTube, que é o TMC News BR, e você participa também no nosso programa através da nossa enquete. Não sei para que eu estou olhando para a câmera se eu não estou aparecendo, eu sou um idiota. A nossa enquete de hoje, você responde pelo 11 972 21 1001. E a pergunta de hoje é: você sabe que está na crise da meia-idade quando...
1: Pontinhos.
2: Ai, gente, quando a família começa a cobrar filho, né? Eu que já passei dos 30, não tive filho. Eu entro naquele dilema. E agora? O que, que eu faço?
1: E você, Batista?
3: Eu acho que quando você se levanta rápido e você vai do dia pra noite, assim, questão de segundos, sabe daquele erro DLL? que empretece tudo. Aí você fala, acho que já chegou a idade.
1: Pra mim, o maior sinal é querer pintar o cabelo. Todo mundo que chega na crise da meia-idade quer pintar o cabelo, não
2: é
1: mesmo?
2: É verdade.
1: Pinta de outra cor. Já vi gente adulta, velho, querendo pintar de roxo.
3: Você tá engraçadão, né?
1: Eu tô falando sobre pintar o cabelo porque Marcelo Batista, ontem, aqui no Sobremesa, nós lançamos a enquete, a perguntinha. O Reinaldo Giannichini, ele pintou o cabelo dele. Ele era grisalho e mudou pra acaju. Ficou bem bonito. E aí, na nossa bancada, temos o Batista, que também é grisalho. E lançamos a campanha: o Batista deve ou não deve pintar o cabelo? Lançamos a pergunta no nosso Instagram, o @TMCNewsBR, e todo mundo foi lá votar. Tivemos muitos votos. E, com 59% de aprovação, o sim ganhou. E Marcelo Batista teve que pintar o cabelo. Mudou, tirou o grisalho e mudou. Sim. Então você que está nos ouvindo com seu ouvido, seja no rádio do carro, no fone de ouvido ou no computador, aproveite para dar uma escapadinha e vir aqui no nosso canal do YouTube para ver o Batista, que a gente vai revelar já já. Você vai ver o novo visual do Batista, que pintou o cabelo. Deixou o cabelo branco e agora está muito mais bonito. Não acha, Mini Ruth?
2: Não, bonito é forçação de barra, né?
1: Não, ficou bem mais jovem.
2: Eu acho que ele deveria voltar com o cabelo grisalho, porque o Natal já tá chegando. Ele pode fazer uns bicos de Papai Noel.
1: Respeita o Batista, por favor. Ficou muito bonito. Batista, você está muito bonito.
3: Obrigado. Vamos começar o programa.
1: Vamos começar o programa.
3: Desse assunto que eu não aguento mais.
1: Vamos lá. Ó, a enquete já foi lançada. Responde lá no WhatsApp.
2: Já foi lançada. E ó, antes da gente chamar o nosso convidado, que é super especial, a gente sempre chama vários convidados pra cá, porque todo dia tem um, né? Mas, infelizmente, nem todos comparecem, nem todos mandam a mensagem, né? E alguns até dão algumas desculpinhas. E eu só digo uma coisa, era muito melhor, era só dizer não. Por exemplo, a gente chamou um convidado, né, um comediante. E aí, sabe o que, que ele disse, Lucas?
1: O que, que ele falou?
2: Ele falou assim: eu tô ocupado demais agora, até o final do ano, e eu pensei que o Batista tinha se aposentado. Não sei nem como ele foi parar aí.
1: Que grosseria!
2: É, rapaz.
1: Ainda se diz comediante. Vai, próximo!
2: Desculpinha esfarrapada, hein? A gente acabou chamando outro influencer, e aí ele mandou o seguinte: podemos marcar pra quinta que vem? Aí eu me programo melhor, vou até adorar rever o Emílio.
1: Emílio? Que Emílio?
2: Todo mundo fala que eu sou a cara da Mandinha também, né? Com os mesmos problemas psicológicos. Mas enfim, aí a gente fez o quê? Chamou um músico. Sabe o que ele mandou? Eu nem sabia que esse programa existia. Não tenho agenda pra ir, mas obrigado pelo convite.
1: Educado, né?
2: Era só dizer não, né, querido?
1: Maravilha.
2: Era só dizer não. Mas chamamos também um ator e ele disse: a Simone vai ver se eu tenho agenda, mas já fui no Masterchef. no Bake Off. E eu adoraria ir no sobremesa.
3: Tá sabendo bem.
1: É. Tá sabendo legal. Tá achando legal. Que o programa é de culinária. É. Então esse foi o Era Só Dizer Não. Por favor, convidados, não quer vir, não tem problema nenhum. É só dizer não, tá certo? Mas aos convidados que dizem sim, estes nós recebemos com muito carinho, com muita honra. Que é o caso do nosso convidado de hoje, ele que é um dos maiores roqueiros do Brasil. Ele é líder e fundador dos Raimundos e vai lançar novo álbum, Raimundos XXX Deluxe. Chega às plataformas no dia 22 de outubro. Vamos conversar com ele, o incrível, incomparável, insubstituível, Digão!
4: Fala, galera. Tudo bem?
3: Aê! E aí? Imagino que você já tenha comido muitas sobremesas na sua vida, imagina.
4: Já comi até demais, deveria ter comido menos.
3: E você deve ter uma preferida e a gente quer saber qual é.
4: Cara, uma sobremesa preferida, velho. Oh, meu Deus. Ah, pô, é difícil a que eu não gosto, né? Essa que é difícil. Tem, qualquer uma é boa, sei lá. Brigadeiro de colher. Torta holandesa. Torta holandesa é muito bom. Gosto também do cheesecake, é muito bom também, eu acho bom.
2: Bom demais.
1: Digão, você é tão legal que você vai ser o único convidado que eu vou deixar ter 3 votos aqui. Então, um voto para o brigadeiro de colher, um voto para a torta holandesa e um voto para o cheesecake. Tá certo?
4: Obrigado.
1: Ô, Digão, obrigado por ter aceito o nosso convite. É muito legal que você esteja aqui conosco na TMC. Até porque nós fazemos parte da tua história.
4: Exatamente.
1: Quando vocês lançaram o single Selim, a primeira rádio a tocar a música foi a Transamérica.
4: A nível
1: hoje,
4: nacional.
1: Hoje, TMC, nível nacional, rapaz.
4: Foi a música que estourou e que fez o Raimundos atingir o disco de ouro, foi Selim. Porque quando a gente lançou ali no... Estava no Banguela, estava muito, né, hypado ali, né, nas mídias, né, nos jornais, na MTV e tal. Mas quando tocou na Transamérica, o Selim, as vendas fizeram assim. Saiu de 20 mil, bateu 30, 50, 70, 100. Foi assim, pá!
1: É muito importante. Na rádio é uma parada muito importante.
4: Vocês,
1: né,
4: salvaram o Raimundo.
3: Imagina. Você estava preparado para esse sucesso? Na hora que você ouviu a música pela primeira vez, como é para o artista ouvir a música tocar pela primeira vez em rede
4: nacional? Cara, é maravilhoso, porque é o sonho da gente, né, cara? O artista, ele ele tá ali, moleque, sonha ver videoclipe, né? Sonha com aquilo. Foi meu caso. Na época ali, a gente tinha um programa de videoclipe, chamava Som Pop. E aí, velho, passava o vídeo das bandas, do Iron Maiden, coisa, pô, é isso que eu quero ser. E no dia que a sua música toca no rádio, fala, tudo bem que era Selim, né, mas...
1: Pô, a música é irada pra caramba.
4: É massa. É a cara do Raimundos, né?
2: Não, boa demais.
4: E aí, velho, pô, é a melhor coisa do mundo. É o sonho sendo realizado ali, sendo concretizado sonoramente. Pô, é massa, velho. E ainda mais o que rendeu, o que... aconteceu, enfim. Muito bom.
2: A gente mudou a sua vida, mas você mudou a minha, viu? Eu vou dizer que quando eu era criança, eu escutava bastante A Mais Pedida, e aí tinha a parte do seu locutor, né? E, cara, e aí eu decidi fazer rádio e TV por causa dessa música.
4: Que, né? Que é massa.
1: Que bonitinha.
4: A representatividade que essa música teve foi muito grande, né? Porque o Raimundo, ai, a banda machista, não sei o quê. Que nada, pô. Foi lá, a Érica fez lindamente, né? E mostrou que, velho, tem nada a ver. Zoeira.
1: Ô, Digão, tem isso? O pessoal fica falando que Raimundos é banda machista.
4: É misógino, machista.
1: Mentira, sério mesmo?
4: Ah, velho. Mas é essas coisas hoje. É falta do que fazer, ficar na internet e dar nisso. Porra, entendeu? Sério? Pra falta de ir pra rua, pra vida real, sacou? É, fica essas besteiradas. Mas é tudo besteira, velho. Cara, todo mundo sabe que show do Raimundos é um show divertido, onde, a gente respeita, né? Pô, sou casado, tenho filhas, né? Mulher, meninas, né? Tenho 3 meninas. Pô, cara, um respeito maior não existe, sabe?
1: Claro.
4: Então é tudo zoeira, todo mundo brincando, as músicas. Nada é pra ser levado a sério. O Raimundos não é um manual de conduta. O Raimundos é um lugar pra você se divertir, falar besteira. É uma mesa de bar, tomando uma, falando palavrão, né? Se divertindo, é isso. Isso é o Raimundos.
1: Cara, é uma música pra relaxar, pra curtir. É um rock bom, é um rock que, na minha opinião, salvou o Brasil. Porque a gente veio numa... O Raimundos, ele surge no momento em que a gente achava que o rock não tinha mais salvação. Porque o rock veio dos anos 80, aquele rock bom.
4: Teve aquele boom, né?
1: O rock,
4: 85, né? Foi o boom do rock dos anos 80. E aí foi ali, né? Foi adernando ali, 88, mas 89.
1: Foi a época do pagode.
4: É, né? Aí foi quando entrou o sertanejo, não que não seja bom, porque eu acho claro. Muito bom. Que veio o sertanejo ali do Chitãozinho Chororó e tal, e veio a lambada, tudo ali, 89, né? Foi a ascensão. E aí quando veio os anos 90, realmente o Brasil deu uma patinada na questão do rock, mas aí veio aquela onda do grunge que veio de fora e o Raimundos... Apesar de ter nascido nos anos 80, a gente estava à frente do tempo. Eu acho que foi a coisa certa. A partir de 92, remontamos a banda, né? Até eu tinha parado de tocar bateria, fui para guitarra e tal. E aí foi o time certo, porque a gente pegou essa onda que veio junto com a MTV também. Então a coisa explodiu.
3: E Digão, mas você acha que o rock, de alguma maneira... O rock, assim, acabou, porque a gente não vê banda nova surgindo assim, né? A gente lembra de Raimundos, os caras falam, bom, era o Iron Maiden, né? Black Sabbath, porque não tem mais coisa nova no rock, né?
4: Cara, se você for pensar na grande mídia, né? Realmente na grande mídia, nenhuma banda, assim, tá estourando músicas novas, né? Até banda consagrada aí, né? Você vê um monte de banda, que não é, cara, É engraçado, cara, como a MTV faz falta nessa hora, porque a MTV realmente era um lugar onde você conseguia botar bastante coisa nova, sabe, banda nova. A gente deixava a TV ligada o dia inteiro, cara. A MTV era uma rádio pra gente, sabe? Lógico, Transamérica, todo mundo ajudou, mas a MTV, ela era o ponto de partida ali pras bandas. Ali você tinha um lugar, um porquê fazer música, um porquê ter banda. Era legal, pô, a molecada na escola, caramba, porra, quero fazer uma banda, tocar na MTV, era o sonho. Então, hoje não tem isso, cara, são poucos lugares que tem música autoral, e hoje parece que música autoral, quando fala autoral, a galera... É porque eu não sei, cara, não dá pra explicar. Só que tem a internet, tá rolando, cara, hoje, o tanto de festival de rock, e festivais lotados, cara, hoje... O Raimundos hoje está nos principais festivais de rock do Brasil. E tem muito rock. Muito. E alguns festivais têm lugar para bandas novas. Acho que a galera tem que acreditar. Acho que não. É uma fase que agora está borbulhando ali no underground. Não atingiu a grande mídia. Mas eu acho que uma hora vai furar essa bolha aí.
2: Mas a internet ajuda isso também? Porque, por exemplo, a Mulher de Fases voltou a viralizar super no TikTok, né?
1: Com as trends. Ajudou, né, Digão? Porque quanto mais vídeos, mais postagens, a música fica em alta. O pessoal relembra, quer ouvir, quem não
4: conhece. Eu recebo todo final de semana milhões de vídeos da galera de banda tocando Raimundos.
1: Pô, que irado.
4: As bandas, né, tocando nos bares, nas coisas. Eu recebo milhares.
1: Coisa boa, coisa
4: isso
1: boa.
4: É ótimo. Pra mim é maravilhoso e, enfim. E é isso, cara. A galera tem que acreditar, velho. Fazer música, entendeu? E fazer música assim... Sem pensar, ai, vai tocar no rádio. Ai, não, cara, faz a música, meu irmão. Se tiver que meter um palavrão, mete um palavrão. Dane-se, velho. Chega do politicamente correto.
1: Isso mesmo. Ouça o Digão, amigos. E falando em música nova, Digão, tem música nova pra tocar aqui na TMC.
4: Tem uma música que vai ficar bonito aqui.
1: Sério? Então, por favor, fale mais sobre. Sim. Vamos me pedir pra tocar.
4: Pois é, o Raimundos ali, o disco já tá rolando, né? O XXX. E a gente trabalhou bastante as músicas mais pesadas, né? Porque aquela a gente chama de mijada territorial. Que é a nossa fanbase, né, cara? É a nossa galera. Então a gente lançou ali primeiro Maria Bonita, depois veio Os Calos, depois veio Um Doce. Aí agora a gente tá lançando o Dia Bonito, que é uma música que ela é bem legal, é uma música gostosa de ouvir. Eu gosto muito dessa música, a gente tá tocando, né, ao vivo. O Raimundos hoje toca 6 a 7 músicas do disco novo no show. E a galera, que eu te falei, né? Negócio do autoral, música nova, a galera é assim. A gente nem anuncia, cara, a gente só toca. E a galera tá agitando do mesmo jeito. Falei, opa, é por aí.
1: Você que tá ouvindo agora na TMC, você acompanha Um Dia Novo. É Um Dia Bonito.
2: Um Dia Bonito.
1: Perdão, Um Dia Bonito.
4: Dia Bonito.
1: Do novo álbum dos Raimundos, Um Dia Bonito. Pode aumentar um pouquinho o volume aí, Cuca? Aumenta aí, ó.

0: Um dia bonito.
1: Dia bonito.
0: Dia bonito.
2: Dia bonito. Dia bonito.
0: Não é
2: dia...
0: os Raimundos, é. Raimundos.
1: Falando em Raimundos, ô Digão, você sente falta da turma antiga ou não? Na banda ou não? Do Caniço, que não tá mais aqui com a gente, infelizmente, do Rodolfo. Você sente saudade daquela formação original ou que passou, passou e bola pra frente?
0: Ah, cara, é complicado, assim. Eu sou um cara que eu vivo hoje. Eu não fico assim, ai, o passado, ai, aquilo. Eu não me prendo, não, cara. Eu vivo hoje e eu tô assim, eu vou te falar, cara, o melhor momento do Raimundos, assim, de relacionamento é esse agora. Cara, a gente se frequenta, a gente curte, a gente tá em cima do palco tocando, todo mundo ali dando o melhor de si, sabe? Eu não tenho que me preocupar com nada, sabe? Todo mundo fazendo a sua parte, eu não... E, entendeu? Não tem ninguém tocando em lá e o outro tocando em sol.
1: Isso quer dizer que naquela época tinha muita treta entre vocês?
0: É, tinha, cara. Era difícil, né, cara? Era complicado. Se largasse a mão, sai tudo voando, sabe? Aquela coisa. Então, realmente tinha que ter um xerife na banda, tinha alguém pra fazer o papel de chato. E esse cara era eu.
3: Você já pensou em abrir mão, largar tudo naquela época?
0: Não. Nunca passou isso na minha cabeça. Meu coração falava, não. Porra, Raimundos me deu tudo, cara. Me deu a minha liberdade, né? Me deu a minha vida, me deu a relevância, me deu tudo na vida. E de repente chegar a abrir mão disso, assim, é muito estranho, cara. E eu, por mais que tenha sido difícil chegar onde eu cheguei hoje com o Raimundos, porque hoje o Raimundos, cara, a gente tá ali, cara. Todos tocando junto com todas as grandes bandas, o Raimundos tá ali, entendeu? Apesar de... Né? O pessoal fica me cobrando. Ai, mas não faz o mesmo sucesso lá da época dos anos 90. Ninguém faz mais o sucesso que nem fez nos anos 90. Ninguém tá na mídia como tava nos anos 90. O que tá na mídia é outra coisa. Tá na mídia é... Você vai... Bota a TV...
1: BTS.
0: Essas coisas, sabe? Isso mesmo. Então o Raimundos tá ali hoje. A gente com equipe, viajando com 14 pessoas na estrada, com escritório, ônibus, equipamento... É, tocando os maiores festivais do Brasil, a gente tocou, pô, final de semana passado foi João Rock,

0: E na época você vendia, tinha um lance do disco também, direito autoral, tudo juntava. Agora já não, né, o stream, essas coisas, assim, se você for olhar, o ganho é irrelevante, assim, é pouco.
1: É na quase um estrada. Dia, quase um dinheirinho de pinga.
0: É, estrada. Estrada é a parada, velho. Você está na estrada, tocando, marradão, é isso. Esse é o Raimundo.
1: Digão, queria aproveitar e tirar uma dúvida minha, porque vocês fizeram muito sucesso. Tem músicas que, inclusive, são autobiográficas.
0: Sim.
1: Como Quero Ver o Oco, Reggae do Maneiro, Puteiro e João Pessoa. E tem aquela música que fala sobre a Madonna. Vocês realmente conheceram ela?
0: Cara, olha só. Essa música é do Rodolfo e do Gabriel, dos Autoramas, né? Que era do Little Quail. Essa música era em francês com refrão em inglês. Aí começou nessa brincadeira. Era uma brincadeira. A estrofe era em francês e o refrão era em inglês. E aí o produtor falou, pô, pelo amor de Deus, deixa o refrão em inglês, mas pô, bota uma letra aí. Cara, fizeram qualquer... Ah, sei lá. Aí rimou, reconheci a Madonna ali, que é o que rimou, com a letra que era em francês. Então, rolou. Aí fizeram assim, cara, zoeira. O Raimundo tem um realismo fantástico, assim, inventar umas histórias sem pé nem cabeça, mas que fica engraçado, fica legal, sabe? Né?
2: Então, você falou do Rodolfo, você ainda se conversam ou não? Ou...
0: Claro, não, a gente voltou a se falar.
2: Eu só não vou pedir pra você pegar o telefone e ligar pra ele aqui não. Agora, porque um dia isso já deu problema.
0: Não,
2: não.
0: É um
2: negócio que a gente fez.
0: Não, cara, eu tô de boa, assim, a gente voltou a se falar, mas, cara, o Rodolfo, ele tá num outro mundo, cara, assim, ele, não sei, ele tem um negócio com o Raimundo, o lance das letras, não sei, cara, ele tem um negócio dele lá que... Eu acho que ainda não... Assim, ele já regrediu bastante, assim, eu acho. Daquele lance da igreja, que ele só tocava em igreja. Agora não, ele tá com o Rodox aí. Eles estão fazendo show em lugares que o Raimundo vai também. Então ele tá nos lugares seculares. Então, ou seja, ele já deu uma grande, né, voltada pro rock, assim. A galera tá amarradona e eu, pô, tô amarradão também. Mas é outro mundo, cara. Agora, Raimundos, aí eu não sei, velho. E eu também... Eu não vivo com esse cara. Desde que ele saiu da banda, eu falei, cara, eu não vou ficar pensando nisso. Eu vou seguir meu caminho. E estamos seguindo, portas abertas, né? Na hora que quiser fazer qualquer coisa, porta tá aberta e vamos, cara.
2: E na época quando ele saiu, ele tentou de alguma maneira evangelizar vocês ou não?
0: Não. Não.
2: Não.
0: Não, não. Ele saiu até de uma forma que fez a gente ainda ficar mais afastado, entendeu? Pô, como assim? Fala de Deus e coisa e, porra, ele larga ninguém na mão, sabe? Aí foi estranho pra gente na época, né?
1: Digão, você comentou agora que ele tá voltando ativa.
0: É.
1: E eu fico pensando, não é melhor unir forças do que separar? Porque vocês estão basicamente frequentando os mesmos ambientes. Por que não juntar? Isso não pode partir de você? De bater na porta e falar, não, bora.
0: Não, mas eu já falei quantas vezes, quantas entrevistas eu já falei, portas abertas. Aí a questão é dele, não é minha, é ele. Você pode levar o cavalo até a beira do rio, mas você não pode forçar a beber água.
2: Se ele falasse assim, ô Raimundo, vocês abrem um show do Rodox ou não?
1: É uma boa questão. Você abriria, digamos?
0: Abrir o show?
1: Do Rodox.
0: Uai.
2: Pagando bem, que mal tem?
0: Pagando bem, exatamente.
1: Caralho.
0: Pagando o nosso cachê, vamos ver se... Né?
1: Eu gostei disso, hein, digamos. Você aceitaria numa boa?
0: Tocar junto, assim, no mesmo festival?
1: Não, abriu o show deles.
0: Abriu o show?
1: É.
0: Ué.
2: Não senti firmeza.
0: Paga o cachê.
2: Não senti firmeza. Certo.
0: Eu abro até o... Sei lá. Não vou falar pra não ser pejorativo e tal, mas abro qualquer show de qualquer um pagando meu cachê, mano, qual o problema?
2: Mas na época dos Raimundos, você já quis sair na mão com alguém, não? Já
0: saí?
2: Já saiu no braço?
0: Saí na mão. Eu saí eu e o Candice, cara. A gente era...
2: É mesmo?
0: A gente brigava. Não, mas isso desde Brasília. A gente tinha sair na porrada. Era
2: você
0: coisa...
2: pegava o todinho dele, ele ficava bravo.
0: Era uma coisa normal, usual, sair na porrada. Isso era uma coisa normal.
1: Falando de Brasília, que é terra do rock nacional, pelo menos pra mim, acho que as maiores e melhores bandas nasceram em Brasília. O seu conterrâneo contemporâneo, o Tony Bellotto, guitarrista do Titãs, criticou roqueiros conservadores no programa Roda Viva. Você acha que foi um comentário destinado pra você?
0: Pra mim?
1: É.
0: Bom, se é problema dele, porque eu tô pouco me fudendo com o que ele fala, né? Eu não acato, não. É até...

0: E eu nem comento também, eu fico na minha, sabe por quê? Porque eu tô fora desse negócio, cara. Eu, entendeu? Ali no, no, na eleição lá de 2018.
1: Falou de falar de política.
0: É, cara, porque é uma coisa que não vale a pena, é uma discussão, não adianta você falar com pessoas que já, entendeu? Já botaram na cabeça que é assim, que é assado. A única coisa que eu desejo pro país é que sejam eleições limpas, honestas, que possam ser auditadas, né? Mas a gente sabe que, do jeito que caminha as coisas, né, o sistema, enfim, não, eu não confio. Eu tô aqui, eu tô na minha, eu não confio, eu não afirmo nada, mas eu não confio. Eu tenho o meu direito de não confiar, né? E é isso, cara. E eu tô deixando o barco rolar, não tô me metendo em treta, não quero saber disso. Até porque o Raimundos, como eu falei, o Raimundos não é político. Não é uma banda panfletária que tá ali pra pregar, que nada, a gente tá ali pra, porra, pra curtir, cara. Tem vários amigos que são de esquerda, velho, e eu amo essas pessoas. O Batista toca comigo na minha banda solo, cara, ele é petista, assim, até. E, brother, a gente convive, a gente se ama, cara, a gente é brother, então é isso que eu espero, sabe? Não quero brigar com ninguém, não, já foi esse tempo, já é perda de tempo pra mim. Eu só quero, acho que tem que ser o jogo limpo, entendeu? Se o outro lá ganhar, meu irmão, tem que aceitar, velho. Como a gente teve que aceitar, enfim, né, a vitória, né, do outro ali, mas eu tô, velho, tô focado na minha banda, na minha vida, na minha carreira, minha família, pô, graças a Deus eu tô vivendo o melhor momento da minha vida.
2: Mas e quando o palco ele vira a manifestação política mesmo? Por exemplo, eu estava no João Rock também esse final de semana e teve alguns shows que os artistas acabaram falando, enfim, dando a sua posição. Você acha que isso afeta o artista ou não?
0: Eu acho que, cara, afeta até, você viu aí, né, o Nando Reis declarou que ele foi se manifestar no palco. Eu nunca usei o palco do Raimundos para me manifestar politicamente, nunca usei. Eu sempre manifestei dentro do meu Instagram, nem do Instagram do Raimundos, sempre separei a coisa. Só que a galera, né, vai e junta e, enfim, não quer nem saber. Se eu falei uma coisa, aí joga a banda no balaio, sabe? E, pô, tem pessoas que pensam diferente na banda, né? O Caio pensa diferente, o Marquinho pensa também, enfim, o Jean. Então, e eu respeito todo mundo, cara. Então, eu acho que, cara, porra, na boa, tudo bem. Se a proposta da banda é isso, é ser política, é falar, é levantar, tudo bem, vai lá, faça seu show e seja feliz, cara. Agora, no Raimundos, eu não, cara, eu acho chato, chega no show e começa discurso, aquele negócio. Pô, eu vim pra ouvir música. Você acha que alguém tem alguma coisa pra falar, meu irmão? Fala na música. Faz que nem o Renato Russo fazia, ele falava é na música. Que país é esse? E isso sim é, pra mim, é protesto legal. Né, ficar muito fácil subir no microfone, ter oportunidade. Porque é isso, meu irmão, faça na música. A música tem que ser... que tem que passar a mensagem.
2: E você chegou já a brigar com alguma outra pessoa de banda por conta de política?
0: Já, na época brigando. Tico, João Gordo, mas tô de boa, velho. Não quero confusão com ninguém, não, porque não vale a pena. E outra, o que está acontecendo no Brasil hoje responde por mim.
1: Você está ouvindo Digão, vocalista dos Raimundos, ele que foi líder que trouxe de volta o rock nacional e que está presente aqui no Sobremesa respondendo todas as perguntas. Digão, você acabou de mencionar o João Gordo e ele brigou contigo, te chamou de... eu vou tentar lembrar aqui as palavras certas, mas ele te chamou de gordo fascista.
0: Logo o João Gordo chamou alguém de gordo. O cara, assim, primeiro, o cara foi gordofóbico, né?
1: É verdade.
0: Já a pauta do cara, porque eles, né, são das minorias, das, né? E aí já, o cara já começa assim, a falar, meu irmão, mas o João Gordo é prego com muita gente, velho. Não só comigo, ele já foi prego com muita gente. Tem muita gente que não gosta dele e o problema é dele, cara. Eu já passei dessa fase há muito tempo, deixei lá, cada um no seu canto. Já cruzei com ele, olhei, fiquei olhando, e aí? Tá bom, tô aqui.
1: Cara, eu queria te parabenizar, porque eu acho que essa postura é melhor. É de deixa acontecer a tua vida. Você tem a sua ideologia, você tem as suas posições, e você acabou, obviamente, tendo as consequências das suas falas e aprendendo com elas ou não, ou mantendo e vivendo. Agora, Quando a gente vai falar de Digão, não podemos deixar de mencionar o documentário que foi feito no Globoplay. Sim. Documentário altamente elogiado. Muita gente elogiou. Muito falou bom. Que foi um trabalho muito bem feito para contar a história de uma das bandas mais importantes do rock nacional. E eu vou aproveitar esse gancho para fazer a PPP, Digão. Sabe o que é PPP?
0: Não.
1: Pergunta problemática e polêmica.
2: Eita!
1: Troca trilha sonora.
0: Bora.
1: Estamos com ele, Digão, vocalista dos Raimundos, e no documentário que foi feito sobre a banda, sobre esse movimento cultural que teve no Brasil, algumas pessoas taxaram Digão como chato, inconveniente, resmungão, metido. E eu gostaria de saber de você, Digão. Você concorda com a figura que o documentário te retrata, ou você gostaria de discordar? Recebemos ele, Digão, o líder da banda Raimundos, vocalista, e que está aqui conosco para contar sua trajetória e também para lançar o álbum novo, que é XXX Deluxe.
0: Exatamente.
1: Deluxe. Bonito. Tem música nova, Dia Novo, Dia Bonito.
0: Eu falei, caralho.
1: Eu tomei um esporro do meu diretor. Bem merecido. Dia Bonito.
0: Dia Bonito.
1: Dia Bonito, single que a gente está tocando aqui na TMC. Daqui a pouquinho a gente volta com o Digão para ele responder a nossa PPP. Mas antes, vamos dar uma olhada na enquete do dia, que traz a pergunta, Batista.
3: A pergunta: você sabe que está vivendo a crise da meia-idade quando... Carla Freitas diz: quando comecei a querer consertar tudo com fita isolante, só não consegui remendar o rombo que tem no meu cartão de crédito.
2: Nossa senhora.
0: O avião que eu vi hoje tinha uma fita isolante bem no borde de ataque, assim, ó.
3: Tô
0: te falando.
2: Minha nossa senhora. A Aline Barros, ela mandou o seguinte: eu comecei a ter uma sacola cheia de outras sacolas e acabo defendendo esse patrimônio.
3: E o Marcos Toscano diz aqui, ó: espirrei, travei a lombar, fiquei de castigo 2 dias no sofá.
1: Ai, coitado. Então, manda pra gente aí quando você sabe que chegou na crise da meia-idade. Manda pra gente no 011-97221-1001. Amigos, vocês que acompanham Sobremesa pelo canal do YouTube, perceberam que até agora nós não mostramos o Batista. Você que nos ouve com seu ouvido na rádio, do carro, no fone de ouvido, você quer ver como o Batista ficou depois de ter pintado o cabelo? Então aguarde que a gente já vai revelar. E ó, relembrando, por que é que o Batista pintou o cabelo? Nós fizemos uma campanha, colocamos uma votação no nosso Instagram e 59% das pessoas que votaram escolheram que sim, que o Batista deveria pintar o cabelo. E aqui, a voz do povo é a voz de Deus.
3: Só por causa do Giannichini.
1: Nós obedecemos e o Batista pintou o cabelo à la Giannichini. Você vai ver daqui a pouquinho, tá bom?
3: Que eu vou fazer. Mas continua com a gente. Vou pegar o nome de todo mundo que votou sim, vou denunciar no Instagram.
1: Vamos voltar. Digão, voltamos com você com a PPP. Pergunta problemática e polêmica.
0: Porra da pergunta.
1: Isso é Raimundo,
0: Isso é Raimundo.
1: Então, no documentário do Globoplay, muita gente te coloca como um vilão.
0: É.
1: Te colocam lá que falam que você é chato, metido, que você quer ser
0: brigava,
1: o dono de tudo,
0: brigava.
1: Nossa, que você que controlava a grana, tudo, que você era ranzinza, mão de vaca. Eu gostaria de dar o direito de resposta com você. Você concorda?
0: Dependendo do ponto de vista, isso é bom. Por quê? O mão de vaca tá aqui hoje, tá com banda, trabalhando, rodando o Brasil inteiro. E quanto outros que falaram, né? É só ver onde um tá e o outro, né? E, cara, é aquela coisa, eu posso até responder isso biblicamente, né? Quem era o cara que gritava, esbravejava dos apóstolos de Jesus? Quem era? Era Pedro, fiel, lutador, sacou? Muito melhor ser Pedro do que ser, entendeu? O cara que beijava o rosto de Jesus e, enfim, né? Então é isso, cara. O Raimundo está vivo hoje porque, cara, porque eu insisti, porque eu briguei, enfim. E se não fosse isso, cara, a banda... Porra, o Rodolfo saiu da banda, ainda ficaram mais dois. E, velho, o Raimundo só afundou. O Raimundo só voltou a levantar quando eu peguei a rede e botei pra cima. Onde eu virei músico, empresário. Fiquei 3 anos, meu irmão, dedicando a minha vida pra essa banda. Sacrifiquei a minha família, meus filhos, o convívio, porque, cara, eu vivia 24 horas isso. E hoje, eu, graças a Deus, Deus me abençoou. E, porra, tô com meu boi na sombra. Agora, porra, a galera que fala de mim, vai, é só olhar, né?
3: Mas tem alguma coisa que te magoa, assim, que você viu lá no...
0: Cara, É aquela coisa, né? Eu fui pra esse documentário, eu não tinha intenção de falar mal de ninguém, cara. Eu não queria. Quando eu falei, eu fui genérico, porque, sabe? Coisas que ficaram pra trás, sabe? E aí você vê a galera usando aquele documentário pra, entendeu? Sei lá, chamar atenção de alguma forma. E eu não, cara. Eu podia falar mal de todos ali. Podia falar muita coisa, mas eu tô noutra. Eu tô bem, eu tô feliz. Tô aqui, eu acabei de chegar, daqui a pouco eu vou...
3: almoçar?
0: É, eu vou num patrocinador, pô, tem um show hoje à noite, aí tem mais 3 shows no final de semana, é nisso que eu tô focado. Então, falem bem, falem mal, falem do velho roqueiro aqui.
1: Palavras de Digão, senhoras e senhores, inclusive, ele tá aqui pra lançar o seu single novo dentro do álbum, Dia Bonito, o álbum se chama Raimundos XXX. Deluxe, a gente pode colocar de novo aí pra tocar enquanto a gente tá entrevistando?
0: Pode, insista.
1: Por favor, vou insistir.
0: Põe na programação.
1: Como é que é, Mini Ruth? Seu locutor. Por favor.
2: Okay. Por favor. Por favor, seu locutor.
1: Toca
2: ao menos uma vez.
1: Toca a música aí. Dia Bonito tá tocando pra você que tá ouvindo a gente, acompanhando o novo sucesso de Raimundos. Digão, você... tem datas já para os próximos shows? Pode passar para a gente? Tem previsão de lançar um novo álbum depois de 10 anos?
0: Meu celular não está aqui.
1: Fica tranquilo.
0: Não, olha só, tem uma informação errada. Esse álbum já foi lançado.
1: Esse álbum já foi lançado?
0: Esse 22 de outubro foi do ano passado.
1: Ah, você me desculpa. Então eu vou fazer errado.
0: Não, é porque eu mandei o coisa aí, acho que não deve ter...
1: tem problema. Vamos fazer errado.
0: Aí você bate no seu roteirista.
1: Ah, não, eu apanho. Então, vamos fazer errado? Erramos e consertamos.
3: Errou!
1: Ano passado... o Raimundos lançou o álbum Raimundos XXX Deluxe. Então daqui a pouquinho tá fazendo um ano de álbum. E tem um single novo que é Dia Bonito. E você pode ouvir nas plataformas. Que bom que já tá lá.
0: Já
1: tá lá.
0: Você
1: não precisa ficar aguentando o esperar até outubro. Vai lá e ouça. Ouça Raimundos. E se quiser acompanhar a agenda de shows, como é que faz, Digão?
0: Cara, entra no nosso Instagram, Raimundos Rock. Ou no meu Instagram também, Digão Raimundos. E tá lá a agenda, a gente tá sempre colocando... E o Raimundos, meu irmão, tá faltando o dia pra gente tocar.
1: Tá faltando o dia, que coisa boa.
0: Pra gente tocar, sabe? Porque a banda tá muito bem. Esse mês de agosto, cara, a gente tá batendo recorde de número de shows.
1: Que bom, Digão. Que bom.
0: Então a gente tá aí, todos os grandes festivais. E, enfim, tá tudo certo, cara.
1: Amém.
0: Tá tudo as mil maravilhas, né? É, contrariando falácias, o Raimundo está bombando daquele jeito. Estou muito, cara, muito feliz.
2: Eu tenho uma dúvida pessoal, Digão. Ah, por exemplo, se um dia eu desencalhar, arrumar um boy lindo, maravilhoso, com a Harley Davidson dele pra gente viajar, e eu quiser casar e quiser o Raimundo tocando na minha festa, vocês fazem eventos assim também?
0: Pagando bem.
1: É, né?
0: Pagando o cachê da gente, a gente vai.
2: Ah, que legal.
0: Tá vendo? Hoje a gente faz um show corporativo. Hoje é corporativo e tal. É uma exposição, um negócio de comum, não sei o que é direito. Mas a gente faz show, a gente faz tudo isso. A gente tocou na festa, a gente foi contratado para uma festa de um cara muito bacana, o Marcos, lá de Brasília. Foi maravilhoso, adoro, porque a galera, cara, primeira música já tinha um cara que tirou o paletó e a camisa, aí já bota a gravata aí no meio lá. Eu acho maneiro, cara, é show. Bom, o Guns N' Roses tocou numa festa particular, assim que eles voltaram do Brasil. A gente fez a turnê com eles ano passado e esse ano.
1: Sim, bom pra caralho, inclusive.
0: Assim que eles voltaram pra lá, eles fizeram o show de uma festa. O cara pagou.
1: É isso.
2: Caramba, que legal, né?
0: Não há nada que desabone, né, a conduta da banda, pô.
1: Ah, que não. Tá fazendo um show pra quem gosta de você, Digão.
0: Exatamente.
1: O que tem errado nisso?
0: Estão querendo o Raimundos.
1: É bora, velho. E tem muita gente querendo o Raimundos. Isso é muito, cara, legal de ver.
3: Muito fã.
1: Vocês têm muitos fãs, cara.
0: A gente tá impressionado com a molecada que tá nos shows.
1: Porra, que coisa boa.
0: Molecada, e molecada que conhece as músicas. Inclusive, a gente foi tocar em Tramandaí, na Festa do Peixe, lotado. E de repente um moleque lá com cartaz, quero tocar, beleza, não, aí o moleque subiu, a gente achou que ia tocar um Mulher de Fase, não, quero tocar um Doce, que é a música do XXX.
1: Que legal!
0: E, aí, e a música começa com a guitarra, o moleque, cara, vem abaixo o lugar.
1: Que demais!
0: Então, então eu tô vendo uma renovação, eu tô vendo borbulhando ali na molecada. Sim. Essa geração que tá vindo agora... eu acho que vai ser uma geração menos mimimi, sabe? Vai ser uma geração que vai fazer mais do que ficar falando.
1: Falando em mimimi, me responda. Quem é mais chato? Os fãs de esquerda ou os fãs de direita?
0: Todo fã de Raimundos é legal, sendo de direita e esquerda, eles são maravilhosos.
3: Você é fã do Raimundos, é legal. Eu fiquei com uma dúvida aqui agora, porque o Brasil é um país muito perigoso. Me veio essa pergunta idiota. Quando o artista sobe ao palco...
0: Você só vai fazer pergunta idiota pra mim?
3: É, só.
1: Você tinha que ter visto o programa pra saber que a gente só faz pergunta idiota.
3: Quando o artista sobe ao palco, você sobe com a sua carteira no bolso ou não?
0: Porra, artista.
3: Cara... Porque o cara deixa no camarim, pode roubar a carteira.
0: Não. Claro, não. A gente não deixa coisas, às vezes, dependendo do festival. Se é um camarim que não tem chave, coisa, a gente realmente, às vezes, vai... O Caio vai muito com a mochila dele. Eu vou pro show, só levo meu celular. Eu não deixo meu celular no camarim.
3: Aí, tá vendo?
0: Porque eu não uso mais carteira. Eu usava carteira, eu não uso mais. Carteira fica na minha casa, com meus documentos. É. Porque é tudo no celular hoje.
3: Agora
0: tudo
3: o celular, você deixa...
0: Eu vou pagar celular. Eu vou entrar no avião, o ticket tá aqui, identidade, celular. Pagou o celular, fudeu. Né?
1: E pelo celular você também pode ouvir o álbum Raimundo X.
0: Aliás, onde se ouve mais o álbum é no celular, fonezinho, acabou.
1: Ouça e também ouça o single Dia Bonito, essa obra de arte que o Digão veio aqui. E eu estou muito feliz de recebê-lo. Digão, do fundo do meu coração, muito obrigado.
0: Acabou?
1: Infelizmente, acabou. Sim. Ah, mas não acabou. Sem antes pedir para que você mande o seu recadinho final, que você venda o seu peixe, que você faça cada vez mais shows. Então, por favor, como é que faz, Digão, para contratar?
0: Tem a galera no Rio, né?
1: Tem a galera no Rio.
0: A gente toca sexta-feira no Doce Maravilha.
1: Coisa boa.
0: Vai ser maravilhoso e é um festival que já tinha um tempo que eu queria tocar, que é no Jockey, né, no Rio. Vai ser muito bacana, vai ser muito bonito. E a gente vai fazer junto, o Charlie Brown vai fazer uma participação com a gente. O Marcão e o Thiago. Então a gente vai tocar umas músicas do Charlie Brown junto com o Raimundo. Grandes aliados, né, juntos. E é isso, cara. E segue o Raimundos aí nas redes sociais. Raimundos Rock, né? E tá, a nossa agenda tá lá, cara. Tá lotada a agenda. Até o final do ano. Já tem show no ano que vem, já fechado. E é isso, cara. E, ó, cara, paz, Brasil, vamos se unir. Porque o povo brasileiro é que tem que se unir, sabe? A gente não pode esperar nada de ninguém que está no poder, porque é complicado. Então, a gente tem que ficar muito atento, entendeu? Em quem vai votar, seja no seu candidato de X ou Y, enfim, não importa. Procura saber quem é e vamos botar gente boa lá que lute pelo nosso país de verdade e não fique essa lambança que está rolando aí. Valeu,
3: acabei de entrar aqui no Instagram do Digão. Pinta de roqueiro, brabo, saía no braço com todo mundo, mas é pau mandado que tem até o arroba da mulher dele no Instagram. Tá vendo? Olha só.
1: É isso mesmo, Digão.
3: Essa pinta de mal.
0: O negócio é o seguinte: sempre quem tem a última palavra lá em casa sou eu. Sabe como é que é? Sim, amor.
1: Exatamente, Digão. Digão, salva de palmas. Que bom que existe o Raimundos, porque em qualquer discussão, obrigado. Qualquer briga, qualquer coisa, se você colocar qualquer música Raimundos, não importa se você é A, se você é B, se você é Sol, se você é Lua, não importa, você vai se abraçar e você vai cantar Raimundos. E continue sendo assim, sempre com você, Digão.
0: Beijo enorme,
1: muito obrigado pela sua presença.
3: Valeu.
1: E
3: valeu.
1: Continuamos aqui o nosso programinha de, meu Deus, você tá ouvindo? Dia Bonito, single lindo de Raimundos. Raimundos, do álbum Raimundo XXX Deluxe, ouça nas plataformas digitais, tá bom? E a gente vai continuar com o nosso quadro, que é o maior sucesso. Por onde a gente passa, todo mundo elogia. É hora de trazer informação com diversão. É hora de trazer as notícias, mas de um jeito que só a gente sabe. É hora do Girinho de Notícias. Vai!
2: Mas Patrícia, vem pra cá. Vem pra cá, Patrícia. Mas Patrícia, você tá mulher de fases hoje? O que tá acontecendo?
1: Que mulher ruim! Jogou minhas coisas fora!
3: Vai! Falou que é fã do Raimundo, mas não sabe porcaria nenhuma.
1: Que mulher ruim! Jogou minhas coisas fora! Disse que
2: seu amor na sua casa não entrou mais não.
1: A casa é minha, você que vai embora. Já pra saia da sama, deixa o meu colchão. Ela é top na arte de empreiteira.
3: Porra, Vini Ruth, achei que você fosse acompanhar.
2: Cara,
3: tá,
2: eu tenho TDAH, fãs, eu sou esquecida.
3: Pelo amor de Deus, bom
0: tô
3: pra
0: vendo
3: caramba.
0: O quão fãs vocês são.
1: Seguinte, estamos aqui nesse clima agradável, mas não é pra tanto assim não, tá?
2: É, se eu fosse o Batista, eu ficava preocupada.
1: Por quê?
2: Que
1: vai... que vai acabar? Fala pra mim.
3: Ela não sabe nem o que ela fala.
1: Não sabe. Ó, seguinte, primeira notícia do dia, eu vou trazer... Atenção, atenção! O fim da aposentadoria como pena máxima para juízes é aprovada. Olha só, Antes era assim, ó. O juiz que cometia algum crime, como a venda de sentenças, por exemplo, tinha como punição ser aposentado à força e passar o resto da vida recebendo um belo salário.
3: Que beleza.
1: Olha que punição maravilhosa.
3: Isso aqui, oh.
1: Mas o Conselho Nacional de Justiça acabou com isso. Agora, se o juiz for punido, ele vai perder o cargo e não vai ficar mais recebendo salário. A nova decisão não afeta juízes que já estão aposentados compulsoriamente. Ou seja, se lá atrás algum juiz já fez alguma besteira e foi penalizado e continua recebendo aposentadoria, não vai parar por aí, tá? Mas daqui adiante, agora pra frente, se o juiz fizer cagada, não vai receber aposentadoria como pena máxima.
2: Olha só.
3: Você que tinha aquele belo plano de carreira, né? Ó, vou fazer uma merda aqui pra ficar em casa. Agora dançou, meu amigo. Dançou. Mas é um absurdo isso, né? Será que em algum outro país tem um negócio desse?
1: Cara, eu...
3: Será que tem?
1: Eu acho, de verdade...
3: Será que tem?
1: Que era quase um projeto de vida de algumas pessoas, de virar juiz,
3: fazer cometer
1: um crime e se aposentar. O cara não precisa
3: ganhando
1: trabalhar.
3: Ganhando 60 pau por mês.
2: Que delícia, hein?
1: Que coisa boa, né?
2: Nossa, você devia ter estudado.
1: Ô, Batista, como é que é? Isso aqui,
3: é um pouquinho de Brasil.
1: Daqui a pouquinho você vai ver como ficou o Batista depois de pintar o cabelo a lá, Janequine.
2: Tá horrível.
1: Mas antes, vem a segunda notícia do dia com ele, por favor, Batista.
3: Vocês viram, o Neymar fez uma live aí esses dias, mostrando uma... Falando de carta Pokémon. O Neymar também... O Neymar não sei o que ele quer da gente.
2: Cara, ele precisa de outros hobbies agora que ele tá casado, né?
1: Não venham me falar de carta Pokémon. Porque eu coleciono, é irado.
3: Você coleciona?
1: Eu coleciono, é irado, isso aí é investimento.
3: Então, tá? Aí ele tava falando de carta, aí o Memphis, que é o jogador do Corinthians, o Memphis Depay, aí ele falou que ele tem uma caixa especial de carta Pokémon, e aí ele falou que vai levar pro Neymar pra eles abrirem juntos,
2: né?
3: E falam que tem cartas raras que podem chegar a 200 mil reais.
1: Tô te falando, Batista, isso é investimento, cara.
3: Cê
1: tem uma única caixa pra comprar cartinha Pokémon, ela pode custar, assim, em alguns casos, o valor de inicial de uns 500 reais.
2: Nossa, né? Gente,
1: uma caixa com cartas. E tem cartas que valem muito dinheiro. Agora, já imaginou? Você vai lá, abre e sai uma carta premiada. Uma carta que vale 20 mil reais, 50 mil reais.
2: Vocês estão precisando arrumar outro emprego, eu tô achando.
3: Memphis Depay. Também não tá jogando no Corinthians, fica vendo carta Pokémon, né?
2: Ah, eu só sei que se eu fosse um Pokémon, seria o Charmander. Mas enfim, vamos lá, galera.
3: Vocês viram o Ney ontem? O Ney tá bravo ontem.
1: Demais,
3: você
1: cara.
3: Você viu? Mas isso aí, tem que futebol raiz, é isso. O presidente do Remo lá ficou pé da vida, mas é isso que é futebol, tem que zoar mesmo.
2: E a gente já tá bravo com o Remo faz tempo, né? Desde a Copa do Mundo lá com os noruegueses. Tá, essa foi ruim, foi
1: mal. Nossa, essa foi...
2: Eu posso me desculpar chamando vocês pra uma festa sábado?
1: Festa sábado?
2: É.
1: O que, que você vai fazer?
2: Porque eu vi uma notícia e eu vou precisar fazer igual e eu vou fazer essa festa lá em casa, galera. Não sei se vocês viram, mas teve uma mulher lá nos Estados Unidos que fez uma festinha muito legal. É a festa do divórcio. E aí, né, ela surpreendeu os frequentadores de um bar que ela vai sempre expondo... nessa festa de divórcio, as 10 piores coisas que o seu ex-marido havia feito. No vídeo, né, que viralizou aí, ela exibiu um cartaz com as piores coisas que o ex fez. Mas só quem tava lá conseguiu ver isso daí. E eu quero imitar, gente, porque eu já fui casada também. Sábado tem festa, vou expor mesmo.
1: Batista?
3: O quê?
1: Quer comentar sobre isso?
3: Eu não quero
1: comentar. Posso comentar?
0: E se fosse ao contrário?
2: Eu sou uma ótima
0: ex. Pera aí. Você falou, deixa eu falar. Calma aí. E se fosse ao contrário? Terminei com uma ex que eu tive, uma ex tóxica.
3: Péssima. Pula na internet.
1: Vou fazer uma festa mostrando 10 das piores atitudes que ela teve.
3: Nossa senhora.
1: Eu seria altamente cancelado.
3: Você
1: eu
3: perderia... A dona Luana.
1: Nossa.
3: A Luana Piovani.
1: A Luana Piovani ia pessoalmente em casa me matar. Com certeza.
2: Eu só digo uma coisa, quem não tem nada a temer, não tem medo de nada. Se você foi ótimo durante o relacionamento, você não tem que ter medo de ser exposto.
1: Eu vou pedir permissão, Mini Ruth, isso aqui é uma coisa de conselho maduro. Não existe alguém ótimo.
3: Não tem, isso
1: não
3: que eu ia falar, a mesma coisa.
1: Não
3: sempre,
1: existe,
3: sempre a pessoa.
2: Eu sou ótima.
1: Ah, Mini Ruth, você acha que você não casa com ninguém.
3: Tá desesperada aí, saindo o cara do TI, do aplicativo, eu vi o quão ótimo.
1: Não existe relacionamento, não existe. somos seres humanos. Um dia você pode acordar de mau humor, um dia você pode fazer um comentário chato, você pode acabar brigando, você pode...
2: Não, mas tem coisa que pode expor, sim.
1: É, tipo,
2: traição. Se eu fui traída, não vou poder falar, olha aqui, ó,
1: resolve.
2: Que vagabundo.
1: Isso é a coisa mais feia do mundo.
3: Traiu, dá um pé na bunda, cara. E acabou.
1: A pessoa é traída, ela quer mostrar que foi traída. Isso é coisa de otário. Você foi traído, você resolve pra
3: pessoa. Vai em programa de TV e fala que foi traída.
2: Carta, legata.
3: Olha, eu vou ler uma cartinha. Fui traído.
1: Se fosse ao contrário. Chega. Vamos embora. Ó, fala o seguinte. Falar... Eu tô lendo aqui os comentários no YouTube, tá? Peço permissão aqui, ler os comentários. Já fizeram... Teve um rapaz, o M. Pontes 1608, falou assim... Carvalho, Lucas! Lançar um novo disco é pleonasmo. Calma que não é não, depois eu te explico lá no meu Instagram.
2: O que é pleonasmo?
1: Pleonasmo é redundância. Por exemplo, subir pra cima, descer pra baixo. Se você vai descer, é pra baixo. Se
2: lançar
1: você vai
2: subir, um novo disco.
1: Lançar não é pleonasmo, mas depois eu explico. Aqui não cabe, não.
3: Falou o professor Pasquale agora.
2: Lucas Pasquale.
1: O David Castilha tá aqui, ó, querendo saber cadê o nosso Marcelão com cabelo pintado. Mostra aí, bora aí, bora aí. Daqui a pouquinho a gente mostra. Mas eu li um outro comentário, que foi em outra rede social, que foi assim. Esse gordinho do meio... Ele acha que ninguém percebe, mas ele fez uma crítica no Lula. Foi na segunda-feira, criticamos o Lula. Fez uma crítica ontem pro pessoal da direita lá com a urna da TSE com o Flávio Bolsonaro. E agora eu quero ver. Ele não vai falar sobre o centro, não? Olha, você tem toda a razão. Vamos falar sobre o centro.
2: Vai.
1: Amigos, é claro que a gente vai criticar também o centro. O centrão nesse Brasil é quem é que manda. Você que tá na sua casa, na sua família, você briga com seus familiares por conta de política, você é trouxa. Não tem que brigar. Quem manda no Brasil não é nem a esquerda e nem a direita. Quem manda no Brasil é o centro. O centrão, rapaz. Vocês estão achando o quê? É o centrão que manda nesse Brasil, tá? Eles são o maior número na Câmara, são o maior número no Senado. Eu não preciso nem ficar falando, te relembrando, né? Você vai ficando até meio desanimado. Mas acontece o seguinte, ontem teve uma operação da polícia, alô polícia, e eles foram na casa de um advogado muito simples, um advogado, e encontraram na casa desse advogado uma coisinha muito louca.
2: O quê?
1: Ô, Mini Ruth, você já viu aquelas máquinas de contar dinheiro?
2: Ah, sei.
1: Já viu? Aquelas que você coloca ali um bolo de dinheiro e ela conta quantos dinheiros ela tem?
2: Morro de vontade de ter uma dessa, é que eu não tenho dinheiro.
1: Pois é. A polícia chegou na casa de William Tomás, que é o famoso advogado do Centrão. A Polícia Federal fez uma busca no escritório dele e achou uma máquina de contar dinheiro. E não é qualquer maquininha não, tá? Ela consegue contar até 1.200 notas por minuto. Você veja aí a quantidade de dinheiro que ele estava interessado em contar. Ó, e veja bem, ter máquina de contar dinheiro não é crime. Esse não é crime nenhum, pelo amor de Deus, tá tudo bem. O problema é da onde vem o dinheiro que ele tá usando para contar na máquina. E aí a polícia bateu porque está sendo investigado o Willer Tomás por participar de um esquema no INSS. O crime é supostamente roubar dinheiro de aposentado e pensionista. Ou seja, o advogado do Centrão, ele é famoso por ser advogado do Centrão, ele supostamente tira dinheiro de velhinho da fila da farmácia pra jogar na maquininha dele de contar nota.
2: Ô, Batista, não fica triste, não.
1: Não, eu tô falando, Batista nem é aposentado, pelo amor de Deus. Mas, ó, parece que não foi a primeira vez que esse advogado do Centrão já teve um encontro com a polícia. Ele tá até acostumado. Dessa vez ele deve ter aberto a porta e falar, ó, pode entrar. Já fiz um cafezinho pra você. Senta aqui, ó, a máquina tá ali, tá lá. Bom, é isso. A gente não vai deixar passar nada. Aqui na TMC, nós sempre mostramos o ponto e o contraponto. Se entrevistamos um deputado de esquerda, entrevistamos também um deputado de direita e assim por diante. Porque aqui nós prezamos pela notícia e, é claro, pela imparcialidade. E lembrando, nós do Sobremesa queremos ver o circo pegar fogo e seremos os primeiros ali na frente a vender as tochas. Próxima notícia, vai, Batista!
3: Eu...
1: Peraí. Eu quero dar uma olhada na nossa enquete, pode ser?
3: Claro.
1: Vamos dar uma olhadinha na nossa enquete?
3: Claro.
1: Vai aí, Batista.
3: É, você sabe que está na crise da meia-idade quando Quando entro na farmácia para comprar um Doritos, saio com vitamina, ômega 3 e um aparelho de pressão na promoção. Quem mandou foi o Rafael Duarte.
2: O Ricardo Pinheiro, ele mandou o seguinte: eu vi que eu tenho 3 óculos, um para perto, um para longe e outro para procurar os dois.
1: Muito bom. Amigos, é o seguinte, nós ontem fizemos a enquete perguntando se você queria que o Batista pintasse ou não o cabelo à la Reinaldo Giannichini. E sim, ele pintou porque ganhou o sim com 59%. E agora você vai poder ver como está o Batista. Entre agora no nosso Instagram, @tmcnewsbr, e venha conferir como ficou o novo penteado do Batista. Ficou um tchutchuco. Ó, @tmcnewsbr. Entre agora no Instagram e veja a nossa publicação com o novo visual do Batista. E pode confiar, não é inteligência artificial, é de verdade. Chome Pinto. A gente vai postar vídeo mostrando como foi esta pintura linda, maravilhosa. Confira lá no nosso Instagram, @tmcnewsbr.
3: Vai lá, @tmcnewsbr. Vai lá.
1: Amanhã nós estamos de volta com mais sobremesa pra você.
3: Tchau.
1: Um beijo, um queijo, fique com Deus. Tchau, tchau. Valeu, tchau, pessoal.
3: Vá.

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1: Uma pergunta para você: e se nas eleições todo mundo votasse nulo? Esse é um dos questionamentos do filósofo e escritor Luiz Felipe Pondé na coluna Sem Dó de hoje. Vamos acompanhar.
2: A política brasileira está ruim, né? É claro que no mundo inteiro ela anda meio ruim mesmo. A política nunca me prestou muito, né? Mas ela está ruim, parece que a gente está vivendo nessa república pós-ditadura de 64, um momento baixo, né? E assim, olha, é de ponta a ponta. Se por acaso alguém ainda fica olhando, ah, não, é porque o Lula é ladrão, o PT é corrupto, ele é o problema. Se alguém fica olhando isso, ou por outro lado, fica, não, porque os Bolsonaros, porque a relação do Flávio com o Vorcaro. Se alguém ainda acha que dá para fazer algum tipo de filtro ideológico na patifaria, esse alguém, sei lá, deve acreditar em Papai Noel, né? Porque a coisa está ruim em todos os níveis. E você olha do pequeno, do município para o Estado, para a Federação, para o Poder Executivo, Legislativo, Judiciário também, é um pequeno escândalo aqui, uma folga ali, passa pano aqui, suspeita-se ali, são parentes de grandes ministros envolvidos em grana enorme no meio de escândalo. Quer dizer, a baixaria nunca foi tão democrática. E é claro que os adultos sempre vão dizer, não, não, não, mas a política é ruim mesmo. Ela é... O ser humano é imperfeito, por isso a política é imperfeita. É verdade, né? A democracia tem essas coisas, mas a gente tem que buscar consensos e tal. É verdade. Apesar que o consenso agora é difícil, porque as disputas são para valer, matar ou morrer, inclusive porque o Estado é tão grande, tem tanto dinheiro, tanto poder, que quem perde a eleição se lasca. E quem ganha fica com a mão numa grana maravilhosa. Não é como antes. Perdia eu, ganhava você e no final, no domingo, a gente jogava golfe. Não se fala nos Estados Unidos. Não, agora é mata-mata mesmo. E é tão ruim, gente... De todos os lados, é a história do filho do Lula, o Lulinha, investiga, não investiga, passa pano, não passa pano. É o vice do Flávio, que já teve acusação suspeita de algum tipo de mau comportamento na era de assédio. Quer dizer, não fica ninguém de pé. Que tal, né? E se nas eleições todo mundo votasse em Lula? Todo mundo. Todo mundo. Não votasse ninguém, simplesmente derrubasse essas eleições para mostrar para essa patifaria que uma hora dessas a gente pode ficar muito bravo com essa sem-vergonhice que tomou conta da Babilônia, capital do Brasil.
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5: Olá, olá! Sejam muito bem-vindos ao Corre TMC. Quem cedo madruga já correu 2 quilômetros. Eu sou Mirelle Mosquela. Que bom que você tá aqui com a gente. E já digo mais, que bom que você tirou o popô do sofá e foi correr, foi fazer atividade física, porque é isso que a gente quer. E se você ainda não tirou o popô do sofá, acho melhor você tirar. Sabe por quê? Porque a atividade salva vidas, a atividade muda completamente a sua energia no dia. E quer ver quem vai falar isso? Quem vai concordar comigo? Bem-vindo, o meu parça, André Galvão!
6: Tudo bem, Mimi?
5: Tô
6: belezinha?
5: Bem,
6: até eu tô tirando o popô do sofá. Tô brincando.
5: Ah, ué, como não? Você tira sim o popô do sofá. Você não vai correr lá os seus 5 quilômetros?
6: Toda semana, né? Cinquinho. Ó, vou falar um negócio pra você. Essa semana tem uma história boa pra contar.
5: Eita, mas conta agora.
6: Não, vou contar já rapidinho. Essa semana eu voltei a pedalar desde a Copa do Mundo. Eu não tinha pedalado, né?
5: Tá.
6: Porque lá na Copa só corria. Difícil, né, você alugar uma bike. Até tem, claro, mas você não tem tempo também, né, pra alugar uma bike, ficar uma hora pedalando, que eu gosto, numa cobertura de Copa do Mundo, não dá tempo disso. Então eu tava só correndo.
5: Certo.
6: Aí eu voltei depois de 2 meses a pedalar aqui no Parque Vila Lobos. E como é que as pessoas dizem? Eu vou encher o peito hoje pra falar.
5: Fala.
6: Eu bati meu RP.
5: Nossa!
6: É isso,
5: pra
6: é?
5: Quem não sabia o que é RP, agora bateu o RP, que é o recorde pessoal. Quantos quilômetros pedalando?
6: Não, são 18 quilômetros que eu faço sempre, mas eu quase a vida toda eu levava uma hora, né?
5: Tá.
6: E não sei se porque eu corri tanto aí esse mês de Copa do Mundo, se ajudou de algum jeito, bati 50 minutos os 18 quilômetros.
5: Gente! Maravilhoso!
6: Que feliz, pô! Que feliz! Eu aprendi com você, bati meu RP.
5: Ô, Galvão, e você colocou lá nos stories, tá pago?
6: Não.
5: Porque precisa colocar o tá pago?
6: Eu não coloquei
5: porque se
6: nada.
5: Eu vou até falar isso depois com a minha convidada, porque assim, se treinar, precisa postar, porque senão não vale. Ultimamente, o mundo das redes sociais é isso. Bom, então seja muito bem-vindo ao Corre TMC, meu parça novamente. E agora a gente já começa com ela, maravilhosa. Eu já tava de olho nela.
6: Aí é covardia.
5: Há muito tempo.
6: Sacanagem.
5: Comecei a segui-la, acompanhar. Eu falei, gente, eu preciso levá-la pro Corre TMC, porque ela é muito braba, ela é mãe, já fez Chicago, maratona. Com 20 anos de idade, o que você está fazendo com 20 anos de idade, Galvão?
6: Eu estava começando na latinha, Mimi.
5: Aqui, na latinha se diz aqui no estúdio.
6: É, estava começando. Mó em Londrina, na verdade.
5: Olha lá, e com 20 anos de idade, ela já tinha feito um Iron Man. E campeã, para, Paula Ponte. Seja muito bem-vinda, minha amiga.
7: Essa introdução. Com 20 anos eu tava fazendo Iron Man, tava fazendo um monte de coisa errada também, mas também tava fazendo Iron Man. É uma honra estar sendo convidada por vocês por estar aqui hoje. E que energia boa, né? Aqui dentro do TMC.
5: Adorando.
6: Brabíssima!
5: Brabíssima, gente. 20 anos já fazendo Iron Man. Pra quem não sabe, a Paulinha já pode explicar aqui pra gente. Eu sei que o Corre já tá acostumado aí com ouvinte, já sabendo um pouquinho mais das distâncias. Mas a Paulinha pode falar pra gente o que é o Iron Man e quais são as distâncias, então, do Iron Man, Paula?
7: Perfeito. O Iron Man, ele é uma marca de provas de triatlon. E a distância Iron Man é uma distância licenciada que ela... consiste em 3.800 metros nadando, 180 quilômetros pedalando e 42 quilômetros correndo.
6: Você viu o detalhe? Você viu o detalhe?
5: Quais? Porque são muitos.
6: Não. Ela falou 180 quilômetros pedalando.
7: Esse é o aquecimento para maratona, né? Que vem depois.
6: Eu tô feliz que eu pedalei 18. São 10 vezes mais a distância do que eu pedalo.
5: É isso. E pedalando, né? Porque correndo também...
6: Não só mais. No planinho, né? Não é só aqui no bem bom. É, né? Subida, ribanceira, morro, acima, abaixo. Essa loucura, né?
7: A pessoa tem que ser um pouco louca pra estar nesse meio.
5: É isso que a gente fala, assim, claro, carinhosamente, que o corredor, ele tem um pouco assim, né? De loucura.
7: Falta um parafuso.
5: Ultramaratonista também tem um pouco disso também, né?
7: Podia só simplesmente ter ido para uma terapia, mas preferiu ir correr por muitas horas.
5: Ô, Paulinha, eu já percebi trocando ideia contigo, até em off, né, conversando com você, como você é competitiva. Muito. E isso vem da onde? Da sua família? É genética? O seu pai ali em cima, né, querendo conversar contigo? Como é que foi?
7: É engraçado, né? Isso parece que tá na minha veia. Eu me lembro, eu criancinha, naqueles jogos de escola, interclasses, assim, eu me lembro de eu brigar com a galera dos meus times de vôlei, futebol, não sei o quê. Cara, o que você tá fazendo? Porque eu queria ganhar, mesmo nas joguinhos de escola, olha isso. E quando eu olho para trás, eu acho que isso tem uma coisa... Meus pais eram bem exigentes, principalmente o meu pai. Ele é funcionário público e ele sempre exigiu que eu estudasse muito, porque na cabeça dele o estudo ia me fazer crescer na vida, que foi o que, né, de certa forma, salvou ele. Ele não veio de uma realidade super pobre, mas ele... Meus avós eram super mão de vaca, então ele vivia como pobre. E aí, querendo ou não, o estudo salvou ele, né? Trouxe as condições que ele teve aí para cuidar dos filhos. E então ele sempre exigiu muito que a gente fosse os melhores na escola. Então, tirava 7, tirava 8, para ele era um absurdo, que eu não estaria fazendo menos que uma obrigação. Tinha que estar tirando 10. Tirou 9, mas por que tirou 9? Então, assim, na minha casa ele era super exigente. E eu sempre amei fazer esportes coletivos e era super competitiva de forma coletiva. Então, quando eventualmente eu tirava uma nota baixa, o castigo era não ir para o esporte. Olha que louco, né? Então, para mim, isso ficou ainda mais forte, né? De querer ir para o esporte, porque era o que mais me dava energia, assim. Então, acho que vem um pouco dos meus pais, mas também vem um pouco de mim. Desde criancinha, eu queria, mesmo no esporte, performar, enfim, ganhar ainda que em time, mas também no individual, depois, quando eu cresci.
5: A gente percebe isso. Eu não tenho filhos, né? Mas eu acho que o Galvão, um dia você falou isso, até. Sim. Da sua filha.
8: A Iris, a mais velha.
5: Então, como ela já tem uma personalidade muito forte. Então, assim, desde pequena...
8: E de ser competitiva,
5: E de ser competitiva, né, Galvão?
8: Não aceita perder, né? Não aceita perder. Né? Aquela coisa de, pô, de bater a cabeça na parede, de ficar nervosa, de sair chorando por qualquer derrota, e é qualquer derrota, é desde o joguinho de ludo, né, desde muito pequenininha do joguinho de ludo, até as derrotas doídas da Ferrari, mas isso deixa pra lá.
5: Porque ela adora automobilismo, né?
8: É, apaixonada pela Ferrari.
5: É porque o pai nem gosta, né, imagina, o pai nem curte. Então você era desse jeito também, né, Paulinha, também muito competitiva, qualquer coisinha ali você queria ganhar de qualquer jeito.
7: Mas engraçado, ouvindo o Galvão falando, eu tenho essa preocupação com meus filhos de tentar não trazer para eles que essa competição tão forte, porque talvez não seja tão saudável, né? Então, eu não sei, eu acho que a minha ainda não consigo ver muito esses traços dela, mas isso é uma preocupação minha. Eu tenho a Júlia, de 2 anos, e tenho o Luca, que faz 10 meses amanhã, inclusive.
8: Ah, entendi.
7: Aí, então, eu fico nessa preocupação. Assim. Eu quero que ela tenha competitividade, porque eu acho que em certo nível é saudável, mas, por outro lado, eu fico com medo dela ir para um outro extremo.
5: Na caveira.
7: Exato.
5: Assim, né?
7: Eu acho que talvez também não precisa ser tanto. Assim.
5: Muito bom. E aí, Paulinha, como é que o Iron Man ele chega? Porque você está ali primeiro fazendo parte de um esporte coletivo, como você diz, e o Iron Man ele é completamente individual. Onde você fica muito tempo exercendo aquelas 3 modalidades, tem que ter muita consciência ali, né? Enfim, psicológico, muito blindado, eu diria. E quando é que você começa a enxergar o Iron Man como, poxa, que legal, que doido, mas que legal. Até porque você era muito jovem, quantos anos você tinha?
7: Quando eu comecei a praticar, eu tinha 18 anos, triatlon, né? Então, essa história é engraçada, porque eu nasci em Fortaleza, fui criada lá, e passei na faculdade no Rio de Janeiro para fazer administração na FGV. Então, as aulas começavam em fevereiro, fui para o Rio em fevereiro, carnaval do Rio de Janeiro, e acredita que aconteceu no último dia do carnaval, conheci meu marido, e amarrei meu burro aos 18 anos. E achava que ia chegar no Rio de Janeiro arrasando, né? Deve ter vários gatinhos, prédio,
5: é amor de carnaval, não. Exato. Dá em nada.
7: E aí, o Nilo, que era na época meu namorado, ele já tinha feito triatlon, um meio Ironman, e ele estava querendo voltar pro triatlon. E aí, aí foi que eu conheci o que, que é o triatlon, né? Então, quando eu entrei na faculdade, eu percebi que não daria para continuar fazendo os esportes coletivos, porque é muito difícil alinhar a agenda com muita gente, né? Quando você faz um esporte coletivo, você precisa alinhar. Por exemplo, eu fazia vôlei e amava. Precisa alinhar com 10 pessoas. É difícil, né? Quando você vai ficando mais velho, cada um com as responsabilidades, faculdade, trabalho. É difícil você alinhar a agenda. Então, eu falei, vou para um esporte mais individual, porque é o que me sobrou. E aí eu conheci o triatlon por meio dele, eu já corria um pouquinho de ir na academia, assim.
8: É, um pouquinho?
7: É.
8: Tipo quanto?
7: Não, assim, um aquecimento, meia horinha, né, antes de começar a musculação.
8: Tá.
7: E eu tinha feito natação quando eu era criança. Então eu já sabia nadar, só precisava voltar a praticar, e eu sabia correr mais ou menos. E minha mãe amava aula de spinning, então vira e mexe, quando eu era criancinha, ela me levava para umas aulas de spinning dela. Então, assim, querendo ou não, eu tinha familiaridade com as três modalidades. E aí, o que eu, muito próxima do meu marido, do dia a dia dele, a gente simplesmente juntou essas três modalidades e continuou juntos a fazer triatlon.
8: Olha que
7: e
8: legal.
7: Aí veio o Ironman, a ideia do Ironman ainda era muito distante, né? Claro. Porque dentro do triatlon tem algumas distâncias mais famosas. Tem o sprint, que é o mais curto, depois tem o olímpico. Depois tem a distância de meio Ironman e depois tem o Ironman. São as distâncias mais famosas aí. Então, até pensar no Ironman, ainda tinha muito chão. Então, eu fiquei treinando muito mais pensando em fazer umas provas menores.
8: Sim.
7: Mas acalhou que fiz...
8: Tinha muito chão. Ela começou com rápido. 18, com 20, ela já estava fazendo
7: isso, então.
8: Muito chão. Em 2 anos.
7: Exato.
9: Não. Meu Deus. É muito rápido, né?
8: Porra. É brincadeira.
9: E o sprint é aquele que você queria um dia fazer.
8: Eu tenho vontade.
9: Que corre 5.
8: Continuo com vontade.
9: Né? Corre 5 quilômetros.
7: Nada 750 metros.
8: Isso, isso.
7: Aí pedala 20.
8: É. É o que eu faço.
7: Você já faz.
8: É o que eu faço, mas eu nunca fiz junto, né? Eu tenho vontade. Esse aí, se tem uma prova que eu tenho vontade de fazer na vida, é essa aí.
7: Vamos fazer então nós três.
9: Vamos marcar. A gente tem uma meta aqui, tá, Paulinha? Que eu sempre conto para os nossos convidados. O Galvão, ele já corre, já faz um tempo. Ele corre 5 quilômetros, então eu já o conheço há muito tempo, começamos aqui no Corre em outubro de 2025, a cara dele, já tá indo, né? E aí eu falo, e aí, quanto você rodou hoje, Galvão? Ele 5 quilômetros. E eu, show! Pô, quem é que corre 5 quilômetros? Pessoas normais não correm 5 quilômetros, né, Paulinha?
7: Não.
9: E hoje 5, e hoje 5, e eu, rapaz...
8: Não, às vezes 5 e meio.
9: 5 e meio, eu falei, ah, tá, mas nunca dobrou a meta, não?
8: Não.
9: Não. Então aqui nós temos um apelo. Galvão, dobre a meta para fazer 10 quilômetros. Inclusive hoje, você daqui a pouquinho vai me abandonar no programa de hoje para você conseguir dobrar a meta, porque temos uma prova em novembro, né?
8: Não, mas eu vou fazer o treininho normal, tal, tá. não vem com essa de 10 quilômetros, não.
9: Hoje não, né?
8: Não, hoje vem não. Com essa, não, são só 7 anos. Ela falou que em 2 anos ela saiu do nada para um Ironman, certo?
7: Pera, eu tive um histórico esportivo, né?
9: Se explica para ele, Paulinho.
7: Eu acho que isso conta, às vezes a gente, né, vai conquistando algumas coisas, a pessoa, por exemplo, eu tive filho agora com 10 meses, e aí tô voltando, ativa, e a pessoa fala, nossa, como você já tá correndo isso tudo? Mas eu acho que quando você se compara, assim, não é tão fácil de comparar, porque realmente eu nasci no esporte. Então, eu acho que isso acaba contando um pouco.
8: Não, conta muito, claro que conta. Então tá bom demais, tá vendo? Cada um com a sua distância, todo mundo feliz.
9: Exato, cada um. Afinal, daqui a pouquinho eu quero falar com a Paula sobre maternidade. Porque a Paula tem 31 anos, tem 2 filhos, que são o Luca, né, que vai fazer 10 meses daqui a pouquinho, e a Júlia. E como é que ela consegue... Gente, ser mãe, eu não sou, mas eu sei que é muito difícil, é muito trabalho. E você participar de um ciclo de maratona, um ciclo de Ironman, é muito difícil você ter tempo. Então, eu acho legal a gente falar sobre isso. Agora, deixa eu falar só rapidamente sobre beleza. com a Paulinha. Paulinha, você é daquelas que na hora de você correr, você passa um protetor solar com cor. Agora tem até blush também com protetor solar. Tem sombra. Você é vaidosa na hora de você correr?
7: Eu sou. É? Eu não sou vaidosa no dia a dia tanto, mas produtos para protetor solar, para correr, é quando eu me arrumo. Sabe assim, para sair para treinar, eu me arrumo de fato. Então, assim, eu costumo usar sempre protetor solar, um blushzinho, um corretivo, porque quando você acorda na madrugada para amamentar, você precisa de uma dose extra embaixo dos olhos. Então sim.
9: E até porque a gente acorda para participar de corrida de rua 4 da manhã. E ninguém merece ver a gente ali daqui 4 horas daquela olheira profunda. Funda, porque é normal mesmo, né, gente? Então, olha só, eu queria fazer um contato com uma marca que eu e a Paulinha já conhecemos, nós usamos, a gente adora. E essa marca, nesse mês agora de agosto, completa 13 anos de vida. Cadê vocês? Eu queria fazer um contato, então, com a Corina Godoy e com a Gisele Violin. Elas estão por aí, são sócias fundadoras da Pink Cheeks. Corina, Gisele, sejam muito bem-vindas ao Corre TMC. Olha, a Pink Cheeks já faz parte da nossa rotina por aqui, viu? De corredoras, bem-vindas.
7: Verdade, quem corre e não conhece a Pink Cheeks não corre direito.
9: É verdade.
10: Obrigada, gente. É um prazer estar aí com vocês, viu?
9: O prazer é todo nosso, gente. A gente tá...
10: Bonzinho.
9: Estamos te ouvindo. O ouvinte também aqui do Corre TMC já tá te ouvindo. O Galvão também tá aqui na área, o meu parça. Até porque protetor solar não é só pra mulher.
8: Claro.
9: Protetor solar também, né? O homem precisa usar pra ficar com aquela pele boa também.
8: Não, protetor solar é saúde. Acima de tudo, é saúde.
9: Claro.
8: As pessoas precisam usar protetor solar porque... Porque, cara, o sol é maravilhoso, o sol é fundamental, na verdade. A gente precisa ter aquela dose extra de vitamina D, mas o sol castiga.
9: Castiga, claro.
8: O sol, ao longo do tempo, ao passar dos anos, ele castiga. Então, a pessoa ela precisa ter essa consciência sempre.
9: Meninas, para começar, eu já quero saber qual foi o produto que vocês lançaram e aí vocês se deram conta que aquele produto tinha um borogodó, que aquilo faria sucesso com os corredores.
10: O primeiro produto que a gente lançou foi um protetor solar em stick, que é o produto que a gente mais vende até hoje, por incrível que pareça. Ele é um stick com altíssimo FPS, FPUVA, que é a proteção contra o raio solar UVA, resistência à água e ao suor, e que não escorre nos olhos.
7: E não arde também.
10: Então, desde aquela época, a gente já... sabia que os protetores não atendiam a essa necessidade de pessoas ativas, pessoas que suam em movimento. Então, a gente percebeu que essa nossa necessidade pessoal era também a necessidade de muitas outras pessoas que também praticam problemas de produto aí dentro dos olhos e manchas no rosto por uma proteção não tão alta.
7: E esse formato, que está muito popular hoje, é um formato que há 13 anos atrás não existia. Então, realmente foi o precursor, assim, foi através dessa necessidade nossa e que foi muito bem aceito.
8: E assim, é claro que a gente tem essa curiosidade, né? Só para dizer também para o ouvinte, né? Aquele que está acompanhando e quem está assistindo a nossa transmissão no YouTube... A Corina Godoy é quem está do lado direito da tela
9: no YouTube.
8: A Gisele Violin é quem está do lado esquerdo da tela. Muito bacana a gente poder recebê-las aqui no Corre TMC. Hoje vocês se veem mais como uma marca de beleza mesmo ou uma marca esportiva?
7: Olha, hoje nós na verdade a gente sempre ficou com essa não é dúvida, né? Mas é que nós somos uma marca de cosmético, beleza e cosmético, mas pertencemos a esse ambiente do esporte.

0: necessárias para que as pessoas usem esses cosméticos em situações de movimento. Isso, e a gente sempre, nós estamos, mesmo posicionado em algumas lojas, né? Nós estamos num ambiente mais esportivo, de, por exemplo, em uma Centauro, numa Decathlon, mas também estamos na Soneda, que é uma perfumaria, ou estamos em outros ambientes que são mais de cuidado, também farmácias, então a gente consegue ir para por esses dois.
1: Excelente, podemos encontrar Pink Chicks em todos os lugares, né? Aí em qualquer esquina de São Paulo, muito bom. Falando em crescimento, então, meninas, hoje a marca cresceu tanto que a Live, né? A marca de roupas, então, esportivas, comprou parte aí da empresa. Queria que vocês falassem como é que foi essa transição e como é que vocês enxergam, então, esse novo caminho.
0: Olha, nós estamos em um momento de transição, né, que foi há 3 meses atrás. Né, a gente já estava, né, conversando e desde o finalzinho do ano passado, e aí sim comunicamos em março, então é bem recente. Estamos nesse momento de transição, mas está sendo extremamente positivo porque nós falamos com o mesmo público. Né? E a gente está tendo real essa oportunidade de ampliação do nosso mercado, né? Porque logo no início, quando nós surgimos, a gente tinha um enfoque maior para performance, né? Para produtos de eu ouvi um pouquinho a conversa de vocês anterior, que estavam falando das provas do Iron Man e tudo mais, né? No desenvolvimento a gente pensou nisso. Meu irmão era triatleta profissional, foi em Kona, ganhou Kona, e a gente fazia produto para esse público também, né? Principalmente. E agora com a entrada da Live tem esse horizonte muito maior, né, de enfoque de pertencer em outros públicos, não só por uma tendência de wellness, mas que de fato as pessoas estão mais abertas, né, para ter uma vida saudável, e a gente quer pertencer em todos esses momentos da vida das pessoas que estão em movimento, por consequência. Então, está sendo muito positivo. É uma empresa que é muito maior que a Pink, né? Então, eles têm outros pontos, né, a nos agregar, não só na parte de distribuição em si, mas também e principalmente de pessoas, né? Que é um ponto que nós estamos tendo muita interação e está sendo maravilhoso, né, Cô? A gente está aprendendo demais com eles. E com eles a gente consegue ganhar uma velocidade de evolução muito maior e de crescimento, né? Atingindo realmente novos públicos, novos territórios. Então a gente só tem a agradecer por essa aquisição aí de 60% da Pink.
1: Excelente. Nossa, meninas, adorei o nosso bate-papo. Corina, muito obrigada. Gisele também. Eu tenho certeza que essa marca ainda vai expandir mais ainda e vai atingir outras pessoas. Eu sou adepta, eu uso os produtos todos os dias. A Paulinha também está aqui com a gente, usa também. E vamos comprovar, porque é verdade, não escorre, né? Não
0: Não
1: derrete, né,
0: escorre,
1: Paulinha? Na hora que a
0: não
1: gente
0: derrete.
1: corre, enfim, fica bonitinha com aquele blush incrível, sombrinha.
2: É maravilhoso, mas eu também sou fã de um produto que a gente não falou aqui, que é
1: Qual?
2: o anti-atrito em spray.
0: Que
2: Eu acho ele
0: atrito.
2: maravilhoso. E não se fala tanto sobre esse quanto deveria se falar.
1: Olha aí.
2: Ah, eu sempre passo nas coxas, para não
1: Isso.
2: assar entre uma coxa e outra. E aí você consegue usar qualquer tipo de short. Porque hoje tem uma questão, né? Muitas meninas não usam aqueles shorts mais frouxinhos, usam aquele short que é mais comprido e grudado
1: Isso.
2: para não assar. E se você
1: Para não
2: usar esse
1: ter esse
2: produto
1: atrito,
2: do
1: né?
2: anti-atrito em spray, que é maravilhoso, ele resolve esse problema.
1: Olha aí, gente.
3: Dica! Hashtag fica a dica.
1: Ai, muito bom, meninas. Então,
0: Obrigada. Temos outros produtos também, né? Capilares e tudo mais. Eu vi que ela tá
1: Ah, eu uso da
0: com.
1: cera também,
0: Sim.
1: gente.
2: A
1: Maravilhosa.
2: moda do cabelo
1: Isso, by Manu City
2: Clean
1: também.
2: Girl.
1: É maravilhoso. Então,
0: Exato.
1: Corina, muito obrigada. Gisele também. Muito sucesso para vocês.
0: Nós que agradecemos.
1: E qualquer novidade é só chamar a gente aqui do Corre TMC que a gente divulga para vocês. Brigadão, viu?
0: Obrigada, gente. Obrigada.

0: Obrigada, até a próxima. Paulinha, fiquei então nessa dúvida, não, nessa curiosidade para entender como é que funciona a sua rotina sendo mãe de dois filhos, da Júlia e também do Luca. Como é que você consegue, então, se adaptar à corrida, essa vida tão agitada com a maternidade?
1: Bom, eu tenho a sorte de contar com a ajuda dos meus pais, eles conseguem me ajudar bastante, a gente também tem ajuda paga, então isso me ajuda muito no dia a dia.
2: Hoje vocês moram aonde?
1: Aqui em São Paulo.
2: Aqui em
1: meus
2: São Paulo
1: pais,
2: mesmo.
1: Quando a Júlia nasceu, acabaram vindo para São Paulo e compraram um apartamento aqui para poder estar mais perto. Tá. Então eles ficam mais aqui do que em Fortaleza.
2: O Nilo não era do Rio de Janeiro?
1: O Nilo não, o Nilo era de São Paulo. Durante a faculdade, isso é um ponto que eu deixei passar, né? A gente namorou à distância.
2: Ah, entendi.
1: E aí quando eu me formei, eu vim pra São Paulo e trabalhei já. Depois que eu me formei, eu já vim pra cá. Mas tudo isso é pra dizer o quê? Eu acordo de manhã e aí eu tenho que deixar minha filha na escola todos os dias. Então a gente toma café da manhã juntos, a gente tenta ter um momento ali de família que normalmente é o único momento que a gente consegue ter todo mundo junto. Porque o meu marido vai trabalhar e muitas vezes ele volta só depois que as crianças já estão dormindo. Então a gente tenta ter esse momento junto no café da manhã, eu levo minha filha para a escola, deixo ela na escola e aí a pessoa que ajuda a gente, que é a Maria, cuida do Luca, enquanto eu levo ela pra escola e vou treinar. Então, depois que eu deixo ela na escola, eu vou treinar, que é um horário que, assim, todo mundo já treinou, a maioria das vezes, né? Mas é o horário que eu consegui encaixar.
2: Tipo 9, 10 horas?
1: Não, é 8h30, por aí, 8h30, 9.
2: Aí, tá vendo? Tá vendo, Mimi?
0: Por que você tá falando isso pra mim? Porque eu acordo 5 da manhã pra treinar, né?
2: Não, porque existem pessoas que treinam nesse horário, olha só.
1: Mas é um parque mais vazio.
2: É uma delícia. É maravilhoso.
1: É maravilhoso.
0: Isso é verdade.
1: E tem um lado que você... Realmente é importante você descansar, né? Você dormir. Dormir, o sono é a coisa que dá mais saúde de tudo, né? Nada... Não tem nenhuma cápsula, uma vitamina que resolva como o sono resolve, né? Então, acho que é isso. A gente vai encontrando ali o caminho. Então, hoje... Eu tinha gravação aqui, não treinei, vou treinar mais tarde.
0: Você vai ajeitando ali na agenda.
1: Conforme a música, exatamente.
0: E depois, então, do que veio, né, o triatlon, o Ironman na sua vida, veio a pandemia e, consequentemente, você começou a focar mais, então, na corrida. Perfeito. Que é um esporte, né, mais individual, ali. E aí vieram as majors, né? Algumas majors. Uhum. Queria que você falasse pra gente. Você correu Berlim, Chicago também?
1: Isso. Na verdade, durante a pandemia, eu tava treinando pro Ironman. Pra fazer o Ironman em Florianópolis. No fim, ele foi remarcado umas 3 vezes. Eu falei, desisti. Eu fiz, inclusive... No dia do Ironman, eu fiz o Ironman em casa. Eu fiz 3.800 nadando na piscina de casa, pedalei 5 horas e pouco no rolo em casa e depois fui correr na rua. Mas eu não corri os 42, corri só 21.
2: Caramba, 3.800 metros
0: em
2: nadando
0: casa.
2: Em casa?
1: Foi porque, assim, eu tava treinando há tanto tempo pra essa prova que nunca aconteceu, que eu falei assim, desse dia não passa. E aí eu ia sair de férias do trabalho, que eu tava, pedi as férias pra ir fazer a prova. Eu falei, não vou remarcar as férias, vou deixar as férias. E aí fiz essa loucura em casa. Mas aí tudo isso pra dizer que depois disso eu falei assim, chega, não dá pra ficar dedicando tanto tempo da vida pra treinar pra uma coisa que eu não sei nunca quando eu vou poder realizar, né, essa prova. E aí me dediquei à corrida, que era a minha modalidade mais fraca no triatlon. Então, e aí fui pegando gosto. E aí em 2022 eu fiz a Maratona de Berlim, que foi a minha primeira maratona pura. Porque eu já tinha feito maratonas dentro do Ironman, mas não com a maratona pura. E aí eu fiz a Berlim, que foi a minha primeira maratona pura, e aí tive a Júlia em 2023, e aí voltei a fazer maratona em 2024, que foi em Chicago. E aí agora fiz agora a Spécity, a maratona, e meus próximos objetivos contam com Boston 2027.
0: Uau, mas peraí, em Berlim... Você fez algo muito especial nessa estreia, né? O que aconteceu nessa estreia aí? Escuta, tá preparado, Galvão?
2: Eu tô preparado. Então eu vou ouvindo vocês, tá bom, Mimi?
0: Tá bom.
2: Eu vou ouvindo vocês. Eu tô no corre, eu vou ouvindo vocês. Essas histórias maravilhosas da Paulinha. Olha, Paula Ponte, tem história pra contar, hein? 3.800 metros na piscina, é de casa,
0: vai,
2: mano.
0: Vai achando. Bravíssima.
1: Então, eu tinha um objetivo muito claro, que é o famoso sub-3. E aí, eu não sabia se eu ia conseguir, né? Porque nas maratonas de Ironman, tudo foi 4 horas. Você vai, corre bem mais lento depois de pedalar 180 quilômetros, né? Mas então, tinha esse objetivo, tava treinando muito, mas eu nunca tinha feito uma maratona assim com o coração na boca. Porque querendo ou não, no Ironman, você corre. Mas você nunca corre com o coração na boca, porque seu músculo não te deixa colocar tanta força a ponto de você levar tanto sua frequência cardíaca. E na maratona pura, foi isso. Então, não sabia muito o que esperar, mas segui certinho ali a planilha do meu treinador e o script ali de prova, e deu tudo certo.
0: Meu Deus!
1: Fiz 2:59, foi ali na risca.
0: E isso a gente tá falando de um pace de quanto para fazer abaixo de 3 horas numa maratona?
1: 4:15 de pace.
0: Meu Deus!
1: Pra fazer 2:59, mas você nunca corre a maratona 42.2, né? Então você tem que fazer ali 4:14, 4:13 para ter uma certeza ali do sub-3.
0: Meu Deus! E, Paula, como é que funciona o seu corpo quando a gente fala de performance, né? Você acha que isso foi muito do que você treinou, do que o esporte foi colocado na sua vida já muito jovem? Você acredita muito, de repente, em genética? Porque é incrível, né, a gente pensar em performance. Um pace hoje, é claro que a gente tem paces muito mais baixos, mas assim, um pace hoje, gente, de 4 e pouco, ele é muito rápido. É muito rápido. Então você conta isso por conta também, pô, Mirelle, mas eu treino todo dia. O que você explicaria isso para o seu corpo responder tão bem a esse estímulo?
1: Mia, eu não tenho conhecimento científico, mas eu acredito que deve sim haver um fator genético que influencia. Mas mais que isso, eu acho que quando você faz esporte de criancinha, você tem
0: isso
1: uma...
0: ajuda.
1: Desde cedo, você treina sua capacidade cardiovascular, pulmonar. E eu acho que isso você traz para o resto da vida, sabe? Eu vejo muito porque minhas amigas, por exemplo, que vieram da natação, elas têm um fôlego absurdo. Então, eu acredito mais até nisso do que na genética. E eu acho que tem um fator mental também que te ajuda a evoluir muito melhor. Então, quando seu treino está mais difícil, quando é um dia que você está um pouco mais cansado, eu acho que o fator mental conta muito para você não se auto-sabotar, entendeu?
0: Uhum.
1: Então, eu acho que tem essa questão também mental.
0: Questão mental, né? A saúde mental é um tema que a gente sempre fala por aqui também. Porque se a cabeça não tá boa, o treino no dia, ou, né, consequentemente, nas provas que você participa, não flui. Não tem jeito. A cabeça, ela tem que estar 100% ali, né?
1: Perfeito. E eu acho que isso também é uma coisa que vem da infância, do esporte na infância. Então, de você... Eu gosto de falar assim, você saber sofrer. Que é assim, você conseguir sustentar a dor. Eu vi até o programa com a Nicole. E ela falou um pouco disso, né? De sustentar a dor por um longo período de tempo. E eu acho que é isso. Você, quando você tem um histórico no esporte, você vai aprendendo que qual que é o seu... A elasticidade do seu limite de dor. Então, você consegue sustentar um pouco mais a dor. Você consegue... trazer táticas mentais que te ajudam a se manter ali sofrendo, mas não afrouxar.
0: Teve alguma prova que foi muito dura que você fez, que você participou e você falou, nossa, não deveria ter feito, ou no final você disse, nossa, valeu muito a pena?
1: E eu acho que todas as provas, existem altos e baixos durante a prova, independente da duração dessa prova. A prova pode durar 1 hora, prova pode durar 5 horas. Mas você, sua mente te dá altos e baixos o tempo inteiro. Então, sempre nas provas existe, pelo menos para mim, essa parte da baixa mental. Mas é isso, eu acho que... De novo, é o que a gente treinou ao longo da vida. Quando você faz, mesmo não só em provas, mas em treinos, você também... Treinos difíceis, você treina sua mente, né? Pra se manter ali, fazendo força. Então, eu acho que em todas as provas que eu fiz, existiu esse momento. E em todas elas, eu consegui, talvez, trazer estratégias mentais que me mantêm ali fazendo força. Então, eu sempre penso, cara... Vai passar. Tem uma frase pra mim que eu acho que eu carrego em todas as provas. Que é aquela assim, você... Não vou saber exatamente como é que ela na forma literal, mas é basicamente assim, você vai se arrepender de ter afrouxado isso daqui, tipo, 50 minutos. Se você não afrouxar, daqui 50 minutos você vai ter orgulho. Mas se você afrouxar daqui 50 minutos quando terminar a sua prova, você vai se decepcionar com você. Então, é mais ou menos assim que eu penso, sabe? Eu quero ter orgulho de mim no final, então eu quero, pelo menos, ter noção de que eu tô ali dando o meu máximo naquele momento, entendeu?
0: Lógico, total. E essa é a mentalidade muito de uma campeã, né? Porque você tá ali pensando assim, olha, eu não posso afrouxar agora, porque eu preciso seguir. E lá na frente eu posso ter me arrependido. Para mim é assim, uma mentalidade blindada mesmo, de quem tá ali para vencer, sou competitiva, vou terminar. E você é uma das pessoas que acorda já assim, ai, bom dia Brasil, bom dia, nossa, que maravilhoso, que energia incrível, vou treinar. Ou você é daquelas que, ai, ai, eu vou ter que fazer o que tem que ser feito, eu vou ali porque eu sei que vai valer a pena, vambora, segue o fluxo, segue o plano. Como é que é a Paulinha aí de manhã?
1: Eu acho que eu sou mais essa segunda. Principalmente agora, depois que eu tive filho, acho que o Luca ainda acorda na madrugada, né? Tô tentando arrumar isso, mas eu acordo normalmente cansada, porque eu atendo ele na madrugada. Mas mesmo antes, eu nunca fui... Meu marido é essa pessoa que acorda...
0: Ele é corredor também?
1: Ele é corredor e é da MPR, inclusive.
0: Ah, mentira! Um abraço, então, pro Marcão. Pro Nilo, um abraço pro Nilo e pro Marcos Paulo Reis, também da MPR.
1: Eu brinco que o Marcos Paulo, ele é o marido do meu marido. Eles são, assim, carne e unha. Mas ele é essa pessoa que acorda bem ativo. Eu sou a pessoa que vai acordando aos poucos.
0: Tá.
1: No meu momento, meu marido, ele coloca música de manhã e sons e assim, e pra mim isso, eu quero morrer, quero paz de manhã.
0: Nossa, e é o oposto, hein? Total.
1: Mas acho que a gente encontra ali um equilíbrio,
0: claro.
1: Ele diminui um pouquinho.
0: É a famosa frase, os opostos se atraem, não é verdade? E quando você foi mãe, você acredita também que a motivação... Por você ter sido mãe, deu um upzinho ali de você fazer as coisas por conta da Júlia, por conta, né, do Luca também?
1: Como... Isso é engraçado, Mi, porque quando eu engravidei da Júlia, o lugar onde ficavam nossas bicicletas para treinar e tudo, virou o quarto dela. Então, eu tangibilizei a mudança de identidade, né? Então, a Paula, que era famosa por ser triatleta e corredora, agora virou mãe. E eu não tinha muitas inspirações de pessoas, mulheres mães, que continuaram performando bem depois da maternidade. E eu acho que isso é uma coisa muito forte que eu trago nas minhas redes sociais. Eu quero ser inspiração para outras mulheres que vão virar mães, para elas saberem que elas podem virar mães e continuar performando no esporte. Eu recebo inúmeras mensagens de pessoas que estão adiando a maternidade porque estão correndo muito bem agora, não querem perder esse ciclo de treino, a performance. E eu quero muito trazer para essas pessoas que dá para performar depois de virar mãe. E mais, eu acho que você ganha uma força mental e talvez física, talvez a ciência explique isso, mas as minhas melhores tempos foi depois que eu virei mãe.
0: Mentira!
1: Engraçado.
0: Não, não é engraçado, não. Eu acredito mesmo na força... Nasce uma mãe, nasce uma atleta, nasce uma mulher muito mais... eu acho que é uma fortaleza.
1: Sim,
0: mesmo, né?
1: É uma fortaleza.
0: É uma fortaleza que a gente...
1: Você percebe que você dá conta.
0: Exato. Exatamente
1: isso.
0: Sente
1: um leão.
0: É isso, né? A leoa é isso, né? Ela tá ali protegendo o tempo inteiro. E que incrível. E aí você... Quando você viaja, eles vão, os bebês... Os filhos, como é que fica essa rotina, essa logística?
1: Eles vão, mas para provas, por exemplo, quando eles vão, só o meu marido faz a prova ou só eu faço a prova e aí um fica cuidando das crianças.
0: Tem que tirar uma par ou ímpar ali que vai fazer.
1: Que vai fazer. Mas às vezes a gente consegue levar ajuda também, ou dos meus pais, ou da pessoa que ajuda a gente, da babá deles. Mas em geral a gente tem que escolher um dos dois para estar lá, brilhando.
0: Paulinha, você que está no mundo da corrida já faz um tempo, no mundo, né, enfim, de competição ali, você percebeu o boom nas redes sociais da corrida?
1: Muito.
0: Muito. O que você vê mais de diferente, assim, que você falou, caraca, antes não tinha isso e agora tem?
1: Lá em 2015, não existia essa, tipo, arrume-se comigo, meu pedal, mostrando os treinos na internet. Então, eu me lembro que eu treinava, tipo, acho que eu fiz aeromento sem relógio. Assim, você não tinha muito registro dos seus treinos, as fotos e tudo, né? Era tudo meio mato, assim, como as pessoas falam, né?
0: Old school.
1: E eu acho que a pandemia que foi o que trouxe, fortaleceu isso do esporte, acho que do ciclismo também, da corrida. Acho que as pessoas começaram a ter um pouco mais de tempo para si. Acho que as pessoas acabaram entrando mais na internet, ficando mais tempo online. Então, eu acredito que essa divulgação do seu dia a dia, da sua rotina e da sua performance no trabalho, na corrida, no, enfim, tudo, acho que ficou sendo muito acessada, muito demandada por conta disso, que as pessoas tinham mais tempo e ficavam mais na internet, no celular, enfim, eu acho.
0: É, não, e quando a Paulinha chegou aqui no programa, eu vou falar pra vocês, porque vocês podem saber dos bastidores do Corre TMC. Ela chegou um pouquinho cedo, daí eu falei, olha Paulinha, tem uma padaria aqui perto da rádio, vai lá, toma um cafezinho. E ela, não, eu vou aproveitar que eu tenho esses minutos, né? De paz do meu dia, que geralmente eu não tenho.
1: E silêncio.
0: Em silêncio, olha só, que interessante. E eu vou editar, porque eu preciso editar o material. Então, você também acabou fazendo parte das redes sociais, assim como eu faço, como um monte de gente, né, faz. O seu arroba é o paulaponte.c, né, C de casa. Podem seguir a Paulinha por lá. E aí, Paula, você também registra os seus momentos, você que edita, você gosta. O que você quer passar para os seus seguidores?
1: Sim, sou eu que... Eu meio caí de paraquedas nessa. Quando eu virei mãe, eu acabei não voltando da minha licença maternidade. Eu quis me dedicar... quando eu virei mãe, eu saí, né, em licença maternidade de trabalho onde eu estava. E depois, na hora de voltar, eu achei que eu não estava preparada ainda e acabei não voltando. E aí, acabei que eu me dediquei mais para as minhas redes sociais e hoje é o meu trabalho. E sim, eu que edito tudo. Acaba que fica um negócio bem caseiro. Então, acho que
0: eu
1: quem
0: acho
1: for
0: máximo.
1: Me seguir lá, você vai ver minha rotina real, sem filtro.
0: Sem muitas produções.
1: Meio, um vídeo meio sem muita produção, meio mal editado, mas é porque eu que faço tudo. E hoje, o que eu busco nas minhas redes sociais é ser essa inspiração que eu não tive quando eu tive filho, sabe? Eu me lembro, eu chorava quando eu estava grávida da minha primeira filha. Eu falava assim, cara, que eu vou ser? Já que eu não tenho mais a minha identidade de Paula atleta, porque eu não vou mais performar, não vou mais, enfim, conseguir competir no nível que eu tinha antes, que eu competi antes. E então, eu quero ser essa inspiração para as mulheres que são atletas hoje, que performam, ou mesmo que não performam, mas que correm, e mostrar para elas que existe vida depois da maternidade. Assim, acho que é bem difícil, mas existe um lado muito positivo da maternidade, que é esse, de você virar uma mulher, você realmente se sentir um leão, e você conseguir voltar a performar, mesmo depois de ter filhos, e talvez até melhor, quem sabe.
0: É verdade. E eu acho que o mais legal também, claro, você tem o apoio da sua família, que isso conta muito, mas ter um parceiro ali também é diferente, né? Ah, escolham, gente, muito bem o marido de vocês, o namorado de vocês, namorada de vocês, porque isso faz a diferença, né? A gente fala na alegria, na tristeza, na corrida, na doença, em tudo quanto é lugar, porque ter alguém que esteja do seu lado, te apoiando, né, segurando tua mão, te incentivando. Eu acho que incentivar é a melhor coisa. Perfeito. Aquela pessoa que você tá colocando o tênis, ela olha pra você e fala, nossa, mas vai correr de novo? Tipo, nossa, que saco, vou ficar aqui sozinha. Olha a diferença de você olhar pra pessoa e falar, nossa, vai correr hoje, amor? Mas vai mesmo, vai, faz aquele pace maravilhoso, depois a gente conversa, porque vai te fazer bem. Isso acontece muito lá em casa. Eu sou mais da corrida, o Romã, meu marido, é mais do jiu-jitsu. Então, quando eu tô assim, correndo, ele, aí, amor, vai correr hoje? Quanto é hoje? Quantos quilômetros? Vai no pace e tal. Então, assim,
1: que lindo.
0: Já dá aquela animação. E a recíproca é verdadeira. Quando ele vai pro Gil, ele tá colocando o kimono, e aí, amor? E o treininho hoje, como é que vai? Não, hoje é faca na caveira, hoje eu vou... Então, acho que você incentivando, né, um outro. Então, seu parceiro, ele realmente faz muita, mas muita diferença.
1: Eu acho que é isso, né? Você... Acho que o casamento acaba quando você para de admirar o outro.
0: É.
1: E casamento, namoro, então, assim, acho que você precisa estar sempre nutrindo essa admiração. Porque é isso, precisa de incentivo, precisa... você tá ali de mãos dadas com a pessoa.
0: Paulinha, maior fake news da corrida que você já escutou?
1: Olha, deixa eu pensar. Eu acho que fake... Eu diria que tem uma fake news que as pessoas... que hoje em dia tá parando de ser fake news, porque as pessoas estão sabendo que é fake news, que é você precisa treinar no pace que você vai correr a prova. E muitas vezes não. Acho os treinos longos, muitas vezes... tem que ser bem mais lentos do que os treinos que você vai correr a prova, porque senão, quando você faz um treino longo muito forte, tão forte quanto você faz em prova, você compromete sua recuperação e os treinos da semana seguinte. Então, acho que é isso, assim, você tem diferentes treinos com diferentes objetivos e o treino longo não tem que ser no pace de prova, não.
0: Corra devagar para você correr mais forte e mais longe. Não é verdade? Ô, Paulinha, tem alguma mania? Você tem alguma mania?
1: Eu acho que uma das minhas manias é passar protetor solar. A gente tava falando. Mas eu não saio de casa sem um protetor solar, principalmente para correr. Quando eu vou correr no sol, né? Principalmente... quando eu vou correr no sol, eu não deixo de passar protetor solar.
0: É isso, gente. Passem protetor solar. O Corre TMC fica por aqui. Não, eu não vou embora. Paulinha, muito obrigada.
1: Valeu. Obrigada, Mia.
0: Adorei
1: participar.
0: É isso, gente. Corre TMC. Quem cedo madruga já correu 2 quilômetros. Valeu, Paulinha, por hoje. A gente se vê até o próximo Corre TMC. Fui, porque a gente sempre tá no corre. Tchau.
3: Calma que o Corre TMC ainda não terminou. Afinal de contas, esse mês de agosto é comemorado o Dia do Maratonista. Agora vamos saber por que esses loucos, malucos, assim como eu, gostam tanto de correr uma maratona? Ser maratonista é ter coragem de ir além do que a gente jamais imaginou. A gente vê se supera sem entender como. Geralmente, a gente pensa que não vai dar certo, mas sempre dá. Ai, significa muita coisa em 42 quilômetros. Mas, resumidamente, significa força, significa coragem, significa ter a vontade de concluir um objetivo e ser exemplo para os meus filhos. Eu acho que é isso, por isso que eu sou maratonista. Eu quero ser exemplo para os meus filhos.
4: Para mim significa o extraordinário, significa que eu consigo atingir coisas incríveis, resiliência, força, foi um marco.
5: Acho que é uma mistura de disciplina, foco e, sobretudo, superação.
4: Uma maratona tem que ser algo que faça sentido para você. Eu acho que a gente está vivendo uma onda agora que banalizaram a distância, mas para mim é muito mais do que só os 42. Não, é disciplina, é mostrar que eu sou forte. Eu faço 47 anos esse ano e foi minha primeira maratona depois de 12 anos na corrida. Então é algo que, assim, para mim era inimaginável. Mesmo trabalhando com isso, mesmo sendo profissional da área, né, há bastante tempo, para mim foi algo assim, uma superação que eu nunca imaginei que eu fosse falar.
6: Ser maratonista para mim é ser uma pessoa que gosta de encarar os desafios. E gosto de fazer algo muito difícil repetidamente, por conta que o ciclo de uma maratona é um negócio que é muito, muito difícil, mas ao mesmo tempo ele é muito prazeroso. Para quem fez maratona, eu acho que 100% das pessoas vão poder dizer que ela transforma você, ela te ensina muito. Então eu acho que ser uma maratonista é você ser uma pessoa extremamente disciplinada e com os seus objetivos do dia, porque assim, correr 42 é a parte fácil. O ciclo até lá é a parte mais difícil. Faça. Talvez a ideia de começar o ciclo de uma maratona foi um pouco de medo, ou de insegurança e incerteza, porque são muitas horas correndo, muitos treinos, muitas renúncias, muitas escolhas, e dormir cedo. Porém, se você tomar essa decisão, eu aposto, eu estou aqui para você provar que é uma das melhores decisões que você vai tomar na vida, porque realmente, quando você termina os 42 quilômetros de qualquer prova que seja, você vai sentir uma emoção, uma felicidade. Na verdade, você vai sentir todas as emoções possíveis durante a prova. Raiva, nervosismo, tristeza, insegurança, felicidade. Você vai chorar. Então, se você está pensando em fazer a primeira maratona, escolha uma e comece logo.
0: Agora sim, o Corre TMC acabou e ser maratonista é isso. É ter muito foco, resiliência, força de vontade e um pouquinho, aquela pitada de loucura também, tá? É isso, gente. Obrigada pela companhia de hoje, nesse final de semana. Fui, porque eu sempre estou no Corre.
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8: Em apenas 2 meses, uma única plataforma de delivery registrou mais de 1 milhão de refeições e lanches parcelados em até 6 vezes. O brasileiro passou a fatiar no cartão de crédito o almoço do dia e também a pizza do fim de semana. Uma recente pesquisa do Datafolha apontou que 70% dos consumidores dizem que não conseguiram comprar um smartphone sem financiamento. Para falar sobre o custo de vida e o poder de compra no Brasil, o TMC 360 conversou com André Brás. Ele é economista e coordenador dos índices de preço do Instituto Brasileiro de Economia, o FGV Ibre.
9: Agora, em 2026, nós temos um cenário um pouco diferente, porque especialmente de 2020 para cá, alimentação no domicílio, né, que é aquela alimentação comprada para consumo em residência, subiu 65%, quer dizer, 20 pontos percentuais a mais do que o próprio IPCA, que acumula alta de 2020 para cá de 45%. Então, isso não é uma sensação, é um fato, né? O consumidor vai ao mercado e o poder de compra dele não garante a aquisição daquilo que ele precisa. Então, isso, como o país é muito desigual, né? A renda das famílias é praticamente toda comprometida com alimentos, né? No caso das famílias de baixa renda, isso aperta muito o orçamento das famílias menos favorecidas. E esse tipo de evento, né, parcelar compras de pequeno valor, né, compras do dia a dia, acaba sendo um escape necessário para a pessoa ter acesso ao básico, ao que ela teria que ter acesso através de um ticket de refeição, através de sua própria renda. Então é uma situação bem complexa. E esse aumento do preço dos alimentos veio por conta de vários fenômenos que alguns é difícil da gente coordenar. O primeiro foi a pandemia em 2020, encareceu muito o preço dos alimentos porque ali as cadeias produtivas ficaram muito comprometidas. Depois, em 2021, veio uma crise hídrica, né? Não choveu e isso também comprometeu safras importantes. Em 2022 foi a vez da guerra entre Rússia e Ucrânia, aquilo ali também fez o preço dos grãos, soja e milho em especial, subirem muito, e isso transbordou para o preço das proteínas, né? Carne de frango, bovina, suína, também escalaram de preço naquela época. Mais recentemente, fenômenos climáticos, né, El Niño, em 2024, também causando algum problema em nossas safras, problema esse que nós vimos até o início do ano passado. E agora um novo risco, um novo El Niño, agora com uma escala ainda maior, podendo comprometer safras importantes. Então, tudo que os alimentos já subiram ao longo desses últimos anos, né, ainda pode piorar. Quer dizer, a gente ainda pode ter novos aumentos em função de safras frustradas e dado esses fenômenos climáticos mais extremos que agora ficaram mais frequentes. Então é uma situação difícil da gente coordenar. E as famílias nesse momento já se encontram endividadas, porque se os salários foram corrigidos em média em 45%, que foi o que o IPCA subiu de 2020 para cá, e os alimentos subiram 65, 20 pontos a mais, né? Isso de fato estrangula o orçamento dessas famílias. Quer dizer, comprar o seu produto básico, né, está cada vez mais difícil e pode piorar, dados os desafios que a gente ainda enfrenta pela frente. Tem as tarifas de Trump, que às vezes também prejudicam, né, a entrada e saída de mercadorias aqui no Brasil. Tem essa questão relacionada a problemas climáticos e tem o endividamento das famílias ao longo desse tempo todo, que só piora a situação. Então, é realmente um período difícil, né, o que a gente está atravessando agora.
10: E André, falando muito sobre essa questão de percepção e realidade que você traz para a gente aqui, me parece haver, então, uma leitura conjuntural e uma leitura até socioeconômica, podemos dizer, né? Porque para quem, considerando esse mesmo período, vamos arredondar aí 8, 10 anos, né? Para quem pensa em comprar um carro de 500 mil reais, não há problema. Ou o problema é residual, mas para quem tenta fechar uma compra de 200, 300 reais no supermercado, isso vem nas costas da pessoa e ela não consegue bancar, literalmente, essa compra, né?
9: É, exatamente. E existem vários agravantes, né? A própria gestão do orçamento familiar foi muito comprometida recentemente pelas BETs, né? Esse tipo de notícia circulou muito na mídia, né? E chama atenção para a falta de coordenação, né, que as famílias têm para gerir seu próprio orçamento. Não tenho dúvida que está cada vez mais difícil pelo próprio encarecimento do preço de produtos básicos, né? Mas se você, ainda em conjunto, tem uma má administração do seu orçamento, faz escolhas ruins, isso agrava ainda mais a situação, porque a família quer melhorar, ela quer resolver aquele problema de forma tempestiva, de forma rápida, e às vezes apela para a sorte nesse sentido. E isso só piora a situação, porque é um jogo de azar, né? Pouquíssima gente se beneficia desse tipo de transação. Isso ainda compete com um orçamento cada vez mais restrito. E a família só se enrola, ela só se endivida, né? Então é uma situação em que a gente precisa, de certa forma, educar financeiramente a população, ajudando ela a fazer boas escolhas, né? E também tratar desse problema ligado à alimentação, né? Que há políticas públicas para beneficiar o campo no sentido de aumentar a oferta de alimentos e favorecer a redução de preços.
11: Agora, nesse sentido, eu queria perguntar se faz sentido parcelar a compra no cartão de crédito para almoçar, para jantar, a pizza. O que as pessoas não enxergam nos juros do crédito parcelado?
9: Exatamente isso, né? São os juros, né? Ninguém parcela uma compra de graça, né? Por trás daquele parcelamento sempre tem uma taxa de juros, porque o dinheiro ele perde valor ao longo do tempo, porque a inflação come o poder de compra do dinheiro. Então, se você parcela um celular, por exemplo, que é um bem comum de se parcelar, em 10 vezes no seu cartão de crédito, um celular de R$2.000, você parcela em 10 vezes de R$200, aqueles R$200 que você vai pagar na última parcela vale menos do que os R$200 que você pagou na primeira parcela. Isso porque a inflação em 10 meses vai comer o valor daquele dinheiro. Então, quem te vendeu por R$2.000 poderia ter te vendido o celular mais barato se a compra fosse à vista, porque o juro está embutido. E muitos comerciantes não aliviam o juro, mesmo que o consumidor pague à vista, né? Já é uma prática comum, exatamente para fazer com que a pessoa vá para o parcelamento. Então, até a autoridade monetária, né, o próprio Banco Central, pode exigir que em compras parceladas o juro seja revelado, que é uma forma de fazer com que o consumidor tome a decisão correta. Eu não vou parcelar isso aqui porque tem juros, né? Agora eu vejo essa taxa de juros, né? E muitas vezes o comércio insiste, né, em dizer para o consumidor que não tem juros. Olha, você pode parcelar essa compra aqui em 10 vezes, em 15 vezes, sem juros. Mas isso não é verdade, porque o dinheiro perde valor ao longo do tempo. Então, se a gente der essa informação, se essa informação estiver clara para o consumidor, isso pode evitar que ele opte em parcelar compras de menor valor, como uma pizza para o final de semana, ou mesmo um pequeno almoço, né? Porque ele vai saber que ele está pagando mais caro em função da incidência de juros, né? Então, se a gente tornar as coisas mais claras, isso já pode ajudar as famílias a tomarem decisões mais certas, né?
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13: Com os profissionais de enfermagem, ele não é um problema novo, né? O Corém, ele já vem acompanhando essa situação há algum tempo. É junto justamente por isso, né, percebeu aí a necessidade de fazer as sondagens, né, para garantir aí a qualidade e segurança desse profissional que está na ativa. Agora, em julho, nós fizemos uma nova sondagem. Nós tivemos uma sondagem no ano passado, 2025, foi a primeira sondagem que a gente fez, diante dos vários casos que estávamos acompanhando, que vinham acontecendo. Em 2026, agora, a gente fez uma nova sondagem e participaram 4.400 profissionais de enfermagem de São Paulo. Lembrando que o estado de São Paulo, nós somos em 820 mil inscrições no Conselho Regional de Enfermagem, né? Então, são 820 mil profissionais de enfermagem aí só no estado de São Paulo, 3 milhões e meio no país. Então, é um número muito grande de pessoas, né? E destas, 72,6% disseram já ter sofrido algum tipo de violência neste último ano. Nós tivemos aqui a maior queixa de agressão é por acompanhantes, né? Mas não é tão diferente de pacientes, porque eles descartam nos profissionais da linha de frente, que é a enfermagem, toda a sua insatisfação com o sistema. Né? Então, chegam em unidades em UPAs nós temos um monte, em UPAs superlotadas, e aí a demora do atendimento. Então, quem que eles vão procurar? Quem está ali na frente, que é a enfermagem. Né? Então, eles descartam toda essa insatisfação com o sistema, essa ansiedade com o processo de doença em cima dos profissionais de enfermagem. Então, nós temos aí muito acompanhantes que vêm nas UPAs com os pacientes e acabam agredindo nossos profissionais. É verbal, 89,2%, a psicológica, 73,8% e a física, 19,2%. Lembrando que a física é realmente, quando chega para a gente, é questão de internação do profissional. Nós tivemos no interior de São Paulo, por exemplo, em São José do Rio Preto, uma fratura de face. Nossa. Ficou hospitalizada, fez cirurgia. Nós tivemos em Monte Azul tesouradas da face, onde pegaram a própria tesoura do técnico de enfermagem, tesouraram o rosto dele e chutaram a enfermeira, quebraram a perna dela. O que eu posso falar como coordenadora da comissão de enfrentamento à violência de enfermagem é que nós também verificamos, né, pela mídia, essas questões dos médicos sendo agredidos. Mas é muito, muito, muito menor do que a enfermagem, porque é a enfermagem que está ali na frente, né? E, às vezes, a maioria das queixas é pela demora do atendimento médico, né? Então, não tem como você não chegar no hospital, por mais que você não precise passar no médico, mas você vai passar numa triagem de enfermagem, no acolhimento emocional, né? Tirar dúvidas. Então, todo o processo que você faz quando adentra uma instituição de saúde, o seu impacto inicial, né? O seu contato inicial é um profissional de enfermagem. Então, por isso que a gente fica mais exposto, né, a essas alterações de comportamento do paciente ou, em sua grande maioria, do familiar. Tem municípios, inclusive, que hoje, além de toda tentação que vai correr, né, civil e penalmente, a pessoa que agride o profissional de enfermagem também paga uma multa. Então, foi um avanço muito grande que a gente teve nesse um ano, de quando descobrimos, né, criamos a comissão e começamos a fazer audiências públicas, entrar com orientar o profissional ao CAT, o desagravo público. Então, essa redução de 86, que era antes, para agora 72, a gente ainda está verificando se teve uma redução por conta das ações que realizadas, né, de proteção à pessoa, ou às vezes porque teve tanto destaque que alguns também têm medo de denunciar. Esse é o nosso problema maior, o medo de denunciar.
8: Uma pergunta para você: e se nas eleições todo mundo votasse nulo? Esse é um dos questionamentos do filósofo e escritor Luiz Felipe Pondé na coluna Sem Dó de hoje. Vamos acompanhar.
14: A política brasileira está ruim, né? É claro que no mundo inteiro ela anda meio ruim mesmo. Política nunca me prestou muito, né? Mas ela está ruim, parece que a gente está vivendo nessa república pós-ditadura de 64, um momento baixo, né? E assim, olha, é de ponta a ponta. Se por acaso alguém ainda fica olhando, ah, não, é porque o Lula é ladrão, o PT é corrupto, ele é o problema. Se alguém fica olhando isso, ou por outro lado, fica, não, porque os Bolsonaros, porque a relação do Flávio com o Vorcaro. Se alguém ainda acha que dá para fazer algum tipo de filtro ideológico na patifaria, esse alguém, sei lá, deve acreditar em Papai Noel, né? Porque a coisa está ruim em todos os níveis. E você olha do pequeno, do município para o Estado, para a Federação, para o Poder Executivo, Legislativo, Judiciário também. É um pequeno escândalo aqui, uma folga ali, passa pano aqui, suspeita-se ali. São parentes de grandes ministros envolvidos em grana enorme no meio de escândalo. Quer dizer, a baixaria nunca foi tão democrática. E é tão ruim, é gente de todos os lados, é a história do filho do Lula, o Lulinha, investiga, não investiga, passa pano, não passa pano, é o vice do Flávio, que já teve acusação suspeita de algum tipo de mau comportamento na era de assédio, quer dizer, não fica ninguém de pé. Que tal, né? E se nas eleições todo mundo voltasse em Lula? Todo mundo. Todo mundo. Não votasse ninguém. Simplesmente derrubasse essas eleições para mostrar para essa patifaria que uma hora dessas a gente pode ficar muito bravo com essa sem-vergonhice que tomou conta da Babilônia capital.
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8: Bom dia. 7:03. Sejam todos muito bem-vindos à programação da TMC neste sabadão, dia 15 de agosto. Olha só, agosto já chegou no dia 15. O problema é a partir de agora, que demora mais 32 para passar os próximos 15. Eu sou Estela Ribeiro, vou estar com vocês aqui pela próxima horinha. Na verdade, pelas próximas 2 horas, atualizando as principais notícias do Brasil, do mundo, da sua região. Hoje, muitíssimo bem acompanhada de Rafael Tebas. Bom dia, Rafa.
9: Bom dia, Estela. Muito bom dia para você. Bom dia para você também que nos acompanha aqui na TMC. Bom dia para todo mundo. Você em Brasília, em Belo Horizonte, no Rio, no Recife, Curitiba, também em São Paulo. E vamos em frente, então. Começou o TMC 360, 7:04.
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8: E a pesquisa Quest aponta Lula com 38% e Flávio Bolsonaro com 31% das intenções de voto no primeiro turno.
9: Já Renan Santos do Missão e Ronaldo Caiado do PSD aparecem com 4% cada. Augusto Cury do Avante e também Romeu Zema do Novo têm 2%.
8: Já no segundo turno, Lula com 43% e Flávio Bolsonaro com 40%. Margem de erro da pesquisa é de 2 pontos percentuais para mais ou para menos, o que indica, então, um empate técnico entre os dois principais candidatos.
9: Petrobras confirma a descoberta de petróleo a 175 quilômetros da costa do Amapá.
8: Poço Morfo está a 2.886 metros de profundidade e amplia as perspectivas de exploração nessa região.
9: Descoberta reforça a aposta da estatal em novas fronteiras exploratórias brasileiras.
8: Alcolumbre destrava a PEC da segurança e fim da escala 6x1 após reuniões com o presidente Lula.
9: Presidente do Senado deu andamento às propostas após encontros com o presidente da República.
8: Apesar do avanço, a avaliação é de que os temas devem ficar para depois das eleições.
9: Gilmar Mendes chama a filiação de Flávio Bolsonaro à Missão de bug.
8: Em entrevista ao TMC 360, o ministro do STF comentou o episódio envolvendo o candidato do PL à presidência.
9: Declaração ocorre em meio às articulações partidárias para as eleições desse ano.
8: E nos destaques internacionais, um terremoto de magnitude 7.7 atinge a costa da Indonésia e deixa ao menos 20 mortos. O tremor ocorreu na madrugada deste sábado, no horário local, e provocou estragos em áreas atingidas. Autoridades locais ainda trabalham para avaliar os danos e atualizar o número de vítimas.
9: E na Colômbia, o número de mortos, né, continuando aqui esse assunto, mas agora falando da Colômbia, o número aumentou para 287 vítimas por conta do terremoto do último domingo.
8: Pois é, e o balanço oficial até agora aponta quase 4 mil feridos, 3.975, e 378 desaparecidos. Equipes resgatam 169 animais e ainda há esperança de sobreviventes em Cali.
9: E no esporte, Rosário Central da Argentina rebate o Corinthians após denúncias de racismo na Libertadores. O clube argentino se manifestou sobre acusações feitas pelo Timão e pelo goleiro Hugo Souza. Equipes empataram sem gols nessa última semana pelas oitavas de final. Mas essa nota oficial, Estela, você que inclusive conhece muito bem a Argentina, A nota oficial estarrecedora do Rosário Central, porque Eles citam provocações que os brasileiros fizeram em relação à derrota da Argentina na Copa do Mundo como quase que uma justificativa para os atos racistas. E mais do que isso, ainda colocam em dúvida, como se o goleiro do Corinthians, que foi alvo dos ataques racistas, tivesse ali, enfim, inventado isso para ganhar tempo durante o jogo. Sendo que várias imagens, infelizmente, foram divulgadas, enfim... há vários flagras, inclusive viralizando nas redes sociais, de argentinos cometendo atos racistas, sim, contra o Hugo Souza.
8: Pois é, e não é a primeira vez, e é comum acontecer. O que a gente precisa desenhar? Oh, desculpa, irmãos, assim, eu amo vocês argentinos, tenho família na Argentina, grandes amigos, mas assim, cada vez que a gente ouve um desses... relatos, você fala, não é possível que os caras não aprendem.
9: É, exatamente. E a nota oficial do clube, da instituição, ela é muito preocupante, né? Porque eles poderiam reconhecer esse problema e, enfim, combater, mas não, eles preferiram colocar do outro lado e até em xeque, né? Uma denúncia desse tamanho, dessa gravidade. Então é muito preocupante, claro, uma minoria, obviamente, claro, né? Evidentemente. Mas ainda assim muito preocupante, e na próxima semana as duas equipes se enfrentam, isso coloca ainda mais tensão para esse jogo entre Corinthians e Rosário Central agora, próximo jogo em Itaquera.
8: Muito bem, agora 7 horas e 8 minutos, vamos saber como é que fica o tempo pelo Brasilzão? Não sei você, eu tô aqui em São Paulo e amanhecia umas 4:30 da manhã com a chuvinha na janela. Você também, Rafa?
9: Eu também, Estela Ribeiro.
8: Ouviu ali no vidrinho, você fala, aquela chuvinha aquela boa pra ficar dormindo. Não dava vontade de sair.
9: Não, e até nesse momento, né, pelo menos até agora, quando eu cheguei aqui na TMC, por volta ali das 6 da manhã, 6 e pouco, tava garoando também, garoando, não sei... Claro, cada região da cidade de um jeito, mas garoa fina em São Paulo.
8: Pois é, o sábado vai ser nublado, tá? Possibilidade de chuviscos ao longo do dia, principalmente agora ao longo da manhã, e a mínima é de 16 e a máxima de 25 graus.
9: Ó, no Rio de Janeiro hoje, ó, nesse instante no Rio, 22 graus, inclusive, muitas nuvens, né, durante o dia de hoje, possibilidade de chuva, inclusive, a mínima fica em 19 e a máxima em 28 graus no Rio de Janeiro.
8: Brasília tem céu aberto, tempo seco, baixa umidade do ar para variar um pouco. Mínima de 19, máxima de 31. Ô Rafa, deixa Recife para o final, porque assim o Rick já vai preparando nossa trilha.
9: Ah, beleza, beleza. E sobre Brasília, inclusive o INMET, né, o Instituto Nacional de Meteorologia, ontem emitiu um alerta amarelo e laranja de perigo potencial por conta da baixa umidade do ar, que ia ficar ali abaixo dos 20%, e esse alerta continua valendo para hoje também, né? Então, você aí em Brasília, no 100.1, toma bastante água, enfim, vai se preparando, porque o dia vai ser de muito calor e tempo seco. Vou pular Recife então aqui,
8: vai,
9: hein?
8: Pula.
9: Ó, BH, muitas nuvens, mas tempo firme. E calor durante o dia, mínima de 16, máxima de 32.
8: Em Curitiba, muita nuvem, possibilidade de chuva isolada, mínima de 15, máxima de 27. Agora Recife?
9: Recife, então. Você que está aí no Recife, ó, muitas nuvens, pode chover, chuva fraca aí ao longo do dia, pode acontecer, mínima de 21 e máxima de 29 graus. Mas fiquei curioso aí para qual
8: pra
9: que
8: saber
9: é.
8: Qual é, qual é porque é. Agora eu pergunto, e aí, Rick, vai dar boa viagem?
11: Eu lembro da moça bonita na praia de boa viagem. E a
8: agora eu sei porque que o Cuca durante a semana fica com o ciúminho do Rick. Porque o Rick põe trilha especial aqui para nossa previsão do tempo. Vai dar boa viagem em Recife, sempre dá, mesmo com uma chuvinha fraca, não tem jeito. 7 horas e 11 minutos.
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9: 7 horas e 11 minutos, olha só, vamos começar a girar a nossa reportagem então aqui no TMC 360, gostei dessa de boa viagem, viu Estela? Olha só, Murilo Hernandes tem informações pra gente sobre a relação do presidente Lula e do presidente do Senado, Davi Alcolumbre. As coisas parecem que estão ali melhorando, há uma reaproximação, enfim, conta pra gente, Murilo.
12: O reencontro entre o presidente Lula e Davi Alcolumbre começa a produzir resultados no Congresso. Nesta sexta-feira, o presidente do Senado encaminhou para as comissões três propostas consideradas como prioritárias para o governo: o fim da escala 6x1, a PEC da Segurança Pública e o projeto sobre minerais críticos e terras raras. A proposta que acaba com a escala 6x1 estava parada no Senado desde o mês de maio. A movimentação ocorre depois de uma série de encontros entre Lula e Alcolumbre, que estavam afastados desde a derrota do governo na votação que rejeitou a indicação de Jorge Messias ao Supremo Tribunal Federal. Agora, a sucessão no comando do Senado também pesa nestas conversas. Alcolumbre busca apoio para continuar na presidência da Casa em 2027. Já o grupo de Flávio Bolsonaro declarou apoio ao senador Rogério Marinho para a disputa. Com a reaproximação, Lula tenta fazer avançar projetos de interesse do governo, enquanto Alcolumbre fortalece o diálogo com o Palácio do Planalto de olho na próxima eleição para o comando do Senado.
9: Certo, então Murilo Hernandes com a gente aqui trazendo informações. Vamos ver se vai destravar realmente aí a PEC 6x1, né, do fim da escala 6x1. E também a PEC da Segurança Pública. Em relação ao 6x1, até o Bruno Rizzi estava conversando comigo em off, né, fora do ar, e ele falava, olha, para o governo federal, se a PEC for realmente destravada e for votada, pensando, claro, nos objetivos de Lula nas eleições, é muito positiva, porque afinal de contas uma aprovação da PEC no Senado antes das eleições pode o ajudar justamente

0: TRE do Rio tinha afastado a acusação, mas reconheceu como violência política de gênero. Quem traz as informações para a gente é a Bia Trindade.
1: O Tribunal Superior Eleitoral tornou pela primeira vez um político inelegível por violência política de gênero. Por unanimidade, os ministros condenaram o vereador de Nova Friburgo, José Sebastião Rabelo, conhecido como Zezinho do Caminhão, por ataques contra a vereadora Priscila Teixeira, dentro da Câmara Municipal. A decisão foi tomada durante a análise de um recurso apresentado pelo Ministério Público Eleitoral. O Tribunal Regional Eleitoral tinha entendido que, apesar das falas do vereador serem censuráveis, não havia provas suficientes que ele tivesse tentado impedir ou dificultar o exercício do mandato da vereadora por ela ser mulher. Já os ministros do TCE tiveram outro entendimento. Para o relator do caso, o ministro Dias Toffoli, as declarações faziam parte de uma tentativa de intimidar e silenciar a parlamentar. Durante o julgamento, Toffoli citou uma das falas atribuídas ao vereador. Abre aspas, vai ter que bater na mulher, segurar os braços. Segundo o ministro, a declaração não poderia ser considerada apenas uma manifestação retórica. A decisão também afastou a imunidade parlamentar para as condutas analisadas e tornou o vereador inelegível. Segundo o especialista em direito eleitoral, João Fernando Lopes de Carvalho, a aplicação das sanções previstas na lei pode contribuir para ampliar a participação feminina nos espaços de poder.
2: A prática de discriminação contra a mulher na sua atuação política ou eleitoral é uma rotina, infelizmente, incorporada às práticas políticas brasileiras. São dezenas de relatos de políticas famosas que apresentam a discriminação e a perseguição em razão do gênero como uma prática absolutamente comum na política brasileira.
1: A violência política contra a mulher passou a ser considerada crime no Brasil em 2021. A lei prevê punições para quem pratica os atos de violência ou discriminação contra mulheres para dificultar ou impedir o exercício dos direitos políticos. 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
0: É isso aí, 7 horas e 16 minutos. O Ministério da Saúde visitou um hospital de Belo Horizonte para firmar um acordo que promete ampliar os atendimentos, ajudar milhares de usuários a reduzir a fila do SUS. E quem chega com todos os detalhes é o repórter Murilo Luiz.
3: Durante a visita de uma representante do Ministério da Saúde ao Hospital São Francisco, uma instituição privada que oferece serviços especializados pelo SUS, foi assinado um contrato para ampliar o número de atendimentos. A diretora adjunta do programa Agora Tem Especialistas, Ana Luísa Guimarães, falou sobre a iniciativa e deu detalhes sobre esse novo contrato.
4: O programa articula uma série de componentes, são 8 componentes, dentre eles as carretas, por exemplo, as carretas que estão ofertando exame de imagem, atenção à saúde da mulher e oftalmologia estão dentro desse programa que, com 8 componentes estratégicos, tem um objetivo principal: ampliação de oferta e diminuição do tempo de espera. Estamos aqui no hospital celebrando um contrato que ele está atrelado a uma estratégia do governo federal, Ministério da Saúde, que se chama componente crédito financeiro. É uma das estratégias que tem como objetivo conseguir ampliar a oferta de serviços e, com isso, diminuir o tempo de espera dos usuários do SUS, né? Nós firmamos um contrato hoje de 8,9 milhões que vão oferecer cirurgias e OCIs, né, que são ofertas de cuidado integrado, que é a possibilidade de que o usuário realize consulta, exames e retorno dentro do intervalo determinado, que é o tempo oportuno, né? Isso é muito importante.
3: Helder Yankos, superintendente-geral da Fundação Hospitalar São Francisco, falou sobre o impacto que esse contrato vai ter na vida de quem é atendido.
5: Que a gente consiga ter um atendimento mais ágil, né, e que ele não perca, né, as oportunidades de tratamento dentro do tempo adequado. A gente vê que realmente muitas pessoas vão ser beneficiadas tendo o seu tratamento feito dentro da janela de oportunidade, daquela janela que ela vai ter o melhor resultado com aquele tratamento.
3: O paciente Matias Alves, de 61 anos, faz hemodiálise nessa unidade e falou sobre o atendimento que recebe.
6: E hoje eu posso dizer, o Hospital São Francisco, para mim, em tratamento, para mim, ele é o melhor. Se está ampliando, melhor ainda, né? Vai dar mais condições das pessoas serem tratadas.

0: E se houver esse tratamento, esses exames dentro do SUS, vai ser ótimo para todo mundo.
1: 7 horas e 19 minutos. A gente vai continuar girando aqui a nossa reportagem no TMC 360. Aliás, né, a gente sempre passa o recado que você participa no nosso WhatsApp, né, no 11972211001, 11972211001. Aí você pode mandar mensagem para conversar comigo, com a Estela Ribeiro também. E no YouTube também, né, com imagem no @TMCNewsBR, você aproveita aos teclados, ó, o pessoal tá batendo forte nos teclados aí. Aí você pode digitar lá a sua pergunta também, deixa o like também, fique à vontade no YouTube.
2: Aliás, já tem participação aqui, como sempre, o William Dutra, que acompanha a nossa programação. Bom dia, Estela Ribeiro, bom dia. Bom dia para o Rafael Tebas também.
1: Bom dia.
2: O Otávio mandou bom dia aqui e você sempre muito bem-vindo para conversar com a gente aqui através do nosso chat no YouTube. O que a gente vai falar agora?
1: Vamos lá para Curitiba, olha. Bora. Só, os contrabandistas estão buscando, né? Nosso repórter de Curitiba, uma informação relacionada ao estado aqui do Paraná, estão buscando formas cada vez mais inusitadas para tentar burlar a fiscalização na fronteira entre Brasil e Paraguai. Veja só, quem conta para a gente é o Luiz Fernando Haniche.
3: Um par de tênis chamou a atenção dos fiscais da Receita Federal por um formato estranho na sola do calçado. Foi durante uma fiscalização de rotina num ônibus de turismo que seguia para Florianópolis, em Santa Catarina. Ao abrir o calçado, os agentes da aduana de Foz do Iguaçu encontraram um compartimento falso escondido dentro do tênis. Lá estavam 67 ampolas de medicamento para emagrecer. O dono desse tênis não foi encontrado e os remédios foram apreendidos. Esse foi só um dos métodos inusitados descobertos pela Receita Federal em Foz do Iguaçu, próximo à aduana da Receita Federal, na Ponte da Amizade, divisa entre Brasil e Paraguai. Por lá, outro caso também chamou atenção. Os agentes desconfiaram de uma van com placas do Paraguai. No veículo, depois de uma fiscalização, foi encontrado um fundo falso, com 19 caixas de celular lacradas. Só que, ao abrir essas caixas, não havia nenhum aparelho dentro, só terra guardada em sacos plásticos. O motorista da van foi liberado, mas o veículo ficou retido e o caso encaminhado ao Ministério Público. Ainda não se sabe o motivo por trás desse transporte ecológico registrado aqui no Paraná. Agora, sobre esses remédios emagrecedores, o alerta é muito sério. Isso porque boa parte desses produtos que são trazidos do Paraguai não tem registro na Anvisa e sequer passam por refrigeração adequada durante o transporte, o que aumenta o risco à saúde de quem usa esses produtos.
2: Exatamente, eu estava acompanhando aqui a imagem da reportagem. A gente vê o tênis em que foi apreendida a medicação. É um tênis que tem uma plataforma, parece um tijolo, né?
1: Gigantesco. Né? Eu que sou baixinho ficaria gigante com aquele tênis.
2: E aí as cápsulas dentro de espaços cortados da borracha, né, da sola e tal. Agora eu fico pensando, para as pessoas criarem esses mecanismos para transportar essa medicação é porque tem receptadores. Né? Ou seja, tem gente que compra. Então você, nosso ouvinte, você que faz uso dessa medicação, viu ali a propaganda de uma medicação com um custo abaixo, muito abaixo do que está no mercado agora? Desconfie. E eu sei que dá aquela vontadinha de se dar bem, de pagar um pouco mais barato numa coisa que você quer comprar e tal. Mas olha, no caso de medicamento, gente, comprar coisas falsificadas já não é legal em nenhum sentido. Mas medicamentos especialmente colocam em risco a sua saúde. Então, muito, muito cuidado. Se você vai fazer uso dessa medicação com acompanhamento médico, por favor, se certifique de que está comprando um remédio que foi regularizado pela Anvisa, porque ele tem ali critérios para cuidar da sua saúde. Então, por favor, receptadores, não comprem esse tipo de medicação, que é para não estimular esse tipo de mercado paralelo também. 7 horas e 23 minutos.
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4: 7:25, você está aqui no TMC 360 com a Estela Ribeiro, comigo Rafael Tebas também. E a gente vai continuar girando a nossa reportagem aqui no TMC 360. Nesse sábado, dia 15 de agosto, já 15 de agosto, já estamos na metade do mês. Vamos pros Estados Unidos, olha aí. Ó. Vamos para Brasília falar sobre a tensão entre Brasil e Estados Unidos com o Murilo Hernandes por conta das tarifas, né, que foram impostas ao Brasil e que seguem gerando muitos debates nos bastidores da capital do país. Fala, Murilo.
5: O governo brasileiro ainda avalia o que fazer diante das tarifas cobradas pelos Estados Unidos sobre a exportação de produtos brasileiros. O ministro da Fazenda, Dario Durigan, afirmou nesta sexta-feira que uma resposta pode ser adotada, mas que nenhuma decisão foi tomada. Antes disso, o governo pretende ouvir empresas e setores prejudicados pelas tarifas.
6: Fomos nós que apresentamos uma saída que respeitaria e conseguiria manter serviços importantes do DF. Então, fui eu que levei na outra reunião essa possibilidade, não havendo a possibilidade de aval da União, também para não ficar sem resposta. E essa possibilidade que foi colocada no acordo foi uma possibilidade trazida por nós. E mais que isso, houve reuniões para tratar de como estender as garantias com mais segurança para os bancos privados, que foram coordenadas pela PGFN e pela AGU do governo federal. Portanto, é uma grande injustiça e irresponsabilidade falar que o governo federal está inerte nesse caso.
5: Enquanto isso, o Brasil continua negociando com os Estados Unidos para tentar reduzir os efeitos da medida. Durigan também falou sobre o Banco Regional de Brasília, o BRB, que enfrenta problemas após as operações envolvendo o Banco Master fechado pelo Banco Central. Segundo o ministro da Fazenda, o governo federal apresentou uma proposta para tentar solucionar a situação e manter os serviços do BRB no Distrito Federal.
6: O processo de reciprocidade, num país que é sério e que quer ouvir quem é afetado pela reciprocidade, ele demanda oitiva de eventuais interessados e eventuais impactados por uma medida de reciprocidade que pode vir ou não a ser adotada no futuro. Isso lembrando que essa lei de reciprocidade foi aprovada por unanimidade no Congresso e a gente tem sempre muita cautela e muita responsabilidade para manejá-la.
5: A proposta ainda está em análise. Com isso, o governo trabalha em duas frentes: buscar uma saída para reduzir os efeitos das tarifas americanas e, ao mesmo tempo, tentar encontrar uma solução para o BRB.
7: É isso, 7:28, e ainda nesse assunto da aplicação da lei da reciprocidade econômica em resposta às tarifas impostas pelos Estados Unidos sobre produtos brasileiros, o TMC 360 conversou com a professora de economia do INSPER, a Juliana Inhas, sobre os impactos na economia brasileira. Vamos ouvir.
8: Quando a economia americana, né, ela colocou essa tarifa, a ideia é que ela encarecesse, claro, aquele produto brasileiro que sai daqui e entra na economia americana, já, né, colocando aqui uma observação que não são todos os produtos, né? A gente passou primeiro lá no meio do ano passado, em julho do ano passado, por uma primeira tentativa de tarifação um tanto mais ampla. Depois a economia americana acabou gerando uma lista de exceções, porque percebeu que para eles também existia um custo, a gente já vai falar disso. E aí hoje a gente está falando, então, dessa eventual reciprocidade para essa última vez que a economia americana tentou colocar tarifas, usando ali tanto a história da seção 301, quanto também a ideia de que o Brasil ele não coíbe, né, a entrada de produtos com trabalho escravo, enfim, né? Existem inúmeras justificativas aí ou tentativas para isso, mas indo diretamente à sua pergunta, quem paga essa conta no final do dia é o consumidor americano, porque o produto brasileiro que entra em território americano, se estiver sujeito a essas taxações, vai ter um preço maior. Vai ser recolhida uma tarifa lá que, claro, de alguma forma, ou vai para o bolso desse consumidor se o repasse for feito integralmente. Ele também pode ser, de alguma forma, partilhado com o próprio importador, porque a depender do produto que a gente está falando, a depender, da possibilidade de fazer esse repasse, a gente não está falando aí no final do dia, que todos os produtos podem ter esse repasse, porque. Em alguns casos, o próprio consumidor ele vai coibir, né? Ele não vai aceitar e aí vai deixar de consumir o produto. Então, muitas vezes é o próprio importador que consegue, que acaba pagando uma parte dessa tarifa. E isso, claro, gera uma pressão até para o próprio produtor brasileiro, porque preço chegando lá mais alto, o produto brasileiro tem menor competitividade. Essa redução da competitividade faz com que esse importador americano também tente fazer reduções do preço do produto. Então, antes dele comprar esse produto, ele vai tentar, claro, os preços melhores, condições melhores. Então, isso aí, no final das contas, também pode sobrar para o produtor brasileiro. Final das contas, existe, claro, uma partilha dessa tarifa. E isso também é justamente por conta de, direta e indiretamente, existir essa partilha aí dos custos dessa tarifa, que isso também impacta bastante o Brasil, seja diretamente através dessa redução, né, para muitos produtores do preço que eles vão conseguir vender o produto, seja por conta aí da redução da competitividade. Dado que o produto brasileiro chega hoje em território americano mais caro e ele compete em uma condição diferente a outros produtos de outros parceiros comerciais e até da própria economia americana.
9: Agora, Juliana, não querendo tomar muito seu tempo, mas vale a pena a gente fazer uma pergunta, porque tem muita gente que suspeita que, até prevê que se a coisa entrar para o nível da reciprocidade mesmo, né, para o balcão mesmo, vai se criar uma bola de neve com os Estados Unidos fazendo a tréplica. E aí eu te pergunto, que plano B, né, a gente tem que pensar, não só como setor produtivo, e não só como governo, mas também como consumidores que somos, né? Ou seja, a ponta final geralmente é aquela que mais sofre, né? Você enxerga, eu acho que é um exagero isso.
8: Olha, Felipe, eu acho que pode acontecer, sim, essa escalada, né? Porque quando, né, e acho que é importante a gente pontuar que nós demos início ao processo de reciprocidade. Isso não significa que nós já estamos retalhando. Tem um caminho meio longo pela frente, porque agora a Câmara de Comércio vai fazer a análise, 30 dias, pode prorrogar para mais 30, passa para um relatório, enfim, isso aí vai até o final do ano, seguramente. Mas a ideia é que esse processo aberta, né, esse primeiro processo administrativo para fazer esse mapeamento, o que vai acontecer é que as relações diplomáticas também ficam abertas, né? Então, oficialmente o Brasil deu ontem um primeiro passo para começar a conversar sobre essa história. Agora, realmente, você tem razão, isso pode escalar. A economia americana já tinha deixado muito claro que numa eventual retaliação brasileira, eles também poderiam retaliar, subir ainda mais as tarifas. Então, existe sim um risco disso começar a escalar, e a gente sabe quem é que paga o custo, né? Realmente o custo vai para produtores, vai para consumidores. Então, assim, o Brasil, de uma forma institucional, tem que tentar negociar e buscar parceiros comerciais novos. Já fizemos, tomamos esse passo, no ano passado, ao longo do ano passado. Vai ser cada vez mais importante buscar novos parceiros. Enquanto consumidores, nós também temos que ficar bastante de olho aí, especialmente porque se essa tarifa for imposta, né, e cada vez mais imposta, em cima de produtos que são essenciais para o Brasil, tanto aqueles que a gente vende quanto aqueles que a gente compra da economia americana, isso pode gerar uma pressão inflacionária significativa. Então, de fato, nesse momento, a gente tem que torcer muito para as relações diplomáticas darem certo, para que essa tentativa de aumento de poder de barganha que o Brasil fez ontem, começando essa história da reciprocidade, possa dar certo, porque caso contrário pode sobrar uma conta aí que talvez não seja tão pequena quanto muita gente está achando.
7: Muito bem, 7 horas e 34 minutos. Olha só, o Tribunal Superior Eleitoral suspendeu o julgamento que define a divisão do fundo eleitoral. A decisão trava devolução de recursos bilionários aos cofres públicos. O Rafael Felitti traz mais detalhes direto de Brasília.
10: O Partido dos Trabalhadores contesta o cálculo da fatia petista no fundo eleitoral e alega que a conta deveria ter sido feita em cima de 69 deputados federais e não 68, como o tribunal registrou inicialmente. A divergência gira em torno do mandato do ex-deputado federal Paulão de Alagoas, que teve os votos recontados após decisão da Justiça Eleitoral do Estado e perdeu o mandato. O presidente do Tribunal Superior Eleitoral, ministro Cássio Nunes Marques, votou contra o pedido do PT antes da interrupção, defendendo que a composição da bancada com 68 deputados já estava oficializada nos registros da Justiça Eleitoral na data limite de 1º de junho. Já o PT argumenta que Paulão teve a perda do mandato oficializada pela mesa diretora da Câmara somente em julho deste ano, um mês depois. Mas Cássio entendeu que a decisão já havia sido tomada pelo TRE de Alagoas. Para avaliar melhor a situação, a ministra da Corte Eleitoral, Estela Aranha, pediu vista. Enquanto o impasse não for resolvido, cerca de 48% do valor total do fundão permanecerá bloqueado para todas as legendas. Isso acontece porque essa parcela é distribuída conforme o tamanho das bancadas na Câmara. E qualquer alteração no cálculo de um partido afeta a divisão entre todos os outros. O PT tem direito ao segundo maior montante deste ano, estimado em mais de 615 milhões de reais. Como a campanha começa oficialmente neste domingo e os repasses deveriam ter ocorrido ao longo deste mês, o partido pede rapidez na decisão do TSE.
4: E a gente vai acompanhar então os desdobramentos desse assunto, né, com a nossa reportagem em Brasília e o Rafael Felitti conversando com a gente da esplanada dos ministérios e passando aqui a informação. 7 horas e 36 minutos, 37 já. Vamos agora fazer conexão com o Rio de Janeiro. O julgamento em plenária virtual contra o ex-presidente da Alerj, Rodrigo Bacelar, começou no STF. E mesmo presos, eles respondem à denúncia da Procuradoria-Geral da República. Bom, quem conta pra gente é a Rebeca Renzi.
11: O ex-presidente da Assembleia Legislativa do Rio de Janeiro, Rodrigo Bacelar, foi votado como réu pelo ministro do STF, Alexandre de Moraes. O magistrado manteve o voto contra o ex-deputado estadual, TH Joias, e contra o desembargador federal, Macário Ramos Júdice Neto. Os três vão ser julgados por obstrução de investigação relacionada ao vazamento de informações sigilosas de uma operação contra o Comando Vermelho. O desembargador ainda foi votado como réu por violação de sigilo funcional. Moraes também votou para receber a denúncia contra Jéssica de Oliveira Santos, esposa de TH Joias, e Tárcio Nascimento Salgado, que é suspeito de lavar dinheiro do tráfico da favela de Senador Camará, na zona oeste do Rio. Como relator do caso, Alexandre de Moraes foi o primeiro a votar. E caso a maioria dos 5 ministros da primeira turma acompanhe a votação, os 5 denunciados vão passar a ser réus e responderão a uma ação penal no Supremo. O julgamento vai até o dia 21 de agosto. Segundo a denúncia da Procuradoria-Geral da República, o grupo teria vazado informações sobre a Operação Zargum, permitindo que TH Joias, então deputado estadual, retirasse objetos de sua residência antes da chegada dos policiais.
7: É isso aí, 7 horas e 38 minutos. Obrigada, Rebeca, pelas informações. Em Minas Gerais, uma influenciadora digital vai ter que pagar R$7 mil a um adolescente que ela criticou nas redes sociais, depois dele ter feito comentários sobre ela também no meio virtual. Vamos entender o que é isso. Em Belo Horizonte, a repórter Mariana Reis.
12: O Tribunal de Justiça de Minas Gerais confirmou a condenação de uma influenciadora ao pagamento de R$7 mil por danos morais a um adolescente alvo de ofensas nas redes sociais. A decisão manteve a sentença da comarca de Ipatinga, no Vale do Aço, mas retirou a condenação do marido da blogueira. O jovem tem uma página na rede social em que faz comentários sobre personalidades da região. Segundo o processo, o conflito começou quando ele fez publicações envolvendo a imagem da influenciadora e familiares dela. Em resposta, a blogueira usou o perfil para atacar a aparência física do jovem, que também alegou ser intimidado pelo marido da mulher em uma academia. Os desembargadores entenderam que, embora houvesse um contexto de provocações mútuas na internet, a influenciadora abusou do direito de expressão ao utilizar termos discriminatórios e pejorativos contra o jovem, que era menor de idade na época dos fatos. No entanto, o tribunal reformou parcialmente a sentença para retirar a condenação do marido da mulher por considerar que não houve provas de que ele tenha praticado agressões ou ameaças contra o adolescente. O casal recorreu, mas o relator do recurso manteve a indenização, destacando que a liberdade de expressão não é um direito absoluto e encontra limites, especialmente se tratando de um menor de idade cuja proteção está amparada no ECA, Estatuto da Criança e do Adolescente.
7: Pois é, para a gente entender que internet não é terra de ninguém, ou pelo menos não deveria ser, né? A gente vê tanta coisa acontecendo pela internet e as pessoas se... Eu sei que é um clichê isso que eu vou dizer, mas elas se sentem amparadas atrás de uma tela, né? Ah, tô aqui, posso falar o que eu quiser sobre fulano, sobre ciclano, vou escrever, vou falar, tal. Primeiro que do corpo de alguém a gente não fala nunca, de hipótese alguma, né? Na vida real, você que tá ouvindo a gente, não é mais nenhuma questão de educação, é uma questão de princípio, de respeito. A gente nunca comenta sobre o corpo do outro, sobre o que o outro é, o que deixa de fazer e tal. Agora, quando você usa a internet para fazer isso, que toma uma dimensão, uma proporção enorme, tem que ter ainda mais cuidado, né?
4: Exatamente, tem que ter um cuidado enorme. E muita gente, ainda hoje, em 2026, acha que, ah, tô na internet, eu posso escrever o que eu quiser. Exato. E não, obviamente não, né?
7: Obviamente não.
4: Também tem que responder pelos atos, claro, nas redes sociais, na internet e por aí vai. 7 horas e 41 minutos.
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7: Estamos de volta, 7 horas e 43 minutos. Deixa eu ver os recadinhos que a gente tem aqui. Oba. No nosso YouTube. Universal Agro Meio Ambiente disse oi. Oi. O William falou oi pra você também, viu, Tebas?
4: Oi,
7: porque
4: William.
7: No primeiro momento ele falou oi pra mim, aí eu falei assim, ah, fala oi pro Tebas.
4: Oi, William, bom sabadão pra você aí.
7: Bom sabadão pra gente, mande sua mensagem, sua sugestão, O que vocês estão fazendo aí neste sábado? Eu gosto de chamar de Sabadão TMC, porque eu fico aqui a manhã toda com vocês, atualizando as principais notícias. Hoje tem muita coisa, hoje tem... Ai, a gente preparou um programa tão bacana numa Cidade é Sua, para você que está aqui em São Paulo, um programa sobre museus.
4: Oi, alá, muito bom.
7: Fizemos um passeio por alguns dos principais museus de São Paulo, então fique ligadinho que mais tarde vai ter a Cidade é Sua, cada região acompanha o seu programa. E agora são 7 horas e 44 minutos e a gente continua atualizando as notícias no Brasil e no mundo.
4: Alexandre de Moraes deve manter na primeira turma do STF o caso que envolve informantes de um jornalista do Maranhão. A decisão evita que o tema seja levado ao plenário, onde todos os ministros da corte participam da análise. Inclusive há divergências internas, né? No próprio STF, outros ministros não concordam com essa decisão. O processo envolve questões de segurança de Flávio Dino e críticas, muitas críticas, à quebra do sigilo da fonte do jornalista, que inclusive é constitucional, né? Enfim. Não há previsão de julgamento, a decisão que autorizou buscas e apreensões não deve ser avaliada pelo colegiado e a gente vai continuar acompanhando com muita atenção esse caso.
7: E as solicitações de certidão de nascimento brasileira para menores nascidos nos Estados Unidos dispararam nos últimos anos. De 2021 a 2025, os pedidos nos 11 consulados brasileiros no país cresceram 271,7%, segundo dados do Itamaraty. Entre os motivos estão o medo de deportação e de separação familiar, além da necessidade de documentos para viajar ao Brasil. Em 2025, foram registrados mais de 21 mil pedidos contra 5.600 em 2021.
4: Economistas avaliam que ficou mais difícil o PIB brasileiro crescer acima de 2% em 2026, como projetam o Ministério da Fazenda e o Fundo Monetário Internacional. A avaliação ocorre após dados recentes mostrarem perda de ritmo do varejo nos serviços e também na indústria. Em junho, o varejo cresceu 0,5%, enquanto os serviços ficaram estáveis e a produção industrial recuou 1,8%. De acordo com analistas, os juros altos para conter a inflação começam a pressionar a atividade econômica. O economista Sérgio Valle, da MB Associados, projeta crescimento de 1,7% para o PIB neste ano.
7: E no esporte, Ferran Torres, autor do gol do título da Espanha na Copa do Mundo, é oficialmente o novo reforço do Paris Saint-Germain. O PSG pagou uma bagatela de 500 milhões de euros ao Barcelona, o que convertendo... 50. Eu falei 500?
4: É.
7: O que convertendo em reais dá quase 300 milhões, tá? 297 milhões e 800 mil.
4: Nossa, é muita grana, né?
7: Eu vou repetir, 300 milhões de reais. Ferran estava no último ano de contrato com o Barça e poderia deixar o clube de graça em junho de 2027, mas resolveram antecipar aí por essa mixaria de 300 milhões de reais.
4: E quando acontece isso, né, do clube ter um contrato ali com um jogador, mas faltam ali 6 meses para acabar, é uma correria interna para conseguirem fazer algum negócio, senão você perde todo o dinheiro, né, que o valor do passe do jogador, o custo do jogador perante o mercado. Então, mas enfim, conseguiram fazer um bom negócio, mesmo assim conseguiram um bom negócio. 300 milhões de reais é realmente muita grana e o Ferran Torres é um excelente jogador, autor do gol da Espanha na Copa. 7h48.
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7: O Índice de Desenvolvimento da Educação Básica, o IDEB, avançou em todas as etapas da educação básica brasileira em 2025. Em meio aos resultados nacionais, um destaque chama a atenção. Uma escola no sertão de Pernambuco, administrada pelo Amigos do Bem, alcançou a impressionante marca de 9,8 no IDEB. O repórter Abraão Ramos traz os detalhes.
17: Os dados divulgados pelo Ministério da Educação mostram que o IDEB cresceu no ensino fundamental nos anos iniciais e finais, e também no ensino médio. Considerando as redes pública e privada, o índice passou de 6 para 6,3 nos anos iniciais do ensino fundamental. Nos anos finais, subiu de 5 para 5,3. Já no ensino médio, avançou de 4,3 para 4,5. Na rede pública, o crescimento também foi registrado nas três etapas. Os resultados de 2025 representam os maiores índices da série histórica do IDEB, iniciada em 2005. O levantamento também aponta melhora na aprendizagem de língua portuguesa e matemática, segundo o Sistema de Avaliação da Educação Básica, o SAEB, avaliação que considera milhões de estudantes em todo o país. Mas é no sertão nordestino que uma história de transformação ganha destaque. A escola Amigos do Bem, em Inajá, no estado de Pernambuco, alcançou o índice de 9,8 no IDEB, resultado muito superior ao de outras escolas do município, que registraram índices de 4,1 na área rural e 4,8 na área urbana. Alcione Albanese, fundadora do Instituto Amigos do Bem, explica as ações que levam a este resultado.
18: Então, eu acho que uma das coisas de todas as escolas é não deixar nenhum aluno para trás. É se dedicar, é o período integral e a capacitação dos professores.
17: Segundo a fundadora, além da capacitação dos professores, outras ações são fundamentais para o bom desempenho dos alunos. Como, por exemplo, os estudantes recebem 4 refeições por dia, têm acompanhamento individualizado e transporte escolar. A instituição também atua junto às famílias e realiza busca ativa para combater a evasão e o trabalho infantil.
18: E a gente faz um trabalho, não somente um trabalho com uma educação de qualidade, mas a gente envolve a família. Nós começamos primeiro. Antes, eu sempre digo isso, antes do português, da matemática, você primeiro olha a criança.
17: No sertão, a nota 9,8 representa mais do que um número. É o retrato de uma geração que encontrou na educação uma oportunidade concreta de construir um novo futuro. Como revela Larissa Santos, de 11 anos, aluna da escola Amigos do Bem.
19: Eu quero me formar em juizado e medicina, que é para ajudar minha família, os amigos do bem, para ter um sonho, ter uma carreira e ser a primeira na minha família a se formar.
17: O avanço do IDEB mostra uma melhora importante na educação brasileira, mas a experiência do Amigos do Bem reforça uma mensagem. Resultados educacionais podem ser transformadores quando vem junto de alimentação, acompanhamento familiar, estrutura, presença e oportunidades. A Larissa confirma isso.
19: A escola para mim representa um lugar de paz, alegria, muita diversão, estudo. E aqui é ótimo, muito bom. Aqui é tipo um milagre.
4: Muito legal a reportagem do Abraão Ramos, né? E essa história muito bonita, né? Dessa escola no sertão de Pernambuco, então, que alcançou essa nota impressionante, né?
7: E como é legal
4: 9,8.
7: Ver a educação tendo sua reverberação, né? Como é importante esse investimento na educação, formar crianças e formar adolescentes, dar condições adequadas para os professores trabalharem, né? Porque professor... A gente tem naquele imaginário, né, o professor chato, que briga com a gente, que coloca disciplina, não sei o quê, mas o professor, dependendo do professor que você pega, ele é um cara que vai te inspirar para o resto da vida. E se você tem um professor bem preparado, bem pago, que se sente seguro, que tem saúde mental para trabalhar na escola, o que ele pode fazer pela evolução de uma criança é impressionante. Então é muito legal, muito mesmo. 7h53.
4: A gente vai continuar movimentando aqui a nossa reportagem, agora o Luiz Fernando Haniche. Olha só, Estela, esse assunto você vai gostar também. Ó. A edição de número 54 do Festival de Cinema de Gramado, um dos eventos mais tradicionais do cinema nacional, já começou. E além das mostras, homenagens, enfim, o evento também relembra uma curiosidade histórica. Luiz Fernando Haniche.
20: Foi dada a largada no Festival de Cinema de Gramado, na Serra Gaúcha. A programação segue até o dia 22 de agosto. Neste ano, 6 longas de ficção disputam o Kikito, o troféu mais cobiçado do cinema brasileiro. O que pouca gente sabe é que essa tradicional estatueta, que representa um sol sorrindo, quase foi parar na justiça nos anos 80, quando a prefeitura de Gramado tentou registrar o Kikito no INPI, o Instituto Nacional de Propriedade Intelectual. A Academia de Hollywood considerou o troféu muito parecido com o do Oscar. Depois de idas e vindas, o Instituto reconheceu em 1988 que o troféu do Festival de Gramado tinha identidade própria. Na edição deste ano, a programação do festival reúne nomes pesados da dramaturgia. Andréa Beltrão recebe o troféu Oscarito. Marcos Caruso será homenageado com o troféu Cidade de Gramado. E Celton Mello e Maria Fernanda Cândido recebem o Kikito de Cristal. O festival segue até o próximo final de semana na Serra Gaúcha, quando serão conhecidos os vencedores da mostra competitiva dos filmes.
4: 7 horas e 55 minutos, ótimo destaque então relacionado aí a cinema, o Festival de Cinema de Gramado com o Luiz Fernando Haniche. Você participa no nosso WhatsApp no 11972211001. Tem muita gente aqui dando um alô pra gente, participando, mandando já um bom final de semana. É o caso da Helena aqui no nosso WhatsApp lá em Brasília. O Leonardo também do Rio de Janeiro, escrevendo que nesse momento o tempo tá gostoso, ele escreve aqui no Rio. Mas tem um destaque aqui importante que o Bruno nos envia, nosso ouvinte de São Paulo, ele que mora na região oeste da cidade, ele escreve, Tebas, está chovendo muito agora em São Paulo. Então, registrado aqui também a chuva forte nesse instante em vários pontos da capital paulista. 7h56, vamos falar de esporte agora aqui no TMC 360. Otávio Pinheiro ao vivo com a gente aqui, porque tem Brasileirão, vários jogos, é isso, Otávio? Bom dia, bom fim de semana para você.
1: Muito bom dia, Tebas, bom final de semana para você, para todos os nossos ouvintes que escutam agora. Pois é, final de semana tem Brasileirão, depois dos clubes terem jogado, alguns clubes, né, não todos, claramente, terem jogado o jogo de ida das oitavas da Sul-Americana e Libertadores. Hoje teremos 3 jogos do Brasileirão. Fluminense e Palmeiras jogam às 4h30 no Maracanã. Jogo bom. É o líder da competição, Palmeiras, contra o quarto colocado, que é o Fluminense. Teremos também o Atlético Paranaense, que é o terceiro colocado, contra o Bragantino, que é o oitavo. E também teremos São Paulo e Curitiba, 9 horas da noite, que os dois estão ali no meio de tabela. Mas eu queria destacar também os jogos de amanhã. Teremos disputas lá no Z4.
4: Ixi, Maria.
1: Teremos Vasco da Gama e Santos, que são os dois primeiros dentro da zona de rebaixamento.
4: Nossa, jogo dos desesperados.
1: E também tem um outro jogo, na verdade, segunda-feira, perdão, que é Internacional e Remo. O Internacional é o primeiro fora da zona e o Remo é o 19º. Só que o Inter ele tem 23 pontos e o Remo tem 22. Ou seja, se o Remo ganhar, tem chance de o Inter
4: rebaixamento.
1: O Inter entra na zona de rebaixamento também, assim como dois grandes, que é o Santos e o Vasco.
4: Inclusive, Otávio, eu tô olhando aqui, já que você trouxe essa informação sobre a classificação, impressionante, né? Tá todo mundo embolado ali. Até vou colocar o São Paulo aqui, tá? O 12º colocado, que é o São Paulo, tem 26. Aí Vitória 26, Grêmio 25, Mirassol 23, Inter 23. E aí o Z4, né? Santos e Vasco começando ali, Remo todos com 22 pontos. Quer dizer, tá todo mundo perto do Z4, né?
1: É, tirando a Chapecoense, que tem 10 pontos, do 19º pra cima, praticamente todo o Z4 tem chance de cair, tem chance de sair. Até mesmo São Paulo, que não ganha desde abril no Brasileirão, tem chance de entrar nesse Z4, tem o risco do rebaixamento, o torcedor, claro, fica muito preocupado. E só falando também, lá em cima na tabela, acredito que a disputa é entre Palmeiras e Flamengo. O Atlético Paranaense está a 8 pontos do Palmeiras, eu acredito que não entra na disputa e essa disputa de título fica entre Palmeiras e Flamengo mesmo. Hein?
4: Bem legal, e outro ponto aqui, nesse meio de semana, né, nessa próxima semana que está chegando, tem os outros jogos de volta da Libertadores e da Sul-Americana, então talvez a gente observe algumas equipes aí com um time misto, com um time até reserva, né, pensando já nos jogos de volta. Então vamos ver como vai entrar o Palmeiras em campo, o próprio Fluminense que enfrenta o Rivadavia.
1: Tem um joguinho que acho que você vai assistir, talvez. Eu sei que você entra muito cedo na segunda-feira, Mas esse Corinthians e Cruzeiro 7:30, provavelmente os dois times vão estar com o time reserva. Corinthians joga aqui em Itaquera contra o Rosário Central e o Cruzeiro enfrenta o Flamengo no Maracanã. Então a chance dos dois times entrarem, a escalação provável deles serem a escalação reserva,
4: é muito grande.
1: Vai ter esse joguinho, ou às vezes os reservas vão entrar com mais vontade, querem mostrar serviço, mas tem grande chance de ser um joguinho bem chato.
4: Agora, falando sobre Corinthians também, né? A gente registrou aqui nas manchetes do TMC 360 o caso de racismo, né? Denunciado pelo goleiro Hugo e comprovado com várias e várias imagens nas redes sociais. Mas o Rosário Central está dizendo que não, né? Mesmo com as imagens, enfim, mostrando de forma muito clara, né?
1: Então, Tebas, chega a ser até inacreditável a nota que o Rosário Central postou. Nesse mundo, que nas Libertadores, assim, toda vez que um brasileiro joga contra um argentino, sempre tem esse caso. Não só contra os jogadores, contra os próprios torcedores. Tem diversos vídeos desse jogo de quinta-feira de torcedores do Rosário fazendo gestos racistas. E o Rosário faz uma nota comparando o racismo contra mostrar a camisa da Espanha, que é claramente uma provocação bem do futebol. Querem provocar os argentinos e eles querem comparar com uma questão de racismo. Chega até a ser inacreditável essa nota.
4: É inacreditável mesmo, até porque uma coisa é a provocação, como você bem falou, do futebol. Uma torcida tira onda com outra, isso sempre aconteceu e sempre vai acontecer. Agora, o Rosário querer comparar, né, citar uma provocação, mostraram a camisa da Espanha para a torcida do Rosário, comparar isso a um caso de racismo, né, é realmente absolutamente inacreditável. E ainda por cima, a nota aponta que é quase que como uma justificativa, não, a gente procurou e não encontrou nenhuma imagem, sendo que isso, várias imagens foram veiculadas.
1: Na nota, né? Eles falam que o Hugo fez a paralisação, fez o protocolo de racismo por conta do Corinthians estar com um jogador a menos. Só que tem um fato, que o Hugo fez esse pedido aos 21 minutos do segundo tempo. A expulsão do Corinthians, do Alan, foi aos 35.
4: Ou seja, além de tudo, tem informação
1: errada.
4: Errada na nota. É absolutamente inacreditável e a gente espera que a Conmebol, né, tome alguma providência. Infelizmente a tendência, com base no histórico, é que não façam muita nada, coisa, mas a gente vai aguardar e vai cobrar, como sempre, aqui na TMC. Valeu, Otávio.
1: Valeu, Tebas.
4: Obrigado pelas informações. Panorama completo, em tanto de Brasileirão, como também da Libertadores, Sul-Americana, com Otávio Pinheiro, aqui no TMC 360. 8:01.
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6: 8 horas e 3 minutos. Lembrando que você pode participar com a gente no nosso WhatsApp, também no YouTube, no arroba TMC News BR, com imagem no YouTube. No dial também você participa no 11972211001, o nosso WhatsApp. Inclusive, você que está no YouTube, deixa o like aí, deixa o like, compartilhe, isso. Que aí o algoritmo entende e começa também a, enfim, a recomendar as nossas lives no arroba TMC News BR. Bora para mais manchetes aqui então?
7: Bora.
6: Olha só, pesquisa Quest aponta Lula com 38% e Flávio Bolsonaro com 31% no primeiro turno.
7: Já o Renan Santos do Missão e Ronaldo Caiado do PSD aparecem com 4% cada um. Augusto Cury do Avante e Romeu Zema do Novo tem 2%.
6: Já no segundo turno, Lula com 43%, Flávio Bolsonaro com 40%. Margem de erro da pesquisa é de 2 pontos percentuais para mais ou para menos, o que indica um empate técnico entre os dois principais candidatos.
7: E a Petrobras confirma uma descoberta de petróleo a 175 quilômetros da costa do Amapá.
6: Poço Morfo está a 2.886 metros de profundidade e amplia as perspectivas de exploração na região.
7: A descoberta reforça a aposta da estatal em novas fronteiras exploratórias brasileiras.
6: E Davi Alcolumbre destrava a PEC da Segurança Pública e também a PEC do fim da escala 6x1 após reuniões com Lula.
7: O presidente do Senado deu andamento às propostas após encontros com o presidente da República.
6: Apesar do avanço, a avaliação é de que os temas devem ficar para depois das eleições.
7: Gilmar Mendes chama a filiação de Flávio Bolsonaro à omissão de bug.
6: Em entrevista ao TMC 360, que está repercutindo muito, inclusive, ministro do STF comentou o episódio envolvendo o candidato do PL à presidência.
7: E a declaração ocorre em meio às articulações partidárias para a eleição de 2026. Olha só, acabou de chegar aqui no meu celular um alerta severo da Defesa Civil aqui para São Paulo, dizendo que chuva forte está se espalhando pela zona norte e pelo centro da capital. Então, você que está em São Paulo, você também possivelmente vai receber esse aviso, o alerta severo da Defesa Civil contado. Para quem acompanha a gente através do YouTube, pode acompanhar as imagens da Avenida Paulista, uma chuva muito forte mesmo, a imagem está até meio embaçada,
6: quase
7: fica difícil
6: que não dá
7: para
6: ver nada
7: ver.
6: De tanta chuva.
7: Exatamente. Uhum. Então, você que está perambulando pela cidade de São Paulo agora, muito cuidado, alerta. Se proteja das árvores que podem cair, ventos fortes. Vamos ficar alerta, tá?
6: Eu estava olhando aqui o alerta severo, inclusive, né? A mensagem diz, tem raios, vento e condição para granizo. Então, ali na região norte e central também da capital paulista, busque abrigo, hein? Alerta severo. Chegou para a gente ao vivo aqui no TMC 360. Destaques internacionais agora, terremoto de magnitude 7,7 atinge costa da Indonésia e deixa ao menos 20 mortos. Tremor ocorreu na madrugada deste sábado, no horário local, e provocou estragos em áreas atingidas. Autoridades locais ainda trabalham para avaliar os danos e atualizar o número de vítimas.
7: Na Colômbia, o número de mortos aumenta para 287 por causa do terremoto do último domingo. O balanço oficial também aponta 3.975 feridos e 378 desaparecidos. Equipes resgataram 169 animais e ainda há esperança de sobreviventes em Cali.
6: E no esporte, Rosário Central rebate Corinthians, citamos há pouquíssimos minutos isso aqui, com também o Otávio Pinheiro, por conta das denúncias de racismo na Libertadores. O clube argentino se manifestou sobre acusações feitas pelo Corinthians e pelo goleiro Hugo Silva, Souza, perdão, e chegaram a equiparar uma provocação com camisa da Espanha a atos racistas, o que é absolutamente inacreditável. 8 horas e 7 minutos.
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7: Só reforçando aqui, para você que ouve a gente em São Paulo através do 100.1, a Defesa Civil disparou um alerta severo. Cuidado com a chuva, tempestades e possibilidade de alagamentos, raios e ventos fortes na cidade de São Paulo. Então você fique alerta por aí, cuidado para se movimentar pela cidade de São Paulo nesse momento, agora 8 horas e 8 minutos. A gente atualiza a previsão do tempo em outras regiões do país também. No Rio de Janeiro, a gente tem muita nuvem, possibilidade de chuva sim, mínima de 19 graus e máxima de 28.
6: Brasília agora, ó, vamos pular Recife então, já tá. Que você gostei dessa ideia sua, Estela. Ó, Brasília, céu aberto, tempo seco, baixa umidade do ar, máxima de 19 e, aliás, mínima de 19, máxima de 31. Também aqui com um alerta importante para você em Brasília, que o INMET, o Instituto Nacional de Meteorologia, emitiu um alerta amarelo e laranja, perigo potencial por conta da baixa, muito baixa, umidade do ar, que pode ficar abaixo dos 20%. Então, tome água aí, porque realmente dia seco, muito seco, mais do que o que a gente está acostumado em Brasília.
7: E a umidade abaixo de 20%, quer dizer, na verdade, abaixo de 60% já gera aquele desconforto, né?
6: É.
7: No nariz, nos olhos, então abaixo de 20% está muito...
6: No ano passado, quando estava morando lá, eu cheguei a pegar 7%. Ah. Teve um dia que foi, eu lembro daquele dia, vários alertas pela capital do país, 7%. Os brasileiros que estão nos ouvindo já passaram isso várias vezes, né? 10%, 11%. Mas eu me lembro bem desse dia muito, muito seco e tem que tomar água.
7: Muito bem, em Belo Horizonte, muitas nuvens, mas tempo firme e calor durante o dia. As máximas podem chegar até 32 graus. Vai estar quente em BH hoje. Curitiba, muitas nuvens, possibilidade de chuva isolada, mínima de 15 e máxima de 27. E no Recife, Rafa?
6: Olha lá, Recife então, muitas nuvens, possibilidade de chuva fraca, máxima de 21, máxima mínima de 21, máxima de 29. Será que vai dar boa viagem então, Rick?
7: Trilha sonora para Rafael Tebas hoje também. Deu boa viagem, Recife. Ai, Alceu Valença é bom demais. Você sabe que estão. Que existe uma peça agora sobre a história do Alceu Valença. Depois eu vou falar sobre isso. Não,
6: tá.
7: Não vou dar spoiler.
6: Segura aí, então. Segura aí.
7: 8 horas e 10 minutos. A gente vai começar o nosso giro de repórteres por todas as nossas praças para atualizar as principais notícias em cada uma das regiões do país. E a gente começa falando que a Petrobras encontrou hidrocarbonetos em águas profundas na bacia da Foz do Amazonas. A descoberta pode indicar a presença de petróleo ou também de gás natural na região. O repórter Kennedy Lacerda tem os detalhes para a gente. Fala, Kennedy, bom dia para você.
8: Olá, muito bom dia a vocês. O posto está localizado a cerca de 175 quilômetros da costa do Amapá e foi perfurado a aproximadamente 2.800 metros. Segundo a empresa, a perfuração segue para que a estatal possa avaliar melhor o que existe na região. Segundo a Petrobras, o trabalho é realizado de forma segura e com respeito ao meio ambiente. A empresa é responsável pela exploração do bloco FZA-M59 e tem 100% de participação na área. O bloco foi adquirido pela companhia ainda em 2013, durante uma rodada de licitações. A Petrobras afirmou que a exploração faz parte da estratégia para aumentar as reservas de petróleo e gás, além de atender a demanda de energia do país durante a transição para fontes mais seguras e limpas. A margem equatorial, que abrange os estados das regiões Norte e Nordeste, integra as fronteiras exploratórias brasileiras. A área reúne estudos para a avaliação do seu potencial de produção de energia. Volto com vocês.
6: Valeu, Kennedy. Obrigado pelas informações. Aliás, informação importantíssima essa descoberta aí da Petrobras. E continuaremos acompanhando. 8h11, a gente faz conexão com o Leonardo Gomes. O Léo, a gente sempre conversa no Start TMC de segunda a sexta-feira, sempre bem cedinho. E agora também aqui, hoje no TMC 360, o Leonardo Gomes, que é excelente profissional nosso. Léo, agora há pouco a gente falava aqui, inclusive está no nosso celular aqui em São Paulo, a Defesa Civil fazendo um alerta aqui por conta de chuva muito forte na capital paulista, até com granizo que pode atingir várias regiões. Citamos também um alerta por conta, aí nesse caso, do tempo seco, muito, muito seco em Brasília, alerta laranja e amarelo do INMET. E também tem alerta aí em relação ao estado do Paraná e também Santa Catarina. É isso, Léo? Bom dia, bom sábado.
7: Bom dia, Léo.
9: Bom dia, Estela. Bom dia a todos que estão acompanhando a gente. E olha, a gente está falando de um final de semana de temperaturas, claro, amenas aqui em Curitiba, mas em outras partes do estado do Paraná, assim como em Santa Catarina, e acabou de atualizar o Instituto Nacional de Meteorologia dois alertas, assim como também em outras regiões do país, alerta amarelo e alerta laranja também para toda a região sul aqui do estado, inclusive pegando um pouco do litoral sul de São Paulo. O alerta mais severo, de perigo, interpretado pelo Instituto Nacional de Meteorologia para todo o estado de Santa Catarina, a parte mais ao sul aqui do Paraná e norte do Rio Grande do Sul, onde podemos ter acumulados de chuva de até 100 milímetros ao longo de todo o dia e ventos que sim, podem chegar a 100 km por hora. A gente está falando de mais de 500 cidades que podem ter tempestades nas próximas horas e o ponto maior de atenção não é nem o Rio Grande do Sul, mas sim Santa Catarina neste sábado que deve ser chuvoso. A boa notícia é que o domingo, amanhã, portanto, o tempo deve ficar mais firme. Mas, claro, todo cuidado é pouco, inclusive ficar atento com os alertas da Defesa Civil que devem chegar a qualquer momento também aqui no estado do Paraná. A gente vai acompanhar de perto essas mudanças do tempo, que é tão louco que segunda-feira já está previsto quase 30 graus aqui em Curitiba. Então, realmente,

0: exatamente. Fica aí essa dica desse musical Anunciação com músicas de Alceu Valença, que eu particularmente sou mega fã. Aliás, foi um dos blocos de carnaval que aqui em São Paulo movimentou uma das grandes multidões lá no Parque do Ibirapuera, foi o bloco do Alceu Valença.
1: Não, e sempre aqui em São Paulo é impressionante, né? O bloco do Alceu, sempre que ele tá em São Paulo, é uma multidão que ele carrega.
0: Bicho Maluco Beleza chama.
1: Olha,
0: é bom demais. 8:15. A gente tem mensagem aqui dos nossos ouvintes, participação pelo YouTube, pessoal dando um alô por aqui. Olha, tô sentindo falta de algumas pessoas aqui, viu? O Jorge Dolenga, que sempre participa com a gente da programação aqui. Hoje não entrou ainda. Dolenga, cadê você?
1: Manda um alô pra gente aí.
0: É, as nossas amigas aqui do YouTube também, estamos esperando.
1: Ah, mas ele mandou aqui, ó. Ele mandou aqui no WhatsApp.
0: Mandou?
1: Mandou. Bom dia, Estela Ribeiro. Bom dia, Rafael. É, ele manda aqui, tenham todos um excelente final de semana, Jorge Dolenga. Ele manda aqui uns emojis aqui e tal.
0: Beijo pra você, Jorge.
1: Muito bom, ele até chama o TMC 360 Pocket, porque estamos
0: porque
1: no sábado.
0: Mini, exato.
1: Muito bom, muito
0: Pocket
1: bom.
0: Pocket TMC.
1: 8:16, vamos lá, vamos girar a nossa reportagem. A gente continua agora, só que no Rio de Janeiro, com a Beatriz Trindade. E olha essa, moradores de Niterói receberam alertas por conta de um suposto ciclone, isso aconteceu ontem, sexta-feira. No entanto, a Defesa Civil informou que não, peraí, não é bem assim, essa informação está equivocada. Que história é essa, Beatriz? Bom dia para você.
0: Bom dia.
2: Bom dia, Rafael, para você, para a Estela, para todo mundo que acompanha a gente. Exatamente, essa situação causou um susto aí nos moradores, né, embora essa informação não tenha sido confirmada. A Defesa Civil de Niterói afirma que não há previsão de nenhum ciclone no município. A informação foi divulgada depois de um alerta do Google que foi emitido ali com a possibilidade, que acabou assustando moradores da região metropolitana aqui do Rio. Nas redes sociais, o prefeito de Niterói chegou a se manifestar em relação a essa situação. Ele disse que a informação é falsa. No entanto, nessa sexta, a Marinha e a Defesa Civil emitiu um alerta de ressaca marítima que está previsto até domingo, mas esse alerta não tem nenhuma relação com o ciclone. Neves pediu ainda para que a população ajude a compartilhar esclarecimentos para evitar a circulação de notícias falsas. Em nota, a Google informou que os alertas públicos de emergência na busca e no Google Maps refletem dados oficiais emitidos diretamente, então, por agências governamentais e autoridades locais, como, por exemplo, a Defesa Civil. Mas fato é, então, que essa informação já foi esclarecida. A gente não tem nenhuma previsão de ciclone que possa acontecer. Volto com vocês.
0: Tá joia, Bia. Obrigada pelas informações. Que bom que não tem possibilidade de ciclone. A gente fica mais tranquilo assim. 8:18. A gente vai agora para Brasília. Pesquisa Quest, divulgada nessa sexta-feira, ontem, mostra que Lula tem 38% e Flávio Bolsonaro tem 31% das intenções de voto no primeiro turno para a presidência. E quem traz os detalhes ao vivo para a gente é o Rodrigo Vicente. Bom dia, Rodrigo.
3: Oi, Estela. Bom dia para você. Bom dia para o Rafael também, para todo mundo que nos acompanha aqui nesse sábado. Pois é, essa foi essa pesquisa de ontem, né? Tem trazido essas intenções de voto, como você falou. O atual presidente Lula tem 38%, Flávio Bolsonaro 31% e Renan Santos e Ronaldo Caiado tem 4%. Renan Santos do Missão e Ronaldo Caiado do PSD. Em seguida aparece Augusto Cury do Avante com 2% e depois Romeu Zema do Novo com 2%. Também Samara Martins do Unidade Popular tem 1%. Os demais candidatos não pontuaram. Alguns dados interessantes que aparecem aqui na pesquisa que a gente traz por região, para a gente ter uma ideia, no caso dos dois principais candidatos aí que pontuam melhor, o atual presidente Lula e o candidato Flávio Bolsonaro do PL, no Sudeste, Flávio Bolsonaro tem 35% contra 32% de Lula. Lula tem melhor desempenho no Nordeste, onde ele aparece com 57%. Já Flávio Bolsonaro supera Lula no Sul, em 15%, né? Flávio Bolsonaro do PL tem 40% contra 25% do presidente Lula. Caiado chega a 10% entre os eleitores aqui do Centro-Oeste e também no Norte. Bem, por sexo, para a gente ter uma ideia de como está essa intenção de voto no caso do atual presidente Lula, ele tem 39% de intenção de voto entre as mulheres. Já Flávio Bolsonaro aparece nesse segmento com 28%. Para homens, aí Lula tem 39% e Flávio Bolsonaro 34%. Bem, por renda, né?

0: Lula vence Flávio Bolsonaro por 52 a 20% entre quem recebe até dois salários mínimos. Flávio Bolsonaro já fica à frente no grupo de renda mais alta, com 36% contra 31% do presidente Lula. Só para encerrar, na pesquisa espontânea, que é medido aí quando o pesquisador pergunta qual é o candidato que ele votaria sem dar o nome, né? O presidente Lula aparece com 25%, já Flávio Bolsonaro aparece abaixo com 19% de intenção de voto. É isso, eu volto com vocês ao estúdio.
1: Obrigado pelas informações e a gente vai continuar acompanhando, analisando também as informações relacionadas a essa pesquisa Quest, que foi divulgada então nessas últimas horas, mostrando esse empate técnico, né? Inclusive no segundo turno, Lula em relação a Flávio Bolsonaro, como muito bem também nos informou o Rodrigo Vicente, né? Inclusive tem um dado bem interessante aqui que eu também complemento e trago para a nossa discussão, para a nossa conversa aqui, como informação, mais uma vez citando o nosso Bruno Rizzi, conversando com ele, né? Olha só, o Datafolha também perguntou: a escolha do candidato é definitiva ou ainda pode mudar até a eleição? E aí, 69% das pessoas afirmaram definitiva, é bastante, 69%, 30%, no entanto, afirmaram que ainda podem mudar o voto, né? É também um índice considerável, 30%. E aí, não responderam, não sabe, 1%. Enfim, expectativa de vitória. Quem os eleitores acham que venceria a eleição? 56% apontando Lula, Flávio Bolsonaro 27%, e aí 1% para Renan Santos, Romeu Zema e também Ronaldo Caiado. Mas chama a atenção, então, quase 70% dos eleitores apontando, segundo essa pesquisa Quest, né? Quest. 69% que, enfim, a decisão é definitiva, mas 30% apontando que podem mudar.
2: E lembrando que hoje termina o prazo para o registro das campanhas dos candidatos. Amanhã começa o período, a campanha. Como é que se diz? O horário eleitoral nas redes, né? Em rede nacional. E aí, pensa que a gente tem quase 2 meses, vai? Um pouquinho menos de 2 meses até as
1: É
2: eleições.
1: muito pouco tempo, né?
2: Exatamente, qual será o impacto desse período de campanha nessa transformação que você citou, Rafa, de quem está aberto a mudar de opinião ou quem já formou sua opinião desde agora e já sabe que vai votar e não importa o que ouça, o que veja, a menos que aconteçam catástrofes, tragédias e a gente, né, associe nomes de candidatos a coisas muito sérias, mas assim, se a campanha segue o curso como está, com coisinhas acontecendo aqui e ali e tal. As pessoas tendem a não mudar de opinião, né? No caso da pesquisa, apontou 60%, né?
1: Exatamente, quase 69%, quase 70%. Enfim, bem interessante esse dado,
2: Bem legal.
1: bem legal. Bruno Chesi agora ao vivo com a gente aqui no estúdio da TMC, uma informação que acaba de chegar. Olha, um prédio desabou no Jardim Calux, em São Bernardo do Campo, no ABC Paulista, deixando quatro vítimas. Bruno Chesi está aqui ao vivo e tem mais informações. Assunto seríssimo, hein, Chesi?
3: Pois é, Tebas, pois é, Estela,
2: Oi,
3: vocês aqui
2: Bru.
3: estão relatando várias questões de alertas, inclusive também um alerta que não aconteceu no caso
2: Do
3: do
2: Rio de
3: Rio, em
2: Janeiro, né?
3: Niterói, né? Mas a informação que acaba de chegar é que um edifício residencial desabou em São Bernardo do Campo, na região do ABC
2: Nossa.
3: Paulista, e deixou quatro vítimas na manhã desse sábado. O acidente aconteceu por volta das 6 da manhã, na rua Jorge Amado, e mobilizou equipes do Corpo de Bombeiros e do SAMU. Nesse momento, 13 viaturas dos bombeiros participam da ocorrência, que também conta com o apoio da Polícia Militar. Três pessoas foram retiradas dos escombros e socorridas pelas equipes de emergências, e uma quarta vítima continua soterrada e os bombeiros realizam buscas no local para tentar fazer esse resgate. A gente ainda não tem informações sobre a causa do desabamento, nem o estado de saúde das vítimas. Então, só para a gente repetir: um prédio desabou, um prédio residencial, na região de São Bernardo do Campo, no ABC Paulista, na manhã desse sábado, por volta das 6 da manhã. Aconteceu na rua Jorge Amado, e nesse momento, 13 viaturas do Corpo de Bombeiros participam na tentativa de resgate de uma quarta vítima. A gente ainda não tem informações sobre o estado de saúde dessas quatro pessoas que ficaram soterradas nesses escombros. Para quem nos acompanha no YouTube, está vendo também as imagens de momento que nos foram enviadas.
1: É,
2: Tá joia, a gente continua acompanhando, Bruno. Obrigada pelas informações. A gente fica aqui alerta para saber como vão andar essas buscas pela essa quarta vítima e também saber o estado de saúde das vítimas que já foram resgatadas. A gente lamenta muito que isso tenha acontecido nessa manhã de sábado e muito cuidado com a chuva, gente. O alerta da Defesa Civil já...
3: relatando que está chovendo granizo em alguns pontos da cidade de São Paulo, então é realmente redobrar o cuidado com a chuva e todos os rescaldos que ela traz nesse momento aqui.
2: Aliás, se você está ouvindo a gente agora aqui em São Paulo, manda a sua mensagem para a gente, se você está em alguma região com uma chuva forte, está chovendo granizo aí onde você está, manda seu WhatsApp aqui para o 11 972211001 para a gente acompanhar e monitorar o que está acontecendo ao longo da cidade de São Paulo, tá bom? Agora são 8 horas e 25 minutos.
1: Bom, e você participa aqui no WhatsApp, então, no 11972211001. Muitas mensagens chegando pra gente no WhatsApp e também no YouTube, né? E são mensagens das mais variadas possíveis, né? Tem gente falando sobre futebol aqui, o Brasileirão, a rodada que vai acontecer a partir de hoje. Também tem muita gente aí, no caso... de São Paulo, escrevendo sobre a chuva, né? Uhum. O Cristiano Severo, ele escreve lá de Moema. Gente, tá chovendo bastante aqui, ele escreve, tá? Também o Diego Quintana em Pinheiros, zona oeste de São Paulo, também escrevendo sobre a forte chuva nesse instante na capital paulista. E aí tem mensagem também de Brasília, o André Gama lá de Brasília, o Rafael também aqui participando no Rio de Janeiro, escrevendo também aqui, também mandando um bom dia pra gente. Então são vários assuntos diferentes aqui no TMC 360. Vamos pra Brasília agora então, assunto importante, a reunião de conciliação entre no STF, terminou sem acordo sobre o empréstimo de mais de 6 bilhões de reais para o Banco de Brasília. Murilo Hernandes.
4: O encontro foi mediado pelo ministro Luiz Fux e reuniu representantes do governo do Distrito Federal, Ministério da Fazenda, Banco Central e Fundo Garantidor de Créditos, o FGC. A governadora Celina Leão defendeu a liberação do empréstimo e afirmou que o objetivo é garantir a estabilidade do banco e proteger o patrimônio do Distrito Federal. O GDF também apresentou a possibilidade de usar receitas e ativos do DF como garantia para conseguir o dinheiro. Do outro lado, o Ministério da Fazenda adotou uma postura mais rígida e cobrou transparência nas contas do BRB e correção de problemas de gestão. O ministro da Fazenda, Dario Durigan, também defendeu que os recursos federais sejam usados como garantia caso o empréstimo não seja pago. Questionada sobre o balanço do banco, Celina Leão afirmou que o levantamento ainda exige tempo. Mesmo sem acordo, a governadora disse que não vai desistir de buscar o empréstimo para o BRB.
5: Não, a gente sempre soube que a União não quis dar o aval, né? A gente sempre teve esse entendimento. Eu acho que o próximo passo é continuarmos nas negociações. Eu acho que pela primeira vez o FGC participou oficialmente também da reunião e isso deveria ter acontecido na reunião passada. E eu acho que daqui a gente vai ter... alguns ativos importantes, entendeu?
4: Agora o caso depende de novas análises sobre as garantias apresentadas pelo governo do DF e também da divulgação de balanços atrasados do banco.
2: Muito bem, 8 horas e 28 minutos.
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9: Olá, ouvinte TMC. Um excelente sábado, dia de folga para muita gente e a oportunidade de curtir os litorais do estado de Pernambuco. Por enquanto, as principais vias do Recife, região metropolitana, com trânsito fluindo sem maiores complicações. Quem sai nesse momento da Zona Norte, quer curtir o litoral sul, tem como melhor opção de trajeto pegar a Real da Torre, General San Martín, Abdias de Carvalho, depois seguir o seu trajeto até o litoral sul pela BR-101. 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
11: Neste sábado está acontecendo o mutirão de cidadania no bairro da Iputinga, na zona oeste do Recife. A ação acontece na sede do Detran, localizada na Estrada do Barbalho, até meio-dia. A iniciativa reúne diversos serviços públicos essenciais em um único espaço para facilitar o acesso da população às políticas públicas. Entre os serviços disponibilizados, o encaminhamento para emissão da Carteira de Identidade Nacional, emissão da Carteira de Identificação da Pessoa com Transtorno do Espectro Autista, além de atendimentos do DETRAN, orientações do PROCON e outros. Também haverá emissão de segunda via de certidões de nascimento, casamento e óbito, informações sobre programas habitacionais e agendamento para castração de animais, cães e gatos. Então você que está precisando desses serviços públicos gratuitos, você pode ir neste sábado pela manhã, ou seja, hoje, na sede do DETRAN em Recife, localizada na Estrada do Barbalho. A ação segue até o meio-dia e todos os serviços são gratuitos. 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
1: Estamos de volta, 8 horas e 34 minutos. Você conectado aqui à TMC em todo o país. Brasília, São Paulo, Rio de Janeiro, Recife, Belo Horizonte, Curitiba, também através da nossa transmissão ao vivo no YouTube. Um bom dia para você, Maria Pozobon, de Londrina. Obrigada pela sua participação. O RPL também mandou um eita. O que será que ele quis dizer com eita? Bom dia para você. Olha só, gente, vamos atualizar aqui as nossas notícias. Alexandre de Moraes deve manter na primeira turma do STF o caso que envolve informantes de um jornalista do Maranhão. A decisão evita que o tema seja levado ao plenário, onde todos os ministros da corte participam da análise. O processo envolve questões de segurança de Flávio Dino e críticas à quebra do sigilo da fonte jornalística. Não há previsão de julgamento e a decisão que autorizou buscas e apreensões não deve ser analisada pelo colegiado.
2: As solicitações de certidão de nascimento brasileira para menores nascidos nos Estados Unidos dispararam nos últimos anos. De 2021 até 2025, os pedidos nos 11 consulados brasileiros no país cresceram 271%, segundo dados do Itamaraty. Entre os motivos estão o medo de deportação e de separação familiar, além da necessidade de documentos também para viajar ao Brasil. Em 2025, ano passado, foram registrados mais de 21 mil pedidos, contra 5.650 em 2021.
1: E economistas avaliam que ficou mais difícil o PIB brasileiro crescer acima de 2% em 2026, como projetam o Ministério da Fazenda e o Fundo Monetário Internacional. A avaliação ocorre após dados recentes mostrarem perda de ritmo no varejo, nos serviços e também na indústria. Em junho, o varejo cresceu 0,5%. Enquanto os serviços ficaram estáveis e a produção industrial recuou 1,8%. Para os analistas, os juros altos para conter a inflação começam a pressionar a atividade econômica. O economista Sérgio Valle, da MB Associados, projeta um crescimento de 1,7% para o PIB deste ano.
2: E no esporte, Ferran Torres, autor do gol do título da Espanha na Copa do Mundo, oficialmente, então, agora reforço do Paris Saint-Germain. O PSG pagou 50 milhões de euros ao Barcelona, cerca de 297 milhões de reais, quase 300 milhões de reais, pelo jogador. Ferran estava no último ano de contrato com o Barça e poderia deixar o clube de graça em junho de 2027. Então, né, vão receber aí 300 milhões de reais, claro que tem a negociação, uma parte vai, enfim, para os agentes do jogador, mas mesmo assim uma excelente venda feita pelo Barcelona ao PSG. 8h37.
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1: 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Gente, que está ouvindo a gente aqui em São Paulo, a gente continua monitorando a chuva forte. E chegou uma mensagem aqui, ó, do Felipe Bode no nosso YouTube, dizendo: bom dia, pessoal da TMC, sou motorista de monitoramento da Zona Sul de São Paulo, estou na região da Santa Cruz e a região com semáforos inoperantes. Cuidado, cuidado mesmo, porque semáforo inoperante pode gerar acidente e a gente sabe que isso é muito comum de acontecer. Já junta a chuva, má visibilidade, a pista escorregadia, se o farol não está funcionando, fica ainda mais perigoso. Obrigada, viu, Felipe, pela sua mensagem aqui no nosso YouTube. Agora são 8 horas e 38 minutos. A gente vai falar da entrevista que a TMC fez ontem com exclusividade com o ministro do Supremo Tribunal Federal, Gilmar Mendes, que defendeu que a corte receba críticas com humildade e se mantenha aberta a debates internos, o que inclui a criação de um código de ética para os magistrados. Ao mesmo tempo, o ministro justificou manifestações públicas de integrantes do tribunal em momentos de crise institucional e rechaçou queixas sobre excesso de protagonismo do judiciário diante da ausência do legislativo. Segundo o ministro, a proposta do Código de Ética, apresentada no início da gestão do presidente do STF, Edson Fachin, enfrentou resistências, mas segue relevante para o tribunal. Vamos ouvir.
4: Acho que a gente deve estar sempre atentos às críticas e eventualmente recebê-las com humildade. O próprio presidente Fachin incitou logo no início do seu mandato o debate sobre o tal código de ética. Como naquele momento havia uma preocupação com imputações que se faziam a um ou a outro ministro, a ideia acabou não sendo bem recebida por parte da maioria da corte. Mas esse é um debate que está colocado.
2: Entrevista essa que também está disponível no canal do YouTube da TMC, no arroba @TMCNewsBR, com imagem. Ao abordar a cobrança para que magistrados evitem opinar fora dos autos, Gilmar argumentou que posicionamentos públicos foram importantes em episódios recentes. Ele chegou a citar a pandemia de Covid-19. O ministro também apontou que a intervenção do STF em temas como regulação das plataformas digitais decorre de impasses políticos que paralisam o Congresso Nacional.
4: Nós conseguimos enfrentar a questão da regulação das redes sociais na sua falta, porque a rigor era o Congresso que deveria ter feito a regulação. Mas houve um impasse. E o impasse é por quê? Porque alas políticas se contrapõem e não se entendem sobre a construção de um contexto básico. Acabou cabendo ao Supremo Tribunal Federal. E aí vem a reclamação do protagonismo.
1: E por fim, o ministro reiterou a necessidade de equilíbrio diante do peso institucional que a Corte adquiriu ao longo da vigência da Constituição de 1988.
4: Nós devemos estar calçados com a sandália da humildade, aceitar as críticas, eventualmente vamos discutir o código de ética que impõe eventuais limites de ações da Corte, de cada ministro, porque também nós nos tornamos muito importantes no contexto institucional, não é? E por isso nós devemos também ter cuidados.
2: Gilmar Mendes, ministro do Supremo Tribunal Federal, decano do STF, em entrevista exclusiva aqui à TMC, entrevista que está repercutindo em todo o país, nos principais portais aqui do Brasil, e você pode acompanhar ela com todos os detalhes, as respostas, as perguntas também feitas pela Joana Trepto ou pelo Felipe Bueno. Você acompanha também na íntegra no arroba @TMCNewsBR com imagem no YouTube, está lá disponível essa entrevista exclusiva concedida pelo Gilmar Mendes aqui para a TMC. 8 horas e 41 minutos, o assunto agora é eleições aqui no TMC 360.
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2: Bom, seguinte, a campanha eleitoral começa oficialmente no próximo dia 16 de agosto, conhecido como amanhã domingo, e com isso é permitido, né, o que pode ser feito, o que não pode ser feito, então sempre fica aquela dúvida. A gente vai conversar agora com a Nicole Gottfried, que é advogada especialista em direito eleitoral e direito administrativo. Ela vai nos passar algumas informações, é sempre bom poder conversar com ela aqui na TMC. Doutora Nicole, obrigado por nos atender. Já começo aqui te dando, claro, um bom dia e te perguntando, né? Começa amanhã oficialmente, então, a campanha. E sempre tem dúvida, né? Porque, claro, tem regras que valem para candidatos, tem regras que valem também para os eleitores, imagino eu, né? Bom dia.
1: Bom dia, doutora.
6: Bom dia, Rafael. Bom dia, Estela. É sempre um prazer conversar com vocês. E sim, o nosso momento mais esperado da eleição chegou. É a hora que a gente finalmente vai poder pedir voto. Os candidatos vão abertamente distribuir os materiais, contar com aquele eleitor, apresentar as propostas. E essa é a principal mudança. Então, a partir de amanhã, 00h, já pode pedir voto, já pode soltar na internet aquele santinho, a divulgação do material oficial de campanha. E para os eleitores, a partir de amanhã também, você já pode ter a fixação de material de campanha nos seus próprios bens. Então, por exemplo, no carro, né, a gente tem aquele perfurado que já pode ser afixado no vidro traseiro do carro, tem o adesivo que pode ir no para-choque ou na lateral, e também afixar aquela placa ou adesivo na própria casa, mas sempre respeitando os limites da propaganda que a gente tem na resolução do TSE, e com certeza os partidos e os candidatos estão atentos a isso para já entregar o material ao eleitor, ao apoiador, no tamanho correto.
1: Doutora, a senhora falou sobre pedir voto, né? O que muda que agora a campanha permite que os candidatos peçam votos. A gente ouviu, por exemplo, nas últimas semanas, a divulgação de jingles das campanhas, né? Aquelas musiquinhas que a gente ouve para cá e para lá, especialmente por causa das convenções partidárias que lançaram essas músicas e tal. Teve até competição de quem tinha feito o melhor jingle e tal, quem tinha feito com IA, quem tinha feito sem IA. Agora, de fato, esses jingles não pediam votos, né? Eles falavam de uma maneira poética sobre os candidatos, mas não pedindo voto. Ou seja, os jingles, a partir de agora, podem falar: vote em mim, vote em mim, vote em mim, é isso?
6: Exatamente, Estela, exatamente. No período de pré-campanha, o pré-candidato não pode divulgar, por exemplo, o número que ele pretende usar na urna, porque isso só é registrado formalmente a partir do registro de candidatura. Então, como esse processo já passou, já foram feitas as convenções, já está definido o nome de urna, foto, os registros já foram apresentados na Justiça Eleitoral, inclusive o eleitor pode conferir certinho como essas informações estão no site Divulga Cândido do TSE, e a partir de agora é que esse número, o nome de urna, pode aparecer no material de campanha. Então, essa é a hora que a gente vê as rimas, os números e os partidos que são apresentados no material.
2: Muito bom, né? Muito bom. Nicole, de 2018, vou colocar 2018, tá? Só para estabelecer uma data aqui. Para cá, a gente passou a perceber que as campanhas têm muita influência das redes sociais, né? Os candidatos usando as próprias redes, enfim. Como que funciona em relação à propaganda eleitoral, aquela que é impulsionada pelos candidatos, né? Que ficam aparecendo, quando a gente pega o celular e entra ali nas redes sociais, ficam aparecendo ali. Tem quais tipos de regra, o que eles podem fazer, o que eles não podem fazer de jeito nenhum, enfim.
6: Ótima pergunta, Rafael, até porque o eleitor precisa ter essa informação para saber se está recebendo conteúdo dentro da legalidade. O que, que é essencial na hora do impulsionamento? Ele deve ser contratado pela pessoa física do candidato, perdão, pela pessoa jurídica do candidato. Então, o que, que acontece? Quando o candidato faz o registro, tem a emissão de um CNPJ de campanha. Então, todos os atos de propaganda, eles passam a ser contratados pela pessoa jurídica, não mais pela pessoa física, pode ser pelo partido também, mas principalmente pela pessoa jurídica. Na hora do impulsionamento, precisa vir detalhado que quem está pagando é o candidato com o CNPJ, identificação de que se trata de propaganda eleitoral, e se eventualmente tiver o hiperlink, alguma coisa assim, tem que deixar bem claro que também é um site oficial do candidato.
1: Nicole, ainda sobre a questão da internet e das redes sociais, a gente sabe que muito se fala sobre o uso da IA, né? Especialmente nessa campanha, nesse período de campanha eleitoral. A gente ainda não tem um órgão para regulamentar completamente, para identificar, para fiscalizar esse tipo de coisa. Como é que vai se organizar minimamente essa questão do uso da IA nas campanhas?
6: Olha, Estela, eu acho que esse é o tema mais quente da campanha. O TSE, ele fez a regulamentação pela resolução e o uso de IA hoje, ele tem, digamos, três encaminhamentos, né? Tem uma vedação total ao uso de deepfake, que seria aquele áudio e vídeo manipulado. Então, isso, em regra, é proibido. A IA que é permitida é aquela que promove um aprimoramento do vídeo, um melhoramento de áudio, algo que já se assemelha às técnicas usadas no marketing e para propaganda eleitoral. Então, esse uso de IA, ele é permitido, mas ele deve ser rotulado. O que que isso significa na prática? Quando o candidato fizer a publicação desse conteúdo, existe a possibilidade, dentro do sistema da rede social, dentro da Meta, por exemplo, do Instagram, de ativar um botão que se a gente chama de rotulagem, para indicar que esse conteúdo foi feito com IA. Então, essa é uma obrigação também que os candidatos devem observar. Se utilizarem IA, é obrigatória essa rotulagem. E também, para além dessa rotulagem do sistema da rede social, o candidato, se for em áudio, por exemplo, se for um outro tipo de mídia, deve informar no início da peça publicitária, por exemplo, conteúdo elaborado com IA, ou se for por escrito, constar em todas as páginas que foi utilizada a IA, para manter a máxima transparência e a informação para o eleitor.
2: Bem interessante. Nicole, para a gente fechar aqui, eu sei que você chegou a trazer isso na sua primeira resposta, mas só para a gente retomar aqui, porque é muito comum durante as eleições, isso vale para São Paulo, para o Rio, para Brasília, BH, enfim, nas grandes cidades, o pessoal colocar os adesivos nos carros, né? Os eleitores, inclusive, colocam ali adesivos para o candidato, ali apoiando o candidato que eles gostam, né? Quais são as regras? Imagino eu que não é qualquer tamanho de adesivo, deve ter uma regra bem rígida em relação a isso. A pessoa pode produzir o seu próprio desenho e colocar ali ou não, tem que pegar da campanha oficial. Como que funciona?
6: Olha, Rafael, da seguinte maneira. A resolução nos diz que para o vidro traseiro você pode colocar um perfurado que alcance todo o tamanho do vidro, mas não pode extrapolar. Qual que é o principal cuidado que a resolução e que a lei eleitoral toma nesse sentido? É de evitar o efeito outdoor, porque o outdoor é um meio proibido de propaganda, né? A gente sabe que já teve essa mudança. Então, um material que for projetado pela campanha, produzido, ele não pode gerar esse efeito. Então, isso é um cuidado que o eleitor tem que tomar caso ele vá produzir o material por conta própria. E lembrando que esse apoio espontâneo, ele pode ser feito, e essa produção de material, pode ser feita até o valor de R$ 1.064,00, que é o valor que a legislação permite que o apoiador ele invista na campanha, não deixa de ser um investimento, sem precisar registrar na conta do candidato que está sendo apoiado, né, e favorecido ali por aquela propaganda. Geralmente, Rafael, as campanhas já fazem essa distribuição de material e orientam o tamanho. Mas se alguém tiver alguma dúvida, ali na resolução 23.610 do TSE, tem as medidas certinho de todo o material que pode ser feito. E no carro também tem um adesivo lateral que tem um tamanho específico, mas principalmente do para-brisa, o que a gente precisa observar realmente é o tamanho inteiro do vidro, sem extrapolar.
1: Ai, Nicole, só para a gente terminar, eu sei que a gente já estava terminando, mas é porque surgiu essa semana o assunto sobre a relação entre o uso de adesivos em carros e a cobertura dos seguros de automóveis por causa disso. Porque, segundo as seguradoras, em alguns casos, quando um carro está ali adesivado e é vítima de vandalismo ou está no meio de um tumulto motivado por questões políticas, a seguradora pode usar isso como artifício para falar que, então não vou cobrir porque o seu carro estava ali chamando atenção para essa questão política e foi alvo de vandalismo e tal. Existe essa relação? O que as corretoras, como elas estão se organizando nesse sentido? E como é que o motorista que tem o seguro do automóvel e quer adesivar o seu carro, pode se prevenir desse tipo de situação?
6: Olha, Estela, é realmente uma novidade e foi uma repercussão bastante grande, porque colocar um critério como esse pode impedir que muitos eleitores se manifestem. E aí a gente vai ter um conflito em relação a um direito fundamental, que é de expressão política, é a participação no processo democrático. Então, realmente, é controverso isso. O que eu posso garantir para vocês é que a legislação eleitoral não diz nada sobre isso, não faz nenhuma vedação e também não impõe uma responsabilidade excessiva ou uma responsabilidade sobre esses aspectos contratuais. É claro que a gente comenta bastante um tempo de polarização, o acirramento de ânimos entre grupos que defendem um lado ou, eventualmente, outro candidato. Mas é importante a gente ter em mente que esse processo ele faz parte do nosso direito como cidadão, né? A nossa expressão política é um direito fundamental e nós temos que preservar isso.
2: Tá certo, a gente conversou com a Nicole Gottsfried, que é advogada especialista em direito eleitoral e direito administrativo. Nicole, muito obrigado por nos atender. Espero que eu tenha pronunciado corretamente o seu sobrenome e um ótimo fim de semana para você.
1: Obrigada, doutor.
6: Foi ótimo. Obrigada. Um abraço a todos.
1: 8h54. A gente vai para o Rio de Janeiro, ao vivo. Moradores de diferentes regiões do Rio enfrentam aumento de taxas de condomínio que subiram acima da inflação em diversas áreas da cidade nos últimos 12 meses. A Bia Trindade volta aqui com a gente ao vivo para falar agora dessa questão dos condomínios. Aumentou muito, foi, Bia?
7: Pois é, um grande aumento aqui, acima da inflação, inclusive, aqui no Rio de Janeiro, esse levantamento que foi feito pelo Secov Rio entre julho do ano passado e junho deste ano. Então, a maior alta foi registrada aqui no centro da cidade, onde essa taxa aumentou de 11,8%. No mesmo período, a inflação acumulada foi de 4,46%. Esse aumento, então, pesa principalmente, claro, para quem ainda mora de aluguel. Na Zona Norte, por exemplo, o condomínio pode representar até 40,7% do valor pago por esse imóvel. Nos imóveis comerciais, essa proporção chega, inclusive, a 85,6%. Entre os bairros pesquisados, então, Jardim Botânico teve uma alta ali de 9,3% e Botafogo de 8,9%. Já em Campo Grande, esse aumento foi de 4,2% e na Lagoa, 3,3%. Esses foram os únicos bairros, então, destacados em que o reajuste ficou abaixo da inflação. De acordo com as informações, a inadimplência dos moradores é um dos fatores que pressionam ali as despesas dos condomínios. Outro peso importante também são os gastos com água e segurança. A gente lembra que esse levantamento foi feito pelo Secov Rio, sindicato que representa, então, aqui no Rio, o setor da habitação. Volto com vocês.
2: Tá certo. Obrigado pelas informações, Beatriz. Preocupação realmente por conta do aumento aí do aluguel no Rio de Janeiro e também em outras regiões do país, né? Muita gente reclamando em relação ao aumento do valor do aluguel, inclusive, como citou a Bia, acima da inflação. 8h55, a gente vai agora para Minas Gerais, agenda cultural agitada aí para o fim de semana também em BH. Conta pra gente, Murilo Luiz.
8: Neste sábado, a partir das 10 da manhã, o Parque Cataguás, antigo Fernão Dias, em Contagem, recebe a quinta edição do Festival Contagem Geek. Com entrada gratuita, o evento reúne cultura pop, dublagem e K-pop, com destaque para a participação da dubladora Úrsula Bezerra, conhecida por dar voz a personagens como Naruto e Goku. A programação também conta com concurso de cosplay, espaço medieval, show, espaço kids, gastronomia oriental e o Vacimóvel, que estará no local para oferecer vacinação ao público. E também no sábado, Pará de Minas entra no clima dos blues, com a 14ª edição do Festival de Panas Blues. A programação reúne artistas nacionais e internacionais, como Jimmy Burns, Marcelo Falcão e Tony Garrido. O evento acontece no Parque de Exposições Francisco Olive Diniz. Os ingressos estão disponíveis pelo Simpla, a partir de R$ 220. E o sábado continua pegando fogo. Mirante BH será palco do 031 Festival, que reúne grandes nomes do trap e do funk nacional. A programação conta com shows de MC Ig, MC Cabelinho, Teseira Coronel, LJP e outros artistas renomados. Os ingressos podem ser adquiridos pelo Central dos Eventos por R$ 110. E para fechar o sabadão da melhor forma, a partir das 2 da tarde, acontece no Complexo Cultural da Funarte BH uma edição especial do Festival Mira TV Anos 2000. O evento será realizado ao ar livre e propõe uma viagem no tempo, resgatando a memória afetiva de toda uma geração marcada pela chegada da internet. A festa vai ser comandada pela Kingdom, pelo Linguini e outros artistas. Os ingressos custam a partir de R$ 50,00 com vendas pelo Shotgun.
1: Muito obrigada, Murilo, pelas informações. Coisa boa, cultura sempre. E vamos falar disso também com a Marcela Franco, lá em Brasília, que destaca a agenda cultural da capital federal.
9: Neste sábado, às 6 horas da tarde, o gramado do Eixo Cultural Ibero-Americano vai receber o Festival Multiversos. Na programação, shows de Chico César e Os Garotim, além de artistas locais e manifestações da cultura popular. A entrada é de graça, mas tem que pegar os ingressos no Simpla. E rápido, viu? Porque já está acabando. Um pouco mais tarde, a partir das 8 da noite, vai ter Zé Ramalho no Espaço 2IPs, que fica no setor de hotéis e turismo norte, na beira do Lago Paranoá. Os ingressos começam em R$ 320,00 pelo site Ticket Boat. E para quem tem fôlego e disposição, vai rolar a primeira virada cultural do Sesc DF, com 36 horas seguidas de música, arte e cultura em plena área central de Brasília. O evento começa às 10 da manhã de sábado e segue até às 8h30 da noite de domingo, no setor comercial sul. Vai ter Fresno, Dub Dogs, DJ Malfeitona e Bia Alves. Além de festas e coletivos conhecidos no DF, como A Play, Macossa, Choro no Eixo, Samba da Passarinha e Buraco do Tatu. Tudo de graça e nem precisa pegar ingresso, é só chegar. Você encontra a programação completa no site e nas redes sociais do Sesc DF.
1: Ei, coisa boa!
2: E o céu lindo ali de Brasília lindo. Também.
1: Gente, tá acabando aqui nossa hora de notícias, 8h59. Continue com a programação da TMC, que tem agora... A gente vai falar de dinheiro, a gente vai falar de economia, a gente vai falar de cidade, vai falar de muita coisa. Então, beijo pra você e até já.
2: Valeu, um beijo.
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1: 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Eu gosto que aqui na nossa lauda, no nosso roteiro aqui, né, para chamar a programação, tá escrito chama dinheiro. Não é bom? Não é até um mantra? Chama dinheiro significa chame o programa dinheiro. Anuncie que vai começar o programa dinheiro. Então é chama dinheiro. O Dinheiro TMC dessa semana, o tema é a influência da inteligência artificial no bolso do brasileiro. Como a IA está mudando a forma de trabalhar, de consumir, de investir e administrar o nosso din-din? Quais são os impactos da tecnologia sobre os empregos, sobre a renda e também sobre as profissões? Para falar sobre esse assunto, o Thiago Matheus conversa com Gil Giardelli, professor e palestrante de Inovação, Futuro, IA e Computação. Daniel Duque, pesquisador de Economia Aplicada do FGV IBRE. E Diogo Cortes, que é professor da PUC de São Paulo e especialista em IA. 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
18: Olá, um abraço para você que acompanha aqui a nossa programação TMC. Estamos chegando no ar com mais um Dinheiro TMC, programa que descomplica a economia para você, fala de uma forma simples, direto, sem aquele famoso economês, você está no lugar certo para aprender um pouquinho mais de finanças. E hoje um assunto que pega muita gente aí pela curiosidade, que são as modernidades, inteligência artificial, tecnologia, como que isso está ajudando ou talvez atrapalhando muita gente com as suas contas. Eu sou o Thiago Matheus e vamos juntos nessa próxima hora. Vamos falar então sobre inteligência artificial? Parece que é um caminho sem volta, não é verdade? Acontece com você também? Então eu conto com a sua participação no WhatsApp 11972211001. Caminho sem volta para a humanidade e talvez nas finanças, esse negócio não é diferente não, por diversos motivos. Hoje no Dinheiro TMC, então, a gente fala sobre isso. Desde já conto com a sua participação, conto com a sua audiência e estou recebendo aqui nos nossos estúdios o Gil Giardelli. Gil Giardelli, que é professor, ele é palestrante de inovação também, futuro, inteligência artificial, computação. Ou seja, Gil, você é a pessoa certa para explicar a gente nesse programa TMC muito especial. Seja bem-vindo, muito obrigado, viu?
19: Muito obrigado, Thiago. Uma honra estar com vocês aqui, falar sobre esse assunto que é uma nova era, que o termo nós chamamos de a economia da inteligência artificial.
18: E a gente já começa com o pé na porta. Desculpa o termo, viu, Gil? Mas tem que ser assim, porque assim, a IA, ela está já ajudando o pessoal a economizar dinheiro, ajudar com as planilhas, ajudar no investimento, ou, aí que está o perigo, né, o X da questão, por enquanto ela está ajudando a gente a gastar mais. Talvez melhor também, mas gastar mais. E aí, entre a cruz e a espada, Gil?
19: Toda inovação radical, que é aquela que muda a sociedade durante décadas, acontece os extremos. Primeiro, nós vivemos uma grande infância, então tende a gastar mais, tende a toda hora você ser resgatado pela IA para fazer uma compra que você esqueceu. E agora já estamos vivendo um momento onde as pessoas estão utilizando mesmo para fazer seu planejamento financeiro, colocando seu salário, seus gastos, até com a fala, não precisando escrever mais, para que a IA possa ajudar a no final sobrar algum dinheirinho na conta.
18: Claro que a gente vai falar das coisas positivas, negativas também, aqui sobre inteligência artificial, computação, modernidade, tudo atrelado às finanças, mas nesse comecinho vamos puxar pelo lado positivo, até que acredito eu, sou leigo no assunto, diferente do Gil, que é especialista, uma pessoa comum ela consegue, né, Gil, usar a inteligência artificial, usar a modernidade, usar aplicativos para organizar a vida financeira, comparado com tempos atrás, isso parecia uma coisa um tanto quanto distante, não é verdade?
19: Exatamente. Hoje você tem ferramentas gratuitas de IA que podem... Você pode criar uma tipo de uma pasta ali e falar, seja o meu agente econômico. Me dê orientações do que eu preciso fazer daqui a 5 anos para trocar de carro, eu quero fazer uma viagem, eu ganho esse valor fixo e tenho esses custos fixos. Você pode entrar agora na nova era dos agentes autônomos de inteligência artificial que começam a ficar gratuito para as pessoas. Então, a boa parte é, como a gente está numa infância de tudo isso, experimente. Primeiro, sem o colocar o seu dinheiro lá, mas comece uma conversa realmente de outros assuntos que não sejam só financeiros e depois você vai entender que ela está ali para te ajudar e ela tem um caminho que pensa o que é o melhor de todo o pensamento humano que nós tivemos. E de vez em quando, só faz um exercício, fala para ela assim, você está muito concordando com tudo comigo, quero que você não concorde tanto.
18: Exatamente, tem esse risco, né, da IA ser treinada para te dar o aval a tudo, né? Quero comprar, quero investir nisso. Excelente escolha, né, Thiago? Excelente escolha, Gil. E não é mais ou menos esse caminho. Daqui a pouquinho a gente vai falar dessa inteligência autônoma, é isso?
19: Os agentes.
18: Agentes autônomos. Muito bem, daqui a pouquinho a gente vai falar. Mas antes, o Gil, a IA ela pode ajudar alguém a investir melhor? Ou tem algum risco de você confiar cada vez mais numa máquina? Qual que é a linha tênue entre correr o risco, confiar 100%, meio do caminho é sempre a melhor opção?
19: Vamos entender as inteligências. As inteligências de reconhecimento de padrão, matemático, até mesmo linguístico, as máquinas, a IA, já superam a grande maioria dos seres humanos. Mas o que fica para nós são inteligências intrínsecas humanas, que é do pensamento crítico, que é da ética, da autenticidade. Então, quando você une esses dois tipos de pensamento, um que as máquinas estão fazendo muito bem, com o seu repertório cultural, você vai ter grandes ganhos nisso. E hoje, o que nós estamos falando é o repertório cultural. Então, antes de falar, vou fazer um bom investimento, vou usar um robô, né, estude, crie na sua própria IA e fale assim, todos os dias eu tenho 30 minutos por dia para aprender sobre derivativos, sobre dólar, sobre bolsa de valores, e vai tendo essas lições. Quando você tem esse repertório cultural, fica mais fácil para você fazer a máquina funcionar ao seu favor.
20: Daqui a pouquinho a gente vai falar então mais da máquina funcionando ao nosso favor, os agentes autônomos, se a inteligência artificial ela promete eficiência, uma máquina consegue analisar milhões de dados em segundos, coisa que o ser humano não consegue. Tudo isso na sequência, aqui no nosso Dinheiro TMC, recebendo Gil Giardelli, que é professor e palestrante de inovação, futuro, inteligência artificial e também computação. Mais uma pausa aqui rapidinho, viu, Gil? Nesse nosso papo para a gente rodar com as nossas praças TMC, espalhadas pelo Brasil, para a gente descobrir como que os moradores, como que os comerciantes, eles podem utilizar a inteligência artificial para mudar a forma de trabalho, a forma de consumo ou mesmo administrar o dinheiro. A gente começa com a capital pernambucana. Deixa eu chamar o nosso repórter Júlio Andrade para contar como é que os nordestinos estão utilizando a inteligência artificial a favor do bom uso e a favor do dinheiro.
21: Um estudo recente envolveu líderes dos setores de tecnologia e varejo e revelou que as empresas da região priorizam o investimento em aplicações de IA. Quando a gente fala em pequenos e médios empreendedores, 22% utilizam a inteligência artificial generativa diariamente. E isso inclui automação de processos, otimização de atendimento ao cliente e ganho de tempo operacional, tornando os negócios mais competitivos. Lembrando que no dia a dia os consumidores podem utilizar diversas ferramentas que permitem identificar despesas desnecessárias e desperdícios ao analisar grandes volumes de dados financeiros em segundos. Como exemplos, o controle das contas bancárias e a classificação de despesas. Mas, se por um lado essa tecnologia é super bem-vinda, a IA apresenta um impacto negativo em trabalhos cognitivos e repetitivos, especialmente aqueles que envolvem processamento de informações, produção de conteúdo e análise de dados.
20: Valeu, Júlio. Obrigado pelas informações aqui no nosso Dinheiro TMC. A gente segue com o nosso giro de repórteres. Vamos agora fazer conexão com o Rio de Janeiro, já que a inteligência artificial ela tem ajudado os cariocas na realização de negócios, aproveitar oportunidades ou mesmo ganhar dinheiro. E a nossa repórter, a Larissa Cardoso, traz agora os detalhes.
22: O uso da inteligência artificial está naturalmente no cotidiano dos brasileiros, principalmente após os aparelhos de celular com acesso à internet trazerem o recurso da IA embutido. Ao fazer uma pesquisa, qualquer resposta pode ser dada pela IA, com algoritmo treinado para personalizar o conteúdo. O economista Gilberto Braga trouxe alguns exemplos usados pelos cariocas no dia a dia, em que a IA pode ajudar a pesquisar preços de acordo com a preferência de cada usuário e até em ações mais complexas, como investimentos. Ao fazer aplicações financeiras, a IA pode ajudar a escolher a instituição e o ativo, combinando o perfil de risco, o retorno esperado e o tempo de permanência desejado. A IA pode ser usada localmente para facilitar a realização de negócios, identificando necessidades dos consumidores e a ofertas de bens e serviços cada vez mais personalizados, além de contribuir para a tomada de decisão para aproveitar oportunidades e ganhar dinheiro.
20: Obrigado pelas informações. Ó, a inteligência artificial ela já revolucionou, a forma como as pessoas estão trabalhando, como estão consumindo, como estão gerenciando o próprio dinheiro. No sul do país, fenômenos que antes ficavam restritos à automatização aí, operacional, agora atingem até mesmo cargos de gestão e comportamento de consumo. O nosso repórter Luiz Fernando ele mostra como a tecnologia impacta nessa região.
23: Seja na palma da mão ou nos sistemas das empresas, a inteligência artificial avança a passos largos no Brasil. Na região sul, essa transformação vai desde a predição das safras no campo até a otimização dos estoques e também o atendimento do comércio e do varejo. Para o cidadão comum, a ferramenta deixou de ser apenas um canal de busca e passou a atuar como um verdadeiro consultor financeiro pessoal. O especialista Christian Capellini explica que a IA pode ajudar a controlar o orçamento em pelo menos 3 etapas dentro de casa.
4: Primeiro é antes de a gente fazer uma compra, para a gente verificar se a gente precisa mesmo daquele produto, a IA entende a nossa vida, entende se realmente é uma coisa necessária para eu comprar. O durante é para fazer pesquisa de preço, para fazer pesquisa de tipo de produto e ver se aquelas características batem com a sua necessidade. E o depois é para organizar, né? A consequência daquela compra que a gente fez, conseguir organizar o nosso dia a dia das nossas continhas e fazer com que a gente consiga pagar aquelas contas.
23: Mas não é só no consumo que as mudanças acabam sendo mais profundas. Se antes a automatização ameaçava apenas tarefas manuais, agora a inteligência artificial avança sobre cargos intermediários, de liderança e também de planejamento.
4: A IA, até pouco tempo atrás, principalmente a IA generativa, era muito ligado o uso dela com a substituição de profissionais operacionais, mas isso já mudou. Já faz um bom tempo que a gente tem visto que algumas carreiras de média gerência estão sendo muito impactadas pelo uso da inteligência artificial.

0: da região sul e a gente dá aquela voada para o sudeste em BH. Os moradores e empresários eles estão utilizando as ferramentas de IA para melhorar serviços, para otimizar custos, e as informações chegam agora com o nosso repórter Júnior de Castro.
1: A inteligência artificial já faz parte da nossa rotina e também está chegando ao bolso do brasileiro. A tecnologia pode ajudar a organizar contas, reduzir gastos, aumentar a renda e até a melhorar as decisões na hora de comprar ou investir. E para entender melhor esse cenário da IA aqui em Minas, eu conversei com o economista e professor de gestão de negócios do UnibH, Fernando Sete Júnior. Segundo o especialista, a inteligência artificial tem sido cada vez mais buscada por consumidores, comerciantes e produtores aqui no estado.
2: Normalmente, a inteligência artificial tem sido utilizada pelos consumidores para avaliar preços mais baratos, análise do próprio orçamento e analisar qual seria o melhor investimento, comparando, por exemplo, preços, produtos e características. Na ótica dos comerciantes, ela tem sido utilizada muitas das vezes para poder analisar o estoque de determinados produtos, analisar o fluxo de caixa e também analisar a viabilidade de investimentos. Quando a gente olha na ótica da produção, isso tem sido utilizado muitas das vezes para melhorar a eficiência da produção, ou seja, trazer mecanismos melhores.
1: Pois é, a utilização da IA no contexto de Minas Gerais é extremamente importante, principalmente quando falamos em agropecuária, em regiões como o centro-oeste do estado, por exemplo.
2: Ela é utilizada na agropecuária para poder analisar a melhor hora de colheita, como é que estão os grãos para fazer essa colheita. O setor de serviços, que é muito forte em Minas Gerais, é utilizado exatamente para melhorar a dinâmica de estoque, permitindo que a gente tenha produtos em estoque de acordo com a necessidade, e não um grande estoque, melhorando a eficiência.
1: E vale destacar que a inteligência artificial é uma ferramenta e não o principal meio quando o foco são os resultados.
2: A inteligência artificial sozinha não é o suficiente. É necessário saber utilizar essa inteligência artificial, porque os comandos a serem dados é que vão determinar o bom uso ou o mau uso dela e, consequentemente, se isso realmente vai gerar ou não eficiência.
0: Valeu, Júnior. Um abraço para você e você de qualquer canto do Brasil. Manda aí no nosso WhatsApp como é que você está lidando com a inteligência artificial, com as modernidades, para cuidar das suas finanças. Para todo o Brasil, o telefone é o mesmo, é o 11 972 21 1001. E antes da gente retomar o nosso papo aqui com o Gil, vamos para as ruas, então, para saber quais as ferramentas o pessoal está usando para organizar as suas contas. Fala aí.
3: Tento olhar bem as minhas finanças, eu não gasto mais do que o que eu tenho, tipo, eu faço as minhas economias, eu tento investir em coisas tipo renda fixa, mais segura, e tento me informar, de ver o que é melhor para mim ou não. Mas eu não tenho consultor financeiro, essas coisas.
4: Olha, eu costumo utilizar aquela planilha do Excel, colocando meus custos, minhas receitas.
5: Eu não moro no Brasil, eu me organizo, então, primeiramente, por planilhas. Eu utilizo muito de planilhas. E do meu quarto eu uso uma lousa interativa que me ajuda muito a me organizar, mas normalmente é uma planilha Excel que eu uso.
6: Hoje eu faço planilhas no Excel, né, para poder organizar os gastos que a gente tem, de casa, escola, todas essas despesas que a gente tem hoje em casa.
7: Não, eu guardo as notas e depois eu ponho a nota num caderno para me fazer um avaliamento de quanto eu gastei no ano.
8: Ah, eu todo mês eu faço uma planilha de gastos do mês, o orçamento do mês. Eu vejo a minha receita e as minhas despesas. E vou ticando, né? Geralmente a gente gasta mais do que ganha. Mas eu tento estar dentro do orçamento. E é isso.
9: Ah, de forma alguma. Não costumo me organizar muito, falar a real.
10: É tudo no caderno, na mente e também no digital, né?
3: Eu tenho um grupo para mim mesmo. Eu tenho um grupo comigo mesma no WhatsApp e aí eu compartilho todos os meus gastos e o que eu paguei, o que eu devo, tudo lá, para me controlar.
8: Sim. Se eu tiver uma reserva, alguma coisa, eu ponho na caderneta de poupança. Quando tem um dinheiro maior, eu faço um investimento e é assim, mas a coisa é escrita, manual, assim, eu sou analógico.
0: Valeu, daqui a pouco tem mais participação do nosso público, mas eu quero o pessoal pelo telefone também, viu? Manda para cá no 11 972 21 1001. Gil, vamos voltar ao nosso papo aqui, depois da participação dos nossos repórteres. Você vê que, por mais que a gente passa por diversas praças, meio que a dúvida é a mesma, ou talvez a insegurança é a mesma. Com a sua experiência, qual que é a maior insegurança que uma pessoa tem hoje para colocar o

0: seu dinheirinho, as suas finanças numa planilha online, tentar contar com agentes autônomos, confiar demais aí nos aplicativos e na internet. O que, que o pessoal desabafa para você? Alunos, pessoas que você conhece, que não são aí do universo das finanças, qual que é o maior medo hoje do ser humano?
1: A grande questão hoje é a cibersegurança. Infelizmente, são muitas ferramentas para que você coloque seu dinheiro em locais que não estão fazendo da forma correta. Então, nesse momento, a gente recomenda que antes de você baixar um aplicativo, de você realmente utilizar alguma ferramenta, veja qual é o histórico dela, né? Isso está na rede, as pessoas fazendo elogios, dando estrelas. A moeda dessa nova era é a reputação. Então, quanto mais aquela ferramenta, que pode estar no início, mas ela tem uma reputação positiva, vai te dar essa segurança. E lembrar-se que, assim, ninguém, nenhuma ferramenta, nenhuma IA pede senhas, nada, você deve ser compartilhado, deve ser tudo seu. Então, o maior medo hoje é da cibersegurança, porque essa economia da inteligência artificial, ela está baseada na reputação e no confiar um no outro. E a gente está vivendo um momento um pouco delicado no mundo inteiro sobre pessoas que estão utilizando a IA para tirar realmente proveito das outras pessoas.
0: Até porque tempos atrás, né, Gil, a gente procurava um ser humano para tratar sobre o assunto. Era o gerente do banco, era um especialista em finanças, em investimentos. Era no tete-a-tete, não apenas na ligação. Você frequentava uma agência, né? Tomava aquele cafezinho e falava sobre os investimentos, sobre as finanças. Vamos trazer um olhar agora para o mercado de trabalho? Você acha que a inteligência artificial ela também ela vai necessariamente tirar esses empregos? Aliás, já tirou? Está cada vez sendo um mercado mais reduzido com os humanos trabalhando e cada vez mais aí as plataformas dando as cartas, ajudando as pessoas? Ou você acha que ainda tem uma parcela e uma fatia generosa no mercado para esses profissionais?
1: Não, não é o que nós estamos vendo. Na verdade, o termo desemprego tecnológico foi criado ali nos reflexos da quebra da Bolsa de Valores de Nova York em 29, né? Em 1930 foi criado esse termo. Em 37 foi feito um paper que ele é chamado Bicho Papão do Desemprego Tecnológico. E a partir dali a gente usa aquela modelagem. Hoje está se criando mais empregos do que está se fechando. Qual é o problema? Não está dando tempo para preparar as pessoas para essa nova era. Então,
0: a demanda é muito alta, então.
1: Não é só a demanda. Os tipos de profissões, 90% das profissões continuarão existindo, mas terão uma grande reforma de como se é feito hoje aquele tipo de profissão. Vamos pegar aqui o jornalismo.
0: Sim.
1: Né? Ele era muito diferente há 10, 20 claro. Anos atrás. A medicina também. E aí o que está acontecendo? Não está dando tempo para você preparar as pessoas para isso. Por isso que a China acaba de fazer uma reforma no início desse ano, onde ela reformou mais de 1.800 cursos técnicos e universitários, dizendo que se a gente continuar ensinando para as pessoas as mesmas profissões antigas da mesma forma, uhum. elas terão esse desemprego tecnológico. Por exemplo, né, os profissionais de TV, os profissionais de vídeo, lá agora o curso chama Engenharia de Imagem, porque na engenharia de imagem pode ser um holograma, uhum. pode ser um robô. E para a gente premiar isso, né, por exemplo, você teve, já estivemos aqui, tivemos com as telefonistas na década de 40, tivemos com os ATMs na década de 70 e 80, quando os ATMs, né, a automação dos bancos, né, teve aquele processo de vai acabar com os empregos, teve outros empregos. E além disso, o que nós estamos vendo? Todos os trabalhos repetitivos, eles serão substituídos. E aí, nisso exige das pessoas estudar durante toda a vida, se atualizar sobre isso. E junto com isso vem um outro processo, que é o Physical AI, que é quando a inteligência artificial ganha corpo. Agora são humanoides, eu trabalho com humanoides e robôs, eles estão ganhando corpo. E eles vão trabalhar cada dia mais nesses empregos que são nobres, todos os empregos são nobres, Thiago, mas que são repetitivos. Eu vou dar um exemplo do que está acontecendo agora em Nova York, é chamado de dados egocêntricos. Você entra lá num portal e se cadastra para que uma pessoa vá limpar a sua casa. Você autoriza, só que essa pessoa que vai limpar é um ser humano. Ela está usando um boné com câmeras e vários tipos de sensores. E a forma como ela lava a louça, a forma como ela lava a roupa, toda a limpeza da sua casa está sendo jogado para máquinas, para depois ser compartilhado com os robôs. Então, é um debate que nós... Como ajudar as pessoas que têm esses empregos repetitivos, né, nessa transição de mudança. Vou pegar um exemplo aqui na indústria mundial aqui no Brasil. São milhões de profissionais que estão naquela linha de frente de trabalho repetitivo. Nós já sabemos que 5, 10 anos vai ter uma redução muito radical dele. Já está acontecendo isso agora. E como a gente ajuda essas pessoas? Então, o debate não é sobre a falta de emprego, é a condição de capacitação de uma sociedade. E só para dar uma ideia, o Banco Mundial faz uma pesquisa a cada 6 meses em 44 países. O Brasil, infelizmente, está na lanterna. Né? Tá
0: uma
1: na,
0: pena.
1: Na penúltimo local, né? Não na lanterna, no penúltimo local. Porque só 3,5% da sociedade brasileira que está trabalhando tem habilidades médias e avançadas sobre o uso da IA. Você usar a sua IA de forma simples para perguntar sobre algo já é um caminho, mas não quer dizer que você está usando de uma forma adequada.
0: Pois é, isso me dá um gancho para fazer a pergunta para você, Gil. Lógico que o assunto aqui é dinheiro TMC. E a gente está falando de investimento, de finanças, mas você já deu uma explanação aí que diversas as áreas, diversos setores, eles vão ter que se adaptar. Então, trazendo para o mundo aqui o universo das finanças, dos investimentos, mais do que saber de dinheiro, mais do que saber de investimento, mais do que saber o que é a taxa Selic, como que aplicar aqui, acolá, você acha que no futuro, como que eu posso dizer, é melhor a pessoa saber mexer com inteligência artificial, com os agentes autônomos, do que se especializar em algum assunto? Como pode ser de dinheiro, economia, como pode ser de jornalismo, linguístico e tudo mais. O caminho seria você aprender cada vez mais a lidar com uma inteligência artificial?
1: Tiago, acho que são os dois caminhos, a saber sobre as inteligências artificiais e as evoluções. Antes você tinha que digitar, agora é muito mais conversar com ela. Cada dia tem uma novidade chegando, então a gente tem que estar atento, não para mudar todos os dias, mas para o que está vindo novo. Mas como, né, eu já disse, o repertório cultural é muito importante, porque a forma como você pergunta, a forma como você questiona, o seu pensamento é crítico, é saber sobre a história das finanças, né? Então, voltamos àquele momento que sim, você tem que ter uma visão sobre a inteligência artificial, mas também tem que ter uma visão sobre os mercados e a história. E saber sobre a história, sobre bolsas de valores, sobre, né, grandes momentos da economia, é importante, porque isso o futuro sempre puxa o estilingue do passado e às vezes a gente cai nos mesmos tropeços. E por outro lado, sobre as finanças também, é uma nova era, porque a Bolsa de Valores de São Paulo, né, do Brasil, sempre desejou ter muito mais pessoas investindo. E agora está dando oportunidade para que as pessoas investam, comece com R$50. E aí o que a gente está falando é de uma nova forma de trabalho, onde é uma economia circular. Você pode ter seu trabalho, mas também você pode ter outras formas de renda. Vou te dar um exemplo de uma pessoa da minha equipe. Temos uma roboticista, ela trabalha com robôs, alta, mas ela também tem uma loja de capinhas diferenciadas para celulares, onde ela faz um trabalho ali meio artesanal. E aí eu falo, mas como você consegue administrar o tempo? Então ela tem os agentes autônomos.
0: Olha só.
1: Que ajudam ela.
0: Muito bem, então vamos falar dos agentes autônomos. Eu estou recebendo o Gil Giardelli, ele que é professor e palestrante de inovação, futuro, inteligência artificial e também computação. Você havia citado ele aqui no comecinho, né, do nosso bate-papo, eles, né, os agentes autônomos. Ô Gil, então eles estão cada vez mais presentes, né, na vida das pessoas. Para muitos que estão ouvindo, ainda não estão adaptados a essa situação. Primeiro explica para a gente que são esses agentes autônomos e como lidar com ele, como que essa tecnologia vai ser tão importante, já é para muita gente, mas vai ser ainda mais tão importante para tantos negócios, tantas empresas, tantas finanças.
1: O conceito da inteligência artificial, Tiago, foi o termo criado em 1956 e agora, há poucos meses, foi aberto o primeiro museu de inteligência artificial do mundo lá em Los Angeles. Então, ele já está numa fase anterior. A nova fase, que é algo que tem aí 2 anos, mas começa agora a se repercutir em toda a sociedade, é os agentes autônomos de inteligência artificial. Vou dar 2 exemplos para as pessoas poderem entender. Um pub famoso em Londres, ele criou um agente que a missão dele é todos os dias ver o preço de outros 3 mil pubs na Grã-Bretanha e quanto eles estão cobrando o preço da sua cerveja, que é o pint. E com isso ele faz a regulagem de preço. Mas não é o agente que toma a última definição. Entendi. Sempre tem um ser humano que aperta. Isso é chamado de human looping, que é o ser humano dando a última ordem. Então a gente volta também naquele repertório cultural. Um outro exemplo, Sam Altman, que é conhecido por ter criado a OpenAI, o dono do ChatGPT, ele, no final do ano passado, em dezembro de 2025, ele disse: brevemente teremos uma empresa que ela vai custar, que ela vai valer US$1 bilhão, ela vai ser feita por uma ou duas pessoas no máximo e centenas ou milhares de agentes. Já estamos vivendo exatamente isso. Quero dar dois exemplos. Uma pessoa nos Estados Unidos, no final de 2024, ele investiu ali em mini PCs, que são esses orquestradores de IA, e ele criou um tipo de uma farmácia online. No ano passado, ele, com dois seres humanos, ele e o irmão, eles atenderam 480 mil pessoas. Se você entrar no site dessa empresa hoje, ela está em 147 idiomas, inclusive o idioma do Brasil. E aí, esses agentes fazendo essa... criando soluções de marketing, criando soluções de finanças, tem o CFO disso. Vamos replicar para a nossa vida real. Você é um pequeno empreendedor, né? Antes você tinha... era difícil fazer tudo, você era um empreendedor bonsai, agora você pode criar um agente para cuidar do seu marketing, para criar o seu anúncio de chat GPT, de mídias sociais. Você pode ter um tipo de CFO para te aconselhar a não tomar as decisões. E o último exemplo, que aí mexe com todas as idades, cientistas da Universidade de Stanford lançaram numa área no Minecraft 1000 agentes autônomos de inteligência artificial com uma missão: vocês precisam criar uma nova sociedade. Tem a Olivia, que é uma fazendeira, ela tem que tomar decisões sobre a produção de alimentos. Tem ali todos os aspectos da sociedade. Tem dois grupos políticos ali tentando fazer uma nova constituição. E os dados estão abertos dessa pesquisa. Ali a gente está vendo um novo contrato social, que Rousseau fez na Revolução Francesa.
0: Pois é.
1: Só que agora com o olhar da IA.
0: Ô Gil, para quem é leigo e está ouvindo a gente, onde uma pessoa comum encontra um agente autônomo? Ela precisa criar do zero? Já existem esses agentes em plataformas, em aplicativos que podem ser utilizados diretamente no celular? Como é que funciona na prática?
1: Já tem várias ferramentas, eu aconselho que não pague por nenhuma nesse momento, só quando você virar uma pessoa que já conhece.
0: Okay.
1: Utilize aquelas gratuitas. Comece com algo simples. Todos os meses me faça aqui a planilha de pagamentos fixos que eu tenho. Aluguel, condomínio, escola das crianças. Né? Me avise com 3 dias de antecedência e atualize meu planejamento financeiro. Né? Comece com as. Crie uma outra que seja o seu CFO, o seu C-level de finanças. E fale assim: eu quero que você me dê um olhar como se fosse um CFO com muito pensamento crítico. E fale: olha, esse mês você já gastou 17% da sua renda em compras online. Então, a experimentação. Então, comece assistindo vídeos de brasileiros que estão fazendo isso, que são pessoas nessa nova geração do blockchain, dos agentes. Eles dizem: você é o que você compartilha, e aí as pessoas estão compartilhando, e comece a experimentar. A experimentação é a coisa mais importante nessa nova era.
0: Vamos aproveitar aqui a ilustre presença do professor Gil Giardelli aqui nos estúdios, professor, para a gente trazer algumas perguntas aí das ruas. Pessoal espalhado aí pela cidade de São Paulo tem dúvidas também sobre investimentos, sobre inteligência artificial. E agora o professor vai responder algumas destas dúvidas. Vamos começar pela primeira.
2: Eu gostaria de saber se é possível, entre aspas, né, automatizar esse processo de fazer o preenchimento, por exemplo, da planilha, e ter esse controle dos gastos de maneira mais efetiva com o auxílio da IA.
1: Sim, hoje você tem uma série de ferramentas, comece pelas gratuitas, que organizam toda a sua vida financeira. E muito mais do que uma planilha, você vai ter como se fosse um grande painel sobre todos os seus gastos. Aí coloque também os seus objetivos futuro. O pensar futuro é importante. Não pense só no próximo mês ou fechar esse ano, mas fale assim: hoje eu ganho esse valor, pretendo aumentar a minha renda, pretendo daqui a 5 anos fazer tal investimento. Então, muito mais do que só usar a planilha, a IA para usar a planilha daquele momento, né, que é o pensamento muito restrito, pense no futuro e faça essas perguntas para essas ferramentas fabulosas. Não vou falar nenhuma aqui, pesquise, olhe ali quantas notas tem, é como os aplicativos de carona ou de locação de imóveis.
0: Boa, as pessoas perguntam e o professor Gil Giardelli responde.
3: A IA pode organizar os meus gastos mensais assim para prever o que eu vou poder comprar no futuro, assim, se vai ser seguro comprar alguma coisa, tipo, eu quero comprar um carro legal. Eu vou conseguir me manter depois disso?
1: Antes de você perguntar se pode comprar um carro legal, faça como se fosse uma terapia com a sua IA, para ele entender se o seu perfil é alguém muito arrojado, alguém que prefere algo mais tradicional. Então, sabendo o seu perfil de investidor, se você gosta de correr mais riscos ou gosta de algo que é mais tradicional, ela vai falar sobre onde é melhor investir e que tipo de carro legal você vai ter no futuro e outras formas, né, da economia.
0: Muito bem, quero agradecer demais, mas antes de me despedir do professor Gil Giardelli, a pergunta saideira aqui, professor, para quem está ouvindo e ainda não sabe como começar, mas ficou incentivado, gostou aqui do papo aqui do Nosso Dinheiro TMC, primeiro passo para começar do zero, para usar a inteligência artificial ao seu favor, a favor do próprio bolso, para não ficar para trás, porque como você falou agora há pouco, né? Tempo vai passando, a tecnologia vai vindo, quem não se adapta vai ficando para trás. Para quem está com medo de ficar para trás, primeiro passo, o que, que a pessoa deve fazer agora para entrar de uma vez por todas no mundo da IA?
1: Primeiro é tirar o medo que a IA vai nos substituir, tirar o medo que vai trazer o desemprego tecnológico e utilizar ela como outras ferramentas que nós utilizamos, que elas sejam ferramentas para nos dar mais tempo. Esse debate de que algo que é novo ia destruir o passado aconteceu com a eletrificação das cidades, aconteceu com os aparelhos celulares e estamos vivendo na IA. O outro ponto, use com sabedoria. Tudo que é em excesso te traz problemas. Então, às vezes é muito importante consultar a IA, mas também tem o nosso pensamento humano, que a gente sempre tem que entender, desde que estude sempre, que a gente possa realmente... não existe nada... O machine learning mais poderoso do mundo é o cérebro humano. Então, exercite ele todo dia. E um dos exercícios é você usando a IA de forma adequada. Então, use as ferramentas. Pode usar as ferramentas para finanças, mas ferramentas para fazer vídeo. E mais do que isso, como última dica, Thiago, nós estamos num momento que são várias formas de você poder ganhar dinheiro. E aí não dependa de apenas uma única linha de ganhar o dinheiro. Tenha várias formas, faça como muitas pessoas estão fazendo, tenha seu trabalho ali, mas o que eu posso criar, que eu tenho uma sabedoria que pode ser diferente? O que, que é meu hobby que pode me trazer uma renda? Então, é tempo de turbulência, mas como tech otimista racional, de muita prosperidade.
0: Tem rede social, tem site para o pessoal te acompanhar, fazer uma consultoria, saber quais são seus pensamentos sobre IA futuro, o professor quer deixar aqui para os nossos ouvintes?
1: Em todas as minhas mídias sociais, TikTok, Instagram, LinkedIn, arroba Gil Giardelli, no YouTube também, e tem meu site gilgiardelli.com.br, de tempos em tempos eu compartilho ali conhecimentos, enfim, uma honra estar aqui, muito obrigado, viu, Thiago?
0: Aliás, a gente que agradece pelo conhecimento compartilhado, professor, até uma próxima, viu? Conversamos aí, portanto, com Gil Giardelli, ele que é professor e palestrante de inovação, futuro, inteligência artificial e também computação. A gente vai seguindo aqui na programação do Nosso Dinheiro TMC com mais um convidado. Agora a conversa é sobre qual será o impacto da inteligência artificial no bolso do brasileiro, mas ó, para os próximos anos. Não é para agora não, não é para o mês que vem não, para o final do ano não, para os próximos anos, vamos olhar um pouquinho mais adiante. Como discutimos até agora há pouco com o Gil, a IA ela deve avançar cada vez mais nesse uso prático aí do dia a dia, inclusive na forma como as pessoas acabam lidando com o dinheiro, como elas tomam as decisões financeiras, ou mesmo como elas organizam as próprias vidas. Mas o que será que vem pela frente, o que cada pessoa pode fazer hoje mesmo para aproveitar as oportunidades e acabar não ficando para trás? Acho que esse é o medo da grande maioria das pessoas. E sobre esse cenário, a gente conversa agora com o Diogo Cortiz, ele que é professor da PUC de São Paulo e é especialista em inteligência artificial e tecnologia. Ele vai fazer uma análise pra gente aqui no Dinheiro TMC.
4: Bom, tá evidente que a inteligência artificial tá vindo com muita força, melhorando suas capacidades quase todos os dias. Então, o que a gente vê pro futuro é uma IA que fica cada vez mais capaz de processar uma quantidade maior de dados, capaz no sentido de analisar tudo isso, achar correlações, achar padrões e nos entregar respostas melhores. E além disso, respostas mais atualizadas. Porque esses chatbots que a gente usa no dia a dia, que você faz uma pergunta, eles também já estão conectados a esses buscadores. Que antes a gente ia até um buscador, fazia uma pergunta, ele listava todos os documentos e aí a gente tinha que procurar isso. Essa inteligência artificial, ela já faz isso para a gente e traz tudo resumido. Então, além de processar uma quantidade muito grande de dados, também vai permitir acessar dados em tempo real. Então, isso muda completamente a forma como as pessoas vão se relacionar com a informação. E aí, em decisões financeiras e econômicas, isso vai mudar todo o jogo, porque a tendência é a adoção da inteligência artificial ficar mais comum, as pessoas adotarem inteligência artificial como uma espécie de um co-companheiro de tomada de decisão, e isso inclui, por exemplo, também decisões que são econômicas e financeiras. E isso acho que é importante, até porque boa parte da população brasileira hoje não tem acesso a um consultor financeiro, não tem acesso a um especialista de investimento, e isso acaba confundindo, bagunçando o seu processo de tomada de decisão. E é por isso que muita gente não tem essa inteligência financeira e acaba se enrolando em dívidas e prestações. Então a inteligência artificial eu vejo com muito otimismo atuando nessa primeira camada, principalmente para aquelas pessoas que não teriam acesso a esse tipo de informação. Agora essa IA consegue dar um direcionamento muito mais assertivo e individualizado, porque as pessoas podem colocar a sua realidade ali, os seus dados, eu ganho tanto, eu quero fazer uma prestação de tanto, será que eu consigo pagar? Será que é a melhor decisão? Né? Eu tenho esse conjunto de recursos aqui, qual que será que é o investimento que eu posso fazer, dado que a minha carteira atual é essa? A inteligência artificial, ela pode sim sugerir alguns caminhos. Claro, isso não substitui o papel de um profissional, de um bom consultor financeiro, de um bom assessor de investimento, mas ela é uma primeira etapa, principalmente, reforçando, como eu disse, para aquelas pessoas que não tinham nenhum acesso a uma informação, a um ensinamento, a uma educação financeira. Então a inteligência artificial, ela pode vir e cumprir e ajudar a gente a educar as pessoas. E claro, a partir do momento que a pessoa começa a entender melhor, conversando com a inteligência artificial, ela vai, primeiro, adquirindo novos conhecimentos e, claro, percebendo a importância disso. E aí sim, procurando por novos profissionais que podem auxiliar esse projeto, né? Então, eu acho que no sistema financeiro e econômico, a inteligência artificial vem como uma grande ferramenta que auxilia nisso, e ela em si também vai trazer todo um processo de transformação econômica. A gente vê que o futuro da economia será o que a gente chama de AI first, ou seja, você ter produtos, serviços que são orientados pela inteligência artificial. Então, isso vai levar a uma mudança de demandas, uma demanda por novas competências, por novas formas de trabalho. Então, também as pessoas vão precisar se adaptar para esse novo universo. E a gente sabe, né, tem algumas pesquisas que mostram que 38% das competências vão mudar até 2030. Esse é um dado do Fórum Econômico Mundial. E uma das competências que vai estar em maior evidência é justamente conhecer, saber usar e explorar a inteligência artificial. Então, pensando num cenário não de um futuro longo, mas já de um futuro bastante presente no médio e no curto prazo, a inteligência artificial, ela pode auxiliar a gente a tomar decisões financeiras melhor, assim como é nosso papel também entender a inteligência artificial para se preparar por esse novo mercado de trabalho que já chegou.
0: Valeu, professor. Obrigado pelas dicas, pelas orientações. Esse foi, portanto, o Diogo Cortis, professor especialista em tecnologia, participando aqui do nosso Dinheiro TMC. A gente volta agora para as ruas, né? Vamos voltar para as ruas para saber dos ouvintes, falar com as pessoas que já utilizaram a inteligência artificial para cuidar do dinheiro ou até mesmo na vida profissional. Vamos acompanhar o que as pessoas falaram.
5: Não, eu uso para algumas coisas, eu uso sim. Eu dou aula, então eu uso para organizar minhas aulas, eu uso para fazer planejamento. Às vezes, quando eu tenho pouco tempo e eu preciso fazer uma coisa muito extensa, aí eu uso.
2: É bem utilizado no meu trabalho e a gente tem a indicação até de fazer verificação de informação que a gente vai mandar para as pessoas ou resposta que a gente vai enviar para evitar erro ortográfico, coisa do tipo.
3: Eu não uso como uma ferramenta para me substituir, mas como uma ferramenta para me complementar. Então, eu vejo muito como um novo crescimento do novo computador. Da mesma forma que aconteceu nos anos 80, 90, com o crescimento das tecnologias acessíveis como computador, eu vejo isso como IA. Então, não saber utilizar isso e querer negar que realmente vai fazer parte do mercado de trabalho e das nossas vidas é, para mim, ignorante. Eu acho que tenho que me preparar e por isso eu já uso.
5: Muito, para tudo. Texto, foto, planilha, algumas frases, tudo.
6: Não cheguei ainda a usar. Não, ainda não. Minha filha usa muito IA para tudo. Para tudo que ela vai, escola, de tudo ela usa IA. Hoje tá dominando, né? Tomando conta, né?
0: Tá aí, valeu a opinião dos nossos ouvintes. Eu faço convite novamente para você continuar participando através do nosso WhatsApp 11 972 21 1001, para contar como é que você está lidando aí com a inteligência artificial para cuidar das suas finanças. E estamos de volta agora para outro bate-papo bem legal aqui no nosso Dinheiro TMC. A gente conversa agora com o pesquisador da FGV Ibre para entender como que a IA pode ser aliado ou, às vezes, vilão para o nosso bolso. Eu converso com o Daniel Duque, que é pesquisador de economia aplicada da FGV. Daniel, bem-vindo. Obrigado pela participação, viu?
7: Muito obrigado, Sérgio.
0: Tudo jóia, valeu. Ô, Daniel, a IA está chegando aí ao mercado de trabalho. Acho que isso é inegável. Conta pra gente quem é que tende a ganhar e quem é que tende a perder espaço a princípio com essa transformação, podemos dizer assim.
7: Na verdade, a IA já chegou no mercado de trabalho, né? A IA, hoje em dia, ela perpassa todos os âmbitos da economia. É uma das tecnologias que mais foi adotada mais rapidamente pelas empresas, né? Se a gente compara com a internet, com computadores lá atrás, as empresas adotaram mais rapidamente a IA do que todas as tecnologias anteriormente. Então, assim, a IA é uma realidade, né? E tem alguns muitos vencedores, né? A sociedade em geral tende a ganhar materialmente versus a IA, mas tem alguns perdedores, né? Em geral, quem tem ali atividades de alta complexidade e que precisam tomar decisões que são muito importantes, a IA ela tende a ser benéfica, né? A IA ela é muito boa para organizar pensamentos, ideias, para organizar fluxos, né? Então, nisso, ela realmente ajuda, ela cria, né, essas capacidades que anteriormente eram mais difíceis, né, eram mais caras. No entanto, quem tende a perder com isso são aqueles jovens que estão começando o primeiro emprego em que tem aquelas atividades que são mais diárias, cotidianas, rotineiras, que a IA substitui muito bem. Então, assim, na verdade, se tem algum perdedor nessa nova revolução, nessa tecnologia, são aquelas pessoas que estariam entrando agora nas empresas, estariam entrando nos primeiros trabalhos e estariam fazendo aquelas atividades que hoje, né, uma planilha, um briefing, que hoje a IA ela pode facilmente substituir.
0: Entendi. Agora, ao invés de falar a gente falar de cargo, de carreira, de uma profissão específica, vamos falar de perfil, Daniel. Existe um perfil do trabalhador, sejam os mais jovens, os mais velhos, aquela galera numa faixa mais intermediária, que pode sim, independente da idade, independente da função, se beneficiar com o uso dessa tecnologia? Que tipo de perfil pode se dar bem futuramente com a IA?
7: Indivíduos ali em torno ali de 30 a 40, 50 anos, né, que estão ali com uma educação maior, né, que tem uma capacidade maior uso de tecnologia, elas tendem a ganhar com a IA. Né? Você saber usar a IA bem, ela é, obviamente, hoje em dia uma ferramenta muito essencial para que você tenha uma capacidade de se inserir no mercado de trabalho e conseguir melhorar sua situação financeira. No entanto, se você faz os jovens, né, apesar de que eles têm essa capacidade, né, esse bom uso, essa boa adoção da IA, eles tendem a competir com ela, né, no mercado de trabalho, enquanto que pessoas mais maduras, elas estão ali já em posições mais estabelecidas, né, no mercado de trabalho, e aí tendem só a ganhar com a IA. Então, assim, em geral, esse ramo intermediário, né, em termos de idade, né, entre 30 a 50 anos, são os maiores beneficiários da IA em relação ao resto da população.
0: Então, falando para essa galera mais jovem que está chegando aí no mercado de trabalho, Daniel, então, para escolher uma profissão hoje em dia, você acha que ainda faz sentido pensar em carreira sem considerar a inteligência artificial? Acho que não. Então, os mais jovens têm que considerar isso para escolher quais são os próximos passos que eles vão querer fazer da vida?
7: Não existe hoje carreira sem IA. Isso é uma grande verdade. A não ser que a gente esteja falando de uma situação assim um trabalho tipo, muito manual, né? Hoje em dia tudo vai passar por IA. Então, para os jovens, né, a gente tem que... o maior recado, na verdade, você primeiro saber usar muito bem, claro, né, usar muito bem essa ferramenta, mas também usar ela de forma a melhorar o seu trabalho, a fazer o seu trabalho mais essencial. Você procurar uma educação, se tornar mais qualificado, para que você consiga fazer algo muito bem, muito demandado e de forma muito melhor que a IA.
0: Agora, a gente fala que as empresas também, né, Daniel, e você tem melhor conhecimento para falar sobre o assunto, elas estão cada vez mais adotando inteligência artificial. Não sei se todos os ramos, todos os setores, mas é fato, está nas empresas também. E isso pode produzir mais com menos gente? A conta é mais ou menos essa, as empresas cada vez mais produzindo mais, com um menor quórum, vamos dizer assim, de profissionais presentes. Isso pode significar preços menores para os consumidores ou desemprego maior? Você vê aí de uma forma negativa por algum ângulo?
7: As empresas elas estão adotando, de fato, muito rapidamente a IA, e isso substitui muito tarefas burocráticas e rotineiras. Com isso, elas conseguem realmente produzir a mesma quantidade de bens e serviços com menor necessidade de trabalhadores. Isso tende a gerar algum deslocamento de trabalho, né? Ou seja, algumas pessoas já acabam não sendo contratadas tanto quanto antigamente. No entanto, a IA também tem a capacidade de gerar novos tipos de trabalho, né? Gerar novas atividades, né? Novas empresas surgem graças à existência da IA. O quanto essa transição, o quanto ela vai ocorrer ao longo do tempo, é isso que a gente não sabe ainda muito bem. Mas, de fato, há uma pressão dos dois lados. Primeiro, tem menos pessoas sendo contratadas para atividades burocráticas, rotineiras, enfim, que podem ser facilmente substituídas. Mas também a IA está criando novas atividades, está criando novos empreendimentos que antes seriam impossíveis. Então, há um efeito líquido que muito provavelmente vai ser positivo.
0: Agora, vai ser positivo também, Daniel, o fator salário? O trabalhador ele vai ser mais valorizado? E, obviamente, estamos falando do trabalhador que estiver conseguindo navegar, surfar aí junto com a inteligência artificial, ou ele vai ser simplesmente mais cobrado e aí a busca por uma vaga vai ser mais difícil por consequência?
7: Ele vai ser mais cobrado no sentido de que as pessoas vão esperar que, com você usando mais IA, você produza mais. Então, assim, realmente saber usar IA é muito importante porque todo mundo sabe que IA existe, né? Hoje em dia, todo mundo sabe que é uma tecnologia plenamente disponível. Então, as pessoas vão esperar que essa produção, nessa produtividade, esteja de acordo com a existência de IA. Então, se você não sabe como usar, você não sabe como otimizar essa ferramenta, você vai produzir menos do que é o esperado de você. Isso vai ser um problema, né, para essas pessoas. No entanto, se você consegue, né, produzir mais, otimizar essa ferramenta, e pode fazer mais trabalhos, e com isso pode gerar o maior rendimento do trabalho individualmente no futuro.
0: Para a gente já ir encerrando, Daniel, no final das contas, com toda a sua experiência, se você pudesse bater o martelo aqui para a gente, é claro que é uma previsão, né? Uma coisa mais relacionada à análise, também com a sua experiência e visão de futuro no mercado de trabalho. A inteligência artificial, ela vai tornar o mercado de trabalho mais eficiente ou um pouquinho mais desigual? Quem não se adaptar, simplesmente vai ficar de fora.
7: Ela vai ser mais, o mercado de trabalho vai ficar mais eficiente. Ele vai ficar mais desigual no sentido de que ele vai gerar mais desigualdades a partir de que não estavam pré-determinadas antes. Embaralha o jogo, que a gente chama, né? As pessoas tinham certos incentivos a procurar um tipo de carreira, procurar um tipo de educação, e isso embaralhou. Isso tende a gerar maiores desigualdades. No entanto, no futuro, isso pode vir a ser mais equalizado quando esses incentivos eles se tornam, se alinham de novo, né? No entanto, uma coisa interessante da IA é que o primeiro impacto dela, ela é sobre trabalhadores, né, mais qualificados, né? Ela é sobre trabalhadores mais que faziam algumas atividades que precisavam de alguma educação, de alguma qualificação, só que eram menos, digamos, criativos, né? Então, o mercado de trabalho hoje está ficando desigual no sentido um pouco diferente, porque não é mais sobre trabalhadores manuais e não manuais. Hoje em dia, há uma desigualdade maior entre trabalhadores qualificados, entre trabalhadores que digamos, de escritório, né? E isso que é uma novidade aí da IA. No entanto, como está falando, nos próximos, digamos, 5, 10 anos, muito provavelmente essas pressões de maior desigualdade elas vão se equalizar, porque as pessoas vão se adequar a essas novas demandas de IA.
0: É por isso que a gente debate o assunto, a gente fica de olho no mercado de trabalho, nas pesquisas e também a gente fomenta aqui o debate sobre inteligência artificial na economia, no mercado de trabalho. Está chegando e não tem como fugir dela. Eu quero agradecer demais ao Daniel Duque, pesquisador de economia aplicada da FGV Ibre, aqui conosco no Dinheiro TMC. Um abraço, boas pesquisas para você, viu, Daniel? Até a próxima.
7: Andácia, muito obrigado.
0: Valeu, a gente que agradece e agradece você, que foi participando através do WhatsApp, pelas ruas de São Paulo, Rio de Janeiro, BH, Recife, Curitiba, Brasília. Continua mandando aqui no nosso WhatsApp, inclusive dicas de próximos temas que podemos abordar aqui no Dinheiro TMC. Mas a pergunta fica para você. E aí, já está se adaptando à inteligência artificial aos tempos mais modernos ou está um passinho atrás? Manda para a gente no WhatsApp no 11972211001. Vai ser um prazer colocar o seu áudio no ar aqui no próximo Dinheiro TMC. A gente volta numa próxima, sempre te ajudando a fazer as pazes com o seu bolso. Eu sou o Thiago Matheus, eu fico por aqui e você dá sequência na programação TMC. Aquele abraço.
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10: De volta por aqui, o 20 TMC, girando agora pela zona sul da capital pernambucana. No momento, as principais vias têm, na sua grande maioria, movimentação moderada de veículos. É bom você ficar atento, porque tem trechos na Avenida Boa Viagem, por conta de obra, que tem certa lentidão. Já Domingos Ferreira, nas duas pistas, via Mangue, Conselheiro Aguiar, até mesmo a Mascarenhas de Moraes fluem sem maiores dificuldades no momento. Se você sai de Boa Viagem, Pina, na Zona Sul, em direção ao litoral norte do estado, pegue via Mangue, depois a Avenida Gaminão Magalhães, PE15 e siga, por fim, pela BR-101. 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
12: Atenção, usuários de transporte público. Ramal Cajueiro Seco, Cabo de Santo Agostinho, da linha sul do metrô do Recife, continua paralisado para obras. Essa linha vai de Jaboatão dos Guararapes ao Cabo de Santo Agostinho e o trecho tem cerca de 17 quilômetros. De acordo com a CBTU, os serviços envolvem a duplicação da passagem de nível, localizada entre as estações Pontezinha e Ponte dos Carvalhos. O Grande Recife Consórcio de Transporte Metropolitano informou que está reforçando a operação do Terminal Integrado Cajueiro Seco. Segundo a empresa, as linhas de ônibus que trafegam paralelas aos trilhos do trem na antiga rodovia BR-101 estão em funcionamento. São as linhas TI Cabo TI Cajueiro Seco e TI Cabo Coab TI Cajueiro Seco. Lembrando que o ramal para o Cabo segue sem funcionamento até a próxima terça-feira. Mas, se você precisar se deslocar, existem as duas linhas: 139 TI Cabo, 181 Cabo Coab. 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
5: Olá, muito bom dia. Bom dia para você que nos escuta através do nosso Dial 92.7. Bom dia para você que nos escuta também através da internet, através dos aplicativos. Eu sou Júlio Andrade, começando agora mais uma edição do nosso Pernambuco TMC. Nesta edição que a gente considera especial. Especial porque você vai ter a oportunidade de escutar novamente algumas das principais entrevistas que nós realizamos durante os nossos programas. Você sabe, mas não custa lembrar, todos os dias nós temos duas edições, não é, do Pernambuco TMC. Então, a gente separa agora algumas dessas entrevistas. Muita gente comenta comigo: Júlio, eu queria escutar novamente tal entrevista, queria escutar com mais atenção. Então, pode ser uma excelente oportunidade a partir de agora, tá bom? Separei aqui algumas entrevistas e nós vamos escutar juntos. Então, sejam bem-vindos, sejam bem-vindas a mais uma edição do Pernambuco TMC. E para começar, eu vou, né, chamar novamente a entrevista que eu fiz sobre um aplicativo que pode e que vai ajudar muito a população. Um aplicativo que foi recém-lançado, eu conversei sobre a ideia, né, o porquê deste aplicativo, e aí a gente tem que usar ao nosso favor. Você vai entender o que eu estou falando, vamos escutar essa entrevista a partir de agora.
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5: A gente fala agora sobre uma plataforma pernambucana de mobilidade que foi desenvolvida para a população em geral, mas que tem um foco em atender pessoas com deficiência, idosos, pessoas com necessidades especiais. Quem conversa comigo agora é a Lígia Coelho, que é CEO da Vez Mobilidade. Vamos conversar um pouquinho esse assunto, né, importante. Lígia, muito bom dia, muito obrigado em ter aceito o convite e conversar conosco aqui na TMC.
6: Olá, bom dia, tá me escutando bem?
5: Estamos, está um pouquinho baixo, mas a gente tenta ajustar aqui. A Lígia, seja bem-vinda e nos conta então um pouquinho sobre esta plataforma, como é que surgiu a ideia, enfim, de desenvolver essa questão.
6: Então, bom dia, é um prazer estar aqui falando da TMC. A Vez, ela surgiu de uma dor, né? Eu sou mãe atípica, meu filho é deficiente, motor, e ao retornar para o Brasil, eu morava em Portugal e tive a oportunidade de conhecer a mobilidade urbana na União Europeia. E ao retornar para o Brasil, fui convidada para ser diretora de expansão de duas empresas de mobilidade urbana. E dentro do ecossistema, eu entendi que existia uma barreira muito grande na acessibilidade, que envolvia pessoas com deficiências, envolvia também grupos vulneráveis. E a partir daí, eu entendi que se eu construísse um aplicativo com comando de voz, a gente iria conseguir atender toda a população, não só do Brasil, mas internacionalmente também, né? E essa construção nos levou a entender que, como não existia nenhum tipo de aplicativo com comando de voz, nós patenteamos 181 países, e a ideia é do Nordeste, de Recife, que é a minha cidade, né, de nascimento.
5: Coisa boa, excelente, né? Se é para o bem das pessoas, da população, acho que qualquer ideia é muito bem-vinda. E aí, como é, Lígia, que funciona, não é, na prática? Como é que esse aplicativo funciona?
6: Então, as pessoas podem baixar o aplicativo através do Play Store, nível para iOS, para Android, e a partir daí ele faz a construção, colocando seus dados, porque existem dois grandes fatores, que é a autonomia que a gente gera para pessoas com deficiência visual, para pessoas que não são alfabetizadas, para pessoas com baixa visão, a doença de Parkinson, idosos que não têm conhecimento na tecnologia. Então, para que a gente entenda que toda essa população ela esteja realmente segura dentro do nosso aplicativo, é importante colocar todos os dados. Porque numa situação de risco, a gente consegue dar um atendimento mais rápido, não é? E aí as pessoas baixam e podem fazer a opção de ou pedir carros através da voz, né? Ou através do texto. Porque atendemos também pessoas com deficiências surdos, não é? Em geral.
5: Interessante demais. Vamos falar em parcerias, Lígia, porque, pelo que eu tive acesso, né, a vocês, claro, e aí acho que para desenvolver uma plataforma, né, com esse nível de excelência, é importante destacar e vocês tiveram apoios. Queria que a senhora comentasse sobre isso também.
6: Então, a Vez ela teve o apoio do Porto Digital, né, que é considerado o maior centro de tecnologia a nível mundial, né? Então, o Porto Digital ele deu todo o apoio e dá e continua dando apoio e suporte para que a Vez possa apresentar sempre uma tecnologia melhor, né, para a população.
5: Muito bem. Em relação a Lígia, na prática, né, o aplicativo foi lançado agora há pouco, mas de repente vocês já fizeram ali testes, enfim, na prática mesmo, como é que tem sido esse retorno, como é que tem sido esse feedback por parte dos usuários? Já deu para, de repente, sentir, mesmo que ainda timidamente, mas já deu para sentir algo em relação a isso, a esse retorno, né, a esse feedback dos usuários?
6: Então, é fantástica a pergunta. Hoje a gente já tem assim, a Vez, ela apoia as ONGs dentro de Recife. A gente gera impacto financeiro e social para a cidade. Então, esses grupos vulneráveis, eles vêm testando, validando o produto, achando que realmente o produto ele está na excelência, não é? E a gente conseguiu criar uma situação disruptiva, né, inovadora na mobilidade, principalmente para esse grupo vulnerável. Então, o feedback está sendo muito bacana, muito bom, tá? Em cima daquilo que a gente não só propôs, mas do que a gente esperava realmente da população.
5: Quanto tempo até que o aplicativo, né, fosse desenvolvido, Lígia? Como é que foram ali, enfim, as tratativas, o desenvolvimento?
6: Então, a Vez ela foi construída com recursos próprios, nós não tivemos nenhum tipo de apoio financeiro e o mais importante, né, a tecnologia ela é proprietária, é nossa. Então, a gente consegue aplicar melhores soluções cada vez mais, né, dentro dessa tecnologia para que ela possa gerir equidade, gerir a mobilidade de forma igualitária. Hoje, a Vez, ela já apresenta, né, um MVP que foi lançado há 2 dias e meio, né? A gente está no mercado, ele está muito recente. E essa construção é uma construção de formiguinha, dia a dia, né, para que as pessoas vão entendendo como usar. E a nossa equipe está sempre disponível, né, para dar um atendimento, um suporte bacana para a população. Mas toda essa construção ela levou em torno de 3 anos, só para você ter ideia.
5: Pois é, são 3 anos, né, de muita pesquisa, de muito desenvolvimento. Mas aí a gente pode ressaltar, não poderia deixar de citar aqui, essa questão de que já ganhou prêmios, né, a plataforma, a Vez. Então, assim, recém-lançado, 2 dias e meio, mas que já chega ao mercado premiado. O projeto, até antes do lançamento oficial, já recebeu reconhecimento. Queria que a senhora também destacasse isso, porque é importante.
6: É muito importante a gente entender que hoje em Recife a gente tem uma plataforma de tecnologia na mobilidade urbana que tiveram quatro premiações, né? Três premiações de inovação nacional no Brasil, com reconhecimento da BDI, da Amprotec, e uma premiação internacional que recebemos agora em junho em São Paulo, que é muito bacana, né? A gente entender que o Nordeste ele está levando a tecnologia não só para o nosso Nordeste, mas para o Brasil e futuramente, ou breve, né, no futuro bem próximo, internacionalizando essa tecnologia.
5: Lígia Coelho, CEO da Vez Mobilidade, queria agradecer a participação da senhora, trazendo aí essa informação bem bacana, falando dessa plataforma que está acessível à população. Eu queria que a senhora reforçasse como é que as pessoas, os usuários, enfim, podem baixar, como é que digita. Vamos reforçar essa questão, por favor, Lígia.
6: Vamos lá, gente. Olha, vocês podem entrar no Play Store ou na Apple Store e baixar o aplicativo. Ele é bem simples, você colocar Vez passageiro ou Vez motorista, vocês conseguem ter um acesso rápido, ele é identificado porque ele é o único, né, com esse nome nessa área de mobilidade urbana. Então, é muito prático, baixa e vamos usar. E é natural que agora, até é bom salientar isso para a população, que a gente está implementando há 2 dias e meio, então é natural que haja poucos carros, apesar da gente ter 10.460 carros, mas hoje a gente tem 700 já, e as pessoas estão entrando, né, 700 carros à disposição em Recife, mas para uma população de 1.700.000 ainda é muito pouco carro, então eu peço a compreensão de quando solicitarem os carros, aguardem que a gente está ampliando cada vez mais o negócio aqui, para que a gente possa gerir, né, essa mobilidade realmente igualitária para todo mundo.
5: Lígia Coelho, muito obrigado pelas informações, muito obrigado pelos esclarecimentos. Em breve a gente volta a conversar. Sucesso na plataforma.
6: Muito obrigada, um bom dia e parabéns aí para a TMC.
5: Tá aí, importante, né? Interessante. Tenho certeza que vai ser sucesso e que vai ajudar muito a população. Bom, deixa eu continuar trazendo também mais uma entrevista bem esclarecedora que eu fiz essa semana sobre superdotação. Bom, você sabia, né, que tem um número, né, muito grande de crianças superdotadas? E como é que os pais devem seguir? Que obstáculos elas enfrentam e podem enfrentar? É importante, foi uma entrevista bem esclarecedora, tenho certeza que você pode aí saber, conhecer alguém que passa por situações semelhantes, e aí então a gente escuta essa entrevista agora.
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5: Estou conectado agora com a Patrícia Laimin, que é representante do Movimento Civil Superdotação no Mapa em Pernambuco. E a gente vai falar sobre esta questão, né? O Dia Internacional da Superdotação, que traz a discussão, os desafios para se conviver com as altas habilidades. Patrícia, seja muito bem-vinda aqui ao nosso programa.
7: Que alegria estar aqui com você num dia tão importante, né, para tantas pessoas. Quero dizer que é um prazer estar com você, com seus ouvintes, e da importância que o rádio tem na contribuição da formação de uma sociedade mais empática, mais amorosa, né, uns com os outros, para que de fato a gente viva uma vida feliz.
5: Coisa boa, a gente é quem agradece a participação da senhora. E olha, vamos falar, Patrícia, sobre a nova Política Nacional para Estudantes com Altas Habilidades ou Superdotação. Queria, né, começar esse nosso rápido bate-papo sobre essa questão.
7: Pois é, essa lei que agora já está em vigor, a Lei 15.436 de 2026, ela estabelece, Júlio, coisas importantíssimas para toda a sociedade. E eu, quando falo sobre isso, eu queria muito que a gente tivesse essa rápida oportunidade, mas dizer, nós precisamos desmistificar o que é o superdotado. Porque essa palavra superdotada, ela dá uma ideia completamente equivocada sobre um indivíduo. A gente reduz ele a só uma inteligência. E ninguém é só um ponto, nós somos um ser complexo, integral, e todas essas questões formam uma pessoa. E nessa questão de altas habilidades, principalmente, que a gente vai tratar aqui hoje, o que a gente mais usa é superdotação mesmo. Ela fala sobre uma capacidade de funcionamento cerebral. Ela é muito importante porque a rotina do superdotado, ela é extremamente diferente de uma pessoa que não é superdotada. Então, essa lei, ela vem para falar da importância de uma identificação precoce, contínua e integrada ao cotidiano escolar, evitando uma burocracia de testes isolados, evitando comércios de laudos, evitando que esse processo ele seja embarreirado por qualquer questão que vise atrapalhar o processo. E nesse momento é muito importante que tudo isso aconteça com celeridade, para que a pessoa receba o suporte que precisa.
5: Muito bem, importante, né, esclarecer. Agora, Patrícia, a população, não é, de uma forma geral, está atenta a essas questões, enfim, é importante ter esse dia para que o assunto seja debatido, mas as pessoas têm esse costume de debater essa questão ou é algo que ainda falta muito esclarecimento?
7: Olha, Júlio, para você ter ideia, Pernambuco está numa linha chamada de invisibilidade. Os superdotados hoje são invisíveis para a população.

0: é necessário para essa vida. Uma pessoa diferente é necessária. E a diferença é só que você ainda não tem o suporte que precisa, mas a gente vai chegar lá. Essa é a luta do superdotação no mapa, que é a maior movimento civil hoje no Brasil, que está praticamente em todos os estados brasileiros e aqui em Pernambuco vindo com força total.
1: Que coisa boa, importante, né? Vir com força total, para que a população tenha mais acesso aos esclarecimentos. Porque a gente sabe, né, Patrícia? Infelizmente
0: Sim.
1: acontecem esses problemas. Muitos são ali porque as pessoas não entendem. A partir do momento que se fala sobre isso, o esclarecimento chega. Importante ressaltar também o quanto difícil deve ser dentro de uma sala de aula, dentro da escola, né, Patrícia?
0: Sim, e outra coisa, não só difícil, Júlio, como mal interpretado. Para você ter ideia, hoje a ciência já traz um número relevante de casos de diagnósticos errados de autismo, quando na verdade seria uma identificação de superdotação. Então, quando você identifica errado, você dá o apoio errado. Então, essa pessoa não prospera, essa pessoa não se desenvolve como precisava. É como você ter uma doença grave que precisa de um antibiótico e está tomando o remédio para tosse, né? Guardando as devidas proporções, a gente precisa entender porque numa sala de aula é geralmente um ambiente onde na vida, depois de casa, a gente passa mais tempo. Não esquecendo que os adultos continuam existindo, os superdotados adultos estão aí, dentro de casa, é uma esposa, é um marido, é um funcionário, e esse funcionamento ele aparece sim em todos os lugares. Na sala de aula, é um aluno mais sensível, é um aluno que pega rapidamente as coisas e aí se desinteressa durante o resto da aula. E aí pode até estar tá sendo visto como um aluno problema, que não é. O problema é que a estrutura não está para ele, entende? E aí, e essa mudança de visão, ela muda toda a perspectiva dentro de casa. Imagina, você tem um filho que a escola reclama, e aí você descobre que ele é diferente, e a escola que não está adaptada para ele. Então, de ser um problema, ele passa a ser um desafio positivo de construir com ele uma história linda. Tem seus desafios, sim, Júlio, mas é possível e é para isso que a gente está aqui, para juntar as pontas. Educação, sociedade, saúde, porque hoje tudo isso funciona desconectado. E aí as pessoas não se encontram. O menino sofre, o professor sofre, porque não sabe lidar com o menino. Não tem as capacitações sistemáticas que deve ter em todo o colégio para os alunos de superdotação. E aí eu vejo que as pessoas estão desconectadas num sofrimento desconectado. Quando a gente junta essas pontas, eu capacito o professor, eu capacito a escola, ele vê o aluno tem o suporte que precisa, a família avança e aí tudo fica diferente.
1: É exatamente isso. Eu acho que você passou muito bem, né? Essa mensagem importante. Patrícia Laime, eu quero agradecer demais, representante do Movimento Civil Superdotação no Mapa em Pernambuco, e conversando, né, sobre essa questão, sobre o Dia Internacional da Superdotação, que traz esses desafios, e aí é importante discutir para se conviver com as pessoas com altas habilidades. Patrícia, muito obrigado. A gente vai certamente, muito em breve, conversar novamente porque o nosso tempo é curto, mas já deu para a gente entender esses desafios e já deu para ajudar um pouco, né, a esclarecer essa questão. Muito obrigado, um forte abraço.
0: Obrigada, Júlio. Um abraço. 11 e 12 de setembro vamos ter um simpósio para superdotados. Peço que vocês acompanhem aí o simpósio Dunamis Pernambuco para maiores informações. Obrigada, Júlio. Um abraço. E vocês nos seus telespectadores, nos seus ouvintes. Um abraço.
1: Um forte abraço. Deixa eu fazer o seguinte, um rápido intervalo comercial e daqui a pouquinho a gente volta com mais entrevistas aqui na nossa programação. Até já.
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2: Ouvinte TMC mais uma vez por aqui, girando agora pelo trânsito na BR-101. No sentido norte da rodovia federal, a movimentação é moderada com alguns trechos com maior intensidade. Mas é bom você, ouvinte TMC, ficar atento, porque a 101 Norte, ou seja, em direção à Paulista, tem trecho com maior lentidão desde Aguabirá, passando pelo Passarinho até as proximidades do acesso para Jardim Paulista Baixo, isso por conta de obra na rodovia. Quem sai nesse momento em direção ao litoral norte do estado deve evitar a 101 nesse trecho, seguindo pela PE-15. 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
7: De volta com mais uma entrevista aqui na edição especial do Pernambuco TMC. E olha só, vamos falar de estudantes. Afinal de contas, tivemos, né, o Dia do Estudante. Dia do Estudante foi comemorado e eu conversei com um especialista sobre o papel da população, melhor, o papel da família, da população de uma forma geral, mas principalmente ali dos familiares para com os estudantes. É preciso haver, não é, um acompanhamento por parte dos pais, dos familiares ali mais próximos dos estudantes, e vamos escutar porque é sempre um assunto interessante.
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7: Vamos para mais uma entrevista. Olha, hoje é o Dia do Estudante, hein? Atenção, parabéns a todos os estudantes, aos familiares dos estudantes, inclusive é o tema da nossa entrevista. A participação da família que fortalece o aprendizado e a confiança dos estudantes. Vamos a conversar um pouco sobre educação, né? Educação agora aqui na pauta. Essa educação que acontece fora da sala de aula. Quem conversa conosco é o Arthur Wilson, né? Que é especialista em educação, diretor de unidades educacionais. Arthur Wilson, muito bom dia. Obrigado em ter aceito o convite, conversar conosco aqui na TMC Recife.
8: Muito bom dia. Bom dia, Júlio. Obrigado pela oportunidade. Bom dia a todos os participantes, todos os ouvintes. E hoje é dia de comemoração, né? Dia de felicidade, dia dos nossos estudantes.
7: É isso, dia dos estudantes. Ô Wilson, quando a gente chega nesta, já vamos dizer, reta final do ano, passa ali, né? A gente já está em agosto, segundo semestre. Aí eu sempre converso, né, com especialistas falando o seguinte, a pressão é maior para aqueles estudantes que estão ali se preparando para o Enem, ou aqueles estudantes que estão ali com as notas mais baixas e ficam a pressão maior dentro de casa. Como é que as famílias devem se portar diante dessas situações?
8: Na verdade, apoiar é o melhor dos caminhos. Não adianta fazer só pressão nos conteúdos programáticos, em toda a programação que vai acontecer no Enem, todas as provas. É preciso também amparar esses alunos, porque, além de tudo, eles também estão passando por situações emocionais, psicológicas, e que precisam estar com tudo isso analisado por todo mundo. Família, escola e por ele mesmo. É muito importante que a gente consiga ampará-lo, não só nos conteúdos, mas em toda situação que tem a ver com o engajamento dele, inclusive nos resultados finais.
7: Muito bem. Existem estudos, né, Wilson, que mostram que quando a família apoia, quando a família está ali junto, os resultados são melhores. O desempenho escolar é assim que tem funcionado?
8: Com toda certeza. Muitos estudos, inclusive das organizações de avaliação dos estudantes, tanto nacionais como internacionais, apontam que esse desenvolvimento é muito ligado ao que a família está contribuindo junto com o estudante, certo? Associando os resultados, aprendizagem, o engajamento desses estudantes, inclusive facilitando muito nesse tópico que você falou sobre o Enem, com relação à evasão escolar. É muito importante que todos os pais estejam juntos nessa conexão para fomentar que esses alunos concluam sua educação básica e que se desenvolvam em seguida para um segmento acadêmico, técnico e profissional, né? Que é justamente o que ele passa por aqui.
7: Como é que deve ser esse acompanhamento da família, né? A de estar ali em cada etapa? Qual que é a indicação? Como é que essa família deve seguir, Wilson?
8: Principalmente conhecendo o seu filho, todas as dificuldades que ele enfrenta, as matérias e tudo que está mais difícil para ele, para que consiga fazer um apoio, né? Muito disso é focar na evolução do aluno, não apenas no resultado acadêmico, né? A criança, o estudante, ele precisa entender que o esforço, dedicação e aprendizagem são tão importantes quanto o que ele está desenvolvendo academicamente. Então, ter esse amparo, ter esse olhar para as dores, para as questões psicológicas do aluno, para tudo que está passando com ele como um todo, vai ajudá-lo a conseguir um resultado melhor academicamente.
7: É importante, né, lembrar isso, que cada estudante, cada aluno, cada criança tem ali as suas características, né? Importante a família seguir e respeitar ali os limites de cada um. Inclusive, tem aquela velha, passei por isso, acho que todo mundo passa. Ah, o seu irmão, a sua irmã era melhor, ou enfim, seja no meu caso, a minha irmã era melhor. Mas assim, eu acho que deve-se evitar esse tipo de comparação.
8: Claro, cada criança aprende de uma forma diferente e um tempo diferente. Respeitar esses espaços e essas diferenças é fundamental para um bom resultado. A família, muito pelo contrário de estar fazendo esse tipo de comparação, ela precisa estar mais focada em estabelecer rotinas, horários, leituras e estudos para que as crianças sejam desenvolvidas dentro de casa. Hoje nós temos, inclusive, um fator super complicado, que é a questão da digitalização de tudo, do excesso de telas, de toda essa informação que vem via web. Então, estar ao lado e amparar essas crianças com uma rotina bem estabelecida é fundamental para que eles consigam atingir melhores resultados.
7: O apoio ali, para a gente finalizar, esse apoio, esse acompanhamento por parte da escola é fundamental também. E aí, Wilson, me corrija se eu estiver errado, mas eu acho que tem que andar tudo junto, né? A família, claro, e a escola, e aí entra nessa questão dos familiares procurarem cada vez mais as escolas também acionarem os pais na medida do possível. Então, sim, deve ser ali, todo mundo deve andar junto. É assim que deve funcionar.
8: Claro, a educação é uma construção coletiva, tá? Não é feita só pelo aluno. Nós costumamos dizer muito aqui em todas as nossas reuniões, em todos os acessos que temos aos pais, que a gente precisa fazer com que a tríade escola, família e aluno esteja muito bem estabelecida, dando assim o suporte multidimensional para que esse aluno consiga receber melhores resultados, certo? Não adianta uma escola que quer fazer sozinha se a família não apoia ou vice-versa. Temos que andar como uma engrenagem, em conexão. Isso é essencial para que a gente consiga formar cidadãos responsáveis, éticos e preparados para os desafios da vida. A escola é a pré-sociedade desse aluno, onde ele aqui vai aprender tudo para que quando chegue lá fora dos muros da escola, porque aqui dentro é um ambiente controlado, ele esteja apto a enfrentar a vida dele.
7: Arthur Wilson, diretor de unidade escolar, conversando conosco sobre este fato tão importante, esse direcionamento das famílias. Eu quero agradecer muito a participação do senhor, esse bate-papo rápido, mas muito esclarecedor, mas certamente não faltarão oportunidades para a gente conversar. Um grande abraço, viu?
8: Que coisa boa. Muito obrigado. Obrigado a todos. Feliz Dia do Estudante para todos nós, que nunca deixamos de sê-lo.
7: Tá aí. Espero que, né, te ajude nessa condução. Agora, olha, vamos falar sobre assédio eleitoral. Isso mesmo, estamos neste período, né, que muito se fala sobre eleições, dentro do ambiente de trabalho também, o assunto não tem como ser deixado de lado, mas aí quais os cuidados devemos ter? Quando que, de repente, esse assunto eleição dentro de um ambiente de trabalho pode se tornar assim, algo complicado ou que afete ali aquele ambiente? Conversei com um especialista sobre o assunto e a gente escuta essa entrevista agora.
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7: Período eleitoral se aproximando, e aí é mais do que normal o assunto, né? A eleição também nos ambientes de trabalho. Mas um problema pode começar quando a manifestação de preferência política, por exemplo, ultrapassa ali os limites de liberdade individual, se transforma em pressão, ameaça, constrangimento ou tentativa de interferência na escolha eleitoral desse trabalhador. Quem vai nos ajudar nesse assunto agora é o advogado trabalhista Dr. João Matheus do Monte, que já está aqui conectado conosco. Dr. João Matheus, muito bom dia. Muito obrigado em ter aceito o convite de conversar conosco aqui no nosso programa.
0: De julho, bom dia a todos os ouvintes da Rádio TMC Pernambuco. É um prazer estar aqui novamente.
7: Doutor João, vamos lá, é importante, né, esclarecer quando que uma manifestação política legítima se caracteriza ali como um abuso, né? Passa desse limite, transforma em uma conduta que configura abuso, né? É importante, queria já começar esclarecendo isso. Não é nada proibido se falar sobre eleição dentro de uma empresa, por exemplo, mas é preciso respeitar o limite.
0: Exato, Júlio. O assédio eleitoral, ele pode ser conceituado da seguinte forma. Ele pode ser cometido através de pressão, ameaça ou constrangimento numa tentativa ali de manipular e influenciar o voto daquele colaborador. Então, para ser considerado assédio eleitoral, precisa ser realizado por meio do empregador, do dono da empresa, algum chefe ali imediato, né, um gerente, um supervisor, quem exerce cargo de liderança e confiança, ou qualquer superior que vise a manifestação, influenciar a manifestação política daquele trabalhador. Então, isso violaria, né, o direito à liberdade do voto secreto, que nós temos de acordo com a Constituição Federal de 1988, e pode gerar algumas consequências na esfera trabalhista, civil, eleitoral e criminal para a empresa.
7: Doutor João, que exemplos o senhor pode dar, né, para que a gente deixe essa entrevista, né, bem esclarecido? Que exemplos passados, enfim, o senhor pode trazer para a gente?
0: Perfeito, Júlio. Os exemplos mais comuns, por exemplo, o que sempre aparece quando nós estamos falando desse assunto é ameaçar de demissão se determinado candidato perder. Então, que é o que vira e mexe a gente costuma ver nas notícias sobre isso. Então, um empregador ou aquele chefe, ele diz, olha, todo mundo aqui na empresa precisa votar em fulaninho, porque se o outro candidato ganhar, todo mundo vai ser demitido. Isso é um exemplo clássico de assédio eleitoral. Mas ele pode ser mais sutil, por exemplo, exigir um apoio, uma gravação de vídeo, uma foto com o candidato ou com a camisa do candidato para postar na rede social, pedir para participar de campanha, né? Quase que aquele pedido que não aceita recusa, né? Uma ordem realmente expressa. Ele utilizar reuniões ali no ambiente de trabalho ou grupos, né, de aplicativo de mensagens, por exemplo, o WhatsApp, para fazer propaganda política, como se estivesse realmente influenciando e colocando sempre postagens de um candidato específico. Isso também pode ser configurado a assédio eleitoral.
7: Importante, então, esses pontos que o senhor trouxe. Agora, doutor João, como é que esse empregador, se estiver passando por isso, como é que ele pode fazer para, né, ter uma prova? O que é que ele faz? Qual que é a indicação?
0: Júlio, nesses casos é indicado para os trabalhadores que, se for por meio digital, um print já seria prova, gravação de uma ligação, um áudio, uma foto, um vídeo. Se isso for presencialmente, tentar ali gravar aquela reunião ou aquela conversa, porque na Justiça do Trabalho, especificamente, pode ser utilizado essa gravação de conversa, né, uma prova lícita, como meio de prova para poder responsabilizar o empregador. Enfim, tentar ali, de alguma forma, o registro daquela pressão e, obviamente, que num processo de trabalho também, num processo civil e criminal, pode ser sempre utilizado testemunha, se não houver nenhum tipo de outra documentação que comprova esse assédio.
7: Muito bem, importante então o senhor, né, trazer esse esclarecimento. Agora, doutor João, as empresas, e aí eu digo, claro, né, as empresas sérias que tem que ser, as empresas maiores, e nem sempre, não precisa ser a maior, até uma empresa pequena ali, mas que faz, né, realmente ali, que seguem as determinações nesse período eleitoral. Qual que pode ser uma indicação para essa empresa? É, de repente, colocar ali, né, canais de denúncia, divulgar isso aos funcionários, né, o RH, de repente, promover uma palestra para falar, enfim. A gente está falando, repito, em empresas sérias que têm todo esse cuidado. Qual que é a dica agora para as empresas para repassar a informação ao funcionário?
0: Veja, Júlio, nesse caso é importante as empresas investirem em prevenção, em informação. Então, avisos, por exemplo, nos canais oficiais da empresa, dizendo que é proibido adotar esse tipo de conduta, ressalvando, obviamente, a liberdade de expressão, mas essa liberdade de expressão não pode ser utilizada para influenciar o voto de ninguém, né? Enfim, é preciso ter cuidado, é uma linha muito tênue, então é preciso ter muito cuidado nesse tipo de discussão. Investir em treinamento, principalmente, Júlio, como a gente está falando de assédio, que geralmente ocorre de cima para baixo, então quem tem uma posição superior na empresa, é preciso investir em treinamento de lideranças, né? Para que aquelas lideranças não partam delas esse tipo de atitude, que é o que mais ocorre. E, obviamente, como você bem falou, investir em canal de denúncia, porque aquela denúncia ela precisa chegar de alguma forma, e se chegar à empresa para tentar se isentar de responsabilidade, ela precisa comprovar que ela investigou, que ela puniu eventualmente aquele agente daquele assédio, ou que não, que na prática a informação veio, a denúncia veio, mas que na prática, de acordo com as provas obtidas naquela investigação, chegou-se à conclusão de que não houve nada, não houve assédio nenhum. Então, isso também precisa ficar tudo registrado através de um dossiê interno da empresa.
7: Agora, doutor João, enfim, a gente, de repente, esse tipo de assunto não veio ali de uma instância superior, mas eu estou ali trabalhando, vamos imaginar uma fábrica, eu estou ali trabalhando e o meu, né, colega ali de trabalho, de novo, que está ali no mesmo, né, no mesmo segmento que o meu, na mesma função, está ali todos os dias, né, sempre falando tudo, e eu não estou me sentindo bem com essa situação, estou incomodado. Aí a grande dica é procurar de repente o RH da empresa, é procurar uma pessoa superior. Essa é a indicação?
0: Isso, Júlio, exatamente. O assédio ele pode ocorrer de maneira horizontal também, embora na prática, na vida real, a gente vê que ocorre com menos frequência, mas sim, pode ser do mesmo grau de hierarquia, a mesma função, o mesmo quadro funcional ali da empresa. E é interessante que se busque o departamento pessoal, os recursos humanos, que se procure realmente algum chefe para denunciar e que registre que houve essa denúncia, porque se a empresa se omitir ou não investigar, ou se investigar, não punir, né, passar por isso mesmo, ser quase que condescendente daquela atitude, ele pode, aquele colaborador que se sentiu coagido nessa esfera eleitoral, como nós estamos falando, ele pode vir sim a ingressar com ação, independentemente da esfera, que a gente está falando de um vínculo de emprego, então seria a esfera trabalhista, para ter uma indenização contra a empresa por simplesmente ela não ter feito nada. Mas a indicação é realmente essa.
7: Muito bem. E só para a gente finalizar, quando tiver algo nesse sentido, mas aí com a instância superior, é o próprio RH que está meio determinando essa questão de dizer, olha, você tem que ir para uma passeata, você tem que ir para tal evento. A quem ele recorrer? Porque se o RH já está inserido nesse contexto, ele vai a quem? A Justiça do Trabalho? Enfim, qual caminho ele deve seguir?
0: Veja, Júlio, nesses casos nós indicamos sempre que se não houver uma pessoa própria para receber essa denúncia na empresa, ou um canal próprio, ou partir da alta direção de quem poderia investigar esse tipo de conduta e é quem pratica, é interessante que procure alguns órgãos. Por exemplo, nesse caso que nós estamos falando, Ministério Público do Trabalho, ou Ministério do Trabalho e Emprego, pode sim também ingressar com ação trabalhista imediatamente, ele pode procurar o sindicato representativo da sua categoria. E eu queria deixar um adendo aqui, Júlio, que é muito importante, que o Conselho Nacional de Justiça aprovou uma resolução recente agora, nesse período pré-eleitoral, antes da campanha, de que se houver na esfera trabalhista qualquer discussão com relação ao assédio eleitoral, ainda que seja investigado, né, vá participar de toda a fase de instrução do processo, audiência, tudo aquilo, mas mesmo assim, assim que recebido o processo, o juiz precisa determinar a intimação do Ministério Público do Trabalho para participar do processo e já apurar a investigação da empresa desde logo, para impedir que a empresa ali oculte provas, enfim, se desfaça de algum registro daquele cometimento.
7: Doutor João Matheus do Monte, advogado trabalhista, eu quero agradecer muito a participação do senhor, esses esclarecimentos, né, fundamentais. Em breve a gente volta a conversar. Tudo de bom, viu? Mais uma vez, muito grato.
0: Muito obrigado, Júlio. Até uma próxima. Bom dia.
7: Bom dia. Deixa eu fazer mais um rápido intervalo comercial. Rápido mesmo, daqui a pouco eu volto.
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2: Mais uma vez por aqui, ouvinte TMC, girando agora pelo trânsito na Doutor José Rufino, Rua São Miguel. No sentido centro, as vias têm movimentação moderada, intensa, alguns trechos com certa lentidão, mas nada que complique o seu deslocamento. Por enquanto, quem está ligadinho na TMC, saindo de TGPO, Barro, para o Recife Antigo, Doutor José Rufino e Rua São Miguel são as melhores opções de trajeto, você nesse momento não devendo fazer nenhum tipo de desvio. 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
7: Fala. falei que era rápido, já estou de volta com mais um bloco, o último já do Pernambuco TMC. Deixa eu falar sobre vacinação. Importante porque casos de sarampo têm surgido novamente. É uma doença que está ali controlada, mas que tem surgido. E aí a gente reforça a importância da vacinação sempre, não só para o sarampo, mas para tantas outras doenças. A gente recebeu um especialista para conversar sobre o assunto e vamos então escutar novamente a entrevista agora.
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7: Vamos com a nossa entrevista e olha só, falar de saúde e atenção porque o sarampo volta ao radar e reforça a importância da vacinação aqui no Brasil. Deixa eu conversar com o médico agora, doutor Sérgio Gonçalves Filho. Doutor Sérgio, muito obrigado em ter aceito o convite, conversar conosco aqui na TMC.
11: Obrigado, Júlio. Obrigado a todos os ouvintes. Eu que agradeço aí, primeiramente. Vamos aí falar sobre o sarampo, né, que voltou aí na mídia agora. Voltou sobre um alerta público, né? Vamos lá?
7: Vamos, com toda certeza. Bom, doutor Sérgio, o país, né, já tinha ali a certificação de ser, né, livre da circulação endêmica da doença. Casos importados e cadeias localizadas de transmissão, e aí continua sendo a ameaça, é, doutor? Explica isso pra gente.
11: Pronto, o ponto principal que nós temos que ter em mente é que o Brasil continua oficialmente livre da circulação endêmica. Endêmica são os números de casos do sarampo, né? Lembrando que em 2024 o país recuperou o certificado de eliminação do sarampo. Entretanto, agora em 2026, surgiram novos casos, vamos dizer, um surto ativo em São Paulo, o que levou o Ministério da Saúde a ampliar a estratégia de vacinação em municípios específicos. Lembrando que tanto na capital paulista quanto também em São Bernardo do Campo. Isso preocupa porque o sarampo é uma doença já muito antiga, mas também é uma doença infecciosa muito transmissível. Uma pessoa infectada, ela pode transmitir o vírus para grande parte das pessoas suscetíveis que estejam próximas, que são pessoas que vivem no mesmo apartamento, casa, escola, trabalho, né?
7: Entendo. Doutor Sérgio, deixa eu passar para o Kennedy Lacerda. O senhor explicou muito bem aí essa questão, né? Enfim, do sarampo. É importante ressaltar a vacinação. Vai lá, Kennedy.
12: Isso, professor. Boa tarde. Existe uma idade para vacinação?
11: A idade para vacinação são para menores até 15 anos, né? Lembrando do bebê também, não é isso? Também lembrando que tem a Nirsevimab. Não é uma vacina, ela fornece anticorpos prontos para o bebê. É uma estratégia diferente, mas que mostra como a prevenção das formas graves da doença vem avançando, não é isso? Que lembrando que também pode ser feito a partir da 28ª semana.
7: Doutor, vamos falar em relação, não é, a sintomas, né? A gente espera que, enfim, mas que não chegue, mas a gente precisa passar essa informação, já que a gente está falando com um especialista. Sintomas da doença, o que é que a população deve ficar em alerta?
11: Certo. É febre alta, tosse, coriza, conjuntivite, né, que são os olhos avermelhados, o mal-estar importante, né? Mas vamos saber quando procurar atendimento. É importante procurar avaliação médica quando houver febre associada a manchas pelo corpo. Principalmente se houver tosse, coriza e a conjuntivite associado, contato com um caso suspeito ou confirmado, viagem recente para a região com transmissão, ausência ou incerteza sobre a vacinação. Então, sempre estar de olho no caderneta vacinal é muito importante.
7: Só para a gente finalizar, doutor Sérgio, lembrar, né? A gente está falando aqui a importância da vacinação, não só para o sarampo, mas tantas outras doenças. Mas, enfim, para que a gente possa voltar a ter ali a tranquilidade, vacinação sempre, né, doutor?
11: Vacinação sempre. Vacinação no Brasil, nós somos referência mundial na organização e na distribuição de vacinas, tanto do serviço público, serviço privado, lembrando que o SUS disponibiliza a vacina, né? E lembrando que agora, até 1º de setembro, estamos com a Estratégia Nacional de Multivacinação, que é uma oportunidade excelente para verificar a situação vacinal de crianças e adolescentes menores de 15 anos, como eu havia dito, e atualizar as doses que estiverem atrasadas. Isso é importante porque uma criança pode estar protegida contra algumas doenças e, ao mesmo tempo, ter perdido uma dose. Ele inicialmente pensou que estava com a dose em dia, entretanto, deixou passar uma dose, não ficando com o esquema 100% completo. Lembrando, doses atrasadas é complementar o esquema, recuperar a proteção e reduzir a circulação da doença.
7: Dr. Sérgio Gonçalves Filho, médico, clínico geral, conversando conosco. Muito obrigado pela participação do senhor, pela entrevista e até muito em breve, doutor.
11: Até muito em breve. Tchau, tchau. Obrigado a todos.
7: Vamos para mais uma entrevista, ainda dá tempo, e a gente vai falar agora sobre o agosto dourado, que tem a ver com a questão de aleitamento materno. Importante esse tema e claro que a gente conversou. Vamos escutar novamente agora.
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7: Vamos com nossa entrevista. Estou conectado agora com a Adriane Araújo, que é coordenadora do curso de enfermagem da Uninassal, e a gente vai falar sobre o agosto dourado. Adriane, muito bom dia, muito obrigado em ter aceito o convite, conversar conosco aqui na TMC.
13: Bom dia, tudo bem? Eu que agradeço o convite.
7: Tudo jóia, a gente, né, fica, claro, muito agradecido também. Olha, agosto dourado é um mês importante. Vamos pra gente, né, pontuar o nosso ouvinte. Do que se trata essa campanha? Quando a gente fala em agosto dourado, é referente ao aleitamento materno, mas conta os detalhes pra gente, por favor, Adrian.
13: Então, né, o agosto dourado, ele é uma campanha, né, a gente traz a cor dourada como um padrão ouro, né, que lembra o ouro ali, trazendo justamente, né, o alimento, o leite materno, como um alimento padrão ouro estabelecido tanto pela Organização Mundial de Saúde, né, como pela Sociedade Brasileira de Pediatria, que a gente traz a campanha, né, no agosto para fazer essa conscientização da importância, né, de mantermos o aleitamento exclusivo até os 6 meses de vida e de forma complementar até os 2 anos de idade da criança.
7: Muito bem. Adri, como é que hoje, né, está esse cenário? Claro que eu acredito, né, que as mães ali precisam desse suporte, e essas mães eu acho que fazem de tudo para amamentar o filho até o tempo correto, enfim, nem correto, enfim, indicado pelo Ministério, pelas secretarias, enfim, pelos profissionais da saúde. Mas hoje, como é que anda isso? Existe um incentivo por parte da rede hospitalar, por parte do núcleo ali de enfermagem, em relação ao aleitamento?
13: Então, é como eu sempre falo para os alunos, né? Lá na Nassal, quando eu estou ministrando aula de saúde da criança e do recém-nascido, é que a mãe, ela sempre vai querer, né? Na grande maioria, porque existem algumas mulheres que não têm um desejo de amamentar. E aí nós, enquanto profissionais de saúde, né, precisamos trazer para essas mulheres as informações corretas. Né, trazer ali o incentivo, ele deve ocorrer de modo a trazer os principais benefícios do aleitamento exclusivo, né, como essa mulher ela pode amamentar, porque muitas vezes ela tem essa dificuldade e aí ela não sabe a posição, e aí quando ela faz essa posição errada, ela pode ter uma lesão ali, uma ferida, né, machucar ali o seio, e aí isso vai dificultar o processo de aleitamento. Então, os profissionais que estão ao redor, né, além da própria família, a rede de apoio dessa mulher, eles são ali importantes e fundamentais para garantir, né, que esse aleitamento ocorra por mais tempo.
7: Muito bem, importante essa questão. Os hospitais, Adriane, a gente vê, né, os hospitais particulares, tem ali aquele núcleo de aleitamento materno, enfim, que existe, né, como até indicação ali para as mulheres, para que as mulheres que tiveram ali os filhos possam acompanhar nesse núcleo e, enfim, a passar dicas importantes na rede pública de ensino, de rede pública de saúde. A gente tem esse acompanhamento também, existe. Ah, que bom saber disso que existe, então. Então, também, assim, as mulheres são muito bem assistidas quando a gente está falando em aleitamento.
13: Isso. Tanto na rede pública quanto na rede privada, né, a gente tem os bancos de leite humano. E aí, dentro desses bancos de leite, eles tanto trazem, né, os profissionais, na grande maioria são enfermeiros que estão ali, e aí os enfermeiros, eles vão trazer as orientações para ordenha, né, que é para retirada, posicionamento, eles vão dar tanto suporte para garantir o processo de amamentação, quanto, né, e aí a gente tem algumas mulheres que têm uma produção maior, né, que podem fazer, e é um estímulo que a gente faz também, que é a doação do leite. Então, se a gente percebe que essa mulher, ela tem uma produção maior, né, que ela consegue fazer essa doação, além de estimulá-la, né, a gente vai fazer essas orientações. Então, por exemplo, o IMIP é um dos hospitais que tem banco de leite, o Hospital Agamenon Magalhães, o Hospital das Clínicas, né, na Universidade Federal de Pernambuco, né, são Barão de Lucena. Então, praticamente todos os hospitais que têm maternidade, eles possuem um banco de leite também, que tanto dão suporte para as mulheres que estão internadas, né, que tiveram bebês, quanto eles podem receber também as doações, né? Então, se tem alguma mamãe aí em casa que teve bebê agora há pouco, que está com essa produção maior, pode entrar em contato, né? Porque em alguns hospitais eles fazem também as orientações. E é possível você pegar os vidros, né? Porque precisa de um vidro específico, ter todo o cuidado de higienização para fazer essa coleta. E também eles fazem a retirada na sua casa do leite.
7: Isso é importante demais, né? Porque ajuda muitas crianças, outras mães, né? A incentivar isso é sempre, né, muito, muito legal, muito interessante. Agora, deixa eu te perguntar. Em relação às mulheres que estão ali amamentando e ficam com aquela preocupação, o que é que eu posso fazer para, né, ter sempre o leite? Qual que, em relação a comida, por exemplo, tem algo nesse sentido, a nutrição, né? Como é que ela pode seguir para que tenha sempre o leite ali disponível à criança? Como é que faz isso? Tem alguma dica especial?
13: Então, né, tem algumas questões que a gente sempre escuta, principalmente questões familiares, né, culturais, que dizem assim, precisa comer munguzá, precisa comer alguma coisa doce que vai ajudar o leite, né, a descer. E aí a gente traz que o leite, ele vai ser produzido à medida que é estimulado. Então, por isso que a gente traz também o cuidado, né, e a própria recomendação da OMS da primeira hora de vida, né, de ter esse aleitamento, porque quanto mais for estimulado, mais vai ser produzido. Então, a maior dica que a gente traz é realmente a ingesta de água. Então, aumentar essa ingesta hídrica, né? Porque o doce, o munguzá, ele vai aumentar a sua sede. E com sede você vai tomar mais água e vai auxiliar o seu corpo a produzir, né, o leite. Mas em relação à alimentação, a gente sempre traz que essa mulher, ela deve estar ali fazendo o maior uso possível de alimentos naturais, né? Uma alimentação balanceada. Não precisa, né, trazer aqueles alimentos caros, não necessariamente. Você pode ter uma alimentação adequada, né, com frutas, verduras, feijão, né, assim, rico em proteínas, né, em carboidratos, porque essa mulher, ela precisa lembrar que ela estava gestante, o corpo dela estava alimentando a criança ali por meio da placenta e ela vai continuar alimentando essa criança por meio do leite agora. Então, ela precisa se nutrir para passar esses nutrientes para esse bebê por meio do leite. Então, não é o momento de fazer ali dietas restritivas, né? Para perder o peso, talvez, que ganhou durante a gestação. A gente sempre traz que esse momento ali dos primeiros, né, 45 dias, que é o puerpério, essa mulher vai estar passando por várias mudanças e não é uma alimentação restrita que vai auxiliar nesse processo, né? Já vai ter a privação de sono, já vai ter o acompanhamento, né, e a rotina nova que ela vai estar passando. Então, é sempre uma orientação que a gente traz.
7: Importante, é uma orientação mais do que importante. Ah, Adriano, vamos só reforçar também o seguinte, existe toda essa questão nutricional, né, para a criança, o aleitamento e de saúde, né? Enfim, a criança que amamenta ali não precisa de outra, né, outro tipo de comida, claro, naqueles primeiros meses e depois você vai reforçar isso, mas eu acho que vale a pena a gente destacar também aqui o lado afetivo, o lado emocional para com a mãe e criança, né? Toda mãe diz isso. Então, assim, eu acho que é importante nesse mês, no Agosto Dourado, a gente também focar nessa questão desse vínculo que se constrói entre mãe e criança.
13: Exatamente, né? O aleitamento, ele traz inúmeros benefícios, né? Dentre a questão nutricional, que já é sabido, né? A gente já tem esse entendimento, mas traz tantos benefícios para a mãe quanto para o bebê. Então, essa criação do vínculo, esse estabelecimento do vínculo, ele começa realmente ali desde durante a gestação, mas no aleitamento, né, aquele momento que só a mãe consegue estar ali com seu bebê. E isso vai fortalecer também esse processo para ela, né, para o binômio que a gente diz mãe e filho. E aí é uma coisa que eu sempre reforço com os meus alunos, é da gente orientar e estimular também. Então, para além dessa questão da criação do vínculo, né, o fortalecimento do vínculo, nós temos outros benefícios, como a diminuição, né, de riscos de hemorragia pós-parto, quando essa mãe está amamentando, a própria diminuição, né, do auxiliar o útero a voltar para o lugar, né, a contração do útero. Então, são alguns outros benefícios, né, a proteção para o câncer de mama, câncer do colo do útero para essa mulher que amamenta, também existe. E para o bebê, né, tem as questões nutricionais, que estão ali em primeiro lugar. Nós temos o risco, né, diminuído ali de infecções, porque esse bebê vai estar sendo nutrido ali com os anticorpos que vão estar passando ali pelo leite, né, além do fortalecimento do vínculo, né, que acho que é uma das coisas aí mais bonitas que nós temos com o processo do aleitamento.
7: Adriana, muito obrigado pela participação.
13: Eu que agradeço.
7: Ótima aí o esclarecimento, né, e a gente reforçando essa pauta tão importante sobre saúde. Um grande abraço.
13: Obrigada, até mais.
7: Até. Bom, assim eu coloco um ponto final nesta edição especial do nosso programa. Espero que tenha te ajudado, né? Tenha esclarecido vários pontos. E aí eu digo, continue, claro, na TMC programação, né? Há sempre pensado em você, muita notícia, muita informação. Continue na TMC e a gente se encontra. Um forte abraço.
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7: Sejam todos muito bem-vindos. Começando agora mais um A Cidade é Sua, aqui na TMC Recife. Hoje a gente vai falar sobre saúde. Você vai entender. Nós estamos recebendo aqui no estúdio Dr. Leonardo Gomes, que é coordenador geral do SAMU Metropolitano do Recife. Muitos assuntos para a gente abordar, né? O SAMU, que olha, começou aqui no Recife. O doutor vai falar sobre isso daqui a pouquinho. Vamos juntos então, começando agora mais um A Cidade é Sua. Desde já agradeço a sua audiência, agradeço a sua companhia. Antes de dar as boas-vindas ao Dr. Leonardo, deixa eu cumprimentar também o nosso repórter Kennedy Lacerda, que junto comigo aqui comanda o A Cidade é Sua. Kennedy, seja muito bem-vindo a mais um programa.
16: Fala, Júlio, um abraço a você, aos ouvintes, a Dr. Leonardo. Vamos juntos conversar sobre o SAMU, esse serviço tão importante para todo o Brasil.
7: Pois é, doutor Leonardo Gomes, muito obrigado pela disponibilidade em estar aqui conosco, né, no estúdio da TMC para conversar sobre o SAMU, para conversar sobre saúde de uma forma geral. Bem-vindo à TMC.
17: Oi, Júlio. Oi, Kennedy. Obrigado pelo convite. É um prazer muito grande estar aqui com vocês hoje na TMC, falar um pouquinho sobre o SAMU, né, o tema que me acompanha desde a minha formação. Então, já estou há quase 25 anos de formado, trabalhando no SAMU. E é o tempo que o SAMU tem no Brasil, né? Então o SAMU nasceu aqui em Recife, é um orgulho muito grande para os pernambucanos. Esse modelo que a gente vê hoje em todo o Brasil, então um modelo que salva vidas, que faz a diferença na vida das pessoas. E assim, a gente sempre diz, né, que é a primeira porta de entrada do SUS, né? Então muitas vezes as pessoas que até têm um plano de saúde, ou que têm uma condição financeira melhor, que não utilizam o SUS, quando chegam através da emergência, vai ligar 192 e é o SAMU que vai chegar na porta ou na rua daquelas pessoas.
7: Coisa boa. Então a gente tem, né, doutor, essa oportunidade hoje de trazer, de esclarecer alguns pontos relacionados, né, a esse trabalho tão importante do Serviço de Atendimento Móvel de Urgência. Mas nos conte, 25 anos então, começou no Recife, né, doutor? Conta pra gente um pouquinho lá do início, enfim, as mudanças e como é que está atualmente.
17: É, lá no começo, né, nós não tínhamos esse tipo de socorro, né? A gente hoje, quando fala de SAMU, é algo normal, né? Virou paisagem, né? As pessoas estão tão acostumadas que não conseguem imaginar uma cidade sem o SAMU, né? Imagina você, só 25 anos atrás, 26 anos atrás, um acidente, né, aqui próximo de onde a gente está, numa grande avenida. O que a gente fazia, né? Não tinha o que fazer. Você não tinha um número para você ligar, não tinha a equipe do corpo de bombeiros, né? Então os bombeiros só atuavam, né, de uma forma um pouco mais modesta, não tinha a capilaridade que o SAMU tem, né? Então nos bairros, né, nos locais mais distantes, era difícil o socorro chegar, então a gente colocava as pessoas dentro de carros, numa carroça, o que dava para trazer para que aquela pessoa não morresse na rua. Hoje não é mais possível imaginar isso, né? Então, quando a gente vê um acidente, por exemplo, a gente já diz, não mexa na pessoa, vamos ligar para o 192, que é o número do SAMU, que vai chegar o socorro, equipe especializada. E para aquele cara mais carente, aquela família mais carente, imagina chegar na sua porta uma unidade de suporte avançado com médico, com enfermeiro, com medicação, todo o recurso para salvar uma vida. Então a gente consegue perceber lá atrás, quando o SAMU foi criado, que no primeiro momento aquela mortalidade dos acidentes, né, dos atendimentos clínicos em casa era mais alta em determinados locais da nossa cidade, locais mais distantes do atendimento médico. O SAMU conseguiu diminuir isso. Então quem precisava mais rápido, essa equipe chegava mais rápido e conseguia salvar aquela vida. Então você consegue ver melhoria na média de vida das pessoas, doenças que são mais graves sendo tratadas de forma mais breve. Então perceba que é uma mudança de conduta e uma mudança na sociedade. Então hoje a gente fica muito feliz quando a gente traz números ou quando está aqui no seu programa conversando, discutindo um pouco de uma história que já vai lá com 25 anos.
7: Coisa boa. Vai lá, Kennedy Lacerda, tua pergunta.
16: Bom, o senhor já falou aí, né, questão de ambulâncias, e quando a gente imagina o SAMU, vem logo à cabeça ambulâncias, mas o serviço não se resume a apenas isso. Há todo um escopo de profissionais, de equipamentos, enfim, como se dá essa organização do SAMU?
17: Perfeito, né? A gente tem um número, né, que é o tridígito 192, esse é um número nacional, então quem estiver assistindo e nos ouvindo saberá que ligando 192 na sua cidade vai cair numa central. Então essa é a diferença do SAMU, não é um disque ambulância, então você já começa a ser atendido ao telefone. Então você vai falar aonde aconteceu aquele fato, que é importante dizer com precisão, né? Onde teve o problema, próximo de alguma coisa, né, para que a nossa equipe possa se localizar naquela região do nosso país ou na nossa cidade. E a equipe, o médico vai escutar aquela queixa. Importante dizer que muitas vezes são orientações médicas dadas ao telefone. Então a pessoa tem uma dúvida com relação ao seu estado de saúde, não sabe se aquela dor que ela está sentindo é uma dor normal, se é algo que causa um risco iminente de morte para aquela pessoa. Então esse médico fazendo escuta qualificada, ele consegue identificar, olha, isso é um caso de maior gravidade, a gente vai mandar, por exemplo, uma motocicleta, que é uma motolância que a gente tem no SAMU, pode mandar uma unidade de suporte básico ou até unidade de suporte avançado ou até mesmo um helicóptero. Então aqui em Pernambuco nós temos uma parceria com a Polícia Rodoviária Federal, que esse helicóptero da PRF ele trabalha com os nossos profissionais médicos e enfermeiros do SAMU aqui do Recife. Então imagine você ligar o número 192 em locais mais distantes daqui do Recife e chegar na sua porta um helicóptero, ou num acidente, a gente consegue ver bem na mídia os helicópteros que estão voando e salvando vidas cada vez mais.
7: É, de fato, essa parceria é muito importante. Eu ia até perguntar isso sobre a PRF e o senhor esclareceu. Ah, em parceria também com com o Corpo de Bombeiros, né, doutor? E aí, até para que a população saiba, aconteceu um acidente, às vezes a pessoa liga para o Corpo de Bombeiros, também liga para o SAMU. E aí, como é que é feito isso? Para que duas ambulâncias não sejam deslocadas para o mesmo acidente?
17: Perfeito. Essa é uma dúvida que as pessoas têm bastante, né? Lembrar primeiro que no Corpo de Bombeiros eles fazem o salvamento. Então, se aquele cara, por exemplo, está preso nas ferragens de um carro, quem faz essa retirada com os equipamentos e os materiais é o Corpo de Bombeiros. A partir daí, o SAMU entra com as equipes de saúde para colocar o paciente na ambulância e levar até o hospital. Para causas clínicas, né, pessoas que têm pressão alta, diabetes, uma pneumonia, um AVC, um infarto, é exclusivamente do SAMU. Então, é um atendimento de saúde que deve ser feito por profissionais de saúde que estão dentro do SAMU. As parcerias com o SAMU hoje em dia são inúmeras, né? Então, aqui em Pernambuco, nós temos parceria com a PRF, como eu falei aqui, com a Polícia Militar do Estado de Pernambuco, então, para aqueles casos de doença psiquiátrica, que o paciente está muito nervoso, que pode estar armado com arma branca, uma arma de fogo. Então, a equipe da polícia vai junto com a equipe do SAMU para esse atendimento. E o bombeiro, nós temos, inclusive, quartéis do bombeiro que possuem ambulâncias do SAMU em parceria, porque muitas vezes o atendimento conjunto deve existir. Mais recentemente, há coisa de 2 anos, nós passamos a ter um bombeiro militar e um policial militar dentro da central do SAMU. Isso facilitou a nossa integração e reduziu isso, Júlio, que você falou, de mandar duas equipes para a mesma ocorrência. A gente percebia que tinha momentos do dia, né, períodos de picos, que nossas ambulâncias iam para a mesma ocorrência e faltava ambulância em outro local da cidade. Com essa integração, a gente conseguiu otimizar os recursos, porque sempre o recurso vai ser menor do que a demanda, né? Então, a gente vai ter muito atendimento, e aí eu preciso escolher qual é o mais grave e quem vai primeiro, e eu tendo equipes separadas, né, bombeiro e SAMU, a gente atende mais pessoas em o menor tempo possível.
7: Vai lá, Kennedy.
16: Bom, o senhor é coordenador-geral do SAMU Metropolitano do Recife, então está completamente imerso, né, a realidade, o dia-a-dia do SAMU. Como é que funciona essa rotina?
17: Aqui em Pernambuco nós temos uma cobertura do nosso SAMU de 71 cidades, mais a ilha de Fernando de Noronha. Nós estamos falando aqui de uma população de 5,5 milhões de habitantes. Então você pega municípios como Olinda, como Jaboatão, Moreno, Vitória de Santo Antão, as pessoas vão ligar o 92, né? Então vai além da região metropolitana do Recife, que tem 13 cidades, vai cair na central em Recife. Então a central física fica aqui na capital. E todos esses recursos, são 154 ambulâncias, estão distribuídas em toda essa região do nosso estado. Então a gente consegue mandar ambulância daquela cidade ou da cidade vizinha. É importante também que às vezes nós temos grandes acidentes, como o colapso de um prédio, como um tombamento de um ônibus, de um caminhão, eu posso mandar recursos de várias cidades para aquele mesmo local. Temos a BR-232, a BR-101, que vira e mexe, a gente tem alguma ocorrência de maior vulto, que a gente tem que mandar muitos recursos. Então essa sinergia de vários SAMUs ligados a uma única central facilita com que a gente consiga dar uma resposta adequada e suficiente para aquele atendimento. Pernambuco ele tem 4 centrais como essa, né? Tem uma central aqui em Recife, uma em Caruaru, uma em Serra Talhada e uma em Petrolina. Então nosso estado é recortado em 4 porções, sendo que a maior dessas é de Recife, que é a central do SAMU Metropolitano, cuidando de 71 cidades, mais a ilha de Noronha e 5 milhões e meio de pessoas.
16: E há alguma diferença entre o funcionamento em uma cidade, em uma metrópole, como Recife e uma cidade menor?
17: O que a gente percebe é que nas maiores cidades o maior número de atendimentos existe. Então, quando eu pego a Central Recife, nós temos 50% da demanda é exclusiva da capital. Então, a gente recebe 60 mil ligações por mês na nossa central. Metade disso é para o Recife. E os outros 30 mil, as outras 30 mil ligações caem para 71 cidades. 70 mais a ilha de Noronha, né? Então, no total são 72. Então, o grande peso, a grande demanda é na capital. Quando você vai para municípios menores, você tem cerca de 30 ocorrências por mês, 20 ocorrências por mês. Obviamente, eles têm menos ambulâncias do que a gente. Isso é equiparado à quantidade de socorro que precisa aquela região. Mas Recife não parou no tempo, né? Então, Recife vem, né, desde o seu início, né, lá atrás, quando começou esse crescimento do SAMU. Nós operávamos em 2008, para você ter ideia, com 6 ambulâncias. Esse ano, a gente chegará ao final de 2026 com 28 ambulâncias rodando na capital, motocicleta, nós não tínhamos nenhuma motocicleta na capital, teremos a partir de agora 18 motocicletas, então a gente está expandindo o SAMU mediante a demanda. Temos grandes desafios, né? Primeiro, o sinistro de motocicleta, né? Que é o acidente de moto, que tem crescido de forma gigantesca na nossa capital e no nosso Brasil, né? Então, a gente percebeu que a quantidade de ambulância disponível não era suficiente para atender a demanda. Porque os outros atendimentos, né, os atendimentos clínicos, que são atendimentos que você não consegue prever, né, o envelhecimento das pessoas, aquela pessoa que deixou de tomar medicação, o agravamento de saúde, isso vai acontecer com todos, né, com o passar dos anos. Mas o sinistro de trânsito, né, que é o antigo acidente, né, você pode prevenir, mas não tem diminuído os acidentes, pelo contrário, tem crescido cada vez mais e o tempo de ocupação de ambulância hoje é muito mais alto do que lá atrás. Foi o que a gente fez, descentralizou o SAMU na capital. Hoje nós temos aqui no Recife 14 pontos do SAMU, então a gente tem a central, que fica bem próximo aqui da TMC, quem conhece o Recife, no bairro da Boa Vista, e mais 13 pontos espalhados na cidade. É para a gente conseguir chegar rápido, para a gente estar mais próximo do acidente ou mais próximo do atendimento clínico. Isso caiu muito tempo, e a gente percebeu que descentralizando e pondo mais equipes nas ruas, a gente ia atender mais gente e salvar mais pessoas.
7: Muito bem. Doutor Leonardo, para que o nosso ouvinte, né, entenda mesmo como é que funciona, aconteceu algo, alguém vai ligar para o SAMU e aí vai, quem atende do outro lado? É um enfermeiro, é um atendente, enfim, contratado, e aí direciona, vê o grau ali da ocorrência e direciona um médico, como é que funciona?
17: A primeira coisa que você, ao pedir socorro, né, ligar 192, é que você tenha certeza que o seu local que você está pedindo é um local seguro. Então, por exemplo, se você está numa rodovia e vir um acidente de trânsito, né, naquela rodovia, não fique próximo àquele veículo, que ele pode estar tendo um derramamento de combustível, ou a via não parou, você pode também ser atropelado, ficando ali querendo ajudar e você se colocando em risco. Então, a primeira coisa é estar num lugar seguro, manter-se calmo e ligar 192. Quando você liga 192, você é primeiro atendido por um telefonista. E é importante que esse primeiro passo seja bem respondido, porque mais importante do que saber o que aconteceu é aonde aconteceu. Então, muitas vezes,

0: diagnóstico. E lembrar que é bem difícil, né? Eu sou médico, a gente, no meu tempo, quando eu me formei, a gente não tinha muito esse contato da telemedicina. É o paciente vivo na sua frente, né? Então, o paciente virtual, digamos assim, por telefone, você não está vendo o paciente, você tem que fazer perguntas corretas, entender as respostas para tomar a decisão. Diferente de você estar na frente do paciente, fazer o exame físico, fazer pergunta e olhar para aquele paciente. Isso não acontece. Mas hoje as equipes são muito bem treinadas, esses tempos são cada vez menores e essa assertividade no envio correto tem cada vez aumentado.
1: Então, doutor, acontece de vez por outra, a pessoa até liga, enfim, angustiada, mas às vezes nem precisa mandar ambulância, às vezes na própria ligação, o médico conversando já meio que resolve a situação.
0: Exato, Júlio. É importante esse recado e o segundo recado é que assim, você não está perdendo tempo nesse momento inicial da ligação. Então, quem liga o 92 às vezes acha, para que eu tenho que responder tanta coisa? Uhum. Mas é importante dizer, olha, é aqui na avenida tal, próximo da padaria tal, você pode vir pela contramão, tem uma rua mais próxima de chegar, ou então dizer o seguinte, olha, o congestionamento aqui está tão grande que se você vier pela via principal, o senhor não vai chegar. Então, são detalhes, mas muito importantes, que às vezes a pessoa está aflita do outro lado, fala, não posso falar isso, não deveria falar isso. Fale, mantendo-se calmo, essa informação é precisa para a gente, e na hora que passa para o médico, pode acontecer isso, de dizer, não vou precisar mandar ambulância, toma essa medicação, ou próximo da casa da senhora tem um posto de saúde que está aberto agora no horário comercial, a senhora pode ir lá, consegue muito bem ser atendida, porque como eu falei, o SAMU é reservado para casos mais graves, né? Casos de médio a alta gravidade. Então, casos leves não é o papel do SAMU. E muitas vezes é difícil até explicar isso para as pessoas. E que bom que a gente está falando isso aqui hoje. Porque para você, a sua maior emergência é a sua. Então, aquela pessoa que naquele momento, por exemplo, levou uma pancada no pé, não quebrou o pé, está com hematoma, está com a dor, ele precisa ser atendido, mas não necessariamente por um serviço de urgência, porque naquele mesmo momento pode estar entrando uma pessoa com uma parada cardíaca, uma pessoa que está com insuficiência respiratória. A gente viveu a pandemia, né? Poderia ter sido uma coisa da Covid, que era um número gigantesco de pessoas doentes. Então, esse julgamento é médico e essa decisão é tomada de forma que ele salve quem mais precisa no menor tempo.
1: Ô, doutor, mas aí acontecendo um caso desse, a ambulância do SAMU foi lá, precisa levar a um hospital. E aí na cabeça da gente já vem, o SAMU vai levar para a restauração, vai levar para o Getúlio Vargas. Como é que é feito esse direcionamento para onde um paciente que realmente necessita é levado?
0: O sistema de urgência nosso ele é regido por uma portaria chamada Portaria Nacional das Urgências, que é a portaria 2048. Então ela é prévia ao SAMU. O SAMU Nacional nasceu em 2003 e essa portaria é de 2002. Então ela trata lá dos componentes da urgência e emergência. Obviamente, a gente tem na nossa cultura a restauração, que é a grande referência local aqui, até regional, mas os casos de menor gravidade não deverão ir, por exemplo, para a restauração. Então você leva para uma policlínica municipal, para as UPAs, né, que é o pré-hospitalar fixo, né, o SAMU é o pré-hospitalar móvel, e a UPA e policlínica é o fixo. Então eu posso levar uma pessoa para fazer uma sutura, por exemplo, na policlínica, na unidade de pronto atendimento, um caso de pediatria, um caso de clínica médica, um clínico geral, tudo isso eu consigo resolver de menor gravidade nesse local que é de menor complexidade. Casos mais graves, pacientes com fraturas, pacientes com insuficiência respiratória aguda grave, paciente com suspeita no AVC ou do infarto, eu levarei para referência daquela doença. Então, na hora da divisão, né, dessa política que eu falei para vocês aqui, da 2048, foram definidos os locais e os seus perfis. Então, por exemplo, se eu pegar um paciente que não tem perfil pós-hospital da restauração, que a gente imagina que é o hospital mais completo aqui da cidade, e levar para lá, por exemplo, paciente com infarto agudo do miocárdio, lá não é referência em cardiologia. Então, não acho que se eu levar para lá, não vai morrer aquele paciente. Mas a conduta mais rápida, eu tenho que levar para um hospital com perfil de cardiologia, que a gente tem o Procap, tem o Hospital Agamenon Magalhães, tem o Hospital Dom Helder. Então, os hospitais com perfis são atendidos para aquele grupo de pacientes.
1: Muito bem. Kennedy Lacerda.
2: Doutor, dados do SAMU apontam que entre 2022 e 2025 houve um aumento de 57% nos atendimentos de urgência a vítimas de acidentes envolvendo motocicletas no Grande Recife. Quais são as principais causas que vocês observam e o perfil das vítimas?
0: É, a moto hoje para a gente é um grande desafio. Assim, a gente tem percebido esse aumento. E aí, Kennedy, a gente quando vai olhar a nossa estatística, tem séries de dias que a gente consegue, de cada 10 acidentes, né, sinistro de trânsito, 8 a 9 ter envolvimento da motocicleta. É algo assustador. Pois a gente está falando aqui de moto com moto, moto com carro, moto com ônibus, moto com caminhão, moto com pedestre. E mais recentemente a gente teve um sinistro aqui que

0: engavetamento de motocicleta, assim, algo assustador, que a gente consegue imaginar. E para agravar mais ainda isso, veio o transporte por aplicativo, né? Então hoje as pessoas estão andando em duplas nas motocicletas, então quem vai na garupa muitas vezes não tem o hábito de andar em motocicleta, não está acostumado, nunca andou. O motociclista, ele se protege, isso é uma tendência natural, é instintivo, ele consegue ver antes o acidente, ele sente que a moto vai bater ou que vai cair, ele vai se proteger. Quem está atrás, às vezes, está mexendo no celular, não está usando o capacete de forma adequada. Muitas vezes é uma mulher que está sendo transportada por um homem. Ela não vai estar na cintura daquele homem, que ela não conhece, não sabe nem quem é, se segurando com relação a isso. Então, a gente percebeu que, além de você ter mais acidentes e mais acidentados, você tem hoje mais necessidade, por exemplo, de duas ambulâncias por meio acidente. Antigamente era um carro com motocicleta, o carro tem toda a sua proteção, né? Tem o airbag, tem o volante, o motor, o para-choque. A moto não tem nada. O para-choque da motocicleta muitas vezes é o peito daquele condutor. Então a gente vai chegar lá, não tem mais só ele, tem ele e tem quem vem atrás. Então hoje, para um acidente de moto, uma única ambulância pode não ser suficiente, tem que ser duas.
1: E hoje então, doutor, essa questão, né, moto realmente é um problema muito sério, né?
0: É um problema sério e é um problema, assim, gigantesco, sabe, Júlio? Eu posso dizer a você que eu me lembro lá no início, quando eu dava meus plantões, a gente sabia que poderia ter um acidente de moto no plantão. Hoje eu tenho certeza que ele vai ter, eu só não sei a quantidade que ele vai vir. Então são dois, são três, até quatro atendimentos são feitos por ambulância, por plantão, na nossa capital, região metropolitana. Se você olha para o Brasil, isso é um fenômeno nacional. Uhum. Então, assim, a motocicleta hoje está disponível para muitas pessoas, a pequenas parcelas, para quem vai conduzir, ou até mesmo para quem vai utilizar na hora do transporte por aplicativo. Importante dizer que muitas dessas pessoas não têm experiência em guiar motocicleta, rapidamente tira sua carteira, já sobe na motocicleta, e fala muito também da educação e do perfil dessas pessoas, né? Se você olhar quem guia uma motocicleta muitas vezes, não respeita as leis do trânsito. Eu faço sempre um convite, escutem os sons do trânsito, né? Quando a gente está dirigindo o nosso carro, quando a gente está no ônibus, quando a gente está de carona com alguém, perceba que o que você mais vai ouvir é buzina de motocicleta. É algo assim que não para. E é muitas vezes pedindo passagem, é cortando pela direita, é subindo na calçada. Então, assim, logicamente que vai dar errado. Se você seguindo a velocidade da via, respeitando a lei de trânsito, você pode se envolver num acidente, que aí é um acidente, você foi algo sem querer. Mas quando você acelera demais, quando você não usa o equipamento de proteção individual, usa o capacete de forma inadequada, transporta alguém que não sabe andar com você, certamente vai ter a colisão, vai ter a queda e, o mais importante, vai machucar alguém. Kennedy me perguntou do perfil. Kennedy, são homens, a maioria deles, jovens, na faixa etária de 18 a 25 anos. Isso gera um outro impacto. São pessoas que podem ficar sequeladas, que vão sobrecarregar o SUS, o Sistema Único de Saúde, que podem ir para a nossa Previdência Social, que já tem a dificuldade, né, para as pessoas que se aposentam, né, por idade, tem a questão da invalidez. Imagina um jovem de seus 19, 20 anos que perde uma perna, que perde um braço, que tem toda uma idade produtiva pela frente, que a partir dali passa a ser inválido, não poder mais exercer pelo menos aquela profissão. Ele pode ser adaptado para outra coisa, mas para aquela profissão ali ele já não consegue fazer mais. Então o impacto econômico para a economia nossa é gigantesco pelo número e pela quantidade de pessoas.
1: Doutor, a gente, claro, né, vai falar mais, enfim, a características de atendimentos daqui a pouco. Agora eu me lembrei aqui, até anotei, quando o senhor falava de milhares de ligações. E, assim, vez por outra a gente ainda conversa sobre essa questão de trotes, né, que aconteceu, não sei se acontece ainda com uma certa frequência, porque, infelizmente, né, tinha gente que ligava ali, não só para o SAMU, mas Corpo de Bombeiros, Polícia, enfim, como anda essa questão? Ainda existe isso?
0: Existe no menor número, sabe, Júlia? E aqui eu queria fazer um agradecimento público a todos vocês da imprensa, que fazem um trabalho brilhante nessa divulgação. Eu me lembro que no início, quando a gente falava aqui, e demos muitas entrevistas lá atrás, números de trote beirando 70 até 80, 90% quando o SAMU foi criado. Você tinha os orelhões públicos, né, que eram aqueles telefones públicos, que tinham um número disque emergência. E aqui no Nordeste a gente tem muito essa cultura da brincadeira, né, de fazer uma piada com alguém e tal. Só que trote é crime, né? Então está previsto no artigo penal, no 266, o artigo que está lá, que fala sobre o trote. E você sabe que você atrapalha a emergência, ocupa o número e tira a vez de alguém. Então o trote é condenável, não é brincadeira alguma. Caiu bastante, eu acho que o papel da imprensa, como eu falei, nessa divulgação, e o papel social também do SAMU. Nós temos um programa aqui na capital chamado SAMU nas Escolas. Então, a gente visita escolas municipais públicas do Recife todas as segundas e quintas-feiras. Esse programa começou em 2011 e a gente percebeu que precisava educar as crianças para poder explicar, primeiro, o que era o SAMU, qual era a importância do SAMU, e segundo, ensinar os primeiros socorros, porque os primeiros socorros começam na nossa casa muitas vezes, e você pode salvar o seu pai, a sua mãe, o seu avô, com manobras simples. Então, além disso, acho que toda essa divulgação que a gente fez com vocês da imprensa, na comunidade, a pandemia também mostrou muito para a sociedade o que é o SAMU. Então, tudo parou, né, e nós fomos até o encontro da doença, né, até o encontro da morte muitas vezes, que era a pandemia da Covid-19. E aí, eu aposto minha, que eu acho que as pessoas passaram a ver a gente de forma diferente. Falei assim, rapaz, não podemos atrapalhar um serviço que salva tantas pessoas. Então, eu acho que o somatório de tudo isso, nós temos hoje em Pernambuco, e especificamente aqui na capital, números de países desenvolvidos. A gente fica muito feliz, ter 2% de trote para a gente é algo muito legal.
1: Que bom saber disso, doutor. Realmente é excelente saber, né, que a população está tendo mais, né, essa consciência. Daqui a pouco eu queria explorar um pouquinho essa questão da pandemia. Então já vamos fazer agora. Doutor, veja, o senhor já falou aqui em alguns momentos sobre a pandemia e eu me lembro muito, né, aquela sensação, a imprensa, né, a gente também estava ali trabalhando no dia a dia e era aquela sensação horrível quando a gente via aquelas imagens ou quando a gente passava no trânsito, nem trânsito tinha, mas quando a gente passava na avenida, vendo, né, vocês ali no SAMU com aquelas totalmente, né, encapuzados ali com aquelas roupas. Enfim, foi, eu acho que, sem sombra de dúvidas, esse momento muito desafiador, né, doutor Leonardo?
0: Foi sim, Júlio. Foi difícil para todos nós. Então, assim, a gente estava enfrentando primeiro o desconhecido, né? Uhum. Então, no primeiro momento, nosso inimigo, que é invisível, né, que era um vírus, a gente não sabia quais seriam as consequências, né? E aqui eu queria agradecer a toda a minha equipe que bravamente enfrentou isso. A gente tinha um treinamento, Pernambuco teve a sorte de ter tido duas Copas, né? A Copa das Confederações e a Copa do Mundo, 2013 e 2014. Então, aquele material que você descreve aqui não era desconhecido da gente. A gente já tinha sido treinado em usar aqueles equipamentos, que era para a questão do ebola. Felizmente não teve, né, nenhum ebola, nenhum ataque terrorista, né, no nosso país durante a Copa as duas Copas. Então a gente já conhecia aquele equipamento, só que não tinha ideia de quão desconfortável era usar aquilo ali de manhã, de tarde e de noite. Moramos numa cidade que é muito quente, então a gente usar aquilo ali era algo terrível. Tinha a questão da ansiedade, da adrenalina, porque a gente sabia que era uma doença de transmissão respiratória. E a gente usava as máscaras, usava toda aquela proteção, luvas, botas, mas tinha um risco. Muitos de nós adoeceram, infelizmente. Graças a Deus, a gente só teve uma perda, né? Lamento aqui a colega nossa que faleceu aqui na capital, que trabalhava com a gente, ela contraiu a Covid-19, mas todos os outros profissionais do SAMU aqui na capital passaram bem, né, a primeira fase da Covid, na primeira onda, segunda onda, e realmente era muito difícil, porque enquanto você falava, fique em casa, nós da saúde, vocês jornalistas, estavam na rua, né, porque vocês precisavam também da comunicação, que foi outra coisa também que eu acho que a imprensa ajudou muito, foi a boa informação. A gente, na época da pandemia, teve aquela questão das notícias falsas, né, então tinha muita gente que ia para a rede social, falava muita besteira, dizia muita coisa, era contra a vacina nos tirou da pandemia. Hoje, talvez, a memória se esqueça, são 6 anos já da pandemia da Covid-19. E o que foi que mudou? Mudou a gente ter feito a vacinação em massa para poder evitar a circulação do vírus. Então, caso não tivesse chegado a vacina, as pessoas não tivessem aderido a isso, estivéssemos vivendo até hoje a pandemia, uma epidemia ou um surto da Covid-19. Então, foi difícil, mas a gente superou. Hoje a gente olha para trás com muito orgulho o que foi feito. A gente sabe que pode acontecer uma nova coisa como essa. Pode, não estamos alheios a isso no mundo, né? Um mundo que as pessoas transitam para cima e para baixo. Mas, recentemente, tivemos um surto de ebola lá na região do Congo, né? E Pernambuco, por ser um estado que tem terminais internacionais, tanto marítimo quanto aeroportuário, a gente também se preparou, revisamos os protocolos lá que a gente utilizou na Covid-19, na Copa do Mundo, porque havia uma ameaça mundial, né, que era essa variante selvagem do vírus do ebola, e ficamos com medo também, essa coisa de 2 meses atrás, mas felizmente a coisa arrefeceu lá no Congo e não chegou nenhum caso suspeito aqui.
1: Importante, né, doutor? Veja, o senhor ressaltar isso. A todo momento vocês estão tendo que passar ali por reciclagem, tendo que estudar possíveis, né, pandemias, enfim. Então é importante até passar isso para a população. Além desse trabalho belíssimo que vocês realizam no dia a dia, tem todo esse trabalho também de ficar sempre atento ao que está acontecendo no mundo, porque pode chegar na nossa cidade.
0: Exato, a gente é a porta de entrada da urgência, né? Então, eu não posso dizer se eu não sei fazer ou não tenho como fazer isso, né? Então, a gente tem um núcleo de educação permanente no SAMU. Eu acho que esse é o grande diferencial do SAMU, né? A gente treina as equipes, então, aquele profissional médico, enfermeiro, condutor socorrista, o técnico de enfermagem socorrista, ele tem um tempo que tem que voltar para a sala de aula. A sala de aula fica no nosso próprio serviço, então, quando a gente tem, por exemplo, incorporação de novas tecnologias, que é uma coisa que a gente é muito antenado, a Prefeitura da cidade do Recife, ela tem incorporado cada vez mais tecnologia na nossa cidade, no nosso SAMU também. Então, por exemplo, a massagem cardiopulmonar, né, que é a massagem cardíaca. Recife é uma das primeiras cidades do Nordeste a ter um ressuscitador automático. Então, fazer massagem cardíaca, não sei se você já viu alguém fazendo ou já fez alguma vez, cansa e cansa bastante. Então, aqui na capital, nós temos 4 ressuscitadores automáticos que não cansam, que não desligam, que eu posso conectar naquele paciente e, desde a parada cardíaca assistida até a entrega no hospital, esse equipamento vai fazendo a compressão sem cansar, na mesma frequência, na mesma profundidade, e isso faz com que a pessoa tenha uma chance maior de ser salva. Então, tudo isso é incorporado dia a dia, melhora na formação das pessoas e, como você falou, deu o tempo certo, tem que voltar para a sala de aula para ser reciclado e estar atualizado nos sistemas da urgência.
1: Que interessante, né, saber disso, e aí por isso que é bom esse programa. Doutor Leonardo, eu vou pedir licença ao senhor, vou fazer um rápido intervalo, daqui a pouquinho a gente volta, recebendo hoje aqui no A Cidade é Sua, doutor Leonardo Gomes, que é coordenador geral do SAMU Metropolitano do Recife. E a gente volta já já.
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5: Mais uma vez por aqui, ouvinte TMC. Nesse momento, a PE15 tem movimentação intensa de veículos no sentido capital pernambucano. Isso em toda a extensão da via. Já em direção à Paulista, a movimentação é intensa em vários trechos e tem lentidão, desde o terminal integrado até as proximidades da cidade de Tabajara. Mesmo assim, quem sai em direção ao litoral norte do estado, quer chegar a Abreu e Lima, a PE15 é a melhor opção de trajeto, pois a 101 ainda continua muito engarrafada. 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
1: De volta com A Cidade é Sua, hoje recebendo o Dr. Leonardo Gomes, coordenador geral do SAMU Metropolitano do Recife. Neste primeiro bloco, né, a gente falou muito sobre a rotina do SAMU, enfim, o que acontece, a questão de como são realizados os resgates, questão hoje, né, dos acidentes com moto, um grande problema aí para o SAMU, para as forças de segurança, enfim. Aí o Dr. Leonardo Gomes trazendo aqui todos esses assuntos importantes para os nossos ouvintes. Kennedy Lacerda.
9: Doutor, outro tipo de atendimento que está em alta, digamos assim, é a questão das pessoas em sofrimento psíquico, que o SAMU também tem realizado esse tipo de atendimento. Como se dá essa questão, esse atendimento, a preparação também dos profissionais, que imagino não deve ser algo fácil, não é?
0: Eu tenho muito orgulho de falar dessa questão do atendimento à psiquiatria, porque Recife, mais uma vez, foi vanguarda no atendimento à psiquiatria no ambiente da urgência e emergência. O que é que aconteceu? Em 2010, a gente percebendo o aumento da quantidade de pessoas com esse adoecimento psicológico e psiquiátrico, era uma ocorrência policial até 2010. Então, você ligava para 190. A gente cansou de escutar isso. Tem alguém em surto, alguém desconstruído naquele domicílio, naquela região da cidade. Isso é caso de polícia. Quando, na verdade, isso é uma doença mental. É saúde. Doença, quem cuida de doença é o profissional de saúde. A gente criou um protocolo em 2010 que trazia para o SAMU esse atendimento. Então, não deveria ser um caso de polícia. Ele pode ter apoio da polícia se gera alguma situação de violência, porque a integridade dos profissionais do SAMU também é importante ser respeitada. Sim. Então, a polícia saiu, né, foi para um segundo plano nessa questão do atendimento psiquiátrico em 2010. Mas a gente percebia que o SAMU não estava conseguindo chegar junto em todas as ocorrências. Você tinha muita viatura policial e não tinha tanta viatura do SAMU. Quando foi em 2017, aqui em Recife, a gente criou a primeira ambulância psiquiátrica do Brasil. Então a gente pegou uma equipe do SAMU com um treinamento específico dedicado à psiquiatria e passou a atender no dia 1 de abril de 2017 a todos os chamados de psiquiatria na capital. Obviamente, qualquer ambulância do SAMU pode atender o paciente psiquiátrico em surto. Então a gente atende casos com agressão, heteroagressão, aquele paciente que está raivoso, que está com sua, naquele momento, desconstruído de forma psíquica, né, está sem tomar sua medicação. Então, para esse caso, também no perigo do autoextermínio, né, que é o suicídio, que também cresceu muito. Então, para esses casos, o SAMU vai, pode pedir o apoio policial, ou então vai com a Guarda Municipal do Recife, que também é nossa parceira, ou com as equipes de motolâncias do SAMU. Chegando naquele local, a gente pode fazer a medicação do paciente, né, para ele se acalmar, e leva para a porta da urgência e emergência, que em Pernambuco é o Hospital Ulisses Pernambucano. Então, esse modelo deu tão certo, Kennedy, que esse ano a gente aumentou para 2 ambulâncias. A gente percebeu que tinha demanda para um segundo carro, e nisso a Prefeitura da cidade do Recife vem aumentando o tamanho do SAMU, né? Como eu falei lá atrás, eram 6 ambulâncias. A gente quer chegar até o final do ano com 28 carros, Então, desses 28 na capital, 2 são exclusivos de psiquiatria. Então, a demanda é crescente, a doença mental pós-pandemia também começou a aumentar muito. A gente está olhando diferente para essa população, porque precisa muito de atendimento nosso.
9: Bom, o senhor falou que Recife se tornou... Recife, na realidade, foi a primeira cidade, né? O pontapé do Sim. SUS em todo o Brasil. Recife também é referência no atendimento a pessoas em sofrimento psiquiátrico. Também tem a máquina, né, da Sim. ressuscitação. Em quais outros pontos Recife também hoje é referência? SAMU Metropolitano.
0: Assim, o pernambucano ele tem muita megalomania, né? A gente fala muito assim. Eu fico tranquilo para falar isso porque eu sou baiano, tá? Então eu não sou pernambucano. Eu falo com muita propriedade porque é verdade Sim. o que a gente vê aqui, da vanguarda pernambucana em muitas frentes, né? Então, o SAMU hoje de Recife, ele tem um protagonismo nacional. Então a gente hoje tem modelos aqui de protocolos, de equipamentos que são utilizados. O próprio serviço aeromédico que eu falei aqui da Polícia Rodoviária Federal em parceria com o SAMU é o mais antigo do Brasil. Sim. Então a gente consegue muitas vezes fazer um treinamento de outros estados, de outros municípios. Então a gente faz aqui algo a ser copiado, de boa prática, né? Então o que é feito aqui, como, por exemplo, temos ambulâncias para atendimentos com múltiplas vítimas. Então Recife tem a questão das grandes rodovias que passam aqui próximo. Então vira e mexe você tem algum acidente que envolve muitos feridos. Então hoje eu estou em uma equipe especializada em uma ambulância que leva diversos materiais, várias pranchas, várias várias macas, cones, materiais a mais para fazer um atendimento. Então perceba que eu consigo chegar de forma diferente para o mesmo acidente. Então tem muita coisa aqui no Recife para mostrar para o Brasil.
9: Bom, outra questão também muito interessante da gente discutir é a atuação do SAMU em grandes eventos. Por exemplo, Carnaval, São João, festas religiosas. Como se dá a atuação do SAMU nesses grandes eventos? Imagino que seja uma grande estrutura.
0: A gente foi puxado para isso, né, ao longo dos anos, né, porque nós somos serviços que tem, é o serviço móvel, né, como o nosso nome diz, né, mas eu não podia não olhar para grandes eventos como esses que você citou, diferente, né. Então, você imagina, o Recife tem o maior carnaval do mundo, né, o maior bloco de rua do mundo, então a gente acabava recebendo um volume gigantesco de pessoas. E como é que faria para atender esse carnaval? Como é que faria agora, mais recentemente, o Réveillon do Recife, que é bem conhecido agora e está bem grande também, ano a ano vem crescendo. E o SAMU criou esse modelo de atendimento avançado. Então, como é que a gente faz nesses grandes eventos que você citou? Botamos postos médicos avançados do SAMU no circuito daquela festa. Então, se você pega, por exemplo, o Galo da Madrugada, a gente pega o circuito do Galo, que tem 6 quilômetros. A cada 1 quilômetro, 200 metros, eu coloco um ponto fixo com médicos, enfermeiros, socorristas, ambulâncias específicas para atender. Então, a pessoa que vai brincar o carnaval sabe que vai ter um ponto fixo do SAMU no circuito daquele bloco. E a cidade? Lembrar que esse plano é paralelo à cidade. Então, por exemplo, quem não brinca festa nenhuma...
9: A cidade continua funcionando do mesmo jeito.
0: Normalmente, vai ter acidente do mesmo jeito, atendimento clínico igual. Aí imagina você se eu desloco o regular do SAMU, atendimento ordinário, para atender festa. Então, não está certo isso, né? Então, a gente monta um plano paralelo. Então, toda festa que você encontrar uma ambulância do SAMU aqui na nossa cidade, pode saber que essa ambulância não está fazendo falta para um atendimento regular. É uma ambulância extra para atender aquele movimento a mais da cidade. Carnaval, a gente tem cerca de mais de 700 mil pessoas a mais no Recife. É muita gente que vem para cá. Então, eu tenho que olhar diferente para o Carnaval. O Marco Zero, para você ter ideia, nós já temos 2 postos fixos, né, no Marco Zero Norte e no Marco Zero Sul, um no Alfredo Lisboa, em um defronte a CIATU, que é a Companhia de Trânsito de Turismo ali da Polícia Militar. Só que esse ano, agora em 2027, aqui em primeira mão para vocês, a gente não falou isso ainda, Opa. Nós vamos ter o 3º posto médico avançado do SAMU na Rio Branco. Então a gente vai fazer um triângulo ali no Marco Zero. Porque a gente percebia que pela a quantidade de pessoas que ficavam na frente do palco do Marco Zero, quem quisesse acessar o lado norte ou o lado sul da ilha, muitas vezes não conseguia.
9: Não conseguia, muita gente.
0: Aí você imagina com alguém doente, passando mal, para você abrir espaço para levar até o posto do SAMU. Aí a gente colocando esse posto médico avançado agora na Rio Branco, que você está tendo aqui em primeira mão a informação, a gente vai fazer um triângulo de segurança. A gente imagina que dessa forma a gente abraça a ilha do Marco Zero. Então quem passar mal ou precisar de atendimento de urgência no Carnaval de 2027, a Prefeitura vai lançar esse novo modelo de atendimento do SAMU no Carnaval, vai ser algo que vai ser mais rápido e mais preciso, e a gente acha que desse modelo a gente dá uma segurança muito grande à saúde do folião do Marco Zero.
9: Bom, nós estamos falando de situações alegres, felizes, né? Carnaval, festa junina, também o ano novo, mas em relação aos eventos extremos, digamos assim, uma grande chuva, enchente, quedas de barreira, como é que o SAMU atua nesses eventos climáticos extremos, por exemplo, ou em uma outra grande catástrofe?
0: Nós estamos vivendo esse ano o ano do Super El Niño, né? Então, falar hoje de mudança climática é algo que não é mais tão distante, né? Eu me recordo que há muitos anos atrás, quando a gente começava a falar de desastre, né, de grandes chuvas, enxurradas, desmoronamento, era algo que as pessoas não entendiam, isso está muito longe da gente. Hoje, todo mundo no globo inteiro, né, no globo terrestre inteiro, passa por algum grau de problema por conta da mudança climática, né? Então, acho que a natureza está agora cobrando um preço, cobrando de forma muito cara o que a gente fez com ela a vida inteira, né? A gente, com a poluição, com tudo que a gente fazia contra a natureza, o desmatamento. Então isso está gerando uma resposta global do clima, né? A mudança do clima, desertificação. A gente teve problemas recentemente, por exemplo, na região amazônica. Então imagina você, desertificação na região amazônica. Teve, então leitos de rios viraram estradas para veículos porque não tinha mais água passando por lá. Isso vai gerar fome, queimadas e diversas situações. Aqui na nossa região, pela questão estrutural e da ocupação do território, nós temos muitos morros. Então, tem muitos acidentes na região metropolitana, por exemplo, de desmoronamento, época de grandes chuvas. Então, a gente atua em parceria com o Corpo de Bombeiros Militar de Pernambuco nesse salvamento de pessoas. Então, as nossas equipes são treinadas também para fazer esse atendimento, a questão de alagamento, inundação e também a questão da lama. Isso é uma coisa que a gente tem treinamento para isso também e pode atuar nessas situações.
9: Bom, a gente imagina também que deve ter crescido o uso das tecnologias, não é? Quando a gente fala SAMU Metropolitano do Recife 2026, não só o SAMU do Recife, mas em todo o Brasil, o uso de tecnologias também deve ter crescido.
0: Cresceu, por exemplo, a Prefeitura da Cidade do Recife apostou, por exemplo, no Centro de Operações, né? Então, o COP Recife hoje, ele tem diversas ferramentas para predizer um fenômeno climático extremo. Então, ele analisa de forma preditiva o que pode acontecer naquele final de semana, naquela fração de tempo. Então, a gente viveu uma situação muito triste aqui em 2023, que perderam muitas vidas aqui na região metropolitana, ali, Jaboatão e Recife também. Então, o que acontece hoje? A gente consegue soltar alertas, né? Tanto a Defesa Civil quanto o COP Recife para a população que está na região de risco. Então você pode, por exemplo, fazer um cadastro do seu celular, que se você estiver numa região de risco, por exemplo, quem mora na região norte da cidade, ele vai pegar o seu GPS do seu celular e entende que você está na região de risco e você vai receber um alerta no seu celular, se você tivesse feito o cadastro, para dizer, olha, a região que você está sujeita a uma grande precipitação de chuva nas próximas 2 horas, por exemplo. Então dá tempo você, se você tiver condição, ou procurar um abrigo da prefeitura ou a casa de um familiar, apenas pela localização do seu GPS. Então a gente consegue, através dessas ferramentas, melhorar e mitigar o risco. É importante que muitas vezes o fenômeno climático extremo a gente não consegue fazer muita coisa, né? Então, essa semana agora tivemos situação na Colômbia, né? Então, algumas cidades da Colômbia tiveram um terremoto. A gente não tem terremoto no Brasil, por enquanto, né? A gente sabe que não tem. Mas, por exemplo, o Brasil não tinha questão com furacão. E no ano passado, na região de Rio Bonito do Iguaçu, no Paraná, houve um furacão que devastou a cidade. Era uma cidade de 11 mil habitantes e ficou completamente destelhada. Várias pessoas foram feridas num país que até então não tinha furacão. Então, teve um furacão muito sério em outubro do ano passado, com grandes consequências para aquela cidade do Paraná.
9: Então, imagino que em relação, por exemplo, o El Niño que vem por aí e, ao que parece, promete ser muito forte, o SAMU já está se preparando.
0: Tá, na verdade a gente vai começar a sentir os efeitos do Super El Niño. Esse ano não é um qualquer El Niño, a gente fala.
9: É o Super
0: El Niño. Então a previsão é que agora em setembro a gente comece a passar por situações extremas de mudança do clima. O que é que prevê pra gente, né? Então, a questão mais seca na região Nordeste e muita chuva para a região Sudoeste e Sul do nosso país. Então, hoje no Brasil nós temos uma Força Nacional do SUS. Então, além do SAMU, existe um equipamento público do Ministério da Saúde, que é essa Força Nacional do SUS, que ela nasceu em 2011 em virtude daquela situação da região serrana do Rio de Janeiro. Eu pude estar lá na região do Rio de Janeiro em 2011, então eu faço parte da primeira turma da Força Nacional do SUS, que foi lá que a gente criou a Carta de Friburgo, criando essa ferramenta de resposta. Imagine você, uma cidade que vai passar por um grande evento extremo climático, não tem apoio, vai pedir apoio a quem? Então você tem hoje a Força Nacional de Segurança Pública, que não é de hoje, que é a questão de polícia e segurança pública, e em 2011 foi criada a Força Nacional do SUS, que é para cuidar da saúde, principalmente em situações de desassistência ligadas a fenômenos climáticos.
9: Então, só para pontuar também aqui os nossos ouvintes, o Dr. Leonardo coordenou a primeira turma de profissionais de resgate aeromédicos do Brasil, atuando no Rio Grande do Sul durante 13 dias, naquela situação de calamidade total, né?
0: Na verdade, eu fiquei 18 dias lá no Rio Grande do Sul. A gente lá, como tudo vem evoluindo, né? Então a Força Nacional também se especializou em ter a primeira turma de resgate aeromédico. A situação do Rio Grande do Sul, para quem se recorda, foi a questão de muita chuva, então muita água. Nós tivemos regiões de Porto Alegre que ficaram completamente abaixo d'água. Então, o próprio aeroporto de Porto Alegre ficou sem funcionar quase que 6 meses, porque ficou totalmente alagado. Então, o transporte aéreo era o meio de transportar essas pessoas. E o que foi que nós fizemos? Como eu disse, eu fiz parte da primeira turma lá em 2011, e a gente convidou e convocou profissionais do Brasil especializados em resgate aéreo. Então, nós levamos para o Rio Grande do Sul 43 pessoas, médicos e enfermeiros, que eles são operadores de suporte médico. E eu tive essa oportunidade de coordenar essas equipes e atuar também no Rio Grande do Sul para poder, num momento extremo como foi aquele, difícil demais de enfrentar, ter pessoas especializadas. Então, a gente acabou criando esse esquadrão classe A, digamos, da saúde de urgência para poder chegar melhor, chegar treinado. E foi muito desafiador. Eu me lembro lá no Rio Grande do Sul, Eu já participei de algumas tragédias ao longo do Brasil, né? Eu sou membro da Força Nacional do SUS, e a gente olhava para lá, não tinha horizonte, sabe, Kennedy? Você olhava para um lado e para o outro, tinha dia que a gente falava assim, rapaz, isso aqui só Deus resolve, porque outras situações que a gente já viveu aqui em Pernambuco, no Rio de Janeiro, em Minas, que eu também já estive, a gente olhava um cenário, um horizonte, e você via, estava estiando, o rio estava baixando a água, lá não, era muita chuva, rio subindo, desmoronamento, geada, frio, foi bem difícil lá.
9: E então hoje nós podemos dizer que o Brasil, de maneira geral, ele está preparado para enfrentar grandes desastres.
0: Tem que lembrar que o desastre sempre promove um desequilíbrio na resposta de qualquer país, sim, inclusive de um país desenvolvido. Então, o que nós temos feito, e o governo federal tem trabalhado muito isso, é a preparação para o desastre. Então, hoje, a cultura do desastre ela tem sido mitigada nesses municípios. Então, as prefeituras são orientadas que, ao longo dos anos, então, a gente já sabe, por exemplo, a quadra chuvosa do nosso estado. Então, algumas ações, como a capinação, a limpeza daquele canal, tirar pessoas de área de risco, tudo isso é feito, trabalhar a barreira, né, melhorar aquela barreira daquela região, tem que ser feito antes da chuva chegar. Mas, caso chegue, eu tenho também equipes para atuar e responder aquele fenômeno. Então, estamos preparados? Sim, estamos. Quer dizer que vamos responder 100% à altura? Não necessariamente. Vai depender do volume que aconteça. Por exemplo, como a gente falou aqui, o Super El Niño, se ele vier severo, como a previsão está dizendo, vai ter perigo de morrer gente, vai ter situação de desassistência, vai ter pessoas que vão passar muito, muito problema durante esse Super El Niño. Mas, obviamente, com a equipe treinada, com equipamento disponível, com equipe de salvamento, com meios de transporte, pessoas que aprendam, por exemplo, a guardar sua água potável, a fazer a sua comida, sua refeição, para que possa tolerar, por exemplo, alguns dias sem energia elétrica. Então, essa cultura, por exemplo, é muito forte nos Estados Unidos. Então, tem pessoas que moram em regiões de furacão, região de muita chuva, que eles têm, por exemplo, um bunker na sua casa, que ele já sabe que quando vier aquele vento forte, que vier aquele furacão, ele vai se alojar na parte inferior da sua casa, lá ele vai ter uma lanterna, vai ter pilha, vai ter alimentação e vai ter também água potável. Então ele consegue ficar até o serviço de urgência, o serviço público chegarem naquela casa para retirar os escombros e salvar aquela família. Então essa cultura de autopreservação e de cuidado está chegando no Brasil, as pessoas já começam cada vez mais a discutir isso e a gente espera que ano a ano, com menos vidas perdidas, a gente possa ter esse nível de resposta e qualidade.
9: Maravilha, fizemos esse panorama mais nacional, né, sobre a questão de desastres. E voltando à questão do SAMU, doutor, fazendo aqui um bate-bola, jogo rápido, o que não deve ser feito em casos, por exemplo, de acidentes, onde a vítima dali está ali bastante vulnerável, a gente não sabe se houve algum tipo de trauma, o que não deve ser feito?
0: Não mexer na vítima, lembrar que a gente só está autorizado a mexer na vítima, né? Quem está assistindo um sinistro, um acidente, alguém que se machucou numa queda, por exemplo, se a pessoa estiver em perigo, você pode fazer a retirada em bloco, aí você tem que pedir ajuda de mais alguém para poder não mobilizar a coluna daquela pessoa. Sim. Então, por exemplo, ele caiu de moto, é numa rodovia que o carro segue passando em alta velocidade e você julga que aquele segundo acidente pode acontecer. Então você pode, estando em segurança, pedir ajuda de alguém que vai estar lá próximo a você e faz uma pegada em bloco, sem mobilizar demais aquela coluna. Mas teve dúvida, não consegue fazer, não faça até a chegada do socorro.
9: E em caso de engasgos, por exemplo?
0: Pronto, engasgo é o contrário. Engasgo é importante que você atue. Tem que lembrar que o engasgo, ele dificulta a passagem do ar para os nossos pulmões, podendo ser, inclusive, a parada completa da passagem de ar, que o paciente vai desmaiar e vai ter uma parada cardiopulmonar. Então, primeiro é fazer manobras simples de desengasgo, foram atualizadas agora em 2026, que você pode, por exemplo, dar alguns tapas, né, alguns golpes na região aqui das suas costas, das costas da vítima, né, são 5 golpes na região das costas. A pessoa não respondendo tem uma manobra com um nome bem diferente, que é a manobra de Heimlich, que na verdade é você fechar o punho da sua mão, você coloca o polegar em cima do umbigo da pessoa e sobe e você faz um J virtual. É para trás e para cima, fazendo essa compressão atrás da pessoa para que ele possa expulsar o objeto que promoveu esse engasgo. Isso nós estamos falando do adulto, né? Na criança, obviamente, nos recém-nascidos, que engasgam facilmente com leite materno, com substâncias mais líquidas ou pastosas, você vai usar seu braço para poder segurar a cabeça dessa criança e fazer esses golpes na região das costas, com menor intensidade, obviamente, e deixar a cabeça mais baixa do que o tronco daquela criancinha para desengasgar e desobstruir a via aérea.
9: Outra coisa, por exemplo, estou sozinho em casa, estou sentindo aí algumas coisas estranhas. Como diferenciar, por exemplo, um infarto de um AVC?
0: Lembrar que assim, existe um processo mnemônico que a gente chama de SAMU, é o próprio nome do SAMU. Se você desconfia, por exemplo, de um AVC, você usa a sigla SAMU. O S é de sorrir, você pede para a pessoa sorrir, ou se você estiver na frente do espelho, você vai sorrir. Se seu lábio estiver desviado, pode ser um indício que você está tendo algo central. O A é de abraçar ou de apertar a mão. Então, você pede para a pessoa abraçar ou lhe apertar a mão para que você veja se ela tem alguma perda de força, por exemplo. O M é de música. Você pede para a pessoa, por exemplo, cantar uma música ou dizer o nome dela. Essa fala vai estar emboloada, vai estar uma fala mais pastosa. E o U é de urgência. Então, esse é um caso de suspeita, por exemplo, de um AVC. Com essa dicasinha do SAMU, essa sigla, todo mundo não sei se vai decorar, mas é uma dica muito fácil para a pessoa lembrar. Com esses quatro passos, eu consigo saber se é isso. O infarto, geralmente, a pessoa pode ter uma dor no peito, irradiando para a região do braço esquerdo, pode ser um calor também aqui no pescoço, descendo para o abdômen. Geralmente, é uma dor muito intensa na região pré-cordial, nessa região aqui do peito. Então, de forma simples, seria basicamente isso. O infarto vai dar uma dor muito forte no seu peito, irradiando para o braço, e o AVC ele pode dar essas fases que eu falei da sigla SAMU na pessoa.
1: Doutor Leonardo Gomes, a gente está chegando aqui no fim do nosso programa, mas né, foi muito interessante, pois a gente pode falar um pouco sobre a rotina do SAMU, o trabalho, né, a belíssimo que vocês fazem, e também outras características, né, de saúde de uma forma geral. Mas eu sempre que tenho aqui os nossos convidados, eu deixo esse tempinho aqui, essa última participação, para que eles passem algum recado, né, enfim, para que a gente possa finalizar uma mensagem final. E eu pediria para o senhor também a trazer agora um pouco, né, em nome do SAMU, inclusive 25 anos de SAMU, eu de novo parabenizo todos da equipe, não é? Porque realmente é um trabalho para salvar vidas e assim acontece. E aí eu queria que o senhor deixasse essa mensagem final aqui no nosso programa.
0: Agradecer mais uma vez o convite, dizer que a gente está muito feliz com estar aqui discutindo sobre o SAMU, dizer que o SAMU acho que é uma das políticas mais democráticas de saúde, ele é público, ele é universal e todo mundo que um dia precise, no seu pior momento, vai ter acesso a um serviço de excelência. Então a gente hoje tem profissionais treinados, habilitados, que vão chegar e vão fazer diferença na vida daquela pessoa. Então imagine você não usa o SUS, não usa nenhum serviço público, mas se você passar mal em casa, na hora de você ligar, quem vai chegar primeiro vai ser o SAMU e vai salvar a sua vida. A gente tem hoje aqui no Recife um serviço muito grande, muito robusto, como eu falei, ele está presente todos os dias, 24 horas por dia, 7 dias na semana, com equipes que estão distribuídas em quase todos os bairros da capital. Então nós estamos falando aqui de 14 pontos, né, descentralizados, então a gente consegue nas regiões político-administrativas do Recife, está muito próximo das pessoas. Importante que quando você estiver no trânsito, dê passagem para as ambulâncias. A educação no trânsito é uma coisa muito importante. Então, que você dê passagem para a equipe, porque ali dentro vai alguém que precisa de socorro ou precisa chegar na casa de alguém ou na rua de alguém que precisa socorro. Outra coisa é se proteja. Então, as pessoas que estão utilizando a motocicleta, respeitem as leis de trânsito, use os equipamentos de proteção individual. Se cuide, cuide do outro, acho que isso que é importante. E a gente cada vez mais poder fazer a diferença na vida das pessoas. Então acho que o SAMU tá, é um programa que hoje não volta atrás, eu sempre falo isso, a gente não consegue imaginar hoje uma cidade sem o SAMU, todo mundo sabe que o SAMU é necessário e não passe trote para o 192.
1: Muito bem, antes de eu me despedir, Kennedy Lacerda, muito obrigado mais uma vez pela condução aqui junto comigo no A Cidade é Sua. Assunto importante hoje, né, Kennedy? Sempre interessante, a gente que recebe os mais diversos convidados, né? E interessante a gente escutar essa rotina do SAMU, que está tão presente. A gente que fica aqui no bairro do Paissandu, estava até conversando com o doutor Leonardo, né? É uma rota de muitas ambulâncias. A gente conversando agora, a gente escutou aqui, passando algumas. Então, sempre, pelo menos em mim, eu penso, vai alguém ali que está precisando de ajuda, é o SAMU, enfim, o pessoal trabalhando. Então, muito interessante escutar um pouco, né, e saber da rotina, né, Kim?
9: E essa prestação de serviço também para o nosso ouvinte, o programa A Cidade é Sua, discute as questões da cidade. Então, nada melhor do que falar sobre SUS e a sua importância, viu, Júlio? Um abraço a você, ao doutor Leonardo e até a próxima.
1: Pois é, doutor Leonardo Gomes, muito obrigado, agradeço mais uma vez a disponibilidade, a participação do senhor, agradecer também a equipe de comunicação, a Lina, que está aqui, né, e que, né, não mediu esforços para trazer o senhor aqui. Eu sei que é uma agenda, né, gigante, com consultório, com SAMU, mas está aqui conosco. Dr. Leonardo Gomes, coordenador geral do SAMU Metropolitano do Recife, meu forte abraço a toda a equipe do SAMU e mais uma vez muito obrigado. E assim eu coloco um ponto final nesta edição do A Cidade é Sua. Aí, claro, você continua aqui, porque tem uma programação especial para você. Forte abraço, continue na TMC e esse foi o nosso A Cidade é Sua.
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5: Muito bem, ouvinte TMC, girando agora pela área central da capital pernambucana. A Avenida Gaminon Magalhães tem nesse momento movimentação intensa de veículos nos dois sentidos da via, tanto para quem segue em direção à Zona Sul, quanto quem vai para Olinda. O trecho com maior lentidão fica entre o Parque Amorim e a Praça do Derby, isso para os dois sentidos da Agamenon Magalhães. Por enquanto, quem está ligadinho aqui na TMC, saindo de Olinda para o Derby, Ilha do Leite ou até mesmo para a Zona Sul, a Agamenon Magalhães continua como a melhor opção de trajeto. 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
11: Agora meio-dia, mais 3 minutos. Qual a boa do sabadão? Tá descansando, tá trabalhando, circulando aí pela sua cidade, em qualquer uma das praças da TMC? Manda aqui no WhatsApp se o clima tá bom, tá bacana, em alguns locais com chuva, outros locais com muito calor, dia ensolarado. É o Brasil, né? Um país de extensão continental, então a coisa muda de um ponto para outro. Mas vamos passar agora com a previsão desse sabadão, começando com São Paulo, que vai ter ainda uma tarde nublada, tem possibilidade de mais chuviscos, né, ao longo dessa tarde, desse sabadão. A mínima já atingiu uns 16 graus e a máxima prevista para hoje na capital paulista é de 25 graus. No Rio de Janeiro, uma coisa bem parecida, tem muitas nuvens, tem também possibilidade de chuva, a mínima que fica nos 19 e a máxima um pouquinho mais quente do que São Paulo, máxima para a capital fluminense de 28 graus. Brasília tem céu aberto, tem tempo seco, tem baixa umidade do ar também, mas muito calor neste sabadão. Os termômetros podem atingir os 30, 31 graus. Assim como em Recife também, muito calor, mas tem muitas nuvens e também tem possibilidade de chuva para a capital pernambucana. Mínima de 21 graus, máxima de 29 graus. BH também, com chuvas, mas com o tempo que vai dando uma firmada e aí o calor vem, principalmente ao longo desta tarde. Mínima de 16, máxima de 32 graus. E em Curitiba, muitas nuvens, mas aí com possibilidade de chuva isolada. Os termômetros devem atingir os 27 graus ao longo da tarde deste sabadão. Agora meio-dia e 5. Vamos chamar nossos repórteres nesse comecinho de tarde de sábado, 15 de agosto, e a gente começa com o Kennedy Lacerda, direto de Recife. Até porque, como a gente falou aqui, né, no comecinho do nosso News, a Petrobras encontra hidrocarbonetos em águas profundas, ali na bacia da Foz do Amazonas. Então, uma descoberta que pode indicar a presença de petróleo ou gás natural na região. O Kennedy Lacerda explica tudo para você.
12: O poço está localizado na costa do Amapá e foi perfurado a aproximadamente 2.800 metros. Segundo a empresa, a perfuração segue para que a estatal possa avaliar melhor o que existe na região. Segundo a Petrobras, o trabalho é realizado de forma segura e com respeito ao meio ambiente. A empresa é responsável pela exploração do bloco FZA-M59 e tem 100% de participação na área. O bloco foi adquirido pela companhia em 2013, durante uma rodada de licitações. A Petrobras afirmou que a exploração faz parte da estratégia para aumentar as reservas de petróleo e gás, além de atender a demanda de energia do país durante a transição para fontes mais limpas. A margem equatorial, que abrange os estados das regiões Norte e Nordeste, integra as novas fronteiras exploratórias brasileiras. A área reúne estudos para avaliação do seu potencial de produção de energia.
11: Valeu, Kennedy. Obrigado pelas informações em Recife. 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Agora a gente faz conexão com Brasília, 100.1 no FM. E o ex-presidente Jair Bolsonaro pediu ao Supremo Tribunal Federal autorização para deixar a prisão domiciliar e ir ao dentista. O atendimento deve ser feito pela nora de Jair Bolsonaro. Os detalhes com o nosso repórter Henrique Carmo, direto de Brasília.
8: O pedido de ida ao dentista foi apresentado na sexta-feira pela defesa do ex-presidente ao ministro Alexandre de Moraes. A consulta está marcada para a próxima sexta-feira, dia 21, às 14h. O atendimento será feito pela dentista Fernanda Antunes Figueira Bolsonaro, que é casada com o senador Flávio Bolsonaro, candidato à presidência da República nesta eleição. A defesa solicita que Bolsonaro possa sair de casa apenas pelo tempo necessário para o deslocamento à consulta e o retorno à residência. Atualmente, o ex-presidente cumpre prisão domiciliar e precisa de autorização prévia do STF para receber visitas ou deixar o imóvel. Bolsonaro também está proibido de receber visitas do filho, Flávio Bolsonaro, depois que uma carta escrita pelo ex-presidente foi divulgada nas redes sociais do senador. O ex-presidente da República foi condenado a 27 anos e 3 meses de prisão no processo da trama golpista. Após uma cirurgia, ele passou a cumprir pena em prisão domiciliar e se recupera de uma pneumonia bacteriana.
11: Valeu, Henrique. Obrigado pelas informações. 100.1 no FM é em Brasília, mas é em São Paulo também. Eu recebo aqui no estúdio Ricardo Sparvoli. Vamos falar, Ricardo, das polêmicas envolvendo a plataforma Discord, que agora enviou à Agência Nacional de Proteção de Dados os esclarecimentos demandados ali pela agência após aquela determinação de suspensão das transmissões ao vivo aqui em território nacional. Traz os detalhes pra gente. Bom, boa tarde já pra você.
13: Boa tarde, Thiago. Boa tarde para quem acompanha a programação da TMC. Nesse documento enviado pela plataforma Discord, o aplicativo afirma que atua continuamente para que o ambiente digital seja seguro e saudável, reprovando qualquer prática de violência, automutilação ou incitação a atos lesivos. Sobre o caso do suicídio da adolescente de 13 anos, que teria acontecido durante uma transmissão ao vivo, o Discord alega que o ato final não ocorreu na plataforma, ou seja, o suicídio não teria sido consumado durante a transmissão. Vale dar um contexto para o ouvinte da TMC que não conhece o Discord, Thiago. O Discord é uma plataforma de comunicação amplamente utilizada por jogadores de jogos online e também por adolescentes. A empresa tem sido alvo de críticas e investigações relacionadas a falhas na moderação de conteúdo e também na verificação da idade dos usuários. Alguns dizem que é como se fosse uma terra sem lei lá no Discord. Na última quarta-feira, a Agência Nacional de Proteção de Dados, a ANPD, determinou a suspensão das transmissões ao vivo do Discord no território brasileiro. Isso, vale destacar, não significa a suspensão da plataforma. O Discord não vai sair do Brasil. A decisão atingiu apenas a ferramenta das lives. A suspensão das transmissões ao vivo na plataforma Discord está prevista para começar já nessa próxima terça-feira e a gente acompanha os desdobramentos de todos esses casos e de todas as polêmicas envolvendo o Discord aqui no Brasil.
11: Perfeito, Ricardo. Obrigado pelas informações. A gente continua agora falando de São Paulo, agora da região metropolitana da Grande São Paulo. Por conta desse incidente, logo na manhã de hoje, o desabamento de um prédio residencial que foi registrado nesse sábado. Ali na rua Jorge Amado, é na cidade de São Bernardo do Campo, para quem está fora de São Paulo, é um município vizinho que pertence aqui à Grande São Paulo, à região metropolitana. E quatro pessoas foram retiradas dos escombros e socorridas. Um homem de 37 anos, ele foi levado ao hospital universitário. Uma menina de 11 anos, encaminhada pelo SAMU ao hospital universitário. Também uma mulher adulta que foi socorrida ao Hospital das Clínicas, mais da cidade de São Bernardo do Campo. E, por fim, uma mulher de 21 anos foi resgatada dos escombros com trauma na face. O departamento, o desabamento aconteceu por volta das 6 horas da manhã de hoje. O Corpo de Bombeiros foi acionado imediatamente. Notícia que está nas nossas redes sociais, no nosso site. Ao longo da programação, a gente segue atualizando também. Vamos voltar para Brasília? Meio-dia mais 11 minutos, o presidente Lula e o presidente do Senado, Davi Alcolumbre, eles retomaram o diálogo e a reaproximação já teve reflexos na pauta do Congresso. Nosso repórter Murilo Hernandes traz mais detalhes.
14: O reencontro entre o presidente Lula e Davi Alcolumbre começa a produzir resultados no Congresso. Nesta sexta-feira, o presidente do Senado encaminhou para as comissões três propostas consideradas como prioritárias para o governo: o fim da escala 6x1, a PEC da Segurança Pública e o projeto sobre minerais críticos e terras raras. A proposta que acaba com a escala 6x1 estava parada no Senado desde o mês de maio. A movimentação ocorre depois de uma série de encontros entre Lula e Alcolumbre, que estavam afastados desde a derrota do governo na votação que rejeitou a indicação de Jorge Messias ao Supremo Tribunal Federal. Agora, a sucessão no comando do Senado também pesa nestas conversas. Alcolumbre busca apoio para continuar na presidência da Casa em 2027. Já o grupo de Flávio Bolsonaro declarou apoio ao senador Rogério Marinho para a disputa. Com a reaproximação, Lula tenta fazer avançar projetos de interesse do governo, enquanto Alcolumbre fortalece o diálogo com o Palácio do Planalto de olho na próxima eleição para o comando do Senado.
11: Valeu, Murilo. Obrigado pelas informações. Agora a conexão é com BH88.7. O nome do senador do Republicanos de Minas Gerais, o Cleitinho Azevedo, já está registrado no Tribunal Superior Eleitoral para concorrer às eleições de 2026 para o cargo de governador do estado. É isso mesmo, Júnior de Castro, ao vivo direto de BH, que traz os detalhes. Boa tarde para o amigo.
15: Isso mesmo, Thiago. Ótima tarde para você também, meu amigo, para todo mundo sintonizado com a gente aqui na TMC. Pois é, o Cleitinho registrou neste sábado a candidatura. A gente lembra que o prazo terminou justamente hoje e esse registro aconteceu semanas depois de idas e vindas. A gente lembra aqui que Cleitinho chegou a anunciar que não disputaria o cargo, voltou atrás e ainda enfrentou ali uma indefinição dentro do próprio partido, do Republicanos. A chapa vai ter como vice o ex-prefeito de Patos de Minas, Luiz Eduardo Falcão, e conta também com o apoio do Podemos. Com a candidatura agora oficializada, Cleitinho entra na disputa pelo eleitorado de direita ao lado do Flávio Roscoe, que é lançado pelo PL, o Partido Liberal. E uma informação chamou bastante atenção também com a declaração de bens do Cleitinho para essa eleição. Cleitinho informou à Justiça Eleitoral ter um patrimônio de R$ 956.600. Em 2022, quando ele disputou o Senado, ele havia declarado R$ 544.600. Então, considerando a inflação desse período, o patrimônio atual representa um crescimento real de cerca de 47%. E entre os bens declarados estão uma casa em Divinópolis, avaliada em R$ 300 mil, três veículos que somam R$ 519 mil, participação em uma empresa e também dinheiro aí em contas e investimentos. A campanha do senador Cleitinho deve ser lançada oficialmente neste domingo em Medina, no Vale do Jequitinhonha. E claro, a gente acompanha e traz todas as atualizações aqui durante a nossa programação. 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
11: Perfeito, combinado. Júnior de Castro, direto de BH, atualizando as informações para você. Já que o assunto são as eleições, a gente continua falando sobre isso, mas não só para BH, para o Brasil inteiro, notícia que importa, já que os eleitores, eles têm até o dia 20 de agosto, atenção, para solicitar a habilitação para votar em trânsito nas eleições agora do mês de outubro. Essa solicitação pode ser feita pela página do TSE, na internet, ou então nos cartórios eleitorais, em todo o país. O voto em trânsito, ele permite ao eleitor votar fora da sua cidade no dia do pleito. Para quem está viajando, para quem teve uma mudança repentina nos últimos tempos e ainda não teve tempo de mudar tudo certinho, até o dia 20 de agosto você consegue. Se o eleitor optar pela solicitação eletrônica, ele deve clicar no menu Fazer Transferência Temporária do Local de Votação. É onde tem que clicar. Aí, em seguida, deve preencher os dados, consultar os locais com vagas disponíveis e seguir os comandos da página. É bem intuitivo, O pessoal falou aqui pra gente que é bem prático. No caso de atendimento presencial, aí sim basta apresentar um documento oficial com foto no cartório eleitoral mais próximo da cidade onde a pessoa estiver. Conte aqui com a programação da TMC para prestar esse serviço importantíssimo para você nos próximos dias. Agora 12:16.
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11: Uma notícia exclusiva nossa para quem ainda não acessou. Acesse lá tmc.com.br. A reportagem, a entrevista com o ministro do STF, Gilmar Mendes, está no nosso site, está nas nossas redes sociais, mas a gente vai relembrar alguns trechos a partir de agora para você, porque o ministro, durante a entrevista ao TMC 360, ele defendeu que a corte receba, sim, críticas com humildade.

0: presidente Fachin incitou logo no início do seu mandato o debate sobre o tal código de ética. Como naquele momento havia uma preocupação com imputações que se faziam a um ou a outro ministro, a ideia acabou não sendo bem recebida por parte da maioria da corte. Mas esse é um debate que está colocado.
1: Ao abordar a cobrança para que magistrados evitem opinar fora dos autos, Gilmar Mendes argumentou que posicionamentos públicos foram importantes em episódios recentes e citou a pandemia da Covid-19, por exemplo, né, como um exemplo. O ministro também apontou que a intervenção do STF em temas como a regulação das plataformas digitais decorre de impasses políticos que paralisam o Congresso.
0: Nós conseguimos enfrentar a questão da regulação das redes sociais na sua falta, porque a rigor era o Congresso que deveria ter feito a regulação. Mas houve um impasse. E o impasse é por quê? Porque alas políticas se contrapõem e não se entendem sobre a construção de um contexto básico. Acabou cabendo ao Supremo Tribunal Federal. E aí vem a reclamação do protagonismo.
1: Para ouvir a entrevista na íntegra, você acessa o nosso canal no YouTube, youtube.com/tmcnewsbr. Agora, meio-dia 19, um forte terremoto, como a gente falou, magnitude 7.7, atingiu a costa da Indonésia na madrugada deste sábado pelo horário de Brasília, deixou ao menos 47 mortos, segundo as autoridades locais. E ainda, segundo a agência, esse terremoto ocorreu no mar em uma região de pouca profundidade próximo à Ilha de Flores. As autoridades também passam a monitorar de perto os medidores ali do nível do mar em busca de possíveis alterações. Reta final aqui do nosso News, mas tem tempo de falar do esporte. E eu recebo o Otávio Pinheiro aqui para falar dos destaques sabadão com rodada, né, Otávio? Boa tarde para você.
2: Boa tarde, Thiago. Rodada do Brasileirão, 23ª rodada. Hoje vamos ter Fluminense e Palmeiras no Maracanã, 4:30 da tarde. Atlético Paranaense e Bragantino às 6:30. E o São Paulo, de volta ao Morumbi, enfrenta o Curitiba às 9 horas da noite, depois de 3 meses longe de casa, hein?
1: Muito tempo longe do Morumbi, quem sabe, né? Para a torcida tricolor, a vitória venha. O Coxa, que está muito bem no campeonato, também vai tentar beliscar um pontinho, além desse clássico nacional de Fluminense e Palmeiras. Algumas praças transmitem esses jogos, outras ficam com a programação local. Valeu, Otávio, um abraço para você e obrigado para você que continua aqui na audiência da programação da TMC. Ó, na sequência, você fica muito bem acompanhado do João Faria com o programa Marcas e Consumidores. E ao longo da nossa programação, mais notícias que importam para você. Não deixe de acessar o site tmc.com.br e nossas redes sociais, @tmcnewsbr. Eu sou o Thiago Matheus, fico por aqui, mas volto numa próxima. Ótimo sabadão a todos.
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6: É o Luiz Franco, diretor executivo de marketing e inovação da MBRF. Luiz, muito obrigado pela sua presença aqui com a gente. Você é sempre bem-vindo no Marcas e Consumidores.
7: Obrigado, João. Prazer é todo meu.
6: Bom, vamos começar fazendo um cenário sobre o setor, sobre a indústria de alimentos no Brasil. Qual é a sua avaliação?
7: Olha, a indústria de alimentos no Brasil, ela continua aquecida, ela continua pungente. O Brasil é um país chave no cenário de alimentos, não só para o cenário doméstico, mas como cenário global. E isso traz para a gente, além de uma responsabilidade muito grande, uma necessidade de estar sempre buscando por inovação, por eficiência. Ou seja, a indústria é vibrante, é viva, e isso para quem trabalha nesse setor é muito gratificante.
6: Vocês tiveram uma resposta positiva no ranking da Kantar, mostrando que a Perdigão lidera a categoria e a Sadia sobe mais uma posição.
7: Exato.
6: Isso é fruto de que atuação? O que, que vocês vêm fazendo?
7: Esse é o Brand Footprint da Kantar, né? Ele mede a penetração nos lares e a frequência nas marcas, né? Eu acho que é super bacana essa ferramenta, porque é um painel domiciliar, né? Então ele entra nos lares das famílias e audita as notas fiscais e etc. E para nós é um orgulho, né? Perceber que o consumidor está escolhendo as nossas marcas na gôndola e trazendo elas para dentro de suas casas, para o seio das suas famílias. É o quinto ano que a gente lidera o ranking na categoria de alimentos, né? Com o Perdigão, e a gente teve esse ano a Sadia,
6: salto da Sadia,
7: segunda posição, né? A Sadia, uma marca de 82 anos, né? E é uma marca que tem um valor agregado alto, então a Sadia, ela lidera os índices de preço em várias categorias icônicas, como o presunto, como a lasanha, e você ter essa marca que lidera em valor, né, em valor agregado dentro das suas categorias, despontando dessa forma em penetração, em frequência, é sinal de que o trabalho está sendo bem feito. A gente fica bastante satisfeito também, porque a categoria de in natura, né? Então toda a parte dos frangos, dos suínos in natura, ela ganha destaque também dentro da marca Sadia.
6: E o marketing do setor também está em transformação, não é, Luiz? A gente percebe hoje uma presença maior das marcas na jornada dos brasileiros, muito também com inovação. Sim. Mudou o jeito de falar com as pessoas.
7: Não, com certeza. Citando a MBRF, né, a gente está muito contente com o lançamento da nossa marca corporativa, MBRF, e a consolidação da nossa companhia por trazer no bojo dessa consolidação marcas multiproteína. Então, para você, vamos fazer uma analogia aqui, né? Há uma ocasião de consumo que é o churrasco, né? O churrasco é uma ocasião de consumo multiproteína, né? Então, normalmente a pessoa consome ali carne suína, carne bovina, carne de frango, na mesma ocasião de consumo. E se você parar para pensar, a gente não tinha no nosso mercado uma marca única que abraçava todas essas proteínas para uma só ocasião. E hoje a gente tem, por exemplo, uma marca como o Perdigão na Brasa, né? Que é uma marca que tem 115 itens aí para churrasco.
6: É muito, né? Produto.
7: Muito produto, uma marca muito forte e que é de fato aí uma representação da potencialidade de uma companhia multiproteína. É importante para a gente também, né, preservar essa nossa matriz proteica, né, das carnes e etc., num momento em que se fala tanto de proteína, né? Então, nós somos uma empresa de matriz proteica. E o momento que se fala tanto de proteína e que as pessoas de fato consomem, trazem para os seus lares, estão abertas a esse consumo, né, seja por uma recomendação nutricional, ou seja, mesmo pelo sabor, né, que é um sabor fantástico, a MBRF se coloca muito bem nesse contexto e a gente acredita que tem sido bastante feliz esse nosso posicionamento no momento em que a gente vive.
6: Luiz, vamos entrar no PDV, no ponto de venda, que é um lugar estratégico para as marcas, o posicionamento nas gôndolas. Como que a MBRF vem trabalhando as suas marcas dentro do ponto de venda, em especial do varejo alimentar?
7: Eu acho que isso é super importante, né? Tudo que a gente faz, a hora da verdade, né? Eu diria que tem duas horas da verdade, né? Uma na escolha no ponto de venda e depois na experiência dentro do lar. E se a experiência dentro do lar for boa, a escolha no ponto de venda vai acontecer de forma natural. Não, a gente tem trazido todas as nossas estratégias, todos os nossos esforços para o ponto de venda. Então, agora, recentemente, por exemplo, a gente teve com a marca Sadia, patrocinadora das seleções brasileiras de futebol. A gente esteve, né, no momento de Copa do Mundo, bastante presente na mídia com a nossa marca, mas no ponto de venda a gente traz uma promoção que oferece ao consumidor exatamente aquilo que só nós poderíamos oferecer naquele momento como patrocinador oficial da CBF, que eram produtos licenciados, produtos oficiais, né? Logicamente, né, a pessoa comprava ali uma certa quantidade de produtos Sadia e concorria, né? Então, você fazer essa ponte do que está sendo dito na mídia para o que está sendo realizado no ponto de venda faz todo sentido.
6: Precisa ter essa conexão. E aí entra também a força das embalagens na comunicação.
7: Não, com certeza.
6: Além da informação, que é absolutamente importante, sobre o produto, mas também para chamar a atenção do consumidor naquele momento da compra e colocar o produto no carrinho.
7: Nós viramos, para a Copa do Mundo, nós viramos 20 SKUs icônicos, 20 produtos icônicos de Sadia, para botar uma roupa ali de seleção brasileira, com o leque track, etc., com a sua camisa oficial da seleção, e o resultado foi super bacana, né? A gente teve aí o mês de junho, né, aquecido, e a BRF, segundo a Nielsen, a gente pôde estar um pouco acima do mercado em termos de sellout naquele mês de junho. Fora isso, João, eu queria trazer, você tocou o ponto da importância das embalagens, né? Na última APAS agora, a gente trouxe também algumas inovações em termos de embalagem. Trouxemos um produto que a gente chama de Assa Fryer, né? Que é um produto que já vem com a bandeja ali com a bandeja para você colocar na sua air fryer, né? Então, por exemplo, a gente lançou um produto que é coxa de frango temperada.
6: E aí a gente já está falando de inovação no produto.
7: Exato, exato.
6: Trazendo essa informação para a embalagem, exato, e levando praticidade para o consumidor final.
7: Não, exatamente. E aí, você assim, eu já fiz muito, né? Minha esposa é brava, É, então assim, eu já...
6: Que coincidência, a minha também.
7: Eu já lavei muito air fryer, né? E assim, é, quem já lavou uma air fryer depois de fazer uma sobrecoxa, sabe que não é fácil. Então assim, a gente está trazendo a sobrecoxa dentro ali da bandejinha, né? Uma bandeja descartável, e aí fica muito mais prático, o que era um desafio, né, pro consumidor, acaba se tornando uma oportunidade. A gente está trazendo também no âmbito da sustentabilidade, a gente está trazendo as bandejas de lasanha biodegradáveis, né? Era um projeto que a gente fez aí junto com a empresa, com a Melhoramentos, né? Então, a pessoa, se você pegar essa bandeja biodegradável, ela de fato ela desaparece na natureza, né? Se por acaso você tiver a curiosidade de enterrar esse produto, daqui 40 dias você vai voltar lá e o produto desapareceu, né? Então, assim, é super importante, super relevante, né? E a gente quer sempre estar avançando nesse sentido. Então, as embalagens, elas fazem parte da nossa comunicação primária, e é super importante estar sempre na frente, trazendo praticidade, visibilidade para o consumidor.
6: Você trouxe o aspecto da sustentabilidade, eu queria entrar na saudabilidade com o consumidor, cada vez buscando mais produtos, alimentos saudáveis.
7: Claro.
6: Como a MBRF vem atuando nesse sentido?
7: Olha, nós temos hoje 40% de market share. Quem tem 40% de market share em um mercado desse tamanho, não se pode dar o luxo de estar fora de nada.
6: É verdade.
7: Então, a gente tem um portfólio embarcado aí de A a Z, né? Como eu falei para você, é uma empresa de matriz proteica. Então, uma empresa que carrega uma densidade nutricional importante em todos os seus produtos. Ou seja, todos os nossos produtos entregam ali, de alguma forma, uma parte nutricional importante para o consumidor, né? Então a gente parte desde aí dos produtos in natura, produtos que são feitos nos mais altos padrões de qualidade e rastreabilidade, até produtos mais indulgentes, mas produtos indulgentes em que sempre a gente dá clareza e transparência do que tem ali, e do que tem ali é super...
6: O que vale, na verdade, é o equilíbrio. Você dá para o consumidor a alimentação que ele preferir para aquele momento. Ele pode permitir um excesso ali,
7: claro,
6: faz parte.
7: Claro, eu acho que a indústria tem uma responsabilidade importante aí nesse equilíbrio, né? E sempre ser bastante transparente ali nos seus rótulos, nas suas comunicações, como a gente tem feito e como preconiza também a lei e as melhores práticas dentro do nosso negócio.
6: Luiz, Perdigão e Sadia atuam numa mesma categoria, mas a gente estava conversando aqui, o que eu acho muito interessante, que elas têm caminhos distintos, né? São marcas, sim, percebidas de uma forma diferente.
7: Sim.
6: Né? Primeiro que deve, isso é resultado de um trabalho consistente, né? Ao mesmo tempo em que já se percebeu isso, ou seja, cada uma está no... Como foi essa construção? E como é que você observa essas duas marcas hoje, cada uma trilhando o seu caminho?
7: Sim, eu acho que, com certeza, um trabalho muito bem feito, né? Ao longo desses anos, pela MBRF. A Sadia, ela é a marca parceira. Então, hoje, quando você fala em parceria em termos de alimento, você está falando de qualidade e você está falando de praticidade, né? A vida moderna, as pessoas cada vez têm menos tempo para se dedicar ao preparo dos pratos, etc., né? E a Sadia, ela entra com essa praticidade, com essa confiança para o consumidor, né? Em termos de comunicação, a Sadia, ela se coloca... de certa forma, né, falando com diferentes targets, né? Então, houveram escolhas de target, né? E, por exemplo, trabalho que a Sadia faz com os jovens, né? Então, ela se posicionou com a sua essência de marca parceira para os jovens. Mas quando você fala com um jovem que é um gamer, o que é ser marca parceira? ser marca parceira é você oferecer o primeiro alimento, refeição pronta em bowl, onde ele com uma mão só, né? Muito uma fácil. Mão, é.
6: Ele... Aí de novo a praticidade.
7: Exato, a praticidade. Ele se alimenta, e ele se alimenta de verdade numa refeição, né? Com poucos minutos, 4 minutos, né? A nossa linha Hot Bowls, por exemplo, né? 4 minutos no micro-ondas, e ele está ali e faz sua refeição com muita praticidade, muita agilidade, né? E de uma forma conveniente para ele. Então, a Sadia, quando ela foca no jovem, ela foca nessa praticidade, nessa parceria para o jovem.
6: Aí entra também a NBA House, o Sadia?
7: Olha, o Sadia também, né? Acho que o começo
6: desse movimento.
7: Desse movimento aí foi com a NBA, né? Então a NBA, a gente é patrocinador da liga aí já há algum tempo, né? E a gente tem o nosso portfólio de NBA, que também traz produtos feitos para você assistir, para você compartilhar. Então
6: é uma coisa que tem história. Tem história,
7: com certeza.
6: Né?
7: Não, isso é super relevante, né, João? Eu acho que...
6: Conquistar o espaço na hora certa.
7: É importante que a marca não seja ansiosa, né?
6: Sem dúvida.
7: Você, principalmente na questão de patrocínios e brand experience, você precisa ter consistência, você precisa ter solidez. As pessoas, né, os fandoms, né, que são os fãs daquele determinado ativo, eles precisam te reconhecer... como uma marca que de fato compra aquele ativo, né, e transmite os seus valores através daquele ativo. E para que isso seja crível, muitas vezes um ano só de patrocínio não resolve.
6: Claro,
7: 2 anos
6: claro.
7: Não resolve. Você de fato tem que construir uma história.
6: Aí eu vou até pegar esse gancho para trazer Perdigão para o assunto com o NFL, o futebol americano.
7: Sim.
6: Que talvez seja um exemplo muito parecido, né, Luiz?
7: Sim, não, com certeza. Né? Então, Perdigão, né? Perdigão, se Sadia é a marca parceira, Perdigão é a marca das ocasiões, né? E no Brasil, a Perdigão, ela se aproxima de grandes ocasiões de consumo que emergem como formadoras de opinião. Então, quais são as grandes ocasiões de consumo do brasileiro? Já falei, o churrasco, a feijoada, né? Regionalmente, a gente tem outras ocasiões importantes.
6: O São João.
7: Né, em que também Perdigão atuou esse ano, a gente fez um super, nossa, me deixou super contente o jeito que a MBRF atuou esse ano no São João, com uma campanha em que trazia uma grande embaixadora da região, que é a Ivete, mas trazia também, né, atores e astros locais para o nosso filme. Né? E filme de Perdigão, quer dizer, é um filme grandioso, né? É um filme com uma veiculação, com uma frequência importante, ou seja,
6: dá visibilidade para outros talentos.
7: Esses caras apareceram de fato na mídia, isso foi super, super bacana, né? Então, Perdigão, né? Voltando para a NFL, né? Então, quando você olha para a NFL, né? E você entende a NFL e você traz a NFL para o ambiente do brasileiro. Existe algo em comum entre futebol americano, Brasil, etc., que é o churrasco. Né? Logicamente, com leituras diferentes, lá eles têm o tailgate, né?
6: Sim.
7: Mas no Brasil nós temos a nossa varanda gourmet com a churrasqueira, ou a churrasqueira no fundo da casa, né? Então a gente tem
6: todo
7: a
6: mundo
7: churrasqueira
6: assando.
7: Colocada na rua, todo mundo assando, né? E a gente começou... a patrocinar a NFL, né, como churrasco oficial da NFL no Brasil, então não havia o jogo no Brasil, né? E a gente teve essa feliz escolha, né, e essa oportunidade emergiu, porque aí você teve, né, os 2 primeiros jogos aqui em São Paulo, né, e agora a gente vai para o 3º jogo no Rio de Janeiro, no Maracanã, que vai ser com certeza algo super relevante, super importante, e a gente... se aproveita desse momento de fato para poder fazer a relação do nosso portfólio de churrasco, que é tão amplo, né, com o NFL, que também é sinônimo de churrasco para o brasileiro.
6: Mas a linha Perdigão na Brasa também está no futebol.
7: A linha Perdigão na Brasa está no futebol, Nós temos hoje a Perdigão na Brasa, é a nossa linha que capitaneia, né, o nosso pacote de futebol.
6: As duas marcas devem estar cada vez mais inseridas nesse contexto do esporte? O esporte continua sendo uma plataforma relevante e com novas iniciativas?
7: De formas diferentes, mas sim. A Perdigão, ela está na torcida. A Perdigão, ela é a marca
6: da arquibancada.
7: Que nos interessa é a torcida. A Sadia, ela tem uma relação um pouco diferente com o esporte, né? É uma relação que já se remonta aí desde os patrocínios a Olimpíadas no passado, né? Os patrocínios da seleção brasileira, né? Então a Sadia, ela tem uma tradição, mas é um pouco diferente. A Sadia está mais jogando e Perdigão está mais na arquibancada.
6: Também é antiga essa relação da Sadia com Olimpíadas.
7: Sim, sim.
6: Eu lembro, o Leque Trek, fazendo os esportes, as modalidades.
7: Fizemos miniaturas do Leque Trek, foram um grande sucesso aí nas Olimpíadas. Né? Eu lembro dos patrocínios ao judô, dos patrocínios à ginástica olímpica. Né? Então foram felizes tempos aí também de esporte olímpico.
6: Nós não falamos de quali. Quais são as novidades aí de quali dentro desse posicionamento?
7: Acho primeiro que nós estamos fazendo aniversário, né? Então, quali está fazendo 35 anos e foi tão gostoso contar uma história de 35 anos, porque remeteu a muita coisa gostosa dos anos 90 e etc. E quali fez parte dos anos 90, quem não se lembra das novelas de quali, né?
6: Inclusive, foi um formato inovador.
7: Com certeza.
6: Na comunicação, as novelinhas de quali. Sim. Nos intervalos você tinha os capítulos, só para a gente relembrar um pouquinho você tinha nos intervalos, cada dia um capítulo diferente e as pessoas foram acompanhando, porque o brasileiro é muito ligado na cultura de novela.
7: Sim, sim. E eram novelas muito modernas para a época, né?
6: Trazendo temas quentes.
7: Temas muito bacanas, né? Temas quentes e que fazia uma... era uma analogia, mas também com antagonismo à família margarina, né?
6: Sim.
7: Porque tinha aquele estereótipo da família de margarina, que era uma família certinha, etc.
6: No café da manhã todo mundo sorrindo.
7: Que não tinha problemas, era algo que não era real, né? E a quali traz uma família muito mais real, com problemas reais, mas sim uma família cheia de amor, de brincadeira, humor, descontração, leveza.
6: Como são as famílias.
7: Exato.
6: Existem famílias sem zero problemas. Que era aquela história de acordar todo mundo sorrindo, todo mundo de bom humor, vai todo mundo feliz para a escola.
7: Exato.
6: Mundo idealizado, talvez.
7: Exato, exato, com certeza. Então, foram essas novelas que marcaram uma época, né, nos anos 90. A gente fez uma campanha que trazia também, remetia aos anos 90, ao histórico porta-pote de quali, né? Quem não se lembra daquele porta-pote branco, né? Que todo mundo tinha no centro da mesa e a gente trouxe isso para o ponto de venda também, né? Mais um exemplo aí das campanhas se desdobrando no ponto de venda com promoções. E agora a gente falou um pouco desse nosso passado, que tanto nos orgulha, a gente vira a página e vai falar um pouco de futuro, né? E aí a gente fala de uma inovação, né, que é uma margarina hipercremosa, fluida, né, que é uma margarina em garrafinha, né, e que a gente está trazendo a quali fácil. Tem dois SKUs diferentes, um é o original, né, se você quiser fazer uma pipoca, colocar no preparo de um macarrão, etc., e o outro já com alho e cebola pronta para ajudar a todo mundo a fazer suas refogas dentro de casa.
6: Esses produtos já estão no ponto de venda?
7: Esses produtos estão no ponto de venda já. E a quali, né, a gente se orgulha muito, né, de ser uma marca aí presente em 9 em cada 10 lares brasileiros. Então, o tamanho disso o impacto disso é muito bacana e muito gratificante.
6: A gente estava falando sobre os eventos e patrocínios e aquela busca das marcas estarem na jornada dos brasileiros. E existem muitos caminhos para isso. Eu queria saber quais são os desafios, justamente, a gente citou aqui vários exemplos. Na hora de definir, na hora de programar e de escolher o que faz mais ou menos sentido para uma marca?
7: O que é relevante. Seja na comunicação, em uma campanha, seja no ponto de venda, seja na inovação. Nós precisamos trazer o que é relevante. As pessoas estão de fato vivendo um momento de muitos estímulos. E o que não é relevante logo se descarta.
6: É muita informação.
7: É muita informação. Então, desde a mensagem que você traz até um produto novo, ele precisa ser relevante. Precisa ser relevante. Acho que o exemplo da inovação, ele fica o mais tangível. Você fazer inovação por inovação, não adianta. Precisa ser uma inovação que vai gerar escala, que vai ter bastante gente comprando, bastante gente reconhecendo o valor daquele produto e trazendo recompra. O mundo não tem mais tempo a perder, ninguém tem mais tempo a perder.
6: Exato.
7: Então, de fato, trazer coisas relevantes.
6: Falando agora da comunicação da MBRF corporativa, teve agora uma novidade, a nova marca.
7: Sim.
6: Qual é o propósito dela, o que ela busca mostrar para as pessoas?
7: Olha, a MBRF é uma empresa que se propõe a alimentar o mundo, né? Nós temos uma escala muito grande, nós temos, confiamos muito no nosso padrão, na nossa qualidade. Então a MBRF, ela se propõe a alimentar o mundo com qualidade, a alimentar relações humanas, né? A proteína está muito no centro do prato. É importante que a proteína esteja no centro dos pratos e a gente quer fazer isso, quer ser protagonista em levar isso não só para o Brasil, como para o mundo todo.
6: E essa nova marca busca traduzir justamente isso.
7: Com certeza. Né? É uma nova marca que busca trazer, né, o melhor desses dois mundos aí, né? Um mundo da ex-BRF, então um mundo de processados, de praticidade, né? de escolhas práticas, escolhas inteligentes, e o mundo da Marfrig, que é um mundo da ex-Marfrig, agora é MBRF, né? Mas que é um mundo de uma cadeia, né? De proteína pungente, de uma empresa de um crescimento enorme, de uma presença global, né? As duas companhias com presença global distinta, enquanto a BRF com uma presença muito forte nos mercados do halal, na Ásia, e aí você tem uma Marfrig com uma presença tão relevante nos Estados Unidos e em outros continentes. Então a MBRF traz tudo isso, né? Traduzindo, mais uma vez, uma plataforma multiproteína setada para alimentar relações e alimentar o mundo.
6: Eu queria terminar, mas com uma curiosidade, Luiz, que você falou do lançamento, novas linhas, produtos que chegam lá no ponto de venda. São muitos os processos, porque há um entendimento do consumidor, né? Entender o que ele está buscando, o que ele está procurando, até chegar no ponto, sim, de venda, até chegar, sim, na gôndola.
7: Sim.
6: É um trabalho com pesquisas? Como isso é feito?
7: Sim, o trabalho é feito com pesquisas, vários painéis. A gente tem desde painéis que são painéis próprios, de consumidores que estão ali sempre que a gente está ouvindo e etc., como, logicamente, pesquisas que a gente compra ad hoc, né? A gente faz, de fato, aí um trabalho contínuo mesmo de revisão do nosso portfólio, né? E essa revisão e revisitar constantemente o propósito do nosso portfólio, os nossos produtos, acaba gerando vários insights também bastante relevantes, né? Então a gente não se furta, né? E eu acho que a MBRF hoje, em termos de pesquisa, está super bem coberta, né? A gente não se furta a nada em termos de informação. E hoje você pode ter um diálogo com o consumidor muito aberto, né? Então, isso mudou muito. Você pode fazer perguntas constantes. Então, tem ferramentas online, tem uma série de coisas.
6: É muito mais prático.
7: Muito mais prático, né? E aí, eu acho que o processo em si, né? O consumidor, ele gera um insight, mas na MBRF ele aparece em vários estágios desse processo. Porque no nosso stage gate, né, a gente tem um stage gate robusto, né, de inovação, em vários momentos o consumidor atua, avaliando aquilo que a gente está trazendo, seja pelo insight, necessidade, ou seja pelo sabor mesmo, pela relevância daquele produto.
6: Luiz, muito obrigado. Pena que acabou o nosso papo. Dava para a gente falar sobre inúmeros outros assuntos aqui. Muito obrigado pela sua presença aqui na TMC.
7: Eu que agradeço o convite a você e a todos os ouvintes.
6: E nós vamos ficando por aqui. Segunda-feira eu estou de volta com os nossos boletins diários da coluna Marcas e Consumidores lá no Start TMC. Bom final de semana.
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8: 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Agora 12:58, daqui a pouquinho tem Imprevista com Joana Trepton, mas antes deixa eu lembrar você que a propaganda eleitoral para as eleições 2026 começa nesse domingo, amanhã dia 16, tanto nas ruas quanto na internet. Então o que acontece a partir de agora? Os candidatos, partidos, as federações podem pedir voto, podem divulgar suas campanhas, mas é claro, seguindo as regras da Justiça Eleitoral. Na internet, por exemplo, estão permitidos aí os anúncios pagos, os anúncios livres também, outros conteúdos de campanha, desde que respeitadas as normas do TSE. Nas ruas, podem ser realizadas as famosas caminhadas, as carreatas, comícios, além daquela distribuição do material dentro dos horários previstos. O TSE ainda reforça regras contra a desinformação e o uso irregular da inteligência artificial durante a campanha. A propaganda eleitoral, portanto, segue até o dia 1º de outubro, 3 dias antes do primeiro turno, que está marcado para o dia 4 de outubro. Ó, na sequência, você fica bem acompanhado de Joana Trepton e o Imprevista, hoje recebendo a Thaís Carla. Tudo isso por uma conversa sobre trajetória, exposição, autoestima, gordofobia, maternidade, enfim, diversos assuntos. Na entrevista, inclusive, a Thaís comenta a fase de redescoberta após emagrecer 110 quilos e reflete sobre viver um novo corpo depois de anos sendo julgada antes mesmo de ser ouvida. Vamos acompanhar Imprevista na apresentação de Joana Trepton.
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10: Nem toda boa conversa segue um roteiro previsível. Algumas começam em um ponto, atravessam lembranças, escolhas, contradições e acabam revelando, mostrando coisas que nem sempre aparecem na superfície. Meu nome é Joana Trepton, este é o Imprevista, um podcast criado para conhecer as pessoas para além daquilo que já foi dito sobre elas e por elas. Aqui a trajetória importa, mas também importam as dúvidas, os afetos, os bastidores, as mudanças que ajudam a explicar quem cada convidado se tornou. Porque uma vida não se resume apenas aos planos que deram certo. A vida também é construída pelos desvios, pelos encontros inesperados, pelas decisões que mudam tudo sem avisar. A nossa convidada de hoje construiu uma trajetória marcada por movimento, por exposição, por transformação. Thaís Carla começou a dançar ainda criança, fez do próprio corpo uma forma de expressão. Mais tarde, tornou-se influenciadora, empresária, uma das vozes mais conhecidas no país no debate sobre gordofobia, autoestima, liberdade. Ao longo desse caminho, também passou a ocupar um lugar difícil. O de uma mulher cuja aparência, escolhas e mudanças foram constantemente analisados por pessoas que, muitas vezes, nunca se interessaram em conhecê-la para além da imagem. Nos últimos anos, Thaís viveu uma nova transformação, decidiu fazer uma cirurgia bariátrica. A mudança física até acendeu debate sobre sua trajetória, suas posições, a relação entre identidade, saúde, coerência. Mas uma pessoa deixa de ser quem é só porque muda? E talvez essa seja uma das questões mais interessantes da história dela. O que permanece quando o corpo se transforma, quando a vida muda, quando o olhar dos outros insiste em tentar definir quem você deve ser? Antes de qualquer debate público, existe uma bailarina, existe uma mãe, existe uma mulher que construiu carreira, construiu família, que enfrentou julgamentos, precisou aprender a mudar sem pedir autorização. Então, conosco aqui no nosso Sofá do Imprevista, Thaís Carla, bem-vinda!
11: Obrigada, eu amei esse texto! Gostou? Eu quero esse recorte, depois eu vou botar no meu Instagram, porque ficou lindo, que lindo! Ah, amei esse texto, sério, de verdade, obrigada
10: bom,
11: por
10: bem-vinda!
11: Isso.
10: A gente já começa, Thaís, sempre com uma pergunta que é pra gente começar a conversa logo, pra gente se entregar.
11: Vamos.
10: Eu queria perguntar pra você se como é que é pra você viver lidando com pessoas que não te conhecem, te julgam e entender que talvez o teu negócio esteja aí.
11: Nossa, eu sempre fui muito julgada porque eu sou uma pessoa que eu sou exposta, mas nem tanto. Eu não mostro tudo de fato, né? Eu mostro todos os meus lados, mas ninguém conhece as minhas, a Thaís fraca, a Thaís triste, ninguém conhece. Então, assim, eu tô numa fase de redescoberta, né? O pessoal fala, você acha que você tá em quê agora? Eu falo, gente, eu tô igual uma metamorfose ambulante. Toda hora eu descubro algo, toda hora eu sei alguma coisa. Gente, viver nesse novo corpo, né? A gente conversou aqui, eu tenho emagrecido 110 quilos... É absurdo, porque às vezes eu acho que eu não sento em algum lugar, que eu não vou para algum lugar, porque talvez não vai me caber. Porque a gente fica naquela imaginação, quem foi gordo a vida inteira, que você ainda continua com aquele mesmo peso. Mas não, eu não tô. E eu tava olhando aqui agora e falei, gente, eu tô seca. Tava olhando aqui pra gravação, gente, eu tô muito magra.
10: Mas
11: eu tô amando.
10: Isso era uma coisa que você queria desde sempre, emagrecer?
11: Então, nunca foi uma coisa assim que eu queria emagrecer. Foi uma coisa que foi uma consequência da vida. Eu acho que tudo na minha vida foi pré-escrito por alguém realmente. Porque as coisas foram acontecendo na minha vida de uma forma muito fluida. Não foi uma coisa assim que eu falei, eu vou ser bailarina e famosa. Não, eu só queria dançar. E as coisas foram acontecendo. Eu acho que pelo fato de eu sempre ser muito resiliente comigo mesma, eu mostrando quem eu sou, eu percebi que eu podia fazer qualquer coisa. Só bastava eu me jogar de fato e não querer saber da opinião alheia. Então, eu acho que tudo foi assim. Eu tive que ser a bailarina gorda mesmo. Eu tive que quebrar esse tabu. Eu tive que realmente processar algumas pessoas para as pessoas entenderem que um corpo gordo precisa dos seus direitos. Ele é um ser humano, além de um corpo. Então, eu tive que fazer todas essas trajetórias para ser a Thaís de hoje. Passei a Thaís ouvida, para as pessoas me conhecerem de alguma forma, porque meu corpo chegava antes da minha fala. Então, como é que eu ia dizer algo? Eu sinto que depois que eu emagreci agora, eu sou muito mais ouvida de alguma forma, e as pessoas, às vezes, têm uma relevância maior, sem entender, sabe? Eu falo assim, meu Deus, por que agora as pessoas querem me escutar? Agora eu tenho razão? Agora eu sei que eu posso fazer porque eu tenho esse corpo magro, em teorias, né? E fica aquela confusão mental.
10: Porque assim, eu preciso até fazer uma meia-culpa aqui do jornalismo, das pessoas que perguntam. A gente tende a evidenciar e trazer para o debate, trazer para as perguntas, questões que chegam primeiro.
11: Exato.
10: Mas me parece até um pouco vergonhoso pessoas que se dirigem a você sempre perguntarem sobre corpo, sobre tamanho, sobre mudança.
11: Exato.
10: É algo que te define pelo olhar dos outros.
11: Exato.
10: Mas internamente, como é que você se define?
11: Eu me defino uma mulher feliz, uma mulher que se ama muito, uma mulher que quer transbordar esse amor que eu sinto por mim pelas pessoas. Então, assim, tudo que eu faço é muito social. Eu não falo só pra mim, eu falo para elas também. Sabe, eu sei que eu já salvei muitas vidas, eu sei que a Thaís Carla, ela tocou em algumas pessoas de uma forma diferente. Às vezes a pessoa pode ter visto só um corpo, mas às vezes para uma pessoa que é gorda, ou escutou a Thaís falando uma fala, a Thaís fazendo algo, vestindo algo, aquilo fez ela ser, olhar, eu posso também. Não é impossível para mim. Então assim, eu falo que meu trabalho é muito social para cuidar dessas pessoas, dessa cabecinha. Então, assim, a Thaís de hoje é a Thaís que quer... Ela é amor. Simplesmente amor. O pessoal fala, brigona. Não sou, gente.
10: Brigona?
11: Eu gosto de brigar comigo.
10: Por quê?
11: Eu não sei porque processo. Aí o povo acha que eu tô errada, mulher.
10: Você resolve tudo no processo?
11: Não, é porque eu não gosto de brigar. Então, sabe que o silêncio fala mais que mil palavras, não é mesmo? Então, eu fico em silêncio quando as pessoas querem brigar comigo. E eu vou lá buscar os meus direitos. Então, assim, eu mudei de conversa totalmente, né, gente? Desculpa. Eu tenho TDAH, sou meio doida. Às vezes as coisas vão muito além do que eu imagino. Mas, realmente, a Thaís é amor, gente. Eu sou uma pessoa doce, sou uma pessoa delicada. Eu sou uma mulher que gosta de si e gosta de sempre estar ajudando o próximo, sabe? Eu sempre fui uma criança que foi criada ajudando. Então... eu criança, eu ia nos orfanatos com meu pai, com a minha mãe. A gente fazia o quê? Arrecadava dinheiro para o orfanato. Eu sempre estava lá ajudando de alguma forma aquelas meninas que não tinham carinho do pai e da mãe. Então eu sou literalmente, gente, amor. Eu sou amor, eu sou uma pessoa tranquila, eu gosto de transmitir felicidade para as pessoas. Só que o meu corpo chegava antes.
12: E você acha que você foi muito associada a uma pauta, então as pessoas só te associavam a isso? Como é que você se pensava?
11: Então, quando era para falar sobre pessoas gordas, é um problema sério, né? Porque a obesidade, né? A doença, a obesidade, é uma coisa, é um tabuzaço. As pessoas não falam, de fato, por que uma pessoa é gorda. Você já viu um vídeo de alguém falando isso? Por que alguém é gordo, de fato? Então, é um tabu. Então as pessoas, elas acham que todas as pessoas gordas são gordas porque comem. Mas não, pode ser genética como eu, pode ser por compulsão, pode ser por alguma violência que ela sofreu e começou a engordar. Pode ter sido por hormônios, tireoide. Então são inúmeras camadas que fazem para uma pessoa ser gorda. Então a pessoa, às vezes, não tem noção do que é ser uma pessoa gorda. O que é uma pessoa gorda? Não, acho que só porque ela come. Ela come, ela só come, come. E não é isso. É para além disso, sabe? Eu acho que um corpo gordo fala. Então, eu sinto que minha trajetória é para além só do meu corpo. Mas só que as pessoas nunca viram isso. E agora elas estão vendo. E tá tudo bem.
12: E te faz mais feliz ser ouvida e percebida desse jeito? Você se sente injustiçada de alguma forma?
11: Eu me sinto injustiçada de alguma forma. Às vezes eu me sinto mesmo injustiçada, porque eu sinto que as pessoas não querem nem me ouvir. Porque eu falei pra você, meu corpo chega antes da minha fala. Então, você é gorda, você tá errada. Cala a boca, você não pode falar nada. Você não pode dizer que você é bonita. Você não pode dizer que você pode se vestir bem. Você não pode namorar. Você não pode ter filho. Porque você... O corpo falou antes, porque a pessoa acha que esse corpo não pode ser amado, não pode ser conquistado, não pode ser visto, realizado, e sim tratado como um problema. Então eu chegava nos lugares e às vezes era tratada como um problema e não como uma pessoa como qualquer outra, só com um físico diferente.
12: E aí, por exemplo, tem um momento da tua trajetória, um momento recente, no qual você decide... fazer uma cirurgia, e era algo que você dizia que você não ia fazer.
11: Exatamente.
12: Como é que é para você publicamente viver essa contradição? Porque nós estamos sujeitos, e a vida é sobre contradições.
11: Exatamente.
12: Mas publicamente viver uma contradição, como é?
11: Cara, eu digo que eu fiz muito isso, não só por mim, mas eu fiz pelas minhas filhas. Eu tava no parque de diversões, acho que foi em 2024, eu fui pra Disney com elas. E todos os brinquedos, precariamente, eu não podia brincar. E aquilo me doeu de uma forma de olhar para o olhar delas, olhando para a mãe delas e não podendo ver a mãe delas brincando com elas. Aquilo me doeu muito profundamente. Eu também tive uma viagem nesse mesmo ano que eu fui para Maldivas com o meu ex. E lá, ele queria fazer um monte de coisas que não me cabiam fazer. Não dava para me fazer. A bicicleta era minúscula. Eu não podia andar. Então, tinha vários obstáculos que faziam o meu corpo, por causa da gordofobia estrutural, não caber nos lugares. Não estar nos lugares. Não ser visto por nada. Então, aquilo começou a me doer de uma forma. Eu falei, cara, eu fiz muito pela comunidade gorda. Eu ainda vou continuar fazendo. Porque eu acho que, para além de uma doença, existe uma pessoa, sabe, que precisa de um carinho, de um afeto, de um olhar. Então, assim, eu falei, cara, eu vou emagrecer porque eu quero essa aventura nova. O que eu posso descobrir desse novo corpo, dessa nova Thaís? E eu tô descobrindo mil coisas incríveis que, às vezes, eu me botava em alguns lugares que eu achava que não era pra mim, mas é pra mim. Sabe, eu acho que a bariátrica, ela foi para além de só emagrecer. foi sobre reconhecimento também, de capacidade que eu posso muito mais. Eu já quebrava vários tabus, eu acho que eu quero quebrar muitos, muitos e muitos, sabe? Eu acho que é sobre isso, Thaís.
12: E internamente, você lidou bem com a contradição?
11: Então,
12: de mudar de ideia?
11: Eu não digo que seja uma contradição, porque eu acho que todo ser humano que não quer mudar para uma coisa maior, melhor, ele então é só um ser humano em modo piloto automático. Ele não quer viver a vida. E eu sinto que eu me jogo. Assim, toda vez que eu quero fazer qualquer coisa, eu me jogo mesmo. E eu sinto que foi uma das melhores decisões que eu tomei no período certo, no momento certo, como fosse um sopro, sabe? De frescor, que você se entende, você se olha e você se comunica. Uma coisa que o povo fala, você parece doida, às vezes eu falo muito comigo mesma. Às vezes, o que está acontecendo? Que você está irritadinha? O que, que foi? E é uma coisa que a psicóloga, a minha psicóloga fala, cara, é difícil ter uma pessoa que consegue conversar consigo mesma. E eu converso muito comigo.
12: Você é mais crítica do que os seus críticos com você
11: eu
12: mesma?
11: Eu sou mais crítica do que qualquer crítico comigo mesma.
12: Então, pouca coisa te abala.
11: Pouca coisa. E uma coisa que eu tava até conversando ontem, que o meu amigo meu tava falando comigo, eu falei, cara, sabe uma coisa? O povo acha que me xingar na internet que vai me machucar. Gente, eu era xingada ao vivo. Quando eu dançava, quando eu era mais nova. Imagine um corpo gordo dançando no meio de um monte de gente magra. E quando eu entrava, o povo gritava, sai daí sua gorda, tá fazendo aí? Ao vivo, na minha cara. Então vocês que ficam me xingando pela internet, oh Deus. Era na minha cara, gente. Eu tô aqui viva, ótima.
12: Mas você acha que as pessoas já se acostumaram com o que não é o padrão?
11: Não.
12: Porque eu também acho que não.
11: Não, elas nunca... Eu acho que nunca é uma palavra muito forte, mas eu acho que elas viram por muito tempo e hoje em dia elas retrocederam. Eu acho que teve um pouquinho de retrocesso, que as pessoas elas querem aquilo que não é delas ou que não é para elas. Eu sinto muito isso. E a gente vive numa coisa de muita comparação. Então, o meu emagrecimento não tem nada a ver com o emagrecimento do outro, a minha aparência não tem nada a ver com a aparência do outro, mas as pessoas estão nessa obsessão de ser, de ai, porque fulano faz, eu vou ter que fazer, ai, porque fulano fez, e não olha para si. Eu acho que a gente está numa uma coisa de muita comparação, e ruim, muita comparação ruim. Eu sinto que muitas pessoas às vezes me olham e falam assim, gente, o meu emagrecer não tem nada a ver com o seu emagrecer, você tem que pensar o que você quer, você viu, se inspirou, mas você tem que pensar, olhar para si. E perguntar, é isso?
12: Mas até onde é que se inspirar no outro não é se encaixar num padrão ou se pressionar pelo padrão?
11: Eu acho que quando... Eu me inspiro em várias pessoas, mas eu não sou essas pessoas. Eu acho que é isso. Você se inspirar é você ver, olhar pra si. É possível? Eu consigo? Será que eu vou fazer do meu jeito, então? Eu acho que isso é se inspirar e não se comparar. Agora, quando você começa a se comparar, aí que vem a bad, vem o bode, aí você fica triste, porque você não tem a mesma coisa que a outra. Mas aí, quando você se inspira, é só uma inspiração para você ver o poder que está dentro de você.
12: Em quem você se inspira hoje?
11: Cara, eu falo que minha vida inteira eu me inspiro muito em minha mãe, que foi uma mulher muito resiliente, muito forte, me ensinou a ser forte, olhar sempre para mim mesma com carinho. O meu pai, eu tive muito amor de pai, até hoje eu tenho muito. Então, eu acho que tudo isso veio das pessoas que mais me inspiram, que é meus pais, sabe? Eles acham que não, mas eu sempre falo para eles, vocês são meus grandes inspiradores, que a vida doeu, machucou vocês e vocês estão aí em pé, sorrindo, feliz, agradecendo, sabe? Eu acho que eles são os meus maiores inspirações. Agora, quando você diz artisticamente, né? Com seres humanos, eu amo meus pais, mas eu acho que artisticamente eu sempre tive um toque. Eu sempre gostei muito do jeito da Britney, de dançar, de se pôr, de se vestir. Ela, pra mim, eu nunca fui a Britney, nunca vesti igual a Britney, mas eu tinha inspiração. Ela é aquela mulher que é forte dançando, eu sou essa mulher forte. Mas quando é pra ser doce, eu também sou doce. Então, é uma inspiração. Eu não peguei, eu sou a Britney, sabe? Não. inspirar, pegar o melhor dela, tentar botar o melhor em mim e descobrir essa força.
12: Me fala um pouco mais sobre a tua família. Você está falando sobre teu pai e a tua mãe. Uhum. Me fala um pouco sobre as tuas raízes. Como é que foi a tua infância?
11: Então, minha infância foi uma infância muito feliz, mas muito pobre. Mas muito feliz. Porque meu pai, ele fazia de tudo pra gente ter o que a gente pudesse ter de melhor. Se a gente não tinha uma árvore de Natal, a gente montava essa árvore de Natal. Então, é uma coisa que nunca saiu da minha cabeça. É, meu pai, quando eu tinha uns 4 anos, né? Eu morava em Nova Iguaçu, gente, no Rio de Janeiro. Você conhece Nova Iguaçu?
12: Claro.
11: Nova Iguaçu.
12: Já morei no Rio.
11: Já morou no Rio? E eu morava num bairro chamado Cabo Sul. Que é tipo um dos maiores bairros de Nova Iguaçu, uhum. Digamos assim, mais prósperos. Então era um bairro muito tranquilo. E lá, a gente morava numa rua perto do centro, era um lugar dito como interior, mas não é interior.

0: Eu não entendia. A minha mãe, ela fazia de tudo, gente, para me emagrecer. De tudo. Então, ela me acordava, eu com 6 anos de idade, ela me acordava para caminhar de manhã cedo. Ela me acordava para fazer aula de dança. Eu não tinha tempo para feder, ver nem desenho. Não, ela tava sempre, o tempo inteiro falando: esse corpo teu é capaz, embora. Você vai dançar, você vai nadar, você vai jogar tênis, você vai fazer tudo, embora. Então, eu tava sempre ali. Minha mãe sempre me botando naquele círculo, né? De ser uma pessoa muito ativa. Eu acho que isso fez mudar muito a minha cabeça. E outra, a dança, ela me deu uma responsabilidade. Porque você quer. Você quer chegar lá e dançar, fazer aquele passe, a pirueta que você quer fazer bem feito. Então, assim, eles sempre estavam ali. Eu não lembro de uma apresentação de dança que meus pais não estavam. E isso é muito bonito, é muito significante. Para duas pessoas que acordavam, sei lá, meu pai acordava 3 horas da manhã para ir trabalhar e chegava às 6 horas, aí a hora que eu estava na aula de dança. Então, assim, foi um cara muito batalhador, minha mãe também. Então, eles sempre estavam em movimentos para me botar em movimento o tempo inteiro. Eu tenho uma irmã mais velha que também dança. Então, a família toda ficou num conceito de dança. Então, a gente era todo final de semana num concurso de dança diferente. E eu sempre vendo ela e meu pai felizes, batendo palma, feliz com a minha. Não era por ganhar, mas assim, feliz de ver eu feliz. Então, a minha infância, posso falar que foi uma infância pobre, mas de muita felicidade. Então, eu tento passar isso para as crianças.
1: E aí você cresce e você consegue uma carreira que era um novo tipo de carreira, né? Quando a
0: E
1: gente
0: isso.
1: fala de internet, não é novidade para ninguém hoje em dia. As
0: Não.
1: pessoas querem trabalhar com isso, querem ser
0: Imagina.
1: influenciadores, mas você consegue ser numa leva que ainda tem isso como novidade. Como é que
0: Tem.
1: foi para você ter poder aquisitivo? Você falou que foi para Disney, Maldivas. Você tem acesso a coisas que pouquíssimas pessoas têm.
0: Cara, eu tô até arrepiada, né? Tô bem arrepiada aqui agora falar sobre isso, porque assim, eu vim de um lar muito pobre, mas eu sempre tive a consciência que eu podia. Você quer? Vamos lá tentar? Porque eu acho que as pessoas hoje em dia nem tenta. Ou tenta e desiste, né? Então, eu ter esses poderes a dizer que, tipo assim, eu começar com 17 anos, né? Para quem não sabe, minha vida não começou pela internet, né? Eu comecei 17 anos de idade, eu comecei no Faustão, dancei Se Vira nos 30, dali minha vida nunca mais foi a mesma coisa, porque foi parar o vídeo no YouTube e acabou. Os programas de televisão começaram a me chamar todos, porque tinha muito concurso em 2009, né? Tinha muito concurso na TV, de talentos, não sei se você lembra. Então, eu fui em todos os programas que você pode imaginar. Então, dali eu arrecadei bastante, uma grana boa. Então, eu fui no Faustão, depois eu fui na Eliana, eu acho que eu lembro que fui no Raul Gil, fui no Celso Portiolli, fui na, meu Deus, Angélica, tudo, tudo. Até eu parar no Marcos Mion e ganhar o meu contrato na Record.
1: E você aí conseguiu ter uma boa relação com o dinheiro?
0: Consegui, mas eu sou bem consumista. Eu falo, eu sou bem consumista, Zia. Porque como eu comecei por poder aquisitivo, tendo dinheiro ali, meu amor, eu queria comprar as melhores maquiagens. Eu queria, porque eu tava ali no meio do luxo, porque meus pais sempre trabalharam na casa de gente rica. Então, eles sempre, como eu era aquela criança loirinha, gordinha, eles sempre me levavam para tudo. Então, eu sempre tive esse olhar para moda diferente, porque eles tinham esse olhar. Essas pessoas ricas. Então eu tava sempre ali olhando, observando. Para quem não sabe, eu tenho um apelido desde criança, chama Bolinha. Bolinha de bolinha. É de bolinha, mas aí pra ser fofa, eles me chamavam de Bolinha. Eu amo esse apelido, que eu acho super querido. Eu amo, eu não achava ruim, nem hoje eu não acho ruim. Mas poucas pessoas me chamam de Bolinha, porque é uma coisa que ficou muito de criança. Então, como eu comecei a ter meu poder aquisitivo, a primeira coisa que eu fiz foi construir uma casa, eu comecei a comprar roupa, comecei a estudar. Eu sou uma pessoa, gente, que gosta de estudar. Eu gosto muito de ler. Por mais que eu tenha dislexia, para mim, às vezes, é muito difícil. Gente, eu tenho três coisas, pra quem não sabe. Eu tenho dislexia, eu tenho TDAH e eu sou super dotada. Imagine a mente dessa criança aqui.
1: Não para nunca,
0: Nunca.
1: tá sempre
0: Eu
1: acelerado.
0: tô muito acelerada sempre. Ou eu tô em estafa, que fica assim. Mas voltando ao negócio do dinheiro. Então, quando eu comecei a ter o dinheiro, gente, eu comecei a construir uma casa. Comecei a comprar coisas, né? Pra caso surgisse uma emergência, eu tinha.

0: coisa para vender. É, comecei, eu comprei um apartamento para minha mãe, consegui tirar ela de uma casa muito ruim que ela tava morando, uma casa tipo assim, que tinha mais de 50 anos a casa, que foi uma casa velha que a gente morou a vida inteira. Tá lá a casa ainda, não fiz nada, nem sei o que eu vou fazer com a casa ainda. Mas minha mãe foi pro, eu consegui dar um apartamento para minha mãe, consegui ter as minhas coisinhas, consegui comprar, mas tudo com o corpo que eu tinha, com a fala que eu tinha, com a mulher que eu sou hoje. Então, assim, foram coisas que me fez acreditar mais ainda na mulher que eu sou, na potência que eu posso ser.
1: Então, por exemplo, quando uma pessoa via alguma fala na internet, quando a pessoa via comentários maldosos em relação a você, pessoas que se solidarizam, pessoas que ficam preocupadas, na verdade, isso também te ajudou. Você suportar isso, você levar isso de
0: Porque
1: frente, isso te ajudou a estar onde você está hoje.
0: sim, eu falo que os meus haters são os meus melhores fãs. Um beijo para vocês. É, na realidade, eles amam. Porque na realidade, quem te critica, digamos assim, seu pai vai lá te criticar. Ele não tá te criticando porque ele quer te criticar, porque ele te ama. Eu sinto que essas pessoas, elas criticam porque elas amam o que eu tô fazendo. E elas querem ter coragem de fazer. Você entende isso?
1: Você acha que quem te critica, na verdade, não consegue sequer parar de ver o que você está fazendo?
0: Não.
1: Porque assim, se não gostassem, não estariam vendo. A
0: Eu
1: gente
0: tenho
1: não
0: essa
1: vê, né?
0: lógica. Eu falo, gente, eu pego isso aqui que você falou de ruim e abraço como um amor. Porque é muito triste ver uma pessoa tentando diminuir a outra. Por que será? Aí eu entro na minha suposição que eu sempre tive na minha vida. Que quando uma pessoa te critica, na verdade, ela quer ter um pouquinho da força que você tem para fazer o mesmo.
1: E que críticas é que você já ouviu e levou para você e falou isso daqui? Eu
0: Ah,
1: realmente preciso
0: nossa.
1: repensar.
0: É, teve uma crítica, mas eu acho que foi muito dolorida. Quando eu lancei minha música, Se Não É Seu Corpo, Você Não Tem Que Opinar. Foi em 2024 que eu lancei essa música. Foi uma paródiazinha que eu queria lançar. E para as pessoas também olharem esse outro lado, porque eu canto também. Então, eu senti que as pessoas, muitas entenderam. Teve gente que pegou essa música, botou na escola, falou assim: ó, o que que essa música diz para você? O que que a gente não pode opinar? Aí as pessoas: o corpo, como é que é seu corpo? Desenhe seu corpo. Uma professora me mandou isso. Então, é uma letra para educar as pessoas. Que não é só o seu corpo que as pessoas não têm que opinar. Não é no corpo, não é na autoestima, não é no cabelo, não é em nada. Porque, na realidade, essas pessoas não pagam suas contas, né? Em tudo. Mas teve uma vez que eu escutei um comentário de uma entrevista que estava gravada no YouTube. E aí, um amigo meu me mandou um corte. Falou: cara, eu nem acredito nisso. A pessoa falou que eu tinha que morrer queimada. Você acredita?
1: Não, mas isso não é uma crítica.
0: Não, é
1: Isso
0: isso que
1: não
0: eu
1: é
0: tô
1: uma
0: falando, é um
1: crítica.
0: ódio.
1: Isso é ódio. Isso é discurso de
0: Mas a
1: ódio. Isso
0: maioria
1: é
0: das pessoas.
1: crime.
0: Sim.
1: Isso é
0: A pessoa
1: crime.
0: falou assim: ela tinha que morrer, má influência, que não sei o que, não sei o que lá.
1: Por que que as pessoas acharam ou achavam que você era má influência?
0: Porque eu era gorda e tava vivendo a minha vida. Não tava esperando eu emagrecer para viver a vida. Eu não tava esperando chegar em algum lugar para viver a minha vida. Eu só estava vivendo a minha vida, um dia de cada vez.
1: Em algum momento, em algum dia, em algum posicionamento, as pessoas puderam ficar com a ideia de que você estava defendendo que as pessoas não fossem saudáveis?
0: Eu acho que sim, eu nunca falei que as pessoas deveriam ser gordas, na realidade eu sempre mostrei o que que as pessoas gordas passam e a dificuldade que elas passam. Não que era, vamos bater palma aqui porque ser gordo, ter obesidade é lindo. Nunca foi isso. Gente, eu simplesmente estava compartilhando a minha vida com as pessoas que uma pessoa gorda pode viver. Só que às vezes para essa pessoa, ai, mas eu sou magra, eu sou isso, eu sou bela, maravilhosa, e essa gorda consegue as coisas e eu não. Mas você já se pôs num, olhou para si e falou: eu posso sim? Vamos fazer? Uma coisa que eu sempre digo para minha galera do Instagram, eu falo: gente, não espere chegar a algum lugar para fazer algo por você. Faça hoje o que você pode, o que você consegue. Então, assim, a maior crítica, né, como eu falei, mas é mais de crime, como você falou, foi a pior, porque a maioria é o quê? Ah, você é gorda. Tipo, eu tenho um espelho em casa, eu sei que eu sou gorda, entendeu? É, ai, porque você não dá mau exemplo, porque você não podia estar na internet falando essas coisas. Na verdade, eu não podia estar viva, né, para as pessoas. Então, eu tinha que emagrecer para depois falar que eu sou bonita.
1: Qual é, se o exemplo que você dava era um mau exemplo, na sua opinião, como é que a sociedade vê um bom exemplo? É o padrão que influencia pessoas a cometerem, a fazerem coisas ruins consigo mesmas para elas chegarem lá?
0: Sim, eu sinto isso. Eu sinto que as pessoas, elas como ela está numa época de muita comparação, principalmente na internet, né? Então as pessoas acreditam em muitas coisas que não é real. Que não é da vida real, sabe? Elas mergulham, às vezes, dentro da vida de umas pessoas que não tem nada a ver com a vida delas. Mas elas mergulham porque elas querem, acham aquilo bonito. Uhum. E aquilo machuca. Porque a pessoa não vai ser igual àquela pessoa. Então eu fico olhando que eu, e uma coisa que eu também sempre falei. As pessoas têm que caminhar e se olhar com quem parece. As pessoas têm uma mania muito feia de querer se comparar e se olhar com quem não tem nada a ver nem com a realidade dela. Então isso dói, eu me perdi na pergunta. Oi, tudo bem?
1: Não, não tem problema nenhum. Eu tenho pra mim que a gente seguia muito pelo físico.
0: Muito.
1: Que a gente seguia muito pelo que é belo, pelo que é tido como belo.
0: Exato.
1: E começa a ficar cada vez mais em segundo plano o conteúdo.
0: Exato. Você falou tudo, exatamente.
1: Porque aí vale o magro, ou a gente volta pro padrão que a gente chegou à conclusão que não é alcançável. Inclusive no Brasil, o padrão de beleza, o corpo, não é aquele corpo que a gente vê nas redes sociais. A mulher brasileira não é uma mulher com corpo violão, como foi vendido em novelas, em comerciais. Mas a gente ainda fica apegado a isso.
0: Fica. Sinto muito isso. Teve uma vez... Gente, olha que loucura. Eu vou fazer um curso de TV. E aí, eu fui lá fazer o curso e a moça falou pra mim assim mesmo. Nossa, você é tão linda. Nem parece que é boa. Gostou? Eu fiquei assim. Tem um elogio e todo mundo... Olhou-se pra minha cara. Pensando que eu ia responder, né? Falei, ai, obrigada, eu sou linda mesmo. Não sou na TV, ao vivo também. Aí comecei a rir. Aí todo mundo... Pra quebrar o clima, né?
1: Climão.
0: Que ficou um climaço. Eu falei assim, o povo achou que eu ia o quê? Matar a véia, que ia matar a mulher? Não, gente. Deixa ela achar o que ela quiser. Sou bonita na TV, sim, graças a Deus.
1: Agora, Thaís, o que que você viveu do mundo da internet e do mundo de quem se dá bem na internet, quem tem sucesso, que é ilusório? Muita gente quer ser famoso.
0: Sim, muita gente. Eu vejo que quer no Instagram... Gente... Ó, tem um colega meu que tá lá em casa, ele fala, cara, eu não imaginava que a sua vida era desse jeito. É uma confusão, porque às vezes você marca o dia, a semana inteira, mas do nada tem uma coisa muito importante que apareceu do nada pra você fazer. E aí você, às vezes, você não almoça na hora, porque às vezes você tem que sair correndo, é porque você tem que fazer um conteúdo de madrugada, é porque você... Gente, viver da internet não é tudo isso não, calma, pelo amor de Deus. É um trabalho árduo. E outra, se você entra na internet achando que só mostrando seu corpo você vai ganhar as coisas, não. Porque quando você se torna vazia, o que que acontece? O seu corpo te desvaria, né?
1: Uhum.
0: E o que que você vai dizer para as pessoas? Qual é a palavra que você vai dizer para as pessoas? O que que você tem ali para dizer? Eu acho que eu consegui ficar na internet esses anos todos, construir raízes, porque eu tinha algo para falar e uma comunidade para dizer. Então, quando você cria esse senso de comunidade, você cria toda essa galera que vai com você, isso é uma pessoa produzir conteúdo. Porque você cria um nicho, você ajuda pessoas a se ver, a se reconhecer. Então, isso tudo muda. Eu acho isso gostoso que eu faço. Quando alguém para assim na rua e fala, nossa, comecei a usar um biquíni porque eu vi você usando. Isso é uma influência boa. Sabe? Porque aí a pessoa pode me olhar e falar, porra, ela tá gorda desse, pô, imensa como era, usando biquíni, eu aqui toda tampada. É mesmo pra chocar, pra você se olhar e entender que você pode tudo. Você não precisa agradar todo mundo. Você pode, mas não precisa agradar todo mundo. Porque a gente tem esse senso, né?
1: Ah, com certeza.
0: Você teve já Isso.
1: Ah, claro.
0: De ter que agradar todo mundo.
1: Com certeza, trabalhando com jornalismo, trabalhando com audiovisual, você fica muito apegado ao que deu certo para os outros. Eu vou copiar isso porque os outros gostaram. Então, eu vou me calar nesse sentido para que eu consiga me adequar. Eu quero agradar os outros. Eu quero ser bem visto. Eu quero ter comentários positivos. Mas ninguém vive de comentários positivos. Não é. Ninguém vive de palmas. Ninguém.
0: Não, ninguém. Não tem como.
1: Agora, se amanhã não existisse mais rede social, se amanhã não existisse mais internet, você gostaria de trabalhar com o quê? Você faria o quê?
0: Então, eu sou uma pessoa que gosto muito de criar. Então, eu com certeza, eu acho que se eu não trabalhasse na internet, ou eu ia ser alguma coisa da área da estética, que eu amo estética. Eu sempre pensei nisso, fiz curso de cabeleireiro, gente, fiz curso de estética, eu sei um monte de coisa. Eu acho que eu teria uma clínica de estética, com certeza, porque eu gosto de cuidar. Eu gosto de passar esse amor para a pessoa se olhar. Então, eu falo toda hora se olhar mesmo, tá? Porque ninguém se olha. Às vezes a gente não para para olhar no espelho, hein? E aí, eu com certeza seria uma empresária. Eu acho que eu criaria algo. Eu gosto do ramo da beleza. Eu acho que a beleza é subjetiva. A beleza está nos olhos de quem vê. Então, às vezes, meu momento de beleza, às vezes, é fazer um skincare. Não é ser. Uhum. É ter aquele momento de eu me sentir.
1: De cuidado, de se olhar.
0: Consigo, de se olhar, exatamente.
1: E você é mãe de duas meninas.
0: Sou.
1: Como é que a maternidade te mudou? Você foi mãe nova, bem nova.
0: Fui mãe nova, fui mãe com 23. A minha agora já vai fazer 10, a mais velha.
1: Uma adolescente.
0: Praticamente, meu Deus. E uma de 6, que fez esse ano também 6 anos. Então, eu acho que a maternidade, ela me trouxe mais consciência, eu acho, do outro, de como é que essa criança pode viver. Porque meu ex-marido, ele é preto, então eu tenho duas filhas pretas, né? Elas têm cabelo, uma tem cabelo cacheado, outra tem cabelo crespo. Como é que eu vou fazer essas crianças entenderem que elas são belas da forma delas? Não que a mãe é branca e tem que ter o cabelo liso igual a mim. Que elas são lindas da forma dela. Então, eu fiz letramento para entender o que é ser uma mãe de duas meninas pretas. Porque a gente precisa mergulhar para ela entender que ninguém pode roubar a autoestima dela na escola. Uma vez, a minha mais nova, que tem o cabelo black, foi para a escola e voltou falando que não queria mais o cabelo solto. Eu falei, por quê? A menina falou que o meu cabelo é feio. Falei, mas você acha que seu cabelo é feio? Ela ficou olhando, se perguntando. Ela falou, mamãe, não sei. Isso ela tem 5 anos, tá? Tinha 5 anos na época. Falou, mamãe, não sei. Aí eu falei, posso te mostrar umas coisas? Aí comecei a mostrar um monte de artista incrível. Mostrei um monte de gente. Ela tá vendo essas pessoas. Você acha elas incríveis? Sim, mamãe. Falei, então é isso. Você é incrível.
1: Mas você não acha cansativo? Você...
0: mas... é o papel.
1: Você tá envolvida com tantas pautas.
0: Sim.
1: E na hora de ser mãe, você ainda precisa se envolver com outras. Sim. Não é cansativo viver numa sociedade assim?
0: É muito cansativo, mas eu não quero que ninguém roube nada delas. Uma coisa que minha mãe me ensinou é, ninguém rouba sua autoestima, só se você deixar. Então, eu não quero que minha filha ache que o cabelo dela é feio. Eu não acho que ela ter o cabelo liso que seria melhor, não crespo. Igual dela. Então, isso me doeu. Então, eu fui na escola. É uma escola que só tem pessoas pretas. Como uma menina preta do cabelo igual o dela fala que o cabelo da minha filha é feio. Então, são camadas. Aí eu falei, embora ter alguma reunião aqui com todas as mães para falar sobre os cabelos, para falar sobre ser preto, o que é esse lugar... para as pessoas, para elas se enxergarem. Aí teve esse movimento na escola também, eu ajudei um pouco. Porque assim, gente, uma coisa que eu não quero, é como eu falei para você, é cansativo? É. Mas se eu ver duas mulheres pretas, empoderadas, sabendo que elas podem tudo, eu fiz a minha maternidade como mãe. Sabe? Eu ajudei elas a se verem, como meus pais fizeram eu me reconhecer. É cansativo, mas é o dar, o que você pode dar. E eu dou isso com o maior prazer, sabe?
1: Agora, você já passou por muita coisa no sentido de completar muitos ciclos.
0: Sim.
1: Você foi mãe cedo.
0: Fui.
1: Um ciclo que você completou. Você é mãe ainda, mas já passou, está passando pela experiência. Você alcançou o sucesso profissional que você queria. Você já casou, você separou, você está vivendo uma nova fase.
0: Sim.
1: Você olha para trás, tem uma sensação assim de, ai, dever cumprido, ou quero muitas mais fases.
0: Eu quero muitas mais fases. Por isso que eu falo, gente, hoje eu sou um ser em metamorfose ambulante, uma criança, depois de ter emagrecido esses quilos todos, é uma descoberta. O que é ser magro? Como que é viver numa sociedade onde que ninguém vai olhar pro seu corpo primeiro e depois vai ouvir sua voz antes do seu corpo? Como é? Eu tô no mundo assim, descobrindo coisas novas, vivendo coisas novas. Ai, porque... Gente, toda hora é a hora de você recomeçar algo. E como você mesmo falou, e ciclos. Muitos ciclos. E eu gosto desses ciclos, eu me jogo. Quando eu falo assim, quando eu pensei em emagrecer, eu falei assim, eu vou fazer o possível para ser o mais correto, né? Tentar pular etapas, tentar ir para lugares que não tem nada a ver. Vamos fazer tudo assim, ó, de um jeito que as pessoas possam observar, de um jeito consciente, não que foi uma mágica.
1: E há alguma Thaís do passado com a qual você não se identifica mais? Alguma Thaís do passado que você não quer mais encontrar porque você não concorda com
0: Sim.
1: aquela mulher?
0: Cara, eu olho pro meu passado como influência, vou dizer como influência. Eu não tenho nada para tirar. Eu acho que eu fiz muita coisa incrível e ainda tenho muita coisa para fazer. Mas eu acho que eu não... Uma coisa que eu não que... Como é que eu vou dizer? Uma coisa que eu não queria mais fazer quando eu era adolescente foi uma coisa que foi me tirado, que foi por causa da dislexia, que para mim, para quem não sabe o que é dislexia, é uma disfunção que a gente tem no córtex, que a gente não aprende muito, a gente não consegue ler direito, a gente não consegue entender muito bem a língua portuguesa, isso tudo mistura na nossa cabeça e a gente não entende, então a gente às vezes, como eu tenho TDAH, aí meu cérebro vai antes das palavras. Então, na escola eu sofri muito porque ninguém sabia o que eu tinha, eu descobri muito tardio, gente, foi em 2023 que eu descobri tudo que eu tenho. Foi muito tardio, sabe? Então eu sofri na escola me chamando de burra. Não foi nem porque eu era gorda, era porque o povo falava que eu era burra, que eu não podia aprender, que eu não conseguia. Então aquilo foi doído, porque até então eu nunca nem tinha ouvido falar dessa doença, né? Como a gente morava num bairro pobre, o que é isso? Como é que você vai estudar isso? Ninguém sabia o que era. Então eu sofri uma coisa que eu não queria ter feito comigo, lá atrás de trás, é duvidar da minha capacidade. Que eu poderia sim ler para você agora, eu posso ler. Que eu posso sim gaguejar, que tá tudo bem. Porque eu tenho a minha dislexia e tá tudo bem, isso não vai mudar. Só vai mudar, gente, não tem um remédio para isso. Tem gente que acha que tem, não tem remédio para dislexia. É uma coisa que a gente tem que estar fazendo, tipo assim, deverzinhos de casa. O que é? Fazer, ler um pouquinho, que às vezes até cansa o cérebro ficar lendo muito por causa da dislexia, que você força muito. Então eu leio, eu tento buscar, eu tento fazer... Ai, não tem aqueles negocinho de fazer que a gente compra no jornal?
1: Palavra cruzada?
0: Palavra cruzada, direto, pra assim, a gente estar mantendo sempre ativo a nossa mente. Então, uma coisa que eu não queria ter feito, ter duvidado de mim muito naquela época, quando eu era mais nova. Fiquei com medo de fazer faculdade, porque eu achava que eu era muito burra. Sabe, muitas coisas nessa área eu duvidei, porque a pessoa não falava assim, você tem dislexia, vamos fazer por esse caminho? Não, você é burra e acabou isso, eu escutava. Aí, dá pra Thaís não, vai gaguejar.
1: Mas agora, você tá falando sobre essa questão da dislexia, uhum. Que é uma questão grave, uma questão
0: séria.
1: E você falou sobre tudo que você passou pela obesidade. Quando você olha para trás, ficou algum resquício de alguma dor por esses insultos, por esses momentos difíceis que você passou? Porque você fala deles muito pro passado.
0: Sim,
1: como é que você passou por eles?
0: Eu sinto que esses insultos não é sobre mim. Porque quando você tem a certeza de quem você é, ninguém derruba seu muro. A pessoa pode bater na tua porta, mas ela só vai derrubar se você enfraquecer sua mente. e não se reconhecer. Então, quando você sabe quem você é, essas pessoas não valem, não servem para você.
1: Essa isso opinião, irrita?
0: As pessoas? Claro, porque eu acho que as pessoas queriam me ver irritada, só que não me vê. Dificilmente me vê irritada. E a maioria dos processos que eu tive não foi por irritação. Foi que as pessoas estavam usando minha imagem para vender um curso.
1: Para vender curso?
0: Isso. Para vender uma dieta. Tipo, como eu fosse a pior pessoa do mundo, ó, não siga essa, não seja essa pessoa, pegue meu curso para você emagrecer. Ou para vender, tipo, fazer uma piada no meu corpo, para vender, além de curso, vender ingresso para um stand-out. E em outras coisas.
1: Em relação a isso, a gente pergunta muito para os comediantes qual é o limite do humor, o que pode e o que não pode fazer piada. Muitas vezes surge esse assunto no noticiário quando algum comediante é processado, quando ofende alguém. Para você, que já foi objeto de piadas, de comédia, shows, qual é o limite do humor?
0: Eu acho que o limite do humor chega, ele afeta quando ele toca em lugares que pode humilhar uma pessoa. Eu acho que falar sobre a aparência de uma pessoa é um tópico muito dolorido, porque todo mundo se duvida de si mesmo. Então, eu acho que falar sobre aparência na época que a gente está hoje, eu acho que machuca demais. Eu acho que o limite chega quando machuca o outro. E quando você não se responsabiliza e nem olha para trás e fala, pô, realmente, eu não poderia ter feito isso. Eu acho que o humor chega quando ultrapassa, machuca, pega na dor do outro e dói no outro. Ou você faz o outro tão de chacota que isso fica eternamente. Então, o corpo gordo, né, ele é um lugar que as pessoas gostam de fazer vexação.
1: Desde sempre.
0: Desde sempre. Porque antigamente uma pessoa gorda, a gente, era dada como palhaça.
1: Circo.
0: Exatamente. Então, ela não é uma palhaça. Eu também nunca fui uma pessoa que gostava de, tipo, ser a gorda engraçada. Ah, gorda engraçada. Porque a maioria das pessoas, às vezes, era gorda engraçada pra sobreviver, né? Na escola. Não, eu era do meu jeito. Se eu tivesse que fazer piada, eu fazia. Se não tivesse que fazer piada, eu também não fazia. E eu via que, depois de um tempo, as pessoas nem olhavam mais pro meu corpo. Entendiam que era só a Thaís, não o corpo.
1: Agora, eu queria falar com você sobre a questão que você falou sobre escola, dislexia. Uhum. Antigamente, era mais difícil identificar alguns problemas, algumas Sim. questões nas crianças. Até algumas questões mais crônicas. Era mais difícil, não havia informação.
0: Não.
1: Hoje há informação. Você, como mãe, você acha que a gente está exageradamente protegendo as crianças de enfrentar situações como você enfrentou com a dislexia? Ou você acha que o caminho é esse e a gente tem realmente que cuidar bastante para que não sofram bullying?
0: Eu acho que a única coisa que a gente pode fazer pelos nossos filhos é dar muito amor. Porque quando a gente fica só falando, não pode isso, presta atenção nisso. Você pode dar exemplos, como eu dei para minha filha, eu dei exemplos, eu não impus ela, eu dei um exemplo. Eu acho ruim quando os pais às vezes querem que os filhos sejam iguais a ele. Ou tem que ter uma profissão igual, ou não olha para a dor da criança, só fica gritando, não presta atenção que pode estar acontecendo alguma coisa. Eu acho que as mães têm que dar... Quando você dá o amor, as coisas aparecem, sabe? Eu percebi logo cedo que a minha mais velha tinha dislexia. Eu percebi por causa do jeito dela, todinho. Então, aí já foi fazer a consulta com o neuro. Realmente, ela tem a dislexia igual a minha, que é uma dislexia que tem, né? Eu acho que não tem níveis de dislexia, só existe um. E aí, eu descobri cedo. E ela faz acompanhamento, ela não é como eu, ninguém diz que ela é burra. Então, ela vai crescer uma criança totalmente diferente de como eu cresci, falando sobre estudar, sabe? Sem ter medo de ir lá estudar. Então, ela vai ser uma criança que não vai ter esse medo. Igual eu tive quando eu era criança. Pra apresentar era pra apresentar, gente, um trabalho. Eu chorava igual, não sei, eu falei assim, não consigo, cara. Era muito difícil. Aí depois, quando eu cresci, falando, minha filha, não tem como você chorar mais. Você vai ter que apresentar.
1: Tem que fazer, não tem jeito.
0: E aí foi que eu descobri que eu conseguia gravar muito rápido as coisas. Que eu podia dar um texto, que tava tudo certo. E aí eu não precisava ler na hora, né? E aí a gente vai descobrindo facetas da vida.
1: Sim,
0: que a gente
1: vai
0: consegue...
1: se adaptando. É sobrevivência.
0: Exatamente.
1: É isso.
0: Então,
1: não
0: assim,
1: vai já, aguarda.
0: Exatamente. Então, o que eu digo pros pais, pequem pelo excesso de dar amor, de compreender seu filho, de amar seu filho, não de impor. Porque tudo que é imposto, nunca, a criança nunca quer fazer. A mesma coisa, não quer, gente.
1: Quer transgredir, na verdade.
0: Exatamente, exatamente.
1: Agora, Thaís, voltando para a questão da internet, todas as tuas mudanças, você acha que o teu público demorou para aceitar as tuas mudanças? Houve ali uma resistência? Eles preferiam você como você era antes?
0: Cara, eu posso falar para você que o meu público, público mesmo, lá que lá me segue, eles, automaticamente que eles tomaram um susto, eles me entenderam, porque a gente cria, eu crio uma narrativa com as pessoas. Eu falo por que eu fiz, o como foi, por qual motivo, que a gente está proposto a gente mudar nossas rotas da vida, que está tudo bem. Então, eles foram entendendo. Eu senti que as pessoas entenderam até rápido, sabe? Entenderam rápido, incentivaram de uma forma assim, tranquila. Às vezes, tem um comentário ou outro que pode falar, mas... Pode falar, gente. Tá tudo bem. Traz meu engajamento. Pra mãe, tá tudo
1: É, os
0: bem.
1: haters podem ficar à
0: Pode
1: vontade
0: ficar à vontade.
1: que...
0: Então, assim, eu sou muito, muito... Eu senti que meu público recebeu muito bem. Porque eles sabem como eu sou.
1: Thaís,
0: Eles vão acompanhando.
1: a gente tá se aproximando aqui do final. Eu queria fazer um bate-bola com você. Uma palavra que define a Thaís de hoje.
0: A palavra que me define hoje é... Ai, caramba... São todas palavras. Mas acho que uma palavra que me define bastante é amor. Eu sou uma pessoa de muito amor, sabe? Sou muito grata. Por mais que às vezes a vida me machuca de alguma forma, eu sou literalmente uma. Eu não digo. Eu sou amor, mas eu digo uma palavra que eu tava falando antes. Eu sou uma
1: Eu
0: metamorfose
1: ia falar
0: ambulante.
1: isso.
0: Eu
1: Eu ia
0: sou uma
1: falar isso. Você falou
0: metamorfose.
1: muito.
0: Eu sou uma metamorfose ambulante. Eu tô sempre em autoconstrução. Eu sou uma pessoa que digo para você, é isso e acabou. Não, eu acho que a gente tem sempre ver todos os lados, entender, escutar, mas também ter a minha própria opinião, né? Depois de escutar tudo, a gente tem que ter uma opinião.
1: Algo que você desaprendeu.
0: Nossa, eu acho que eu desaprendi a uma coisa que eu desaprendi. Eu desaprendi a ver o simples como uma coisa muito boa. Depois de toda essa minha vida,
1: Você
0: eu
1: precisa
0: esse
1: voltar.
0: voltar. Às vezes eu volto para trás e falo, opa, peraí. Simples também é bom.
1: Uma coragem que você descobriu em você?
0: De ser eu mesma, sempre.
1: Um medo que você ainda carrega?
0: De dirigir. Ai, eu tô fazendo até terapia também junto. Eu tenho medo de dirigir, você acredita? Eu falei, uma mulher
1: Mas também
0: dessa tem
1: aqui em
0: medo
1: São
0: de
1: Paulo
0: dirigir.
1: não é fácil, não.
0: Não, eu tô aprendendo, gente. Eu vou perder esse medo.
1: Uma característica sua que nunca mudou?
0: A minha sinceridade.
1: Muito bem. Uma ideia sobre felicidade que mudou completamente.
0: Uma ideia de felicidade que eu me basto.
1: E o que que significa liberdade para você hoje?
0: Eu acho que a liberdade, ela se define quando você se põe em primeiro lugar. Quando você se põe em primeiro lugar, você se vê, tudo para frente flui.
1: É,
0: Que quando a
1: você
0: gente
1: se torna
0: se
1: livre.
0: você se torna livre. Ai, me arrepiei, muito arrepiada, mas é, gente, eu acho que é isso, totalmente.
1: Thaís, muito obrigada por
0: Ah,
1: você estar
0: obrigada
1: aqui, por
0: você.
1: você aceitar o nosso convite, por você topar essa conversa. Foi um prazer muito grande receber você. Te desejo todo sucesso, saúde, felicidade, que você seja sempre você.
0: Ai, que bobo. É uma coisa que eu quero muito mesmo, porque eu sinto que as pessoas, às vezes, elas não me conhecem. Então, vão lá ver minhas coisas, me escuta, ver meus vídeos, que vocês vão entender um pouco quem é essa Thaís. Claro que 100% não. Mas eu não sou essa que o pessoal pinta na internet e fica processando todo mundo. Eu não sou essa pessoa que gosta de galo de briga. Eu digo que as pessoas falam que eu sou galo de briga porque eu tenho opinião. Porque quando você é uma pessoa de opinião, o povo acha que é brigona, né? Quando você tá ali e
1: Dizem que é
0: sustenta.
1: personalidade forte.
0: É, mulher é personagem forte, né? Homem é atitude.
1: É, atitude, é. Mulher é histérica.
0: É, não, não, não. Então eu não sou essa pessoa. E eu acho que ao longo do tempo as pessoas vão entender, né? Não tem como, de um dia pro outro, as pessoas saberem quem é a Thaís de verdade.
1: Muito bem, espero que consigam perceber e saber um pouco mais aqui com a entrevista. Obrigada.
0: Obrigado você, gente. Ó, um beijo e obrigado por tudo.
1: Foi um prazer muito grande. Prazer, obrigada a você que nos acompanhou até aqui. Se você gostou desse episódio, compartilhe com quem também gosta de boas conversas. Aproveite para seguir o Imprevista na sua plataforma de áudio, vídeo favorita e acompanhe os nossos próximos episódios. Meu nome é Jona Trepto. Esse foi mais um Imprevista com direção artística de José Carlos, coordenação de produção e logística de Gabriela Soares, coordenação de conteúdo de redes sociais de Márcio Donizete, produção artística de Jamile Salomão, produção de Maria Clara Castilho, produção de base de Giovana Oriani e social media Jaqueline Neves. Até a próxima. Tchau.
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3: Uma hora e 54 minutos, você curtiu Imprevista com Joana Trepto e daqui a pouquinho tem sobremesa aqui na programação da TMC para o seu sábado ficar mais leve, mais agradável daqui a pouquinho, porque antes tem informação para você. Estamos aí nesse sábado, dia 15, e termina hoje, atenção, prazo para o registro de candidaturas aos cargos em disputa nas eleições do mês de outubro. Até hoje, às 19 horas, a Justiça Eleitoral, aliás, já recebeu cerca de 18 mil pedidos de candidaturas. Registro, como eu falei, ele pode ser feito eletronicamente pelos partidos e federações até às 7 horas da noite, 19 horas, portanto. Notícia que está no nosso site, tmc.com.br. Ó, esse procedimento ele é feito por meio do sistema de candidaturas da Justiça Eleitoral. Após o cumprimento dessa etapa, aí sim, a Justiça Eleitoral vai decidir se o registro de candidatura será deferido ou indeferido. No caso de candidatos à presidência da República, por exemplo, o registro vai ser avaliado pelos ministros do TSE. As candidaturas aí para cargos de senador, de governador e de deputados, né, federal, distrital, estadual, serão julgadas pelos juízes eleitorais dos tribunais regionais eleitorais. Então, entre os aspectos que vão ser avaliados, os magistrados vão verificar se o candidato está inelegível pela lei da ficha limpa ou por outro motivo e se apresentou os documentos obrigatórios. No nosso site, você fica bem informado, tmc.com.br.
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Com a chegada da corrida eleitoral, a TMC divulga a agenda dos candidatos ao governo de Pernambuco, começando por Ivan Moraes, do PSOL. Neste momento, ele participa do lançamento de um livro no Mercado da Madalena, no Recife. Às 14h, se reúne com militantes de Tabira e do Pajeú. Na sequência, grava materiais de campanha. Ainda à tarde, Ivan Moraes participa de uma plenária sobre meio ambiente, no Parque das Graças, também na capital. E encerrando a agenda do dia, o candidato do PSOL ao governo de Pernambuco participa do lançamento do projeto Roda de Memórias, no Arquivo Público Municipal de Olinda, às 16h30. No domingo, Ivan Moraes cumpre a agenda de campanha no Recife. A partir do meio-dia, Ivan acompanha lançamentos de candidaturas que apoiam seu projeto político no centro do Recife. Ainda à tarde, participa de uma pedalada no bairro de Santo Amaro. Encerrando a agenda às 5h30, com horário indicativo, o candidato ao governo de Pernambuco pelo PSOL participa do ensaio do Maracatu à Cabralada, na Rua da Guia, no centro da capital. 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
2: Agora são 2:01 para você que curte aí um bate-papo descontraído, com muita informação, não troca de estação, não vai pro ar agora o seu programa favorito, Sobremesa. E essa edição teve como convidado o jornalista Henrique Soldani. No comando do programa, eles, Lucas Salles, Marcelo Batista e a Mini Ruth. Fique agora com o Sobremesa.
3: Que está sintonizado na TMC. Começa agora o Sobremesa, o seu programa favorito. Ó, no programa de hoje, a gente vai bater um papo com uma pessoa que ela puxa a capivara dos famosos. Ela não fica falando de fofoquinha, não. Ela vai atrás, ela sabe tudo. O passado sombrio dos famosos. E vai ter também enquete do dia, não é mesmo, Mini Ruth?
4: Exatamente. Já entra no YouTube, @TMCNewsBR, dá aquela curtidinha, já compartilha com os amigos. Até porque a enquete hoje é interessante, hein? A gente quer saber de você. E aí, o que que você fala depois de comprar uma coisa bem cara? Conta pra gente no WhatsApp também.
3: E a gente vai falar também sobre as notícias do dia. Vai ter notícia de Anitta e vai ter também notícia do Ricardo Melo, apresentador do Papo de Crack. Fica com a gente, que a gente descobriu uma bomba dele. É daqui a pouquinho e tudo isso e muito mais nele. O programa favorito, o Sobremesa. Solta a vinheta, Cuca.
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3: Olá, pessoal, caro ouvinte que nos ouve com seu ouvido, começa agora o Sobremesa, o seu programa favorito aqui na TMC. Eu, Lucas Salles.
4: E eu, Mini Ruth. Ó, a enquete do dia tá muito legal. Você pode responder no nosso WhatsApp, DDD11 97221 1001. Qual é a frase que você fala depois de comprar uma coisa cara, hein, Lucas?
3: Eu não falo nada, eu só olho pra cima e peço: Deus, por favor, abençoe meus bolsos.
4: Eu já falo o seguinte: prefiro estar chorando na França do que na cidade onde eu moro, que é Guarulhos.
3: Muito bom, gostei dessa. Então quero saber de você que nos ouve com seu ouvido, qual frase que você fala depois de comprar uma coisa cara? Manda pra gente no nosso WhatsApp, 011 97221 1001. Olha, você que acompanha o Sobremesa, você deve estar notando que tá faltando uma terceira voz. Ai, como ele faz falta. É o Marcelo Batista.
4: Foi no geriatra hoje, né?
3: Não, é que acontece o seguinte. Há quase 2 semanas, a gente está tentando convencer o Batista de pintar o cabelo de novo.
4: Exato.
3: Tudo começou com a notícia do Reinaldo Giannichini, que deixou de ser grisalho e pintou de acaju. E aí a gente fez uma aposta. Ô Batista, você pariu mesmo? Mandamos a enquete pro nosso canal do YouTube. Todo mundo votou e disse que sim, que ele deveria fazer. Ele foi lá e pintou de acaju. Deixou de ser grisalho e ficou todo castanho. Aí, nós dobramos a aposta.
4: É.
3: Porque teve a notícia de um jogador da seleção da Espanha que pintou o cabelo de rosa. Fizemos a mesma coisa. O povo, decida agora. O Batista tem que pintar o cabelo de rosa? E aí, todo mundo disse que sim, que tem que pintar o cabelo de rosa.
4: Ah, mas ó, eu vou defender o Batistinha, porque eu acho muita mancada. Eu acho que o próximo a pintar o cabelo devia ser o Lucas.
3: Calma, não me complica, por favor.
4: Não, é sério, não é sério. Não.
3: O que aconteceu foi o seguinte: hoje o Batista ia pintar o cabelo de rosa. Só que ele não veio, falou que não vai pintar, ficou bravo. Eu podia até mostrar o áudio que ele me mandou, mas é um áudio com muito xingamento.
4: Ah, então, e não pode, pra do horário, né, pessoal? Aí é difícil mesmo.
3: E aí ele falou que só vai voltar ao programa se eu pintar o cabelo. Você acredita nisso?
4: É sério?
3: Juro por Deus.
4: Justo, eu gostei.
3: Você tá maluca? Ah, vai, Mini Ruth, tá maluca? Veio pintar o cabelo?
4: Não, pinta! Pinta!
3: Para,
4: Mini Ruth,
3: para. Tá bom. Ô, Batista, por favor, volte aqui, tá? Senão a gente vai ter que acionar o RH. Bom, enquanto o Batista não chega, vamos bater o papo com o nosso convidado de honra, um convidado que vai trazer polêmicas para esse programinha de meu Deus. Como eu disse anteriormente, o nosso convidado, ele não apenas busca saber curiosidades da vida dos famosos, não. Ele investiga, ele revela os bastidores da mídia e também das celebridades. Ele vai trazer revelações e o passado sombrio dos artistas. Senhoras e senhores, ele, Henrique Saldani!
7: Obrigado, obrigado. Muito feliz de estar aqui.
3: Obrigado.
7: Aqui que foi meu primeiro emprego quando ainda era a Rádio Transamérica.
3: Mentira, juro.
7: Foi em 2018.
3: Que legal.
7: Eu entrei como estagiário, depois eu fui para a produção do Transa Louca.
3: Claro, o programa do Transa Louca, muito bom.
7: Depois fui apresentar o Transa Louca.
3: Que legal.
7: E eu achei que. Aí eu falei, nossa, como é fácil crescer. Eu achei que o céu ia ser o limite, né? Que aí depois eu arrumei outro emprego no terceiro ano da faculdade. Só que é só na fase de estágio que a gente consegue.
3: Seja bem-vindo de volta, então,
7: obrigado,
3: ao estúdio que te revelou, Henrique. E me conta uma coisa. A primeira pergunta, quem faz é o Batista, mas eu vou fazer.
7: Pá.
3: Qual é a tua sobremesa favorita?
7: A minha sobremesa? Qualquer um. Deixa eu ver. O que me vem na cabeça agora é pudim, bolo de aniversário, que aqui não tem, eu sou de Minas, Ouro Fino. E uma coisa que eu percebo aqui em São Paulo, que não tem casas de bolos gostosas, assim. Tem três ou quatro, né? Bolo de aniversário, coloca.
3: Bolo de aniversário!
4: Mas tem um sabor favorito?
7: Pode ser um com... Ah, é coisa de pobre, eu sei. Aqueles com fruta, com abacaxi.
4: É uma delícia. Amo.
3: Que loucura. Então, um voto para o bolo de aniversário sabor abacaxi. Engraçado, ele falou aniversário, me lembrou parabéns, sabe? Parabéns, é o seu aniversário, que dia mais feliz. Me lembrou a Xuxa. E já que o Henrique Soldano está aqui, daqui a pouquinho ele vai revelar uma nova notícia envolvendo a Fundação Xuxa. Olha, preste atenção no que eu estou dizendo. Vai revelar uma notícia sobre a Fundação Xuxa e a grilagem de terra. É a
7: lá
3: Fundação
7: redor, lá perto.
3: Xuxa Meneghel. Grilagem de terra é o quê? Ao redor.
4: Que é isso?
7: Isso da Fundação, depois a gente explica.
3: Daqui a pouquinho ele vai falar sobre a Fundação Xuxa e a grilagem de terra. Eu quero saber. Inclusive, você veio preparado hoje, Henrique.
7: Tem um caderninho cheio de anotações aqui.
4: Mas não é o caderninho do Death Note, não, né?
7: Não.
3: Vem cá, você nesse caderninho, você fica anotando o nome das celebridades que você não gosta para pesquisar o passado delas?
7: Eu faço jornalismo por vingança, né? Então, quem me tratou mal no passado, eu vou lá e me vingo. Então, como eu fui em todos os shows, desde quando eu cheguei em São Paulo, eu fui em todos os shows da Xuxa, paguei inteiro. Aí depois vi um monte de traições, coisinhas erradas que ela faz. Aí eu faço questão de... É tudo na base da vingança.
4: Que você já disse que era fã da Xuxa Super,
7: muito,
4: né?
7: E não é mais. Ainda canto, não. Ainda ouço de manhã as musiquinhas dela.
3: Ah. Que legal. Bom, não dá pra...
7: por aí, porque agora tá irritante, né?
3: Peraí, mas você
7: porque
3: dividiu...
7: cada hora...
3: Você dividiu o artista das polêmicas? Por exemplo, a Xuxa artista que fez as músicas é uma, a Xuxa ser humano é outra.
4: É.
3: Tá sujeito a errar. Você consegue fazer essa divisão?
7: Não,
3: ou não?
7: Hoje não mais. Não. Eu gosto de ouvir as músicas. Agora, ouvir uma entrevista, pagar pra ir a um show dela, jamais.
3: E por quê?
7: Porque, foi por vários motivos. Começando, deixa eu ver. Começando, na verdade, assim, foi quando ela tinha uma franquia de festas infantis. E eu tive franquia um tempo atrás. E aí, lembra quando ela falou, não quero nenhum bolsonarista me seguindo? Show bolsonarista, e eu fiquei irritado com aquilo, porque a partir daquele momento, metade do público, metade da população, assim, que tava pensando em contratar a casa de festas pra fazer lá o aniversário do filho e tal, pensou duas vezes e acabou, né, tanto que foi falindo uma atrás da outra. Então, ela tem um nome, a Zelara, ela é uma marca. Você não pode abrir um bar e falar Bar da Xuxa. O nome Xuxa é patenteado, ela é uma marca. E ela, como marca, ela tem que ter responsabilidade sobre várias coisas. E ela não teve. Ela fez uma mudança muito brusca. E aí, assim... É, se você for pegar, assim, do dia pra noite. Eu coloquei lá outro dia alguns trechos, coloquei no meu X alguns trechos dela ainda na Record falando que eu não uso bota, que não vou usar mais bota, parem de pedir pra eu deixar o cabelo crescer, usar peruca, que cafona. Quando ela foi pra Record, ela falou que na última fase final da Globo, ela era obrigada a usar saia curta e que ela não se sentia bem. Isso a gente tá falando de 12 anos atrás. E hoje ela só aparece de roupa curta. Depois que ela saiu da Record, ela só aparece de roupa muito curta. Não tô falando nem dos shows de biquíni lá. Tô falando quando ela ia lá divulgar o documentário dela no Globoplay. Era só roupa curta. Então eu comecei a criar uma antipatia. Outra coisa que fez crescer a antipatia, que eu tava no maior grupo de fãs dela do Facebook. O dono chamava Vec alguma coisa. E aí tudo que eu questionava em posts, olha, ela tá falando isso, mas ela fez aquilo. Eles apagavam. E a equipe da Xuxa cuidava da moderação. Então eu comecei a ver. E aí, depois eu ia ver, tudo que eu questionava também estava sendo apagado dos sites, dos portais, das redes sociais da Xuxa. Tanto que eu falo isso lá no meu artigo do Poder 360, O Outro Lado de Xuxa. Então, pra quem ainda não viu, joguem lá O Outro Lado de Xuxa, Poder 360.
4: Não pode usar o nome Xuxa, então o nadador Xuxa teria que mudar de nome.
7: Não sei como foi feita essa parceria.
8: Daqui a pouquinho, o Henrique Soldani, que é jornalista investigativo, vai trazer uma notícia sobre a Fundação Xuxa Meneghel e a grilagem de terra. Daqui a pouquinho, exclusivo pra você aqui que ouve o Sobremesa. Vai, Mini Ruth!
4: E não dá pra falar de Xuxa sem falar de Marlene Matos também, né? Inclusive, pra quem assistiu o documentário da Xuxa, das Paquitas, viu o que a Marlene Matos, enfim, fazia durante a produção. E muito se culpa a Marlene, né?
7: Tudo pelas coisas. Culpa dela, né?
4: Ela realmente foi uma vilã?
7: Não, a santa ela não era, né? Ela era uma carrasca. Mas, ao mesmo tempo, ela tinha que encarar aquele personagem pra aquilo dar certo, né? Ela tomava conta de uma equipe gigante, né? Tinha as Paquitas. Você nunca ouviu um lance de uma Paquita menor de idade que engravidou. A Marlene tinha que ter a rédea curta, né?
4: Sim.
8: E lembrando que a Marlene Matos foi uma das primeiras diretoras mulheres a comandar um grande produto na casa. Nós tínhamos outras diretoras, óbvio, já trabalhando, mas a gente está falando da Xuxa, nos anos 80, 90, que era sinônimo de muito poder. A Rede Globo, né, apostou muito dinheiro na Xuxa e obteve muito retorno. Era, assim, muito lucrativo um programa, tanto pelo talento da Xuxa, como também o talento de toda a equipe. É. E nisso está incluso o nome de Marlene Matos.
4: E será que a Xuxa seria a Xuxa, né, todo esse nome, sem a Marlene?
7: Brilho ela tem. Não é tão fácil assim achar uma pessoa.
8: Ela é única, vai.
7: Eu contei outro dia, todas as vezes que eu. Pô. Quando eu apresentava o programa aqui, eu via famoso todo dia. E eram sem graças, né? Vão ter alguns artistas que são sem graça olhando de perto. Mas a Xuxa não, de todas as vezes que eu a vi. É uma entidade.
8: É uma entidade, lá, né? Cara. Eu só tenho coisa boa pra falar da Xuxa. Primeiro que é uma tchutchuca linda, maravilhosa. Ela é muito... Cara, ela é simpática, educada, gente fina.
7: E o olhar dela?
8: O olhar dela, ela te trata...
7: É a única rainha, apresentadora, né? Que trata bem os fãs, né?
8: É muito louco. Ah, tinha a Hebe também, né? Peraí.
4: A Hebe era uma dica.
7: Mas eu lembro que no tempo da faculdade, que a gente ia fazer a caravana pra ir aos programas de TV... A gente ia nos programas lá de gente desconhecida aí, que assim, não, nem olhava pra cara da gente, tratava a plateia feito lixo, eles pois tinham nojo.
8: É verdade, pode falar da Mara Maravilha, pode ficar à vontade.
7: Não, a Mara Maravilha tava fazendo faculdade onde eu fazia faculdade nessa época.
8: Que coisa legal! Que legal! Não, brincadeira, mas a Xuxa de fato ela trata muito bem
7: a plateia, os fãs dela, e isso
8: gostei,
7: é raro.
8: Gostei, Henrique, legal que você tá aí, né, investigando, mas não vamos falar não vamos deixar os fatos de lado. Xuxa, incrível, tão incrível que ela foi no podcast da Giovanna Ebbank e você separou um vídeo dessa entrevista entre a Giovanna, que esposa do Bruno Galhaço, que tem um podcast onde ela entrevista a Xuxa. Você pediu que a gente mostrasse esse vídeo. Ótimo. E que você ia falar sobre ele. Então vamos ouvir, por favor. Cuca, solta o momento aí da entrevista da Giovanna Bank com a Xuxa.
9: Vocês não se falavam muito bem, não
10: porque
9: é?
10: Ela era bolsominion. Por favor, não me manda vídeo que eu vou te bloquear. Por favor, não me manda vídeo. Ela me mandando os vídeos. Por favor, Mara, não me manda vídeo que eu vou te bloquear.
9: De vídeos de fake news.
10: É. Aí eu falei, ela chegando aqui, ela vai ver o meu público.
11: Ela vai ver o meu público. Ela
10: vai ver minha vida e vai entender que eu não posso ser a favor de uma pessoa que é homofóbica, se eu fazendo minha festa do arco-íris.
11: Fazendo minha festa do arco-íris lá.
10: Recebendo todas as tribos, né? Todas as comunidades, todas as diversidades e diferenças, aceitando absolutamente tudo.
8: Bom, agora, por favor, já que mostramos o vídeo que você queria, Henrique Soldani, explique. Por que você quis trazer esse recorte da entrevista?
7: Porque ela soltou sem querer aí que ela estava preocupada com o público que ia ver o show dela, né?
8: Claro. Sim.
7: Com a homofobia do Bolsonaro. Só que assim, eu tenho um amigo que é muito fã do Bolsonaro. Eu perguntei para ele. Escuta, Renato, o Bolsonaro ele falou alguma frase, né, feia em relação aos gays, homofóbica mesmo, durante os 4 anos do governo? Ele falou não. Antes ele falou um monte de merda, mas agora não. E aí o que acontece? A Xuxa falou que não se unia a homofóbicos, falou mal do que o Bolsonaro era homofóbico. Só que vamos resgatar algumas coisas. Agora uma coisa exclusiva para vocês. 2018, fevereiro de 2018, Fábio Weingarten deu um jantar na casa dele. Ele já estava trabalhando na campanha do Jair Bolsonaro. E sabe quem estava lá?
10: Quem?
7: A Xuxa! Mas peraí, a Xuxa, ela não se une com homofóbicos? Também tem um áudio que eu coloquei. Esse áudio, eu vi uns fãs da Xuxa falando, mas esse áudio já saiu em 2018. Quando o Bolsonaro leva a facada, a Xuxa manda um áudio, né? Pra Michele Bolsonaro, né? Prestando, né, toda... E aí eu mostro esse áudio, né, resgato esse áudio no artigo lá do Poder e conto outra exclusiva que é uma fonte próxima a Michele Bolsonaro, um amigo próximo, nem tenta imaginar quem é, não vou revelar fontes, mas ensino o melhor amigo dela, me falou que Xuxa e Michele Bolsonaro eram muito amigas.
10: Elas eram amigas?
7: Amigas. Isso eu tô falando. Bom, se a Xuxa quiser me processar, tem áudios aí, viu?
10: Mas tem áudios e vídeos comprovando isso?
7: Vídeos, não sei. Vídeos aí e outra coisa. Mas áudios, sim.
8: Bom, eu preciso deixar bem claro que os nossos microfones aqui da TMC estão abertos para ambas as partes, tanto para Michele Bolsonaro quanto para Xuxa Meneghel. Caso vocês queiram dar a sua versão dos fatos, por favor, vai ser um prazer, não, inclusive, receber as duas.
7: Mas vamos continuar assim, ela falou que não se junta à Paquita homofóbica, ela não citou a Paquita, a Folha e outros veículos, nem que associaram a Andrea Sorvetão, porque a Andrea Sorvetão apoia o Bolsonaro, né? Então, o chefe dela, eu trabalhei para

0: quem não sabe, Pink Money, né? É o famoso termo que usam quando um artista usa o seu poder na comunidade LGBTQIA+, para ganhar dinheiro, né? E não necessariamente ele apoia a comunidade. Você acredita que a Xuxa pode fazer esse tipo de Pink Money?
1: Aquele videozinho que a gente ouviu da Xuxa no podcast, ela fala o que o meu público vai falar, vai pensar sabendo que a minha irmã é bolsonarista. Ela tá preocupada com o público. Ela tá falando lá do show dela. Mas antes ela não... Quando ela ainda na Record, né? Ela tava... Quando ela sai da Globo, a reposição de marca dela é tentar ser a Ellen DeGeneres, lembra? Não deu certo. E aí veio essa onda de fazer shows nostálgicos. Começou com o Sandy Júnior, depois veio, eu acho que foi o Ruge. Aí veio ela, fez um maior sucesso, toda bicharada. Eu tava lá e fez sucesso com a bicharada. E aí...
0: Então, provavelmente, pode ser um Pink Money.
1: Só as perturbadas que não percebem, né? Só as desmioladas. Eu não sei o que tá acontecendo. 20 anos atrás, os gays eram inteligentes. Agora você vai ver umas perturbadas doidas.
0: Inclusive, nós temos o áudio aqui exclusivo de que ele enviou, né? Falando aí, a Xuxa mandando um recado pra Michelle Bolsonaro. Pode soltar, Cuca.
2: Oi, Jair, oi, Michelle, oi, Laurinha. Eu tô a fim de mandar só uma mensagem pra você, que fique bem, tá, Jair? Que o senhor se sinta melhor. Michelle, força pra você. Um beijo bem carinhoso pra Laurinha. E eu tô torcendo pra que isso passe. Que seja, esse pesadelo acabe logo, tá? Um beijo bem carinhoso pra vocês e fiquem com Deus.
3: Henrique, pode explicar o contexto desse áudio mais uma vez, por favor?
1: Foi após a facada, né? Quando Entendi. O Bolsonaro sofreu aquele atentado lá em Minas Gerais. E ela mandou. E quando eu recebi esse áudio, eu falei, gente, quem é a Laurinha? Aí eles falaram, a da fraquejada. Eu falei, que é fraquejada? Aí meu amigo falou, nossa, você tem fama de bolsonarista, mas você não sabe quem é Laurinha e nem a fraquejada? A Xuxa sabe. Então a Xuxa era mais... ela já conhecia... Foi nesse contexto, né, da
3: Laura
1: facada.
3: Laura é a filha caçula do Jair Messias Bolsonaro. Isso, com exato. A Michelle Bolsonaro.
0: Uhum. E por que você acredita que ela mudou de lado, assim? Ou será que ela nunca mudou?
1: Ah, são várias teses.
3: Peraí. Vamos lá, calma aí. Agora eu vou me meter, eu vou pedir desculpa ao Zé. Calma aí. Gente... Mandaram um áudio se compadecendo nada. Com o fato de uma pessoa ter sido Sim. esfaqueada pela madrugada. Vocês vão botar política nesta porcaria? Porra, ela manda um áudio, esta é a Xuxa.
1: Humana,
3: cara. Vocês estão se preocupando se ela mudou de lado? A Xuxa, se duvidar, não tem lado. E tá certa a Xuxa. Ela sim levanta as suas bandeiras pra defender o que ela quer e ela tá no direito. Agora, mandar um áudio desse, ninguém da esquerda pode crucificá-la e ninguém da direita pode endeusá-la. Porra, gente, é um áudio, cara. É o tipo de coisa que eu faria com uma pessoa que eu não tenho, não compactuo da mesma ideologia, com uma pessoa que eu não tenho apreço, mas ao ver esta pessoa sofrendo um atentado em risco de vida, a primeira coisa é, sim, se compadecer e mandar energia boa.
1: Porra, a questão é ocultação, humano, a questão é ocultação, é o medo do vazamento. É quando eu publicava, eu falei, olha esse áudio no grupo e o pessoal apagava. Por que que isso, à época, quando eu publiquei agora no artigo, eu conheci esse áudio e tal. Mas por que que ele foi apagado? Por que que ele saiu de vários sites?
3: Mas é óbvio, porque as pessoas usam fatos e acabam distorcendo.
1: Ela também faz isso.
3: Calma, peraí. Então me mostre onde ela fez isso. Quero saber.
1: Não, ela pega alguma coisa que ela falou outro... Não, você viu outro dia um post que eu fiz? Bom, ela falou que ela foi fazer colocar um silicone e aí ela saiu, acordou da anestesia e tinha feito uma lipoescultura nela. Ela contou isso no programa no Saia Justa. E aí eu até postei outro dia, ela avisava que ia fazer a lipoaspiração no programa dela. Eu tenho várias reportagens em que ela fala que ia fazer a lipo. Então esse lance de se contradizer, de querer apagar... A questão é essa, a questão não é o áudio. E isso...

0: Tá lá bem claro no artigo.
1: Mas será que a gente não muda de ideia também? Às vezes a gente
0: Mudo bastante, mas eu também não quero ficar pagando as coisas, né? E não preciso ficar... Você muda de lado, aí você fica humilhando porque agora você se sente superior, porque você descobriu algo que você não sabia, porque ela humilha. E ela humilha sempre quem tá lá embaixo. Pode ver, é sempre uma subcelebridade, é alguém que tá desempregado. Ela humilhou uma fã no Multishow, que a fã, e ela sabia que tava sendo gravada, a fã chegou até ela, uma fã das antigas, e pediu uma foto. E ela falou, ah, mas tu não é bolsominion? E ela fez aquilo pra causar, porque ela sabia que tinha câmera ligado. E, assim, ela não negou a foto. Ela falou, ah, mas tu não é bolsominion, o que você tá fazendo aqui? Ué, mas ela não se encontrava com o Bolsonaro na casa do Fábio Van Garten? Ela não fez live com a esposa do Fábio Van Garten quando o Fábio ainda era número um do governo? Trabalhava na Secretaria da Comunicação. E pode reparar, é só gente humilde. É só fulano lá desempregado. É gente que as agências de checagem tratam como... A Mind da vida, as bancas digitais, tratam como escória. Então aí é fácil.
2: Lembrando que os nossos microfones estão abertos para todos que foram citados pelo Henrique Soldani. Caso alguém... Discord, queira dar a sua versão, por favor, fique à vontade para ver aqui ao Sobremesa na TMC. Vamos amar te receber e ouvir também o seu lado. E o Henrique Soldani, ele é jornalista investigativo, e trouxe um furo, trouxe uma notícia exclusiva. Qual é, Mini Ruth?
1: É sobre Fundação Xuxa Meneghel e também a grilagem de terra.
2: É daqui a pouquinho que ele vai falar. Agradecendo a sua presença aqui, cara, o vídeo que nos ouve, no seu ouvido. Eu gostaria de contar um passado do Henrique Soldani. Ele acha que a gente não sabe, mas a gente investigou.
1: A gente investiga também, viu? Ah,
2: é. aquele que investiga também é investigado. Uhum. Henrique, você trabalhou na plataforma Globoplay.
0: Ah, trabalhei no Globoplay.
2: E lá você era meio que o do saque. Você recebia ali o...
0: eu tava um cargo bem assim. Mas assim, foi uma coisa que me marcou bastante, porque eu precisei trabalhar numa plataforma tendo acesso a milhares de conteúdos para entender que aquilo que não é apagado, é ocultado, também conta uma história. Então eu comecei a reparar que tava, várias coisas estavam sumindo, né? Alguma reportagem, eu contei a história outro dia, foi de uma série lá no Saque, não é telespectador que fala, é assinante. Sim. Pedia muito uma série chamada A Vida Alheia, do Miguel Falabella, isso, do ano de 2010. E aí fui lá ver, tava tudo certo, os direitos autorais, não tinha, as imagens estavam boas, mas o Globoplay não disponibilizava. Eu falei, eu vou assistir isso aqui. Eu lembro que eu tinha assistido, mas falei, vou assistir de novo. E aí, o que tinha nessa série? Primeiro capítulo, a diretora, ela se passava na redação de uma revista chamada Vida Alheia, uma revista de fofoca. E o primeiro dia, a chefe de redação fala lá para o jornalista, cria um aspas aí, inventa aí uma frase para o jornalista. Aí ela fala, mas pode isso? Aí ela diz que o mundo é mundo. Aí tinha também uma relação entre banqueiros que pagavam a revista para silenciar notícias negativas. A gente está vendo isso agora com o Banco Master. Tinha também métodos antiéticos para os jornalistas conseguirem furos, como dormir com a fonte. Isso foi 2020. E a gente estava naquela época em que não podia falar mal da imprensa. Qualquer crítica à imprensa era ataque à imprensa. Você que é humorista, qualquer piada era um ataque à democracia.
2: Ah, tem gente que ainda pensa assim, tá? Só pra você saber, tem gente que ainda...
0: Acho que deu uma amenizada,
2: entendeu? Nunca deu. Bom, já que você nos deu essa oportunidade de estar aqui e que você, jornalista investigativo, Henrique Soldani, trouxe um furo, uma notícia exclusiva da Fundação Xuxa Meneghel e Grilagem de Terra. Você pode só dar um pequeno parecer? O que é?
0: Pequeno, porque lá no artigo do Poder é a parte 1, mas tem... Tem ainda a continuação. O que que aconteceu? A Xuxa ficou falando sobre...
2: Opa! Daqui a pouquinho, ai, calma.
1: Ai, ai, ai, para!
2: Hoje tá apimentado.
1: Tá apimentado e polêmico, viu? Mas sabe o que tá polêmico também?
2: O quê?
1: A nossa linda enquete.
2: Opa!
1: Hoje a gente quer saber de você. Frases que você fala depois de comprar uma coisa cara. Pode continuar mandando no nosso WhatsApp. DDD11, número 97221-1001. Mas vamos lá ver algumas que já mandaram por aqui. A Gabriela Mello, ela disse o seguinte: tenho que gastar mesmo. Se o Lula pode ter o triplex, eu posso ter uma air fryer 3 andares também.
2: Muito bom, muito bom.
1: Já a Juliette Martins, ela mandou: foi caro? Foi. Mas já dizia o Bolsonaro: a vida é um soluço.
2: Como é que é? Como é que
1: a
2: é?
1: Vida é um soluço.
2: A vida é um soluço. Olha aí, pô, o Mini Ruth, para de me imitar.
1: Pô, tá doido.
2: Para com isso, pô.
1: Vai. A Renata Silva mandou o seguinte: eu já comprei uma bolsa e falei, só se vive uma vez, mas acabei parcelando a compra em várias vezes. E você pode mandar a sua também, então manda. Vem mandar no nosso WhatsApp, DDD11972211001.
2: E agora, amigos, antes do nosso convidado, o Henrique, responder, continuar falando sobre a Fundação Xuxa e uma grilagem de terra. Calma, antes dele continuar esse assunto, eu quero saber o que é que você, que nos ouve, tá achando do nosso programa.
0: Uhum.
2: Tá gostando? Tá curtindo? Sobremesa tá aqui, a gente tá fazendo o nosso programinha e a gente quer saber a sua opinião. E existe uma única pessoa que é 100% sincera. Não importa o que aconteça, ele vai falar tudo. Ele é o faz tudo da TMC. Ele faz até obturação se precisar, sabia?
1: Ah, é?
2: Tô ele com solda, aqui. Ele mexe com ferragem, mexe com madeira, é o tudo. Vamos agora saber a opinião dele. O Pitaco do Leleco! Leleco, boa tarde. Que você tá achando do programa?
3: Péssimo.
1: Nossa,
3: não tá legal. O Batista já não veio hoje pra poder estudar um pouquinho mais, pra ver se melhora. E eu pedi 500 inscrições. Chegou essas 500 inscrições aí no programa?
2: Eu vou conferir agora.
1: Confere aí. Mas você não acha que tá um pouco melhor sem o Batista?
3: Bom, tá melhor sem o Batista porque ele falou mal do meu cabelo, né? E o cabelo dele ainda não foi pintado de rosa.
2: Porque... Leleco, desculpa, perdão. É que o senhor não tem cabelo. Ele não fala.
3: Mas que é? Eu acho que tem um pouco de cabelo, sim.
2: Não, claro, o senhor tem um pouco de cabelo, sim.
3: Por favor, né?
2: Não, o senhor tem, sim. Mas o senhor tá achando o programa interessante?
3: Não. Precisa melhorar. Eu acho que precisa colocar uma saia justa melhor. Principalmente para os convidados também, né?
2: Claro.
3: Os convidados, né?
2: Sim.
3: Tem umas ênfases aí pro pessoal debater, pro pessoal lá do nosso YouTube aí, do pessoal que tá vendo a gente pela internet, o ouvinte que tá ouvindo pelo dial.
2: Entendi.
3: Ter mais eficaz aí na programação.
1: Sim, né?
3: Mas eu acho que o Batista precisa melhorar também, apesar que ele ser o nosso âncora aqui, precisa melhorar um pouquinho. Por que ele tá fora nesse momento hoje?
2: É porque ele disse que só vai voltar ao programa se eu pintar o cabelo. E eu disse que isso não ia acontecer.
1: Você acha que o Lucas deve pintar o cabelo?
2: Cala a boca.
3: Não, o Lucas agora não. O Lucas tem que fazer o seguinte: não deixar o Batista falar no programa. O que vocês acham disso?
2: Claro, seu Lele. Claro.
3: É uma opinião.
2: Bom,
1: vá no caso, seu
3: Lele. Eu vou sair porque realmente eu estou aqui meio agoniado. Não sei se eu quebro essa mesa aqui.
2: Não, seu Lele, pode ficar.
3: Se eu começo a fazer alguma coisa para poder dar audiência aqui, porque tá difícil. Não tá legal, pô.
2: Senhor, me desculpe. Então vamos encerrar agora o quadro, gente. Pitaco do Leleco. Obrigado, seu Leleco.
1: Ai, gente, eu tenho medo do Leleco me dar uma.
2: Você sabe que ele é assim com o seu Neneto, né? Ele e o seu Neneto são carne e unha.
1: A gente tem que obedecer tudo que o Leleco fala.
2: Pra não chegar no seu Neneto, pelo amor de Deus.
1: Ai, do céu.
2: Bom, voltamos agora com o nosso convidado de hoje, o jornalista investigativo, o Henrique Soldani. Henrique, estávamos falando sobre a Fundação Xuxa.
0: Tá falando do Globoplay.
2: Ah, lembra? Por favor, é verdade. Então, calma aí. Daqui a pouquinho, o Henrique vai contar sobre a Fundação Xuxa e a grilagem de terra. É quando alguém se apodera de uma terra que não é sua e acaba vendendo. Quando alguém pega uma terra, não é dele, e ó, ganha dinheiro em cima disso. Mas calma.
1: Isso é grilagem.
2: Daqui a pouquinho ele vai continuar. Vamos então falar do Globoplay.
0: Não, ainda continuando nesse período lá.
2: Sim.
0: Alguém fez faculdade de comunicação aqui?
1: Eu fiz.
0: Eu fiz 3.
2: Quais?
0: Fiz rádio e TV na São Judas.
2: Tá.
0: Fiz uma pós e não terminei na Casper, de jornalismo. E uma pós em produção executiva e gestão de TV pela FAAP. Tá. Em todas essas faculdades, o que a gente foi obrigado a ver foi aquele documentário Muito Além do Cidadão Kane. Vocês foram?
2: Sim, todos Sim. nós já vimos. É sobre o Roberto Marinho, que é fundador da TV Globo, filho do Irineu Marinho, Conta. Que é dono do jornal O Globo. E é um documentário onde tentam...
0: A crítica lá da Time Life. Isso, a crítica... Eles criticam o lance de a Globo enriqueceu graças a dinheiro vindo de fora. E os professores falavam pra gente, não sei se pra vocês, que isso é proibido, a Constituição proíbe dinheiro.
2: A Globo não me paga nada, mas é que eu gosto muito desse assunto. Foi de fato, a Rede Globo recebeu um investimento dos Estados Unidos, de uma emissora dos Estados Unidos, para que eles pudessem comprar antenas, comprar equipamento.
0: Foi olha, investimento. Sabe.
2: Então isso acontece, mas isso acontece, olha.
0: Mas é proibido pela Constituição. E os nossos professores, existem várias teses da USP explicando por que isso é ruim. Eu vou dar um exemplo.
2: Posso? Não, você pode tudo, por favor. E lembrando que os nossos microfones estão abertos para quem quiser dar a sua versão dos fatos. Inclusive, se alguém da família Marinho quiser vir, vai ser do caralho, tá?
0: Sim.
2: Por favor.
0: Uma das teses é, tem uma, um livro que eu li, eles falam sobre uma... A Disney comprou uma emissora, não sei de qual país.
2: Ah, tá.
0: Talvez seja. E
2: é
0: aí,
2: dos Estados Unidos,
0: isso, é deles. Isso, e aí... Pegou fogo lá num dos parques e aí eles não puderam... E esse é o problema, né? Um problema de ocultação. Imagina assim...
2: Mas aí por isso que existe a NBC, é por isso que existe a Fox, é por isso que existem outras... Até a Spectrum.
0: Mas aí a minha crítica agora não vai... Não discordo do que você está falando, mas a minha crítica vai aos... professores, porque a gente pagou caro na faculdade, né?
2: Claro, sim, muito caro.
0: E assim, quando eu tava trabalhando no Globo Play, eles estavam demitindo muita gente, a Globo, eles estavam mandando embora, reduzindo o salário e tal, diminuindo conteúdos, ao mesmo tempo, começou a chegar vários conteúdos nacionais, mas aí eu comecei a ver... Eram umas coisas assim, sabe aquelas coisas, aqueles documentários que você olha e fala, ninguém vai ver isso? Aí eu comecei a ver os créditos e tal, sempre tinha participação estrangeira. Um caso clássico, que foi bastante falado, foi aquele do irmão do Hulk, como chama?
2: O irmão do Hulk é diretor de cinema e fez documentário... Quebrando o Tabu.
0: Sim. Isso, eu fui na gravação do Quebrando o Tabu com meu amigo em 2000, não lembro o ano, tinha Mude a Minha Ideia, lembra aquele programa? Eles fizeram.
2: Sim, eles tinham um quadro Mude a Minha Ideia na internet. O canal, criou-se um canal, Quebrando o Tabu fez muito sucesso na internet e acabou criando um canal no YouTube e aí tinha um quadro Mude a Minha Ideia.
0: Que passava no GNT também.
2: Sim, foi pra televisão também.
0: Isso.
2: Era um formato interessante, onde uma pessoa... sentava na praça, no banquinho, e carregava consigo uma placa dizendo eu sou a favor do armamento. E aí, mude minha ideia. Aí pessoas que eram contra o armamento sentavam ali e debatiam.
0: Nossa,
2: é um diálogo. É um
1: sobre
2: diálogo
1: nome do Lucas, o nome do medo do Lucas é Google.
2: Nossa. É que eu gosto de televisão. Por isso que, quando você disse sobre o documentário Cidadão Kane, é um documentário muito tendencioso. Assim. A Rede Globo precisava desse investimento e outras emissoras também tiveram investimento. E vamos falar uma coisinha legal? A TV no Brasil tem 75 anos. A tua avó é mais velha que a TV. Quem sabe de TV? Ninguém sabe de porcaria nenhuma de televisão. A gente está aprendendo tantos formatos, programas. Se você não gosta de um determinado programa, você fala, esse programa é ruim. Tudo bem. Agora vem o crítico. Não, esse programa não funciona por conta disso, aquela... Quem é você para ser crítico? A TV está começando, tem muito ainda para a gente aprender e tem que haver investimento. Quanto mais investimento tiver, melhor. Eu quero é que venha muito investimento para a gente ter mais emissora. Imagina você, Miri Ruth. Emissoras abertas, grandes.
1: Eu quero
2: grandes.
1: Abrir a mini TV.
2: É, vamos fazer a mini TV.
1: Vou fazer
2: inclusive,
1: a mini banheira
2: Henrique,
1: da mini.
2: Henrique, eu quero saber a tua opinião, porque o Léo Dias foi para a internet.
1: É.
2: Criou a Léo Dias TV. Aí tem também agora a Matias TV. Ontem batemos um papo com o Paulo Matias, muito legal.
1: É o Boca TV do Bocardi?
2: Boca TV, tudo. Você acha que este é um novo formato para que você se sinta mais seguro para dar a notícia que você quer, do jeito que você quer?
0: É, 2002 eu comecei aqui, né? 2003 eu tive um segundo emprego, igual o pai do Cris, que foi na primeira emissora do mundo ao vivo, 24 horas por dia, que era Altv, já ouviu falar?
1: Altv.
0: Nossa, eu trabalhava achando que ia aprender muito, aquilo lá ficou queimado. Ninguém gosta de falar, Rafinha Bastos trabalhou lá, eu era produtor dele, ele
2: Rafael
0: não fala...
2: Cortez também.
0: Rafael Cortez?
2: Também trabalhou na Altv.
0: Eu peguei toda a fase, eu não lembro
2: pegou,
0: dele.
2: Pegou Rafinha Bastos, certo, o Rafael muito... Cortez.
0: É?
2: Altv. Era o sócio do Faustão, né?
0: Não, ele era ex-diretor do Faustão.
2: Ex-diretor
0: foi
2: do Faustão.
0: Preso e não saiu na mídia.
2: Caraca!
0: Ah, uh-huh, Alberto Luchetti foi preso. Porque aí depois ele foi trabalhar numa TV... TV... Como é que fala? TV do governo aqui, da prefeitura.
2: Tá.
0: Da Lespe.
2: TV da Câmara.
0: Aí teve lá as Maracutaia, foi preso e como ele trabalhou no Estadão, trabalhou na Globo, trabalhou na Band, e aí ninguém fala, né? Eu acho o seguinte, quando as vezes que eu já trabalhei assim em veículos só no YouTube, parece que a gente tá meio desempregado, assim.
1: Você acha?
0: É.
1: Até teve muita gente também que já ganhou dinheiro na internet, né? Por exemplo, Felipe Neto. É um cara que ganhou já muito dinheiro na internet.
0: Por falar em Felipe Neto, a gente não acabou sobre a mudança repentina da Xuxa, né? É, 2022... Não, 2020, dois anos antes da eleição, a Xuxa escreveu um texto lá no Instagram, Deus nos livre e guarde do PT. E aí, o que aconteceu, a mudança dela? Porque muita gente fala que é por causa da pandemia, porque o Bolsonaro errou muito na pandemia, e aí muita gente pegou o bode dela, inclusive a Xuxa. Só que aí, ó, uma informação exclusiva pra vocês, a franquia dela tava abrindo, viu? Tava abrindo, eu fui em uma, eu fui em duas, eu fui em três, e isso saiu, à época também, pra dar uma fonte de autoridade, saiu na revista Veja, na parte... Naquela parte, gente. Então, se a preocupação dela era com, né, com a saúde, salvar vidas, a franquia dela tava... E assim, depilação a laser, lembra que tinha a regra da OMS de 1 metro de distanciamento?
1: Isso, tia.
0: Você vai fazer depilação a laser? como que é isso? É. E aí, e nesse ano de 2020, do nada, surge a Xuxa, com uma hashtag Somos 70%, pedindo impeachment do Bolsonaro.
1: Certo.
0: Era ela e o Felipe Neto que encabeçaram essa campanha.
1: Ele estava encabeçando junto com a Xuxa essa campanha.
0: E o Felipe Neto. E quem criou foi aquele ex-banqueiro que tem dono de TV, Eduardo Moreira?
2: Eu não lembro agora o nome, não me recordo o nome, perdão.
0: É, e aí... Eu lembro que assim, saiu em todos os veículos, todos que eu acompanhei, e você tinha lá, você assinava pra pedir o impeachment, e assim, nunca dava mais de, tipo, 10 mil assinaturas. Eu falava, nossa, o Felipe Neto tem não sei quantos milhões de seguidores, a Xuxa não sei tem quantos milhões de seguidores, e não consegue 10 mil assinaturas, comecei a achar estranho. E aí teve o lance de que o Felipe Neto recebeu dinheiro da USAID, né, pra interferir na campanha aqui. Isso foi público, né? Então, será que esse movimento Somos 70%, que teve hashtag, que teve reportagem na Folha, que teve uma boa... Eles fizeram vintinho e tudo. Será que não tem algum lance aí? O site não estaria por trás? É só uma pergunta. Tá?
1: Você acredita, então, que todas essas campanhas... Porque todo ano sempre tem alguma campanha, né? Feita pelos artistas. Você acredita que todas envolvem dinheiro?
0: Ah, então, continuando ainda no Globoplay. E aí começou a vir esses documentários, né? E com umas pautas todas parecidas, né? E aí, é uma coisa que vem de cima pra baixo. Isso tá óbvio. Começa lá nos Estados Unidos. Então, assim, sai a segunda... Estados Unidos lança a campanha Segunda-feira Sem Carne. Aí eu via lá no... Tem uma reportagem... Posso contar outra coisa?
2: Por favor.
1: Ai, a gente ama fofoca. Pode falar tudo,
2: você, meu filho. Você que é
0: esse
2: o jornalista...
0: Pessoal, esses artistas tem que dar graças a Deus, porque sou muito preguiçoso. Aí me encomendaram uma reportagem, porque eu falei que eu recebi um... quando... o Bolsonaro virou presidente, aí um canal a cabo chamado GNT criou um grupo de WhatsApp apenas para criar pautas para tirar o governo. Para ter, eles queriam impeachment do Bolsonaro. E tudo era formado assim, então eles colocaram... Eles colocaram lá filósofos, eu achei bem burrinhos aqueles filósofos, viu? E aí o que aconteceu? Então, eles criavam nomes, por exemplo, lembra quando o Paulo Gustavo faleceu? E aí culparam o presidente? Então aquilo não surgiu do nada, o então presidente, né? E aí é muito curioso esse grupo de WhatsApp, porque tinha uma... Aí a primeira tese, logo quando teve a vitória do Bolsonaro, é: vamos associar a camisa do Brasil, da CBF, com a corrupção. Isso foi dito no Saia Justa. Eu mandei um videozinho aí, não sei se tá no ponto. É, tem 18 segundos.
2: Vamos, se você mandou o vídeo pra nossa produção, com certeza está aqui. Produção, vamos soltar esse vídeo que o Henrique Soldani, jornalista investigativo, nos trouxe.
1: Isso, eu já tenho uma dúvida. Você falou de grupo do WhatsApp. Esse grupo do WhatsApp seria o quê?
0: Pra criar teses, pra criar pautas, pra... Eles queriam mesmo o impeachment do Bolsonaro.
1: E quem estaria nesse grupo do WhatsApp?
0: Aí. Não, mas o pior não é quem estava no grupo do WhatsApp. O mais interessante é que não tinha alguém falando: vamos fazer isso. Penélope Nova não fez campanha nem pro Lula, nem pro Bolsonaro. Não tinha não vamos trazê-la. Era uma coisa muito sutil. É muito sutil.
1: Olha lá, a gente tá com um vídeo. Solta aí, Cuquinha, pra gente dar uma olhada.
4: Cruel, te garanto que não é vestindo a camisa da CBF. A camisa do Brasil não é a camisa da CBF.
5: Astrid, a gente não pode julgar dessa forma,
4: Astrid. Porque é uma entidade privada,
5: a gente,
4: das mais corruptas que a gente teve.
5: Mas cada um...
4: Então isso não pode ser a imagem do Brasil. Porque a imagem do Brasil é a gente junto, a gente...
1: Olha só, rapaz.
0: Não, mas aí, olha só. Primeiro que assim, é uma simbiose entre CBF e Globo, né? Então, se a camiseta do Brasil, se a CBF representa a corrupção, logo, né? E aí, naquele mesmo ano, o marido dela tava fazendo parcerias com a CBF, o marido da Astrid Fontenelle. E aí, eu vou deixar... Não vou contar aqui, não. Vai ser pra da próxima vez. Astrid preocupada em corrupção, né? Eu ainda vou falar, não sei se eu conto. Eu vou contar depois nas minhas redes sociais. Me sigam lá. Sobre o marido dela, né? Foi secretário de turismo da Bahia. Um dos estados mais corruptos que existem. E eu ficava olhando o portal da Transparência. Eu achei muita coisa. Muita. Eu até mandava para deputados de direita, à época. Eu falava, lá da Bahia, olha, usa isso aqui. Vai ser bomba. Associa, faz igual eles fazem. Uma apresentadora, nananã. Todos preguiçosos, esses deputados de direita. Uma merda, uma porcaria. Só minha ex-chefe, Carla Zambelli, maravilhosa. E aí depois eu vou contar uma história sobre a pasta do marido da Astrid, que é uma coisa bem estranha, viu?
1: Lembrando...
0: Ministério Público, envolvendo o Ministério Público. Ele teve que pagar uma multa, tá? Eu conto isso lá, vou contar depois lá nas minhas... Vocês não fizeram propaganda das minhas redes.
2: Lembrando que os nossos microfones estão abertos para a Astrid Fontenelle e também para o Fausto, seu marido. Aqui, nós sempre ouvimos todos os lados.
1: Isso aí.
2: E a gente apura para trazer sempre o fato para você.
1: E o Instagram do Henrique, arroba Henrique Soldani.
0: Por favor, eu não entrava, agora eu tô entrando. Não. Porque eu tô com o Shadow Ban do X. Agora, então, eu tô postando lá nos dois, mas eu não gosto do Instagram.
2: E você vai falar, então, da notícia que a gente ficou alertando aqui a nossa audiência?
0: Já tá acabando?
2: Infelizmente, sim. Estamos aqui, ó, pros minutinhos finais, mas a gente quer saber que história é essa da Fundação Xuxa e da suposta grilagem de terra, que é se apropriar de uma terra que não é sua e, quem sabe, até acabar vendendo-a.
0: Isso, a Xuxa, ela passou 28 anos falando sobre a Fundação Xuxa Meneghel e ela colocava aquilo como algo muito importante da vida dela. Aquilo era muito importante para a vida dela. E eu conto algumas histórias bem estranhas no meu artigo do Poder 360, vai lá, O Outro Lado da Xuxa. Foi uma época que ela começou a se unir com o Cabral e a esposa do Cabral. O Cabral estava expandindo a Fundação Xuxa Meneghel, então um dia abria creche, escola, e já não tinha mais lugar para abrir. E esse lance da grilagem de terra, ali em volta da Fundação Xuxa Meneghel, começou a ter um lance disso, de grilagem de terra. Mas isso eu só vou contar na continuação do meu artigo. Vamos lá ver o primeiro.
2: E ó, queria só deixar claro que a nossa produção... Vou falar sobre a notícia que o Henrique trouxe sobre a apresentadora da GNT, que foi também da MTV, e o caso do seu marido, que está supostamente envolvido num esquema. Nós entramos em contato, a produção de sobremesa procurou a apresentadora e ela respondeu.
0: É desempregada, né?
2: Fausto Franco encontra-se no Espírito Santo em um evento a trabalho. E a apresentadora em questão encontra-se numa reunião de criação do novo projeto que ela vai lançar. Essas foram as
0: nossa,
2: palavras.
0: Astrid, quando eu trabalhei no Melhor da Tarde... Trabalhei não, né? Eu ganhava pra assistir o programa dela, que era Melhor da Tarde. E ela não colhou na minha cara. E ela tirava sarro. Ela falava que ex-BBB adora falar que tem projeto. Tô com um projeto de um programa. E agora, ela queimou tanta gente, ela cancelou tanta gente durante os 4 anos do governo. Mas todo mundo, assim... Tipo, Regina Duarte falou uma coisinha, lá tava ela falando. E agora ela tá desempregada, né? Tá com um projeto igual a esse Big Brother. Será que é o quê? Um podcast no...
1: Olha só, gente, babado, hein, babado. Mas já que é pra falar de babado, quero saber da rainha atual da internet. Tem algum babadinho de Virgínia Fonseca?
0: Não, você sabe que eu não acompanho?
1: Sério?
0: Eu fico com pena. Com pena porque eu vejo... Sério, eu vejo... Não, eu sei que ela faz um monte de mutreta. Inclusive, a Astrid estava falando outro dia, né? De ela, esse lance de ela fazer propaganda sobre Beth e tal. Quando eu ia lá ao Melhor da Tarde, ela fazia 36 ações de merchandising.
2: Mas que merchan? Por exemplo... Desculpa interromper. Mas merchan é bom pra cacete.
0: Nossa,
2: mas... Mas você, o seu Instagram, você faz publicidade, essas coisas?
0: Nunca fiz, ó.
2: Pô, então olha aí.
0: Nunca ganhei nada.
2: Nunca ganhou dinheiro?
0: Nunca.
2: Tá errado isso aí, hein?
1: Ah, não, tem que ganhar um dinheirinho.
2: Divulga de novo o Instagram dele pra ganhar.
1: Não, é Instagram @HenriqueSoldani. Né, às vezes...
2: Pra fazer merchan,
0: pra fazer dinheiro. Fica falando mal dela, porque divulga Bete. Não só a Astrid, mas todas as apresentadoras da tarde faziam propaganda de um remédio pra emagrecer chamado Porangaba. A Anvisa foi lá na fábrica e viu que tava cheio de problemas. Fazia propaganda de cogumelo do sol. A Anvisa não tinha autorização da Anvisa. E assim, eu ainda vou fazer um artigo fazendo uma lista de todos os produtos que essa gente hipócrita que fica falando da Virgínia. Vou fazer uma lista. Ah, é pra acabar? Tá.
2: Infelizmente o nosso horário tá se aproximando. Mas faça! Faça e poste lá no seu Instagram, @HenriqueSoldani, tanto no Instagram
0: quanto. Não, Poder 360, vamos fazer um artigo ótimo sobre isso.
2: Então vai lá.
1: E volte na próxima pra contar tudo também, viu?
2: Muito obrigado pela sua participação. Fique com Deus, um beijo enorme. E quero agradecer a você que nos ouve. E ó, dá uma passadinha rapidinho na nossa enquete. A gente lançou a pergunta e você respondeu no nosso WhatsApp. Vai, Mini Ruth.
1: Frases que você falaria depois de comprar uma coisa muito cara. Marcelo Lima, ele mandou: comprei uma moto e soltei um "eu trabalho, é pra isso". E agora eu tô trabalhando pra pagar isso. E também a Lohane Alves, ela mandou: quem economiza demais deixa herança pra parente folgado. Eu vou é deixar dívida, meu filho. E é isso, gente. Que programa lindo, maravilhoso.
2: Muito
1: olha,
2: obrigado.
1: Babadeiro, hein?
2: Ó, amei. Eu entrei em contato aqui com o Batista, perguntei onde ele está. E ele não quer falar comigo. Juro por Deus, aqui ó. Ele falou: só se você pintar o cabelo. Juro, ó. Olha aqui.
1: Lucas, mentira, eu acho que você tem que pintar o cabelo então. Não,
2: quem
1: vamos fazer
2: nos acompanha
1: uma enquete amanhã,
2: no YouTube pode ver a minha tentativa de falar com o Batista e ó, não dá nada.
1: Vamos fazer uma enquete amanhã então pra saber se o Lucas pinta o cabelo, porque o Batista tem que voltar.
2: É isso. Bom, o sobremesa vai ficando por aqui, mas amanhã estamos de volta. Um beijo, um queijo. Tchau, tchau.

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1: 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Você acompanhou Sobremesa aqui na programação da TMC na tarde deste sabadão. Ó, daqui a pouquinho, Recife e Curitiba vão ficar com a programação local. Daqui a pouquinho, e Rio de Janeiro e Brasília, em instantes, também ficam com a jornada esportiva. Mas daqui a pouquinho, antes, uma notícia que importa para você, tá no nosso site, tmc.com.br. O Romário anuncia a saída do PL e declara apoio à candidatura de Eduardo Paes. Senador Romário que fez o anúncio, portanto, formalizou o pedido de desfiliação do PL. Aliás, isso aconteceu ontem. E o próprio partido lançou Douglas Ruas como candidato ao governo do estado. Em nota, o senador diz que a decisão encerra um ciclo da sua trajetória política e afirmou ainda que deixa a legenda sem briga ou sem ressentimento. Segundo ele, ainda não há negociações para uma nova filiação partidária. Notícia do nosso site, tmc.com.br. Aliás, vou lembrar que amanhã propaganda eleitoral para as eleições 2026 começa. Começa tanto nas ruas quanto na internet. O que, que isso significa? A partir de agora, os candidatos, os partidos, as federações vão poder pedir voto, divulgar suas campanhas, seguindo, claro, as regras da justiça eleitoral. Na internet, por exemplo, estão permitidos os anúncios pagos, lives, outros conteúdos de campanha, desde que respeitadas as normas do TSE. E nas ruas podem ser realizadas as famosas caminhadas, as carreatas, comícios, além da distribuição de material dentro dos horários previstos. Por um outro lado, continuam proibidos recursos como outdoors, telemarketing ou mesmo os disparos em massa de mensagens sem autorização. As enquetes eleitorais também ficam proibidas a partir deste domingo. Fique ligado aí, portanto, por conta da legislação da propaganda eleitoral neste período. Só um reforço que o TSE sempre passa para a população, as regras contra a desinformação, e principalmente o uso irregular da inteligência artificial durante a campanha eleitoral. Aliás, esse é um tema que o STF, o TRE estão batendo forte, pesado em cima nas eleições de 2026, coisa que não tínhamos aí no último pleito que aconteceu há 4 anos. A propaganda eleitoral segue, lembrando você, até o dia 1º de outubro, 3 dias antes do primeiro turno, que é marcado para o dia 4 de outubro. Reforçando, notícia no nosso site, tmc.com.br, para você ficar sempre bem informado. E, é claro, siga a gente também nas redes sociais, @tmcnewsbr. Recife e Curitiba, agora com a programação local. Rio de Janeiro, em Brasília, começa agora a jornada esportiva.
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20: Olá, sejam todos bem-vindos e bem-vindas a mais um programa A Cidade é Sua. Hoje no nosso programa a gente vai falar sobre assuntos, viu? Muito comuns nesse dia a dia em que todos nós vivemos. Vamos falar sobre estresse, vamos falar sobre burnout, enfim, são temas que estão ali no nosso dia a dia e que muita gente, né, vem passando. Afinal, acho que o estresse, eu digo quase que todo mundo, né? Acho que todo mundo, é difícil ter alguém que diga não sou estressado, não tenho algum tipo de estresse, enfim, mas a gente vai ajudar a como enfrentar o estresse, como deve ser ali no dia a dia. Por isso, eu recebo aqui no estúdio da TMC Recife a psicóloga Adriana Moraes, a quem eu agradeço a presença para que a gente possa debater um pouco desse tema tão relevante e tantos outros temas, né, relacionado aí à psicologia. Adriana Moraes, seja muito bem-vinda, muito obrigado pela presença, pela disponibilidade em estar aqui na TMC Recife.
21: Um prazer enorme estar aqui para a gente debater exatamente uma temática que está sempre tão atual, não é? No nosso dia a dia. Temos visto na nossa família, no ambiente de trabalho, pessoas com síndrome de burnout.
20: Muito bem, então a gente vai trazer logo. A gente vai começar então com esse tema, Adriana, e aí depois a gente vai explorando outros, né? Síndrome de burnout. Como hoje, né, identificar o que se trata realmente a síndrome, né? Porque ficou meio que comum, as pessoas comentam, e aí a gente começa a entender um pouquinho. Mas explica pra gente o que significa de fato a síndrome de burnout.
21: Pois é, muito interessante. Eu acho que a gente pode fazer aqui para uma compreensão mais aguçada de que burnout é uma percepção mais acurada de que está passando do ponto, né? Então, eu não apenas estou trabalhando e o meu trabalho me provoca fluidez emocional, eu consigo dar conta, é algo que não necessariamente esteja isento de desconfortos, mas eu me relaciono bem no ambiente de trabalho, a carga horária é satisfatória, não é? A competitividade é ali pontual, não é? Mas quando estamos falando de um burnout, estamos falando de um esgotamento. E tudo aquilo que se esgota passa do ponto, não é? Tudo aquilo que se esgota não está funcional e nem saudável. Então, o burnout vem do estresse, né? Que é um estresse laboral, é um estresse do trabalho. Estresse vem do latim extringere, espremer. Então, imagine você alguém que está se sentindo ali espremido naquilo que faz e naquilo que precisa dar conta. Ele não está esta pessoa não está trabalhando de uma forma adaptativa às circunstâncias. Está se tornando alvo de um sofrimento emocional todas as atividades pelas quais essa pessoa desempenha. Então, ela vem com uma sensação de sobrecarga. É como se aquela carga, que eu suponho, é que todos entendam que nem todos os trabalhadores vão achar que o ambiente de trabalho vai ser algo prazeroso o tempo inteiro. Não é disso que estamos falando. Existem pessoas que dizem, tudo hoje é burnout. Não é que tudo hoje seja burnout. É que não é que nós estejamos falando, de um modo geral, que o trabalho vai ser algo satisfatório, feliz, prazeroso, isento de quaisquer adversidades. Isso seria a gente pensar no 100. Mas também não podemos pensar no zero. São condições de trabalho extremas, não é? Com cargas horárias excedentes, não é? Com um trabalho ali com vários turnos que vão além esses turnos da própria capacidade do ser humano suportar, muitas vezes, não é? Às vezes com uma sensação também de atividades extras que não estavam previamente contempladas, não é? No seu contrato. E aí tem muito uma dificuldade também do trabalhador se dar conta disso. Ele está ali vivendo aquela realidade, então, por vezes, ele não consegue perceber que aquilo está passando do ponto. A gente vai precisar também pensar de que forma ele vai conseguir obter êxito em identificar isso, né? Mas ele também tem uma sensação de negativismo. Ele não está vendo ali nada de bom acontecendo com ele naquele momento ali em que ele está vivenciando, né, as atividades. Então, ele tem uma sensação de que aquilo ali não está trazendo para ele nenhum prazer, mas nenhuma sensação de que ele está feliz naquilo que ele está fazendo, até porque muitas vezes ele tem uma falha também de se sentir reconhecido naquilo que ele faz, não é? Ele também, às vezes, tem um salário que não é compatível com aquilo que ele gostaria, não é? Ele trabalha sob muita pressão, às vezes uma pressão de trabalho dentro daquela relação do ambiente, mas às vezes também dos seus líderes, né? E que ele entende que por mais que ele faça, isso eu escuto muito do paciente com burnout, é como se, Adriana, por mais que eu faça dentro de uma linha de trabalho ali de quem está me observando, parece que nunca eu faço o suficiente. Então, essa percepção de que eu não consigo dar conta e que, apesar de eu fazer o meu máximo e que eu compreendo que aquilo que eu consigo e tento, eu não sou bem avaliado no meu potencial. Parece que eu não consigo atingir aquilo que as pessoas esperam de mim. Eu tento correr e tento dar conta e essa sensação vai causando ali uma exaustão.
20: Muito bem explicado, né, Adriana? Agora, veja, hoje em dia, a senhora tem percebido esse aumento? As pessoas têm procurado, então, a senhora ou outros psicólogos, né? No meio, tem se falado muito isso? Existe um aumento deste problema que os trabalhadores têm sofrido? Como é que está hoje em dia, atualmente?
21: Tem aumentado bastante. A gente até vê que a notícia de que 550 mil pessoas hoje têm um pedido de afastamento do seu trabalho, não é? Pelo Ministério do Trabalho. Então, esse quantitativo nunca chegou tão elevado. Então, é preciso pararmos para avaliar de que modo é possível que reconheçamos ali aquele percentual de exaustão, não é? Quando antes mesmo dele chegar a essa sobrecarga psicológica tão elevada, não é? Então, é interessante que, às vezes, só quando uma pessoa é alvo de um assédio moral muito intenso ou quando esse assédio passa até para uma violência psicológica, é que a pessoa consegue perceber que aquilo ali trouxe um encadeamento ou um desdobramento trouxe implicações para a sua saúde mental. Então, a gente, nós da psicologia, queremos que, de um certo modo, não é, os trabalhadores possam perceber até um antes mesmo de existir esse esgotamento, essa sobrecarga, para que eles consigam identificar essas condições inadequadas de trabalho, com excessivas jornadas, né, com trabalhos em condições de risco, né, essa pressão, né, e que nós consigamos alcançar êxito nesse reconhecimento antes mesmo do trabalhador adoecer. Porque é preciso haver um comprometimento vamos dizer assim, uma rede que possa estar ali favorecendo o trabalhador num senso de prevenção. Isso que a NR1, inclusive, deseja alcançar, que antes desse trabalhador sofrer e adoecer, que ele possa ser alvo ali de um reconhecimento, de uma rede que consiga reconhecer quais são os fatores desencadeadores dessas situações e que trabalhe em função de neutralizar e de minimizar essas circunstâncias que estão facilitando esse sofrimento do trabalhador. Ou seja, se é possível conseguir identificar quais são as atividades extras do trabalhador ou quais são as ações que estão adoecendo, vamos lá e vamos precisar nortear e conseguir alcançar êxito para não permitir que evitar que esse trabalhador adoeça antes mesmo de que seja feito algo em favor da sua saúde mental. O que eu quero dizer é, o adoecimento de burnout vai quando o trabalhador está em sofrimento e em esgotamento 9 e 10. Quando na empresa for percebido que esse trabalhador está atingindo um percentual ali moderado de sofrimento, já é intencionado que a empresa possa encontrar as formas, as maneiras, as alternativas, que desenvolva táticas para que sejam minimizados esses sofrimentos e que sejam encontrados aí favorecimentos a essa saúde mental do trabalhador.
20: Mas aí, Adriana, ótimo, eu achei, né, fundamental isso que a senhora trouxe, né, não deixar chegar nessa escala aí maior. Mas aí eu pergunto à senhora, as empresas hoje estão mais preparadas para isso, os psicólogos, enfim, de RH das empresas, claro, aí uma empresa até maior, mas toda ela, as empresas hoje estão mais atentas a essa questão, estão mais ligadas a ter esse atendimento, esse acompanhamento de um funcionário?
21: Essa é uma excelente pergunta, porque a gente não tem uma resposta pronta. Na verdade, existem empresas que estão extremamente vinculadas a uma ideia de que a NR1 chegando, ela não vai ter problema algum, porque ela já satisfaz aos critérios de acordos com esses trabalhadores no sentido de sua saúde mental, e outras que ainda estão engatinhando. E isso vai ser cobrado dessas empresas. Essas empresas vão precisar, né, ter projetos que atuem sobre um desenvolvimento de competências emocionais dentro das empresas. Elas vão ser cobradas por isso. Na medida em que esses profissionais iniciarem uma tentativa de que eles consigam alcançar êxito para não estarem em trabalho, que eles consigam ter ali a sua impermanência no trabalho, isso antes vai precisar que o trabalhador seja questionado, tá? E aí é onde entra a NR1, de que oportunidades ele teve durante a sua manutenção na empresa para que ele conseguisse diminuir todo esse desinvestimento na saúde mental, tá? Que houve a partir do que ele vivenciou durante a sua carga de trabalho. Então, a empresa, ela vai ser argumentada, ela vai ser questionada, ela vai ter que comprovar, não é, que tipo de atividades foram feitas em termos de oficinas, de palestras, de encaminhamentos para profissionais, ao perceber que aquele trabalhador ali está com uma necessidade de obter ali um sucesso, uma melhora, não é? Um reconhecimento de que ele precisa se cuidar. Então, nós estamos pensando sempre de que não vamos fazer ali algo quando esse trabalhador já estiver adoecido, mas em virtude de tentarmos diminuir o sofrimento desse trabalhador, não é? A gente também não pode deixar de considerar que o próprio trabalhador atual, ele é pressionado a fazer muitas entregas durante a sua vida profissional. Só que o que também a gente precisa levar em consideração é que ele tem, na sua essência, uma necessidade, uma vontade, um desejo de ser apreciado, de ser validado, de ser aplaudido, de ser reconhecido. Isso é uma relação direta, isso faz sentido com a nossa essência enquanto sujeito. Nós queremos receber o reconhecimento por aquilo que nós fazemos, não é? Está na essência do ser humano. Quando, ao invés dele ser vinculado

0: mais atenção a detalhes, exagera no perfeccionismo, querendo de todo jeito cumprir, tenta controlar todas as demandas, como se pensássemos que se ele fosse um surfista, ele quer pegar todas as ondas, né? Ele não deixa passar nada. E essa autocobrança vai tendo uma consequência para o cérebro. Obviamente, ele fica como se ele tivesse com uma sensação de que ele está o tempo inteiro sendo cobrado e se autoexigindo. Então, nesse sentido, ele começa a afetar a si mesmo, porque ele começa a levar essas autoexigências para casa, ter alteração no sono, na própria produtividade, né? Ele começa a trazer implicações para a sua saúde mental no sentido da própria alimentação irregular, né? Com uma insônia, com pensamentos de preocupação no meio da noite, ele se acorda para pensar como ele pode produzir mais. Isso começa a alterar realmente todo o funcionamento dele com a desregulação do sono. Ele começa também a ter alterações da libido, alterações do humor, extremamente irritadiço ali, impaciente por vezes, mas intolerante, e isso vai levando para as outras áreas da sua vida. Apesar de ser uma questão que inicia no trabalho, e isso é fato, é como se fosse uma depressão laboral, uma depressão profissional, isso vai trazendo implicações em todas as outras áreas de sua vida. Então, ele fica enfraquecido no seu relacionamento familiar, conjugal, social, espiritual, enfim, em todas as suas áreas terminam sendo afetadas. Isso tudo por conta de haver um descaso das próprias necessidades dele. Então, ele já não passa a pensar que ele é uma pessoa que tem também as próprias necessidades, né? Ele passa a reduzir, a diminuir, a enfraquecer a ideia, né, de que ele é uma pessoa e, como qualquer outra, ele merece, ele precisa olhar por ele. Então, esse autodescaso é muito próprio também do burnout.
1: São dicas, né, interessantes que a senhora fala. Achei muito interessante quando a senhora diz isso, né? Começa ali no trabalho, mas essa pessoa leva para a vida. E aí a senhora apontou no caso da família, né? Já ouvi muitos relatos de pessoas que dizem exatamente isso, né? Que está ali estressadíssimo, quando deu a hora de largar, vai para casa, mas em casa não consegue relaxar, não consegue ter uma conversa com a esposa, com os filhos. Isso é muito característico, né? A família ali, aí vem também a cobrança por parte da família, Adriana.
0: E é muito interessante porque no burnout a família declara que percebe, mas a pessoa não consegue reconhecer. Isso é uma característica. Ela acha que está tudo dentro do que é esperado para ela. Ela não consegue identificar que há, sim, uma sobrecarga. Ela só consegue quando ela chegou num nível de exaustão. Então, às vezes, vai acontecer das pessoas ali, na sua circunferência familiar, dizer, olha, dá uma paradinha aqui, só que está se excedendo, olha a hora que você está chegando em casa, os filhos estão cobrando a sua presença, né? É preciso que você tenha mais momentos conosco. E a pessoa vai interpretando que isso é uma cobrança que não está ajudando, que não está facilitando. Só que, na verdade, é claro que é óbvio o entendimento de que algumas funções precisa realmente que haja um tempo maior ali, uma sobreposição de horas do seu trabalho, mas não estamos falando disso, de uma reunião ali que se excedeu no horário ou de um momento em que você precisou chegar mais tarde em casa. Estamos falando de uma manutenção, de uma recorrência nesse comportamento, não é, de que a pessoa não percebe que ela tem ali um desgaste psíquico em razão do substancial colapso que ela está enfrentando durante a permanência dela no trabalho. Eu tenho escutas clínicas de pessoas que começam na sexta-feira, né, tem como se fosse uma sensação de alívio, no sábado elas já não conseguem ter um lazer oportuno, porque a própria mente passa a dizer que elas estão errando ou estão falhando de estarem livres, de não estarem com uma sobrecarga, né? Eu devo estar falhando, eu devo estar esquecendo de alguma coisa, né? Eu estou errando de estar aqui contemplando isso, eu deveria

0: estar mantendo ali algum tipo de atividade do trabalho. No domingo, tem pessoas que dizem também que por ter que enfrentar o início de sua carga horária na segunda-feira, já começam a ter sensações de ansiedade ali. No outro dia, eu vou ter que continuar, eu vou ter que recomeçar. Então, o domingo, ao invés de ser um dia de lazer, um dia prazeroso, um dia de descanso, né? É um dia extremamente desgastante e estressante, porque a sobrecarga psicológica faz com que essa pessoa interprete o domingo como sendo um dia que antecipa a segunda-feira, que vai ser extremamente estressora.
1: É importante, tem muita gente, né? A gente até brincava, né? Quando toca aquela musiquinha de um programa conhecido, já fica ali meio depressivo. Mas isso que a senhora traz, começando com a certa antecedência, aí realmente é onde fica esse sinal de alerta, né? Importante demais. Então, Adriana, eu estava me lembrando aqui, quando a senhora traz essas características, né? Eu me lembrei também. Em alguns momentos a gente já conversou, eu com outros profissionais, quando a gente fala da questão geracional. Porque ao mesmo tempo em que a senhora diz aí que existe, né, essa cobrança muito grande por parte de alguns profissionais que estão ali no ambiente de trabalho, existe o outro lado também que a gente discute muito aqui. Quando a gente tem reuniões, enfim, com essa questão geracional de que hoje os mais jovens estão assim: olha, o meu horário de trabalho é esse e eu vou embora na minha hora. Se eu fizer uma hora extra no outro dia, eu quero uma, né, compensar logo, enfim, tal. E aí, existe realmente essa diferença, essa questão do burnout hoje é para as pessoas que já estão no mercado há mais tempo ou não? Até os mais novos também têm passado, apesar de que eu acho que existe essa questão geracional hoje, as pessoas estão, os mais jovens estão ainda um pouco mais, enfim, não sei se eu passei o que eu queria, mas assim, estão seguindo mais com cuidado para com a vida de uma forma geral.
0: De certo modo, sim, mas tem uma coisa muito interessante, que é como se estivéssemos lidando com gerações polarizadas. Por um lado, essa geração que se autoexige excessivamente, e por outro, é a geração que se exige muito pouco. E eles não fazem questão de afirmar isso, inclusive. Na clínica, eles trazem algo do tipo: eu pedi demissão de um trabalho que eu comecei há pouco, mas eu não estava amando o que eu fazia, né? Então, essa ideia de desejo, eu quero para mim um trabalho que eu ame o que faça, isso é completamente irrealístico. Você jamais vai amar um trabalho, porque um trabalho não é algo, a gente só ama o espontâneo, aquilo que vem da nossa vontade e do nosso desejo, aquilo que é fluido dentro de nós. Então, se eu sou obrigada a dar um quantitativo de horas, eu não consigo amar aquilo que eu sou obrigada. Então, é completamente distorcida a ideia de que eu quero amar aquilo que eu faço. Então, a nova geração tem muito essa ideia de que eu só quero fazer algo que eu, de fato, me sinta muito feliz fazendo. Então, precisamos entender que é necessário nos adaptar e entender que há uma necessidade de aumentar uma certa tolerância ao desconforto dessa geração, que está tida como uma geração nova e que, de fato, tem uma dificuldade com o trabalho porque compreende que só quer dar aquelas horas X e depois quer ir para o seu lazer. Então, a gente está aqui falando de dois polos, de um que se cobra excessivamente e de outro que não, e que de algum modo está faltando o quê? Que é isso que a psicologia abraça, a moderação, não é? A gente entende que se uma pessoa, nem todas as pessoas que desistem dos seus cursos é por essa razão, mas tem aumentado pessoas que iniciam um curso, depois não terminam, procrastinam o início de um outro curso, depois iniciam, dizem que não se sentiram, acham que não é isso que elas querem fazer. Então elas vão ali tentando evitar o início desse mercado de trabalho, né? E temos por um outro lado alguém que não consegue, às vezes, sair do seu trabalho, tendo em vista o excesso deles. Então não encontramos ainda uma moderação, e é essa moderação que tanto desejamos alcançar. Não é que é a pessoa entender que precisa sim do seu trabalho, esse trabalho vai precisar contemplar uma, vamos dizer, uma flexibilidade ali, obviamente, um dia que você vai ter de folga, outro que você vai ter de excesso, você vai sair efetivamente dizendo: puxa, hoje eu tive um dia muito puxado, está tudo bem, porque é como se fosse o nosso eletrocardiograma, não é? É muito semelhante a isso. Um dia muito puxado, outro mais leve, e dessa forma vamos conseguindo ter um certo platô emocional ali, que vai deixando as nossas emoções dentro do que é esperado. Agora, se estamos com excesso, né? O burnout é um excesso. Excesso de quê? De preocupações, né? De medos, de tristeza ali, de estresse, de frustrações, né? De decepções. Então, a gente vê que tem um congestionamento emocional. A gente vê o burnout como sendo um esgotamento emocional. Você não tem ali uma única emoção, você tem uma proliferação de emoções disfuncionais que estão afetando o indivíduo e trazendo o ônus, o prejuízo que vemos aí com tantas pessoas atualmente apresentarem.
1: E encontrar o equilíbrio é a grande dica, é a grande dificuldade também para muita gente.
0: É a grande dica, e aí é onde vem a ideia de você, antes de colapsar, não é? Porque o burnout chega sim, não é? Há uma despersonalização, é quando a pessoa já não se reconhece mais, não é? Já não tem uma apropriação de si mesmo. Começa ali a ter uma fuga de ideias, não é? Ter um senso de autopercepção muito falha. E nesse sentido, vai precisar de fazer uso de medicações, vai precisar ter ali uma retaguarda familiar maior. Então, é um caminho que é, de fato, perigoso de chegar no máximo. Então, antes de chegar nesse máximo, nessa urgência, né, psicológica que a gente poderia pensar, né, e nessa depressão aí laboral, precisamos pensar em qualidade de vida profissional. De que modo? A gente pode também parar e pensar, esse excesso de preocupações, né, eu posso parar, pegar aqui um papel e dizer, essa minha preocupação aqui, ela é produtiva ou ela é improdutiva? Às vezes fazemos um aglomerado de preocupações que, de fato, elas estão se tornando lixo mental, não é? E nesse sentido, a gente pode pensar junto à questionalização dentro das preocupações. Seria e se eu não conseguir dar conta? E se isso que eu tiver que cumprir eu não alcançar êxito, não é? E se isso que eu quiser muito que aconteça amanhã na reunião não acontecer, não é? E se o meu chefe me der um feedback negativo sobre isso que eu desejo? Então, essas ideias que são distorções cognitivas, que são falhas dos pensamentos, do tipo e se, vai trazendo uma sobrecarga psíquica. O nosso cérebro, por ser neuroplástico, ele entende que esse tipo de pensamento está jorrando para ele uma sensação de alarme. Eu preciso estar alerta, porque se eu estou dizendo a mim e se, eu estou me questionando, estou inclusive ali colocando uma certa dúvida sobre a minha própria competência e a minha autoeficácia de dar conta daquela situação ali. Então é como se eu estivesse mostrando para o meu cérebro ou dizendo a ele, olha, eu não estou confiando aqui agora. Ele vai entrar no modo de sobrevivência, porque ele vai entender que ele não está efetivamente dando conta. E o que é o modo de sobrevivência do cérebro? Vamos pensar que está tudo iluminado. Mas se tiver aqui um gerador, vai funcionar numa menor quantidade de luz. Então, o cérebro faz isso. Então, para gastar menos energia, ele diminui. Diminui o quê? Diminui potencial cognitivo de concentração, diminui capacidade de resolução de problemas, diminui tomadas de decisões, diminui senso de planejamento, de estratégia. Então, ela fica, o cérebro, ele dá como se fosse uma sensação de eu estou com um funcionamento enfraquecido para que você consiga organizar você para que eu entenda que você está bem para eu começar a produzir. Ele, mais ou menos, ele faz isso. Né? Ele encontra uma alternativa ali de dizer, vou esperar você me dizer que está tudo bem para eu voltar a funcionar adequadamente. E se essa pessoa não retoma, né, aquilo que é necessário, por exemplo, parar para contestar esses pensamentos, né? Do tipo, eu tenho que dar conta, eu tenho que, eu vai ser bom se eu conseguir dar conta. Não é porque na medida que eu digo, eu tenho que conseguir, eu tenho que atender às exigências, eu tenho que fazer tudo o que é necessário. Então, esse eu tenho, que é um imperativo. E o cérebro não gosta de ninguém mandando dentro dele, exigindo que ele se sobrecarregue. Então, quando você diz eu tenho que é uma sensação muito imperativa, não é uma sensação de um imperador ali, dizendo como é que é para você fazer e não convidando você a fazer. Olha, vamos tentar fazer isso. Olha, se você conseguir isso, vai ser tão bom. Então, precisamos ensinar os profissionais a passar a tentar mudar esse conteúdo desses pensamentos, porque facilmente enfraquece o potencial do cérebro. O cérebro, ele vai entendendo que você está se autoexigindo excessivamente e não está dando fluidez mental, que é o que ele tanto abraça. Então, aqui fica também a ideia da gente pensar, parar para pensar, não é? Como eu posso diminuir essa minha sobrecarga também dentro daquilo que é possível para mim? Então, uma coisa não deu certo hoje, eu fico triste porque não deu certo, mas eu não digo a mim que eu não sou capaz por conta disso. Ou eu não digo que eu sou um fracasso por conta disso. Eu digo, olha, não deu certo isso hoje, amanhã eu tento novamente. E se eu não conseguir, eu vou continuar tentando, né? Eu não vou ativar o meu senso de baixa eficiência ou de incompetência, me sentir a pior pessoa, o pior profissional, porque alguma coisa que eu gostaria muito que desse certo, deu errado. Eu preciso parar para me reavaliar, pensar nos meus pontos fortes, ver as coisas que eu já alcancei êxito, ver o que eu já consegui ao longo da minha vida e não me definir por um insucesso pontual ali que eu tive em algum estágio momentâneo da minha vida. Aquela falha que eu cometi não me define. Então, o burnout também deseja que, e aí é onde entra a psicologia, que você consiga reconduzir você ali, construindo a ideia de que você vai conseguir algumas vezes, não vai conseguir outras, e a vida segue espontaneamente para o lado do sucesso. Uma hora ele chega, se ainda não chegou, você vai continuar tentando. E, obviamente, reconhecendo também uma coisa que nós desejamos muito, que é as nossas fronteiras. Quais são os nossos limites? Facilmente, uma síndrome de burnout, em algum momento, pode ter falhado em reconhecer os próprios limites. Então, esses limites, eles são estruturantes para a nossa organização psíquica. Se não contemplarmos eles e não formos capazes de reconhecer quando alguém está passando ali do meu limite, quando eu estou me dando mais do que estou recebendo, quando eu não consigo ponderar uma reciprocidade ali, quando eu não consigo calibrar as expectativas que as outras pessoas têm sobre mim, e não consigo dizer, olha, eu consigo até aqui, a partir daqui eu preciso que você observe uma outra profissional para colaborar, criar essa rede de apoio, não é? Porque para reduzir despesas é possível que as empresas queiram amontoar ali uma sobrecarga de atividades e que não seja justo. O trabalhador precisa, obviamente, para honrar os compromissos em família, e isso pode trazer um ônus, um prejuízo psicológico extremo.
1: Quando a gente fala, né, a senhora falou muito aí na questão das empresas, a gente falou de RH, enfim, existem segmentos e que a gente observa mais trabalhadores com a síndrome de burnout, de repente no comércio, equipes de vendas, hoje é meio que de uma forma geral. O que é que o mercado diz em relação a isso?
0: Riquíssima essa pergunta, porque é possível que pensemos, não é, que uma pessoa que trabalha como polícia, numa urgência de um hospital, né, num centro cirúrgico, no trânsito de São Paulo, por exemplo, de uma grande metrópole, né, que trabalha como Uber daqui de Recife, né, e entre outros trabalhadores, motorista de ônibus, enfermeiros, né, médicos plantonistas de hospitais de emergência, enfim, alguns profissionais são mais susceptíveis, e isso é verdade. Mas o que temos visto é que em uma infinidade de profissionais, incluindo, só para você ter uma ideia, né, um padre não é vamos dizer, num primeiro momento, não é uma profissão que alguém sugira que vai desenvolver síndrome de burnout, mas muito pelo contrário, existe também um aumento desse transtorno, né, nessa profissão, entre diversas outras, né, que estão tendo um prejuízo significativo ali em virtude do funcionamento profissional. Então, nós não temos exatamente uma linha de raciocínio hoje de que tais e tais trabalhadores desenvolvem mais, porque tem sido muito comum em todas as esferas profissionais. Isso é muito rico. Eu tenho conhecimento na clínica de uma classe de trabalhadores que tem tido um percentual elevadíssimo de síndrome de burnout, que são os professores. Os professores, eles sofrem inúmeras adversidades, não é? Ter que levar correção de prova para casa, ter que fazer trabalho extra classe ali, fora, a depender de como está posta aquela turma, não é? E de que maneira aquela sala de aula ali contempla ou não contempla, não é, validação de virtudes humanas básicas, de respeito ao professor, não é, de não intimidá-lo, não é, de não confrontá-lo, não é, e isso trazendo um prejuízo importante no universo psíquico de quem leciona aulas, principalmente nas redes públicas e principalmente na fase da adolescência. Então, isso está já catalogado, né? E há uma preocupação genuína para que esses profissionais recebam auxílios profissionais, que esses profissionais recebam também uma certa compaixão da sociedade, e aqui é um convite, né? Para que consigamos ter êxito nas educações dos nossos filhos, para que isso não atrapalhe, não extrapole, né, não atravesse ali o universo escolar para trazer tamanho sofrimento para esses profissionais. Então, a gente não tem exatamente uma função que aumente isso, mas tem uma proliferação de funções hoje que estão sofrendo com a síndrome de burnout.
1: Muito bem explicado, né? A senhora trouxe aqui nesse primeiro bloco e já agora falamos muito, né, sobre síndrome de burnout. A senhora esclareceu perfeitamente, né? Foi uma boa oportunidade para que a gente possa esclarecer isso. Agora, Adriana, a gente ainda tem aqui mais alguns minutinhos. Fala de uma maneira geral no estresse, né? Hoje a população anda mais estressada, não a ponto de um burnout em relação ao trabalho. Fala de uma forma geral. Hoje, seja no trânsito, seja no dia a dia, seja no ambiente familiar, as pessoas estão nos condomínios, né? No comércio, no dia a dia, na rua, as pessoas estão mais estressadas, a gente tem notado isso. A senhora que trabalha, né, analisando o comportamento das pessoas, o que é que pode dizer em relação a isso?
0: Veja, como você está me perguntando, enquanto, inclusive, uma pessoa, antes de ser uma profissional, o que eu identifico é que está havendo, nesse momento, né, um certo adormecimento de virtudes humanas básicas, de respeito, de admiração, de bondade, de altruísmo, de valores como consideração a se colocar no lugar do outro, como a empatia, não é? Verdade, não é? Amizade. Então, esses valores estão em déficit. É uma pena, mas é uma realidade. Então, as pessoas estão com menos compaixão à dor alheia. E isso faz com que elas também aumentem o nível de estresse, porque elas querem moldar as regras da forma delas. Existem muitas pessoas hoje com dificuldade de reconhecer os limites que as regras e que as leis impõem. Então, elas querem fazer da maneira como elas desejam. Isso traz um estresse, porque traz um estresse coletivo. eu não respeito a faixa de pedestre, eu não respeito a minha vez, o outro está estressado. Por quê? Porque existe um adormecimento de virtudes e de valores como anteriormente não existia. Então, isso eu acho que é um dos pontos que a gente não pode deixar de observar. E o segundo ponto que eu percebo é que o mundo digital trouxe sequelas. Hoje, aquele ócio criativo que tínhamos numa geração lá atrás e que você não tinha o celular, mas você ia ter umas férias de qualidade, você ia brincar na rua, você ia sair a conhecer pessoas ao vivo. Hoje, o celular está contaminando, de certo modo, porque o adolescente ele pode passar as férias em casa, dentro do quarto. O perigo é que ele tem dentro do celular dele o mundo inteiro e mil possibilidades. Então, há um estresse que está relacionado a isso, porque hoje você está estressado, você quer que tudo aconteça do seu modo, da sua forma, você é impulsivo, você quer que as coisas sejam ali reais e imediatas, você não suporta esperar, você não suporta paciência, você não tem, não é? Você quer que tudo se dê do seu jeito e isso traz uma sequela para a sociedade, obviamente. Então, as pessoas querem, como se fossem adultos, muitas vezes ainda num contexto de uma criança birrenta, querendo aquilo, seja o objeto, seja a mulher, seja o projeto que ele desejou desenvolver da maneira dele, sem aceitar e contemplar que a diversidade faz parte da vida de todas as pessoas e que é preciso também abraçar essas inconsistências, essas incompletudes que a vida nos apresenta. Então, cada vez mais, estamos vendo que uma pessoa quer uma comida, pede e ela chega, que a pessoa quer a presença de uma pessoa que não conhece, entra no aplicativo e a pessoa chega na sua casa. Então, esse imediatismo está trazendo uma sequela existencial significativa. Por quê? Porque entendemos que quando precisamos utilizar ali uma espera, em quaisquer que sejam as circunstâncias, você já não tem mais aquela paciência e você já quer que tudo se dê da sua maneira. Isso tudo traz um prejuízo e aumenta o nível de estresse na sociedade. Por quê? Porque as pessoas têm tido muitas dificuldades de compreender a vida como ela é, entendendo que cada um faz aquilo que é possível dentro das circunstâncias que ela tem. Não, ela se sente ali exigida e exigindo do outro, criticando, obviamente, achando que a sua opinião é melhor do que todas as outras, não é? Não respeitando a forma como o outro pensa, que é divergente da sua, mas divergências não são excludências. Então, a gente diverge, mas a gente não deixa de contemplar a existência daquela pessoa, não é? Então, veja que esses padrões de habilidades sociais precisam retomar habilidades emocionais, o cotidiano da geração atual e da nossa geração, onde precisamos aprender melhor a conversar com as pessoas, a respeitar o tempo de cada um, a entender que as nossas opiniões não são as mesmas e tudo bem, eu respeito a forma como cada um é no mundo, né? Que eu posso fazer um pedido de ajuda ali quando eu não estiver conseguindo alcançar êxito numa situação, que eu também posso oferecer a minha ajuda ao outro quando aquele outro necessitar, né? Que eu posso pedir uma mudança de comportamento do outro sem estresse, eu não preciso gritar com o outro quando eu queira que o outro mude algo, eu posso declarar a minha forma de pensar de uma maneira habilidosa, assertiva, colocando ali uma ideia de que, olha, eu entendo que você tem as suas dificuldades, porém eu gostaria muito que você fizesse de tal modo, e fazendo de tal modo vai trazer tais e tais repercussões para a nossa relação. Ou seja, não, na forma de falar é mais agressivo, às vezes até passivo-agressiva, não é? Utilizando ironias, sarcasmos na comunicação, o que oferece, sim, sem sombra de dúvidas, todo um estresse coletivo na nossa sociedade.
1: É impressionante, né, Adriana, como hoje realmente o mundo está assim. A senhora trazendo esses exemplos aí, e de fato, né, isso que a gente vem vivendo e a gente espera que cada vez mais a gente possa melhorar. A gente está chegando bem já no finzinho, mas eu queria que a senhora passasse algumas dicas, né, algumas formas de como as pessoas podem tentar seguir para amenizar esse estresse, essa carga. Aí depois a gente finaliza com uma mensagem, enfim, mas que dicas a senhora pode passar rapidamente, né, para quem está nos escutando?
0: Pois é, eu acho que tem uma frase de Mahatma Gandhi que ele diz: somos a mudança que desejamos ver no mundo. Não precisamos estar desejando que os outros mudem, tentando terceirizar aquilo que é responsabilidade nossa. Eu acho que o cumprimento disso precisa ser de cada um. Onde é que eu posso tentar melhorar enquanto pessoa? Isso é uma frase que precisamos nos perguntar o tempo inteiro. Estamos aqui nos lapidando. Porque na essência humana, o que é que estamos fazendo aqui? Tentar fazer com que o mundo seja um mundo melhor. Isso deve ser um objetivo genuíno da coletividade. Acho que essa forma de pensar é atrativa ao modo que a sociedade deseja um alcance de que nós estejamos num mundo cada vez melhor. Mas, basicamente, eu trago também a ideia de que haja ali um descanso mental para a gente fechar com o burnout, de que esse trabalhador precisa ter umas férias produtivas, ele precisa ter um vínculo afetivo genuíno, ele precisa de paz enquanto ele não estiver no trabalho. Isso é também, muitas vezes, acionar a rede de apoio, ter coragem também de pedir uma ajuda, de demonstrar também uma fragilidade, crenças do tipo: eu tenho que ser forte, eu tenho que dar conta de tudo, eu tenho que conseguir alcançar sempre. São crenças também de uma dificuldade de demonstrar as próprias vulnerabilidades. E, naturalmente, nós somos seres imperfeitos na nossa essência. Imprevisibilidade faz parte do componente humano. Então, precisamos parar e avaliar ali o que é que nós controlamos e o que é que nós não controlamos. Na hora que eu penso que eu controlo, por exemplo, o que eu posso fazer na minha atividade laboral no dia de hoje, mas eu não controlo o que é que o meu chefe pensou sobre a minha atividade. Se eu ficar ruminando esse pensamento, o que ele pensou sobre, a ponto de me trazer uma sequela emocional, isso está no prejuízo. Então, é parar e avaliar: isso eu controlo? Não, se eu não controlo, então eu preciso deixar essa onda passar. Eu precisar entender, enquanto surfista, que tem onda que eu vou olhar e vou dizer: essa vai ser boa para mim, e essa aqui não. Então, isso é, metaforicamente, uma ideia que eu acho que precisamos ter na nossa vida, Quando queremos nos sobrecarregar de tudo, dar conta de tudo, obviamente isso vai trazer uma sequela significativa na sociedade.
1: É isso, né, Adriana? De fato, as pessoas devem procurar aí esse equilíbrio. Muitas vezes não é fácil, mas é preciso, né? E é aí onde entra a necessidade de começar, não ficar sempre ali aguardando. É preciso que a pessoa tenha essa consciência e comece, né, desse pontapé inicial. E por isso, uma rede de apoio pode ser fundamental. E como é que deve ser essa rede de apoio? É procurar ajuda a uma outra pessoa do ambiente de trabalho, a um setor responsável por isso, um RH, enfim, quais dicas a senhora pode passar em relação a essa questão do começar e de rede de apoio?
0: Importante é começar, é também trazer para o ambiente de trabalho de que modo você gostaria que aquela relação ali fosse melhor. Você pode também trazer ideias, mostrar a tua fragilidade, pedir que, se for possível, você gostaria de receber ali 10 minutos de descanso, um café que possa neutralizar um pouco aquele excesso. Você pode também aplicar um mindfulness, que é uma atenção plena, apesar de estar no trabalho. Então, dar uma paradinha ali, fazer uma contemplação, dar uma descansada, fazer ali uma caminhada ao redor, nos arredores do seu trabalho, porque o mindfulness é exatamente uma percepção plena do teu momento presente. É isso que o cérebro gosta, porque a gente sai da parte de passado e de futuro e entra para aqui. Eu estou aqui nesse momento, contemplando a vida como ela é. Então, na medida em que você conseguir oferecer todas essas moderações, por exemplo, hoje se fala muito, mas muito mesmo, em hobby, porque hobby e é algo que seja realmente profundamente prazeroso para a pessoa, neutraliza o excesso, como se você contrabalançasse. De um lado tem o excesso de trabalho, do outro, eu penso, quando eu chegar em casa, eu vou ter uma atividade muito prazerosa para mim, ou então eu vou estar com a minha família, vou estar fazendo o que eu gosto. O hobby pode ser cozinhar, pode ser pintar, desenhar, pode ser pescar, pode ser costurar, enfim, cada um vai dar a sua forma de avaliar ali do que gosta, né? Realizando também as atividades físicas que vão ser antidepressivos naturais nessa composição toda, ativando todo o circuito neuroquímico, né? E é isso, eu acho que essa rede toda de facilidades que muitos profissionais não têm, mas que, de alguma maneira, se conseguirmos alinhar com a empresa, com a necessidade que a empresa tem, através de um diálogo, de uma negociação, de um acordo, para que não chegue efetivamente ao sofrimento que o burnout causa.
1: Adriana Moraes, conversando aqui conosco, foi um bate-papo, né, muito bacana, muito produtivo. A gente trouxe aqui esses temas, né, do dia a dia, relevantes, questão de estresse, burnout. A gente espera que tenha te ajudado, né? Porque a gente sabe que tem muita gente passando por essas questões. Aí a gente trouxe dentro do nosso programa. Afinal de contas, a gente tenta aqui, né, explorar o máximo de assuntos para que você fique sempre muito bem informado e também trazer esse tema. Adriana Moraes, psicóloga, muito obrigado pela participação, mais uma vez pela disponibilidade em ter vindo aqui conversar conosco e até uma próxima.
0: Muito, muito obrigada a todos. Estou aqui disponível e vamos lá tentar cada vez mais conseguir que o bem-estar subjetivo da coletividade seja visto através das grandes mudanças que toda a sociedade pode produzir.
1: É isso, excelente, então, reflexão. Continue aqui na TMC, claro, esse foi o A Cidade é Sua. Sempre agora a gente trazendo mais, né, essa forma de deixar você informado sobre os mais diversos assuntos. Continue na programação da TMC, muito obrigado pelo seu carinho, muito obrigado pela sua audiência. Um forte abraço.
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17: Olá, olá! Sejam muito bem-vindos ao Corre TMC. Quem cedo madruga já correu 2 quilômetros? Eu sou Mirelle Mosquela. Que bom que você tá aqui com a gente. E já digo mais, que bom que você tirou o popô do sofá e foi correr, foi fazer atividade física, porque é isso que a gente quer. E se você ainda não tirou o popô do sofá, acho melhor você tirar. Sabe por quê? Porque atividade salva vidas, atividade muda completamente a sua energia no dia. E quer ver quem vai falar isso? Quem vai concordar comigo? Bem-vindo, o meu parça, André Galvão!
18: Tudo bem, Mimi?
17: Tô
18: belezinha?
17: Bem,
18: até eu tô tirando o popô do sofá. Tô brincando.
17: Ah, ué, como não? Você tira sim o popô do sofá. Você não vai correr lá os seus 5 quilômetros?
18: Toda semana, né? Cinquinho. Ó, vou falar um negócio pra você. Essa semana eu tenho uma história boa pra contar.
17: Ih! Eita, mas conta agora.
18: Não, vou contar já rapidinho. Essa semana eu voltei a pedalar desde a Copa do Mundo, eu não tinha pedalado, né?
17: Tá.
18: Porque lá na Copa só corria. Difícil, né, você alugar uma bike. Até tem, claro, mas você não tem tempo também, né? Pra alugar uma bike, ficar uma hora pedalando, que eu gosto, numa cobertura de Copa do Mundo, não dá tempo disso. Então eu tava só correndo. Certo. Aí eu voltei depois de 2 meses a pedalar aqui no Parque Vila Lobos. E como é que as pessoas dizem? Eu vou encher o peito hoje pra falar.
17: Fala.
18: Eu bati meu RP.
17: Nossa!
18: É isso,
17: pra quem não sabia o que é RP, agora bateu o RP, que é o recorde pessoal. Quantos quilômetros pedalando?
18: Não, são 18 quilômetros que eu faço sempre, mas eu quase a vida toda eu levava uma hora, né?
17: Tá.
18: E não sei se porque eu corri tanto aí esse mês de Copa do Mundo, se ajudou de algum jeito. Bati 50 minutos os 18 quilômetros.
17: Gente! Maravilhoso!
18: Que feliz, pô! Que feliz! Eu aprendi com você, bati meu RP.
17: Ô, Gabão, e você colocou lá nos stories, tá pago?
18: Não, não.
17: Por que precisa colocar o tá pago?
18: Eu não coloquei nada.
17: Eu vou até falar isso depois com a minha convidada, porque assim, se treinar, precisa postar, porque senão não vale. Ultimamente, o mundo das redes sociais é isso. Bom, então seja muito bem-vindo ao Corre TMC, meu parça novamente. E agora a gente já começa com ela, maravilhosa. Eu já tava de olho nela.
18: É covardia.
17: Há muito tempo.
18: É sacanagem.
17: Comecei a segui-la, acompanhar, falei, gente, eu preciso levá-la pro Corre TMC, porque ela é muito braba, ela é mãe, já fez Chicago, maratona, com 20 anos de idade. O que você tá fazendo com 20 anos de idade, Galvão?
18: Eu tava começando na latinha, Mimi.
17: Aqui, na latinha se diz aqui no estúdio.
18: É, tava começando. Lá em Londrina, na verdade.
17: Olha lá, e com 20 anos de idade, ela já tinha feito um Iron Man. E campeã! Para! Paula Ponte, seja muito bem-vinda, minha amiga.
19: Essa introdução. Com 20 anos eu tava fazendo Iron Man, tava fazendo um monte de coisa errada também, mas também tava fazendo Iron Man. É uma honra estar sendo convidada por vocês por estar aqui hoje. E que energia boa, né? Aqui dentro do TMC.
17: Ah, adorando.
18: Brabíssima!
17: Brabíssima, gente. 20 anos já fazendo Iron Man. É, pra quem não sabe, a Paulinha já pode explicar aqui pra gente. Eu sei que o Corre já tá acostumado aí com ouvinte, já sabendo um pouquinho mais das distâncias. Mas a Paulinha pode falar pra gente o que é o Iron Man e quais são as distâncias, então, do Iron Man, Paula?
19: Perfeito. O Iron Man, ele é uma marca de provas de triatlon. E a distância Ironman é uma distância licenciada, que ela consiste em 3.800 metros nadando, 180 quilômetros pedalando e 42 quilômetros correndo.
18: Você viu o detalhe? Você viu o detalhe?
17: Quais? Porque são muitos.
18: Não, ela falou 180 quilômetros pedalando.
19: Esse é o aquecimento para maratona, né? Que vem depois.
18: Eu tô feliz que eu pedalei 18. São 10 vezes mais a distância do que eu pedalo.
17: É isso. E pedalando, né? Porque correndo também...
18: Não, e não só no planinho, né? Não é só aqui no bem bom. É, né? É subida, ribanceira, morro, acima, abaixo. Essa loucura, né?
19: A pessoa tem que ser um pouco louca pra estar nesse meio.
17: É isso que a gente fala, assim, claro, carinhosamente, que o corredor, ele tem um pouco assim, né? De loucura.
19: Falta um parafuso.
17: Ultramaratonista também tem um pouco disso também, né?
19: Podia só simplesmente ter ido pra uma terapia, mas preferiu ir correr por muitas horas.
17: Ô, Paulinha, eu já percebi trocando ideia contigo, até em off, né, conversando com você, como você é competitiva. Muito. E isso vem da onde? Da sua família? É genética? O seu pai ali em cima, né, querendo conversar contigo? Como é que foi?
19: É engraçado, né? Isso parece que tá na minha veia. Eu me lembro, eu criancinha, naqueles jogos de escola, interclasses, assim, eu me lembro de eu brigar com a galera dos meus times de vôlei, futebol, não sei o quê. Cara, o que você tá fazendo? Porque eu queria ganhar, mesmo nas joguinhos de escola, olha isso. E quando eu olho para trás, eu acho que isso tem uma coisa... Meus pais eram bem exigentes, principalmente o meu pai. Ele é funcionário público e ele sempre exigiu que eu estudasse muito, porque na cabeça dele o estudo ia me fazer crescer na vida, que foi o que né, de certa forma, salvou ele. Ele não veio de uma realidade super pobre, mas ele... Meus avós eram super mão de vaca, então ele vivia como pobre. E aí, querendo ou não, o estudo salvou ele, né? Trouxe as condições que ele teve aí para cuidar dos filhos. E então ele sempre exigiu muito que a gente fosse os melhores na escola. Então, tirava 7, tirava 8, para ele era um absurdo, porque eu não estaria fazendo menos que uma obrigação. Tinha que estar tirando 10. Tirou 9, mas por que tirou 9? Então, assim, na minha casa ele era super exigente. E eu sempre amei fazer esportes coletivos e era super competitiva de forma coletiva. Então, quando eventualmente eu tirava uma nota baixa, o castigo era não ir para o esporte. Olha que louco, né? Então, para mim, isso ficou ainda mais forte, né? De querer ir para o esporte, porque era o que mais me dava energia, assim. Então, acho que vem um pouco dos meus pais, mas também vem um pouco de mim. Desde criancinha, eu queria, mesmo no esporte, performar, enfim, ganhar ainda que em time, mas também no individual, depois, quando eu cresci.
17: A gente percebe isso. Eu não tenho filhos, né? Mas eu acho que o Galvão, um dia você falou isso, até. Sim. Da sua filha.
18: A Iris, a mais velha.
17: Então, como ela já tem uma personalidade muito forte. Então, assim, desde pequena...
18: E de ser competitiva, assim.
17: E de ser competitiva, né, Galvão?
18: Não aceita perder, né? Não aceita perder. Né? Aquela coisa de bater a cabeça na parede, de ficar nervosa, de sair chorando por qualquer derrota. E é qualquer derrota, é desde o joguinho de Ludo, né? Desde muito pequenininha do joguinho de Ludo até as derrotas doídas da Ferrari. Mas isso deixa pra lá.
17: Porque ela adora automobilismo.
18: É, apaixonada pela Ferrari.
17: É porque o pai nem gosta, né? Imagina, o pai nem curte. Então você era desse jeito também, né, Paulinha? É. Também muito competitiva, qualquer coisinha ali você queria ganhar de qualquer jeito.
19: Mas engraçado, ouvindo o Galvão falando, eu tenho essa preocupação com meus filhos de tentar não trazer pra eles que essa competição tão forte, porque talvez não seja tão saudável, né? Então, eu não sei, eu acho que a minha ainda não consigo ver muito esses traços dela, mas isso é uma preocupação minha. Eu tenho a Júlia de 2 anos e tenho o Luca de 10, que faz 10 meses amanhã, inclusive.
18: Ah, entendi.
19: Aí, então, eu fico nessa preocupação, assim. Eu quero que ela tenha competitividade, porque eu acho que em certo nível é saudável, mas, por outro lado, eu fico com medo dela ir para um outro extremo.
17: Na caveira.
19: Exato.
17: Assim, né?
19: Eu acho que talvez também não precisa ser tanto, assim.
17: Muito bom. E aí, Paulinha, como é que o Iron Man, ele chega? Porque você tá ali primeiro fazendo parte de um esporte coletivo, como você diz, e o Iron Man, ele é completamente individual, onde você fica muito tempo exercendo aquelas 3 modalidades, tem que ter muita consciência ali, né? Enfim, psicológico, muito blindado, eu diria. E quando é que você começa a enxergar o Iron Man como, poxa, que legal, que doido, mas que legal? Até porque você era muito jovem, quantos anos você tinha?
19: Quando eu comecei a praticar, eu tinha 18 anos, triatlon, né? Então, essa história é engraçada, porque eu nasci em Fortaleza, fui criada lá, e passei na faculdade no Rio de Janeiro para fazer administração na FGV. Então, as aulas começavam em fevereiro, fui para o Rio em fevereiro, carnaval do Rio de Janeiro, e acredita que aconteceu no último dia do carnaval, conheci meu marido, e amarrei meu burro aos 18 anos. E achava que ia chegar no Rio de Janeiro arrasando, né? Deve ter vários gatinhos, prédio,
17: é amor de carnaval, não. Exato. Dá em nada.
19: E aí, o Nilo, que era na época meu namorado, ele já tinha feito triatlon, um meio Ironman, e ele tava querendo voltar pro triatlon. E aí foi que eu conheci o que é o triatlon, né? Então, quando eu entrei na faculdade, eu percebi que não daria para continuar fazendo os esportes coletivos, porque é muito difícil alinhar a agenda com muita gente, né? Quando você faz um esporte coletivo, você precisa alinhar. Por exemplo, eu fazia vôlei e amava. Precisa alinhar com 10 pessoas. É difícil, né? Quando você vai ficando mais velho, cada um com as responsabilidades, faculdade, trabalho. É difícil você alinhar a agenda. Então, eu falei, vou para um esporte mais individual, porque é o que me sobrou. E aí eu conheci o triatlon por meio dele, eu já corria um pouquinho na academia, assim.
18: Um pouquinho? Tipo quanto?
19: Não, assim, um aquecimento, meia horinha, né, antes de começar a musculação.
18: Tá.
19: E eu tinha feito natação quando eu era criança. Então, eu já sabia nadar, só precisava voltar a praticar. E eu sabia correr mais ou menos. E minha mãe amava aula de spinning. Então, vira e mexe, quando eu era criancinha, ela me levava para umas aulas de spinning dela. Então, assim, querendo ou não, eu tinha familiaridade com as três modalidades. E aí, o que eu, muito próxima do meu marido, do dia a dia dele, a gente simplesmente juntou essas três modalidades e continuou juntos a fazer triatlo.
20: Olha que
19: e
20: legal.
19: Aí veio o Ironman, a ideia do Ironman ainda era muito distante, né? Claro. Porque dentro do triatlon tem algumas distâncias mais famosas. Tem o sprint, que é o mais curto, depois tem o olímpico, depois tem a distância de meio Ironman e depois tem o Ironman. São as distâncias mais famosas aí. Então, até pensar no Ironman, ainda tinha muito chão. Então eu fiquei treinando muito mais pensando em fazer umas provas menores.
20: Sim.
19: Mas acalhou que fiz...
20: Tinha muito chão, ela começou com rápido. 18, com 20, ela já estava fazendo.
19: Isso, então.
20: Muito chão, tem 2 anos.
19: Exato.
21: Não, meu Deus, é muito rápido, né?
20: É, porra, é brincadeira.
21: E o sprint é aquele que você queria um dia fazer.
18: Eu tenho vontade.
21: Que corre 5.
18: Continuo
21: cinco,
18: com vontade.
21: Né? Corre 5 quilômetros.
19: Nada 750 metros.
18: Isso.
19: Aí pedala 20.
20: É o que eu faço.
19: Você já faz.
20: É o que eu faço, mas eu nunca fiz junto, né? Eu tenho vontade. Esse aí, se tem uma prova que eu tenho vontade de fazer na vida, é essa aí.
19: Vamos fazer então nós três.
21: Vamos marcar. A gente tem uma meta aqui, tá, Paulinha? Que eu sempre conto para os nossos convidados. O Galvão, ele já corre, já faz um tempo. Ele corre 5 quilômetros, então eu já o conheço há muito tempo, começamos aqui no Corre em outubro de 2025, a cara dele, já tá indo, né? E aí eu falo, e aí, quanto você rodou hoje, Galvão? Ele 5 quilômetros. E eu, show! Pô, quem é que corre 5 quilômetros? Pessoas normais não correm 5 quilômetros, né, Paulinho?
19: Não.
21: E hoje, 5, e hoje, 5, e eu, rapaz...
20: Não, às vezes 5,5.
21: 5,5, eu falei, rapaz, mas nunca dobrou a meta, não?
20: Não.
21: Então aqui nós temos um apelo. Galvão, dobre a meta para fazer 10 quilômetros. Inclusive hoje, você daqui a pouquinho vai me abandonar no programa de hoje para você conseguir dobrar a meta, porque temos uma prova em novembro, né?
20: Não, mas eu vou fazer o treininho normal, tal, tá. não vem com essa de 10 quilômetros, não.
21: Hoje não, né?
20: Não vem com essa, não. São só 7 anos. Ela falou que em 2 anos ela saiu do nada para um Ironman, certo?
19: Pera, eu tive um histórico esportivo, né?
21: Se explica para ele, Paulinho.
19: Eu acho que...

0: você participar de um ciclo de maratona, um ciclo de Ironman, é muito difícil você ter tempo. Então, eu acho legal a gente falar sobre isso. Agora, deixa eu falar só rapidamente sobre beleza com a Paulinha. Paulinha, você é daquelas que na hora de você correr, você passa um protetor solar com cor. Agora tem até blush também com protetor solar. Tem sombra. Você é vaidosa na hora de você correr?
1: Eu sou. É. Eu não sou vaidosa no dia a dia tanto, mas produtos para protetor solar, para correr, é quando eu me arrumo. Sabe, assim, pra sair pra treinar, eu me arrumo, de fato. Então, assim, eu costumo usar sempre protetor solar, um blushzinho, um corretivo, porque quando você acorda na madrugada pra amamentar, você precisa de uma dose extra embaixo dos olhos. Então sim.
0: E até porque a gente acorda pra participar de corrida de rua 4 da manhã. E ninguém merece ver a gente ali daqui 4 horas com aquela olheira profunda. Porque é normal mesmo, né, gente? Então, olha só, eu queria fazer um contato com uma marca que eu e a Paulinha já conhecemos, nós usamos, a gente adora. E essa marca, nesse mês agora de agosto, completa 13 anos de vida. Cadê vocês? Eu queria fazer um contato, então, com a Corina Godoy e com a Gisele Violin. Elas estão por aí, são sócias fundadoras da Pink Chicks. Corina, Gisele, sejam muito bem-vindas ao Corre TMC. Olha, a Pink Chicks já faz parte da nossa rotina por aqui, viu? De corredoras, bem-vindas.
1: Verdade, quem corre e não conhece a Pink Chicks não corre direito.
0: É verdade.
2: Obrigada, gente, é um prazer estar aí com vocês, viu?
0: O prazer é todo nosso, gente. A gente tá
2: ouvindo?
0: Estamos te ouvindo. O ouvinte também aqui do Corre TMC já tá te ouvindo. O Galvão também tá aqui na área, o meu parça. Até porque protetor solar não é só pra mulher.
3: Claro.
0: Protetor solar também, né? O homem precisa usar pra ficar com aquela pele boa também.
3: Não, protetor solar é saúde. Acima de tudo, é saúde.
0: Claro.
3: Né? As pessoas precisam usar protetor solar porque... Porque, cara, o sol é maravilhoso, o sol é fundamental, na verdade, a gente precisa ter aquela dose extra de vitamina D, mas o sol castiga.
0: Castiga, claro.
3: O sol, ao longo do tempo, ao passar dos anos, ele castiga, então a pessoa ela precisa ter essa consciência sempre.
0: Meninas, para começar, eu já quero saber qual foi o produto que vocês lançaram e aí vocês se deram conta que aquele produto tinha um borogodó, que aquilo faria sucesso com os corredores?
2: O primeiro produto que a gente lançou foi um protetor solar em stick, que é o produto que a gente mais vende até hoje, por incrível que pareça. Ele é um stick com altíssimo FPS, FPUVA, que é a proteção contra o raio solar UVA, resistência à água e ao suor, e que não escorre nos olhos.
4: E não arde também.
2: Então, desde aquela época, a gente já sabia que os protetores não atendiam a essa necessidade de pessoas ativas, pessoas que suam em movimento. Então, a gente percebeu que essa nossa necessidade pessoal era também a necessidade de muitas outras pessoas que também praticam os problemas de produto aí dentro dos olhos e manchas no rosto por uma proteção não tão alta.
4: E esse formato que está muito popular hoje é um formato que há 13 anos atrás não existia, então realmente foi o precursor, assim, foi através dessa necessidade nossa e que foi muito bem aceito.
3: E assim, é claro que a gente tem essa curiosidade, né? Só para dizer também para o ouvinte, né? Aquele que está acompanhando e quem está assistindo a nossa transmissão no YouTube, a Corina Godoy é quem está do lado direito
0: da tela no YouTube.
3: E a Gisele Violinha é quem está do lado esquerdo da tela. Muito bacana a gente poder recebê-las aqui no Corre TMC. Hoje vocês se veem mais como uma marca de beleza mesmo ou uma marca esportiva?
4: Olha, hoje na verdade a gente sempre ficou com essa não é dúvida, né? Mas é que nós somos uma marca de cosmético, beleza e cosmético, mas pertencemos a esse ambiente do esporte, né? E a gente sempre quis trazer o autocuidado, né? O cuidado em si, né, a proteção e o cuidado.

0: Então, não necessariamente só como uma marca de beleza, né? E a gente acho que consegue trafegar nesses dois ambientes muito bem também.
1: É, hoje a gente se posiciona bastante numa dermatologia esportiva, em cosméticos que atendam às necessidades de pessoas ativas. Então, tem muito cosmético que é desenvolvido para pessoas paradas, né? Então, eles escorrem, eles saem. E então, a gente une esses dois territórios, o da beleza, cuidado e do esporte, trazendo as características necessárias para que as pessoas usem esses cosméticos em situações de movimento.
0: Isso, e a gente sempre, nós estamos, mesmo posicionado em algumas lojas, né? Nós estamos num ambiente mais esportivo, por exemplo, em uma Centauro, numa Decathlon, mas também estamos na Soneda, que é uma perfumaria. Ou estamos em outros ambientes que são mais de cuidado, também farmácias. Então a gente consegue ir por esses dois.
2: Excelente, podemos encontrar Pink Cheeks em todos os lugares, né? Aí em qualquer esquina de São Paulo, muito bom. Falando em crescimento, então, meninas, hoje a marca cresceu tanto que a Live, né? A marca de roupas, então, esportivas, comprou parte aí da empresa. Queria que vocês falassem como é que foi essa transição e como é que vocês enxergam, então, esse novo caminho.
0: Olha, nós estamos em um momento de transição, né? Que foi há 3 meses atrás. Né, a gente já estava, né, conversando e desde o finalzinho do ano passado. E aí sim comunicamos em março. Então é bem recente. Estamos nesse momento de transição, mas está sendo extremamente positivo porque nós falamos com o mesmo público, né? E a gente está tendo real essa oportunidade de ampliação do nosso mercado, né? Porque logo no início, quando nós surgimos, a gente tinha um enfoque maior para a performance, né? Para produtos que eu ouvi um pouquinho a conversa de vocês anterior, que estavam falando das provas do Iron Man e tudo mais, né? No desenvolvimento, a gente pensou nisso. Meu irmão era triatleta profissional, foi em Kona, ganhou Kona, e a gente fazia produto para esse público também, né, principalmente. E agora com a entrada da Live tem esse horizonte muito maior, né, de enfoque de pertencer em outros públicos, não só por uma tendência de wellness, mas que de fato as pessoas estão mais abertas, né, para ter uma vida saudável, e a gente quer pertencer em todos esses momentos da vida da pessoa, das pessoas que estão em movimento, por consequência. Então, está sendo muito positivo. É uma empresa que é muito maior que a Pink, né? Então, eles têm outros pontos, né, a nos agregar, não só na parte de distribuição em si, mas também e principalmente de pessoas, né? Que é um ponto que nós estamos tendo muita interação e está sendo maravilhoso, né, Cô?
1: A gente está aprendendo demais com eles. E com eles a gente consegue ganhar uma velocidade de evolução muito maior e de crescimento, né? Atingindo realmente novos públicos, novos territórios. Então a gente só tem a agradecer por essa aquisição aí de 60% da Pink.
2: Excelente. Nossa, meninas, adorei o nosso bate-papo. Corina, muito obrigada. Gisele também. Eu tenho certeza que essa marca ainda vai expandir mais ainda e vai atingir outras pessoas. Eu sou adepta, eu uso os produtos todos os dias. A Paulinha também está aqui com a gente. Usa também. E vamos comprovar, porque é verdade, não escorre, né? Não
0: Não
2: derrete, né,
0: escorre,
2: Paulinha? Na hora que a
0: não
2: gente
0: derrete.
2: corre, enfim, fica bonitinha com aquele blush incrível, sombrinha.
3: É maravilhoso, mas eu também sou fã de um produto que a gente não falou aqui, que é
2: Qual?
3: o anti-atrito em spray. Eu acho
0: Atrito.
3: ele maravilhoso. E não se fala tanto sobre esse quanto deveria se falar.
2: Olha aí.
3: Ah, eu sempre passo nas coxas, para não
2: Isso.
3: assar entre uma coxa e outra. E aí você consegue usar qualquer tipo de short. Porque hoje tem uma questão, né? Muitas meninas não usam aqueles shorts mais frouxinhos, usam aquele short que é mais comprido e grudado
2: Isso.
3: para não assar. E se você usar esse produto do anti-atrito em spray, que é maravilhoso, ele resolve esse problema.
2: Olha aí, gente.
3: Dica.
4: Hashtag fica a dica.
2: Ai, muito bom, meninas. Então,
0: obrigada. Temos outros produtos também, né? Capilares e tudo mais.
2: Eu que ela tá eu uso da cera também, sim. Gente. Maravilhosa.
3: A moda do cabelo.
2: Isso, by Manu City Clean também. Girl. É, maravilhoso.
0: Exato. Então,
2: Corina, muito obrigada. Gisele também. Muito sucesso pra vocês.
0: Nós que agradecemos.
2: E qualquer novidade, é só chamar a gente aqui do Corre TMC, que a gente divulga pra vocês. Brigadão, viu?
0: Obrigada, gente.
2: Obrigada. Obrigada, até a próxima. Paulinha, fiquei então nessa dúvida, não, nessa curiosidade para entender como é que funciona a sua rotina sendo mãe de dois filhos, da Júlia e também do Luca. Como é que você consegue, então, se adaptar à corrida, essa vida tão agitada com a maternidade?
3: Bom, eu tenho a sorte de contar com a ajuda dos meus pais, eles conseguem me ajudar bastante, a gente também tem ajuda paga, então isso me ajuda muito no dia a dia.
4: Hoje vocês moram aonde?
3: Aqui em São Paulo.
4: Aqui em
3: meus
4: São Paulo.
3: Meus pais, quando a Júlia nasceu, acabaram vindo para São Paulo e compraram um apartamento aqui para poder estar mais perto.
2: Tá.
3: Então eles ficam mais aqui do que em Fortaleza.
4: O Nilo não era do Rio de Janeiro?
3: O Nilo não, o Nilo era de São Paulo. Durante a faculdade, isso é um ponto que eu deixei passar, né? A gente namorou à distância.
4: Ah, entendi.
3: E aí, quando eu me formei, eu vim pra São Paulo e trabalhei já. Depois que eu me formei, eu já vim pra cá. Mas tudo isso é pra dizer o quê? Eu acordo de manhã e aí eu tenho que deixar minha filha na escola todos os dias. Então, a gente toma café da manhã juntos, a gente tenta ter um momento ali de família que normalmente é o único momento que a gente consegue ter todo mundo junto. Porque meu marido vai trabalhar e muitas vezes ele volta só depois que as crianças já estão dormindo. Então, a gente tenta ter esse momento junto no café da manhã. Eu levo minha filha para a escola, deixo ela na escola. E aí, a pessoa que ajuda a gente, que é a Maria, cuida do Luca enquanto eu levo ela para a escola e vou treinar. Então, depois que eu deixo ela na escola, vou treinar. Que é um horário que, assim, todo mundo já treinou, a maioria das vezes, né? Mas é o horário que eu consegui encaixar.
4: Tipo 9, 10 horas?
3: Não, é 8h30. É, por aí, 8h30, 9.
4: Aí, tá vendo? Tá vendo,
2: menino? Por que você tá falando isso para mim? Porque eu acordo 5 da manhã para treinar, né?
4: Não, porque existem pessoas que treinam
3: sim,
4: nesse horário.
3: Olha só. Mas é um parque mais vazio.
4: É uma delícia. É maravilhoso.
3: É maravilhoso.
2: É maravilhoso. Isso é verdade.
3: E tem lá que você realmente é importante você descansar, né? Você dormir. Dormir, o sono é a coisa que dá mais saúde de tudo, né? Nada, não tem nenhuma cápsula, uma vitamina que resolva como o sono resolve, né? E, então acho que é isso. A gente vai encontrando ali o caminho. Então hoje eu tinha gravação aqui, não treinei, vou treinar mais tarde.
2: Você vai ajeitando, ajeitando ali na agenda.
3: Conforme a música, exatamente.
2: E depois, então, do que veio, né, o triatlon, o Ironman na sua vida, veio a pandemia e, consequentemente, você começou a focar mais, então, na corrida. Perfeito. Que é um esporte, né, mais individual, ali, e aí vieram as majors, né, algumas majors. Uhum. Queria que você falasse pra gente, você correu Berlim, Chicago também?
3: Isso, na verdade, durante a pandemia, eu estava treinando para um Ironman, para fazer o Ironman em Florianópolis. No fim, ele foi remarcado umas 3 vezes, eu falei, desisti. Eu fiz, inclusive, no dia do Ironman, eu fiz o Ironman em casa. Eu fiz 3.800 nadando na piscina de casa, pedalei 5 horas e pouco no rolo em casa e depois fui correr na rua. Mas eu não corri os 42, corri só 21.
4: Caramba, 3.800 metros
2: em
4: nadando
2: casa.
4: Em casa?
2: Em casa.
3: Foi porque... Assim, eu tava treinando há tanto tempo para essa prova que nunca aconteceu, que eu falei assim, desse dia não passa. E aí eu ia sair de férias do trabalho, que eu tava, pedi as férias para ir fazer a prova, eu falei, não vou remarcar as férias, vou deixar as férias. E aí fiz essa loucura em casa. Mas aí tudo isso pra dizer que depois disso eu falei assim, chega, não dá para ficar dedicando tanto tempo da vida para treinar para uma coisa que eu não sei nunca quando eu vou poder realizar, né, essa prova. E aí me dediquei à corrida, que era a minha modalidade mais fraca no triatlon. Então, e aí fui pegando gosto. E aí, em 2022, eu fiz a Maratona de Berlim, que foi a minha primeira maratona pura, porque eu já tinha feito maratonas dentro do Ironman, mas nunca uma maratona pura. E aí eu fiz a Berlim, que foi a minha primeira maratona pura, e aí tive a Júlia em 2023, e aí voltei a fazer maratona em 2024, que foi em Chicago. E aí agora fiz agora a Spécity, a maratona, e meus próximos objetivos contam com Boston 2027.
2: Uau, mas peraí, em Berlim você fez algo muito especial nessa estreia, né? Que aconteceu nessa estreia aí? Escuta, tá preparado, Galvão?
4: Eu tô preparado. Então eu vou ouvindo vocês, tá bom, Mimi?
2: Tá bom. Eu vou ouvindo vocês.
4: Eu tô no corre, eu vou ouvindo vocês. Essas histórias maravilhosas da Paulinha. Olha, a Paula Ponte tem história pra contar, hein? 3.800 metros na piscina de casa, mano.
2: Vai achando. Bravíssima.
3: Então, eu tinha um objetivo muito claro, que é o famoso sub-3. E aí eu não sabia se eu ia conseguir, né? Porque nas maratonas de Ironman, tudo foi 4 horas. Você corre bem mais lento depois de pedalar 180 quilômetros, né? Mas então, tinha esse objetivo, tava treinando muito, mas eu nunca tinha feito uma maratona assim com o coração na boca. Porque querendo ou não, no Ironman você corre. Mas você nunca corre com o coração na boca, porque seu músculo não te deixa colocar tanta força a ponto de você levar tanto sua frequência cardíaca. E na maratona pura, foi isso. Então, não sabia muito o que esperar, mas segui certinho ali a planilha do meu treinador e o script ali de prova, e deu tudo certo.
2: Meu Deus!
3: Fiz 2 horas e 59, foi ali na risca.
2: E isso a gente tá falando de um pace de quanto para fazer abaixo de 3 horas uma maratona?
3: 4:15 de pace.
2: Meu Deus!
3: Pra fazer 2:59, mas você nunca corre a maratona 42.2, né? Então você tem que fazer ali 4:14, 4:13 para ter uma certeza ali do sub-3.
2: Meu Deus! E, Paula, como é que funciona o seu corpo quando a gente fala de performance, né? Você acha que isso foi muito do que você treinou, do que o esporte foi colocado na sua vida já muito jovem? Você acredita muito, de repente, em genética? Porque é incrível, né, a gente pensar em performance. Um pace hoje, é claro que a gente tem paces muito mais baixos, mas assim, um pace hoje, gente, de 4 e pouco, ele é muito rápido. É muito rápido. Então você conta isso por conta também, pô, Mirella, mas eu treino todo dia. O que você explicaria isso para o seu corpo responder tão bem a esse estímulo?
3: Mia, eu não tenho conhecimento científico, mas eu acredito que deve sim haver um fator genético que influencia. Mas mais que isso, eu acho que quando você faz esporte de criancinha, você tem
2: isso
3: uma...
2: ajuda.
3: Desde cedo, você treina sua capacidade cardiovascular, pulmonar. E eu acho que isso você traz para o resto da vida, sabe? Eu vejo muito porque minhas amigas, por exemplo, que vieram da natação, elas têm um fôlego absurdo. Então, eu acredito mais até nisso do que na genética. E eu acho que tem um fator mental também que te ajuda a evoluir muito melhor. Então, quando seu treino está mais difícil, quando é um dia que você está um pouco mais cansado, eu acho que o fator mental conta muito para você não se auto-sabotar, entendeu? Então, eu acho que tem essa questão também mental.
2: Questão mental, né? A saúde mental é um tema que a gente sempre fala por aqui também. Porque se a cabeça não tá boa, o treino no dia, ou, né, consequentemente nas provas que você participa, não flui. Não tem jeito. A cabeça, ela tem que estar 100% ali, né?
3: Perfeito. E eu acho que isso também é uma coisa que vem da infância, do esporte na infância. Então, de você... Eu gosto de falar assim, você saber sofrer. Que é assim, você conseguir sustentar a dor. Eu vi até o programa com a Nicole. E ela falou um pouco disso, né? De sustentar a dor por um longo período de tempo. E eu acho que é isso. Você, quando você tem um histórico no esporte, você vai aprendendo que qual que é o seu... A elasticidade do seu limite de dor. Então, você consegue sustentar um pouco mais a dor. Você consegue... trazer táticas mentais que te ajudam a se manter ali sofrendo, mas não afrouxar.
2: Teve alguma prova que foi muito dura que você fez, que você participou e você falou, nossa, não deveria ter feito, ou no final você disse, nossa, valeu muito a pena?
3: E eu acho que todas as provas, existem altos e baixos durante a prova, independente da duração dessa prova. A prova pode durar uma hora, prova pode durar 5 horas, mas você, sua mente te dá altos e baixos o tempo inteiro. Então, sempre nas provas existe, pelo menos para mim, essa parte da baixa mental. Mas é isso, eu acho que, de novo, é o que a gente treinou ao longo da vida, quando você faz, mesmo não só em provas, mas em treinos, você também, treinos difíceis, você treina sua mente, né? Para se manter ali, fazendo força. Então, eu acho que em todas as provas que eu fiz, existiu esse momento. E em todas elas eu consegui, talvez, trazer estratégias mentais que me mantêm ali fazendo força. Então, eu sempre penso, cara, vai passar. Tem uma frase para mim que eu acho que eu carrego em todas as provas. Que é aquela assim, eu não vou saber exatamente como é que ela é na forma literal, mas é basicamente assim, você vai se arrepender de ter afrouxado isso daqui, tipo, 50 minutos. Se você não afrouxar, daqui 50 minutos você vai ter orgulho, mas se você afrouxar daqui 50 minutos quando terminar a sua prova, você vai se decepcionar com você. Então, é mais ou menos assim que eu penso, sabe? Eu quero ter orgulho de mim no final, então eu quero, pelo menos, ter noção de que eu tô ali dando o meu máximo naquele momento, entendeu?
2: Lógico, total. E essa é a mentalidade muito de uma campeã, né? Porque você tá ali pensando assim, olha, eu não posso afrouxar agora, porque eu preciso seguir. E lá na frente eu posso ter me arrependido. Pra mim é, assim, uma mentalidade blindada mesmo, de quem tá ali pra vencer, sou competitiva, vou terminar. E você é uma das pessoas que acorda já assim, ai, bom dia Brasil, bom dia, nossa, que maravilhoso, que energia incrível, vou treinar. Ou você é daquelas que, ai, ai, eu vou ter que fazer o que tem que ser feito, eu vou ali porque eu sei que vai valer a pena, vambora, segue o fluxo, segue o plano. Como é que é a Paulinha aí de manhã?
3: Eu acho que eu sou mais essa segunda. Principalmente agora, depois que eu tive filho, acho que o Luca ainda acorda na madrugada, né? Tô tentando arrumar isso, mas eu acordo normalmente cansada, porque eu atendo ele na madrugada. Mas mesmo antes, eu nunca fui... Meu marido é essa pessoa que acorda...
2: Ele é corredor também?
3: Ele é corredor e é da MPR, inclusive.
2: Ah, mentira! Um abraço, então, pro Marcão. Nilo, pro Nilo, um abraço pro Nilo e pro Marcos Paulo Reis, também da MPR.
3: Eu brinco que o Marcos Paulo, ele é o marido do meu marido. Né? Eles são, assim, carne e unha. Mas ele é essa pessoa que acorda bem ativo. Eu sou a pessoa que vai acordando aos poucos.
2: Tá.
3: No meu momento, meu marido, ele coloca música de manhã e sons e assim, e pra mim isso, eu quero morrer, quero paz de manhã.
2: Nossa, e é o oposto, hein? Total.
3: Mas acho que a gente encontra ali um equilíbrio,
2: claro.
3: Ele diminui um pouquinho.
2: É a famosa frase, os opostos se atraem, não é verdade? E quando você foi mãe, você acredita também que a motivação... Por você ter sido mãe, deu um upzinho ali de você fazer as coisas por conta da Júlia, por conta, né, do Luca também?
3: Como... Isso é engraçado, Mi, porque quando eu engravidei da Júlia, o lugar onde ficavam nossas bicicletas para treinar e tudo, virou o quarto dela. Então, eu tangibilizei a mudança de identidade, né? Então, a Paula, que era famosa por ser triatleta e corredora, agora virou mãe. E eu não tinha muitas inspirações de pessoas, mulheres mães, que continuaram performando bem depois da maternidade. E eu acho que isso é uma coisa muito forte que eu trago nas minhas redes sociais. Eu quero ser inspiração para outras mulheres que vão virar mães, para elas saberem que elas podem virar mães e continuar performando no esporte. Eu recebo inúmeras mensagens de pessoas que estão adiando a maternidade porque estão correndo muito bem agora, não querem perder esse ciclo de treino, a performance. E eu quero muito trazer para essas pessoas que dá para performar depois de virar mãe. E mais, eu acho que você ganha uma força mental e talvez física, talvez a ciência explique isso, mas as minhas melhores tempos foi depois que eu virei mãe.
2: Mentira!
3: Engraçado.
2: Não, não é engraçado, não. Eu acredito mesmo na força nasce uma mãe, nasce uma atleta, nasce uma mulher muito mais... Eu acho que é uma fortaleza mesmo, né? É
3: uma fortaleza.
2: É uma fortaleza que a gente...
3: Você percebe que você dá conta.
2: Exato. Exatamente
3: um
2: isso.
3: Leão.
2: É isso, né? A Leo é isso, né? Ela tá ali protegendo o tempo inteiro. E que incrível. E aí você, quando você viaja, eles vão, os bebês? Os filhos? Como é que fica essa rotina, essa logística?
3: Eles vão, mas para provas, por exemplo, quando eles vão, só o meu marido faz a prova ou só eu faço a prova e aí um fica cuidando das crianças.
2: Tem que tirar uma paroímpara ali que vai fazer.
3: Que vai fazer. Mas às vezes a gente consegue levar ajuda também. Ou dos meus pais, ou da pessoa que ajuda a gente da babá deles. Mas, em geral, a gente tem que escolher um dos dois pra tá lá, brilhando.
2: Paulinha, você que tá no mundo da corrida já faz um tempo, no mundo, né, enfim, de competição ali, você percebeu o boom nas redes sociais da corrida?
3: Muito.
2: Muito. O que você vê mais de diferente, assim, que você falou, caraca, antes não tinha isso e agora tem?
3: Lá em 2015, não existia essa, tipo, arrume-se comigo, meu pedal, mostrando os treinos na internet. Então, eu me lembro que eu treinava, tipo, acho que eu fiz aeromento sem relógio. Assim, você não tinha muito registro dos seus treinos, as fotos e tudo, né? Era tudo meio mato, assim, como as pessoas falam, né?
2: Old school.
3: E eu acho que a pandemia que foi o que trouxe, fortaleceu isso do esporte, acho que do ciclismo também, da corrida. Acho que as pessoas começaram a ter um pouco mais de tempo para si. Acho que as pessoas acabaram entrando mais na internet, ficando mais tempo online. Então, eu acredito que essa divulgação do seu dia a dia, da sua rotina e da sua performance no trabalho, na corrida, no, enfim, tudo, acho que ficou sendo muito acessada, muito demandada por conta disso, que as pessoas tinham mais tempo e ficavam mais na internet, no celular, enfim, eu acho que...
2: Não, e quando a Paulinha chegou aqui no programa, eu vou falar pra vocês, porque vocês podem saber dos bastidores do Corre TMC. Ela chegou um pouquinho cedo, daí eu falei, olha Paulinha, tem uma padaria aqui perto da rádio, vai lá, toma um cafezinho. E ela, não, eu vou aproveitar que eu tenho esses minutos, né, de paz do meu dia, que geralmente eu não tenho.
3: E silêncio.
2: Em silêncio, olha só, que interessante. E eu vou editar, porque eu preciso editar o material. Então, você também acabou fazendo parte das redes sociais, assim como eu faço, como um monte de gente, né, faz. O seu arroba é o paulaponte.c, né, C de casa. Podem seguir a Paulinha por lá. E aí, Paula, você também registra os seus momentos, você que edita, você gosta. O que você quer passar para os seus seguidores?
3: Sim, sou eu que... É o meu caí de paraquedas nessa. Quando eu virei mãe, eu acabei não voltando da minha licença maternidade. Eu quis me dedicar... quando eu virei mãe, eu saí, né, em licença maternidade do trabalho onde eu estava. E depois, na hora de voltar, eu achei que eu não estava preparada ainda e acabei não voltando. E aí, acabei que eu me dediquei mais para as minhas redes sociais e hoje é o meu trabalho. E sim, eu que edito tudo. Acaba que fica um negócio bem caseiro, então acho que quem for me seguir lá, você vai ver minha rotina real, sem filtro.
2: Sem muitas produções.
3: Vídeos meio sem muita produção, meio mal editado, mas é porque eu que faço tudo. E hoje, o que eu busco nas minhas redes sociais é ser essa inspiração que eu não tive quando eu tive filho, sabe? Eu me lembro, eu chorava. Quando eu tava grávida da minha primeira filha, eu falava assim, cara, o que que eu vou ser? Já que eu não tenho mais a minha identidade de Paula atleta, porque eu não vou mais performar, não vou mais, enfim, conseguir competir no nível que eu tinha antes, que eu competi antes. E então, eu quero ser essa inspiração para as mulheres que são atletas hoje, que performam, ou mesmo que não performam, mas que correm. E mostrar para elas que existe vida depois da maternidade. Assim, acho que é bem difícil, mas existe um lado muito positivo da maternidade, que é esse, de você virar uma mulher, você realmente se sentir um leão e você conseguir voltar a performar mesmo depois de ter filhos, e talvez até melhor, quem sabe.
2: É verdade. E eu acho que o mais legal também, claro, você ter o apoio da sua família, que isso conta muito, mas ter um parceiro ali também é diferente, né? Amém. Escolham, gente, muito bem o marido de vocês, o namorado de vocês, namorada de vocês, porque isso faz a diferença, né? A gente fala na alegria, na tristeza, na corrida, na doença, em tudo quanto é lugar, porque ter alguém que esteja do seu lado, te apoiando, né, segurando tua mão, te incentivando, eu acho que incentivar é a melhor coisa. Perfeito. Aquela pessoa que você tá colocando o tênis, ela olha pra você e fala, nossa, mas vai correr de novo? Tipo, nossa, que saco, vou ficar aqui sozinha. Olha a diferença de você olhar pra pessoa e falar, nossa, vai correr hoje, amor? Mas vai mesmo, vai, faz aquele pace maravilhoso, depois a gente conversa, porque vai te fazer bem. Isso acontece muito lá em casa, eu sou mais da corrida, o Romão, meu marido, é mais do jiu-jitsu. Então, quando eu tô assim, correndo, ele, aí, amor, vai correr hoje? Quanto é hoje? Quantos quilômetros? Vai no pace e tal. Então, assim,
3: que lindo.
2: Já dá aquela animação. Sim. E a recíproca é verdadeira. Quando ele vai pro Gil, ele tá colocando o kimono, e aí, amor? E o treininho hoje, como é que vai? Não, hoje é faca na caveira, hoje eu vou... Então, acho que você incentivando, né, um outro, então, seu parceiro, ele realmente faz muita, mas muita diferença.
3: Eu acho que é isso, né, você... Acho que o casamento acaba quando você para de admirar o outro.
2: É.
3: E casamento, namoro, assim, então assim, acho que você precisa estar sempre nutrindo essa admiração. Porque é isso, precisa de incentivo, precisa você estar ali de mãos dadas com a pessoa.
2: Paulinha, maior fake news da corrida que você já escutou?
3: Olha, deixa eu pensar, eu acho que fake... Eu diria que tem uma fake news que as pessoas... que hoje em dia tá parando de ser fake news, porque as pessoas estão sabendo que é fake news, que é você precisa treinar no pace que você vai correr a prova. E muitas vezes não. Acho os treinos longos, muitas vezes, tem que ser bem mais lentos do que os treinos que você vai correr a prova, porque senão, quando você faz um treino longo muito forte, tão forte quanto você faz em prova, você compromete sua recuperação e os treinos da semana seguinte. Então, acho que é isso, assim, você tem diferentes treinos com diferentes objetivos e o treino longo não tem que ser no pace de prova, não.
2: Corra devagar para você correr mais forte e mais longe, não é verdade? Ô, Paulinha, tem alguma mania? Você tem alguma mania?
3: Eu acho que uma das minhas manias é passar protetor solar, a gente tava falando, mas eu não saio de casa sem um protetor solar, principalmente para correr, quando eu vou correr no sol, né? Principalmente quando eu vou correr no sol, eu não deixo de passar protetor solar.
2: É isso, gente, passem protetor solar. O Corre TMC fica por aqui. Não, eu não vou embora. Paulinha, muito obrigada.
3: Valeu. Obrigada, Mia.
2: Adorei
3: participar.
2: É isso, gente. Corre TMC. Quem cedo madruga já correu 2 quilômetros. Valeu, Paulinha, por hoje. A gente se vê até o próximo Corre TMC. Fui, porque a gente sempre tá no corre. Tchau.
5: Calma que o Corre TMC ainda não terminou. Afinal de contas, nesse mês de agosto é comemorado o Dia do Maratonista. Agora vamos saber por que esses loucos, malucos, assim como eu, gostam tanto de correr uma maratona? Ser maratonista é ter coragem de ir além do que a gente jamais imaginou. A gente vê se supera sem entender como. Geralmente, a gente pensa que não vai dar certo, mas sempre dá. Ai, significa muita coisa em 42 quilômetros, mas resumidamente, significa força, significa coragem, significa ter a vontade de concluir um objetivo e ser exemplo para os meus filhos. Eu acho que é isso, por isso que eu sou maratonista. Eu quero ser exemplo para os meus filhos.
6: Para mim, significa o extraordinário. Significa que eu consigo atingir coisas incríveis, resiliência, força, coisas com marketing.
7: Acho que é uma mistura de disciplina, foco e, sobretudo, superação.
6: Uma maratona tem que ser algo que faça sentido para você. Eu acho que a gente está vivendo uma onda agora que banalizaram a distância, mas para mim é muito mais do que só os 42. Não, é disciplina, é mostrar que eu sou forte. Eu faço 47 anos esse ano, que foi minha primeira maratona depois de 12 anos na corrida. Então é algo que, assim, para mim era inimaginável. Mesmo trabalhando com isso, mesmo sendo profissional da área, né, há bastante tempo, para mim foi algo assim, uma superação que eu não imaginei que fosse falar.
8: Ser maratonista para mim é ser uma pessoa que gosta de encarar os desafios e gosta de fazer algo muito difícil repetidamente, por conta que o ciclo de uma maratona é um negócio que é muito, muito difícil, mas ao mesmo tempo ele é muito prazeroso. Para quem fez maratona, eu até acho que 100% das pessoas vão poder dizer que ela transforma você, ela te ensina muito. Então eu acho que ser uma maratonista é você ser uma pessoa extremamente disciplinada e com os seus objetivos do dia, porque assim, correr 42 é a parte fácil. O ciclo até lá é a parte mais difícil. Faça. Talvez a ideia de começar o ciclo de uma maratona põe um pouco de medo ou de insegurança e incerteza, porque são muitas horas correndo, muitos treinos, muitas renúncias, muitas escolhas e dormir cedo. Porém, se você tomar essa decisão, eu aposto, eu estou aqui para te provar que é uma das melhores decisões que você vai tomar na vida, porque realmente, quando você termina os 42 quilômetros de qualquer prova que seja, você vai sentir uma emoção, uma felicidade. Na verdade, você vai sentir todas as emoções possíveis durante a prova. Raiva, nervosismo, tristeza, insegurança, felicidade. Você vai chorar. Então, se você está pensando em fazer a primeira maratona, escolha uma e comece logo.
2: Agora sim, um Corre TMC acabou, e ser maratonista é isso. É ter muito foco, resiliência, força de vontade e um pouquinho, aquela pitada de loucura também, tá? É isso, gente. Obrigada pela companhia de hoje, nesse final de semana. Foi, porque eu sempre estou no Corre.
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0: E vamos nessa com informações sobre a nossa região. Olha, a produção de algodão em pluma no Nordeste deve superar pela primeira vez a marca de 1 milhão de toneladas na atual safra. O volume estimado é 4% superior ao registrado no ciclo passado. O estudo do Banco do Nordeste aponta que o desempenho regional é impulsionado principalmente pelos estados da Bahia e do Piauí, que devem ocupar, respectivamente, a segunda e a terceira posição entre os maiores produtores de algodão do Brasil. Além do crescimento na produção, esse levantamento mostra avanço nas exportações nordestinas de algodão no primeiro semestre deste ano. Entre janeiro e junho, as vendas cresceram 11,5% em valor, na comparação com o mesmo período do ano passado. A China voltou a ocupar a posição de principal destino do algodão do Nordeste, respondendo por 24% das exportações regionais, tanto em valor quanto em volume. No cenário internacional, a demanda segue aquecida, especialmente na Ásia. Porém, fatores como oscilações do preço do petróleo, tensões geopolíticas e condições climáticas continuam influenciando o comportamento do mercado.
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4: Agora 5 da tarde, 1 minuto. Alô, alô, povo bom ligado aqui na TMC. Grande abraço, uma ótima tarde para você. Estamos chegando, nosso time nota 10 para falar de futebol a partir de agora. Daqui a pouquinho eu tenho o Santa Cruz em campo, Série C do Campeonato Brasileiro. O Santa, 7:30 da noite, recebe na Arena de Pernambuco, em São Lourenço da Mata, o Maranhão. Já já tem o vibrante Carlos Eduardo contando a história do jogo para você com o nosso time nota 10 direto do estádio. Mas aqui, neste princípio, nós vamos fazer um debate, comentar sobre o Santa, também sobre esporte náutico que jogaram ontem. Você é nosso convidado então a ficar no debate até às 6:30, a partir das 6:30, aí a abertura oficial da transmissão para Santa Cruz e Maranhão. 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Quem tá comigo nesse debate? Temos ele, Moisés Oliveira, o profeta, e também o pesadão da galera, Tarsis Michel. E aí, tranquilo, amigo? Boa tarde. Tarsis chega daqui a pouquinho, deixa eu ver o Moisés.
5: Profeta. Cheguei, Vitor.
4: Opa, chegou. E aí, Tarsis?
5: Grande abraço para você, um abraço, Moisés, ouvintes da TMC. Pois é, amigo, a expectativa para esse jogo do Santa. Náutico foi mal ontem, mas conseguiu um ponto. Você nem se conseguiu, viu, Vitor? E o Sport conseguiu a segunda vitória. A expectativa é que o Santa vença para não arriscar a saída do G8.
4: Profeta, tudo bem? Boa tarde, Moisés.
6: Um abraço, Vitor. Boa tarde para você. Um abraço ao grande Tarsis, todos os ouvintes ligados aqui nesse nosso esquenta, nesse nosso debate. Olha, Vitor, expectativa para esse jogo, né? Esperar que o Santa faça uma boa apresentação, uma vez que o seu adversário está bem. Então o Santa consegue nivelar a partida com times que estão vivendo um bom momento, né? Foi assim com a equipe do Botafogo. Esperar o Santa vencer em casa daqui a pouquinho, às 19h30. Grande vitória do Sport, apesar do Sport no segundo tempo ter se abraçado com um susto, o torcedor do Sport saiu bem preocupado ontem com o segundo tempo que foi apresentado. E o Náutico foi uma decepção, Vitor. Foi uma vergonha, tá? O Náutico foi uma vergonha pra mim. Todo aquele jogo contra o Sport na final do Campeonato Pernambucano, o jogo de volta, que o Náutico fez um jogo péssimo, ontem o Náutico repetiu. A diferença é que do lado de lá não tinha um time mais competente e melhor, que se tivesse, o Náutico teria perdido o jogo ontem, porque realmente foi uma apresentação pífia e a gente vai poder falar daqui a pouquinho aqui no debate, viu, Vitor?
4: É isso aí, olha só, são 5 horas e 5 minutos. Pra gente começar, vamos começar só dando aqui, eu quero a proposta aqui pro nosso debate, que a gente faça a abertura do debate e o fechamento, claro, falando um pouco sobre o Santa, que vai jogar daqui a pouquinho. Falar um pouco sobre essa semana, porque parece que O tumulto virou uma rotina lá no Arruda, né? Teve até caso de polícia, ô Tarsis. Jogador que disse que quase que apanhava do executivo e a história foi parar na delegacia.
5: Pois é, Vitor. E vai ficando feio também pro Alex Brasil, né? Que parece ter um imã pra confusão. Foi uma alegação do Castilho, lateral direito da base do Santa, aliás, já está nas negociações aí finais para rescisão de contrato. Segundo o jogador, foi treinar, foi impedido, discutiu com o Alex Brasil e o Alex o ameaçou. As imagens, eu não consegui ver, mas tem gente que já fala, ó, vi as imagens, não tem nada demais, só uma discussão. Mas não cabe ao Alex Brasil ficar o tempo todo arrumando confusão nos bastidores, né? Ele tem que ter a consciência do cargo que ele exerce dentro do clube. Ter equilíbrio, ter postura para tal cargo. E é mais uma confusão envolvendo o nome dele aí em menos de um mês, Vitor. Já teve a confusão com o Christian, agora esse BO contra ele aí do Castilho, e o nome do executivo vai ficando manchado, né? Porque todo momento o nome dele aparece em alguma treta.
4: É importante ressaltar que quando o Tarsis usa a expressão BO, ele está sendo literal, tá? Não é a nossa expressão. É, né?
5: Exatamente.
4: Para problema, não. É boletim de ocorrência mesmo. E é um ponto assim que me chamou a atenção. Eu não tive acesso a essas imagens, mas teve um aspecto que me pareceu importante aqui, que pode trazer prejuízo jurídico para o Santa Cruz. Porque se o atleta tem contrato, ele não pode ser impedido, né, de participar do trabalho, do treinamento, né? E isso pode configurar aí um assédio, isso pode trazer consequência trabalhista para o Santa Cruz. Então, o que acontece, não é, para o executivo chegar e dizer ao cara, você não vai treinar e bater boca com o cara? Veja, o aproveitamento dele para o time é uma coisa. Mas enquanto se resolve a situação dele, se não tem distrato, se ele é funcionário do clube, ele tem que trabalhar, ô Moisés.
5: Questão de bom senso, né, Vitor?
4: Exato, isso já está assim, amplamente conhecido. Já houve aí uma série de casos em que os clubes perderam na justiça, que tiveram que, inclusive, pagar indenizações maiores por esse tipo de situação. Quer dizer, onde é que o Alex Brasil tá, Moisés?
3: Ele precisa tomar um Simoncó, pelo amor de Deus. Simoncó rapidinho. É o tempo todo se metendo em problema. Que diabo tem de ir lá discutir com o menino da base? Que agora vai sair, com certeza, depois vai entrar com ação contra o Santa Cruz. Isso vai acontecer. E teve aquela história com o Christian de Souza, que ele demitiu o Christian de Souza. Então tá bom dele se orientar na vida. É sério, gente. Ele precisa ser, nesse momento, ele tem que ser um líder. Porque ele é o executivo, ele trabalha junto com o treinador do profissional e ele precisa ser exemplo para o pessoal da base ter esse diálogo. E que diabo ele vai lá discutir com o menino? O menino vai na delegacia, faz um BO. Então, eu também não acompanhei as imagens, Tassis, mas também eu recebi que, não, pelo que se fala, não foi para tudo isso. Mas se chegou ao ponto do Castilho ter que fazer um BO, um boletim de ocorrência, é porque ele se sentiu agredido. Ninguém vai para a delegacia do nada fazer um BO contra uma pessoa. Acordei hoje, falei com um Tassis, aí Tassis não olhou para mim, não estava tão feliz, eu vou lá fazer um BO contra Tassis. Acho que não funciona assim. Até porque a justiça é séria e tem muita coisa para resolver na vida. Então, para mim, acho que o Alex Brasil, ele precisa acordar para a vida. Ele precisa entender a realidade dele, ele precisa entender qual é a posição dele dentro do Santa Cruz, porque o que menos o Santa Cruz precisa hoje é de problemas nos bastidores. Já tem muito. O Santa tem que resolver problema de salário, o Santa está resolvendo a situação do Arruda, que tem que ser para ontem, tinha que ser para ontem isso. Aí você tem mais um caso como esse, com um jogo importante. Não tem necessidade disso não, tá, Vitor? Acho que o Alex Brasil tá pisando na bola.
4: Ô, Moisés.
3: Não é de agora, tá? Porque, assim, pelo que eu conversei com algumas pessoas, ele tem um problema de lidar com as pessoas. O falar também pesa muito.
5: Temperamento.
3: Demais, demais. Foi assim com quem saiu. Então, tá na hora de acordar para a vida.
7: Mas ele deve ser muito importante para os processos internos do Santa Cruz, né? Não fosse assim, diante de tantos problemas, ele já teria recolhido, né, o material dele e ido trabalhar em outra freguesia. Se o presidente Bruno mantém, apesar de todas as polêmicas, é porque ele deve ser muito importante, né?
3: É, ele deve ser muito influente, né? No que eu não sei, mas deve ser. Ele tem trazido aí jogadores. É claro que estão focados no acesso, é importante. Mas não dá. Olha, de verdade, quando o Santa está conseguindo o acesso, agradeça a ele e libere. Porque não dá, gente. É problema demais. E esse é o que está chegando ao limite e a pessoa faz um B.O. E os outros? Que a gente não tem conhecimento. Então, o temperamento dele é fora da realidade. Fora das condições para um profissional. De verdade, Alex Brasil precisa acordar para a vida. Acordar para a vida mesmo, Vitor.
7: A informação que a gente tinha, Tassis, é que naquela questão lá com o Christian, né, ele estava dividindo o elenco, né, criando ali, insuflando uma parte do elenco a se insurgir contra o técnico. Quer dizer, o cara estava trabalhando contra, né? E ninguém nunca deu conta de explicar essas questões. Aliás, volto aqui a esse tema, porque essa semana a gente comentou isso no Bola na Rede, foi a fala do Christian para dizer que não houve nada, né? Ou pelo menos que não houve nada assim tão importante, que na verdade houve um exagero e tal. O Christian, na verdade, está querendo considerar que a nossa inteligência, né, não está em dia, né? Porque, pelo amor de Deus, todo mundo acompanhou as informações. É, o que aconteceu, informação de bastidor, do que aconteceu, como aconteceu, né? Aquela descrição detalhada dos fatos. Então, assim, depois, é claro que se põe em panos quentes, você tenta gerenciar a crise. Agora, não dá para gerenciar uma coisa como essa dizendo que não aconteceu, tá? E aí a gente não sabe também como é que se resolveu esse ponto interno, sabe, Tassis? Depois que você faz isso, como é que tá a situação? Porque veja, hoje, por exemplo, o Santa tem lá o Zé Mário, que foi pivô de toda a situação do Christian com o Alex Brasil. O Zé Mário não joga. Ele não joga. O Santa improvisa na lateral, mas o cara não joga. É. Aliás, não é só ele, né? Lateral no Santa tem vida dura, né? Porque o zagueiro é que joga na posição. Mas aí é uma outra história. Questão tática e visão do técnico. Mas assim, a gente não sabe como é que ficou essa questão, né? Os dois permaneceram no clube e a gente não sabe como que os problemas que estavam no entorno da discussão foram resolvidos, né?
5: Pois é, Vitor, tenha certeza que eles se aturam. Eles não são novos amigos. Ah, aconteceu aquele problema, tudo resolvido, somos amigos, vamos andar de braços abertos, vamos tomar uma cervejinha lá no Marco Zero. Não acontece. Eles vão empurrando com a barriga a situação e a gente vê claramente na coletiva, né, que há aquele ambiente, aquele climinha assim, de sorriso amarelo, mas eles têm que estar ali para a função que cada um exerce. Eu penso muito igual ao Moisés. Eu acho que tudo o que vai acontecer, se acontecer com o Santa, subindo ou não, é agradecer ao Alex Brasil e dizer assim, ó, vamos... Até porque, Vitor, projetando, sendo muito otimista, se esse time do Santa sobe para a Série B do Campeonato Brasileiro, eu acho que 30% tem condições de ficar para uma Série B. E assim, sendo muito otimista, tá? E o Christian só não saiu, o Alex só não saiu por isso que você trouxe. Por essa influência que ele tem com o atual elenco. E ele continua trazendo jogadores de confiança. O Arilson, na coletiva de apresentação, chamou de tio. Disse que confia, que tem muita confiança no trabalho do Alex Brasil, que trabalharam juntos, que ele gosta, que é um cara... que sempre acreditou no Arilson gosta muito do Alex Brasil. Então, é uma situação que o Bruno optou pelo seguinte, vamos levar com os dois, porque se eu coloco os dois para fora, numa reta final de Série C, eu tenho que ir em busca de um técnico e de um executivo. Tenho que pagar a multa dos dois e eu não tenho dinheiro. Então, o Bruno tentou apaziguar, mas conseguindo... acesso ou não, eu acho que não tem vaga para os dois na próxima temporada do Santa.
3: Olha, e outra coisa, viu, Vitor? Essa história de agradecimento. Ser o resto da vida agradecido. Não dá certo. Foi assim com o Marcelo Cabo. Olha no que deu. Santa se ferrou aí no campeonato estadual. Que essa foi a verdade, gente. Santa era uma vergonha no campeonato estadual. Conseguiu vencer uns jogos, que já existia um entrosamento. Muita força, muita luta, conseguiu uma vaga na Copa do Brasil. Então, consegue o acesso? Quem pode, tem condições de continuar para uma Série B, fica. Se não tem, manda embora, agradece, paga, monta uma nova equipe. Então, não tem essa de ficar agradecido pro resto do coração. E o executivo, independentemente se tem acesso ou não, para mim, eu libero. Ele, infelizmente, é uma pessoa difícil. Ele está se mostrando uma pessoa difícil. E como ele tem esse poder de persuasão com o grupo, porque ele trouxe a grande maioria neste momento, realmente ficaria muito complicado liberar, até para contratar um novo executivo ou um novo treinador. Mas, de verdade, conseguindo o acesso, porque é isso que se espera, se libera, vai ser feliz. No currículo dele vai ter, conseguiu acesso com uma das maiores equipes do Nordeste. Isso é perfeito para o currículo dele. Não tem essa de ficar agradecido pro resto do coração. Porque, realmente, ele é um cara descontrolado, gente. Que já se viu e troca ali farpas com um treinador. Pelo que a gente sabe, pega o grupo que conhece, meio que divide e racha o grupo. Quem já se viu isso? Pelo amor de Deus. Ele está falando de futebol profissional, que a união é fundamental, o coletivo é fundamental em tudo, principalmente no futebol. E o executivo, ele tem esse papel de desmanchar o que ele está tentando construir, ele mesmo. Então, para mim, aí libera, vai ser feliz. Espero que seja com acesso. Estamos nessa expectativa. Torcedor do Santa precisa desse acesso. Olha que, como seria legal. Série D, Série C, Série B. E quem fez o trabalho fica agradecido, mas libera. Porque senão você vai implodir lá na frente. Porque, infelizmente, se sobe para uma Série B, consegue a Série B, problemas maiores virão. E ele, infelizmente, não vai conseguir resolver, porque ele é o problema, Vitor.
7: Olha, já que falamos aqui das contratações, né? Será que vamos ter aí um dos contratados, talvez mais de um, hoje no time titular, Tarsis? Você alimenta essa expectativa?
5: Olha, Vitor, eu acredito que não pelo segundo tempo. Conhecendo um pouco do Alex Brasil, eu acredito... Do Alex Brasil, né? Do Christian Souza, eu acredito que não. Acho que ele vai optar por uma base que já vem trabalhando, até para, de cara, não colocar um jogador que chegou recentemente, passar a imagem. A gente estava desesperado e quem estava aqui não está resolvendo. Mas eu acredito que com o passar do tempo o Alexandre pode ser titular nesse ataque e o Arilson ser titular nesse meio campo ao lado do Pedro Favela. Eu tenho a informação de que Renato, Newton, Léo Costa, Robinho e o Gabriel Souza, goleiro, eles não pegaram relação para esse jogo, viu, Vitor?
7: Daqui a pouquinho a gente vai ter a confirmação da escalação com o Vinícius Calado, mas eu estava imaginando que pelo menos o Arilson pudesse aparecer no meio, né?
5: É, pode aparecer. Na minha avaliação, se tiver um para aparecer nesse time titular, é exatamente o Arilson. Pela falta de opção de um parceiro para Pedro Favela. Porque o Silva, apesar do bom segundo tempo, enquanto esteve em campo lá em João Pessoa, ele foi péssimo no primeiro tempo e muito bem no segundo, enquanto ele jogou, né? Porque ele foi substituído durante o segundo tempo. É muito pouco. O Fabinho também. E aí a gente esperava, porque é um jogador que já vem numa descendente, até na qualidade técnica, a idade chega para todo mundo. A temporada dele no Retrô foi muito ruim. E a contratação dele foi um pedido do Claudinei, que era um jogador de confiança. À época, o Claudinei Oliveira pediu e o Santa foi buscar um jogador que estava sem clube. Mas o Pedro Favela sente muita falta de um parceiro do lado. E o Arilson pode casar bem com o Pedro Favela. Eu esperava que o Léo Costa fosse esse jogador, mas infelizmente as informações é que é um cara que pouco intenso hoje nos treinamentos. e convivendo muito com problemas

0: ideia de time, né, Vitor? E de jogo também, né? Porque, assim, ele dá oportunidade demais a uns e outros não. Veja, há quanto tempo a gente fala que o Santa Cruz não tem um meia que consiga pensar o jogo? Não é um meia que dê um toque rápido. É um meia que pense o jogo, principalmente em momento de pressão do adversário. Porque ali é o momento que você precisa dos jogadores mais experientes. E quando se fala no miolo de meio de campo, o cara que é experiente e ele é meia, ele pega a bola, ele baixa ali, de uma certa maneira, a pressão do adversário, ele observa e ele vê a vertical e as laterais para poder abrir o jogo. E o jogador que o Santa tem que faz isso é o Patrick Alan, certo? Toda vez a gente questiona. Que danado acontece com o Patrick Alan? Ele é horrível assim mesmo, porque ele não consegue jogar. Ele tá muito abaixo, abaixo de todo mundo. Que ele só pode entrar na reta final do segundo tempo, na força e na raiva. Porque Vitinho não é um meia, gente. Ele pode ser um cara que toque rápidos. Ele faz isso bem, a gente vê. Mas que vai criar jogada, que vai encontrar passes, que vai encontrar espaços. E vai colocar um colega na cara do gol, dificilmente isso vai acontecer. Pode acontecer, mas não é uma coisa natural e normal de acontecer. E aí você já vê o sistema defensivo. Quem é lateral direito não joga, estando tendo condição de jogo, Thiago Enes não joga. Hoje quem joga é Eurico. Alex Juan se lesionou. Aí se imagina que pode colocar o Zé Mário, que também, na minha opinião, não colocaria, porque quando entra também não ajuda em nada. Mas sempre vai um zagueiro, nunca vai um lateral. Entendeu? Então, assim, fica uma interrogação, força demais com um jogador que não tá rendendo. Por exemplo, Heron fez o gol, não fez? Lindo, maravilhoso, importantíssimo. Mas desde quando a gente espera Heron fazer um gol com a camisa do Santa Cruz? Thiago Marques é um show, só tem um gol. Então, força demais em alguns. Por exemplo, Renato sumiu desse time, nem relação pegou. Gabriel Souza, para mim, não deveria ficar fora de uma lista como essa, do jogo de hoje. Tinha que estar lá. Quem que estaria estar no banco hoje, para ser a opção do Roquende? Gabriel Souza. Mas aí você pensa no outro que não consegue jogar e quando entra faz bobagem. Então, acho que é muito do olhar do Christian de Souza, do que ele enxerga como jogo. Querendo ou não, ele tem aqueles que está mais próximo e ele opta por esse atleta para jogar. Então, de fato, é muito pelo olhar dele no dia a dia e pela preferência de fato do treinador, viu, Vitor?
1: Agora, Vitor,
0: Oi.
1: voltando, pedindo até desculpa se interrompendo, eu, se não tá lesionado ou tá treinando muito mal, eu não abriria a mão do Renato, cara. O Renato sempre entra bem nos segundos tempos, é um jogador experiente, pode não ser aquele Renato da época do Avaí, que quando surgiu na posição de centroavante também no CRB, arrebentou. Mas ainda é um jogador que pode ajudar. E outra coisa, Vitor, por que o Nilton fez dois bons jogos e depois não teve mais chances? Sabe, o Christian, ele também, ele flerta muito com a incoerência e com o perigo em algumas decisões. E no começo até que estava dando certo, mas no jogo contra o Figueirense, por exemplo, a escalação, todo mundo viu que foi uma escalação e as substituições foram erradas. Ele pecou, ele deu a vitória ao time adversário porque ele não soube fazer nem com que o time dele reagisse, porque ele mudou mal. Então são coisas que eu não consigo entender. É claro que ele está no dia a dia, a imprensa não acompanha mais os treinamentos, né? Uma ou outra movimentação, muitas vezes 15 minutos de aquecimento. Mas, assim, tem decisões do Christian que, sinceramente, não dá para entender. O Nilton foi um achado no, nessa série nessa série C, em meio a essa crise no ataque, e o Robinho que está aí, mas não pode contar com o Robinho, né? Santa nem encontrou o clube para ele. De jogadores que foram embora, como o Quirino, como o Marquinhos, o Nilton foi um achado. Aí entra, faz dois.

0: bons jogos, deixa uma boa impressão e daqui a pouco não entra em João Pessoa e hoje nem pega a relação. Quer dizer, aquele Nilton que fez dois bons jogos, caiu bruscamente no treinamento, a ponto de nem ficar virar opção, ainda mais um atacante com a característica dele, num jogo em casa em que você pode precisar, não dá para entender. Agora, se sair uma nota dizendo assim, ó, o Nilton tá fora porque tá lesionado, o Renato também, aí eu retiro o que eu digo. Por opção técnica, com as opções no ataque, por exemplo, qual a lógica, mesmo sendo um atacante de área que o time não tem, não tem abundância, do Renato e o Nilton não pegarem relação com o rendimento e o Thiago Marques pegar? Assim, não dá para entender essas coisas, sabe, Vitor?
1: E outra coisa, viu? Só bem rapidinho aqui. Marquinhos foi embora e ele foi muito mal aproveitado no Santa Cruz, gente. Muito mal aproveitado. Esse menino, quando entrava no jogo, ele fazia uma fumaça, ele marcou dois gols, ele chamava a responsabilidade e Marquinhos nunca entrava. Às vezes se optava por entrar um centroavante, o Quirino, o Heron, o Thiago Marques, mas o Marquinhos, que era um jogador de lado e às vezes precisava dessa ofensividade, do time ser mais agressivo, dessa dinâmica, e ele não entrava. Ou seja, o Christian de Souza, ele faz um bom trabalho sim no Santa, faz, mas ele tem os seus. Isso está claro. Isso está claro. Ele tem os seus. E ele coloca sempre, praticamente quase, os mesmos. E eu concordo com o Tarcísio. Renato deveria, claro, ainda vai sair a lista, mas a informação que o grande. O Tarcísio traz é que deve ficar fora. Gabriel Souza é outro ponto. Nilton também. Então, para mim, Gabriel Souza goleiro, Nilton e Renato, na minha opinião, se eles não forem relacionados para a partida de hoje, é um erro. Mas é o olhar do treinador, né, Vitor?
2: É preciso respeitar as decisões do técnico, ele está lá, mas questioná-las, eu acho que faz parte de análise, não é? E veja, eu concordo inteiramente com vocês em relação ao Nilton, deixou uma excelente impressão. Existem outras perguntas que eu acho que não estão respondidas também, né? O próprio Christian reconheceu, por exemplo, a falta de jogo produzido para o centroavante. Uma vez que essa é a dificuldade, o que explica, como colocou o Tarcis, você relacionar o 9 ou você insistir com a política do 9 se ele não entra em jogo? Né? E você reconhece isso. Então, o que que você está fazendo para que esse 9 entre em jogo? O nível do jogo dele está aumentando, né, partida a partida? Não, não está. Então, o que é que explica isso? Por que é que não constrói uma outra alternativa? O próprio Everaldo, por exemplo, né? Everaldo teve uma queda, né? Cresceu, ajudou o Santa em algumas partidas e caiu novamente. Essa oscilação se deve a quê? Né? Como que está sendo trabalhado o Everaldo para que ele possa ser o diferenciado do time? A contratação foi feita nesses termos, né? O Vitinho, a insistência, né? Como o Tarcísio levantou, acho que o Moisés também falou sobre isso. O cara não entende, ele não é um 10, né? Tá, tudo bem, o Christian não gosta do 10, 10, né? Daquela maneira clássica que a gente conhece. Ok, mas a produção do Vitinho é baixa. Então, assim, até a preferência tem limite. É o limite da produção, né? Do resultado. Aí, não, mas o Santa tá lá no grupo de classificação. Tá no grupo de classificação. Houve um momento, num passado recente, que nós cogitávamos aqui que o Santa garantiria a classificação antecipada. Será que o Santa não conseguiu essa classificação antecipada, não é? Ou não encaminhou de maneira mais consistente isso, também por essas insistências, sabe? Então, são pontos que o próprio Christian
1: Mas é
2: pode,
1: porque o
2: né,
1: Santa perdeu
2: responder.
1: ponto para Ipiranga, Figueirense, com todo respeito. Time que estava sei quantos jogos sem vencer, veio aqui e venceu, gente.
2: Jogos que não poderia. Ó, o Santa perdeu ponto contra a Ferroviária naquela bobeira do Thiago. Aliás, você já pega daí, né? O time que ele varia três goleiros na temporada, vocês vão lembrar o Náutico, acho que foi ano passado ou retrasado, que teve essa situação depois que o Wagner saiu e ficou oscilando o goleiro. O que que aconteceu?
1: Então
2: Não conseguiu o
1: subiu.
2: objetivo. Não consegue o objetivo. Veja, o time que não consegue definir uma posição essencial, sabe, estável, que é o goleiro, isso já demonstra dificuldade. E o Santa está nisso. Então, perdeu ponto por causa do Thiago, perdeu ponto para o Figueirense, levando aquele gol de pênalti, passou o jogo inteiro e não conseguiu reverter, mesmo com o público lotando ali a arena, né, com um excelente público. Estamos falando de jogo em casa. É o jogo com o Ipiranga que o Moisés citou há pouco. Quer dizer, tudo isso está na conta do trabalho. Então, assim, é um bom trabalho? Eu acho que está na conta de um bom trabalho, mas longe de ser, assim, um trabalho brilhante e excepcional, tá? Eu não coloco nessa conta, não.
0: O Vitinho é um exemplo muito bom que você traz, porque é uma peça intocável no time do Santa e não tem justificativa para isso, Vitor e Moisés. Não tem justificativa para isso. Eu fiquei admirado quando ele tirou o Vitinho contra o Botafogo. Eu narrei o jogo e conversava, acho que, com o João Lucas durante a jornada e dizia, Vitinho, esqueça que ele não tira, né? Ele não tira o Vitinho. E ele tirou. É outro jogador que é uma insistência. Aí a gente fala do Patrick e Alan. Falta intensidade, o Patrick não se ajuda. Mas o Patrick entra um a cada 6 jogos. Como é que o cara vai entrar bem? Mostrando ritmo de jogo, mostrando que quer essa vaga. Se não tem a oportunidade que o Vitinho tem. O que foi que Vitinho fez, mais do que Patrick e Alan, essa temporada com a camisa do Santa? Apenas é um jogador que agrada o Christian. Não é meia, não é, não tem que me convença que o Vitinho sabe fazer essa função. Você observe, Vitor, e Moisés, e torcedores que estão ouvindo a TMC, é que o Vitinho, ele não sabe carregar a bola vindo na meia central. Ele sempre vai correndo para o lado esquerdo, para o lado direito, porque é por ali que ele joga, pelos lados. Mas o Christian colocou na cabeça e na sua convicção que esse cara é o armador do Santa Cruz. Outro ponto que eu toco também, que não é um craque, mas eu acho um jogador muito regular, é o Thiago Enes. Tá lá, o Thiago Enes foi bem contra o Paysandu lá. O Thiago Enes fez um bom jogo de João Pessoa, mas quando o Christian tem à disposição todos, ele prefere tirar o Eurico e aí ele faz o time perder qualidade na defesa, porque o Eurico é disparado o melhor jogador do Santa, mas ele prefere jogar o Eurico pela direita e fica com dois zagueiros lentos, que são bons jogadores, mas são lentos, que é o William Alves e o Edson Miranda. Então, são opções, são pontos que a gente coloca. Ah, tá um tumultuando. Não, o trabalho do Christian vem sendo positivo. É só observar a posição que o Santa estava no Campeonato Brasileiro quando ele assumiu e onde ele está hoje, né? Aí brigando pela classificação, dependendo só de si para se classificar. Agora, tem muitos pontos que não dá para entender e ele segue insistindo. E eu bato no ponto. Essas questões, no momento decisivo, elas fazem diferença sim, viu, Vitor?
1: Ô, Vitor, e outra coisa. No jogo contra o Figueirense, para mim, foi o absurdo do absurdo. A gente tinha 4 zagueiros em campo. Porque um tava fazendo a lateral, 2 a defesa e um tava fazendo a volância. Foi praticamente isso. Ou seja, com jogadores que estavam lá no banco da posição. Então, se você tem todo mundo à sua disposição, você tem lateral esquerdo, lateral direito, os volantes, a zaga, os atacantes, para que inventar, gente? Para que inventar? Sempre aquilo que o Muricy fala, né? Futebol é simples, não complica. Não complica a tua vida, faz o simples. Vai ter momento que tu vai precisar colocar mais um volante, improvisar alguém, tu tá ganhando de 1 a 0, o jogo tá pesado, o adversário está em cima, tu perde um jogador, aí tu vai colocando para se defender, para ganhar aquele jogo. E ali é uma coisa específica daquela partida. Mas tudo que é jogo, tu tá... Ah, o zagueiro que é zagueiro é lateral direito com lateral direito no banco. Aí tu pega, força um ponta para jogar de meia o tempo todo, mas ele não consegue ter performance de meia, ele não consegue contribuir, ele não consegue construir. E bem falado, e observo isso também, Tassis. O Vitinho não consegue jogar. É tão tal que ele é jogador de toques rápidos. Já que ele não tem essa qualidade de pensar o jogo, de pensar além do que o meia faz. O que o meia, quando ele recebe aquela bola sobre pressão, que eu falei agora há pouco, ele pensa o jogo, ele deixa o seu colega se posicionar melhor, ele dá um toque que quebra as linhas. Vitinho não vai fazer isso. E ninguém vai me convencer, com todo respeito ao Christian, que o Patrick Allan desaprendeu a jogar. Não vai. Ele sempre foi aquilo ali, no Náutico foi aquilo ali. Jogador de baixa intensidade, mas muito importante para o Náutico. Ele não ficou no Náutico porque, para a Série B, o Guilherme e o Hélio entenderam que não tinha condição de ele continuar no Náutico. Mas para uma Série C, para um campeonato pernambucano, para mim, estava de bom tamanho. Mas para o Christian de Souza, não. E ele aí vai sufocando o que ele tem de melhor, que é um jogador que é experiente. Eu várias vezes falei aqui em debate, não sei se Tarso vai lembrar, que eu não jogaria como referência, porque a situação dos homens referências hoje do Santa é muito ruim, muito abaixo, e não é porque falta bola também, é porque realmente eles não aparecem. Quando ele tem a oportunidade, eles perdem. Mas, enfim, isso não quer dizer que o trabalho de Cristo é horroroso, jamais. Não é isso. Mas a gente precisa pontuar os erros que estão acontecendo, Vitor.
2: Muito bem, olha, são 5 horas e 37 minutos, estamos no debate especial aqui, daqui a pouquinho tem o Santa em campo contra o Maranhão pela Série C do Campeonato Brasileiro na Arena de Pernambuco, com o vibrante Carlos Eduardo quebrando tudo, contando a história do jogo para você. Já já a gente vai aqui voltar e de novo tocar nesse assunto de opções técnicas, mas desta vez falar do esporte, porque ontem na coletiva o Dalpozo explicou as opções dele e... respondeu sobre o protesto da torcida, porque no segundo tempo a torcida inconformada chamou o Dalpozo de burro. Ele disse que é normal, mas fez uma crítica à gestão anterior, ao técnico anterior. Vamos falar sobre isso daqui a pouquinho e também sobre o Náutico, que empatou com a Lanterna Ponte Preta, ainda com expulsões em um jogo bem estranho. Primeira pausa aqui do nosso debate é rapidinho. Voltamos já!

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1: Vitor Araújo. Olha aí, 5 da tarde, 44 minutos. Estamos de volta aqui na TMC, 92.7 FM no seu rádio. 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Para quem está no Brasil, fora do Brasil, acessível aí, disponível para iOS e Android para o seu telefone celular. Olha, a gente estava aqui falando sobre as escolhas do Christian de Souza e as escolhas agora do Dalpozo estão em foco porque tivemos um jogo do Sport vencido a duras penas contra o Londrina, que está lá na parte de baixo do campeonato, né? E para além da limitação do adversário, é preciso falar sobre as limitações apresentadas pelo próprio Sport, né? Principalmente no segundo tempo, Moisés. A galera ficou, assim, desesperada, porque dentro da ilha, o Londrina estava lá, o tempo inteiro no campo de ataque. E quando o Sport retomava a bola, não conseguia ser agressivo. Acho que teve duas chances de gol, uma com o Perotti e outra com o Dudu Teodoro. Fora disso, contra-ataques todos eles desperdiçados e o Londrina martelando o tempo inteiro até o final. Se sentiu tão confiante o Londrina que mandou até o goleiro Kozlinski lá no último lance para tentar um gol de cabeça e empatar o jogo. E aí, segundo tempo, a galera chamou o Dalpozo de burro. Ele explicou as substituições, daqui a pouquinho a gente fala sobre isso, mas queria a tua opinião se essa maneira de jogar do Sport e esse sufoco tem a ver com o Dalpozo ou não, Moisés?
2: Tem, Vitor. Tem, porque não é normal. E aí uma coisa dele, tá? Veja, ontem, quando o Claudinho saiu para a entrada do Benevenuto, o jogo estava 2-1 para o Sport e faltava mais de 15 minutos para acabar o jogo. Porque Claudinho, o Benevenuto entrou ali, acho que eram uns 33 minutos. E aí você conta o tempo normal, mas os acréscimos, que foram 6, salvo engano. Acho que foi isso. E aí? Tu muda o teu esquema tático, né? Porque tu tira um lateral, teoricamente, Marcelo Agiu foi fazer esse lado direito, mas se você olhar no papel, o Sport tava jogando na retranca, né? E aí, o Biel, que é um construtor, mas também não entrou tão bem, até porque esse tempo todo fora lesionado, né? Dudu Teodora é uma dor de cabeça. E o Sport foi levando pressão, meu amigo. Foi levando pressão, é como você falou, o goleiro percebeu que estava tão tranquilo que até o goleiro foi pro ataque para tentar empatar o jogo. Vitória importante, sim. Duas na sequência, sim. Mas com características parecidas durante o jogo. Sport sai à frente e entrega a bola para o adversário e só se defende tentando explorar os contra-ataques. É que ontem, Diego Hernandes estava numa noite iluminada. E graças a Deus deu tudo certo. Mas por muito pouco o Sport não tomou o gol de empate e poderia ter perdido mais 2 pontos em casa. E seria muito ruim. Então, a torcida está pegando no pé dele, não foi por conta do jogo de ontem. É que isso se repete a cada jogo. Os amigos podem discordarem de mim, mas pelo menos eu vejo assim. Todos os jogos do Sport no comando do Gilmar Dalpozo, e já vinha acontecendo no Márcio Goiano, e continua com o Gilmar Dalpozo, porque ele tem essa característica de ser um treinador mais conservador quando está vencendo, e com isso traz o adversário para cima, e isso aconteceu contra o Cuiabá, que eu estava lá acompanhando o jogo, fazia o jogo com Taças, e eu falava para Taças, sem falar do vareio de bola que o Cuiabá deu no Sport no primeiro tempo, mas o Sport, quando fez o gol, no automático o time recuou e tomou um empate. É que ontem era o dia do Sport vencer, parece que a fase ruim foi embora, mas o futebol está muito parecido. O Sport melhorou sim, fez um bom primeiro tempo, está um time mais encorpado no setor do meio de campo, Diego Hernandes está ajudando bastante, mas não pode não, Vitor, não pode jogar assim não. Você está vencendo o jogo, está faltando mais de 10 minutos para acabar o jogo, e você me coloca mais um zagueiro para recuar o time, jogando na ilha, com a torcida a seu favor, mais de 10 mil, mais quase 19 mil, então a torcida ficou na bronca assim, com o Dalpozo ontem, apesar dele ter explicado ali, dado a sua versão, né, até pontuou ali que isso não é de agora, mas para mim ele tem sim a sua contribuição nisso, Vitor.
3: É, o Alano, depois, né, quando terminou a partida, ele disse que foi acionado e a orientação que ele recebeu foi, abre aspas, administrar o jogo. Administrar o jogo. Então, a primeira, né, prioridade, né, prioridade um, era segurar a bola. Quando possível, atacar. Então, ficou muito claro que o Sport tinha ali uma vantagem, era uma vantagem mínima, e o Dalpozo tentou segurar essa vantagem. Na coletiva, Tassis, ele ressaltou que tem um aspecto psicológico, que os jogadores ficam preocupados, porque em vários momentos o Sport tomou o gol de empate na reta final, e que isso acabou contribuindo para uma presença maior do adversário. E aí ele cita também que as substituições tiveram um cenário médico, no caso do Barleta, físico, no caso do Hernandes, e que ele não tinha, por exemplo, um lateral direito para substituir, no caso do Claudinho, que também foi uma questão física para alteração. E aí eu te pergunto, você acha que ele tomou a decisão certa, estrategicamente, ele fez o que tinha que fazer? Porque o resultado final do que ele quis dizer é, eu fiz o que tinha que fazer. Você acha que ele realmente fez o que tinha que fazer ou havia outras opções possíveis?
4: Eu acho que ele flertou muito com o perigo ontem, Vitor. Eu quero acreditar que pode ser aquela sequência de primeiro você começa a vencer para depois você ir encontrando o encaixe do time para tornar um time consciente no que está fazendo dentro de campo. Esse é o meu lado otimista. Mas o Dalpozo não se ajuda. Veja, o Alano, ele saiu natural, o que você disse, né? O Alano, ele saiu, ó, eu recebi essa recomendação para segurar. E tem um lance muito emblemático para mim no segundo tempo, que o Alano pega a bola, o Teodoro, do Teodoro, abre de um lado, tem outro jogador do Sport, salvo engano, descendo pelo lado esquerdo, e o Alano gira e recua o jogo, e a torcida vai ao desespero na arquibancada. Então, o Dalpozo não se ajuda, né? Eu achei muito cedo o que ele fez para segurar o time lá atrás. A sorte é que o Londrina não é um time na parte de cima da tabela e não tem um poderio ofensivo forte. Foi um resultado importante, o Sport precisava dessa sequência depois de um tempo, tanto tempo sem vencer, mas a gente não pega aquilo que a gente estava conversando com sobre o Christian Souza. A gente não pode deixar de observar o que aconteceu. O Dalpozo ontem flertou com o perigo e recuou muito cedo, e as alterações, para mim, Vitor, fizeram com que o nível do time diminuísse mais ainda. Já não foi um segundo tempo bom. As alterações ajudaram nisso, viu, amigo?
3: Bom, e aí teve também o contexto da crítica à gestão anterior, né? Porque ele diz, abre aspas, se o treinador tem que tomar decisões frias, né, calculadas, sem levar em conta o emocional, sem levar em conta a torcida, né, e se o Sport tivesse tomado no passado as decisões que ele tomou, teria uma quantidade maior de pontos agora. Basicamente, para mim, ele está dizendo que o técnico anterior deveria ter feito o que ele está fazendo.
2: É uma
3: crítica direta ao Márcio Bueno, né?
2: E aí não teria ponto nenhum, né? Porque como demorou o Dalpozo para conseguir os primeiros pontos do Sport? Pontos mesmo, tá? Não é perder os pontos. Pontos, 3, 6, 2 jogos. Foram quantos jogos com ele na frente? 6? 6 a 7 jogos, salvo engano. E aí? Porque Márcio Goiano, ele foi demitido porque o futebol, de fato, estava ruim. Mas não estava perdendo, ou não? O Sport não perdia, gente. Apresentava um futebol ruim, aí ganhava de 1-0. Aí, na noite mais péssima, era um empate. Essa quantidade de pontos que hoje o Sport tem no campeonato é graças ao comando técnico de Márcio Goiano. Eu estou errado. Então, assim, acho que aí ele se perdeu. Com todo o respeito ao Dalpozo, tá? Mas, para mim, eu não concordo com o que ele falou. Eu fiquei muito atento a isso, ele falou sobre isso, sobre essa situação. Porque aí ele está totalmente equivocado, Vitor. Aí não tem nada a ver uma coisa com a outra, porque com ele, ele piorou o time. É que agora chegou outras peças, Diego Hernandes, o William Oliveira, que já estreou, aí tem agora o Juan Alano. Mas assim, quando ele chegou, ele conseguiu piorar o time. Qual foi o primeiro jogo dele? Ele meteu 3 zagueiros. Ou ele tá esquecido disso? Contra o Criciúma, e perdeu de 1-0, e era pra ter sido mais, porque o time jogou super mal. Então acho que essa questão dele trazer esse ponto para meio que dizer, olha, a responsabilidade já vem lá atrás. E é por essa questão, é por essa situação de responsabilidade que não houve, que o Sport não está numa posição melhor. Está brigando para ficar no G6. Aí, para mim, eu não concordo com ele não, tá, Vitor?
3: E você, Tassi, o que, que acha dessa declaração?
4: Olha, eu acho que ele foi infeliz, Vitor. E não é a primeira declaração infeliz que o Dalpozo dá, né? Ele parece que quando cobrado em demasia, talvez ele esperasse ontem pelo resultado um clima mais ameno em relação da torcida a ele. Né? Mas parece que quando ele sente a cobrança chegando muito forte, ele atira para todo lado. Lembre-se da coletiva em que ele praticamente jogou o Marcelo Aju aos leões. Né? Quando questionado por que o Marcelo Aju não jogava e o Abraão, que falhava todo jogo, era escalado, ele disse, eu escalei o Aju lá em Goiânia, e a gente tomou o gol e ele estava lá, e ele falhou no gol. E o Marcelo Aju até postou o gol que o Sport tomou nas redes sociais, tá? O Marcelo Aju postou, porque era uma sequência de jogos e isso passou despercebido, depois da declaração, mostrando que o erro não foi do Marcelo Aju. Então, o Dalpozo, ele, na minha avaliação, ele foi infeliz. Ele não tinha nada que dar alfinetada no trabalho do Márcio Goiano, porque o dele não é melhor do que o do Márcio Goiano, né? E ele flertou, repito, flertou com o perigo. O torcedor ficou inconformado, não é porque o Sport, o Sport tem que golear jogando na Ilha do Retiro, ganhando de 8-0, 8-1, 10-0, Sport ao Real Madrid, não. Mas o torcedor não é burro, o torcedor percebe como quando o time recua, cai em demasia e flerta com perigo e coloca o adversário no jogo. E foi o que o Sport fez, o que o Dalpozo fez com o time dele no segundo tempo de ontem, Vitor.
3: E tem um detalhe, né, nessa fala do Dalpozo também, que ele não parece, digamos assim, ainda convicto com o trabalho, né? Assim, não parece muito claro o que ele está tentando fazer, né? Ele fala sobre as opções, fala sobre as contratações, aí fala sobre ausências no banco de reservas, que ele não tinha possibilidades. Ele ainda me parece tateando, viu, o Tassi? Eu não sei se eu estou enganado, mas a impressão que passa é que ele ainda não está adaptado. Ele é como se ele ainda estivesse chegando, sabe? Ele ainda não está, digamos, plenamente confortável ali na posição, como se ele ainda não tivesse encontrado um jeito de fazer esse elenco jogar.
4: É isso que eu quero acreditar, sendo otimista. É aquela fase de conseguir os resultados entre trancos e barrancos, e o encaixe vir depois, né? E o encaixe vir depois. Mas eu tenho também essa percepção, Vitor, que não há uma convicção, que há, assim, muitas vezes, insegurança no que se faz e no que se fala para justificar o rendimento da equipe. Eu também, Vitor, tenho essa percepção parecida com a sua.
3: Bom, ô Moisés, para o próximo jogo, preocupação com o Barleta, né? Que saiu machucado do jogo e saiu logo no primeiro tempo, né?
2: O Barleta acabou sentindo ali, né? A posterior vai ser reavaliado, né? Para saber a situação clínica do atleta. O torcedor ficou preocupado também, porque você tem Cleiton, né?
3: Me permita, Moisés, que acabei de receber aqui do nosso Osmar Cordeiro a informação sobre o Barleta. Ele foi submetido a uma ressonância magnética, foi detectada lesão na posterior da coxa esquerda. O jogador iniciou o tratamento e vai ser reavaliado diariamente pelo departamento médico. Mas com lesão detectada, está fora do próximo jogo, né?
2: Aí o torcedor começa a orar. O Mário da vida, né? Fica rezando no ar aqui, né?
5: Tô fora.
4: Olha, ontem ele tava em Polvorosa, viu? A
3: cara tá aí, da ponte. Eu não acredito,
5: rapaz. Amigos, eu estou aqui desde 3h15, acho que 3 horas da tarde, entendeu? Trabalhando.
3: E pra só frente. Agora, faltando um minuto para as 6, você dá o ar da sua
4: vida. Mentira, graça. Ele chegou agora na rádio.
5: Cheguei agora, você, claro, você não sabe da missa o texto, hein, Sérgio Nascimento? É um show. Olha, depois eu tive que conversar, me confessar aqui com o Vinícius Calado, que ele agora é quase pastor, né?
4: Peraí. Se confessar com um pastor.
5: É, porque ele disse que tinha palavras assim de...
4: Não, Vinícius não. De, no, Vinícius não ele não foi... tem. Ele não tem a força pra aguentar suas confissões, porque é muito pecado, amigo.
3: É, ele pode. Não, veja só, você pode ter ido ao gabinete pastoral para aconselhamento. Existe agora, isso, confissão é com o padre.
5: Não, eu tô fora. Hoje eu vi uma cena engraçada aqui, rapaz. Eu tô aqui, né? Aí sim. Você sabe onde é que fica aqui a sala do Johnny, né? Nosso Johnny. Aí tinha uma bomba. Isso, tinha uma bomba ali na sala do Johnny, do lado de lá, claro, né? Se ventilando, existe isso.
4: E você pegou na pomba?
5: Não, peguei não, amigo. Tô fora.
2: É branco ou preta, mano?
4: Aí como é que você tirou a pomba se você não pegou nela?
5: Eu estou vendo por aqui, amigo. Ela tá do lado de lá.
4: Mas ela voou. Ela não está dentro da sala, né?
5: Não, está lá.
4: Então
5: de
4: explique, animal.
5: Bora, brincadeira.
2: Mas ela voou, Mário?
5: Eu não sei, não. Eu não fui lá mais, não. Eu
3: ia Mário, é melhor uma na mão ou duas voando?
5: Aí eu não sei, amigo. Eu tô fora. Me tire dessa aí.
3: Não, isso é um ditado, rapaz.
5: É, mas vale um passo.
3: Qual que foi a final que você falou com o Vinícius Calado?
5: É, porque o Vinícius disse que não olha, não olha o quê, rapaz? Que começa aqui no óleo. Não, porque eu passo na rua.
3: Olha o que que ele não olha.
5: Aí diz que vão uma
4: pergunta. Rapaz,
2: deixa pra lá.
4: Vinícius está tão quieto. Aí, deixa o rapaz.
2: Não olha. Para o jogo.
5: Não olha que o meu coração. Oh, meu Deus. Essa história eu conheço, hein, Tassi?
4: Olha, me tire dessa. Não, não sei de nada, não.
5: Tô fora. Moisés, deixar aqui.
3: Eu quero dizer que meu conhecimento sobre esta matéria é única e simplesmente teórica.
5: Não, eu tô... Olha, o CSA. O CSA tá perdendo.
2: Tá levando dois.
5: É, tá fora, mas ainda tem a chance do playoff, né? Tem a chance do playoff. Mas o Uberlândia é um adversário difícil mesmo. Eu sabia que o negócio, o caldo iria engrossar. Moisés,
3: o Asa é quando, Mário?
5: É amanhã.
3: O Asa é amanhã, né?
5: É amanhã contra o Goiás.
3: É se o Asa passar, o Sport vai receber o rapaz, não? O Alex Bruno.
5: É, mas aí o cara vai jogar ainda, peraí, pô. Se bem que já vai estar com o objetivo alcançado, né?
3: É.
2: Ganhou. Ó,
3: subiu, ele vai bater na ilha.
5: Foi 0x0 na ida lá em
2: Ganhou, Goiás. Viu, Mário?
5: O quê?
2: O Criciúma.
5: Ah, sim, rapaz, ganhou.
2: 1x0 em cima do Goiás.
5: É.
3: De novo?
5: Gol de Luciano Castan.
3: Aquele, agora, o Eduardo Batista tem que ficar atento, hein? Porque no ano passado ele também foi líder e depois ficou fora, né?
5: É, mas não seque não, que tá longe ainda.
3: Não, não tô secando não, eu tô apenas lembrando.
5: Aquilo que eu lhe falei ontem, quando você me perguntou se o Sport iria continuar na quinta posição. Eu disse, Vitor, é impossível isso acontecer, porque tem um confronto Atlético Goianiense e Vila Nova. O Vila Nova com 34, se empata, já passa o Sport, porque já tem 10 vitórias. E se
3: mas se ficar em sexto, tá bom, né?
5: É, mas tá em sexto, porque o Vila Nova ganhou 2x0, amigo. Então o Sport é o sexto, pode cair pra sétimo. Porque o Novo Horizontino vai pegar, ainda bem que é o CRB, que também tem 32. Então aqui é a mesma situação. Se for empate, aí o Sport é sexto. Se o Novo Horizontino ganhar, o Sport é sétimo. Se o CRB ganhar, o Sport também é um sétimo. Então o melhor resultado aqui, segunda-feira, o empate entre CRB e Novo Horizontino. Aliás, amanhã.
4: Falar nisso, Vitor, amanhã, você amanhã. Viu no grupo a foto da moto de Mário.
3: Não. É, eu vi, rapaz.
4: Parabéns, amigo Mário, pela conquista, viu?
3: Aquisição importante, mano.
5: Eu tô fora.
3: É a sua cara o veículo.
5: Não, eu não ando de moto, não, amigo. Eu tô fora. Moisés, eu entrei pra dizer isso. Olha, tá lá embaixo. Você vai ter que vir buscar com o nosso André na portaria. Quatro galinhas de capoeira, dois patos e uma cabra.
4: Mano, isso é uma fazenda.
2: Eu vou criar, é. Agora,
5: eu não sei.
2: Sabe quem é que tá levando 3 gols em casa?
5: Hã?
2: O Ceará.
5: Meu Deus do céu.
2: Cuiabá.
3: A narração pra alimentar tanto bicho.
5: É, e o Náutico que é 15º, tá ali namorando.
4: Ele tem que falar no time dele.
3: É claro, né?
4: Tem calma, Mário.
3: Peraí, eu sou América. O Náutico que é já, rapaz, aqui no debate. Tem calma.
5: Informação, rapaz. Tá 3x1. Existe isso.
3: Ah, tá bom. Ó, deixa eu fazer o seguinte: são 6h03. Eu tenho mais uma pausa aqui pra fazer. Na volta, vamos falar do Náutico e o resultado de ontem contra a Ponte Preta.
1: e também retomar aqui o Santa, né? Já já tem o jogo às 7:30 lá na Arena com a transmissão do vibrante Carlos Eduardo e nosso time nota 10. Continua com a gente, voltamos já.

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5: Vitor Araújo. 6:09, tá chegando a hora do Tricolor em campo daqui a pouquinho contra o Maranhão. É 7:30 que a bola rola, 6:30 a abertura da nossa transmissão. O vibrante Carlos Eduardo transmite direto da Arena em São Lourenço da Mata, Santa Cruz e Maranhão. Vamos falar sobre o Náutico, o jogo de ontem contra a Ponte Preta. Moisés, você disse que foi vergonhoso. O que, que o Náutico fez de tão errado ontem, Moisés?
6: O Náutico não jogou, Vitor. O Náutico jogou 4 minutos. Quando Borassi, Arnaldo pela direita faz o cruzamento, sobra uma bola para quem? Derek, ele colocou para fora. Aí ele tem outra oportunidade, vindo da esquerda para a direita. Ele conseguiu colocar para fora. Acabou-se o Náutico. Esse foi o Náutico, gente. O Tarsis narrou esse jogo, ele vai poder falar muito mais. Mas o Náutico ontem foi um time desprezível no primeiro tempo. Muito desrespeitoso com a torcida. Segundo tempo melhorou um pouco. E de verdade, poderia ter perdido. Se futebol fosse justo, Náutico teria saído derrotado de Campinas. Elvis, sozinho, tomou conta do jogo todo do Náutico. Isso no primeiro e no segundo tempo. Principalmente no segundo tempo também. Porque ele no segundo tempo ele deixou muita gente na cara do gol. É que a qualidade é pouca, meninos da base. É um meio time jogando. A gente sabe de tudo que já acontece lá em Campinas, com a Ponte Preta. Mas para mim, o próprio Hélio entendeu isso. Foi vergonhoso o Náutico ontem. Foi vergonhoso. E eu não sei se isso foi soberba, de entender que poderia resolver a qualquer momento, ou se o time, de fato, entrou zen no jogo. Entrou zen. As laterais não jogavam. O meio-campo não aparecia. Jean Carlos fez uma partida péssima. Primeiro, segundo tempo, ele acertou 2 bolas. O goleiro fez 2 grandes defesas de bola parada, mas muito pouco para um atleta. Sem falar da insistência de Derek o tempo todo. Hélio morreu agarrado ontem com Derek. Tirou Cauã Maranhão. Vitor, Cauã Maranhão não fez um grande jogo, não fez. Mas da forma que ele jogou ontem, ele não ia fazer um jogo bom nunca. Jogou correndo em velocidade. Essa não é a função dele. Ele não joga assim. Ele é um centroavante, é um cara que está com estrela. 5 jogos, 3 gols marcados antes do jogo de ontem. Um cara desse, você não abre mão, não. Você tenta o máximo. Deixar ele ter bola, conseguir entregar para ele a melhor bola de qualidade para que ele faça o gol. E aí você tira ele, coloca Luiz Cláudio, que também não alterou em nada. Jogo ruim, Léo Índio participou bem, mas muito pouco para o Náutico. Para mim, um jogo que tem que esquecer. É observar essa partida para não repetir na competição. Viu, Vitor?
5: E aí, Tarsis? Muitos erros do time. Qual percentual disso deve ser creditado aí para Hélio e Guilherme? A gente esperava uma vitória do Náutico contra um time numa crise danada que é a Ponte Preta, né?
0: Mas esse time que mereceu vencer, esse time foi a Ponte Preta, Vitor. Uma partida horrorosa, chegando assim, desrespeitosa com a camisa e com a torcida. Tá, você tá sendo exagerado. Gente, a Ponte Preta não ganha de ninguém, tava cheio de menino, tava sem zagueiro. E dominou o Náutico no primeiro tempo. Se não é a Ponte Preta, se fosse qualquer time, numa situação um pouco acima, o Náutico teria tomado de 2 a 3 gols facilmente no primeiro tempo. Agora, o segundo tempo deu uma melhorada, porque não podia piorar. Mas assim, não foi grande coisa não. Hélio mexendo mal. E cá pra nós, quem indicou esse Pato Nunes pro Náutico? Rapaz, esse cara entrou em campo, Vitor. Ele não acertou. Eu tava do lado do Zé no estúdio fazendo jogo. O Zé testemunha disso. Ele não acertou nada do que ele tentou. Ele foi meter uma bola de 3 dedos, Vitor. A bola bateu na barriga do treinador da Ponte Preta. Foi um lance assim, bizonho. Já poderia ter sido expulso 2 minutos antes da expulsão, quando deu a entrada forte no jogador. E aí o cara com o amarelo abre a capa do Batman, como dizia o Aloysio Chulapa, ex-atacante do São Paulo, abriu os braços e meteu o cotovelo na cara do jogador da Ponte Preta. Assim, de uma maneira tão irresponsável, o Náutico ontem fez um dos piores jogos nos últimos anos jogando pela Série B. Né? O Náutico conseguiu piorar o nível de atuação depois do empate xoxo com o Atlético Goianiense. Mas a gente dizia, o Atlético vem se recuperando, o time do Roger, contra a Ponte Preta, se o Náutico colocar imposição, entrar em campo com imposição e jogando sério, não achando que era o Real Madrid que ia resolver a qualquer momento, o Náutico venceria o jogo. Mas passou de perder, ficou no lucro. O Náutico ficou no lucro ontem no Moisés Lucarelli.
6: Ô Vitor, e outra coisa, eu não entendi as mudanças ontem de Hélio. Não entendi de verdade. Não entendi. Primeiro ele tira o Cauã Maranhão, fica com o Derek. Gente, Derek é uma dor de cabeça no jogo do Náutico. No time do Náutico. É sério. É uma dor de cabeça. Porque como é que pode uma coisa dessa? Você teve 2 chances claras. Eu falei até para o Tassis. Tassis, esse tipo de lance não perde. E Zé fez. Não perde. Não perde. Foram 2 oportunidades claras com ele. Aí você deixa a Derek o jogo todo em campo, sem conseguir entregar nada, e tira o seu melhor jogador, que está vivendo o melhor momento, que é o Cauã Maranhão. Fazendo, volto a dizer, forçando ele na velocidade, em vez de centralizar o cara lá, para ele pegar essa bola limpa. Outro ponto. Caio Soares é um menino da base, volante. Esse menino foi muito bem no Iguatu. Tá jogando a Série D. Vamos lá. Já que ele não quis utilizar o Samuel e tirou o Léo Índio, porque qual era a lógica? Léo Índio tá amarelado, eu tiro o Léo Índio e coloco o Samuel. Ou não? Se eu tô jogando com um atleta dessa maneira. Ah, não. Coloco o Pato Nunes pra ele fazer isso que ele fez ontem. Ser expulso. Nem sequer deu chance ao o Caio Soares, que é o menino da base, é um volante, já que não queria colocar o Samuel. Vamos testar o Caio Soares pra melhorar esse setor defensivo, já que o Anderson tá subindo, tá participando da jogada. Não foi feito isso. Não foi feito isso. Eu não entendi as mudanças ontem, não entendi. Igor Fernandes acabou saindo, entrou o Rian. O Náutico pouco mudou, o Arnaldo saiu, entrou o Reginaldo. Mas o Náutico foi inoperante ontem. Foi uma partida que realmente as críticas são merecidas. São merecidas. E aí, a montagem do elenco, gente, ela tá equivocada e tá implodindo. Tá na cara isso aí. Tá na cara, gente. Vai dar... O Náutico precisa chegar urgentemente aos 46 pontos. Não é nem 45, é 46 pontos. Para não sofrer risco de rebaixamento. Não sofrer risco de rebaixamento. Porque ontem, com todo respeito a Hélio dos Anjos, que ele não gosta de ser criticado, né? Nem ele, nem o Guilherme. Mas com todo respeito aos dois, se mostraram perdidos ontem na beira do gramado. Contra uma equipe horrorosa, que é a Ponte Preta. A Ponte Preta estava cheio de... Se prestou atenção ontem, mas
7: Eu acho que ele se emocionou na hora de falar, né? Ficou no mais. É. A Ponte ontem jogou bola, viu, Moisés? E parece que adivinhou que o adversário seria o Náutico, né? E resolveu jogar. No segundo tempo foi melhor. E outra que ele já foi técnico da Ponte Preta também, né? Tem esse detalhe, né? São 18 horas e 19 minutos. Zé do Carmo, você que também esteve no jogo de ontem, do Náutico com a Ponte Preta, sabe que a Ponte, claro, ninguém quer perder ou tropeçar quando o time é lanterna da competição, no caso da Ponte. Mas a situação é que a Ponte resolveu jogar a bola ontem, né, Zé?
8: Jogou, Mário. O primeiro tempo da Ponte Preta foi um primeiro tempo que o Náutico se assustou. O Derek teve uma oportunidade de fazer 1-0 e foi infeliz na hora da finalização. Eu digo infeliz, mas o Derek, ele tá tendo oportunidade e não está sabendo aproveitar. Por quê? Os caras camisa 9, não é? Eles têm que saber aproveitar as oportunidades quando elas aparecem. E realmente, para ele, ontem, perder o gol da maneira como ele perdeu, que eu tenho certeza que em outras ocasiões ele não tinha perdido, com outra camisa talvez ele não tinha perdido, mas com a camisa do Náutico ele não encaixou ainda. É aquele tipo do cara que bota a camisa fica incomodada.
6: Pois
7: você,
6: é.
7: Você tava tão nervoso que derrubou até a internet, tá vendo?
6: É, grande Zé, aquele abraço, grande
7: Zé. Se controla, tem a cabeça e
6: não, tô calmo, eu não tô tranquilo, não tô falando assim. É, seu time, você fica desse jeito.
7: Não, né, eu tô fora. Agora, torcedor, se você conversar, Moisés, sim, brincadeiras à parte, com 10 torcedores do Náutico, no mínimo 9 vão dizer que, poxa, como é que você empata com a lanterna? Porque você só olha a pontuação. Mas eu falei aqui durante alguns dias que para a Ponte Preta, que já tá na Série C mesmo, vai cair de divisão, eles têm um jogado, então eles têm que mostrar serviço de alguma forma, porque eles vão aparecer para o time.
9: Mas aí não é sobre resultado, Mário, é sobre postura.
7: É, a postura foi terrível.
10: Não, a postura, gente, a postura.
7: É horrível.
10: Postura ridícula de um time que parecia já rebaixado no campeonato, ou um time que já é campeão.
9: Você pode perder. Você pode perder, agora perca, né, de uma maneira honrosa. A maneira como o Náutico se portou em campo, o comportamento dos jogadores... Você tem um jogador que não fez nada, ainda é expulso. Esse cara.
7: Assim, duas expulsões, foi isso?
6: Foi o outro muito inocente do Betão, né?
7: É bronca, meu amigo.
6: Muito inocente do Betão. Até falei isso pra Tarsis ontem e o Zé também.
10: O lance era dele, gente. A bola quicou, ele perdeu o tempo de bola. O atacante girou, ia pra cara do gol, ele se agarrou com o atacante. Era o último homem, né? Uma expulsão de pelada.
9: Esse rapaz, o Pato Nunes. Ele tem dois jogos pelo Náutico.
6: Ele conseguiu ser expulso.
9: Se você somar...
6: contra o Atlético.
9: Se você somar... Se somar a minutagem, Moisés, você não dá um jogo completo.
10: Ô,
9: e
10: Victor,
9: o cara conseguiu ser expulso.
10: O Zé tá aí. Boa noite, meu amigo Zé. Zé, eu tô exagerando. Ele acertou alguma coisa que ele tentou, Zé? A gente tava assistindo o jogo ontem, cara.
8: Não, não.
10: Ele não acertou nada do que tentou. Ele jogou, acho que em cerca de 10, 15 minutos... E ele errou simplesmente em tudo. Ele foi meter um três dedos na bola. Ele acertou, quase acertou nos Países Baixos do técnico da Ponte Preta, gente. Foi horroroso. Deus, Deus. E culminou com a expulsão.
9: Uma coisa feia, viu?
6: Não,
9: o que o Hélio disse, Moisés?
6: Não, ele fez, pediu desculpa e deixou claro que foi um futebol vergonhoso. Foi decepcionante o primeiro tempo do Náutico. Ele disse que o time não seguiu aquilo que foi planejado, que foi trabalhado. Oi? Alguma coisa tá errada aí, né? Como é que assim? Como é que é isso? O time não seguiu o que foi trabalhado, o que foi treinado. Então, assim, perdeu o controle do time, foi? Porque ontem, de fato, pelos 3 minutos, eu lembro que o Tassi fez assim para o Zé. Ô, Zé, se o Jean encontrar

0: da maneira como a Ponte entrou. E nós nos assustamos da maneira como a gente viu o Náutico jogar. Aliás, entrar em campo. Porque o Náutico não jogou o primeiro tempo. O segundo tempo esboçou uma reação. Esboçou. Mas a Ponte Preta, o que fez com o Náutico, eu vou dizer. Eu acho que foi o melhor jogo que ele fez foi contra o Náutico diante de Hélio dos Anjos, que eu acho que Hélio dos Anjos, não é, a grande maioria não teve oportunidade com Hélio e eles entraram para mostrar que tinham potencial para isso. Mas ontem foi realmente, se as palavras de Hélio foram vergonhosas, eu não é, acompanho o relator. Foi horroroso o que a gente viu ontem do Náutico. Triste, não é? Foi um jogo assim que até o próprio Jean, ele não conseguiu o espaço necessário. Então, o que aconteceu ontem é preocupante para as próximas rodadas. O Ceará está aí, quase entrando na zona de rebaixamento e vai ser o adversário do Náutico no próximo jogo.
1: É, eu me respondo uma pergunta, por gentileza, se vocês puderem, claro. Se fosse outro treinador, pela atual campanha do Náutico, ainda estaria como treinador? Se
2: não, não, fosse não estaria...
3: Mário...
2: Porque teria um executivo, né? Nessa estrutura que está aí, é difícil, mano.
1: O Náutico, se entrar na zona do rebaixamento, não vai sair mais. Não sai mais não, amigo. Porque olha como ele está descendo a ladeira. Olha como está descendo. Já está em 15º.
4: Calma, mano. Faz isso não, rapaz.
1: Faz isso não, o quê, Vitor?
4: Fala disso não, amigo.
1: Vitor, rebaixamento. O time passou 8 jogos.
0: Serginho, por favor, aquela 8. Música. Aquela música, Serginho. Deixa 8. De lado esse baixo astral.
1: Baixo astral, meu amigo. Só tá descendo. E olha, só tem 2 vagas, viu? Ainda bem, viu? Porque 2 estão garantidas para América Mineiro e Ponte Preta. Só tem 2. Poxa, são 26 contra 20 pontos de Avaí, que ainda vai jogar. E o Londrina, que já jogou ontem. Se o Avaí ganha, vai para 23. Diminui para 3 pontos. 3 pontos só. Aí o Náutico pega o Ceará terça-feira em casa. Pelo futebol apresentado ontem, o Náutico é favorito para ganhar do Ceará terça-feira?
0: E o Ceará,
4: ele tem que ganhar.
0: E o Ceará, o futebol que apresentou, tem futebol para ganhar do Náutico?
1: Zé, é uma luta terrível, meu amigo.
3: Pô, tem gente,
1: que ganhar
3: deixa...
1: uma coisa, mas ganhar é outra, né?
3: Deixa eu só mandar um abraço para o vice-presidente médico do Santa, doutor Antônio Mário, a caminho da arena, escutando a TMC.
0: Ei, doutor Antônio Mário, você sabe que foi um dos grandes... Foi não, é um dos grandes jogadores de futebol e de Boa Viagem.
1: Ah, é? Olha, mata
0: no... Rapaz, deixa... esse cara, ele não joga não, ele dá aula. Alô,
3: deixa
0: doutor Mário, aquele abraço.
3: A informação, um abraço pro doutor Antônio Mário. Ele me disse, viu, que o Newton, o Newton sentiu a coxa durante o treinamento. Então o Newton tá fora por lesão, é aquilo que a gente dizia. Se não fosse lesão, não tinha explicação. E o Renato, por conta da expulsão, teve o efeito suspensivo e agora esse é o segundo jogo que ele... Quer dizer, e agora é esse jogo que ele tem que cumprir, né? Do segundo jogo, ele pegou 2 jogos, salvo engano, da expulsão de, acho, contra o Ipiranga, né, que ele foi expulso. Então tá explicado, viu, Vitor? Retiro as críticas ao Christian nessa parte.
4: Ah, ok. Ó, aproveitando, faltando 5 minutinhos pra gente fechar o nosso debate, abraçando o doutor Antônio Mário, muito obrigado pela audiência e pelas informações. Moisés Oliveira, vamos lá. O jogo, contexto geral aí de Santa e Maranhão, a tua expectativa, você acha que o Santa ganha hoje, Moisés?
2: Pra mim, ganha. Tá perfeito pra ganhar o jogo. O Santa vai pegar uma equipe que tá bem, 3 jogos sem perder, nunca perdeu pra o Mac. Então, pra mim, Santa ganha o jogo, tem que ter cuidado, sim, claro, respeitando o adversário, mas o Santa vem de uma partida boa, o Santa poderia ter vencido o Botafogo pelo futebol apresentado, tá? O Santa foi melhor do que o Botafogo da Paraíba e sofreu, infelizmente, os gols com o desvio ali do Eurico, né? Mas, para mim, o Santa vence o jogo hoje. Creio que 2-0 para fazer a alegria do torcedor tricolor.
4: Vitor? Oi, muito bem, tá bom. Tassos, você concorda com o Moisés, então? É vitória hoje?
3: É, Vitor, tem que vencer. Acredito que o Santa vai passar por cima dessa dificuldade de jogar em casa. 2-0, Santa.
4: Zé, tá confiante hoje, Zé?
0: Muito confiante e vou dizer uma coisa.
4: Fala,
0: o,
4: Zé.
0: O tricolor que entrar na arena hoje e entrar achando que vai empatar, pode ir embora. Pode sair. Dá linha na pipa, animal.
4: Ó, o recado aí,
2: não,
4: hein?
2: Não fique perto de Mário, não, que Mário tem esses pensamentos ruins.
1: Ó, se Grito ganhasse jogo, todo time era campeão, viu, Zé? Pegou esse negócio, é o maior migué do mundo. Não, é outro.
4: Que é isso, rapaz? Isso é o entusiasmo do Zé, rapaz.
1: Ah, tá certo.
2: Mas

0: Ô, Mário.
1: Oi.
0: Mas você gritou na... quando pagou a aposta, mano?
1: Eu não paguei a aposta nenhuma, não apostei nada, amigo.
2: De quem se deu isso aí?
0: O Zé Breto falou isso pra você.
3: Eu queria que tivesse no elenco. Doutor Antônio, se tiver, o senhor diga agora pro Tarsis quem é, pra gente dar aqui o crédito. Eu queria que tivesse no elenco, Zé, alguém que fosse assim, um puxador de valentia lá pros jogadores e dissesse, ó, a gente daqui não desce pro vestiário se não for com vitória. Será que tem, Zé?
4: Oxe, tem que ter. Se não tiver, inventem. Mas tem que ter. Então,
3: pois é, também
4: o clima dentro do vestiário tem que ser aquele clima de positividade. Tem que ser aquele clima que se o cara não tiver aquilo roxo, pode dar linha na pipa. Dar linha na pipa é uma pronúncia que a gente usa para aqueles renegados que tentam, não é, inverter o processo chamado Hat Fly On I com Excuse Me Here.
1: Que tem medo, é isso que eu quis dizer. Quem tiver medo não vai pro jogo não, fica em casa. Aí metade do time ou mais na metade vai pegar o beco, não digo nada.
3: Eita, peraí, ô Mário, ei.
1: Rapaz.
3: Que história é essa que mais da metade vai embora? Que história é essa, velho?
1: Rapaz.
3: Com medo de Maranhão?
1: Não, não é questão do medo do Maranhão não, amigo. Olha, eu não sei não, deixa para lá. Deixa
3: é você, você quer apostar em que resultado hoje? Vai, não, diga lá.
1: Eu vou torcer muito pro Santa ganhar do Maranhão.
3: Não, não é pela torcida, não. É o que vai acontecer, na sua opinião.
1: Mas é a Santa Cruz. Eu acho. Eu vou continuar no achismo.
3: Ah, entendi. Mas você já fez alguma promessa? Fez alguma oração? Não. Você é um homem religioso, né?
1: Olha, começamos ontem com a vitória do Sport. Bem, né? O Sport ganhou. O Náutico poderia ter vencido, deixou uma chance de escapar, e hoje o Santa Cruz tem que fechar com chave de ouro, ganhando o jogo do Maranhão.
4: O que você quer dizer com isso? Que um ganhou, um empatou, outro vai perder?
1: Não, eu tô dizendo que o Santa Cruz tem que ganhar hoje.
4: Olha como é que você vai utilizar essas palavras.
3: Zé pegou nas entrelinhas.
4: Olha como é que você tá falando essa aí.
1: É o papel do Santa, é ganhar o jogo hoje, tem que ganhar.
4: Não irrita
1: o
4: torcedor tricolor, não.
1: Eu tô fora.
3: Ô, gente, estamos fechando aqui o nosso debate, tá chegando aí a nossa transmissão para Santa Cruz de Maranhão, já tem o vibrante Carlos Eduardo para transmissão do jogo. Moisés Oliveira, profeta, um abraço, valeu, Moisés.
0: Um abraço, só a informação, a delegação Alvirrubra chegou nesta tarde, reapresentação já tem trabalho amanhã, na terça-feira o Náutico enfrenta a equipe do Ceará, que tomou 3 em casa para o Cuiabá, então o jogo promete, um jogo interessante, que você vai acompanhar aqui na TMC. E sobre o resultado, volto a dizer, Santa Vez 2-0. Valeu,
1: aquele abraço. Venha buscar as suas encomendas, viu, Moisés?
0: Encomenda, mano.
1: Estão lá embaixo.
0: Encomenda aí, não. Um abraço, querido Tarsis. Zé.
3: Tarsis Michel, pesadão da galera. Um abraço, Tarsis.
5: É sempre uma honra, Vitor. Um abraço. Já volto com a abertura da jornada.
3: É isso. Meu amigo, meu ídolo, Zé. Bom jogo, um abraço, viu, Zé? Eita, Zé foi ali tomar uma água.
4: Não, um abraço, meu querido. Voltou, entendeu? Epa. Vai ser bom, a jornada vai ser ótima.
3: Vai sim, Zé. Mário!
1: Oi, Vitor.
3: Aquele abraço, viu, amigo Mário? Não seque o tricolor, não, viu, Mário?
1: De jeito nenhum, eu sou Pernambuco, sempre serei,
3: amigo. Muito bem. Olha, com os trabalhos técnicos do nosso elegante e saudável Sérgio Nascimento, fechamos aqui o nosso debate especial. Tá chegando a jornada esportiva para Santa e Maranhão. Continue na sintonia. 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

0: E vamos nessa com outras informações da nossa região. A Escola de Empreendedorismo do Recife, em parceria com o Sebrae, está com 150 vagas abertas para cursos gratuitos, voltados ao desenvolvimento de habilidades importantes para quem já empreende ou deseja iniciar um negócio. Segundo a gestão municipal, a programação começa no dia 19 de agosto, com o curso Canva como ferramenta de criação de artes digitais. No dia 21 será realizado o curso Instagram para iniciantes. Já no dia 26, a programação segue com a formação Controle de Insumos para a produção de artesanato. As aulas acontecem na Escola de Empreendedorismo do Recife, localizada no bairro de Santo Amaro. De acordo com a Prefeitura, as inscrições podem ser realizadas por meio de um link disponível no Instagram, @empreende.recife, ou pelo site Go Recife. No final das formações, os alunos e alunas vão receber certificados de participação. Lembrando que são 150 vagas para moradores da capital. 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

0: Narcis Michel. Nesse clima! É, meu amigo, é no clima, é lá em cima com a TMC, com a melhor do futebol. Em nome de Pitu, Turquesa e Pancristal, está no ar a grande jornada esportiva. Campeonato Brasileiro da Série C, Arena de Pernambuco. O Santa Cruz vai receber o Maranhão.
1: Santa Cruz.
0: Com a narração do vibrante Carlos Eduardo. Maranhão. Isso. Com os comentários de Zé do Carmo, o comentarista técnico, de Thiago Silva, o comentarista objetivo, e do comentarista TMC, João Lucas Farias, com as reportagens de Marcos Vinícius Calado e Osmar Cordeiro, e a parte técnica na Arena de Pernambuco de Claudecildo Araújo, e no estúdio da TMC de Sérgio Nascimento, o Saudável. É jogo decisivo, é o Santa perto da classificação. Precisa voltar a vencer em casa. O tricolor do Arruda vai contar com o apoio da sua torcida. E sem enrolação, vamos!

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1: Vinícius Calado.
2: Valeu, um abraço, uma excelente noite de sábado para o ouvinte TMC. No ar, mais uma grande jornada esportiva da TMC Pernambuco. O palco, Arena de Pernambuco, São Lourenço da Mata, região metropolitana do Recife. 17ª rodada da Série C do Campeonato Brasileiro. Frente a frente, Santa Cruz e Maranhão. Reencontro dos semifinalistas da Série D do ano passado. O Santa, que aqui na Arena não conseguiu sair do 0-0 com o MAC e decidiu, conseguiu avançar para a grande decisão da Série D do ano passado, vencendo o time maranhense jogando fora de casa. Hoje não tem nada a ver, não é semifinal, mas é um jogo de extrema importância para o tricolor dar um passo quase que definitivo para conquistar a vaga no quadrangular da Série C, dando prosseguimento, sequência ao sonho do acesso à segunda divisão do futebol nacional. Santa, que abriu a rodada na sexta colocação, 25 pontos, tem que voltar a vencer. São dois jogos sem vitória, derrota em casa para o Figueirense por 1-0, empate fora de casa com o Botafogo por 2-2, e hoje, diante do seu torcedor, é fazer valer o seu mando de campo e melhorar a campanha como mandante, que está ainda deixando muito a desejar. Antecipadamente, última parcial divulgada, 14 mil ingressos vendidos. Torcedor vai ficar ainda distante do público contra o Figueirense, mais de 27 mil espectadores. Ainda deve ficar bem distante de uma projeção de 20 mil torcedores, mas é o que tem para hoje, e quem estiver na arena com certeza vai apoiar e muito, empurrando o Santa para buscar essa vitória diante do Maranhão. Jogo que vale muito, confronto direto, porque o Santa vê a equipe maranhense no retrovisor na classificação. Para o jogo de logo mais, o técnico Christian de Souza ganha os retornos de William Alves, que cumpriu suspensão diante da equipe do Botafogo, e também de Alex Juan, que estava lesionado. William vai para o banco e Alex Juan será titular. O time do Santa com três modificações e Christian de Souza surpreendendo mais uma vez. Thiago Enes vai para o banco, Alex Juan se torna titular com isso. Eurico faz o lado direito de defesa da equipe Coral. No meio campo vai ter a manutenção do trio com o Silva, Vitinho e também Pedro Favela, ainda no time titular, mais duas mudanças. No ataque, o que a gente antecipava, Heron ganhando a titularidade do Thiago Marques. E no gol, contra o Figueirense, Gabriel Souza. Contra o Botafogo, o titular Rock Kennedy, hoje diante da equipe do Maranhão, Thiago Coelho volta à titularidade, surpreendendo mais uma vez o técnico Christian de Souza. O Santa Cruz do Christian de Souza está definido e escalado. Vamos para a ficha técnica do tricolor.
0: Santa Cruz.
2: Santa Cruz do técnico Christian de Souza, definido e escalado, vai a campo com camisa 1, Thiago Coelho no gol. A linha defensiva com quatro atletas, tem três, Eurico Lima, 27, Edson Miranda, 13, Matheus Vinícius. Fechando a linha defensiva pelo lado esquerdo, meia dúzia para Alex Juan. Repetindo, Thiago Coelho, Eurico Lima, Matheus Vinícius, Edson Miranda e Alex Juan. No meio campo, camisa 5 para Pedro Favela, 26, Silva, camisa 18, Vitinho. Repetindo o trio, a trinca no meio do Santa, Pedro Favela, Silva e Vitinho. No ataque, 17, Ronald, 37, Everaldo, 28 para Heron. Ronald, Heron e Everaldo, de cima a baixo, tricolor. Thiago Coelho, Eurico Lima, Edson Miranda, Matheus Vinícius, Alex Juan, Pedro Favela, Silva e Vitinho, Ronald, Heron e Everaldo. No banco à disposição do técnico Christian de Souza, 12 para o goleiro Rock Kennedy, 2 para Thiago Enes, lateral direito, zagueiro camisa 4, William Alves, 7 para o volante Fabinho, 9 para um dos reforços que já está à disposição, o centroavante Alexandro, outro reforço, ostentando a camisa 10, o ponta Cassiano, 20 Patrick Alain, 22 Dioninha, 23 Thiago Marques, 29 o terceiro reforço no banco, que pela primeira vez está à disposição, 29 Arilson, 30 Jefferson Bahia, 31 para Zé Mário. 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
4: Osmar Cordeiro.
5: A equipe do Maranhão já no gramado da Arena Pernambuco fazendo o aquecimento e a grande novidade que se espera da equipe do técnico Gerson Testoni, que ainda não definiu a sua escalação, é a volta após suspensão pelo terceiro cartão amarelo na rodada anterior de um dos principais jogadores da equipe, o meio-campista Vagalume, participando do aquecimento. Existiu durante a semana uma dúvida em relação à lateral direita, começar com o Will, mais uma vez improvisado, ou com o Maurício. Pimentinha também é uma dúvida para este compromisso, a equipe que tem um risco muito pequeno de rebaixamento, já fala com um certo alívio, porque a principal briga nessa temporada era evitar o descenso. Agora vai precisar ter uma campanha praticamente perfeita para conseguir chegar nos G8 e se manter por ali até a 19ª rodada final desta fase classificatória da Série C para tentar almejar o acesso à primeira divisão. Agora com a segunda divisão, agora com 21 pontos conquistados, a equipe do MAC tem 5 vitórias, 6 empates e 5 derrotas. Apenas 13 gols marcados, é o terceiro pior ataque da competição, 13 gols ao lado do Itabaiano. O pior ataque é a equipe do Confiança com 10 e com 11. O segundo é o Volta Redonda, equipe que chegou ontem à capital pernambucana no final da tarde, fez toda a sua preparação por lá no Maranhão, chegou ontem e hoje por aqui já na Arena Pernambuco, realizando neste momento o aquecimento. Daqui a pouco o técnico Gerson Testoni vai divulgar a escalação e a gente vai trazer a onzena inicial do time maranhense que chega para esse confronto fora de casa, tentando surpreender o Santa Cruz, como destaquei, precisando ter uma sequência praticamente impecável, visando, quem sabe, conseguir a vaga entre os 8 primeiros colocados. A equipe maranhense, que no momento está na 14ª colocação. Esses os destaques do Maranhão aqui na Rádio TMC, porque Transamérica é TMC, quem escuta sabe.
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4: Mário Júnior.
6: A 17ª rodada da Série C do Campeonato Brasileiro, com dois jogos neste momento em andamento. No Raulino de Oliveira, o Volta Redonda vai vencendo o Ituano 1-0. No Carlos Zamit, em Manaus, o Amazonas vai empatando com o Botafogo da Paraíba pelo placar de 0-0. Além de Santa Cruz e Maranhão, na Arena de Pernambuco, com a transmissão do vibrante Carlos Eduardo, comentários de Thiago Silva, Zé do Carmo e João Lucas Farias, e as reportagens de Vinícius Calado e Osmar Cordeiro, vamos acompanhar no mesmo horário. No Augusto Bauer, Brusque e Inter de Limeira. No Presidente Vargas, em Fortaleza, jogam amanhã Floresta e Anápolis às 4 horas da tarde. Amanhã também 4 da tarde, no Estádio Centenário em Caxias do Sul, tem Caxias e Figueirense. Amanhã 18h30 no Batistão em Aracaju, Confiança e Maringá. Amanhã 18h30 na Arena Barra, tem Barra de Santa Catarina e Itabaiana. Na Fonte Luminosa, em Araraquara, na segunda-feira, dia 17 de agosto, 8 da noite, tem Ferroviária e Paysandu. E também 8 da noite, na segunda-feira, no Brinco de Ouro da Princesa, em Campinas, jogam Guarani e Ipiranga de Erechim. Com jogos em andamento, Volta Redonda 1 e Ituano 0, Amazonas e Botafogo da Paraíba 0-0. Esta é a classificação da Série C, parcialmente é esta classificação. A Inter de Limeira lidera com 28, Botafogo da Paraíba, o segundo, 27, 8 vitórias e saldo de 5, com 23 gols marcados. O Brusque é o terceiro, 27 pontos, 8 vitórias, também saldo de 5 e 22 gols marcados. Paysandu, quarto, 26, 8 vitórias. O Guarani é o quinto colocado com 26, 7 vitórias. Santa Cruz, o sexto, 25. Ipiranga de Erechim, o sétimo, 24. 7 vitórias e saldo de 2. O Amazonas é o oitavo, 24, 7 vitórias, saldo negativo de 2. O Caxias é o nono, 24, 6 vitórias e saldo de 4. A Ferroviária de Araraquara vem na décima posição, também com 24, 6 vitórias e saldo de 3. O Maringá é o 11º com 23. Ituano, 12º, 22. Volta Redonda, 13º, 21. Floresta, 14º, 21. Maranhão, 15ª posição, 21. Figueirense, 16º, 21. Itabaiana, 17º, 17. Anápolis em 18º com 15 pontos e 4 vitórias. Na zona do rebaixamento, Barra é o 19º, 15 pontos e 3 vitórias. E o Confiança é o Lanterna na 20ª posição com 12 pontos e 3 vitórias. Aqui na Sala Nacional e Internacional TMC de Esportes, vamos acompanhar jogos da Série A. Jogo encerrado, o Fluminense venceu Palmeiras 3-2. Em andamento, Atlético Paranaense e RB Bragantino 0-0. 21 horas, jogam São Paulo e Coritiba. Pela Série B, jogos encerrados do Antônio Ascioli, Atlético Goianiense 0, Vila Nova 2. Do Heriberto Rilse, Criciúma 1, Goiás 0. Em Fortaleza, o Ceará perdeu para o Cuiabá 3-1. Neste momento, no Alfredo Jaconi, Juventude e Fortaleza vão empatando 0-0. Na Série D, no Rei Pelé e Maceió, o CSA vai perdendo para o Uberlândia de Minas pelo placar de 2-0. E o Uberlândia vai subindo para a Série C na próxima temporada. Claro que com a mudança no regulamento, o CSA vai para o play-off, ainda com os perdedores. São 4 jogos, os 4 vencedores vão para a semifinal, sobem para a Série C no ano que vem, e os 4 perdedores, de acordo com a classificação geral, aí vão jogar um em casa, um fora, e garantindo mais 2 vagas pelo acesso da Série D para a Série C no ano que vem. Destaque para a Copa Paulista, também Campeonato Gaúcho Série A2, Módulo 2 do Mineiro, Terceira Divisão do Paranaense, Série C do Cearense, Divisão de Acesso Campeonato Goiano, Série B do Amazonense, Série B do Capixaba, Futebol Internacional, com o Campeonato Espanhol, a Primeira Liga de Portugal, a Liga Profissional da Argentina, os amistosos interclubes e também o Brasileirão Feminino A1, o Feminino A2, Feminino A3 e a Copa do Nordeste Sub-20. Vou falar na Copa do Nordeste Sub-20, o Bahia goleou o Santa Cruz 4-0 e o Estrela de Março perdeu para o Náutico pelo placar de 2-1. 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
4: Tarcísio Michel.
7: Portanto, todos os detalhes para você aqui na TMC. Mandando um abraço para o Eliezer Souza, indo para a Arena de Pernambuco, viu, Mário? Tá com o Netinho, tá com o filho dele, o Thiago, tá com o professor Beto. O Eliezer é ouvinte fiel da TMC.
6: Um abraço para ele e para todos aí ligados em 92.7.
8: Eliezer, como é que tu vai pagar essa cerveja?
7: Pois é, Zé. Quando ele for pagar, Zé, me chame que eu também vou.
8: Oxe, tamo juntos e misturados.
7: Vamos fazer o seguinte, primeiro intervalo na grande jornada esportiva. Na volta tem a primeira opinião da TMC para Santa Cruz e Maranhão. 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
2: 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Tarcísio Michel.
3: De volta com a grande jornada esportiva. Oi!
4: Escalada a equipe do Maranhão, o MAC. Então vamos confirmar a equipe do técnico Gerson Testoni.
3: Vamos lá, Osmar! Maranhão.
4: Um para o goleiro Jean, 17 na direita Will, dupla de zaga 13 para Lucão, 14 Tibúrcio e 16 para André Radija, meio campo com 8 Vander, 15 Rosivan, 10 para Jorge e 20 para quem volta no jogo de hoje, Vagalume. No ataque, a dupla tem 26 Luiz Gustavo e 29 para Felipe Cruz. Esse é o time do técnico Gerson Testoni. No banco, 12 Vitão, 3 Fernando, 4 para Irã, meia dúzia Lucas Santos, 9 Everson, 19 para Rafael, 21 Richarlis, 22 Ronald, 25 Maurício e 27 para Peu. Pimentinha não está entre os relacionados, não viajou com a delegação do Maranhão para esse jogo importante contra a equipe do Santa Cruz.
3: Valeu, Osmar Cordeiro, com a escalação do Maranhão. Hora de opinião na TMC. Está chegando ele!
2: Zé do Carmo,
3: o comentarista técnico. Grande abraço, é sempre uma honra, Zé. A expectativa para esse confronto, my friend.
5: Que beleza, meu querido. Bom trabalho para você, que o Papai do Céu nos abençoe nessa trajetória. E é claro que a gente vai ver um Santa Cruz eufórico, um Santa Cruz que vai na pilha do seu torcedor, mas precisa mostrar isso com muita categoria e principalmente responsabilidade. A gente vai ter o Thiago Coelho retornando ao gol, não é? Nada contra o Thiago Coelho, é só proteger o Thiago Coelho, porque ele não é toma-gol, não é chama-gol, aliás. Goleiro chama-gol é aquele que a bola bate aqui, bate ali, bate acolá, gol. E não é esse tipo de goleiro que é o Thiago Coelho. Então a gente tem o Eurico, a gente tem o Pedro Favela, que são jogadores interessantes na bola aérea, que tem que ser explorada na hora dos escanteios. Então a gente vai ver um Santa Cruz dentro de uma situação, taticamente falando, não é? Uma situação onde vai ser muito disciplinado, e tem que ser disciplinado. Você não pode se enganar com o time do Maranhão. O time do Maranhão que tem no Vagalume um dos seus principais jogadores, e esse tem que ser marcado de perto. Não pode deixar esse rapaz raciocinar, porque quem tem categoria, você precisa de uma marcação mais eficiente. Então, eu sinceramente espero que o Santa Cruz faça um jogo responsável e principalmente consiga o seu objetivo maior, meu querido Tássio.
3: Perfeito, Zé do Carmo. Vamos fazer o seguinte, mais um intervalo, na volta tem mais opinião na TMC.

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8: Tarcísio Michel.
9: Voltando com a Jornada Esportiva para mais opinião. Para esse confronto de logo mais entre Santa Cruz e Maranhão na Arena de Pernambuco, com a narração do vibrante Carlos Eduardo. Para opinar, está chegando ele,
8: Thiago Silva,
9: o comentarista objetivo. Grande abraço, é sempre uma honra, Thiago. Tua expectativa para esse confronto entre Santa e Maranhão?
10: Um abraço, Tarcísio. Boa noite para você, uma boa noite para todos os companheiros aqui do time de craques da TMC. Uma boa jornada para todos nós. E que o Santa Cruz conquiste um resultado de vitória, que é o resultado que interessa hoje. Santa Cruz ainda tem algum risco de não se classificar. A gente acredita que vai se classificar, né? Tem essa sequência de dois jogos em casa. O detalhe, o ponto, Tarcísio, que o Santa precisa melhorar essa campanha como mandante. Santa é uma das piores campanhas como mandante da competição e é um time que leva o torcedor para o estádio. É, o torcedor comparece, são públicos acima de 10, 15 mil pessoas e o time está frustrando o torcedor. Né? Apenas 3 vitórias, 3 derrotas e um empate. Essa é a campanha do Santa Cruz. Perde do Amazonas, perde do Ipiranga, perde do Figueirense, jogos bem viáveis que a gente acreditava que o Santa Cruz iria vencer. Aquele empate contra a Ferroviária a gente entende. Até por conta da circunstância do jogo, o goleiro, o Thiago foi expulso. Santa teve muita força de vontade, né? Poder de reação, muita transpiração naquele jogo, conseguiu o empate. E as 3 vitórias contra Itabaiana, Volta Redonda e Ituano. Essa é a campanha do Santa como mandante. Precisa melhorar e precisa ganhar o jogo de hoje. E aí, Tarcísio, eu tenho uma expectativa positiva, né? A gente, evidentemente, que tem um adversário do outro lado, um adversário que tem algumas boas peças, né, jogadores alguns experientes, uma manutenção de uma espinha dorsal do ano passado, o goleiro Jean, o André Radija, o próprio Rosivan, Jorge Vagalume, a manutenção dessa estrutura do time que inclusive enfrentou o Santa Cruz o ano passado. Agora, o detalhe, Tarcísio, que a gente precisa evidenciar, é essa indefinição no gol do Santa Cruz. Santa Cruz tem 3 goleiros, Santa Cruz investiu agora pesado em contratações de pontas. E acredito que o Santa deveria ter contratado um ponta menos. Um desses aí não deveria ter vindo e ter contratado um goleiro. Porque veja, eu fiz um retrospecto aqui. O Thiago tem 7 jogos na Série C com 5 gols sofridos. O Gabriel Coelho tem 9 jogos com 6 gols sofridos. E o Rock Kennedy apenas uma partida. Agora o Rock Kennedy é o mais prejudicado de tudo isso. Porque veja, jogou uma partida só e já foi sacado. Ele não falhou contra o Botafogo de Ribeirão Preto. Ou melhor, o Botafogo da Paraíba. Ele não falhou. As bolas não eram defensáveis. As bolas, inclusive, as duas bolas foram desviadas. Então, assim, não teve sequência o Rock Kennedy. O mais injustiçado dos três, o Rock Kennedy. Agora, eu não vou... minha opinião é a seguinte. Santa Cruz tem preparador de goleiros, né? Então, o dia a dia define. Eu acredito que teve também a situação... Que eu lembro que o Christian, em uma entrevista dessa, Tarsis, pós-jogo, ele mencionou, se foi pré ou pós-jogo, ele mencionou que o Thiago Coelho estava com um problema pessoal. Então, talvez ele tenha saído do gol por conta do problema pessoal. Veja, é uma questão também que ele falhou. A gente sabe que ele falhou, andou falhando. Não foi uma falha só, cometeu aquela loucura de sair do gol daquele jeito que ele... saiu no jogo contra a Ferroviária de Araraquara, mas estava com um problema pessoal, e o Christian afirmou que ele resolveu, estava resolvido, então a cabeça está fria, está mais tranquilo. Então acredito que o treinamento escalou o experiente Thiago Coelho. Dos três, eu acredito que é o melhor. Não vou dizer que é o melhor, são os três do mesmo nível, três goleiros que falham, três goleiros que não passam confiança, não passam credibilidade. Agora, o que está pesando a favor do Thiago Coelho, acredito que é a experiência. Mas, repito e ratifico, viu, Tarsis? Erro da direção do Santa Cruz em não trazer um goleiro, em não contratar um goleiro para a sequência da Série C do Campeonato Brasileiro. Só para ratificar, otimista em relação à vitória do Santa Cruz hoje, mas vai ser um jogo difícil.
9: Esse foi o comentarista objetivo, Thiago Silva. Mais um intervalo na TMC. Na volta, tem mais opinião.

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1: Voltando com a jornada esportiva aqui na TMC. E agora é hora de mais opinião. Está chegando ele,
2: João Lucas Farias,
1: o comentarista da TMC. Grande abraço, boa noite, amigo. É sempre uma honra. E a tua expectativa para esse duelo na Arena de Pernambuco?
3: Valeu, grande Tarsis. Abraço para você, abraço para os ouvintes da TMC que estão nos acompanhando aqui desde o debate, às 5 da tarde, agora oficialmente na jornada esportiva. Abraço também para os companheiros, grande Serginho. Olha, Tarsis, a expectativa é do Santa conseguir fazer um bom jogo dentro de casa, né? O Santa vem nessa sequência que teve de partidas jogando como mandante na Série C. O Santa foi bem em alguns jogos, mas a maioria das partidas a gente tem uma recepção ruim, né? Contra o Ipiranga foi muito mal, contra o Figueirense pior ainda. Aquele jogo contra o Itabaiana na estreia que o Santa venceu, eu nem coloco na conta porque foi aquele jogo do dilúvio, aquela chuva, o Santa venceu, mas não deu para apreciar muita coisa naquela partida. Contra o Ituano conseguiu uma vitória interessante, apesar de ser um jogo mais equilibrado, o Santa apresentou alguns problemas, mas conseguiu vencer. Então, precisa dar uma resposta dentro de casa, diante do seu torcedor, contra um adversário que está em ascensão, né? É um time bem treinado pelo Gerson Testoni, vem de 3 jogos, 2 vitórias e 1 empate, né? Tem o Radija aí como artilheiro, né? Marcou 3 gols nas últimas 3 partidas, foi de pênalti, mas marcou. Acho que isso é importante, é olho nesse jogador pelo lado esquerdo, é algo que o Santa tem que se preocupar. Mas tem algumas coisas nessa escalação do Santa que a gente precisa falar. É irresistível, eu não posso deixar de falar isso. Primeiro, no gol, né? Mais uma vez uma mudança no gol, né? O Thiago Coelho estava há 5 jogos sem ser relacionado, nem no banco de reserva estava, aparece como titular no jogo de hoje. O Kennedy foi titular na semana passada contra o Botafogo, não comprometeu os gols, não teve responsabilidade, já está no banco de reservas. E o Gabriel, que era o titular, em 2 jogos ele passou de titular a não relacionado. Então isso é uma coisa que me incomoda. Eu entendo que o Christian tem a forma dele de ver as coisas, ele obviamente está no treinamento todo dia, mas essa mudança no gol do Santa é uma coisa que está me incomodando, porque quando você não define o titular, você faz com que a defesa, os jogadores de defesa, não tenham um ponto de referência de confiança no gol, porque vai chegar no quadrangular, o Santa brigando por uma classificação e sem definir quem é o goleiro titular. Próxima partida vai mudar de novo contra o Caxias. Então, na minha visão, é um problema. Nada contra o Thiago Coelho. Eu não estou falando da peça. Eu não estou criticando o fato do Thiago Coelho ser o titular. Eu estou falando das mudanças excessivas. Porque o goleiro, a essa altura do campeonato, já deveria ter sido decidido quem é o titular há muito tempo. E o Christian parece que não tem isso na cabeça dele ainda. Não tem isso na mente. Não sabe se é o Gabriel. O Gabriel teve um bom momento. Primeira falha, sai. Rock Kennedy não teve culpa. Thiago Coelho volta depois de 5 jogos sem relação, titular. Depois de ter falhado em alguns jogos. Então é uma coisa que me incomoda. E além disso, na lateral direita, o Santa fez um primeiro tempo péssimo contra o Botafogo lá na Paraíba, mas mostrou alguns predicados. Um dos jogadores que foi bem no primeiro tempo foi Thiago Enes, pela lateral direita. E mais uma vez, no banco de reservas, sacado. Nada contra o Eurico, jogando pelo lado direito. Acho que é um jogador que não compromete. Mas se você tem um jogador da posição que tem condição de jogar pelo lado direito e fez uma boa partida na semana passada, por que você não dá uma sequência a esse atleta? Deu sequência a Heron. Heron fez um bom segundo tempo, titular na partida de hoje. Por que Thiago Enes não foi mantido? Eu sei que ele gosta do Eurico, do Edson Miranda, do próprio Leal, que está voltando, está no banco, Matheus Vinícius, mas para mim é uma questão que a gente tem que falar aqui. Não sei por que Thiago Enes não tem uma sequência. Eu imagino que o treinador não goste muito dele. O Alex Juan, por exemplo, não jogou na partida passada, o Matheus Vinícius foi titular pela esquerda, Alex Juan está de volta, volta a ser titular pelo lado esquerdo, né? O Silva no meio campo foi mal no primeiro tempo, foi bem no segundo, mantém a sequência. O Vitinho, eu não vou nem falar porque o Christian, ele não gosta de um camisa 10 mais cadenciado. Tem o Vitinho ali como um jogador da mobilidade, da recomposição, ele gosta sim, e o Vitinho vai ser mantido. E o trio de ataque, Everaldo, altos e baixos, mais altos do que baixos nas últimas partidas, o Ronald foi o melhor em campo e o Heron tendo uma sequência. Então, mediante isso, colocadas todas essas situações, acho que o Santa tem condições de fazer um bom jogo. Tem que se impor diante do adversário, tem que fazer um jogo equilibrado, defensivamente conseguir neutralizar os ímpetos da equipe do Maranhão. A gente sabe que tem jogadores interessantes, o próprio Radija, o meio campo formado pelo Vagalume e pelo Jorge é interessante também, olho nesses dois jogadores, principalmente no Vagalume, mas a expectativa é que o Santa faça um jogo bom, faça um jogo convincente dentro de casa, e mais importante do que tudo, deixado isso de lado, essas questões de análise, o Santa consiga pontuar. Está muito perto de conseguir a classificação, mas precisa confirmar com a pontuação, e nesses dois jogos que vai ter dentro de casa, são as partidas, é os jogos que o Santa tem para fazer a pontuação, conseguir se classificar e chegar na reta final mais tranquilo.
1: Valeu, João Lucas. Deixa eu só confirmar com o Vinícius Calado, acionando o meu amigo Vinícius Calado com mais informações. Arbitragem para o jogo, Vinícius.
4: A taça, o trio de arbitragem é do Piauí. Quem apita é Antônio Dib Moraes, assistido por Alisson Lima e Jenistone Rabelo. Quarto árbitro aqui da Federação Pernambucana, Maximiliano Fagundes.
1: Perfeito, agora a ficha técnica está completinha. Deixa eu ouvir o Zé do Carmo sobre essa questão do gol, Zé. Não é uma posição fundamental para tanto experimento? Porque o João Lucas disse um ponto fundamental. Thiago Coelho estava há mais de quase um mês sem ser relacionado. O Gabriel Souza era titular, hoje nem é mais relacionado. O Rock Kennedy faz um jogo ok, inclusive com uma defesa importante, não falha nos gols e é simplesmente sacado. Não é muita mudança para uma posição fundamental, Zé?
5: Olha, que a mudança é e é estranha, não tenho dúvida nenhuma, mas só que tem goleiros de uma frieza muito grande. O Thiago Coelho, ele tem essa frieza. E o Christian de Souza, ele conhece, né, os seus goleiros. Então, é uma posição onde é claro que todos ficam receosos por conta de que o cara está sem jogar e ele vai entrar sem o ritmo de jogo necessário. Até aí tudo bem, não é, sem o ritmo de jogo necessário. Só que tem uns caras que têm uma técnica apurada, tem uma situação que ele, em si, ele passa essa confiança para o torcedor. Eu acredito que ele vai me passar essa confiança durante a partida. É claro que você precisa de ajuda. Eu não estou preocupado com essa situação, não. Eu estou preocupado com outras situações para saber se o Santa Cruz vai criar. Mas, sinceramente, no gol não estou preocupado não, Tássio.
1: Ô Zé, deixa eu te ouvir numa questão. Eu já tinha tocado no debate. O Thiago Enes, cara, ele entra numas frias e ele vai bem. Ele simplesmente não tem sequência. Peso, altura e simpatia, Zé?
5: Peso, altura e simpatia, não tenha dúvida. Eu também gosto muito do Thiago Enes jogando como especialista na posição. Só que o peso, altura e simpatia, ele entra nesse momento. Ah, eu confio mais em fulano de tal que faz essa situação e eu vou ter ele na bola aérea. O Thiago Henrique na bola aérea pode não ser esse exímio jogador, mas é um cara que do meio para frente você tem mais um cara para pensar, mais um cara para atacar. Então, basicamente, eu não gosto de improvisação dentro de casa. Eu prefiro que você seja muito mais corajoso em colocá-lo para você ver, né, qual é a dificuldade que o time adversário vai sentir.
1: Pois é, rapaz, não consigo entender. E o Eurico, Thiago Silva, quando você tira o Eurico, que é o melhor jogador da posição de origem, você não está punindo o time, Thiago?
6: Olha, Tassis, veja, para mim não é novidade o que o Christian tá escalando hoje, né? Para você, para ninguém é novidade isso, porque ele só joga com um lateral. Há muito tempo que isso acontece. Quando não é Enes, é Alex Juan, né? Então ele está escalando hoje Alex Juan. O único lateral de ofício é Alex Juan hoje. Ele gosta de jogar com 5 jogadores defensivos. Ele joga com 3 zagueiros e 2 volantes de ofício. Há muito tempo é assim, né? Então ele muda durante o jogo, mas ele começa geralmente assim: 5 jogadores defensivos e 5 jogadores ofensivos. Os 5 contando com o Alex Juan. Já que tem o Matheus Vinícius, que é o zagueiro pelo lado esquerdo, o Alex Juan vai ser um ala, vai fazer uma dobra ali com o Everaldo. O Eurico vai ser o lateral direito e zagueiro, vai fazer uma dobra em alguns momentos com o Ronald, mais o Ronald, né, que será o ala e o ponta direita, um jogador que volta, que é muito esforçado. Então, assim, é metodologia, é filosofia do Christian de Souza, é isso. Eu concordo que o Thiago Enes fez um jogo razoável para bom, poderia ter uma sequência, ele poderia, jogando em casa, jogar mais tradicional, colocando o Enes na direita, o Alex Juan na esquerda. Eu vejo que o Edson Miranda está jogando bem. Já que ele não quer o William Alves, ele poderia colocar Alex, o Miranda ao lado do Eurico e do Matheus e colocar apenas um volante também, tirava o Silva do time. Mas é questão do Christian mesmo. Durante o jogo, com certeza, ele deve tirar o Silva. E aí, talvez, colocar até um jogador mais ofensivo, que poderia ser o próprio Arilson, que tem uma característica um pouco de mais qualidade, né, Tarso? E a gente precisa também focar que tem opções, né? O Christian vai ter aquela boa dor de cabeça. Durante o jogo, ele pode utilizar hoje já o Alexandro, que está no banco com a 9, o Cassiano, que está no banco com a 10, né, o próprio Arilson, que a gente já mencionou, o Joninha talvez entre de novo, então, Thiago Enes. Então, tem boas opções no banco de reservas. Então, o Santa pode ser forte também no segundo tempo. Esse deve ser o embasamento, o argumento também para o Christian, para o time manter o nível durante o segundo tempo com as alterações.
1: E aí, João Lucas, tua expectativa para esse ataque, né, o Heron? É a bola da vez para começar o jogo, justo, porque fez um bom segundo tempo lá em João Pessoa, mas diferentemente das outras vezes, o Santa hoje não tem só o Thiago Marques ou o Heron, já tem mais opções para o ataque, para essa posição de centroavante, João Lucas.
7: Exatamente, né? Primeiro, rapidamente, deixa eu só deixar claro aqui minha posição em relação a isso. O problema não é o Thiago Coelho ser titular no gol. O problema é o Christian não definir quem é o titular. O problema é esse, tá? Não vejo uma diferença muito grande entre os goleiros. Entre o Roquena, o Thiago e o Gabriel, né? O problema é o Christian estar fazendo esse rodízio. Isso é uma coisa que me incomoda. Se o titular vai ser o Thiago Coelho, defina o Thiago Coelho como titular. Ele vai ter uma sequência independente que cometa algumas falhas ou alguns erros, como foi. Então, o problema está aí. Nesse ataque, você perguntou, o fato do Eurico estar na direita também influencia no ataque. Por quê? Em alguns jogos onde o Santa jogou dentro de casa e não performou bem, contra Ipiranga e Figueirense, o Ronald tinha essa obrigação de ser ala pela direita. E todo mundo aqui sabe que o Ronald rende melhor quando ele está próximo da área. Eu não gosto quando o Ronald tem que vir para fazer a função de ala. Ele fica afastado do gol, fica longe do gol. E ele é um jogador de drible rápido, de velocidade, é um cara que consegue abrir espaço. E a característica dele é melhor quando ele está próximo da área. Contra o Botafogo ele jogou assim, porque tinha um lateral de origem na direita, que era o Thiago Enes. Então ele tinha liberdade para poder ficar próximo do gol. E assim ele o fez e foi muito bem naquela partida, foi o melhor em campo contra o Botafogo. Então por isso também que eu entraria com o lateral direito de ofício, para dar essa liberdade para o Ronald chegar próximo da área. O Heron vai ter uma sequência como centroavante, né? Fez um segundo tempo interessante, não só pelos gols, ele fez 2, valeu 1, mas ele se movimentou bem mais que o Thiago Marques. E agora o Santa tem opções, né? Tem a opção do Alexandro, que está no banco de reservas. Então, essa parte do ataque parece que é algo que o Christian vai conseguir resolver, vai conseguir se ajustar em relação às peças que tem. Ele começa com esse trio, o Cassiano pode ser acionado, o próprio Joninha pode ser acionado, e certamente o Alexandro em algum momento vai ser acionado. Então é algo que o Christian tem de bom, mas faça essas ressalvas no gol e o fator Ronald pelo lado direito. Gosto mais quando ele fica próximo da área e não com a obrigação de ser ala, porque o Eurico não vai sair, o Eurico fica mais, é um zagueiro, ele não tem o cacuete de lateral de conseguir chegar à linha de fundo, conseguir passar. Então, por conta disso e pelo fato do Alex Juan ser um ala, passar pelo lado esquerdo, o Ronald fica comprometido por isso. Então é algo que eu penso que você tendo um lateral direito de origem.

0: estão fora do banco por opção do treinador, a opção da comissão técnica. E sobre aquele episódio de ontem, da questão policial, né, do boletim de ocorrência do Matheus Castilho contra o Alex Brasil, tivemos acesso, Tassis, às imagens do refeitório lá de Santa Cruz. Quase 3 minutos de filmagem, sem o áudio. Não pareceu ser nada de mais grave. Não teve nem algo próximo a vias de fato, mas aí houve a confirmação do boletim de ocorrência do Matheus Castilho contra o Alex Brasil, executivo do Santa, por ameaça. Mas no vídeo, o que a gente teve acesso, não teve nada demais. Claro que pode ter existido verbalmente algo mais grave, mas não teve nenhum tipo nem de uma maior agitação, corre-corre, tudo muito bem controlado pelas pessoas que estavam no ambiente. E hoje o foco está voltado para essa partida, tá, Cis?
1: Valeu, Vinícius Calado. Equipes em campo, protocolo acontecendo. E é hora de convidá-lo para ele se apresentar, chamar a responsa, contar a história desse grande jogo pela Série C do Campeonato Brasileiro. Está chegando nos microfones da melhor do futebol, o Vibrantes.

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1: Alô, Brasil! Plateia Esportivo de Pernambuco. Um grande abraço para todos. A partir de agora estamos juntos nessa para mais uma grande jornada esportiva. Falamos direto de São Lourenço da Mata, Arena de Pernambuco. Rola a bola daqui a pouco. Antepenúltima rodada da primeira fase da Série C. Santa Cruz e Maranhão Futebol Clube se enfrentam. Já foi executado o hino brasileiro. Daqui a pouco tem bola rolando. O time tricolor em campo vai agora saltar a torcida. É aplaudido pelo seu torcedor, o time coral. Ganhando o jogo, bota o pé no quadrangular decisivo do Campeonato Brasileiro de Futebol. Super importante para acabar também com essa cisma de não ganhar jogos perante essa galera extraordinária, galera tricolor. Do outro lado tem o MAC, o Maranhão Futebol Clube, que ressurgiu na reta final e está querendo também beliscar uma entrada no G8. Vem com tudo para tentar surpreender o Santa nesse jogo de hoje. Marcado para 7:30 da noite, são 7:27. Daqui a pouco tem o início do jogo, daqui a pouco tem o início da partida. Temos agora arbitragem, capitães, Eurico pelo Santa Cruz. Aquela fotografia tradicional. E agora vai subir a moeda para daqui a pouco a gente saber quem dá o pontapé inicial, qual o lado do campo que cada uma das equipes começa. E você está junto com a gente aqui no futebol da TMC em 92.7. Toda a equipe TMC trabalhando para você nesta noite de sabadão. 5 horas da tarde, você acompanhou um belo debate, debate especial aqui no som da TMC. E agora nessa equipe, com comentaristas, repórteres e também no plantão da TMC com Mário. Todo mundo prontíssimo para fazer a melhor transmissão esportiva. Eu vou então até o gramado aqui da arena. Vinícius Calado está acompanhando aí esse aquecimento final do time do Santa. Traz um destaque para a gente aí. Alô, Vinícius.
2: Valeu, Vibrante. Um abraço, uma excelente jornada, uma grande narração para você. Como você falou, reta final de aquecimento, de ajustes das duas equipes. Thiago Coelho, a principal novidade da escalação do Santa, estava finalizando o aquecimento e a torcida da arquibancada deu moral, gritou: "Oh, oh, oh, meu goleiro é paredão", ele que foi muito cobrado nas partidas contra a Ferroviária, naquela expulsão e diante do Ipiranga, quando falhou no gol que decretou a derrota tricolor. Hoje ele é a grande novidade na escalação titular tricolor e a massa coral dando moral para o Thiago Coelho, Vibrante.
1: É o destaque do Vinícius Calado, aqui no som da TMC 92.7. É papel da torcida, da moral pro cara. Agora, meu goleiro Paredão, foi um exagero.

0: Vamos agora também saber do Osmar Cordeiro, o destaque do outro lado do Maranhão Futebol Clube. Alô, Osmar, boa noite.
1: Muito boa noite para você, vibrante. Boa noite ao torcedor acompanhando aqui na TMC. A equipe do Maranhão que tem a volta de Vagalume fazendo dupla no meio com Jorge. E a grande novidade para a equipe, ao menos uma das dúvidas que se tinha durante a semana, era no ataque. O técnico Gerson Testoni optou por Felipe Cruz e não Everson, o camisa 9, fica no banco. Praticamente sem correr riscos de rebaixamento, mas ainda não de forma matemática, então ainda vai precisar pontuar. Porém, o técnico Gerson Testoni falou: o primeiro objetivo, fugir do rebaixamento, estamos muito próximos. Porém, não queremos nos contentar apenas com isso e precisa fazer uma campanha praticamente perfeita para sonhar com o G8. O MAC, que é o 14º colocado, jogadores fizeram aquela última rodinha, aquela última conversa, agora posicionados no gramado para rolar a bola a cargo da arbitragem.
0: Praticamente tudo pronto para o início do jogo. Vamos dar uma passadinha no plantão da TMC, saber o que é que já rolou e o que rola ainda neste sábado no Campeonato Brasileiro da Série C. Mário Júnior, diga lá, Mário, boa noite.
2: Boa noite, vibrante, bom trabalho, boa transmissão para você. Na Série B do Campeonato Brasileiro, o Atlético Goianiense perdeu para o Vila Nova 2-0, o Criciúma venceu o Goiás 1-0 e o Ceará perdeu para o Cuiabá 3-1. Em andamento neste momento, Juventude e Fortaleza 0-0. Na Série A, o Fluminense venceu o Palmeiras 3-2, em andamento Atlético Paranaense e RB Bragantino 0-0, e 21 horas jogam São Paulo e Coritiba. Na Série C, jogos encerrados, o Amazonas empatou com o Botafogo da Paraíba 0-0, e o Volta
0: Redonda
2: venceu o Ituano 1-0, vibrante.
0: Rolando em São Lourenço da Mata,
3: Santa Cruz,
0: Maranhão.
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0: Começando o jogo, primeiro chute para o gol, foi disparado pelo Jorge. Tiro de meta para a cobrança do goleiro Thiago Coelho, é tiro de meta para o Tricolor, bate com pressa, sai jogando a equipe do Santa Cruz. Lado esquerdo, Alex Juan caminhando, trazendo bola pela lateral do campo, ele deu um tapa na frente, bola para Silva. Silva fez um movimento até Vitinho, olha aí a tabela, Tricolor!
3: Santa Cruz.
0: O juiz da partida acabou, na minha opinião, prejudicando o Santa, hein, Vinícius?
5: Chegada pela esquerda, vibrante. A chegada, a juntada mais forte do Lucão para cima do Vitinho. Só que o Vitinho conseguiu concluir o passe para o Everaldo. E o Everaldo deu um passe em projeção na área, da grande área do Maranhão, para o Alex Juan. E, na teoria, chegaria cara a cara com o Jean. O árbitro deu a falta. Os jogadores do Santa, assim como você, ficaram na bronca. Esquinado não. Falta pelo lado esquerdo, próxima quina da grande área do time do Maranhão. Na batida, vem Everaldo com a direita, com a canhota, Vitinho, vem o Tricolor. 0-0, vibrante.
0: 1:30 de bola rolando. Arena de Pernambuco. Lá vem cobrança de falta para o time Tricolor. Preocupação do Jean no gol do Maranhão. Lá vem falta. Vitinho, Everaldo, um com a esquerda, o outro com a perna direita. Vamos ver quem vai na bola. Autoriza o piauiense. Falta para o time Coral. Vitinho ameaçou, não foi. Lá vem Everaldo, correu na direção da bola, bateu, desvio! Passa por cima do gol do
3: Santa Cruz.
0: É tiro de meta para o Maranhão, Vinícius.
5: Na principal característica, na arma mais forte do time comandado por Christian de Souza. Bola parada, Vitinho ameaçou a cobrança, voltou para mexer na linha defensiva do Maranhão. Everaldo veio, bateu venenosa essa bola. Heron não é o mais alto, mas colocou bem. Testou a bola, passou tirando tinta do travessão do Jean. Santa em cima, Santa pressionando, quase abre o placar, 0-0, vibrante.
0: Lá vem Santa Cruz, Pedro Favela. Favela bota a bola do lado esquerdo do campo, entrega para Vitinho, caminhando, marcação dupla para cima do Vitinho, tentativa na tabela, agora o passo foi mal efetuado. Jean saiu do gol para pegar a bola. 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É arremesso lateral. Campo de defesa para o Santa, para Eurico. Tomando posicionamento para a cobrança. Vai mexer na bola. improvisado. Eurico mais uma vez, várias e várias vezes, improvisado nesse campeonato brasileiro pela direita. Olha o Ronaldo, ganhou do primeiro, ganhou do segundo, na velocidade o pequenino! Ninguém segura o Ronaldo, ele passa liso, liso, liso, liso pela marcação maranhense. É falta nele, Vinícius.
5: Veio costurando, conduzindo a bola da direita para a esquerda, deu melhor, foi para o centro, próxima meia-lua da grande área. O Ronald foi derrubado por quem? Lucão de novo. E a torcida, ou melhor, pressiona da arquibancada, os atletas dentro do campo, dizendo, cadê o amarelo? Vai segurar até aqui Antônio Dico Moraes, muito firme, enérgico, mas sem punir com o cartão amarelo, zagueiro da equipe do Maranhão. Falta basicamente frontal, perigosa contra a meta do Jean. Uma conferência ali para a cobrança, Everaldo botou a bola de braço, do braço, 0-0, vibrante.
0: Canta alto a torcida tricolor aqui na arena, perto dos 4 minutos, falta, quase de frente para o gol do Jean. Momento bom para a equipe tricolor, aqui, nessa rodada de número 17 do Campeonato Brasileiro de Futebol em sua Série C. Falta para a cobrança do Santa, 4 jogadores ali trocando a ideia, vamos ver quem vai para a batida. Acho que o Vitinho agora tá dizendo, deixa comigo, vou nessa. Everaldo tá perto também, além deles, tá perto da bola o Matheus Vinícius. Se o Matheus for na bola, é canudo. Solta o pé ali o Matheus. Mas é o Vitinho mesmo, hein? Tá ajeitando com todo o carinho do mundo, camisa número 18. 4 minutos e 30, falta é perigosa, diga lá.
5: Matheus combinou alguma coisa com os batedores que ficaram na bola, viu?
0: Vamos ver. Pode aí, de repente, alguém rolar a bola de lado. Vamos ver o que é que pode acontecer. Falta boa, quase de frente para o gol do Jean. É o Santa tentando abrir o placar. Falta para ser cobrada pelo tricolor. Antônio Dibe já autorizou. Vitinho, Everaldo, Everaldo, Vitinho. O juizão apitou. Everaldo passa por cima do gol.
3: Santa Cruz.
5: Batida firme do Everaldo. Ele fez a fita novamente. O Vitinho, o Everaldo foi para a batida. Firme no centro da meta. O Jean estava inteiro na bola. Ela foi por cima do travessão, direto para a linha de fundo. Tiro de meta. Maranhão ainda não respirou. Santa pressionando. 0-0, vibrante.
0: E o torcedor da TMC acompanha comigo. Santa de novo. Ronald em velocidade na direita. Mano a mano. Ainda Ronald cercado pela marcação. Agora chega o segundo. Então ele rola de lado. Entrega para Everaldo. Santa Cruz nessa marcação. Pressão. Opa! Mais uma falta. É o recurso que o Maranhão está usando. Cacete para cima dos jogadores do Santa Cruz, Vinícius.
5: A ferramenta está afiada do lado do Maranhão. Pancada para cima. Levou o drible, mata logo a jogada pro Santa. Não dá prosseguimento, não evoluir. Agora, juntinho à linha lateral, próximo ao banco de reservas do Santa. Lateral da grande área do time do Maranhão. Ali sempre na cobrança com a canhota, Vitinho com a destra. Vem Everaldo. Vai chuva na área do Jean. 0-0, vibrante.
0: Falta pro Santa, ao lado. Lado da área, mais puxando para a linha lateral do campo. São 6 minutos de partida. Falta para o tricolor. Everaldo, Vitinho, barreira esquisita do Maranhão. Jogadores distantes um do outro. Lá vem cobrança. Everaldo, aí ele não foi para a bola, apenas ameaçou. Vitinho correu na direção da bala. Perigo! Subiu de cabeça do cão, tira. Santa Cruz insiste. Bola na entrada da grande área, pingando. Atenção, Santa Cruz tentou. Eurico pediu ali a falta. Juizão não deu. Ainda o Santa Cruz insistindo, Pedro Favela tenta, sai para o jogo Maranhão, tentativa pela primeira vez e agora falta cometida pelo Santa, em cima do Rosivan, é falta para a cobrança maranhense. 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E o torcedor da TMC, anota comigo o tempo e placar de jogo. 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São 7 minutos e 30 passados no primeiro tempo, Série C. E o placar do jogo é esse.
3: Santa Cruz.
0: 0.
6: Maranhão.
0: Também 0. Girando pelo Brasil, Mário.
2: Olha, vibrante em andamento na Série C. Brusque 0. Inter de Limeira também 0. Jogo encerrado. Volta Redonda 1. Ituano 0.
0: A hora certa na TMC. 37-37. Abraçando. Abraçando a nossa equipe técnica. Claudecil do Araújo, Sérgio Nascimento trabalhando para você nesta noite de futebol. Diga.
5: Teve amarelo, o primeiro do jogo, Vitinho matou o contra-ataque do Maranhão, camisa 18 do Santa foi amarelado.
0: É o primeiro amarelo, e nada para o Lucão, hein? Vem bola para o time do Maranhão, sai jogando pela esquerda, bola para Tibúcio, tenta o lançamento, faixa esquerda do campo, passa limpa, tiro de meta para a cobrança do Tricolor. Sai jogando rápido o goleiro Thiago Coelho. Coloca a bola do lado esquerdo para Alex Juan. Alex então vem, faz o domínio, solta para Vitinho. Vitinho então dá uma paradinha na jogada, breca o lance e procurou para quem fazer o toque. Volta a bola para o campo defensivo. Já já tem a primeira opinião aqui no som da TMZ. Em 92.7, 0-0 para Santa e Maranhão. Eurico, enfiada de bola para Heron. Heron amorteceu, perdeu o contato com a bola. Chega rasgando do jeito que deu Vagalume. Rebote de bola, volta para o Santa Cruz. Vem Pedro Favela. Edson mirando também na bola, melhor para Vagalume. Abre do lado direito do campo, entrega para Vander. Avança pelo time do Maranhão. Rompeu a linha média. Ele deu uma paradinha na jogada, recuou. Deu o toque para Vagalume. Vagalume de primeiro, voltando bola para Jorge. Jorge então voltou, recuou. Entrega para Rosivan. Ele dá uma paradinha na jogada, rapidamente entrega para Vander. Fez o jogo aproximado para Vagalume. Vagalume volta a bola para Vander, que volta mais ainda para a defesa. Zé do Carmo, 9 minutos e meio. Alô, Zé.
7: Oi, grande Carlos. Boa transmissão, amigo. Olha, na verdade, a gente vê um Santa Cruz muito afobado, né? Um Santa Cruz que está querendo resolver de qualquer forma. Trabalha a bola, entendeu? Puxa o adversário, tira ele um pouquinho da sua defesa para que você crie o espaço necessário para que o ataque seja concretizado, Carlos.
0: E o torcedor da TMC, anota comigo! Tempo e placar de jogo! João Turquesa marcando 10 minutos do primeiro tempo. Série C do Campeonato Brasileiro, rodada de número 17. O placar do jogo é esse:
3: Santa Cruz
0: 0,
6: Maranhão
0: também 0. Pelo Brasil, diga aí, Mário.
2: Em andamento na Série A, Atlético Paranaense 0, RB Bragantino também 0. Na Série B, Juventude e Fortaleza também 0-0.
0: A hora certa na TMC. 7h40 da noite, tem falta para a cobrança do Maranhão. Ponta direita do campo, lá vem levantamento, virou de um lado para o outro, tentou a jogada ensaiada, passa pelo Lucão. É arremesso lateral para o Santa fazer a cobrança. 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Santa Cruz tem arremesso manual. Eurico toma do posição. Vai correndo na direção da bola. Eurico então manuseia. Chegou o time do Maranhão, fez o corte parcial. André Radija fez o lançamento. A bola passou, fica para Thiago Coelho. Goleiro do Santa tem pressa para repor a bola, sai jogando. Campo de defesa, Alex Juan. Estica o passe, bota a bola do lado esquerdo para Everaldo, cortou por dentro. Ameaçou, sai jogando pelo meio campo, abre bola pela esquerda para Alex Juan, voltando para Everaldo. Tudo isso acontecendo ali pertinho da linha média. Ele passou então por ela, fez o lançamento. Rola a bola da esquerda para o Alex Juan. O Heron foi se movimentando, não recebeu a bola, vem Everaldo, Everaldo para Vitinho. Vitinho então tabelou, deu para Favela. Volta a bola para o campo defensivo, entregando para o Edson Miranda, caminhando, trabalhando na perna esquerda, fez o lançamento para Vitinho. Vitinho ultrapassa a primeira marcação, entrega a bola para o lado esquerdo para a chegada do Everaldo. Everaldo em alta velocidade, deu uma penteada para cima do primeiro marcador, ameaçou cruzar, não cruzou, agora de canhota, jogou na área, meia puxeta descalibrada do Alex Juan. Ô Vinícius,
5: jogada individual, geralmente o Alex Juan estaria naquela posição do Everaldo. Quem fez a jogada de fundo foi o ponta do Santa, que hoje está com muita liberdade por dentro, pela direita, pela esquerda. Balançou, pedalou, foi no fundo, cruzou de canhota. Alex Juan dentro da grande área, emendou o voleio sem direção, bola para fora. 0-0, vibrante.
0: Ouvindo agora João Lucas Farias, como é que estão esses 12 minutos iniciais? Fala, João.
8: Boa noite, vibrante, um abraço. Olha, o Santa tenta ter a posse de bola, tenta alugar o campo do Maranhão, aquele ímpeto inicial dos 10 minutos que a gente já está acostumado, mas com pouca efetividade, né? O Santa ataca pelo lado direito com o Ronald, algumas chegadas com o Everaldo, mas ainda nada de muito concreto, né? O Santa precisa criar, precisa ter jogo também pelo meio campo para conseguir uma chance clara de gol.
0: Vitinho agora aplicou um chapéu em cima do cara do Maranhão. Galera, foi junto, gostou do balanço do Vitinho. É arremesso lateral para o Santa Cruz. Chegou Pedro Favela, recebeu o passe do Alex. Por entre as canetas do Vagalume, fez o lançamento para Favela, Favela para Everaldo. Everaldo é forçado a voltar para o campo de defesa. Limpa bem o para-brisa, abre bola na ponta, recebe os aplausos da galera. Enfiada de bola para o Merum, que não alcançou. Chegou o primeiro zagueirão. Corte do Tibúrcio, volta o domínio para o Santa Cruz. E a galera joga junto. Everaldo dominando, coloca a bola na frente, tenta o lançamento, bota a bola na ponta direita para Ronald. Aí Eurico chegou, marcou duro. Santa Cruz não consegue o domínio. Aperta na marcação, roubada de bola para a equipe do Maranhão. E o juizão enxergou falta. Falta do Silva, tá marcando o piauiense. 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Falta pelo lado esquerdo do ataque maranhense. André Radija tenta o lançamento. Santa já tomou. Edson Miranda corta a bola consciente. Dá para Favela. Silva. Ih, Silva. E estocar bonito, deu de presente para o Maranhão. Vagalume conduzindo a bola pelo campo de ataque, volta para a defesa, fez o lançamento até o domínio do Tibúrcio, chama o Jean, o goleirão também vem participar da partida, faz o lançamento com a perna direita, toma bola longa para o ataque. Cadê o Miranda? Eurico é quem chega, cabeceia, tira errado, voltou para o Maranhão, cabeçada, passa fácil para Thiago Coelho ficar com a bola. Esse é o futebol da TMC, anunciando para a próxima terça-feira, direto do estádio dos Aflitos, dois times que estão decepcionando no campeonato. Vamos fazer clássico nordestino: Náutico e Ceará. Ceará perdeu em casa hoje, hein? Perdeu para o Cuiabá, campanha muito fraca do time alvinegro. Náutico e Ceará jogam nos Aflitos e a Transamérica TMC transmite. Vem bola para Pedro Favela. Favela volta a bola pelo campo de defesa. Entrega para Matheus Vinícius. Abriu do lado esquerdo para Alex Juan. É o futebol da TMC. 0-0 no placar do jogo. É o primeiro tempo de partida. Edson Miranda inverte o jogo. Limpou bonito. Deu bola para Eurico. Tem espaço para evoluir. Passando pela linha média do gramado. Fez o lançamento para Vitinho. Vitinho então tem dois na marcação. Coloca para Ronald. Ronald na ponta direita do campo, atenção na tabelinha, vai receber de volta dois na marcação, perdeu. E aí ele cometeu falta de ataque, né, Vinícius?
5: E acertou. No momento do duelo, o Ronald foi no fundo, o Radija foi melhor que ele, desarmou no fim. Ronald deu um totozinho por baixo no lateral e capitão da equipe do Maranhão. Falta Jean na característica dele. Pense num goleiro sem pressa. 0-0, vibrante.
0: E o torcedor da TMC marca tempo e placar de jogo. Feijão Turquesa marcando 15 minutos e 40 do primeiro tempo de partida. Placar da Série C, confira.
3: Santa Cruz
0: 0
6: Maranhão.
0: Tá no zero também o Maranhão. Girando o placar aí pelo plantão. Diga, Mário Júnior.
2: Acabou na Série D no Repelé em Maceió. Uberlândia sobe para a Série C. CSA vai disputar o playoff. CSA 0, Uberlândia 2.
0: Olha aí, no futebol da TMC você fica por dentro de tudo. Eurico ataca pela direita do campo. É forçado a voltar a bola para o campo de defesa. Faz o lançamento até o Edson Miranda. E Favela. Favela tentou passar. Pressionada pela marcação, Thiago Coelho não quis saber de brincadeira, dá um bom passo, fez certo ali o goleiro, tiro de meta para a cobrança do Maranhão, tempo para escutar Thiago Silva. Como é que tá o jogo? Alô, Thiago.
1: Olha, Carlos, estou gostando da postura do Santa Cruz, tá tendo a bola no pé, tá tentando deixar o Maranhão atrás, né? Agora tem a dificuldade do enfrentamento, né? O adversário é bem treinado pelo Testoni e assim, às vezes falta um pouco mais de lucidez pro Santa Cruz. Mas está tentando empilhar algumas chances, claro que ainda muito pouco, né? Até porque o tempo ainda é curto, mas pelo menos tendo a bola no pé, tendo a posse de bola e buscando, tendo a vocação ofensiva, já é uma sinalização positiva para esse início de jogo.
0: 17. Santa Cruz tenta, lançamento longo, bola por cima, fácil para o domínio do time do Maranhão. Chega ali para sair jogando o Will. Tenta o lançamento, a bola vai ficar fácil para o Santa Cruz. Tem arremesso lateral para a cobrança do Alex Juan, ainda pelo campo de defesa. Tentou ali ganhar alguns metros, mas o árbitro acabou sinalizando que era mais atrás. Lá vem Vitinho, Vitinho toca para o Alex. Alex então devolve a bola para Pedro Favela. Esse então tocou no pé do Edson Miranda. Abre na ponta direita do campo, entrega para Eurico. Tome lançamento aí não, né? Aí o Ronald corre, mas nem tanto. Tiro de meta para o Maranhão. 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Chamada no Mário Júnior no plantão. Esse pontinho até agora tá no começo, tal, tá, mas um ponto a mais na tabela. Deixa como a classificação do G8, hein, Mário?
2: Olha só, Vibrante. Inter de Limeira 29, Brusque 28, Botafogo da Paraíba o terceiro 27, Paysandu quarto 26, Guarani o quinto 26, Santos sexto 26, Ipiranga o sétimo 24, Amazonas o oitavo 24. O problema é que tem dois times que por enquanto estão fora da zona de classificação, Caxias e Ferroviária, que também tem 24. O Maringá, que é o 11º, tem 23. A média está muito alta em relação à pontuação na Série C do Campeonato Brasileiro.
0: Todo mundo tá ligadaço aqui na TMC 92.7, 0-0. Santa Cruz e Maranhão pelo Campeonato Brasileiro. É arremesso lateral para a cobrança do Maranhão. Lado esquerdo, André Radija. O Santa acaba roubando a bola. Everaldo, Everaldo de primeira, voltando pro Vitinho. E com espaço para evoluir. Passou pela linha média do campo. Atenção, lá vem tricolor. Alex Juan passou, pediu. É servido lateral. Entra na grande área. De frente para a marcação. Ameaçou cruzar, não cruzou. Prendeu bem a bola, deu para Vitinho. Ele pode bater pro gol. Que bola, Heron, Vitinho!
3: Santa Cruz!
0: Ficaram pedindo desvio. E aí, Vinícius?
5: Chegada pela esquerda, contra-ataque, altíssima velocidade do Santa, puxado pelo Vitinho, ultrapassagem do Alex Juan. Chegou na área, brecou, retornou pro Vitinho, que tabelou com o Heron dentro da grande área. Finalização, desvio da defesa, Santa já bateu escanteio.
0: Bateu, Everaldo cruzou, afasta de cabeça Tibúrcio. Santa Cruz insiste, bomba na bola, tirou de canela o jogador do time do Maranhão. Vai voltar a bola limpa, limpa, tranquila para o Alex Juan. Único homem no sistema de defesa, tricolor. Ele vem avançando pelo campo de defesa, vem conduzindo a bola pelo time do Santa com quase 20 minutos do primeiro tempo. Lançamento para a Favela. Favela volta para Eurico, que recua para Thiago Coelho. E o torcedor da TMC anota tempo e placar de jogo. Feijão Turquesa marcando 20 minutos na primeira etapa. 20 minutos do primeiro tempo. Placar do jogo é esse.
3: Santa Cruz
0: 0
6: Maranhão
0: também no zero pelo Brasil, passando aí Mário Júnior.
2: Em andamento na Série C do Augusto Bauer, Brusque 0, Inter de Limeira também 0. Pela Série B, o Atlético Goianiense perdeu para o Vila Nova 2-0.
0: A hora certa na TMC 7h50, Ronald, caminhou, levou pra cima, vai tentar o drible de esquerda, bateu, bate contra a marcação, recupera bem a bola, sai jogando Will pelo Maranhão. Santa insiste, Everaldo cabeceia, volta pro pé do Will. Will domina, tem dois na marcação, escorregou o jogador do Santa. É arremesso para a cobrança do Maranhão, lado direito pelo campo de defesa. Zé do Carmo, 21 minutos, fala um pouquinho do Santa aí, Zé.
7: É, o Santa Cruz ele tá muito ansioso para tentar fazer a jogada o mais rápido possível, quando você pode trabalhar um pouquinho mais a bola, porque o time do Maranhão dá esse espaço para você trocar a bola, desde que você tenha, não é, uma movimentação interessante. Então o Santa Cruz, ele precisa se controlar mais um pouquinho nesse sentido, senão você não chega a lugar nenhum. Duas bolas chutadas só, até agora é muito pouco.
0: 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Esse é o futebol TMC. Lá vem bola alta para a cabeça do Pedro Favela.
5: Amarelou.
0: Favela tentou o passe para Everaldo. Sobra a bola para o domínio do Maranhão Futebol Clube. Diga lá, Vinícius.
5: Por reclamação, assintosa, Everaldo, camisa 37 do Santa, amarelado. E o Antônio Dipo foi atrás. Vai continuar gritando, vai para o chuveiro mais cedo. Tem que ficar ligado. Vitinho acalmou o companheiro, mas Everaldo amarelado. Vibrante.
0: Enquanto isso, o trabalho é o Maranhão. Eurico tira, Heron amorteceu, bonito na categoria, matou do peito, coloca a bola pela esquerda para Vitinho, na velocidade do garoto. Lá vem Vitinho caminhando pela esquerda do campo, entrou na grande área, vem para o cruzamento. canto, Heron saiu para o lado errado do cruzamento, corta a defesa, tira Lucão, e agora falta para a cobrança do Maranhão Futebol Clube, 22 minutos e 30, metade desse primeiro tempo, 0 para o Santa, 0 também para o MAC. 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Série C do futebol brasileiro, que coloca 8 times na próxima fase do campeonato e se dividem em 2 quadrangulares. E o Santa Cruz está querendo chegar lá, participar dessa fase decisiva. Vem bola pela direita para Lucão. Lucão, apertado pela marcação, ele chuta contra o Vitinho. É arremesso lateral para a cobrança da equipe maranhense. Próximo compromisso do Santa é aqui mesmo na arena, no outro sábado, mesma hora, 7:30 da noite, para receber o time do Caxias. É arremesso lateral para a cobrança do Maranhão. Jean vai dominar com os pés, tome bomba, tome lançamento lá na frente, vai subir, rasga de qualquer maneira Matheus Vinícius, bola para fora, é arremesso para a cobrança do Maranhão Futebol Clube. Futebol aqui em 92.7, muito obrigado pela audiência. Vem o lançamento, vem bola pela meia direita, ataque para o time maranhense, chegando o Vander. Vander tentou, volta a bola para o campo defensivo, entrega para o goleiro Jean. Tá todo mundo sintonizado em 92.7. tá aí o Jean fazendo a jogada, balançando pelo lado esquerdo, entrega para a descida do André Radija, conduz a bola lateral, que é o artilheiro do time. Santa Cruz aperta na marcação e rouba, olha o Ronald em velocidade, ataca pela direita, que bola, ele deu tapa certeiro para Heron, cruzeiro, cruzou, atenção, Vitinho vai chegar, cabeceou para trás, afasta a defesa maranhense, ainda tem Santa com Vitinho, ajeitou para quem chega, é o Silva, entrada na grande área, é o Santa Cruz na pressão, Silva colocou para trás, a bola, o torcedor foi a loucura. Vem bola pela direita para Eurico, cruzamento, bola mal cruzada, ainda fica para Silva, Silva para Eurico, Eurico domina, vem para o cruzamento, minha nossa senhora, Eurico é tudo menos lateral, meu Deus do céu. Pela madrugada, olha o Pedro Favela, efetivo para fazer a roubada, entrega a bola para Everaldo, Everaldo caminha pelo setor da meia esquerda do campo, entrega para Vitinho, entrada na grande área, escapou, tirou, bateu, passa a esquerda do gol,
3: Santa Cruz,
0: é tiro de meta para Jean Vinícius.
5: Santa se atrapalhou, mas conseguiu rapidamente recuperar, passe por dentro do Everaldo, achou o Vitinho próximo à meia lua da grande área, ele foi para a direita, a perna que não é calibrada, fez o giro no próprio eixo. E aí bateu firme, forte com a canhota, a bola passou, passando ali pelo lado esquerdo da trave do goleiro Jean. Tiro de meta, reposição do Maranhão, 0-0, vibrante.
0: Torcida tem MC, vamos conferir comigo, tempo e placar de jogo. Feijão Turquesa marcando 25 minutos e 30 no primeiro tempo. São Lourenço da Mata, região metropolitana do Recife. O placar do jogo é esse:
3: Santa Cruz
0: 0 para o Tricolor.
6: Maranhão
0: também está no zero. Pelo Brasil é você, Mário Júnior.
2: Jogo encerrado na Série A. O Fluminense venceu o Palmeiras 3-2. Em andamento, Atlético Paranaense 0, RB Bragantino também 0.
0: A hora certa na TMC, 7:56. Ataca o Santa, lá vem Pedro Favela, abre bola na ponta esquerda, entrega para o Alex Juan, Juan então tocando bola no meio de novo para Pedro Favela, Favela de frente para a primeira marcação, balançou bem o corpo, que bola bonita do Favela, meteu na ponta esquerda, que passe sensacional, Vitinho capricha, cruzou, Ronaldinho, espalma Jean,
3: Santa Cruz,
0: bota para escanteio, Ronaldo pegou de primeira, Vinícius.
5: Favela, Alex Juan, lado esquerdo funcionando, ultrapassagem do Vitinho, dentro da área, o Alex Juan serviu o companheiro, Vitinho levantou a cabeça, fez o cruzamento na segunda trave, Ronaldo não pegou em cheio, mas finalizou de primeira, a bola ainda quicou antes de chegar na meta, defesa valorizou um pouquinho, mas botou para a linha de fundo, o Jean, esquinado, vem Vitinho na cobrança pelo lado direito, 0-0, vibrante.
0: E lá vem cobrança, é o Tricolor, já bateu, curtinha, vai jogar na grande área, Vitinho, pra segunda trave, subiu pra fazer o corte o jogador do Maranhão, tá valendo não, e realmente o cara do Santa fez a falta, hein, Vinícius?
5: Levantamento do Vitinho, a batida curta, como você falou, Vibrante. Vitinho, Everaldo, Everaldo devolveu para o Vitinho, que levantou na segunda trave, subiram o Will e Edson Miranda. O zagueiro do Santa puxou de leve pelas costas o atacante, que hoje está de lateral direito, o Will. Falta para o Maranhão dentro da grande área, Lucão vai na reposição, deixou para o Jean, 0-0.
0: Thiago Silva, e a sua palavra sobre o jogo?
9: Olha, Vibrante, continuo gostando do Santa, da postura, do comportamento, da vocação ofensiva. O time está tendo repertório, inclusive também Alex Juan, próprio Vitinho está bem no jogo, o Ronald também aparecendo, o próprio Heron tentando aparecer também, só o Everaldo precisa melhorar um pouco mais a performance, mas está tentando evoluir mais, né? O Santa já teve, anotei aqui, 5 possibilidades de gols, claro, nenhuma tão cristalina assim, mas já teve 5 tentativas de gols, está próximo, está se afunilando, está se aproximando, na verdade, está amadurecendo, a gente pode considerar assim, esse primeiro gol do Santa Cruz, Vibrante.
0: Transamérica acompanhando para você. A descida tricolor, Everaldo. Ajeita para a perna boa. Não tinha ninguém bem posicionado. Ainda Everaldo caminhando, tentando espaço no meio da defesa do Maranhão. Perdeu. Aí ele alisou demais a bola. Deu contra-ataque para o Maranhão. Perigo total. Vagalume no meio, no corredor. Maranhão na cara do gol. Thiago Coelho. Salva o Santa e salva a pele do Everaldo, Osmar Cordeiro.
1: Exatamente, no erro do Everaldo, saiu jogando em velocidade a equipe do Maranhão. Na boa bola acionada pelo Vagalume, chegou cara a cara o camisa 26, Luiz Gustavo, e a boa intervenção. Saiu bem do gol, tirando o ângulo, o goleiro Thiago Coelho, a bola bateu nele, voltou no atacante da equipe do MAC e ficou no lateral para a equipe do Santa. Para aqueles que desconfiavam do goleiro Coral, na primeira necessidade, ele foi muito bem. O Santa Cruz poderia ter sofrido o gol, foi a melhor chance da partida. Seguem 0-0.
0: Rapaz, que bobeira do Everaldo. A melhor chance do jogo acaba ficando para o Maranhão Futebol Clube. Lá vem Pedro Favela, caminhando pelo campo de defesa do Santa. Marcação adiantada agora do Maranhão. Escorrega o atacante maranhense. Edson Miranda aproveita-se e se manda para o ataque. Ultrapassa o primeiro marcador, entrega para Vitinho. Vitinho no meio das canetas do cara. Driblou bonito, pode fazer uma dobra com o Ronald. Ainda Vitinho, caminhou, individualizou, balançou, não deu para tocar. Então ele volta a retromagem, retrocedendo a bola para Eurico. Eurico voltando para Pedro Favela. Vela todo acuado agora o time do Maranhão. Santa Cruz vai para cima. Vitinho caminhando com a posse de bola pela direita. Entrega para o Ronald. Dupla marcação para cima do Ronald. Perigoso. Tentou passar, se atrapalhou. Estão pegando ali duríssimo para cima do Ronald. Não estão dando espaço para o perigoso. E o baixinho tricolor. O Ronald está sem espaço para jogar. E acaba cometendo falta de ataque. É falta para o Maranhão fazer a cobrança. São 30 minutos e meio. 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E a torcida TMC vai anotar comigo o tempo e placar do jogo. Turquesa marca 31 minutos são jogados e estamos no primeiro tempo. Olha o placar do jogo marcando.
3: Santa Cruz
0: 0
6: Maranhão
0: também está no 0. Placar pelo Brasil, diga lá, Mário.
2: Em andamento na Série A, o Atlético Paranaense vai perdendo para o Bragantino 1-0. Gol do Pedro Henrique. E na Série C, no Augusto Bauer, gol da Inter de Limeira. Agora Brusque 0, Inter de Limeira 1.
0: Eita, a Inter disparando aí. Enquanto isso, o Santa roubada de bola boa. Silva empurra do lado esquerdo para o Alex Juan. Na meia esquerda do campo. Abre bola na ponta para a descida do Vitinho. Ficou de frente para a marcação. Está muito afim de jogo, Vitinho. Passou o pé em cima da bola. Fez o lançamento. Tabelou, triangulou. Deu para Silva. Silva vai caindo ali pelo lado esquerdo do campo. Entrega para Everaldo. Everaldo caminhando pela lateral esquerda do campo. Abriu. Cruzou na grande área. Ela vem para Heron. Fez o trabalho de pivô. Quem aparece para bater? Ninguém apareceu. Abre bola na ponta para o Ronald. Agora, Ronald. Apronta, Ronald. Cruzou. Em cima do marcador. Os caras estão fechando a porta pro Ronald. E agora o Maranhão vai sair pro jogo. Pelo lado esquerdo, 0-0 no placar da partida. Enfiada de bola na frente, atenção. Só tem um zagueiro para encarar a marcação do cara do Maranhão. Passou livre, cruzamento na cara do gol. Ficou ruim pro Thiago Coelho. Passou, salvou o Silva. Maranhão. Tira a bola pelo Santa Cruz. Aí, Osmar Cordeiro.
1: E foi o jogador do Maranhão, o camisa 26, Luiz Gustavo, mais uma vez. E dessa vez ele conseguiu limpar da jogada. Thiago Coelho tinha o gol aberto para finalizar. Aí tropeçou na bola, nas próprias pernas. E Silva conseguiu se recuperar na jogada. Perdeu mais uma chance clara que poderia ser fatal. Lá vai o Maquê.
0: Olha o Maranhão. Aí é gol.
6: Maranhão.
0: Do Maranhão Futebol Clube. E já tinha duas oportunidades claríssimas e abrindo o placar na Arena de Pernambuco. E agora sem perdão. Enfiada de bola do Vagalume. E o gol do Maranhão acontece aos 33 minutos do primeiro tempo. Está aberta a contagem. Santa Cruz 0, Maranhão tem 1. Diga lá, Osmar Cordeiro.
1: É mais uma bobeada defensiva do Santa Cruz, que começou o jogo apertando, tendo oportunidades. O Maranhão praticamente não chegava. E na terceira, de muito perigo, coloca a bola no fundo do barbante. Mais um belíssimo passe do Vagalume para o camisa número 29, Felipe Cruz, passando nas costas da defensiva, fazendo o facão e batendo na saída do goleiro Thiago Coelho, canto direito baixo. 1-0 para o Maranhão, duro golpe para o Santa, que sai perdendo aqui na arena.
0: Direto para João Lucas Farias, é o Mac quem está na frente, João.
8: Pois é, o Santa no jogo estava com mais posse, estava criando situações, mas não estava sendo efetivo, né? Não estava conseguindo criar chances claras. E o Maranhão criou uma sequência de 3 oportunidades claras e fez o gol, né? O Santa estava com dificuldade de conseguir atacar e recompor com qualidade. A gente sabia que o Vagalume, que está voltando, era um jogador interessante e a gente sabe da qualidade dele. Em 2 jogadas, o Vagalume conseguiu ter muita liberdade e nesse lance deu assistência para o Felipe Cruz sair na frente a equipe do Maranhão. Então o Santa criava situações, mas era pouco efetivo. O Maranhão, com menos posse, menos situações criadas, teve mais oportunidades claras e faz 1-0.
0: Santa vai ter que correr agora para tirar o prejuízo. Heron virou, bateu pro gol. Ficou pedindo toque no braço. Everaldo aperta, rasga de qualquer maneira. Lucão,
9: vibrante.
0: A bola vai saindo, arremesso lateral. Diga aí.
9: Na sequência do Santa, bateu o centro, né? Retomar a partida. Vai essa arquibancada.
0: É, torcedor vaiando. Santa Cruz chegou com Silva, bateu! Pega Jean no centro do gol!
6: Santa Cruz!
0: Bateu forte na bola do Silva. Agora a bola foi direcionada no centro do gol, né, Vinícius?
9: Exatamente, vibrante. Da entrada da área, próxima à meia-lua da grande área, o Silva recebeu, teve certo espaço. Ele bateu firme, só que aí em cima do Jean, que defendeu com tranquilidade. Bola novamente em jogo. 1-0 Maranhão, vibrante.
0: Olha o Ronald. Ronald tocando pro Vitinho. Vitinho meteu na ponta esquerda do campo, entregando agora para Everaldo. Everaldo vai para cima. Tenta desarmar a marcação do Maranhão. Cortou para trás. Driblou. Fez o lançamento. Favela bateu. Sobe demais a bola. Tiro de meta para o Maranhão. 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Torcedor da TMC, anota tempo e placar de jogo. Feijão Turquesa marcando 36 minutos. Estamos no primeiro tempo de partida. Placar do jogo é esse.
6: Santa Cruz.
0: 0.
6: Maranhão.
0: Na frente tem um Felipe Cruz. E pelo Brasil, hein, Mário?
2: Na Série C, no Augusto Bal, é Brusque 0, Inter de Limeira 1, placar parcial. Jogo encerrado, Amazonas e Botafogo da Paraíba ficaram no empate 0-0.
0: A hora certa na TMC. Agora, 8 e 7, Primeiro cartão para a equipe maranhense, Vinícius.
5: Descida em alta velocidade do Santa Cruz para o contra-ataque pelo lado direito, coladinho na linha lateral. Ronald foi para a disputa com o Vander. Vander no carrinho, pegou Ronald, bola, matou a jogada. Amarelo, não teve reclamação alguma. Camisa 8 da equipe do Maranhão. Vander amarelado, vibrante.
0: Enquanto isso, vai ter falta para o Santa. Eurico disse: Vitinho, vem aqui, bate, joga na área. E o Vitinho atendeu o chamado do capitão do time. Vai para a cobrança o Vitinho. O ideal é o empate ainda no primeiro tempo. Santa está perdendo o jogo. 1-0 para o Maranhão, é o placar parcial. Lá vem para a cobrança Vitinho, camisa número 18. Toma distância para a cobrança. Vai jogar a bola na grande área. Preocupação do Jean. Vitinho, 18. Olhou. Fixamente para a bola, correu, bateu, Jean!
3: Santa Cruz!
0: Dá uma tapa, porque a bola tomou um efeito diferente aí, Vinícius!
5: Bateu, surpreendeu o Vitinho, muita gente do Santa na grande área, e o Jean deu dois passos à frente para conseguir fazer o soco na bola e afastar o perigo. Só que aí o Vitinho botou mais altura, mais força na bola, ela iria morrer no ângulo superior direito do goleiro do Maranhão, que aí voltou rápido, deu uma tapa e terminou se chocando com a trave, está no chão. Departamento médico da equipe maranhense no atendimento, e a turma do Santa já conhece o Jean, viu? Na mesma hora, todo mundo foi para cima do árbitro, dizendo: ó, esse daí já é conhecido por travar o jogo. Escanteio para o Santa, Everaldo já está pronto para a cobrança, mas tem atendimento ao goleiro do Maranhão. 1-0 para a equipe maranhense, vibrante.
0: 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Alguém chamou.
8: É, só pra trazer um detalhe, Vibrante, fui eu, João. É, o fato do Santa não ter um lateral direito de origem tá prejudicando o jogo do Ronald. Porque o Ronald tá muito sozinho pelo lado direito, tentando fazer tudo sozinho. Quando o Vitinho não chega próximo a ele, o Ronald, coitado, fica sem ter com quem dialogar. Então esse é um problema também do Santa atacando pelo lado direito.
0: Pois é. Incrível, né? Como gosta de mudar de jogo para jogo demais. E improvisando. Técnico do Santa Cruz, é claro que vai ser assunto para daqui a pouco para os nossos analistas. 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E o torcedor da TMC anota tempo e placar de jogo aqui na arena. Feijão turquesa marcando 40 minutos do primeiro tempo. Placar do jogo tá lá.
3: Santa Cruz
0: 0 Santa
6: Maranhão.
0: Na frente, o Maranhão tem um Felipe Cruz, o novo do gol. E o giro pelo Brasil, hein, Mário?
2: Na Série A, o Atlético Paranaense empata com Vargas. Agora, Atlético Paranaense 1, RB Bragantino também 1.
0: A hora certa na TMC. 8:10 da noite. E o jogo tá parado ainda, Vinícius. Calado, você tá pertinho aí.
5: Tá aqui parado, o Jean segue no chão, Vibrante, na perna esquerda, pelo que o médico do Maranhão está realizando o tratamento. O Antônio Dibi está dando a mão agora para o Jean se levantar. Se você olhar, inclusive o choque dele com a trave, depois com a rede, deslocou um pouquinho a base da rede do lado direito, está levantada. Se tiver um chute para esse lado aqui, pode dar confusão, porque está um buraco aqui levantado do lado direito da baliza. Jean segue no chão. E a turma do Maranhão está dizendo: não mexe. E o Edson Miranda na malandragem fazendo sinal de alteração. É a catimba do jogo. Jean lentamente vai levantando. 1-0 Maranhão. E o Santa, não esqueça, tem escanteio pela esquerda. Everaldo está pronto para a batida, vibrante.
0: Zé do Carmo, está 1-0 para a equipe maranhense, Zé.
7: É 1-0, onde o time do Santa Cruz se preocupando muito em atacar. E defensivamente você não tem, né, os encaixes na hora que a bola está com o time do Maranhão. Não está tendo os encaixes. Eles estão trabalhando a bola normal e chegam sempre finalizando. Então, né, dessa forma você não vai conseguir, né, chegar a um denominador comum, que é você se defender bem e atacar com eficiência. Essa eficiência não está acontecendo. A longa distância alguns estão chutando, mas é muito pouco para o que deve se fazer para tentar virar o jogo.
0: Recuperado o goleiro, Everaldo para o escanteio, correu na bola, bateu mal, vagalume para fazer o corte na primeira trave, arremesso lateral batido com pressa pelo Santa, bola para Everaldo, Everaldo passa pelo vagalume, vem trazendo bola pelo Santa, falta do vagalume em cima do Everaldo, Vinícius calado.
5: Aí é um atropelamento genuíno, para cima do Everaldo na marcação, atropelou, levou bola, Everaldo levou tudo. Falta para o Santa pelo lado esquerdo, próxima quina da grande área do Maranhão. Sempre os dois. Vitinho e Everaldo sempre trocando ideia. Vitinho com a canhota, Everaldo com a perna direita, vai chovendo na área do Maranhão. Santa tentando um empate e está perdendo por 1-0, Vibrante.
0: Essa falta é boa. Essa falta 6. É muito boa. Quanto?
5: Pelo sinal do Antônio Dibi, teremos 6 de acréscimo, meia dúzia.
0: Então vamos para 51 no primeiro tempo, tem jogo ainda, bastante. Agora que estamos em 42:50, falta para o Tricolor, Vitinho, não foi, Everaldo, bateu para dentro da grande área, subiu, golpeou, tirou Tibúrcio. Falta o rebote, Alex Juan, bateu de primeira, Jean. Pegou a bola e fez aquela graça habitual do goleiro do time do Maranhão. 43 minutos da primeira etapa, futebol é na TMC. Batida, bola esquisita pelo Jean, acabou dando sorte, a bola quicou, enganou o jogador do Santa, vem ali para o André Radija, fez o lançamento, liberdade de novo no ataque do time do Maranhão, entrada na área, o giro, atenção, a marcação do Enzo Miranda, fechou a porta,
9: parou,
0: voltando. Jogo parou, tem impedimento aí, ô Osmar Cordeiro.
1: É, demorou demais para levantar a bandeira auxiliar número 2, o Gianstone Rabelo, porque o passe do Jorge colocou muito perigo quando a bola chegou no Felipe Cruz, o Matheus Vinícius até se recuperou na jogada, mas não valia nada, estava no impedimento. Trabalha o Santa no campo defensivo, vai perdendo por 1-0.
0: 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Saída caótica do Eurico agora pela direita, não se entende com o Ronaldi. No lado direito, Tricolor, 44 minutos. É o futebol da TMC, Santa Cruz 0, 1 para o Maranhão, gol do Felipe Cruz. É arremesso lateral para a cobrança do Maranhão, vai ganhando tempo além do campo de ataque. Arremesso para ser cobrado pelo André Radija, vai para o latereio, saiu da bola, deixou para o Jorge. Ele vai jogar na grande área, atenção, tomou a altura, toque para trás, vagalume pegou o rebote, corta a defesa do Santa para arremesso lateral. 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Mais um latereio na área do Santa Cruz. Corte feito, vagalume vai brigar pela bola, tomada ficando para o time do Maranhão Futebol Clube. André Radija conduz, lado esquerdo do campo, passe errado, entre Eurico, faz o corte na primeira jogada, fez a proteção, chamou a falta acontece para cima do Eurico, lado direito pela defesa tricolor, e o torcedor da TMC vai anotar comigo o tempo e placar de jogo. João Turquesa marcando 45 minutos e 30. Vamos até 51 no primeiro tempo. O placar do jogo é esse:
3: Santa Cruz
0: 0,
6: Maranhão.
0: Na frente tem um, Felipe Cruz. Pelo Brasil, Mário Júnior.
2: Em andamento na Série B, no Alfredo Jaconi, Juventude 0, Fortaleza também 0. Na Série C, no Augusto Bauer, Brusque 0, Inter de Limeira 1.
0: A hora certa na TMC. 8:16 aqui no futebol da TMC 92.7, abraçando você que está nos acompanhando, muito obrigado pela audiência. 46 minutos do primeiro tempo, tem jogo até 51, tá dando Maranhão, 1-0 no placar do jogo. 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Falta para a cobrança do Maranhão, Jorge e também o André Radija. Vamos ver quem vai para a bola. um com a perna direita, outro com a perna esquerda. Falta para a cobrança do time maranhense. Atenção, correu, levantamento, corta a defesa do Santa parcialmente, sobra fora da grande área, vem o domínio pela direita do campo, lá vem cruzamento para a área do Santa, estica a perna, faz o corte parcial, Matheus Vinícius conduz, entrega a bola para Vitinho, dois na marcação para cima do Vitinho, é arremesso lateral para a cobrança do Santa na linha do meio campo, tem pressa para bater o Alex Juan, tem pressa na cobrança, lançamento esperto para Vitinho na linha de fundo, ele vai dar tiro de meta, Vinícius bem pertinho, Vinícius
5: acertou, vem no duelo Lucão, deu o carrinho na bola, depois teve um contato natural com o Vitinho, pegou por último no jogador do Santa, acertou a arbitragem nesse lance e tiro de meta Maranhão, que está vencendo 1-0 para os maranhenses.
0: Na cara do jogo apontando, um para o Maranhão, zero para a equipe do Santa Cruz. Tá todo mundo sintonizado aqui em 92.7. A galera tá ligada aqui com a gente, tá sintonizada o tempo todo em 92.7 FM. No futebol da TMC, 48 minutos de partida, Everaldo para o Ronald na linha de fundo para o cruzamento, joga a bola na grande área, passa pela jogada, tentou de cabeça o Everaldo, o rebote volta para Alex Juan, conduzindo bola, é pelo campo de defesa, vem o lançamento, Eurico tentou, não conseguiu na primeira, voltou para Vagalume no contra-ataque, olha o Maranhão, descida perigosa, invasão da grande área, tocou Thiago Coelho! Salva o Santa de tomar o segundo, Osmar!
1: É mais uma belíssima bola enfiada pelo Vagalume. Na investida, chegou a bola com o camisa número 29, Felipe Cruz, que avançou nas costas da defensiva, recebeu o passe teleguiado. Chegou cara a cara com o goleiro, tentou bater no canto direito, fez a defesa com a ponta do pé o goleiro Thiago Coelho. Toda a defensiva do Santa ficou na bronca, pedindo impedimento, mas o auxiliar falou, nada a marcar. Jogada legal, escanteio pelo lado direito para cobrar o Maranhão, que vai vencendo e ganha mais um escanteio no contra-ataque.
0: Nos contra-ataques aprontando o Maranhão, podia já estar ganhando demais, hein? 49. Cruzamento na área, tricolor, desvio para tiro de meta para Thiago Coelho. Thiago Coelho, intervenções importantíssimas nessa partida. 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Santa tenta, briga, batalha, o rebote volta para o Maranhão, insiste, bem na jogada, aí ele deu vantagem, olha o Maranhão, perigosamente na ponta direita do campo, a bomba para o gol, Thiago Coelho de novo, espalma o Maranhão Santa, está sendo o melhor do primeiro tempo, goleiro Coral Osmar Cordeiro.
1: Já dá para dizer que ele é o nome do jogo, chute é muito perigoso do Jorge, a meia altura com muita força, cruzado da entrada da área pelo lado direito, fez a defesa com a ponta da luva, colocando para escanteio o Thiago Coelho, sem nenhuma pressa para fazer a cobrança, o Maranhão que vai vencendo por 1-0.
0: 50 minutos, várias defesas do Thiago Coelho no primeiro tempo e o Santa tá perdendo, hein? 1-0. Escanteio para a cobrança do André Radija. Jogou na grande área, segunda trave. Subiu para fazer o corte, rasga e o Eurico. 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
0: Ataca o Maranhão Futebol Clube. A bola para Vagalume. Vagalume tenta, insiste na jogada, roubada de bola do time do Maranhão. Termina o primeiro tempo.
3: Santa Cruz
0: 0
6: Maranhão.
0: Tem um do Felipe Cruz. 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
0: Santa Cruz 0, Maranhão tem 1, Transamérica agora é TMC, quem escuta sabe.
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0: Vinícius calado, tome vaia da galera, Vinícius.
5: Não poderia ser diferente, né, Vibrante? Um jogo que começou promissor para o Santa, terminou com perdendo por 1-0, ficando no lucro, porque era para ter sido 2-3 tranquilamente para o Maranhão. Muito efetivo, muito consciente da estratégia que foi determinada e muito bem executada. Para o segundo tempo, o Christian de Souza vai ter que dar uma virada aí nesse Santa Cruz, que terminou nas cordas, perdido nesse primeiro tempo, com o Maranhão mandando na partida, no banco à disposição do treinador tricolor, goleiro Rock Kennedy, os laterais Thiago Enes e Zé Mário, os zagueiros William Alves e Jefferson Bahia, volantes Fabinho, tem também com ele Arilson como opção para cabeça de área, para criação Patrick Alan, para o ataque Alexandro, Joninha, Cassiano e Thiago Marques. Essas as opções do técnico tricolor para o segundo tempo, Vibrante.
0: Osmar Cordeiro, do lado do Maranhão, como é que foi aí, Osmar?
1: Já do lado da equipe maranhense, que vai vencendo por 1-0, gol marcado por Felipe Cruz, sendo muito efetivo e perigoso nos contra-ataques. Todos os jogadores já nos vestiários. A questão que foi colocada, a questão tática que foi colocada pelo técnico Gerson Testoni, dá para dizer que deu muito certo.

para o segundo tempo, porque tem que chamar, né? Santa poderia ter sido goleado nesse primeiro tempo pelo time do Maranhão. 0 para o Santa, 1 para o Maranhão. Felipe Cruz, em nome de Pitu, em nome de Turquesa, em nome da Pan Cristal. Vamos então repercutir este primeiro tempo. 0 Santa, 1 para o Maranhão Futebol Clube. Vem aí o intervalo da TMC.

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1: Vinícius Calado.
2: Oito da noite, mais 24 minutos na capital pernambucana. 20 horas, mais 24 minutos. Intervalo TMC no ar. Pausa para até aqui. O Santa em casa novamente decepcionando. Maranhão vencendo por 1-0. Gol marcado por Felipe Cruz aos 32 minutos da primeira etapa. Santa que não vence há duas partidas em casa, está devendo muito na Série C. E a gente agora no intervalo, obviamente, vai trazer toda a análise dos nossos comentaristas. Hoje, em dose tripla, temos o craque Zé do Carmo, o objetivo Thiago Silva e o nosso querido João Lucas Farias. Começando com o destaque rápido de cada um. Zé, destaque dessa derrota até aqui do Santa Cruz por 1-0. Um abraço, boa noite, Zé do Carmo.
3: É, o Santa Cruz muito, podemos dizer assim, lento na saída de bola, e isso não leva a você fazer gols, né? Então tá decepcionante.
2: Esse Zé do Carmo, agora vamos pro destaque do João Lucas Farias. João, teu destaque para essa derrota parcial do Santa até aqui por 1-0. Um abraço, boa noite, João.
4: Boa noite, Calado, um abraço. Olha, o Santa fez um início de jogo que parecia promissor, né? O Vitinho jogando bem, o Ronald aparecendo, o Santa construindo oportunidades, nenhuma clara, mas o Santa estava chegando, mas sem efetividade. Quando o Maranhão conseguiu botar a bola no chão, conseguiu utilizar dos problemas que o Santa teve hoje na parte defensiva, fez 1-0 e poderia ter feito mais.
2: Esse João Lucas Farias, e para fechar o nosso giro com os rápidos destaques antes do break, Thiago Silva, objetivo. Thiago, tua visão rápida, teu destaque dessa derrota parcial do Santa por 1-0. Thiago, um abraço, boa noite.
5: Um abraço, Calado, boa noite. Olha, lampejos ofensivos, né? Vulnerabilidade defensiva, ficou muito evidenciada essa vulnerabilidade defensiva no jogo de hoje, né? Lucidez ofensivamente do Vitinho, poderia ter saído na frente antes do Maranhão, e aí foi perdendo algumas chances, criou 5 chances antes da primeira do Maranhão. Então faltou um pouco mais de eficiência. O Maranhão eficiente e o Santa mostrando muita vulnerabilidade.
2: Esse Thiago Silva, objetivo, mais um exclusivo do Futebol TMC. A gente vai para uma pausa rapidinha, para uma água, um banheiro. E você não sai daí. Já já a gente está de volta. 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
1: Vinícius Calado.
2: 8 da noite, mais 33 minutos na capital pernambucana. Intervalo TMC de volta. Pausa para até aqui no primeiro tempo. Maranhão, um gol do Felipe Cruz, 0 para o Santa Cruz. Tricolor novamente tropeçando em casa. Tem todo o segundo tempo para se recuperar. Atletas do Santos, reservas que estavam fazendo uma roda, um bobinho, todos nos vestiários. Os do Maranhão, todos agora no campo de jogo. Os reservas até aqui, somente o retorno do trio de arbitragem comandado pelo Antônio Dime Moraes do Piauí. Thiago, Zé e João Lucas, começando pelo Zé. Zé, diz aí pro torcedor que tá ouvindo a TMC, por que que o Santa tá perdendo por 1-0, Zé?
3: É, na verdade o Santa Cruz tá perdendo por 1-0 porque tá sempre no mano a mano, e quando se trata de mano a mano, você precisa se garantir. Você precisa ser um cara arrojado, você precisa ser um cara que você, não é, dê conta do recado. E isso não tá acontecendo. Toda bola que o jogador do time do Maranhão, ele consegue pegar, que é o Vagalume, ele arma jogadas sempre ofensivas. Quer dizer, ninguém vai marcar o cara que está pensando no jogo, ninguém vai pelo menos encostar para diminuir o espaço dele, isso não está acontecendo. Então o Santa Cruz está muito no jogo do Everaldo, que não está bem na partida, ele precisa fazer um segundo tempo melhor, caso volte, não é? O lateral esquerdo do Santa Cruz está sendo pouco acionado. O Vitinho está fazendo um jogo interessante, mas é pouco, não é? Porque ninguém encosta mais no Vitinho para fazer um 2. Você tem um cara que já fez gol e não consegue fazer, dar um chute, que foi o Heron. O Heron não consegue fazer esse tipo de situação. Então o time do Santa Cruz é um time que, se não voltar para o segundo tempo com outra reação, você não vai sair dessa mesmice. Não é? O torcedor vai continuar exigindo, os contra-ataques vão permanecer, porque é dessa maneira que o time do Maranhão está marcando para contra-atacar, e o time do Santa Cruz está achando que os caras vão abrir espaço para que eles entrem num corredor. Então é lastimável, não é, essa atuação do Santa Cruz, principalmente, não é, em se tratando de laterais que só tem um esquerdo, um direito que é necessário não tem. Então vamos ver o que é que o Christian vai falar.
2: Interessante que tem uns 2 minutos já que retornou o Thiago Coelho para o aquecimento, né? O Rock Kennedy está no banco e o Christian de Souza já voltou, tem uns 2 minutos, está ali. E os atletas ainda nos vestiários. Não voltaram junto com o Christian, agora sim começam a vir, mas ficaram um tempo ainda os atletas nos vestiários antes da volta ao gramado. Christian de Souza veio primeiro. Retornando os jogadores do Santa agora, é aguardar para ver se vai ter mudança. Pelo jeito, sim, me parece que Cassiano e também Zé Mário. Zé Mário e Cassiano, é isso mesmo, Ibrante? Você daí de cima que está vendo a numeração?
4: É isso, Zé Mário 31
2: e Cassiano.
4: Cassiano 10.
2: Se for a 10, é Cassiano
4: 10.
2: Pronto, vamos ver o que é que o Christian de Souza preparou para esse segundo tempo. Volta o jogo, que retorna também agora para trazer todas as emoções desse segundo tempo de até aqui. Santa 0, Maranhão 1. É ele, o Vibrante.
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4: Pronto, gente. Após o nosso intervalo TMC, vamos então para as alterações. A placa subindo.
2: Saiu meia dúzia, Alex Juan, entrando 31, Zé Mário. Alex Juan saindo, entrando Zé Mário. A do Cassiano subiu ainda, vai subir ainda, né? Ele já entrou, mas vai subir agora. Cassiano com a camisa número 10, entrando na vaga do 18, Vitinho. Rapaz, Vitinho parecia que estava hoje um dos jogos mais participativos. Sacou Vitinho com a 18, entrou 10, Cassiano. Essas as alterações do Santos, Vibrante.
4: Deixa eu escutar rapidinho um dos comentaristas, Thiago Silva. E essas duas alterações, hein, Thiago?
6: Olha, pela performance, Everaldo deveria ter saído e não Vitinho, né? Inclusive, Everaldo também está amarelado, assim como o Vitinho. Eu esperava, Vibrante, no mínimo duas alterações. Eu, particularmente, não esperava o Zé Mário. Eu poderia esperar até o Cassiano, poderia esperar o Alexandro também. né? Então assim, eu esperava no mínimo duas. Santa precisa, Vibrante, terminou o primeiro tempo, mas o Maranhão mais próximo do segundo que o Santa do empate. Então precisa corrigir o sistema defensivo e ser mais eficiente ofensivamente.
4: Vai começar no segundo tempo. Maranhão trocou as camisas também, né? Volta com o padrão agora praticamente todo branco para o segundo tempo do jogo. Vai começar a segunda etapa. Já já eu pergunto também para o Zé do Carmo e para o João Lucas, o que é que acharam dessas alterações do Santa Cruz. Vai começar o segundo tempo. Saída de bola para o time tricolor. 1 a 0 foi o placar do primeiro tempo para o Maranhão. Apita o piauiense.
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4: Segundo tempo começando aqui na TMC. Já tem uma falta para a cobrança do time do Maranhão. Em mais uma bobeira na saída de bola do time tricolor, já tem cartão amarelo. Por aí, Osmar Cordeiro.
8: Exatamente, cartão amarelo para Edson Miranda. Puxou o atleta da equipe do Maranhão, puxou o Felipe Cruz, que ficou reclamando com o árbitro, que falou: eu prestei atenção, tô ligado sim. Amarelado Edson Miranda, falta para cobrar pela meia no lado esquerdo. Jorge e o camisa número 16, o André Radija, vão se posicionando na bola. O Maranhão está vencendo por...
3: É, amigo, não é nada fácil essas modificações que são feitas também, meu querido. Mas aguardemos e veremos para ver se as modificações vão dar certo. Até porque o Santa Cruz está precisando para ontem, né, de dar uma resposta ao seu torcedor. Então o que a gente vê é que as mudanças, elas aconteceram, claro, e tem que ter sempre um efeito.
9: Ô, Zé,
3: e vamos ver se consegue.
9: Ele tirou o Vitinho, Zé. No jogo que Vitinho estava bem, quando o Vitinho estava fazendo uma partida interessante no primeiro tempo, ele foi e sacou o Vitinho.
3: É,
9: Vitinho ele... em outras ocasiões jogou mal o jogo todinho e ele não tirou. Agora quando ele estava sendo o cara de maior movimentação ali no meio, ele tira.
3: Ele gosta de contrariar.
9: Pois é, e não mexendo na lateral direita, né? Esse é um problema. O Eurico não conseguiu subir, o coitado do Ronald ficou sozinho ali, sem ter com quem dialogar. E ele mantém o Eurico e mexe na lateral esquerda. O Alex Juan tá voltando agora, eu até entendo que deva ser por isso que o Zé Mário entrou. Mas é uma situação que a gente não entende, sinceramente. A gente não entende a forma como ele colocou o time e essas mudanças, né? Porque o Santa tinha outras demandas que ele não mexeu, né? Então isso se torna um problema, né?
10: Tem algumas coisas, Thiago Silva, que acontece que não dá para entender, né? Essa situação aí das mexidas do Christian de Souza.
6: É, muitas vezes é bem difícil de entender, né? Alguma coisa ele pode justificar no pós-jogo, né? A questão física, como bem trouxe agora o João do Alex Juan. Mas assim, o time está perdendo em casa, tem necessidade de vitória. Ele poderia colocar um lateral direito de ofício, poderia ter deixado sim o Vitinho no jogo, porque estava bem sim na partida. Era o mais lúcido ofensivamente do Santa Cruz, né? Talvez tirar o Heron ou até o Everaldo para colocar o Cassiano, já que ele queria colocar o Cassiano. Poderia tirar qualquer um, menos o Vitinho. E aí vamos esperar que com essas alterações, e daqui a pouco o treinador tem aquela cultura, né, Mário? Que com 8, 10, 15 minutos no máximo, fazer mais algumas mudanças.
10: É, mas aí é aquele detalhe, Zé. Se ele vai mexer, ele tem que mexer para melhorar a situação, não é verdade?
3: É verdade. Na verdade, o que o torcedor ele quer, e principalmente o que nós queremos entender, é que as modificações são feitas, não é? Parece até que você tá dentro de um laboratório para esperar, certo, o que vai acontecer, pois não?
4: Muito bem. 3 minutos e 30. Estamos no segundo tempo. Arena de Pernambuco. Placar de 0 para o Santa Cruz, 1 para o Maranhão. Está caído o jogador do Santa. Temos então ali o atendimento médico ao jogador Coral. 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
10: Lembrando que acabou o jogo do Juventude com o Fortaleza 0-0 pela Série B do Campeonato Brasileiro. Apenas em andamento na Série C, Brusque 1, Inter de Limeira também 1. Vibrante. Daqui a pouco volta o Vibrante, pelo menos um gol aí para ajudar na diferença, Thiago Silva. O Brusque empatando com o Inter de Limeira, né?
6: Por enquanto. É, os dois líderes da competição, né? Estão na parte de cima. Há uma vitória da classificação, da confirmação. Câmbio. Oi, da classificação.
7: Simbora, de volta. Vem então reposição aqui para o Santa Cruz. É bola pela lateral direita. Tenta sair para o ataque. O Santa chega, rebate, tira de cabeça. Tibúrcio coloca a bola para fora. É arremesso lateral para o Santa mais uma vez. Se preparando para a cobrança pela direita. Eurico correu, manuseou, coloca a bola na frente. Tenta para a ponta direita. Cobertura foi feita pelo time do Maranhão, rasga de qualquer maneira, tirando o Lucão, o que sobra volta para Matheus Vinícius, abriu na ponta esquerda, entrega para Zé Mário, Zé Mário voltando para Pedro Favela, ultrapassa a primeira marcação, entrega bola pela direita para Eurico, passou pela linha média do campo, entrega para Favela, Favela faz um giro em cima do próprio eixo, bola arriscada para o Edson Miranda, Miranda tocando para Matheus Vinícius, conduziu, soltou na frente para Favela, Favela na meia esquerda para Everaldo, Everaldo voltando para Matheus Vinícius, o zagueiro se mandou, vai para cima, cruzamento deu certo, tentou, brigou, batalhou pela bola, acabou perdendo o Santa. Vagalume rasga pelo time do Maranhão, o Futebol Clube, e o rebote volta na meia direita, cabeçada para frente, volta o rebote para o domínio do Santa Cruz, o domínio voltando para Everaldo, aqui Futebol TMC 92.7, 6 minutos, meia dúzia, segundo tempo, ganha o jogo Maranhão. 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
7: E o torcedor da TMC vai anotar comigo: tempo e placar de jogo. Feijão turquesa marcando 6 minutos e 30. Estamos no segundo tempo. E o placar do jogo é esse:
11: Santa Cruz
7: 0
11: Maranhão.
7: Na frente tem um do Felipe Cruz. Placar pelo Brasil, diga lá, Mário.
10: Acabou na Série A, lá em Curitiba. O Atlético Paranaense empatou com o RB Bragantino 1-1.
7: Everaldo, na ponta esquerda para Zé Mário, jogou na grande área, passa por todo mundo, sobra fora da grande área, ainda tem tricolor, na ponta direita o domínio foi feito pelo time Coral, lá vem cruzamento para a grande área, um passo na bola, tiro de meta, para a cobrança do time do Maranhão Futebol Clube, cruzamento fechadíssimo, tiro de meta para a cobrança da equipe do Maranhão, que lance do Santa. 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
7: E o segundo tempo do jogo, na sua ótica, diga lá, Zé do Carmo.
3: Bom, segundo tempo que pelo menos ofensivamente você está tentando, atacando pelas laterais, só que você não tem, não é um atacante de estatura de 2 metros. Você precisa colocar uma bola numa situação onde ele possa pelo menos definir o lance. E isso não está acontecendo, mas pelo menos estão tentando, não é? E o time do Maranhão mais uma vez, não é, aguardando para contra-atacar. Então vamos ver como é que o Santa Cruz se sai dentro desse lado defensivo.
4: Eurico, na ala direita do campo, levando o tricolor para frente, tentando fazer a jogada pela lateral do gramado, vai lá, se lamenta o Eurico, fez o lançamento para Matheus Vinícius, abre do lado esquerdo do campo, entrega para Zé Mário, Zé Mário então volta para Everaldo, Everaldo balança para cima do primeiro marcador, consegue o drible, soltou na frente, Pedro Favela, passe muito mal feito por aí, Vinícius Calado.
6: Um tijolo, né? Mandado pelo Pedro Favela para a ultrapassagem do Zé Mário, direto pela linha de fundo, o Jean, aí avacalhou, né? Saiu do lado direito, ele pediu assim, deu cartão, professor, porque ele veio pro lado esquerdo, tá passeando na pequena área para bater o tiro de meta, amarelo pro camisa 1 do Maranhão, Jean, 1-0 para a equipe maranhense, vibrante.
4: 1-0, Santa Cruz buscando esse gol do empate na arena de Pernambuco. É arremesso lateral para a cobrança do Mac. Toma posicionamento para a cobrança pela direita para fazer a batida na ala do campo. Lado direito está chegando sem pressa nenhuma para bater. Está certo o jogador ali, o Will. Vai ganhando tempo para o Maranhão. Já já eu vou no Mário para ele dar uma geral aqui. Pronto, pode ser agora. Mário, Maranhão pulando para que posição, hein?
10: Olha, Vibrante atualizando aqui a classificação para 24 pontos, 11ª posição. Porque a briga está acirrada, Vibrante. O Caxias é o 9º, 24. Ferroviário, 10º, 24. Maranhão, 11º, também com 24 pontos.
4: Olha só, pulando, galgando posições o time do MAC nesse Campeonato Brasileiro de Futebol. Bola no chão, é falta para a cobrança do Santa pela direita. Ronald tem pressa para bater, solta para Eurico. Eurico chama Pedro Favela. Pedro Favela fez o lançamento lateral, entrega para Matheus Vinícius, evoluindo, vai se mandando o zagueirão. Fez o lançamento, boa bola do Everaldo. Everaldo limpou, tocou, bateu!
11: Santa Cruz!
4: Silva, escanteio pro Santa, Vinícius.
3: Triangulação, Matheus Vinícius, Everaldo que deu passe de letra pro Silva, dominou, achou espaço, pressionado, bateu firme, grande defesa do lado direito do Jean, bola pela linha de fundo, esquinado pelo lado esquerdo, Everaldo respira fundo, vai na batida, vem o Santa tentando um empate, 1-0 Maranhão, Vibrante.
4: Escanteio para Everaldo, correu, bateu, desvio na primeira trave.
11: Santa Cruz.
4: Bola para fora e os caras bateram cabeça. É aquele lance que preocupa os dois departamentos médicos correndo, porque se chocaram dois caras aí, Vinícius.
3: Pelo lado do Santa, Pedro Favela, do lado do Maranhão não deu para identificar, mas os dois dentro da pequena área. Rapidamente os departamentos médicos aí das duas equipes realizando o primeiro atendimento, que se recuperem rápido, Vibrante, 1-0 Maranhão.
4: Oi.
9: Olha, só para passar para o torcedor, com essas alterações do Santa, a forma que o Santa está jogando nesse momento, porque o Cassiano entrou para ajudar o Ronald. O Cassiano está jogando pelo lado direito, né? A gente falava no primeiro tempo e ao longo do intervalo que o Santa estava com essa dificuldade porque o Eurico não subia. Então o Cassiano está caindo ali pela direita. O Alex Juan, que saiu, deu entrada ao Zé Mário. O Zé Mário virou ala. O Zé Mário está lá na frente, junto com o Everaldo. Só que você conserta uma situação pelo lado direito. Agora o Ronald tem diálogo, só que você não tem mais meia. Você tirou o Vitinho. Então você consertou um problema e criou outro.
4: Aí a leitura do João Lucas Farias, aqui na TMC. 11:50, segundo tempo, Santa Cruz 0, 1 para a equipe do Maranhão Futebol Clube, a Série C do Campeonato Brasileiro, chegando em sua reta decisiva, e o Santa precisando de pontos para poder cravar essa classificação e perde dentro de casa. Uma campanha muito fraca do Santa Cruz em casa no Campeonato Brasileiro, diga aí.
3: Muita movimentação no banco do Santa, pelo que eu estou vendo daqui, pelo jeito daqui a pouco, Patrick Alan está botando as candeleiras ali.
4: Olha aí, ó. Acabou de falar o João Lucas que o Santa ficou sem meia. Patrick Alan, então, tá ali. Lá vem Santa. Bola pra ponta direita. Ataca o tricolor. Tenta a jogada pelo setor da meia direita do campo. Aí o balanço pra lá, pra cá. Giro bonito do Cassiano. Cassiano então movimenta a bola, botando pra Eurico. Eurico na lateral direita pra Silva. Silva tentou dar o tapa. Ronald entrou na grande área pelo tricolor. Perdeu na segunda rasga. De qualquer maneira, já tem falta do ataque do Santa. Falta cometida pelo Ronald. 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Santa Cruz 0, Maranhão tem 1. Falta para ser cobrada pelo Maranhão, que vai gastando todo o tempo possível. Os caras estão realmente mastigando bastante o jogo, ganhando, fazendo placar dentro aqui da Casa Tricolor. Assim, entre aspas, né? Casa Tricolor. É o que tem no momento. Reposição, bola para Jean. Aí a reposição, a bola vem viajando. Zaga do Santa vai subir. Tricolor tem ainda Caxias e o Anápolis para fechar essa primeira fase do campeonato. E tome bola do Pedro Favela. Tenta a jogada de velocidade para o Heron. Heron vai brigar contra o zagueiro. Ganhou o Heron. Caminhando pelo setor da meia esquerda do campo. Entrega para Zé Mário. Caminhando perto da lateral do campo. Ele fez o lançamento. Dá para Everaldo. Everaldo então vem para fazer a virada de jogo. Lançamento longo. Boa bola. Chegando para o domínio do Cassiano. Amorteceu a jogada. Vem para cima. Limpa o primeiro marcador. Ainda ainda ele. Parou a jogada, breca o lance, falta a bola na ponta para a descida do Ronald. Tem Silva para fazer a tabela. Ronald no cruzamento, joga na grande área. Rebate a defesa. Lucão aparece e tira. Vai brigar pela bola o time do Maranhão, todo recuado. Santa Cruz agora vem para cima, vem para blitz. Lá vem Edson Miranda, caminhando, botando bola pelo setor da esquerda. Entrega para Matheus Vinícius, trazendo o Santa para o ataque. Boa bola para a ponta esquerda. Entrega para Zé Mário. Vem para o cruzamento, sacudiu na segunda trave. Corte do zagueiro, sobra do Santa. Caprichou no cruzamento na área. Corta de novo a defesa do Maranhão. Santa em cima, na pressão, tem que ser assim. Lá vem Tricolor, Eurico. Eurico para Favela. Favela domina, dá uma paradinha na jogada. Meteu na ponta direita, entrega para Cassiano. Ele deixou passar para Ronald. Ronald limpa o primeiro marcador, individualiza. Limpou a jogada. Favela, deram uma cacetada ali no jogador Tricolor. Atenção, o zagueiro chegou, cortou do jeito que deu. Sobra na ponta direita do campo. Ainda Santa Cruz, olha o Cassiano. Ajeitou para a perna boa. Mergulha o zagueiro e tira.
12: Santa Cruz.
4: Teve falta em cima do Ronald ou não, hein, Vinícius?
3: Rapaz, eu fiquei com impressão de falta, mas o Antônio Dib estava com o campo de visão aberto, próximo do lance, e disse, não foi vantagem. Isso aí continua o lance, porque não foi falta. Alteração do Santa, saca o zagueiro Edson Miranda com a 27, o Christian de Souza entra o 20, Patrick Alan, vibrante.
4: Olha, olha, olha, olha. Atenção aí, Thiago Silva, fala dessa mexida.
6: É, eu esperava sair realmente o Edson Miranda, vibrante, porque inclusive está amarelado também. E o Santa precisando reagir, né? Agora ele fica com uma postura com quatro jogadores defensivos, né? Eurico e Marcos Vinícius, Matheus Vinícius, além do Favela e Silva, e seis jogadores com característica ofensiva. Necessidade, né? O Santa não pode nem empatar esse jogo. Tem que tentar realmente empatar, claro, primeiro, para depois virar o jogo. O empate já não é tão bom. Derrota pior ainda. Então tem que ter essa característica mesmo ofensiva, vibrante.
4: Que bola! Patrick Alan na área, bateu!
12: Santa Cruz!
4: Dentro da grande área, Patrick Alan bateu, chutou baixo do canto e o goleiro pegou, Vinícius.
3: Dentro da grande área, o passe recebido pelo Patrick Alan, do Pedro Favela, cortou pra canhota, bateu firme, a bola desviou. Rapaz, o Jean, quando inventa de agarrar, inventa logo contra o Santa, catou, não deu troco, veio o Tricolor, tá 1-0 pro Maranhão.
4: Lá vem Everaldo, caminhando pelo Santa, corta por dentro, faz o giro, protege. Lá vem Tricolor, Everaldo, Zé Mário pode passar para receber. Ainda Everaldo com a bola dominada, segurou, fez ali a tabelinha com Patrick Alan voltando para Everaldo. Everaldo vem trazendo a bola pelo time Coral, fez a inversão para a ponta direita. Se manda o Santa, Eurico, vai dali mesmo, vai queimar, limpou. Que é isso? Sobe a bola, desperdiça o ataque, é tiro de meta para o Maranhão. Vai ter mexida no time maranhense, Osmar Cordeiro.
8: Exatamente, mexida na equipe do Maranhão, saindo camiseta do número 26, saindo camiseta número 26 para a entrada do 21. Então sai o Luiz Gustavo e entra Richarlis na equipe do Maranhão.
4: Ex-náutico é esse?
8: Isso. É,
4: isso.
6: O Tagarela, né?
4: O velho Tagarela tá no canto.
10: Pra mim fosse o cantor, velho.
4: Fosse quem?
10: Richarlis.
4: Isso era pra Mário dizer, viu? 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Cassiano bateu por cima do gol, numa jogada boa do Santa, ela subiu, Vinícius Calado.
3: E do participativo Heron, né, vibrante? Muito criticado o centroavante do Santa por várias vezes, na última rodada fez gol, e agora muito participativo, com bola, sem bola, boa assistência pro Cassiano, que invadiu a área no duelo contra o Tibúcio, aí caiu na direita, ele canhoto, a direita é quase cega, bateu firme, só que por cima... Bola pra fora, chance desperdiçada, tiro de meta. Sem pressa nenhuma, Jean, na reposição. 1-0 Maranhão, vibrante.
4: Tá ganhando o jogo o time maranhense. Vagalume, Santa Cruz chega, rouba. Boa bola do Ronald, Ronald para Favela. Favela para Patrick Alan, veio buscar jogo, faz o giro. Conduz, empurra a bola do lado esquerdo. A galera aplaude, lá vem Zé Mário. Pode colocar a bola para Everaldo. É o que ele faz, executa o passe, solta a bola da esquerda para a descida do Everaldo, vai passar para receber. Everaldo preferiu cortar, vai limpar, vai bater, bateu! Passa por cima do gol!
12: Santa Cruz!
4: Um canto! Everaldo Vinícius.
2: Everaldo da ponta esquerda, agora numa posição mais fixa, cortou para dentro, foi achando espaço, soltou a pancada, bola por cima da meta do Maranhão. Jean foi nela só para conferir, mas fez o golpe de vista. Vibrante, pode avisar o Everaldo que uma ultrapassagem do lateral ele pode dar o passe, vai ajudar, viu? 1-0 Maranhão.
4: Pois é, o Zé Mário tá indo, hein? O Zé Mário tá indo. Vamos ver se ele vai também fazer isso. Santa Cruz rouba a bola, sobrou no pé do Richarlis, ele faz o domínio, coloca para Jorge, Santa Cruz já tomou, já fica para Patrick Alain, pega a bola, fez a proteção pelo time Coral, abre do lado esquerdo para Zé Mário, olha a passagem do Everaldo, Zé Mário serviu, lançou para Everaldo, atenção para cima do zagueiro, que é isso Everaldo? De esquerda, mal demais. É tiro de meta para o goleiro Jean do Maranhão. 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A torcida TMC vai marcar tempo e placar de jogo. 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Estamos no segundo tempo. Placar do Campeonato Brasileiro. Confira.
12: Santa Cruz
4: 0.
12: Maranhão
4: tem 1. Felipe Cruz no primeiro tempo. E pelo Brasil aí, Mário.
13: Em andamento, Vibrante, na Série C do Augusto Bauer, o Brusque vai perdendo para a Inter de Limeira 2-1.
4: A hora certa na TMC. Um minutinho faltando para as 9 da noite nos embalos de sábado à noite, galera brasileira. É arremesso lateral para o Santa que corre atrás do empate. Perde o jogo 1-0. Olha o tricolor. Patrick Alain limpou. Coloca a bola na esquerda para Zé Mário. Ele pode colocar para Everaldo. É o que ele faz. Everaldo recebe, domina, tenta o passe, não consegue na primeira. Ainda Everaldo insistindo. É arremesso lateral para a cobrança do Santa, lado esquerdo. Pressão tricolor em busca do gol do empate. Vai ter mexida no Santa. Vamos nessa, Vinícius.
2: Saindo camisa 28, Heron. Algumas vaias, não estou entendendo porque hoje foi bem na partida, entrando o 23, camisa de número 23, o Thiago Marques. Thiago Marques entrando na equipe do Santos. A impressão minha subiu a placa 29, foi isso mesmo, foi Brandt?
4: Rapaz, eu fiquei olhando mais pra camisa, hein?
2: Não, porque o 29 subiu, só que o 29 é Arilson, mas quem entrou foi o Thiago Marques. Eu acho que às vezes não foi pro Heron não, viu? Foi pra entrada do Thiago Marques.
10: Isto é incrível. O cara sai vaiado, o outro entra vaiado. E o doido sou eu.
4: E vai ter escanteio tricolor. Daqui a pouco o Zé do Carmo falando da alteração. Talvez para ter um cara de maior estatura na grande área. Vamos então para a cobrança do escanteio. Zé Mário tá doido para bater. É com ele mesmo. Canhotinho. Correu para a ponta direita. 22. Quase chegando na metade do segundo tempo. Zé Mário para a cobrança. É hora do gol, tricolor. É hora do gol, tricolor. Lá vem cobrança para Zé Mário. Autorizado. Ele correu, bateu. Desvio do zagueiro. Sobrou para fazer. Cassiano!
12: Santa Cruz.
4: Subiu a bola, ele dá uma bomba por cima, Vinícius. 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Zé do Carmo e a mexida, Zé.
3: É uma mexida interessante, Carlos. E vamos ver se ela vai surtir efeito, porque você está precisando finalizar, você está precisando trabalhar um pouquinho mais a bola, mas acima de tudo você tem que ter, não é, um pouquinho mais de, podemos dizer assim, organização para chegar. E a gente está vendo que está trabalhando de qualquer forma, mas está indo, pelo menos está forçando mais um pouquinho nesse segundo tempo.
4: Arremesso lateral para o time do Maranhão, que fez a pressão ali na saída de bola do Santa, e o Maranhão daqui a pouco vai mexer em duas posições. Camisa 19 e camisa número 25 estão na beira do campo. Diga aí.
6: O grande problema do Santa na partida de hoje está sendo também a pontaria, né? Porque veja, só nesse segundo tempo, com 22 minutos, 23 chegando, 6 tentativas de gols e várias finalizações por cima. Acredito que Derek passou o vírus para os jogadores do Santa Cruz.
4: Meu amigo.
10: Essa parte é comigo, viu, Thiago?
4: Rasga a defesa maranhense. Mete a perna na bola. Olha a subida do Matheus Vinícius. Não. de verdade não. Matheus subiu, cortou, Belezal. Onde é que ele viu falta aí, ô Osmar?
8: É, ele viu o contato faltoso por cima. Confesso não ter tido essa impressão no ângulo em que estou. Mas o juizão marcou a falta do Matheus Vinícius para cima do Vagalume a uns 15 passos da meia-lua da área. Um pouco mais pela direita do meio da rua, mas pode ter perigo contra a meta de Thiago Coelho.
4: 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Feijão turquesa marcando 25 minutos. Segundo tempo de partida, Arena de Pernambuco. Placar do jogo é esse:
12: Santa Cruz
4: 0, Maranhão. Na frente tem um, Felipe Cruz. Pelo Brasil, Mário.
13: Em andamento na Série A, bola rolando para São Paulo 0, Coritiba também 0.
4: A hora certa na TMC. 9